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3: Fui criança um dia e como criança sonhei que o rádio seria parte constante em minha vida. Cresci e o sonho tornou-se realidade. O rádio esportivo faz parte do meu DNA. Mesa de áudio, Renato Mafra na live. Renato Mafra, até as 11 da noite. 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Vamos juntos destacando todas as informações do esporte no seu final de noite. Vamos destacar: Anápolis perde, demite técnico. Inglaterra e Argentina decidem vaga na final da Copa do Mundo na quarta-feira. Copa do Mundo volta a ter 4 campeões nas semifinais após 36 anos. Fim do sonho. Craque perde nos pênaltis. Perdeu também no jogo e deu adeus à Série D. E o Vila perde o atacante Rian. O atleta está fora. É dos próximos jogos do Vila na Série B. O Goiás foca jogo do final de semana contra a Ponte Preta. E o Atlético começou com o pé direito. Venceu Fortaleza por 1-0 e o Goiatuba está classificado buscando a terceira divisão. Agora são 9h06, 9:06. 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Vem aí o Boa Noite, destaque inicial do comentarista nota 10 do rádio e da TV. Seu destaque nesta noite, segunda, Luiz Duarte.
6: Boa noite a você, grande Nilton César, o Mafra, o Richard e todos os amigos aqui da Rádio Bandeirantes. Olha, Nilton, meu destaque vai pro Atlético Goianiense, bela vitória, vitória de 1-0, uma vitória de goleada, 1-0 pro Atlético, na conjuntura que foi, para mim foi uma goleada, porque jogou com um homem a menos praticamente todo o restante do primeiro tempo e o segundo tempo todinho, e então foi uma vitória na estreia de um treinador que tá chegando com nova mentalidade, com nova metodologia, e eu entendo que essa vitória aí vai ajudar e muito a equipe do Atlético. Porém, um adendo negativo: o número de torcedores do Atlético foi muito baixo. O torcedor tem que ajudar mais o Atlético, tem que colaborar, porque o time do Atlético tem uma torcida fanática, e quando o time tá em baixa, aí que você tem que abraçar a causa. Agora o time estava em baixa, já não está mais em baixa. Entrou no G10 e agora é a hora do torcedor abraçar a causa e lotar, empapuçar o Ascioli. Nilton.
3: Valeu, destaque do Luiz, nós vamos debater isso aí, rapaz. O torcedor do Atlético compareceu ontem. Você não viu a renda do jogo, Luiz Duarte. 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Galera, vai participando, deixando o seu like. Apito esportivo até às 11.
6: Aqui com relação à equipe do Goiás Esporte Clube, né? Que
7: pode ir. Eu ia chamar o Richard.
6: Não, é porque você não, beleza, tá, não, tá, pode manda bala. Manda bala, eu tava só entrando, pensei que você tinha dado um probleminha. Não, beleza, só dando um adendo aqui com relação à equipe do Goiás Esporte Clube, né? Que ontem deu mole, né, rapaz? Ganhando de 2-0, de uma hora pra outra aí, levou 2 gols, empatou o jogo, complicou a sua vida, né? Mas tinha tudo pra trazer 3 pontos, né? Lá de Maceió, e acabou patinando na casca de banana, Nilton.
3: Valeu! Valeu, tá aí a participação do Luiz Duarte. De vez em quando ainda alguns pigarros, mas já tô beleza da voz. 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O Boa Noite, destaque inicial do Richard Oliveira, o mais técnico. Seu destaque, Richard.
8: Boa noite, Nilton, ao Luiz, ao Renato, a você, ouvinte Bandeirantes FM. Olha, meu destaque vai pro grande jogo amanhã da Copa do Mundo, a primeira semifinal, França e Espanha. De um lado, o autêntico 4-2-4. A França, com o Rabiot e o Ameni no meio, dois jogadores que eles só não são volantes, o resto eles são tudo, meias de armação, meias ofensivos, ponta de lança, e aí mais quatro monstros no ataque, enfrentando a Espanha, com o meio de campo muito bem formatado por Pedri, por Rodri, por Fabián Ruiz, e também um monstro no ataque, que é o Lamine Yamal. Então, quem tiver a oportunidade de ver esse jogo amanhã, Nilton, vai ver o maior espetáculo da terra. Um grande jogo. 22 jogadores que tratam muito bem a bola. Será, para mim, a final da Copa do Mundo, dentro de uma semifinal. Quem passar amanhã, na minha opinião, é o campeão da Copa de 2026.
3: Valeu, opinião do Richard. Galera, vai participando conosco, deixando o seu like. A bola está rolando. Campeonato Brasileiro é da Série B.

0: Venceu por 4-3. Goleiro do Goiatuba marcou e defendeu. Como é que você viu aí? O craque ficou, o Goiatuba segue na competição. O craque tinha a situação mais fácil e o mais difícil. O Goiatuba deu o Goiatuba.
1: Deu azar a equipe do craque, deu sorte a equipe do Goiatuba. Quando vai pra pênalti, claro que é 50% de qualidade técnica e 50% de uma sorte, né? Então o craque de Catalão vacilou. Futebol é o seguinte, tem treinador que fala, gente, ó, chega no vestiário e fala, gente, ó, nós não podemos levar gols nos primeiros 10 minutos e não podemos levar gol nos últimos 10 minutos. E é justamente nesse tempo que mais sai gols do futebol brasileiro, principalmente quando é decisão, ou no comecinho ou no finalzinho. E a equipe do craque dançou, ficou fora. É uma cidade que tem aí um apelo popular muito forte, até uma tradição, já foi campeão goiano. Lamentável, né, que o craque Catalão fique fora. Agora o Goiatuba deu sorte, foi bem, ganhou, tinha a situação mais difícil, reverteu o quadro do tempo normal e reverteu nos pênaltis do goleirão Omar. Ele ficou pra história do Goiatuba, né? E o engraçado, né, Nilton César? Duas equipes que já foram campeãs aqui no estado de Goiás. O craque parece que é bicampeão, não é?
0: É.
1: O craque é bicampeão. Chegou na reta final, mas na hora de beber água limpa de verdade, patinou. E a equipe do Goiatuba, campeã goiana em 1992, chegou junto na hora certa e soube aproveitar o momento certo e tá lá com essa vitória. E agora o Goiatuba tá com a faca e o queijo na mão, Nilton. Só que o problema lá em Goiatuba tá feio. O prefeito não quer soltar dinheiro, rapaz, não quer soltar dinheiro para a equipe do Goiatuba. Tá amarrando a bala. E eu acho que era hora dele chamar a responsabilidade para cima e chamar o torcedor pro lado do Goiatuba e ganhar todo mundo, porque brigar com futebol, brigar com números é complicado, Nilton.
0: 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Alô, Lino, forte abraço. Ô, Richard, surpresa em relação aí o craque ter ficado e o Goiatuba seguir na Série B, na Série D?
2: Com relação ao Goiatuba, nenhuma surpresa. A gente sabe do trabalho do Glauber lá, um trabalho bem, bem sólido. Esse treinador é estudioso, vem mostrando bons trabalhos e não diferente no Goiatuba, né? Embora tenha perdido em casa por 1-0, reverteu uma situação lá muito, mas estava muito preocupante, conseguiu vencer o seu adversário na casa do próprio adversário e foi para os pênaltis e o goleirão do Goiatuba se tornando aí no grande herói da partida. Pena também agora pro craque, que fez uma vitória muito bem diante do 13, né, em Catalão, e tinha tudo também para seguir na competição. Infelizmente, nos pênaltis, a sorte, a competência que o Goiatuba trouxe, teve. Infelizmente o craque não teve. Fica aí o Goiatuba com a esperança de ter um time na Série C. Tomara que sejam dois, que a gente consiga o Goiatuba aí subir para a Série C ano que vem e que o nosso Anápolis aqui, o nosso galo da comarca, consiga permanecer agora nessa reta final, trocando o treinador, possa aí segurar o Anápolis na Série C também, Nilton.
0: Valeu, então, show de comentários com Richard Oliveira, com Luiz Duarte. 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

0: 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Vamos para o nosso pit stop. Na sequência, eu volto para debater o futebol. Cara, tem muitas notícias. Galera, deixa o like. O Rafael manda um abraço aí para a turma do Paulo Minoso de Brasília. Alô, turma do Paulo Minoso de Brasília, um abraço pro Rafael, abraço a Cris de Paula, boa noite Cris, torcedora do Goiás, o Bruno Dias, Cone e Rabiot, quem são os jogadores de meio campo da seleção francesa. Agora 9:20.
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0: Olha, agora são 9:23, 9:23, ao vivo, vamos juntos até às 11 da noite, destacando todas as informações do esporte no seu final de noite. Gente, o Anápolis ontem perdeu de novo, que situação. Aliás, rapidamente aqui, A bola está rolando, hoje finaliza a 17ª rodada do Brasileirão da Série B. O Ceará vai empatando em 0-0 com o Atlético, 45 do primeiro tempo. América Mineiro 1, Londrina também 1. Ontem CRB 2, Goiás 2, Atlético Goianiense 1, Fortaleza 0, São Bernardo 2, Cuiabá 2, Avaí 2, Náutico 0, Operário 2, Novo Horizontino 1, Sport Recife 3, Botafogo de Ribeirão Preto 3, Juventude 1, Vila Nova 0,

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O Criciúma é o líder do Brasileirão Série B, 33 pontos. Em segundo, Vila Nova, 31. Em terceiro, Operário de Ponta Grossa, 31. Em quarto, Novo Horizontino, 30. Em quinto, Juventude, 29. Em sexto, Fortaleza, 28. Em sétimo, São Bernardo, 26. Em oitavo, Sport Recife, 26. Em nono, o Goiás, 25. Décimo, o Atlético Goianiense, 24. Décimo primeiro, Cuiabá, 24. Décimo segundo, o Atlético, 23. Décimo terceiro, Náutico, 21. Décimo quarto, Botafogo, 20 pontos. Décimo quinto, CRB, 20. Décimo sexto, Londrina, 19. Na zona do rebaixamento, o Ceará, 17º, 18, tá jogando, tá empatando. 18º, o Avaí, 16. 19º, a Ponte Preta, 8. Em 20º e último, o América Mineiro, 7 pontos ganhos. Se a competição tivesse findado, Ceará, Avaí, Ponte Preta e América Mineiro seriam rebaixados para a terceira divisão. Subiriam direto Criciúma e Vila Nova. O playoff, o terceiro.

0: 38:35. Daqui a pouco vamos falar do Vila, do Goiás, do Atlético. Vamos analisar a tabela de classificação restando duas rodadas. E aí, Duarte?
1: E aí, o que me chama atenção aqui? Milton César, a nona colocação é o Goiás com 25 pontos. A décima colocação, o Atlético, 24. As duas equipes goianas praticamente aí juntinhas, diferença de apenas um ponto. O Goiás poderia estar melhor, o Goiás poderia estar na sétima colocação aí, se não perde, empata ontem. Estava ganhando pelo placar de 2-0, deu uma vacilada, deu uma descuidada e acabou empatando em 2-2. Portanto, a minha curiosidade é com relação o equilíbrio dessas duas equipes. Não sei se é lá embaixo, ruim demais, ou mais ou menos. Mas tá no meio da tabela, é mais ou menos. Ainda tem chance ainda de reverter o quadro. Eu entendo que o Goiás briga ainda e o Atlético também pode brigar por uma vaga no playoff.
0: Beleza, então, opinião do Luiz Duarte. 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A galera vai participando, deixando o like. 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Ô Richard, e aí?
2: A gente começa lá de baixo. A gente vê Ponte Preta e América, esses dois times aí com o América com 7 pontos e o da Ponte com 8. Eu acho que essas duas vagas aí pelo rebaixamento já estão escolhidas, hein? Aí as duas restantes vai ser uma briga feia. A gente vê o Ceará com essa camisa forte, uma camisa gigante em termos nacionais, hoje em 17º, vem empatando agora neste momento com o Atlético. Então é uma surpresa muito negativa. E a gente passa lá para cima, a gente vê aí o Operário tomando aí a posição de protagonista no lugar de São Bernardo. São Bernardo que alternou em várias rodadas com o Vila Nova na liderança do campeonato. Ora era o Vila, o São Bernardo em segundo, ora o São Bernardo em primeiro, o Vila em segundo. Hoje o São Bernardo vem caindo aí, já tá em 7º colocado e assumindo esse papel de protagonista aí, o Operário, que está em 3º, mas com a mesma pontuação do Vila Nova. E um bloco médio aí, com Fortaleza, com Goiás, com Atlético agora se aproximando para esse G6. É G6, é briga de cachorro grande, vai ter uns 8 equipes aí para 10 equipes para G6. E lá embaixo, Nilton, muita gente para fugir dessas duas últimas vagas, porque penso que Ponte Preta e América, esses times aí já sucumbiram aí na Série B.
0: 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Gente, eu tenho uma matéria aqui com o Roberto Fernandes, que foi demitido hoje. É o Luan, que foi técnico já do Goianésia, técnico do Goiânia, técnico do craque, é um novo treinador da equipe do Anápolis. Mas eu quero trazer aqui porque eu acho que o que ele falou acabou derrubando ele. O Roberto Fernandes, ele ganhou um jogo, empatou um e perdeu acho que dois jogos.
2: Dois jogos. Não tiver equivocado. Isso aí. Uma vitória, um empate e duas derrotas.
0: Exatamente. Foi demitido, Luan, é o novo

0: técnico. O Anápolis tem mais 5 jogos. Só vão cair 2. O Anápolis consegue ser o pior time da terceira divisão. Vamos trazer aqui o Roberto Fernandes, que concedeu entrevista após o jogo em que o Anápolis acabou perdendo no Jonas Duarte. O Anápolis jogou, Richard? É, perdeu de 1-0 ontem. Não, deixa eu buscar aqui.
1: Perdeu Maringá, pro Maringá em casa.
0: Exatamente.
1: Outra derrota em casa.
0: Aliás, estou abraçando o Rodrigo lá na cidade de Anápolis, que está nos ouvindo, acompanhando nesse exato momento o nosso apito esportivo. Vamos lá, então, a galera está participando conosco, acompanhando o nosso apito esportivo. Dá para colocar? Vamos ouvi-lo?
2: Olha, é complicado, né? Na fase que o Anápolis está, não adianta jogar bem ou não adianta fazer um jogo equilibrado. Nós temos que fazer gol, né? Eu acho que o primeiro tempo foi um primeiro tempo equilibrado, mas o segundo tempo era pra gente ter sangrado o adversário. O segundo tempo era pra ter feito o gol. Agora, meu filho, não tem treinador, não adianta mimimi, não tem chororô, não. Entendeu? Pra ganhar jogo tem que fazer gol. E na hora que se cria a oportunidade, nós temos que botar pra dentro. Na hora que você não faz o gol, o adversário, que todos eles que vierem nos enfrentar, ou vierem nos enfrentar, ou vão nos enfrentar nas suas respectivas casas, eles estão jogando, cara, contra o time que está em último lugar. Então ninguém respeita. Quem tem que se fazer respeitar é a gente. Então na hora que cria a oportunidade, você tem que fazer o gol, certo? E depois que a gente sofreu o gol, aí, velho, ser humano, né, eu observei muito ali do banco, o perde totalmente a confiança, os passes eram laterais, era um passe pouco arriscando, jogadores pouco se arriscando ali, né? E uma coisa que a gente também não pode deixar de fora numa situação dessa, tá? A gente precisa ganhar jogo, precisa de vitória. E a cada rodada, meu ataque está mais enfraquecido. Hoje, certo? Eu tinha à disposição para o jogo o Gonzalo, o João, que chegou contratado, estava há 12 dias parado, o Gustavo, certo? E o Fernandinho. Então o Gonzalo entra em campo, já entra em campo com praticamente sendo vaiado, né? Você não tem opção, cara. De novo aqui, não foi diferente como no jogo diante do Botafogo. Hoje, da mesma forma, né, na hora que a gente leva o gol, eu olho pro banco. Quem eu tenho para botar? Me diga aí.
3: Sem opção.
2: Qual era a opção que tinha? Né? Infelizmente, a lesão de Viana e de Lagoa nos atrapalhou bastante. E para completar, no jogo passado, a gente perde uma pancada o Rodriguinho, né, que acabou não conseguindo se recuperar durante a semana, e hoje eu perdi até o garoto Zé, com uma virose terrível, até procurar saber notícia dele, porque na hora que a gente saiu para o estádio, o Zé saiu para o hospital, né? Então, cara, é uma fase muito difícil, certo? Quando eu assumi o Anápolis, eu não tiro uma vírgula do que é minha responsabilidade, certo? Quero deixar isso muito claro. Eu não tiro uma vírgula do que é minha responsabilidade. Mas eu já assumi o Anápolis na lanterna com 16% de aproveitamento. 16% de aproveitamento. Tá certo? Então, se a gente pegar os 4 jogos que eu fiz.

0: 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Ô Richard, e aí? Solução do Anápolis é trocar o treinador?
1: Situação difícil do Anápolis, né? E o pior ainda é que o Itabaiana venceu nessa rodada, que estava bem próximo ali. Hoje, o Nilton, o Anápolis se encontra a 6 pontos do 18º, que é o time que ele tem que passar, que é o Barra. Quer dizer, são 2 vitórias. A Anápolis tem que fazer agora a campanha de líder nesses últimos 5 jogos para sair dessa situação. Enfrenta aí o Volta Redonda na próxima partida, lá em Volta Redonda, é o Volta Redonda com o dobro de pontos.
0: Depois
1: do Anápolis.
0: Tem o Guarani.
1: Troca o treinador, talvez seja um modo emergência da direção do Anápolis, né? Vai pro desespero, às vezes não tá gostando do trabalho do Roberto Fernandes, tenta no último suspiro da sereia, como fala o Luiz Duarte, tentar mudar a comissão técnica para ver se tem essa sequência de vitórias que ele não teve até agora. Vai precisar de pelo menos de 3 a 4 vitórias para sair dessa situação incômoda. Um ano que 2027 prometia, ainda promete pro Anápolis aí através de Copa do Brasil de terceira fase, mas que seria premiado com a permanência dele na Série C. E a permanência da Série C, Nilton, fica cada vez mais difícil. Como o Roberto Fernandes falou, o time joga, se esforça, mas não faz gols.
0: 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E aí, Luiz?
2: Olha aí que é muita incompetência, né? Do time do Anápolis, pra mim tá dando mole demais, já teve umas 500 chances de sair dessa zona de rebaixamento e não dá conta. Eu acho que tem alguma coisa extracampo ali dentro do Anápolis, porque não tem cabimento, o time toda hora perde, muda de treinador, perde, troca treinador, perde, joga em casa, perde, joga fora, perde, não tem uma regularidade. E eu não entendo, porque lá em Anápolis, até onde eu sei, tudo normal, né? O salário em dias, né? O pessoal lá do brejeiro lá, cobre tudo lá, o que falta eles vão lá e organiza. Não estou entendendo, para mim, organiza a vida financeira que eu estou dizendo, não estou entendendo o que está acontecendo com a Anápolis, né? Tem alguma coisa errada que não detectaram, alguma maçã podre, alguma situação que está atrapalhando esse time, porque não tem cabimento um time ter tanta chance de sair da zona do rebaixamento e não dá conta.
1: E Luiz, o time que foi há pouco tempo agora, um mês,
2: campeão aí,
1: da,
2: né,
1: Centro-Oeste, decidiu, né, com o Paysandu, venceu bem o Paysandu em Anápolis, depois tomou aquela goleada, mas em se tratando de Paysandu, normal. E ainda faz uma, agora fazendo essa campanha pífia, né?
2: Um mês atrás e agora não ganha nem do Instituto do Cego, pelo amor de Deus, gente.
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0: 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Você acredita ainda no Anápolis ou a vaca já foi
1: publicada? Eu não acredito mais. Estava acreditando até essa rodada. A partir do momento que perdeu novamente para o Maringá, Nilton, não acredito que o Anápolis saia dessa, não.
0: Para você, Eduardo.
2: Ô, Nilton, eu acho que sai. Para mim, eu acho que sai ainda. Porque só cai dois. Só cai dois. E se o Anápolis ganhar dois jogos aí, ele tá lá em cima, ele já melhora, só cai duas equipes, não tem cabimento.
0: Ele só ganhou duas até agora.
1: É.
0: Ele só ganhou dois jogos.
2: Vai ganhar mais duas, vai sair.
1: A diferença, Luiz, são de 6 pontos pro Barra, que é o 18º. Confiança tem 11, uma vitória e de repente um tropeço, ele passa o Confiança, mas ele tem que alcançar o Barra, que hoje a diferença é de são 6, são 5.
2: Tem que ver quantos jogos o Anápolis tem em casa.
1: 15,
2: tem que ver quantos jogos o Anápolis tem em casa e fazer uma corrente pra frente aí de todo mundo, a torcida ferver, dar ingresso de graça, lota o estádio, faz alguma ação diferente, faça alguma coisa diferente pra não deixar perder essa vaga. Porque essa vaga do Anápolis na Série C é uma vaga muito boa. Já imaginou se o Anápolis não cair e a equipe do Goiatuba subir? O futebol goiano ganha duas vagas, né? Fica com duas vagas na Série C. Então, tem que fazer uma corrente pra frente aí nos jogos em casa. Vou até ligar pro seu Zé Paulo Montinaz amanhã, fazer o Zé Paulo. Dá um jeito aí, rapaz. Põe estádio aí, abre os portões, dá ingresso de graça, esquece dinheiro agora. Vamos pegar os 6 pontos aí, porque ele deve ter no mínimo 2 ou 3, né? Jogos em casa, ou 2 ou 3. Então, se trabalhar isso aí, essa situação aí, pra mim a situação vai melhorar. Mas esquece jogo fora de casa, vamos lutar para ganhar 2 jogos em casa.
0: Beleza, deixa eu ir pro nosso pit stop, na sequência eu confirmo aqui a classificação e a situação do Galo. 9:45.
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0: Olha agora, 9:50 ao vivo, galera vai participando. Allan Kardec, Nogueiro, craque, é o time mais velho em atividade no campeonato goiano, 2 vezes campeão goiano, 67-2004 e 2 vezes vice-campeão goiano, 69 e 1997. Danilo, cuidado. Boa noite, Luiz Duarte, aqui é o primo do Geraldão, abraço meu lateral, o craque completa hoje, olha aqui, ó, o Allan Kardec Nogueiro, o craque completa hoje 95 anos, ele é do dia 13/7/1991. Poderia ter se classificado 1931.
2: Se classifica ontem, seria festa total na cidade
0: com
2: hoje.
0: Com certeza. Chegada do time, ainda mais no dia do aniversário, o Milton Lino, pastor Milton Lino. Um abraço, Newton César, aqui é Vila Novense. Estou abraçando também o Zaqueu, meu amigo Zaqueu, está aqui conectado conosco. Acompanhando o nosso apito esportivo. Deixa eu abraçar aqui, tá aqui, ó. Sou o Zaqueu Carvalho, moro no Veiga Jardim 4, em Aparecida de Goiânia. Quem também está conosco é o Ricardo Silva. Alô, Ricardão, um abraço. Vamos falar do Atlético? O Roger Silva. Rapaz, não é que o Atlético bateu o Fortaleza com menos um. O Gustavo Coutinho foi expulso e o Atlético acabou ganhando o jogo. 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Vamos lá, o Atlético venceu 1-0 a equipe do Fortaleza com gol do Kleber de falta, de longe. E o técnico Roger Silva fala da vitória atleticana.
10: Primeiramente, agradecer a Deus. É sempre bom começar vencendo, sempre bom estrear com vitória. A gente fica feliz. É mérito toda essa rapaziada, né, que jogou mais de 70 minutos aí com um homem a menos.
11: Bom, eu acho que a gente começa muito bem o jogo, a gente tem uma dominância ali até uns 15 minutos, tá todo, né, há uma troca ali de posse, mas a gente tá bem no jogo, tá controlando, mas eu acho que depois dos 20, eu acho que o Fortaleza começou a ter um pouquinho mais de domínio, a gente começou a pensar até em mudar um pouco os encaixes, daqui a pouco individualizar dentro para tentar minimizar um pouco o jogo do Pierre, né, tava aparecendo muito na construção. E aí vem a expulsão do Coutinho, né? E prontamente, esse é um modelo que tem se usado muito. Apesar de jovem, eu sou um cara que estudo muito futebol. Tenho procurado buscar soluções, assim, mediante aquilo que está se desenhando no jogo. E aí não hesitei, né? A linha de 5 você fica um pouco mais seguro. 3 volantes precisa de força para balançar de um lado para o outro. E aí nós optamos pelo Marrone ali pela característica, né? Segurar bolas, ter uma passada larga, poder chegar na área. Feliz, cara. Feliz mesmo, assim. Mas eu quero enaltecer os atletas. Acho que essa vitória é deles, né? Eles que se entregaram. Cada um fez 10% a mais ali para preencher essa lacuna deixada pelo Couto. E a rapaziada realmente fez um grande jogo. O mérito todo deles. Eles estão de parabéns. E eu tô há 4 dias aqui no clube e eu vou sempre dizer, todos são importantes. Todos os atletas são importantes. Aquele que acha que tá fora, daqui a pouco tá. E é assim que a gente vai construir um Atlético forte.
0: Valeu, então. Tá aí o Roger Silva, que estreou com vitória, técnico atleticano, falando conosco. O próximo jogo do Atlético vai ser sábado, às 6 da noite, no estádio Antônio Ascioli. 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Richard, convenceu o Atlético ontem?
1: Jogou bem. Perdeu o seu principal atacante com 30 minutos, aí o Roger Silva dá uma atacada de mestre, Nilton. Ele tira os dois extremos, dois pontas, coloca um volante, o Cristiano, e um zagueiro, o Tito. Aí ele muda, porque 90% dos treinadores, quando fica com um homem a menos, eles fazem duas linhas de quatro com um atacante na frente. Ele fez diferente, ele fez uma linha de cinco, três homens no meio e mais o Marrone. E o Marrone fazendo papel duplo, às vezes de 10, voltando para marcar ali para ajudar esses três homens fazendo um losango, às vezes de 9, quando o atleta estava em organização ofensiva. Então, dois caras fundamentais ontem. O Roger Silva, por essa mudança tática que ele deu ali um ar de perfeição para anular as ações ofensivas do Fortaleza por dentro, pelo corredor central. E o Marrone, que grande parte do jogo fez dois papéis distintos. Ora meia de ligação, meio ofensivo, ora na condição de centroavante também.
0: Beleza, então, opinião do Richard Oliveira. 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Luiz, você gostou do Atlético? Roger entende do riscado, vai se dar bem, uma série em cima do Fortaleza.
2: É, tá muito cedo para você chegar aqui e bancar, falar, não, ele é o cara, vai resolver todos os problemas do Atlético, não é por aí não. Ele é um treinador que tá, treinador jovem.
0: Mas ganhou, Luiz.
2: Não, eu tô dizendo isso, não é assim, eu não posso chegar aqui e falar, não, vai resolver todos os problemas do Atlético, vai meter o Atlético lá no G2 e tal, não podemos falar isso, tá apenas iniciando. E ele tem uma leitura de jogo boa, é um treinador jovem, um treinador que tá chegando agora no mercado, é mais uma opção, talvez seja o fato novo dos novos treinadores que estão pintando na área. E eu entendo que ontem, naquele jogo, ele foi campeão. Ele mudou ali o sistema tático, né? Ele meteu um zagueiro, meteu um volante, aí ficou ali o Vilela e o Cristiano na cabeça de área, aí ele neutralizou todos os pontos fortes aí do adversário. E olha que o adversário é um adversário que tá brigando lá em cima, brigando para subir, que é a equipe do Fortaleza. Então a primeira impressão do técnico Roger foi literalmente, Nilton, positiva. Agora, se vai continuar assim, só Deus sabará, né, mestre?
0: 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Sim.
1: É bom salientar aqui que os três pontos, muito legal, muito bom pro Atlético. Venceu um time de camisa pesada que o Fortaleza com um a menos, mas na minha opinião, o Cristiano não pode ser banco desse time do Atlético. cara que dá um poder de marcação muito grande, que protege ali, que é líder dentro do campo e mais, tem saída de bola até melhor do que o próprio Vilela. É um cara que carrega o piano, aquele volante de forte marcação e que sabe jogar. No meu entendimento, ele é titular absoluto nesse time do Atlético, que ficou na reserva ontem.
0: Beleza, então, opinião do Richard. 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Agora 10:03. Na sequência tem mais. 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
3: Agora 10h11 ao vivo, o nosso apito esportivo. Galera, vai participando, deixando o seu like, segunda a sexta, das 21 às 23 horas. Estamos ao vivo aqui na Rádio Bandeirantes. Vamos repercutir o Goiás. Olha, agora 36 minutos do segundo tempo, segue Ceará 0, Atlético 0. Quem vai ganhar o jogo, Duarte?
4: O Ceará teria que ganhar, né, Newton César? Tá jogando em casa, tem que impor, o time tá fazendo uma campanha muito abaixo do esperado, né? O Ceará que tem tradição, já disputou Série A e não dá conta de bater no Atlético, vai bater em quem? Aí tá brincando comigo, né, meu jornalista?
5: E aí, Richard? É, essa repercussão negativa que traz um Z4, ela é muito grande, por uma camisa forte, igual a do Ceará. Hoje é o 17º jogando diante do seu torcedor, dependendo de uma vitória para você sair da zona de rebaixamento, não está conseguindo, é muito ruim. E tudo indica que vai ser 0x0, porque o Ceará, embora tenha mais posse de bola, não consegue chegar com muita facilidade ao gol do Atlético, Nil.
3: Beleza, então. E o América vai empatando com o

0: Arrebentando a boca do balão lá no Goiás hoje, é o principal atacante e o técnico Mozart é o nosso convidado e fala do empate, como é que ele viu o empate do Goiás com a equipe do CRB em Maceió.
1: Jogadores tentaram construir um placar, um resultado, uma vantagem importante, infelizmente acabou escapando a vitória e a gente fica frustrado por isso. Mas enfim, eu saio muito satisfeito com o desempenho de todos eles, que seja os que iniciaram, seja os que entraram. E é óbvio que nós ficamos chateados pelo resultado, pela forma que aconteceu o empate, né? Porque uma vantagem de 2-0 realmente conceder o empate é frustrante para nós, pode ter certeza disso. Mas, enfim, não tem tempo de se lamentar, descansar agora e nos preparar para a Ponte no sábado. É assim, eu acho que o primeiro gol acabou condicionando, porque era um contra-ataque importante para nós ali, né? Era um contra-ataque onde estava se desenhando praticamente um 2-2. E daquele contra-ataque nós tomamos o contra do contra, onde gerou o primeiro gol do CRB. E ali realmente teve uma instabilidade da nossa parte, que é natural, durante um jogo de 100 minutos é impossível controlar os 100 minutos, né? E naquele momento ali que a gente sofre o gol, teve aquele momento de instabilidade, sofremos um pênalti que foge, enfim, do controle, é uma jogada típica que, infelizmente, esses incidentes no jogo, eles acontecem. Mas eu, em termos de desempenho, assim, a forma que nós enfrentamos o CRB aqui, eu saio satisfeito e frustrado, óbvio, com o empate. É óbvio que, principalmente pela forma que estava se desenhando o jogo, né?
0: Valeu, então, tá aí a participação do Mozart Santos, técnico do Goiás, tentando explicar o empate. Ele foi criticado pelas alterações que acabou culminando com o empate da equipe local. 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

0: gosta do futebol goiano também, acaba reclamando. Para mim, não poderia ter dado mole. Eu não imaginava que o Goiás conseguiria colocar dois gols de frente no CRB fora de casa, como ele colocou. O mais difícil ele fez, depois entregou a paçoca.
1: 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Na sequência eu vou com o Richard, opinião dele. Continuamos repercutindo o empate do Goiás Verdão, que joga sábado em Campinas diante da Ponte Preta. 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

0: torcedor na 17ª colocação, só empata com o Atlético, permanece no 17º, na zona de rebaixamento, e a gente não vê esse time reagindo dentro de campo com a qualidade de futebol boa que quando troca o treinador a gente espera um, né, Nilton, né, Luiz, uma melhora técnica e tática no time. A gente não tá vendo isso no Ceará, infelizmente.
1: O resultado aí foi ruim para os dois. Agora eu queria dar uma adenda aqui, Nilton, com relação ao estádio, conversando aqui com o Richard, estádio bonito, esse Presidente Vargas, né? Eu já tive lá, já tive a oportunidade de ver jogo lá. É um estádio que tem a cara do Vila Nova, né? O Vila Nova, esse estádio aí parece que é 20 mil pessoas, Nilton?
2: 20.166.
1: Pois é, o Vila Nova ali, se arrancasse aquele fundão lá onde fica a República ali, fizesse ali a arquibancada, arrancasse ali aquelas cabines de rádio, fizesse a arquibancada ali, juntando com as que tem, dá pra fazer um estádio, precisava gastar rios de dinheiro, né, rapaz?
0: Que
1: Alô, Presidente Hugo, bravo. Faz essa reforma aí e arruma o roubo, que é melhor.
0: Que estádio
1: arrumado.
0: Dá
1: uma olhada, tira uma foto aí. Tira uma foto aí, ô presidente. Tira uma foto aí do estádio Presidente Vargas. Dá uma olhadinha. E de repente você vai economizar uma grana boa e vai ter um dos melhores estádios aqui de Goiânia com 20 mil pessoas. Dado o recado.
2: Serrinha também pode. Serrinha também pode fazer isso.
1: Serrinha pode fazer isso. O próprio Estádio Olímpico, né? Os três estádios podem fazer isso aí.
2: Beleza, então, Richard. E o Goiás aí, como é que você viu o Mozart?
0: Tava com os três pontos na mão, na capanga. Ia voltar para Goiânia com três pontos. E aí a gente vê algumas mexidas ruins do treinador. Demorou para fazer a leitura de jogo. A gente sabe que o Lucas Lima, a autonomia dele dentro de campo é para 60, 65 minutos no máximo. Jogador lento, de pouca movimentação, vem jogando bem, tem a perna esquerda boa, talentoso, tem visão de jogo, certo, tudo bem, mas não participa da fase defensiva e tão pouco aguenta os 90 minutos. Você, depois dos 15, 20 minutos com o Lucas Lima no campo, você tem um cara a menos ali no corredor central. E o Baldoria também segue esse fluxo. Baldoria não é aquele volante de intensidade máxima durante 90. Aí você tem dois jogadores lentos que de baixa rotação depois dos 20 minutos do segundo tempo e não são trocados, viu? Aí não tem como treinador sustentar um placar de 2-0. E aí outra coisa, Diego Caíto já tá em outra rotação também, já tá vestindo a camisa do Grêmio, não tem que entrar ali do lado direito. Você tem Braia para aquela situação. Você tinha até o Lourenço para entrar também, deslocando alguém para ali. Você tem Esli Garcia. Então foram mexidas que ele errou nessas mexidas, como poderia ter jogadores para cumprir e continuar de forma intensa o time do Goiás para tentar esses três pontos. Então ele fica chateado, mas ele tem que ficar chateado com ele mesmo, nas mudanças que ele fez, Nilton.
2: Beleza, então. Você acha que ele vai? Assim, dentro da sua visão, foram dois jogos até agora, né?
0: Claro, lógico, ele vai se firmar, logicamente, mas a gente tá discutindo aqui o fato do Goiás fazer o primeiro tempo, você descer pro vestiário vencendo o seu adversário por 2-0 e depois voltar e tomar um sufoco daquele pra... Hoje você tem cinco mudanças, Nilton. Dá pra ele mexer na estrutura tática da equipe por um todo. E você não pode ficar segurando jogadores cansados, com baixa rotação no meio-campo, onde é um setor fundamental da equipe de futebol. No caso, Lucas Lima e Baldoria. Demorou a mexer, mexeu errado e sofreu. Aqui ele tá começando o trabalho. Esse jogo aí você pode ter certeza, vai servir de lição para a sequência do trabalho dele. E principalmente no meio campo. Ali tem Braia, eu não sei o que acontece com esse Braia, que ele não tem uma chance, cara. Quanto tempo esse garoto, esse Cadu Souza, tá no Goiás? Desde janeiro, agora que deram uma sequência de trabalho. Depois de 6 meses, estão descobrindo esse cara. Não tô dizendo que ele é fenômeno, não, mas é um cara que finaliza bem. Tanto de cabeça como de pé. Hoje você falou, ele é o principal atacante do Goiás. Alguém viu isso. Agora ninguém vê o Braia lá, cara. Não é possível que o Braia não é melhor do que o Diego Caíto na direita.
2: Você sabia
0: não é possível, Nilton, que o Braia não seja melhor durante 20, 25 minutos do segundo tempo, mais intenso que o Lucas Lima. E aí, cara, ninguém vê esse jogador lá dentro.
2: Ah, bom, você sabia que o Cadu ainda não foi apresentado lá no Goiás?
0: Eu não sabia disso. Isso é até a falta de respeito com o atleta. E hoje

0: é o cara que tá salvando o Goiás aí, ó. Fez vários gols pontuais nessas vitórias com o Goiás ainda na época do Daniel Paulista e hoje tá fazendo gol em todos os jogos. Tá aí o Cadu, depois de muito tempo, Nilton, alguém viu ele e depois de muito tempo, de repente, alguém vê o Brian lá também, jogando tanto por fora, principalmente naquela função do Lucas Lima.
1: 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Galera vai participando. Éber Fernandes, parabéns ao craque de Catalão, completando hoje mais um ano de vida. É isso aí, galera. 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O Vila hoje apresentou dois reforços. Um deles já estreou, que é o Igor Militão. Vamos trazê-lo aqui primeiro, aí depois eu vou falar com o Breno Bora. Até penso que o Igor Militão, ele vai ganhar a condição de titular na equipe do Vila. E ele foi apresentado e fala no apito esportivo.
2: Agradecer a Deus primeiramente por estar vestindo essa camisa. Como você já disse, foi uma estreia que até me pegou de surpresa ali pelo tempo de jogo, porque faz um tempo que eu já tô sem jogar. Fazia 2 meses que eu não jogava. Tava pela parada da Série A, a gente pegou um mês de férias e fiquei muito feliz quando a Arcom me ligou. Era um desejo dele desde o ano passado. E desde o ano passado a gente vem trocando mensagem juntamente com o ex-treinador, que era o Humberto. E quando o Alarcon me ligou, eu falei: Alarcon, estou esperando um posicionamento da Chapecoense. A Chapecoense, quando eu voltei de férias, me posicionou. E o Alarcon me ligou, o Guto me ligou também. E quando eles me falaram do projeto, do objetivo, eu fiquei muito motivado, fiquei muito feliz de vir para cá. E espero poder contribuir da melhor maneira possível. Claro que eu ainda estou me adaptando, estou pegando o ritmo de jogo, o ritmo de treino. E se Deus quiser, poder dar minha melhor versão para poder o Vila Nova alcançar os seus objetivos. Com certeza. Respondendo a primeira pergunta que você fez, era um desejo do Lacerda. Ele conversou comigo quando ele chegou lá. Ele disse que o desejo dele era que eu continuasse lá, mas por ordens de cima eu não poderia continuar lá. E ele me deu muitas boas referências daqui, porque ele disse que era para mim vir tranquilo, que era um ambiente muito bom, que tinha um time muito bom, me deu muitas boas referências. Então eu falei: Lacerda, muito obrigado, era isso que eu estava precisando ouvir. E com certeza o meu objetivo é esse. Como foi toda a minha carreira, todos os clubes que eu passei, eu sempre dei o meu melhor, deixei o meu melhor. Graças a Deus, nunca deixei a desejar, nunca deixei de trabalhar, de ser um profissional. E o meu objetivo é esse, voltar para a Série A. E se Deus quiser, a gente poder fazer uma grande história aqui e deixar um nome marcado na história do clube.
1: Valeu então, tá aí a participação do Igor Militão, volante, foi apresentado hoje. 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O Breno Bora também foi apresentado e fala conosco aqui no Apito Esportivo. Esse ainda não estreou, é zagueiro, veio lá do Paraná. Vamos ouvir.
3: Agradecer a Deus, Alarcon, toda a comissão por essa oportunidade. E com certeza, é a maior oportunidade da minha carreira. E o que eu posso falar é que vai ter muito trabalho. Isso daí é o mínimo que eu tenho para mim. Muito trabalho, dedicação para poder agarrar e não soltar mais a oportunidade. Cara, não posso falar se melhora, se é bom ou não, mas eu vim com a cabeça focado em aproveitar essa oportunidade. Trabalhar ao máximo, ali dentro de campo. E foi o que o Meritão falou e, igual ele falou, pode parecer clichê ou não, mas quem vai escalar é a comissão. O que só me leva é dar o máximo ali dentro de campo. Pode ajudar, sim, mas faz muito tempo, né? Faz muito tempo, tô me adaptando ainda ao clima. Tava lá no sul, é um pouquinho diferente, um pouquinho frio, mas tô me adaptando também ao clima, a intensidade de jogo, tudo. E o grupo também tá me ajudando muito, a comissão também tá me ajudando muito, isso daí tá sendo muito bom. Cara, foi muito bom, essa conquista de melhor jogador, eu não levo muito porque isso daí é consequência. Consequência do trabalho, consequência. O que eu posso te falar é que sem o grupo lá, nada disso estaria acontecendo, eu tenho certeza disso. Sem Deus também. Cara, lá é um campeonato muito bom mesmo. Mas aqui a intensidade é totalmente diferente, né? Tem que pensar mais rápido, o jogo é mais rápido. E isso daí também leva à adaptação. Tô tentando me adaptar ao máximo, o mais rápido possível, para estar bem e também à disposição já para a comissão.
1: Valeu, então, tá aí o Breno Bora, zagueiro que foi apresentado, já está apto a jogar, só depende do Guto Ferreira. 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Weber Fernandes, parabéns ao craque de Catalão. Agora 10h41. Na sequência, o show de comentários com Luiz Duarte e também com Richard Oliveira. Vamos pautar, vamos falar do Vila.
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7: Agora 12 para as 11, estamos ao vivo, galera, vai participando aqui no nosso apito esportivo. Essa semana estaremos por aqui todos os dias das 21 às 23 horas. É o apito esportivo na Bandeirantes. Luiz, você viu Breno Bora, o Igor Militão, Vila ainda tem que apresentar aí o Kaique Jesus, centroavante, não foi relacionado pro jogo em que o Vila perdeu com Juventude. Tem ele também o Igor Cariuso, tá à disposição. O Igor Cariuso foi pro banco, mas ainda não estreou. Já o Douglas Mendes, zagueiro, que veio de fora, só depois do dia 20 é que ele poderá ser regularizado. O Vila perdeu o Rian, vai só volta em setembro para poder jogar, e o Vila deve anunciar em mais um atacante de beira e um meia.
8: É, o setor defensivo do Vila Nova oscila muito, né, Nilton? Como por exemplo, nesse jogo contra o Juventude, levar um gol de bola parada, é o treinamento que mais

0: 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Richard, e esses reforços aí? Você acha que tá na hora já de colocar?
1: Eu acho que ainda não, mas já era hora do Militão entrar como volante desse time, viu, Nilton? Você vê que o Maranhão vem com um problema, desconforto, e o time não se encaixou, não fez uma boa partida ali em termos de marcação contra o Juventude. Juventude dominou boa parte do jogo, Vila sofreu no 3-4-3 do Juventude. E detalhe, Nilton, o Criciúma joga no mesmo desenho tático do Juventude, então o Guto Ferreira vai ter toda essa semana para treinar ali, encaixar essa marcação, principalmente por dentro, onde o Militão pode entrar nesse time, fazer esse meio campo juntamente com o João Vieira, porque no 3-4-3 do Criciúma, apenas 2 jogadores por dentro, onde se encaixa Militão e João Vieira. Capacidade desses jogadores tem de roubar a bola e também de sair pro jogo. Eu acho que ele vai, desses reforços, vai ser o primeiro a estrear como titular. E aí a gente fica na torcida para que o Vila, é o jogo da rodada, hein, Nilton? O primeiro contra o segundo, grande clássico da Série B agora nessa 18ª rodada, Criciúma e Vila Nova. E o Vila Nova agora precisando somar pontos. Se não der para ganhar lá do Criciúma, que é um resultado até certo ponto difícil, não pode perder novamente, porque aí já gera um desconforto ali interno, já vira um pouquinho de crise. Não é aquela crise total não, mas é uma sequência de resultados negativos que pesa. Então o Vila tem que ser aquele time cuidadoso, mas um time também eficiente do meio pra frente, e principalmente em termos de marcação por dentro ali. Por isso eu acredito que o Militão deva ser titular lá contra o Criciúma.
0: 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Luiz, você é a favor que o Vila mude o esquema no meio campo, passar a jogar no 4-4-2, que o Vila vem jogando no 4-3-3.
2: Ah, não muda não, não adianta a gente falar aqui, né? Tentar iludir o torcedor, tentar colocar uma coisa diferente na cabeça desses treinadores. Hoje em dia não tem mais ninguém jogando 4-4-2.
0: Ué, eu jogava.
2: Eu sou a favor de 4-4-2, sempre gostei. Sempre gostei do 4-4-2, que você fica mais compactado no meio campo, né? Você fica um time mais forte da marcação, poderia se dizer assim, mas ninguém tá fazendo isso mais, treinador nenhum não faz. Mas o Vila Nova poderia, né? Pelo menos nesse jogo lá, ser um pouco mais cauteloso, para não dizer é retrancado, né? Porque lá não é brincadeira, vai pegar o líder do campeonato, se o Vila somar pontos com o líder do campeonato, ele entra novamente no campeonato, mas se ele perder esse jogo, ele vai entrar

0: entrar em parafuso. Então, para mim, o treinador Guto Ferreira vai ter que ser cirúrgico nessa escalação aí, colocar esse lateral Cariúso para jogar, colocar esse Meritão para jogar, colocar esse Kaique para jogar, pelo menos dos do 5 que ele tem lá, pelo menos 3 para jogar, porque senão a vaca vai pro brejo, mestre.
1: 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Richard, e aí? O Vila não tá faltando marcação ali no meio campo?
2: Por isso eu acho que o Militão vai ser titular nesse jogo. Tô bancando o Militão já na segunda-feira como titular ali no meio para dar aquela organizada, para aumentar essa intensidade defensiva no corredor central. Mas em termos de postura tática, ele não sai desse padrão de 4-2-3-1, não. Isso é referência do Guto Ferreira. Hoje ele é o segundo colocado, liderou boa parte do primeiro turno com essa formação, Nilton. Por isso, acho que ele não mexe. Meritão e João Vieira, Marquinhos Gabriel um pouquinho mais à frente, Janderson de la Torre e aí alguém ali do lado direito no lugar do Rian. O André Luiz com o terceiro
1: só
2: cartão.
1: Tem o Emerson Urso, o Bruno Xavier.
2: Ele vai de Bruno Xavier porque...
1: Você assistiu o jogo passado?
2: É, Bruno Xavier foi muito mal, tanto que saiu no intervalo, mas é o cara hoje que se encontra em melhores condições, de mais ritmo de jogo. Emerson Urso passou um longo tempo se recuperando, daqui a pouco ele guarda o Emerson Urso para segundo tempo.
1: Eu colocaria o Emerson, eu definitivamente... Eu faço jogo demais do Vila aqui, eu cheguei à conclusão.
2: Com toda certeza.
1: Se o Guto for no 4, eu falo assim, a linguagem mais popular, sim, vocês foram treinador, esse negócio de 4-1-2, tal, eu já vou direto no negócio. O Vila joga com 2 laterais, 2 zagueiros, só usa ele tem 2 volantes, mas de fato é só um, porque você tem ali o segundo volante.
2: E o Marquinhos.
1: Aí o Vila, ele sofre com o negócio de marcação. É em cima do Natan Camargo. E eu montaria a equipe do Vila da seguinte forma. Eu colocaria, se o William Maranhão tivesse pronto, o William Maranhão, o Igor Militão, João Vieira e Marquinhos Gabriel. Só utilizaria um 9. E o Jânio?
2: Ele pode fazer essa escalação que você está propondo, mas ele não mexe no padrão tático dele. Ele colocaria Militão e Maranhão como volantes, o meia mais centralizado lá na frente, perto do De La Torre, o João Vieira, e deslocaria o Marquinhos Gabriel para a direita na fase defensiva. Com o Vila no ataque e organização ofensiva, o Marquinhos Gabriel ia para dentro, jogar na função dele. Daria, tranquilamente. Agora, nesse padrão tático de 4-2-3-1, ele não mexe. 2 pontas, 3 homens no meio e o atacante por dentro.
1: E um outro detalhe que eu acrescentaria, eu não ficaria só atrás, não. Eu ia também buscar.
0: Nilton, nesse jogo aí contra o líder, tem que ter muita cautela, tem que ter muita inteligência, tem que jogar com inteligência fora de casa. Eu traria o Igor Cariúso na lateral do jogo, eu traria esse Meritão para a cabeça de área e colocaria também o Kaique de Jesus no ataque. No mínimo esses 3 jogadores teriam que jogar. E mais o Breno Bora, zagueiro, 4 aí já pra poder arrumar a casa, porque senão não adianta contratar, porque esse Breno Bora aí é o Crois escranzinado como zagueiro, vai botar o cara pra jogar, pra ver o que vira, né, mestre?
1: 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O Richard, Luiz, amanhã sai o primeiro finalista da Copa do Mundo. Amanhã teremos França e Espanha. E aí?
0: Eu vou de França, né? Pra mim a França é favorita. Mas o que ganhar aí tá bom. Não dando Argentina pra mim, eu já tô feliz.
1: 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E aí, Richard?
2: É.
1: Quem ganha amanhã?
2: Eu, se tivesse que apostar R$5, apostaria na Espanha. Se eu tivesse que apostar R$100, eu acho que eu ia na França. Mas é um confronto aí de um time com 4 atacantes, 4 monstros, Barcola, Mbappé, Dembélé, Olise, caras com capacidade individual de desequilibrar qualquer defesa no mundo. Você marca 1, sobra 3, você marca 2, sobra 2, você marca 3, tem um flutuando e decidindo o jogo, contra o meio campo de muita qualidade, um dos melhores meio campos, se não o melhor do mundo, Rodri, Pedri e Fabian Ruiz, que é o do PSG. Então é confronto de gigante, e aí quem vai ganhar é quem vai poder ver ao vivo um jogo desse. É o melhor espetáculo da terra amanhã, esse jogo entre Espanha e França.
1: Tá bom, 4 da tarde, não é isso?
2: Exatamente.
1: 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Duarte, seu destaque final.
0: Destaque final vai pro Atlético. O único time aqui da Série B que venceu no final de semana, 1-0, com um homem a menos, foi um time de gigantes, encarou o negócio de igualdade de condições dentro de casa, mesmo com um homem a menos, conseguiu a vitória. E quero dar o crédito também para o técnico Roger Silva, chegou, né, não conhecia ninguém, arrumou o time, arrumou um garoto lá que foi lá e meteu o gol. Como é que é o nome do menino que fez o gol?
1: Kleber,
0: que arrumou esse menino que ninguém conhecia.
1: Da base, eu conheço.
0: Você que é o Milton que faz a base.
1: Aliás, né? Nós estivemos lá naquele jogo com o Goiás, ele meteu uma falta lá no ângulo do Goiás, fez uma grande defesa, tanto que ele saiu daquele jogo lá e foi jogar quando o Atlético empatou, ganhou do Ceará lá.
0: Foi. Então, meus créditos vão aí pra equipe do Atlético, pro técnico Roger Silva, que arrumou o Kleber lá da base, colocou ele pra jogar e ele resolveu. O menino da base virando a solução do time do Atlético. Parabéns aí a toda a diretoria do Atlético em nome do Adson Batista.
1: 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Seu destaque final, Richard.
2: Para o grande jogo de amanhã. quem vencer amanhã, para mim, será o campeão da Copa do Mundo 2026, Nilton.
1: 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Fale com Flávio Henrique. 11:06. Ponto final no nosso apito esportivo, que volta amanhã às 9 da noite. Agradecendo na mesa de áudio e na live, Renato Mafra. Estiveram comigo nos comentários Luiz Duarte e o Richard. Um abraço, fiquem todos com Deus e uma ótima noite.
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4: Artigo 227 da Constituição fala na prioridade absoluta de crianças e adolescentes, né? E o ECA vem para reafirmar esse artigo da Constituição e para avançar, né? A gente hoje olha para o ECA, olha para a universalização da escola pública, olha para a redução da mortalidade infantil, olha para a criação dos conselhos e o papel dos conselhos tutelares, das varas da infância, das varas da juventude, o fortalecimento das políticas públicas de acolhimento, convivência familiar, convivência comunitária, para a consolidação das medidas socioeducativas. Essas são só alguns exemplos de conquistas concretas que a gente vê a partir da Constituição Federal e a partir do Estatuto da Criança e do Adolescente. Então, mais do que uma lei, né, o ECA representa essa mudança de paradigma e ele fortalece não só o papel da família, da sociedade, do Estado, mas dessa visão de promoção dos direitos de crianças e adolescentes.
5: Uma construção mesmo, né, de todos esses direitos. Agora, uma das principais inovações do ECA foi a criação dos conselhos tutelares, que a gente talvez possa dizer que são os grandes guardiões dos direitos da infância, né? Como é que foi a consolidação deles ao longo desse tempo? Hoje os conselhos são uma referência para quem busca proteção aos direitos das crianças?
4: Com certeza. O ECA, né, criou os conselhos tutelares, é uma das principais inovações do Estatuto, é apresentar, né, as funções, atribuições dos conselhos tutelares. O nosso CONAN, do Conselho Nacional dos Direitos da Criança e do Adolescente, recomenda que haja um conselho tutelar para cada 100 mil habitantes, e o importante é a gente falar sobre as competências dos conselhos tutelares. Ele é um órgão que ele é gerido, né, vinculado às prefeituras, composto por 5 membros, escolhidos pela comunidade local em eleições diretas, eles seguem diretrizes estabelecidas, eles são órgãos que eles evoluem de uma ideia de assistência a menores para um paradigma da proteção integral. A função do Conselho Tutelar não é prestar serviço de forma a atender direito, e sim zelar para que os direitos de crianças e adolescentes sejam cumpridos efetivamente. Eles são órgãos autônomos, né? Eles não aplicam penas e eles são essa ferramenta de requisitar serviços públicos como vaga em creche, tratamento psicológico, encaminhar os casos para o Ministério Público. Então, o Estatuto traz esse papel e atribuições dos conselhos tutelares, que são profissionais fundamentais do sistema de garantia de direitos e que eles fortalecem essa visão de princípio e de proteção integral de crianças e adolescentes no território.
6: Bom, diretor, 36 anos depois, o que que o senhor apontaria como principais avanços proporcionados pelo ECA?
4: Veja, os principais avanços, a gente olha, né, para o país. O Brasil é um país diverso, plural. A gente olha para os territórios, a gente ainda consegue enxergar desigualdades sociais, econômicas, culturais. Mas o ECA é esse instrumento, né? Ele apresenta um avanço inegável. A legislação anterior, que era o Código de Menores, ele possuía uma visão punitivista, assistencialista, eventualmente até discriminatória. As crianças e adolescentes eram alvos de ações punitivistas, assistencialistas, ações assistencialistas. Então, o ECA traz essa nova visão, né? O ECA representa essa mudança de paradigma. Ele fortalece o papel da família, da sociedade, no Estado. Então, se a gente olhar, como eu disse, para hoje a universalização da escola pública, a redução da mortalidade infantil, os conselhos tutelares, as varas, fortalecimento de políticas públicas, as políticas de assistência social, a Política Nacional de Saúde para Criança e Adolescente. Então, isso tudo é uma consolidação para além de uma visão de direitos, de desenvolvimento integral de crianças e adolescentes. A gente

0: hoje ver que esses direitos estão garantidos com prioridade absoluta, dignidade. Então a gente celebra o ECA como esse instrumento que é uma referência e que hoje ele é, né? Ele é política pública intersetorial do governo federal, de estados e municípios, para a gente hoje ver o estatuto como uma referência para o mundo.
1: Agora, quais são então os desafios para garantir plenamente todos os direitos que estão previstos no estatuto?
0: Olha, a gente hoje tem um país, o Brasil é um país muito diverso, né? Muito plural. Ele tem muitos territórios. Então a gente tem crianças urbanas e rurais, a gente tem crianças e adolescentes indígenas, crianças e adolescentes quilombolas, ribeirinhas, com deficiência, migrantes e refugiadas, crianças em situação de vulnerabilidade. Então eu diria que o principal desafio é olhar para proteção integral e prioridade absoluta, mas com esse recorte das diversidades, né, de crianças e adolescentes. E eu acho que também o principal desafio não é criar novas leis, mas garantir que os direitos previstos no Estatuto da Criança e do Adolescente cheguem à vida real de crianças e adolescentes. Então esse é o nosso papel enquanto Ministério dos Direitos Humanos e da Cidadania, de articular para que o Estatuto da Criança não seja só uma legislação avançada reconhecida no Brasil no mundo, mas que ele vire realidade nos territórios e para as diversidades de crianças e adolescentes do nosso país.
2: Muito bem, nós conversamos com Fábio Meirelles, diretor de proteção da criança e do adolescente do Ministério dos Direitos Humanos e da Cidadania. Amanhã você acompanha aqui na Voz do Brasil a segunda parte dessa entrevista sobre o ECA Digital. Muito obrigado, diretor, até amanhã.
0: Obrigado a você, estou à disposição.
1: Pois é, o Estatuto da Criança e do Adolescente estabelece que a vacinação infantil é obrigatória em todo o território nacional.
2: E para manter o calendário de vacinas em dia, basta o comparecimento a uma unidade básica de saúde.
1: O Sistema Único de Saúde oferece de graça 17 vacinas que previnem dezenas de doenças.
3: Carolina tem 7 anos e hoje está cheia de saúde. A mãe dela, a empresária Thaís Moraes, conta que a menina nasceu prematura e precisou passar os primeiros dias de vida na UTI. Depois da alta, manter a caderneta de vacinação em dia se tornou uma das prioridades da família.
4: Saiu do hospital, a primeira coisa que a gente fez foi providenciar as vacinas, né, de acordo com a idade dela. Então a gente sempre teve essa preocupação, principalmente porque ela nasceu prematura.
3: As vacinas estimulam o organismo a criar defesas contra vírus e bactérias, ajudando a prevenir doenças. Elas são importantes em todas as fases da vida, mas têm um papel fundamental na infância, quando o sistema imunológico ainda está em desenvolvimento. A primeira vacina que o bebê recebe pelo Sistema Único de Saúde é a BCG. Na rede pública, ela é aplicada ainda na maternidade e protege contra as formas graves da tuberculose. Mas o calendário infantil inclui várias outras vacinas nos primeiros anos de vida. É o que destaca Ana Catarina Araújo, diretora substituta do Departamento do Programa Nacional de Imunizações do Ministério da Saúde.
5: Nós temos vacina que protege, a vacina BCG e a vacina hepatite B, que devem ser feitas ainda na maternidade, que são vacinas que protegem para a hepatite, para as formas graves da tuberculose, como vacina contra a poliomielite, difteria, tétano, coqueluche, pneumonia, meningites, hepatite A, sarampo, cachumba, rubéola, a varicela, e nós temos hoje um calendário bastante robusto.
3: É importante que cada vacina seja aplicada na idade recomendada, mas se alguma dose ficou para trás, ainda é possível atualizar a caderneta. Basta procurar a unidade de saúde mais próxima, como explica o presidente do Departamento de Imunizações da Sociedade Brasileira de Pediatria, Eduardo Jorge.
6: Pais que estão com o calendário atrasado, vamos lá procurar o posto de saúde, atualizar o calendário dos bebês e de todas as ações básicas de saúde. A vacinação é aquela que representa a melhor evidência, o melhor custo-benefício.
3: Para manter a carteira de vacinação em dia e consultar as doses aplicadas, basta acessar meususdigital.saude.gov.br. O calendário nacional de vacinação também pode ser consultado diretamente no site do Ministério da Saúde, em saude.gov.br. Para acessar as informações, é preciso ter uma conta na plataforma gov.br. Reportagem Márcia Fernandes.
1: E a Agência Nacional de Vigilância Sanitária registrou nova vacina contra a influenza.
2: O imunizante é indicado a partir de 6 meses de idade e previne contra a doença causada pelos subtipos A e B.
1: De acordo com a Anvisa, estudos clínicos com a vacina indicaram eficácia de até 73% na prevenção de influenza em adultos e de até 65% em crianças.
2: O registro do imunizante foi publicado no Diário Oficial da União desta segunda-feira.
1: E a Anvisa também determinou o recolhimento de suplementos alimentares e a apreensão de lotes falsificados do medicamento Monjaro.
2: Foi definida a retirada dos suplementos alimentares Fenogrego e Cúrcuma Plus, produzidos pela Alivemed Soluções em Saúde, por falhas na comprovação dos ingredientes e fornecedores,
1: indicando o descumprimento das normas sanitárias. Em relação aos lotes falsificados do Monjaro, a empresa dona do registro informou ter identificado no mercado unidades com características diferentes das presentes no produto original.
2: Assim como cada pessoa possui um CPF, cada empresa também tem um número de identificação. É o CNPJ, o Cadastro Nacional da Pessoa Jurídica.
1: E novas regras determinam, de forma mais objetiva, como será a análise das informações prestadas ao cadastro.
2: Agora as empresas devem ficar atentas ao preencher as informações.
7: A Receita Federal atualizou as regras do Cadastro Nacional da Pessoa Jurídica, o CNPJ. A nova instrução normativa detalha situações que podem levar à suspensão da inscrição por inconsistências cadastrais e estabelece critérios mais objetivos para análise das informações declaradas pelas empresas. Entre as mudanças estão novas regras relacionadas aos representantes legais e aos integrantes do quadro de sócios e administradores. O cadastro poderá apresentar problemas, por exemplo, quando houver CPF ou CNPJ de sócios em situação irregular. A norma também reforça o controle sobre os dados informados pelas empresas. Estão entre as inconsistências o uso de nome empresarial em desacordo com as normas de registro, endereço eletrônico vinculado a outra empresa, utilização de endereço ou telefone de terceiros sem autorização e incompatibilidades entre a atividade econômica, a natureza jurídica e as informações declaradas no CNPJ. Com a atualização, a Receita Federal orienta empresas e profissionais responsáveis pelos cadastros a manterem as informações sempre atualizadas e compatíveis com os documentos oficiais da pessoa jurídica. A Receita Federal também informou que o CNPJ, em formato alfanumérico, começa a ser implantado em 31 de julho. O novo modelo será utilizado nas novas inscrições e manterá os 14 caracteres, com combinação de letras e números. Os CNPJs já existentes continuam válidos e não precisam ser alterados. Raquel Mariano, para a Voz do Brasil.
1: Está disponível o resultado de quem solicitou atendimento especializado no Exame Nacional do Ensino Médio, o Enem 2026.
2: Um atendimento especializado é destinado aos participantes que necessitam de recursos de acessibilidade para realizar as provas.
1: Entre eles estão a prova em braille, a prova com letra ampliada, o auxílio para leitura e transcrição, a sala de fácil acesso e o tempo adicional.
2: A consulta pode ser feita na página do participante. As provas serão aplicadas nos dias 8 e 15 de novembro.
1: O governo brasileiro iniciou hoje o envio de 48 toneladas de leite em pó em ajuda humanitária a Cuba.
2: O objetivo é contribuir para o enfrentamento da situação de desabastecimento vivida pelo país.
1: A ajuda será transportada em 2 navios da Força Aérea Brasileira, ambos com destino a Santiago de Cuba.
2: E essas foram as notícias do Governo do Brasil.
1: Uma realização da Secretaria de Comunicação Social da Presidência da República.
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1: Fique agora com as notícias do Poder Judiciário e do Congresso Nacional. Boa noite.
2: Boa noite para você, até amanhã.
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10: STF suspende por 90 dias visita de Flávio ao pai, Jair Bolsonaro.
11: Relatório Justiça em Números 2026 destaca dados históricos sobre a redução do acervo processual.
10: STJ entende que furto de bilhete premiado em lotérica deve ser julgado pela Justiça Estadual.
11: Boa noite, eu sou o Arthur Filho.
10: E eu sou Walter Lima.
11: O ministro Alexandre de Moraes do Supremo Tribunal Federal suspendeu por 90 dias as visitas do senador Flávio Bolsonaro ao pai, o ex-presidente da República, Jair Bolsonaro.
10: A decisão foi assinada nesta segunda-feira após a divulgação de uma carta escrita pelo ex-presidente durante o período em que cumpre prisão domiciliar com proibição de uso de redes sociais. Marcelo Della Libera.
12: Decisão do relator da execução penal, ministro Alexandre de Moraes, determinou a suspensão do direito de visita por entender que a divulgação da carta por intermédio de terceiros desrespeitou a medida cautelar imposta ao ex-presidente, que está proibido de usar redes sociais. Além da suspensão das visitas, Moraes deu prazo de 48 horas para que a defesa de Jair Bolsonaro informe se ele tinha conhecimento de que a carta seria divulgada nas redes sociais do filho.
11: O relatório Justiça em Números do Conselho Nacional de Justiça reforça o comprometimento do Poder Judiciário com a transparência.
10: Entre os destaques da edição de 2026 estão dados históricos sobre a redução do acervo processual. Fernanda Porto.
13: 45,2 milhões de processos julgados em todo o Brasil. Este é um dos destaques do relatório Justiça em Números 2026, realizado e divulgado pelo Conselho Nacional de Justiça. O levantamento indica ainda que o número é maior do que o total de processos recebidos, 40,9 milhões. Na prática, o índice revela quase 20% de produtividade e comprova que, pelo segundo ano consecutivo, o Poder Judiciário brasileiro julgou mais ações do que recebeu. Os dados são referentes ao ano base 2025 e indicam ainda outros fatores, como bom aproveitamento do orçamento, equidade de gênero e raça, além da atual composição do sistema de justiça.
11: Cabe à Justiça Estadual julgar a ação penal sobre furto de bilhete premiado retirado do cofre de casa lotérica.
10: Essa definição é do STJ. Fátima Uchoa.
14: Segundo investigação, após imprimir uma aposta da Mega Sena com defeito, a funcionária de uma lotérica a refez e a entregou ao cliente. Ela guardou a aposta defeituosa no cofre do estabelecimento, mas depois a retirou. No dia seguinte, foi à lotérica com um companheiro para pedir demissão, afirmando que ele era um dos ganhadores do prêmio principal. Após analisar filmagens, o Ministério Público ofereceu denúncia por furto qualificado. A defesa alegou competência da Justiça Federal, porque o bilhete geraria direito perante a Caixa Econômica Empresa Pública Federal, mas o ministro do STJ, Ribeiro Dantas, manteve a ação penal na Justiça Estadual, considerando que a vítima do crime foi a lotérica, que detinha o bilhete e precisou pagar o valor da aposta não estornada. E o fato de a Caixa pagar o prêmio seria apenas consequência do furto já consumado.
11: TST amplia ações de inclusão e combate à discriminação contra pessoas LGBTQIAPN+.
10: Iniciativas buscam reduzir desigualdades e garantir direitos no ambiente de trabalho. Marla Lacerda.
15: Entre as ações, o TST criou um grupo de trabalho voltado à promoção dos direitos das pessoas LGBTQIAPN+. E implementou a reserva de vagas em contratos terceirizados para pessoas trans e travestis em situação de vulnerabilidade social. Além de promover campanhas institucionais de conscientização e visibilidade, o tribunal também tem assegurado direitos em decisões judiciais da corte, como o uso do nome social por pessoas transgênero, a reparação de danos em casos de discriminação no trabalho e a garantia de benefícios trabalhistas a casais homoafetivos.
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11: A você, uma boa noite.
10: E até amanhã.
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1: Eu sou Paula Groba.
2: E eu sou Humberto Pinheiro.
1: E estes são os destaques de hoje do Jornal do Senado, que começa agora.
2: Plenário pode votar nesta terça-feira a aposentadoria de agentes de saúde.
1: Porte de arma para vítimas de violência está na pauta das comissões nesta semana.
2: Avança a proposta que libera 13 bilhões para desenrola adimplentes, fiéis empreendedor e produtores rurais.
1: Boa noite.
2: Boa noite.
1: Avançou no Congresso o projeto que destina mais de 13 bilhões de reais aos programas Desenrola Adimplentes e Fiéis Empreendedor.
2: Após impasse sobre a origem dos recursos, deputados e senadores também aprovaram a destinação de verbas para apoiar produtores de cana-de-açúcar do Nordeste. Repórter Douglas Castilho.
3: O projeto foi aprovado pela Comissão Mista de Orçamento. O principal impasse durante a discussão da proposta se deu porque 270 milhões de reais do montante do crédito aberto serão retirados de um fundo destinado ao Minha Casa Minha Vida. Mas ao apresentar seu relatório, o senador Carlos Fávaro, do PSD de Mato Grosso, explicou que os recentes aumentos orçamentários no programa habitacional, num total de 3 bilhões de reais, não permitirão que haja prejuízos ao setor.
4: Não há nenhuma precarização do programa tão relevante para o nosso país, dito por conta do aumento expressivo de recursos alocados para o programa e todo ele em execução com toda a demanda necessária garantida em orçamento.
3: A maior parte dos recursos, porém, será remanejada de um superávit do Fundo Nacional de Desenvolvimento Científico e Tecnológico, hoje o maior instrumento público de fomento à inovação e pesquisa no Brasil. Como a verba é originária de acúmulo financeiro já ocorrido, também não haverá cancelamento de nenhuma ação governamental ativa. O texto agora precisa ser votado em sessão conjunta do Congresso Nacional.
1: O senador Chico Rodrigues, do PSB de Roraima, destacou a aprovação do projeto que atualiza as regras da regularização fundiária urbana.
2: Autor da proposta, o parlamentar afirmou que a medida vai agilizar a titulação de imóveis, ampliar a segurança jurídica para famílias que vivem em áreas ainda não regularizadas e facilitar o acesso ao crédito e a investimentos em infraestrutura, especialmente em Roraima.
5: Esse projeto, ele é certeiro. Ele procura exatamente fazer com que essas pessoas que vivem, que ocupam esse espaço, na maioria das vezes informal, possam definitivamente terem o seu título, que vai ser a sua carta de alforria.
1: Já o senador Eduardo Girão, do Novo do Ceará, cobrou mais transparência do Ministério da Saúde na compra de insulinas e de dispositivos usados por pacientes com diabetes. Segundo o parlamentar, reportagens e apontamentos de órgãos de controle

0: Os públicos e garantia de tratamento seguro e contínuo.
1: Se um dispositivo médico apresenta falhas, o impacto é imediato. Significa interrupção do tratamento, insegurança para o paciente, o aumento do risco de complicações, sem falar no estresse de toda a família que sofre, que adoece junto.
2: E a Comissão de Assuntos Sociais discutiu a prevenção da cegueira evitável no Brasil.
0: Segundo um estudo da Agência Internacional para a Prevenção da Cegueira, mais de 28 milhões de brasileiros sofrerão perda de visão até 2030. Repórter César Mendes.
3: Autor do pedido do debate, médico oftalmologista, o senador doutor Irã, do Progressistas de Roraima, afirmou que é fundamental a oferta de consultas oftalmológicas nas unidades básicas de saúde, as UBSs.
4: A gente precisa colocar a oftalmologia no núcleo de saúde da família. Eu não vejo razão para a oftalmologia estar na média alta complexidade quando a gente precisa dar acesso às pessoas nos rincões desse país, onde às vezes a gente não tem um hospital, mas a gente tem uma UBS.
3: Camila Carlone, do Ministério da Saúde, defendeu políticas voltadas para a infância e a importância da detecção precoce de problemas oculares em recém-nascidos. Mauro Goldbaum, do Conselho Brasileiro de Oftalmologia, pediu urgência no enfrentamento de doenças como a catarata e o glaucoma. E Vitor Pavarino, da Organização Pan-Americana da Saúde, alertou sobre o alto custo econômico da cegueira no mundo e apontou desigualdades no acesso aos cuidados oculares.
5: A OMS, ela estima que 2 em cada 3 pessoas em países de baixa renda precisam de óculos, mas não têm acesso a esses óculos. E globalmente, 1 de cada 2 pessoas que precisa de cirurgia de catarata não tem acesso a esse procedimento.
3: O líder indígena é Wesh Yawalapiti Waurá, da terra indígena do Xingu, falou das dificuldades enfrentadas em aldeias situadas em áreas remotas do país e da importância de políticas públicas permanentes voltadas para essa população.
2: A última semana de trabalho no Congresso, antes do recesso parlamentar, terá pauta movimentada no Senado.
0: A Comissão de Segurança Pública analisa o porte temporário de arma para mulheres com medida protetiva. Também estão na pauta o aumento da pena para o estelionato amoroso e a estabilidade provisória para agentes em trabalho intermitente. As informações com Márcio Maturana.
6: Na terça-feira, a Comissão de Segurança Pública analisa em votação final, antes de o texto seguir para a Câmara dos Deputados, um projeto que autoriza porte de arma temporário para mulheres sob medida protetiva de urgência. Na quarta-feira, o uso de recursos do Fundo Eleitoral para combate a calamidades está na pauta da Comissão de Direitos Humanos. É uma sugestão legislativa apresentada por um cidadão no portal E-Cidadania que pode virar projeto de lei. Ainda na quarta, em votação final, a Comissão de Assuntos Sociais pode votar estabilidade provisória para gestantes em trabalho intermitente, temporário ou por prazo determinado. O senador Paulo Paim, do PT do Rio Grande do Sul, já foi relator substituto desse projeto.
7: De fato, o trabalho intermitente é um problemão. Eu conheço muitos colegas trabalhadores que dependem do trabalho intermitente. Ele ganha por hora trabalhada e, consequentemente, ele é chamado quanto o empregador precisa dele. E alguém vai me garantir que ele está pagando fundo de garantia, né? Que está pagando todos os direitos? Claro que não.
6: Outro projeto que pode ser votado pela Comissão de Direitos Humanos na quarta-feira aumenta a pena para crime de estelionato amoroso. É quando alguém usa um relacionamento para aplicar golpes emocionais, enganando, manipulando e causando prejuízos financeiros.
2: E a proposta de emenda à Constituição, que cria regras de aposentadoria diferenciada para agentes comunitários de saúde e agentes de combate às endemias, é o principal destaque da pauta do plenário desta terça-feira. A proposta permite a aposentadoria aos 57 anos para mulheres e aos 60 anos para homens, desde que comprovados 25 anos de contribuição e de exercício na atividade. O texto também prevê a regularização do vínculo funcional dos profissionais, regras de transição, assistência financeira da União e estende os mesmos benefícios a agentes indígenas de saúde e agentes de saneamento.
0: Se a proposta for aprovada em primeiro turno, ainda terá que passar por novas sessões de discussão e por uma votação em segundo turno. Também estão na pauta a reforma do processo administrativo tributário, o incentivo à produção nacional de fertilizantes e a limitação da retenção de recursos dos fundos de participação de estados e municípios para pagamento de dívidas previdenciárias.
2: Rádio Agência, serviço da Rádio Senado, que

0: Distribui conteúdo gratuito para emissoras de todo o país, ultrapassou a marca de 5 mil rádios parceiras.
1: A rede chegou a 5.011 emissoras com média de 25 novas adesões por mês. A maioria está fora dos grandes grupos de comunicação e inclui rádios comunitárias, públicas e educativas. As parcerias estão presentes em 1.737 municípios, nos 26 estados e no Distrito Federal. Para Fernanda Nardelli, coordenadora de distribuição da Rádio Agência, o resultado reforça a democratização do acesso à informação.
2: O rádio continua sendo um veículo de comunicação confiável que consegue chegar em lugares que nenhum outro veículo consegue. E a gente vê isso com os nossos resultados.
0: As emissoras interessadas em se tornar parceiras da Rádio Agência Senado precisam fazer apenas o seu cadastro, disponível na internet no endereço senado.leg.br/radioagência.
1: Edição de Paulo Groba e trabalhos técnicos de João Lira, o Jornal do Senado fica por aqui. Acompanhe agora as notícias da Câmara dos Deputados. Boa noite.
0: Boa noite e até amanhã.
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4: Avança na Câmara a criação de programa que leva eletricidade às escolas.
5: Parlamentares estudam utilização de bens confiscados em garimpo ilegal.
4: Projeto proíbe a divulgação de dados de servidoras com medida protetiva.
5: Boa noite. Para manter a proteção a vítimas de violência doméstica, um projeto determina que alguns dados de servidoras públicas nessa condição estejam fora da internet. O repórter Luiz Cláudio Canuto mostra os detalhes da proposta que já passou por algumas comissões da Câmara.
6: A Comissão de Administração e Serviço Público da Câmara dos Deputados aprovou o projeto que proíbe a divulgação na internet de dados profissionais de servidoras públicas que estejam sob medida protetiva da Lei Maria da Penha, principalmente o salário e o local de trabalho. A proteção também valeria para pessoas diretamente ligadas à vítima, como pais, filhos e aquelas que formam novos relacionamentos com ela. Pelo texto, o juiz pode determinar a retirada das informações dos portais de transparência ou das páginas de órgãos públicos em até 24 horas. No caso de não cumprimento da decisão, sem justificativa, deve ser instaurado o processo administrativo disciplinar para apurar a responsabilidade. O projeto acrescenta um artigo à Lei Maria da Penha, de 2006, e muda a Lei de Acesso à Informação, de 2011. Foi aprovada uma nova versão do texto, feita pelo deputado delegado Antônio Furtado, do União do Rio de Janeiro, relator da proposta na Comissão de Direitos de Defesa da Mulher. A relatora na Comissão de Administração, deputada Sâmia Bonfim, do PSOL de São Paulo, reconhece a importância dos mecanismos de transparência que permitem ao cidadão saber o salário e benefícios dos servidores.
7: Mas no caso específico das mulheres vítimas de violência, acaba sendo uma exposição e um novo risco para ela, porque há diversas formas de violência, inclusive a violência patrimonial. E a partir dali também dá para se identificar quais são as suas condições de vida, onde ela mora, onde ela tem a vida social dela, porque existem muitos dados para além dos dados de salário, né? Dizem respeito à alocação, ao órgão em que ela está. Então a proposta ela é muito clara, é vedar qualquer tipo de informação em se tratando de mulheres que têm medida protetiva e que, portanto, estão expostas, né, tão vulneráveis numa condição de risco.
6: Em seu parecer, Sâmia Bonfim previu que o sigilo dure enquanto persistir a situação de ameaça, com revisão a cada 5 anos. As informações que
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6: O dia por meio de certidão, extrato ou cópia, com a ocultação das partes em sigilo. O projeto do deputado Pedro Lucas Fernandes, do União do Maranhão, ainda vai ser analisado pela Comissão de Constituição e Justiça e não precisa passar pelo plenário. Para virar lei, precisa ser aprovado na Câmara e no Senado. Da Rádio Câmara de Brasília, Luiz Cláudio Canuto.
3: Direitos Humanos.
4: Rubens Luiz Ottoni, do PT de Goiás, defende a aprovação de projeto que obriga aeroportos a oferecer salas multissensoriais e de acomodação. Relator da medida...
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18: Estamos de volta com o Canal Livre, esta noite entrevistando o presidente da Confederação Nacional da Indústria, Ricardo Alban. Eu interrompi aqui bruscamente para a gente poder ir para uma pausa, que nosso primeiro bloco já estava longo, quando o senhor falava de reforma da Previdência. Inevitavelmente, com o envelhecimento da população, a gente vai ter que mudar novamente, mexer na idade de aposentadoria, nas regras para as pessoas se aposentarem. Qual é a proposta que o senhor acha mais razoável daqui para frente?
19: A proposta é aquela que foi construída dentro de um entendimento, dentro da convergência. Essa é a melhor proposta. E é necessário. Nós estamos aí num país em desenvolvimento com uma pirâmide etária que não faz sentido. Ela está se tornando um retângulo com tendência de se inverter. Nós temos hoje uma taxa de natalidade no Brasil menor do que a americana. Um país em desenvolvimento.
18: Teremos menos jovens para sustentar as aposentadorias.
19: Isso conspira com toda a lógica de previdência. Então, isso vai ter que ser revisitado mesmo, como todos os países revisitam. Não tenho dúvida disso. Mas não é só a reforma da previdência. Nós temos que encarar, dentro desse 2027, a reforma política. Nós temos que encarar a reforma administrativa para dar racionalidade a esses gastos públicos. E com isso tudo, o senhor vai fazer pensando com todos os atores sentados para pensar, pensando o Brasil como um país inteiro, pensando o Brasil como uma família. O que está faltando em todos nós? Mais afetividade. O que é que falta na cultura brasileira que se perdeu ao longo dos últimos anos? mais afetividade, mais conceito, que é o que une uma família. O que é que une uma família? A afetividade. Mas não é demagogia, não. É aquela afetividade de pensarmos como um país só, como uma nação, como uma convergência.
20: É, mas a perspectiva é outra, né, presidente? O senhor sabe, o presidente que ganhar a eleição vai tomar posse e vai ter metade do país contra ele. Isso não tem dúvida nenhuma. Com o país polarizado desse jeito, então essa união que o senhor está pregando, e que é o grande caminho, seria quase um milagre, está muito difícil.
19: Mas Deus é brasileiro.
20: É, vamos acreditar em Deus, então. Porque sim, na política está difícil que isso aconteça. Agora, pode ser que, de repente, se desenvolva aí nesses próximos 90 dias um espírito novo, não sei. Mas atualmente...
19: Ou a realidade se imponha. A realidade pode tão, se impor. Tão preocupante... possa se impor um pouco mais aos interesses individuais.
20: Tá. Mas, presidente, vamos falar de juros?
19: Vamos.
20: É, eu ouvi o senhor dizendo em alguma entrevista que é preciso, claro, usar a política monetária para enfrentar a inflação, etc., que vem da questão fiscal, entre outras coisas e tudo, mas o senhor acha que tem um exagero? O senhor acha que com a inflação de 5%, né, 5 nesse momento, 5 e pouco, esse juro aí, do jeito que está, é absurdo? Então eu queria que o senhor falasse sobre isso. O senhor está discordando da política monetária do Banco Central. O senhor acha que tem um exagero e que, do jeito que está, já daria para ser menos?
19: Eu estou discordando. Isso não é de agora. Nós temos uma cultura de spreads e juros altos. Isso é um cultural. E, obviamente, foi potencializado pela falta de racionalidade dos gastos públicos. E que isso foi potencializado já há algum tempo, onde esses anos eleitorais criam ônus que a conta chega. Não podemos esquecer que em 23 foi necessário um arcabouço fiscal de se colocar um déficit programado de 250 bilhões de reais por conta também. E que nós estamos correndo os mesmos riscos, os mesmos erros ou os mesmos equívocos, como queremos falar. Certo? Então, o que é que eu digo? Hoje, tecnicamente falando, a taxa neutra que seria, e que o Brasil, tirando o afogadilho agora desse problema da guerra do Irã, que pressionou preços não controláveis, a economia americana analisa impacto inflacionário sobre preços de mercado, não sobre preços não controláveis. Ele sempre expurga para fim de análise de política monetária. E essa é uma característica. Vamos supor que nós não temos essa característica e não vamos inventar a roda da noite para o dia. Mas a taxa neutra, que é o que nós vivemos até então, ano passado, e com a inflação relativamente sob controle, diria que hoje os juros que representa a Selic deveria ser em torno de 8, 8,5%, não 10,25% como está. Isso, vamos mostrar o quanto que houve de exagero e de equívoco, que por que que num momento desse, onde todas as economias do mundo ou pararam de reduzir sua taxa de juros ou aumentaram sua taxa de juros por causa do impacto dessa geopolítica que começou desde a Ucrânia e potencializada pela guerra com o Irã. Todos fizeram isso. E nós no Brasil agora começamos esse ano a reduzir, graças a Deus. Mas está longe de ser o correto. Nós fizemos uma contramão, porque no fundo, isso é a prova incontesta de que ela estava exagerada.
20: É contramão.
19: É a prova em contexto, que estava exagerada. E nós estamos vendo a consequência. Na inadimplência, nós tivemos o setor do agro, quando fez esse projeto de desenvolvimento do agro, ele começou há muitos anos atrás fazendo o PERSI, que foi uma renegociação de toda a dívida do agro. Vamos ter que encarar, dentro dessa convergência que tem que ser encontrada em 2027, quem quer que seja no governo, um entendimento de como vamos resolver o endividamento do setor produtivo. Nós estamos vendo grandes empresas aí em processo de recuperação judicial, que não sabemos como, e esquecemos que isso afeta uma cadeia produtiva de pequenas e médias empresas. Quantas cadeias dessas estão comprometidas com esse juros? Sem falar no pessoa física que está vendo aí esses programas de salvar endividamento, dar um desconto, etc. e tal. Mas isso vamos ter que ser encarado. É por isso que eu digo que nós temos. E política monetária? Não existe uma única ferramenta de política monetária que se chama juros. Mas, óbvio que ela é mais eficiente.
21: Mas, presidente, vamos lá. A gente não está tratando, na verdade, o velho problema brasileiro de tratar a consequência e não a causa. Né? Porque, vamos lá, o Banco Central, primeiro, é uma autarquia independente hoje, com critério técnico. Então, pressionar muito o Banco Central, o Banco segue a meta de 3%. Nós estamos com uma projeção de inflação acima da banda superior da meta. Então, obviamente, o Banco Central é conservador, não é? Na definição de taxa de juros, que é uma das variáveis que afeta esse processo. Então, não seria mais inteligente, quer dizer, o governo, a CNI, o meio empresarial, pressionar para atacar as causas do problema, que é o desequilíbrio, que é o governo tomando crédito no mercado, pagando aí papéis do Tesouro, inflação mais 8,3, 8,4 para financiar a dívida pública, né? De novo, aumentando a dívida pública em 10 pontos em 4 anos, quer dizer que é uma coisa completamente fora da curva, do que bater de frente, bater cabeça ali com as decisões técnicas da autarquia do Banco Central.
1: E os juros realmente estão exagerados justamente porque falta confiança na questão das contas públicas e o Banco Central está sozinho carregando o piano, né?
21: Não, e mais um ponto, quer dizer, o governo injetando dinheiro na economia, o governo está financiando via BNDES, compra de carro, táxi, Uber, caminhão, ônibus, motocicleta para aplicativo, fora da meta fiscal, né, jogando para a dívida pública, fora N outras, né, concessões, fora da meta, fora do primário. Então não seria melhor atacar a causa desse problema, quer dizer, que é exatamente o desequilíbrio que o próprio Estado gera na economia, do que ficar brigando com a consequência lá?
19: Sheila e Juliana, eu tenho uma resposta muito simples, não significa que o problema seja simples. Tem toda a razão quando a gente, não se esqueça que a gente sempre falou aqui a racionalidade dos gastos públicos. Eu acho que sempre é bem racional. Gasto, bem gasto, ele reflete em benefício para a economia quando bem gasto, claro. E planejado. Nós também vamos tentar desassociar essa discussão dos juros a um ano eleitoral que tem essas esquizofrenias, como todo ano eleitoral tem. Tá certo? Essa é uma esquizofrenia que foge de qualquer tipo de discussão. Política monetária de juros por conta de falta de equilíbrio fiscal é entendível, mas eu falo de outras ferramentas. A ferramenta dos juros via Selic. Eu vou até conspirar contra o que impacta mais o setor produtivo, que é o custo financeiro. Não importa se é Selic, se é o spread bancário, o que importa é a taxa nominal final. Se a taxa nominal final está alta, ela inviabiliza investimento. Se ela está embutindo os juros reais em cima do spread, os juros reais em cima da taxa de referência, o que vai importar a taxa nominal em relação a uma expectativa de inflação, que é altíssima.
1: Porque se a Selic cai, mas o custo do crédito, né?
19: O spread sobe, alguma coisa, tudo bem. Mas o próprio spread envolvido na Selic, o que é que nós estamos falando? O que é melhor? Se você pode ter uma taxa final média de 30%, porque a economia normal, a média empresa, vamos falar que ela paga no mínimo 30% ao ano. Com inflação de 4,5%, 5%. Não tem ninguém que sobreviva e tenha competitividade com isso. Depois eu vou dar um outro exemplo de um investimento na Arábia Saudita, só para vocês terem como é difícil competir. Então você tem 30%. Nós temos uma política, por isso que eu falei de ferramenta monetária, que ela incide muito sobre a Selic, mas a liquidez está aí. A liquidez está aí, se aprovou, peço consignado para o setor privado, na expectativa de que achava que aquele valor seria para liquidar dívidas mais caras, que isso, a história do Brasil mostra que isso não é verdade, e mesmo assim foi feito. Financiamento de um aplicativo, de uma coisa ou outra, você também está alimentando isso de uma certa forma, setores que poderiam estar sendo impactados e, consequentemente, poderia representar muita empregabilidade. Mas não vamos fazer uma análise tão complexa assim. Uma mais simples que eu ia dizer para você. Então, você tem o mesmo efeito dos juros finais para inibir consumo, que o objetivo dos juros é inibir consumo, não é verdade? E a pessoa fazer poupança, mas também inibe investimento. E no day after, você vai ter comprometido a capacidade de oferta. E falta de capacidade de oferta também gera inflação. Isso é macroeconomia, explica bem, não preciso entrar em detalhes. Quando eu digo que tem outras ferramentas, e que eu apresentei isso, essa ideia ao Banco Central, e não vou, se eu explicar muito aqui vai demorar, você poderia trabalhar, se você quer aumentar os juros na ponta para inibir o consumo, por que você está prejudicando e complicando seriamente algo que é uma bola de neve perigosa no Brasil com o serviço da dívida? Você quando vai para a Selic, você vai para o serviço da dívida. E se você enxuga a liquidez, você não aumenta juros, você precisa aumentar a dívida. O Brasil tem uma ferramenta fantástica que poucos países têm para enxugar a liquidez, se chama depósito compulsório. O Brasil já usou uma média de 45% a 50% de depósito compulsório retido no Banco Central para enxugar a liquidez e fazer política monetária. Hoje a média está em torno de 20% e poucos. Depósito compulsório já foi usado, inclusive, para financiar o agronegócio durante muito tempo. Muito tempo. Então, o que nós sugerimos? Vamos pensar no seguinte. Hoje, posso ser um pouquinho mais longo? Hoje, ninguém aqui dorme com um real, mais do que um real na conta. Ninguém. Se vocês forem olhar a conta de vocês, você dorme com real, você dorme com real, você dorme com real, bote e pique isso por NCPFs e por NCNPJs. Dinheiro que você usa na circulação do dia a dia, porque os bancos têm aquelas poupanças automáticas, aquela aplicação automática. Aí você, se vocês forem olhar também, a remuneração que tem sobre esse dinheiro, como ninguém conta com aquele dinheiro como uma receita financeira, é pífia. Pode olhar que está até precificado, é pífia. É 0,10%, 5%, 3% da Selic. E, obviamente, aquele dinheiro que vai, que está lá, que é registrado para aplicação, ele serve para poder você fazer o interbancário, fazer empréstimo, etc. e tal, dentro de uma média modal. Mas tem mais um detalhe, foi aí que eu falei. Esse, quando você tem um recurso que é aplicado, o compulsório que incide sobre ele é remunerado pela Selic. Se você tem no mercado um depósito à vista, esse recurso que está no depósito à vista, ele não é remunerado o compulsório que vai para lá. Olha o funding que nós temos aí para se preocupar com o perigo da inibir a oferta futura. Então eu digo, por que não podemos fazer? Justifica uma inflação de 4,5% ao ano. Você ter overnight? Justifica. Aí você diz, não, mas o Brasil não tem overnight. Essa aplicação é overnight. Essa opção automática. Justifica um Brasil, que é um dos poucos países ainda que fala em taxa efetiva ou juros compostos, com uma inflação de 4,5% ao ano. Juros compostos, que fazia uma baita diferença se falar de juros nominais ou juros efetivos.
1: Mas
19: ou taxa
1: que isso poderia diminuir a Selic? Muito pouco, né?
19: Veja bem.
1: A gente está discutindo uma taxa de juros muito alta.
19: Se nós
1: alta.
19: Podemos fazer isso, fazer. Aumenta-se um compulsório. Você enxuga a liquidez, não eleva a Selic. Você vai ter o mesmo efeito e não compromete o serviço da dívida. Não é simples, mas essa ferramenta tem que ser estruturada. E ao mesmo tempo, se você cria um conceito de que aplicações até 15 dias você pode fazer. Remunere mal, não importa. Mas essas aplicações de 15 dias, elas vão ser consideradas como depósito à vista para fins de compulsório. Você vai gerar um recurso, um funding adicional enorme, a custo zero, porque passa o seu depósito à vista, que naquela média que você vai fazer, você pode pensar em fazer política de investimentos e políticas racionais, de que estimule a capacidade produtiva, renovação dos equipamentos, inovação, tecnologia, sem necessariamente impactar a base monetária de imediato, porque aquilo vai para investimento no primeiro momento. São coisas que podem ser trabalhadas e que eu acho que é isso que é crítica construtiva.
0: Alternativa tem.
19: E sempre existe. Sempre existe.
1: Eu queria trazer um outro tema agora. O senhor há pouco defendeu a União, mas tem um assunto que está colocado aí para discussão no país e que divide o setor produtivo, separa o setor produtivo do setor, né, dos trabalhadores, da classe trabalhadora, que é o fim da escala 6x1. O presidente do Senado, Davi Alcolumbre, tem dito que pode deixar esse assunto nos bastidores. Ele tem dito que poderia deixar esse assunto para depois das eleições. O setor produtivo, se ficar mesmo para depois das eleições, vai trabalhar para engavetar o assunto ou está disposto a negociar um modelo de transição, a seguir adiante nas discussões do fim da escala 6x1? E qual seria esse modelo?
21: Só para acrescentar, Adriana, porque tem duas propostas no Senado, né? Tem uma proposta que é do senador Rogério Marinho, que tem hoje 40, deve ter 40 assinaturas, né? 39, 40 assinaturas, que é basicamente metade do Senado. Então, na verdade, teoricamente, a gente tem o Senado dividido. Você tem um projeto que é o projeto de livre negociação de horas de trabalho, né? E a PEC que veio da Câmara, né? Que reduz a carga para 40 horas, né?
1: De 44 para 40.
21: 5x2. Qual é a posição da CNI? Eu acho que essa é interessante.
19: A posição da CNI, e eu me atrevo a dizer, do setor empresarial. Eu nunca ouvi um setor empresarial que diz que é contra a discussão. Eu não me lembro de ter ouvido isso. Podem ter dito e não ter presenciado. Com certeza de nós nunca foi dito isso. O que nós somos peremptoriamente contra é uma discussão motivada por fins eleitoreiros. Isso não constrói. Isso só faz com que cresça mais o nós e eles. E nós não vamos aceitar, nem vamos entrar em qualquer questão que diga que nós, empregadores, somos nós, eles, trabalhadores, somos eles. Não existe nós e eles. Na cabeça nossa, não vai ser possível tentar instalar esse tipo de conceito. Não é demagogia, é o que a gente fala de complementariedade. empreendedor e trabalhador se completam. Não é à toa que tantos MEIs estão entrando no mercado, tantos empreendedores individuais estão entrando no mercado. Porque todos têm vontade de empreender. Mas, obviamente, que tem dimensões de negócios que não podem ser individuais. Então, nós temos que encontrar. O nosso compromisso é sair de uma discussão que vai certamente levar a equívocos, como foi esse projeto que veio da Câmara. Qualquer um que analise ele crivelmente vai entender de que aquilo tem um monte de equívocos e tem até inconstitucionalidades. Que não pode ser assim. O Brasil trabalha, o Brasil tem uma carga média de 38,4 horas. A média, isso significa que a livre negociação é um sucesso. Porque não estamos falando de 40, de fato 38,4. Isso é democracia. Não tem nenhum país do mundo onde a escala é definida pela Constituição. Isso é engessamento. Isso não é uma relação capital-trabalho que possa ser diversificada de acordo com a característica de cada um. O que nós queremos é, e esperamos, e caso seja essa a mesma intenção, nós aplaudimos, não porque o Senado está nos atendendo, é porque o Senado está atendendo no Brasil.
18: Aplaude o adiamento.
19: Se esse adiamento foi para discutir.
18: Calma e mais
19: em nenhum momento nós queremos discutir e queremos sim, mais uma vez, e é a pura realidade, isso tem que ser uma conquista para a sociedade. Isso não tem que ser uma conquista isolada, isso tem uma conquista para todos. Nós, a pandemia, vou falar isso que eu tenho dito sempre, a pandemia nos deu algumas lições ou alguns recados. O que aconteceu quando o trabalhador ficou com mais tempo, digamos assim, por força das circunstâncias? Mostrou que ele consumiu mais produtos, não serviços, porque a pandemia era contra, não permitiu serviços. Quem é que não quer que nossa sociedade, nossa população consuma mais? Então, isso é uma variável importante, mas nós precisamos que isso seja uma conquista, não repasse para preço. Nós, nos últimos 30 anos, a produtividade da indústria brasileira decresceu. A produtividade brasileira não decresceu, mas cresceu pifiamente graças ao nosso grande agronegócio. Nós vamos em 60 dias resolver isso?
18: Aliás, eu só quero registrar, Chile, só um instantinho, só que enquanto o senhor defendeu aí seu ponto de vista sobre o fim da escala 6x1, a gente coloca no ar agora trechos aí, dados da projeção da própria CNI, do impacto que tem o fim da escala 6x1. Um aumento de custos aí na produção de 267 bilhões de reais, um impacto na folha de pagamento, de encarecimento da folha de 7% e pelo menos 6,2% de aumento no custo dos produtos, inflação. Aumento de preços para o consumidor final, são vários dados dessas projeções da CNI. O modelo que o senhor defende é gradual? É nessa negociação que o senhor disse que está disposto, que o setor produtivo está disposto a fazer com os trabalhadores, seria de redução gradual? E com compensações, quais seriam?
1: E não tem peso ali já da tecnologia, indústria, inteligência artificial para poder amenizar esses impactos?
21: Tem uma terceira alternativa, além da redução gradual, que é a livre negociação, né? Que em parte já foi consagrada na própria reforma trabalhista. Né?
19: Essa é o sonho de consumo de qualquer democracia. O livre negociação, ela já reflete o que significa a democracia, que nós somos um país democrático. Mas, na verdade, esses números, como tem outros números para contestar, o fato de existir tantas estatísticas mostra o quanto é importante discutir.
18: Essas são chegar projeções da CNI, né?
19: Mas nós vamos encontrar outras estatísticas oferecidas por tantos outros institutos, quer seja o IPEA, quer seja a FGV, que mostra que se
20: agora,
19: existe tantas discrepâncias.
20: Esse estudo é feito a partir do 5x2 ou do 4x3?
19: Não, do 5x2.
20: 5x2.
19: 5x2, com a escala e as consequências e tudo mais. É. E tem impactos também, obviamente, no serviço público. Tanto é que, como a gente observa naquele projeto que veio da Câmara, o serviço público passaria até um ano. O que nós discutimos, número um, que o ideal que seja isso. Se nós queremos ter alguma evolução pelas características do Brasil, é que nós possamos discutir. Óbvio que um escalonamento, ele é condição sine qua non. Não dá para você, da noite para o dia, incorporar, achar que IA vai resolver tudo. Que as empresas vão ter recursos para inovar e se atualizar tecnologicamente. E nós ainda temos um outro grande paradigma, que o Brasil canta em verso e prosa, que está com pleno emprego. E todo o setor produtivo tem dificuldade de contratar hoje.
1: E por quê?
19: Não existe por falta, às vezes, de atualização da capacitação da mão de obra, que nós temos que dar foco nisso, ou porque existe uma falta de planejamento da saída dos programas sociais, porque, afinal de contas, eu sempre aprendi isso, que uma das coisas que mais dignifica o ser humano é o trabalho. Ou não é verdade isso? Nós precisamos dignificar o ser humano. E qual é um que tenha hoje um benefício social porque merece, porque precisa, ele tem que ter a rampa de saída. Nós precisamos trabalhar na rampa de saída. E se nós estamos precisando de força de trabalho, poxa, tá a sede com vontade de beber água junto. Vamos trabalhar nisso, vamos trabalhar no Custo Brasil. O Custo Brasil possibilita. Eu lhe dei um exemplo nesse instante do que eu disse, que eu ia dar um exemplo da Arábia Saudita, como é impossível competir com juros. Uma grande empresa nacional fez um investimento na Arábia Saudita. Eu sou do tempo ainda, comecei minha vida em instituição financeira e fazia project finance, ou seja, financiamento de projetos. Hoje isso é quase um sacrilégio. Graças a Deus o BNDES voltou a pensar nisso, mas ainda com condições não tão ideais e com prazos não tão adequados. Mas voltou a pensar nisso. Então, lá a empresa foi fazer um investimento na alta de, não é grande, de 150 milhões de dólares. 75% financiado, mais o capital de giro necessário. E os outros 25% foi o fundo soberano desse país. Sabe com quantos anos para pagar? 25 anos para pagar com 12% ao ano. Como é que você compete? Esse é um exemplo. Isso é verdade. O Japão, você chega a ter juros negativos. Entendo a situação fiscal que pressiona. Mas entendo também que não tem...
20: Mas tem o que é pior ainda, que a nossa produtividade, perto da produtividade dos concorrentes, aí então é que perdemos mesmo.
19: E isso é estatística universal, não é nenhuma estatística minha, sua, dele. Então nós temos que trabalhar no Custo Brasil, na melhoria da produtividade, e isso tem que ser de uma forma escalonada, para que seja uma conquista. Nós, quando saímos de 48 para 44 horas em 1988, era um outro mundo. Não havia essa competição toda que hoje a geopolítica impôs.
1: E é impressionante como a economia brasileira cresce, as importações crescem e a indústria encolhe.
20: Mas em 88 tem uma belíssima discussão sobre isso.
19: E foi longa.
20: Não foi fácil.
19: E foi longa. Não foi por questões eleitoreiras.
2: A gente poderia continuar aqui debatendo muito tempo. Nossos entrevistadores aqui queriam fazer muitas mais perguntas, mas eu sou a que cuida do relógio. Um minutinho para a gente falar do debate aqui na Band, Mitri. 9 de agosto está chegando, uma tradição que a gente mantém de sempre abrir espaço para o debate eleitoral.
20: Dia 9 abrimos, né, a maratona de debates no Brasil, uma tradição de quase 40 anos, não lembro mais, eu sei que eu estava aqui. Né? E esse debate vai ter, esse de São Paulo, porque o Brasil inteiro vai debater, vai ter uma maratona de debates estaduais. Na outra semana é o presidencial. Mas esse debate tem uma característica muito interessante, é que em São Paulo, o debate do primeiro turno vai ser muito parecido com o do segundo turno, se tiver segundo turno. Porque os dois candidatos estão praticamente dominando o cenário. Então vai ser um debate com os dois, com regras espetaculares, que é uma espécie de síntese de toda a nossa experiência desses 40 anos. Então nós vamos ter um grande momento político aqui na Band no dia 9.
5: Me permite um comentário, então, que eu mais me impressiona no Mitri, que todo ano ele consegue melhorar. O debate é quase perfeito, né?
2: Ele criou,
5: melhorar.
2: Ele trouxe para a TV brasileira o debate.
20: Mas o compromisso da Band, a tradição na Band, eu sempre digo, tem a tradição, mas não é repetição. Essa tradição é um compromisso com inovação. Cada debate nosso, de cada ano, tem alguns saltos de qualidade em relação ao anterior. E esse ano tem também.
2: É isso. Vamos deixar o convite aqui para todos os telespectadores. Então, 9 de agosto é a rodada de debates estaduais, 16 de agosto o debate presidencial. Eu agradeço demais a presença do Ricardo Alban, presidente da CNI, a Confederação Nacional da Indústria, por debater o Brasil com a gente.
19: Eu que agradeço a oportunidade e vamos torcer todos para que, inclusive nesse debate, a gente possa encontrar mais convergências, claro, e pensar que o país tem que ser realmente uma família.
2: Boas ideias para o nosso país, né? Obrigada demais. E uma ótima noite a todos vocês. Obrigada pela companhia e até o Jornal da Band.

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0: O ministro Alexandre de Moraes suspende visitas de Flávio Bolsonaro a Jair Bolsonaro e determina prazo de 48 horas para explicações sobre a carta divulgada no final de semana. A decisão impede encontro entre pai e filho investigados. Lula critica a cobrança dos Estados Unidos por passagem de navios no Estreito de Hormuz e chama a postura de pirataria. Presidente brasileiro reage à pressão internacional sobre comércio. Setor de motocicletas atinge produção recorde com o melhor resultado desde 2011. Dados mostram recuperação da indústria e alta na demanda por veículos no mercado interno. Donald Trump ameaça tomar o Estreito de Hormuz em meio à escalada de tensões militares contra o Irã. Declaração eleva o risco de confronto direto na região estratégica para o petróleo. E a confiança de empresários da indústria recua para o menor nível desde junho de 2020, segundo dados da CNI. O índice registra 19 meses consecutivos abaixo dos 50 pontos. E muito pessimismo com o cenário externo e incertezas econômicas. Forças Armadas dos Estados Unidos realizaram mais uma onda de ataques ao Irã por ordem do presidente Donald Trump. A Bruna Garcia, já aqui comigo no estúdio para trazer os detalhes. Boa noite, Bruna.
1: Boa noite, Vitor. Boa noite a todos. É isso. O presidente Donald Trump fez esse pedido e o Comando Central dos Estados Unidos anunciou agora à tarde sobre esses novos ataques, esses que são os terceiros ataques consecutivos contra o Irã. A mídia iraniana relatou explosões nas cidades de Jam, Bandar Abbas, no sul do país, e também na ilha de Kish. Segundo o Pentágono, os novos bombardeios buscam destruir a infraestrutura militar do país e abrir caminho para o novo bloqueio naval americano, que teria entrado em vigor às 5 horas da tarde pelo horário de Brasília. Os Emirados Árabes Unidos afirmaram que o Irã atacou dois de seus petroleiros no Estreito de Hormuz, matando um tripulante indiano e ferindo outros 8. A emissora estatal iraniana IRIB informou que o Irã lançou ataques também contra uma embarcação hostil do inimigo americano e contra alvos militares dos Estados Unidos no Kuwait. Mas a grande polêmica do dia é financeira e jurídica. Donald Trump declarou que os Estados Unidos vão assumir o controle do Estreito de Hormuz e vão cobrar uma taxa obrigatória de 20% sobre o valor de toda a carga transportada na região. Trump alegou que a cobrança é uma questão de justiça para cobrir os custos de segurança dos Estados Unidos na área. O anúncio representa uma contradição, já que o presidente americano havia prometido repetidas vezes que não haveria pedágios na via após a assinatura do memorando de paz com o Irã. E a reação de Teherã foi rápida. O chanceler iraniano Abbas Araghchi afirmou que quem garante a segurança da rota deve sim ser compensado, mas disse que 20% é um valor excessivo. Que o Irã, a quem chamou de o verdadeiro e eterno guardião do estreito, cobraria uma taxa mais justa. Já as Forças Armadas do Irã alertaram que não vão permitir que os Estados Unidos interfiram na gestão do Estreito de Hormuz depois das falas de Trump. E a Organização Marítima Internacional alertou que não existe qualquer base legal no direito internacional para instituir pedágios obrigatórios em estreitos de livre navegação. Com tudo isso, o tráfego de navios tanque na região desabou para o menor nível em 2 meses, Vitor.
0: É isso, com uma consequência econômica muito forte, né, Bruna? A gente imagina para a economia global, né? Inclusive para nós aqui no Brasil, isso pode encarecer todos os produtos que passam pelo Estreito de Hormuz. A gente fala muito do petróleo, mas exato, não só o petróleo, muita coisa passa por lá e pode encarecer com essa escalada, por enquanto retórica, mas que pode ser militar e pode ser, inclusive, tarifária, né? E para fechar, Bruna, atualizações sobre o terremoto na Venezuela, né? A situação continua dramática.
1: Exatamente, situação dramática na Venezuela, quase 20 dias aí dos terremotos que já deixaram 4.561 pessoas mortas no país e quase 17 mil feridos. As equipes de resgate e voluntários continuam as buscas por desaparecidos na cidade de La Guaira. O trabalho ocorre em meio aos escombros e as condições na região são agravadas pelo calor e pela contaminação gerada pela destruição da infraestrutura. A Organização Pan-Americana da Saúde alertou para o risco de surtos de doenças respiratórias e digestivas. A entidade atua junto ao governo venezuelano para garantir o acesso a vacinas e monitorar as condições sanitárias dos sobreviventes nos abrigos. Vitor.
0: Ok, valeu, Bruna. Obrigado pelas informações.
1: Obrigada.
0: E boa noite.
1: Boa noite. Tchau, tchau.
0: Até amanhã. A gente volta aqui ao Brasil agora para falar sobre eleições. Saiu nesta segunda-feira uma nova pesquisa com as intenções de voto para a presidência da República.
2: No único cenário pesquisado para o primeiro turno, o presidente Lula lidera com 40%, seguido pelo senador Flávio Bolsonaro com 34%. Ronaldo Caiado tem 5% e Renan Santos e Romeu Zema estão empatados com 4%. Na sequência aparecem Joaquim Barbosa e Augusto Cury com 2% cada e Aécio Neves com 1%. Cabo Daciolo não pontuou. 6% dos eleitores votariam em branco, nulo ou em nenhum dos candidatos. 3% não sabem ou não responderam. No primeiro cenário pesquisado para o segundo turno, Lula aparece com 47% e Flávio Bolsonaro com 44% das intenções de voto. Os dois estão tecnicamente empatados dentro da margem de erro, que é de 2 pontos percentuais. Numa eventual disputa entre Lula e Romeu Zema, o presidente tem 47% e o ex-governador de Minas Gerais, 40%. Contra Ronaldo Caiado, Lula aparece com 47% e o ex-governador de Goiás, com 38%. Já no último cenário pesquisado, Lula tem 49% e Renan Santos, 35%. 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
0: E o ministro Alexandre de Moraes do Supremo suspendeu as visitas de Flávio Bolsonaro ao pai, Jair Bolsonaro. A decisão veio depois que Flávio leu nas redes sociais uma carta de apoio do ex-presidente.
3: Carta de Bolsonaro foi divulgada no sábado. Nela, Jair Bolsonaro reafirma que Flávio é o candidato escolhido para representá-lo e seu porta-voz.
4: O momento é de arregaçar as mangas, deixarmos de lado as possíveis diferenças e cada um se empenhar pelo nosso pré-candidato à presidência, Flávio Bolsonaro.
3: Na decisão, o ministro Alexandre de Moraes diz que o senador descumpriu uma ordem da justiça. Ao suspender as visitas de Flávio ao pai por 90 dias, Moraes lembrou que a proibição de uso das redes sociais pelo ex-presidente se aplica também quando uma publicação é feita por terceiros, por outras pessoas. O ministro citou um episódio anterior, no ano passado, de descumprimento da medida. Moraes também determinou o envio do caso ao Ministério Público Eleitoral para apurar possível propaganda eleitoral antecipada. Além de suspender as visitas, Alexandre de Moraes deu 48 horas para a defesa de Jair Bolsonaro explicar se o ex-presidente sabia que a carta seria divulgada nas redes sociais. Em nota, a defesa de Flávio Bolsonaro classificou a decisão como ilegal e inconstitucional. Diz que presos têm como garantia visitas de familiares e o direito de manter comunicação com o mundo externo. A equipe de Flávio lembra que o senador também é advogado de Jair Bolsonaro e que a decisão viola o Estatuto da Advocacia. A defesa de Flávio diz que o próprio Supremo entende que deixar um preso incomunicável fere a Constituição.
4: Obviamente, algo completamente desproporcional, desarrazoado, e claramente configura essa tentativa de Alexandre de Moraes de interferir nas eleições desse ano. Não bastasse toda a maldade e injustiça que ele já vem fazendo com o Jair Messias Bolsonaro, o melhor presidente da história desse Brasil.
3: Em entrevista a uma rádio do interior paulista, o pré-candidato do PSD à presidência, Ronaldo Caiado, criticou a divulgação da carta.
5: Nós não podemos imaginar que ele vai assumir as dificuldades que tem o país, cada vez mais recorrendo a uma carta do pai e se colocando como porta-voz.
3: Pré-candidato à reeleição, o presidente Lula esteve nos laboratórios do Instituto Mauá de Tecnologia, na Grande São Paulo. No local serão realizados os testes para ampliar a mistura de biodiesel ao diesel. A medida busca reduzir a dependência da importação de combustíveis e ganhou ainda mais importância com a alta do preço do petróleo, provocada pelo conflito no Oriente Médio. No discurso, o presidente Lula voltou a criticar as ações dos Estados Unidos contra o Irã. O presidente rebateu a proposta de Donald Trump de cobrar uma tarifa de 20% para proteger os navios no Estreito de Hormuz.
6: Ele fez um tweet, Luiz Mercadante, dizendo que ele vai desobstruir, mas cada navio que ele desobstruir, que ele tirar do Estreito, o dono do petróleo tem que pagar 20% para ele. Isso antigamente chamava-se pirataria.
3: Romeu Zema e Renan Santos não tiveram agenda pública nesta segunda-feira.
0: E agora ao vivo, converso com o Fernando Schiller, cientista político, comentarista da Band. Já está aqui o Schiller para falarmos sobre essa decisão do ministro Alexandre de Moraes, sobre o momento da corrida eleitoral, mostramos a nova pesquisa aí também. Começar, Schiller, te ouvindo sobre essa decisão aí, esse veto à visita do Flávio Bolsonaro a Jair Bolsonaro, coloca em risco, inclusive, a prisão domiciliar do pai, né? A possibilidade de que seja revogada a prisão domiciliar. Como é que você analisou essa decisão de hoje? Boa noite, Schiller.
7: Tudo bem, Vitor. Olha, tem duas questões aí, né? A matéria mostrou lá a manifestação do Ronaldo Caiado, que obviamente ele tenta buscar um espaço no campo da direita, e fez uma crítica à carta do Jair Bolsonaro sobre o Flávio. Vamos lá, a carta não diz absolutamente nada novo. Ela diz exatamente o que todo mundo já sabe, o que já foi dito. Na verdade, ele apenas reafirma, né, que o Flávio é o candidato, faz uma espécie de convocação à militância, aos apoiadores. Obviamente tem um endereço político claro, que é o conflito que existe lá no interior do próprio núcleo familiar, né, o tal do vídeo da Michelle Bolsonaro, as brigas aí entre os militantes mais radicais aí ligados ao ex-presidente Bolsonaro. É um paratiqueto, famoso paratiqueto. Pessoal, vamos agora focalizar na campanha eleitoral e tal. Tem absolutamente nenhuma novidade, né, nessa carta, né? Essa restrição de não poder usar redes sociais, né, e tem um elemento que é completamente irrazoável lá no início desse processo, né, na medida cautelar, e agora. Porque uma coisa, você lê uma carta do Bolsonaro, poderia ser uma carta do Lula. Lula fez várias cartas quando era preso lá em Curitiba, coordenou a campanha, recebia todos os dias líderes políticos, recebia lá o candidato. Bom, nunca houve essas restrições. Lula, inclusive, deu entrevistas, né? Agora, dois pesos e duas medidas, né? Isso é um fator político que acaba indiretamente favorecendo a campanha da oposição. Porque fica muito claro, muito explícito, não precisa muita interpretação, né? Não precisa driblar muitas palavras para ver que é uma clara, né? Claramente dois pesos e duas medidas. Mas o ponto central aqui é que redes sociais você não tem como controlar. Então você pode fazer a leitura da carta, vamos dizer que a oposição, que o Flávio chamasse uma coletiva de imprensa, né? Então não teria nenhuma rede social ali, e lesse a carta. No minuto seguinte, milhares de contas do Twitter, do Instagram, do Facebook e de outras redes publicariam a partir dos militantes, os ativistas, os apoiadores, os políticos. Então, quer dizer, é como se você quisesse controlar o universo. E equivale a dizer o seguinte: não pode se comunicar, que é basicamente o que o ministro está fazendo. Ele está dizendo o seguinte: olha, por 90 dias, casualmente é o período da campanha eleitoral, não pode ter comunicação. Então, o objetivo claro disto é retirar integralmente, né, o ex-presidente Bolsonaro das eleições. Então, tirar ele das eleições, simplesmente isso. Isso que o Flávio chamou de interferência, cada um pode julgar se é ou não interferência, mas obviamente tira o ex-presidente da campanha eleitoral de qualquer comunicação. Vamos lá, agora a oposição, o Flávio, já obteve o resultado que ele queria. O resultado que ele queria era o quê? A carta. Toda a mídia que a carta ganhou no fim de semana, se mobilizou a militância, pacificou, pelo menos a curto prazo, aí essas brigas internas, unificou esse campo em torno do Flávio. E agora o ministro Alexandre de Moraes politicamente deu uma mão, né? Porque na medida que ele proíbe o filho de visitar o pai, né? E tira o ex-presidente de qualquer comunicação, obviamente as pessoas fazem analogia com o que aconteceu com o Lula, que era exatamente o inverso, reforça politicamente o argumento da perseguição, a vitimização, enfim. Então o Flávio dá esse discurso que a gente acabou de escutar aqui. Então é um gol. Nesse momento a gente é muito, muito claro e muito objetivo nessas questões. Politicamente é um gol para o Flávio, né? Assim, nesse momento, né? Quanto ao Lula, é interessante, né? Esse discurso que ele faz, a gente comentou isso na semana passada. Agora ele chamou o Trump de fazer pirataria, está dizendo, é um pirata, está cobrando lá, está, né, fazendo extorsão dos navios que estão no Estreito de Hormuz, né? Vamos lá, está provocando o Trump. A decisão sobre tarifas essa semana, você imagina que no momento que a diplomacia brasileira, especialmente o presidente da República, deveria fazer todo o esforço para preservar a economia brasileira dessas tarifas, o presidente faz um discurso público, que obviamente chega na Casa Branca, porque tem o sistema de informação americano, e acusa o Donald Trump de pirataria. Eu acho que o Trump vai gostar disso, acho que vai ajudar no tema das tarifas. Obviamente o presidente Lula está provocando o presidente americano, porque a campanha, é bom para a campanha que haja as tarifas, não importa a economia brasileira, os setores exportadores, porque se houver a tarifa, ele vai culpar o Flávio. Então, na visão dos marqueteiros do presidente, faz bem para a campanha e tal, que tem as tarifas, porque a culpa é da oposição. Lamentavelmente, tudo no Brasil de hoje gira em torno dessa perspectiva aí da disputa eleitoral.
0: Justamente da situação de momento da eleição, Schiller, hoje saiu nova pesquisa, a gente mostrava aqui os números da BTG Nexus e o cenário ainda estável, né? Um cenário de estabilidade em relação à pesquisa anterior, especialmente no segundo turno, que é o placar que mais interessa a quem está nos acompanhando. No segundo turno, 47 para Lula, 44 para Flávio, o que no limite da margem de erro é empate técnico. A que você atribui esse atual momento, essa estabilidade? Será que isso pode até ser comemorado pela pré-campanha do Flávio, diante de tantas más notícias que vieram nos últimos meses? A revelação do contrato do patrocínio ao filme do pai, a briga com Michele Bolsonaro, que aparentemente não causou maior impacto, né? Como você falava já desde o dia do episódio, não teve impacto eleitoral. Teve também agora mais recentemente essa discussão das tarifas, o assunto voltando, e parece que para Flávio não houve nenhuma mudança. É um resultado positivo para ele essa estabilidade dentro da margem?
7: Olha, mais uma vez confirma, né, aquilo que a gente conhece um pouquinho dessa análise política, né, Vitor, não teve impacto nenhum a tal da carta, o vídeo da Michelle. O que houve, de fato, a conversa com o Vorkaro teve impacto, 5, 6%, mas de alguma maneira ele está precificado. O resultado dessa pesquisa confirma um dado que vem se caracterizando aí nas últimas semanas, que é o empate técnico, né? Uma campanha muito equilibrada, equilibrada não só na aprovação, então você tem ali 3 pontos de diferença, que é margem de erro, como na rejeição. Então a rejeição é muito próxima entre o Lula e o Flávio Bolsonaro. Outro dado que a pesquisa acho que confirma, que não tem alternativa no campo da oposição visível nesse momento. O Ronaldo Caiado aparece um pontinho na frente ali na simulação em relação ao Renan Santos e ao Romeu Zema, mas é um ponto, é 5 pontos o Caiado, 4 pontos o Zema e 4 pontos o Renan Santos. E quando você vai para a simulação de segundo turno, o Zema tem uma diferença de 7 pontos, o Caiado tem uma diferença um pouquinho superior, e o Renan Santos tem uma diferença de 14 pontos. Né? Então, muitos falou da alternativa Renan Santos, que ele poderia crescer, poderia ser uma espécie de surpresa eleitoral. Até agora, essa surpresa não apareceu, ela não se confirmou. Pode ser que apareça durante o período propriamente eleitoral, tem uma presença forte em rede social, tem uma presença forte ali no público jovem, mas efetivamente todas as 4 pesquisas que saíram nas últimas 2 semanas não apontam claramente, ou não apontam, não sinalizam na direção de uma eventual terceira via. Isso reforça a posição do Flávio, quer dizer, reforça a posição da carta colocada aí pelo Jair Bolsonaro. O que preocupa o governo, vários trackings, né, chamados esses levantamentos mais rápidos, que são feitos por telefone pelas campanhas, mostram a mesma coisa, vem mostrando um forte equilíbrio na campanha eleitoral, né? Então, vamos lá, por isso que o tema das tarifas essa semana talvez seja a grande novidade à vista, né? Na medida que o governo americano decidir, ou o governo vai faturar, ou a oposição vai faturar. Mas nesse momento a gente tem uma campanha rigorosamente equilibrada entre o Flávio e o Lula.
0: Vamos seguir acompanhando ainda essa semana essa novidade da tarifa, né? Aqui o Schiller fez menção, vamos seguir de olho. Obrigado, Schiller, e bom começo de semana por aí, ótima noite.
7: Valeu, Vitor. Grande abraço.
0: Um abraço, até mais. Daqui a gente segue para um rápido intervalo. Já já tem mais. 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
2: Senado ainda não vota a medida provisória que define novo piso mínimo do frete rodoviário no país. A norma perde validade em breve e preocupa o setor do transporte de cargas. Câmara indica 1,3 bilhão de reais em emendas de comissão sem identificar autor do repasse. Aponta levantamento da Transparência Brasil. A auditoria reforça a necessidade de maior controle sobre verbas. Ataque de drones ucranianos atinge a região de Moscou. Unidades de defesa aérea russa afirmam ter derrubado 81 equipamentos durante a noite. Presidente da Colômbia, Gustavo Petro, proíbe a posse do presidente eleito Abelardo de Espriella em base militar do país. Decisão gera crise institucional e altera o protocolo da cerimônia de transmissão de cargo. A defesa do publicitário Thiago Miranda, ligado ao caso do Banco Master, um dos principais aliados do Daniel Vorkaro, uma espécie de braço direito do ex-banqueiro, entregou o passaporte dele à Polícia Federal. A medida atende a uma determinação da Justiça. Quem está acompanhando e vai trazer para a gente detalhes é a Natália Pazzi, ao vivo, direto de Brasília. Oi, Natália, boa noite.
3: Tudo bem, Vitor? Excelente noite a você, ótima semana a todos. Exatamente, informação essa da defesa do publicitário Thiago Miranda, que disse que entregou de fato o passaporte dele à Polícia Federal, justamente atendendo a essa ordem do ministro André Mendonça do Supremo. Isso, Vitor, porque a Polícia Federal nesses últimos dias apontou ali que tinha um risco de fuga do Thiago aqui do Brasil e informou, inclusive, ao ministro ali uma movimentação suspeita, recente, do Thiago, que teria ele trocado de celular recentemente, ali dias antes de ser alvo na semana passada daquela operação ali que cumpriu mandados de busca e apreensão em endereços ligados a ele. A gente lembra que, inclusive, ele é suspeito de coordenar aquela ação que a gente vem falando já há algum tempo aqui na Band News, Vitor, em que tinha essa ação ali nas redes sociais para tentar comprometer a credibilidade, a atuação do Banco Central. E, inclusive, agora há pouco, numa rede social, ele anunciou também o encerramento das atividades da própria agência de comunicação dele, que divulgou ali uma nota dizendo que está tirando um ano sabático depois de 10 anos à frente dessa agência de comunicação, que é importante a gente destacar que foi justamente por meio dessa agência, dessa empresa, que ele selecionou ali os influenciadores que foram contratados pelo banqueiro Daniel Vorkaro, dono do Banco Master, para atacar justamente o Banco Central e também fazer ataques aí a jornalistas. Esses contratos, Vitor, inclusive, eles eram ali milionários, né, na casa de 2 milhões de reais, pelo menos. Tinha diversas cláusulas de confidencialidade, inclusive em depoimento no ano passado, o Thiago chegou a admitir aos investigadores ali da Polícia Federal que ele apresentou esse plano, então, ao Daniel Vorkaro, que tudo se tratava, segundo ele, apenas de um serviço de gestão de crise, mas agora, então, a Polícia Federal pediu justamente essa apreensão do passaporte dele por determinação do ministro André Mendonça. A defesa entregou, alegando, então, que teria esse risco de fuga. O Thiago, que segue sendo investigado dentro de todo esse esquema, então, envolvendo Daniel Vorkaro, essa fraude bilionária em relação ao Banco Master. A gente vai seguir acompanhando as próximas fases dessa operação que deverão acontecer nas próximas semanas. Vitor.
2: Na expectativa de que a investigação continue caminhando, né? A cada fase mais material vai sendo colhido e tudo indica que ainda estamos muito longe, né, do fim dessa investigação, da conclusão desse caso. Obrigado, Natália, e bom começo de semana por aí. Até amanhã. A gente muda de assunto agora e fala sobre a ameaça da taxação americana. Entidades do setor produtivo do Brasil e dos Estados Unidos enviaram uma carta aos governos dos dois países. Esse texto é assinado pela Confederação Nacional da Indústria e pelas Câmaras de Comércio americana e brasileira. O grupo põe uma agenda em duas etapas para aprofundar a cooperação econômica. Propõe, né, uma agenda em duas etapas. As prioridades imediatas incluem a ampliação de acesso a mercados de tecnologia, aceleração no exame de patentes e cooperação sobre minerais críticos. Na segunda

0: fase sugerem avanços em áreas como segurança energética, descarbonização industrial e economia digital. Lembrando que nessa semana teremos o anúncio da decisão. Quarta-feira está prevista a resposta do Escritório de Comércio dos Estados Unidos sobre se vai ou não ser aplicada essa tarifa de 25% sobre os produtos do Brasil. O tarifaço já prejudicou as exportações brasileiras para os Estados Unidos no primeiro semestre. E a situação pode ficar ainda pior se houver a confirmação da nova sobretaxa quarta-feira.
1: É um vai e vem de taxas e decisões que confundem todo mundo. Essa relação comercial entre Brasil e Estados Unidos não era tão delicada assim em décadas. A participação dos americanos nas nossas exportações é a menor desde 1997. As vendas para lá caíram 13% no primeiro semestre de 2026.
2: Para mostrar o tamanho desse impacto, a gente vai poder entender melhor olhando para essa pizza.
1: Essa fatia mostra os setores que já sofrem os efeitos das sobretaxas, como aço, madeira, calçados, máquinas e petróleo, que registraram queda de quase 17% nas exportações. Outros produtos não sobretaxados também caíram, mas menos. Agora, a indústria se preocupa com cerca de 4 mil produtos que podem ter a tarifa aumentada de 10% para até 37,5% a partir do dia 15. Aí as vendas devem cair mais, prejuízo para nós e também para eles. Os americanos vão passar a pagar mais por itens que eles compram do Brasil, como ferro guza, usado na fabricação de aço, açúcar, álcool e madeira. Quase todo compensado de pinos que eles compram vem daqui. Viemos até Mauá, na Grande São Paulo. Essa indústria usa aço e outros componentes para fabricar esses equipamentos que transformam resíduos de proteína de frigoríficos em alimentos para animais. Cada um pode custar entre 8 e 12 milhões e o prazo de produção é de até 8 meses.
2: Em 2024, a empresa exportou para os Estados Unidos 60 milhões de reais em equipamentos. Em 2025, caiu muito, 20 milhões. E agora, em 2026, não teve nenhuma exportação.
3: A gente tem que buscar em outros mercados alternativas para continuar a estratégia e manter a empresa em pé. Então, sim, se nada for feito e se não acontecer nada diferente aí no cenário macroeconômico e também com relação à taxação, vai ter que existir uma readequação de equipe e tudo mais.
0: E para falar sobre isso, está ao vivo conosco, a partir de agora, o embaixador Rubens Barbosa, ex-embaixador do Brasil em Washington. Obrigado, embaixador, como sempre, pela presença aqui na Band News. Boa noite.
4: Boa noite, obrigado aí pelo convite.
0: Embaixador, em primeiro lugar, queria entender do senhor a situação de momento. Ainda é possível evitar essa taxação?
4: Não, eu acho muito difícil. Acho que a decisão está tomada e nós não temos alternativa. O problema é que mudou o cenário, mudou a política americana. E aqui no Brasil as pessoas não estão entendendo isso, né? Essa tarifa dos 25% mais os 12,5% resultam de processos de investigação que estão sendo conduzidos desde o ano passado e mais recentemente esses 12,5% sobre países que exportam produtos com trabalho forçado. Isso substituiu a tarifa que vigia, né, de 40% com base em uma base legal que não foi aceito pelo Supremo Tribunal americano. Então, a tarifa de 40% vai ser substituída por esses 37,5%. Essa é uma decisão americana unilateral. Não tem como negociar isso. A gente não sabe de onde o presidente Lula hoje disse que não vai haver tarifaço. Vai haver tarifaço. O que a gente espera é que as empresas brasileiras mais afetadas, como essa que foi apresentada aí com máquinas e equipamentos, o café solúvel, consigam convencer as empresas americanas a atuarem junto ao governo americano para colocarem esses produtos em lista de exceção ou com tarifa mais baixa. Mas que vai haver o tarifaço, eu pelo menos não tenho nenhuma dúvida que quarta-feira ou amanhã isso vai ser anunciado.
0: momento em que isso foi anunciado, ou ainda não foi anunciado formalmente, mas que foi anunciada a possibilidade da taxação e essa ameaça com a resposta dessa semana, foram expostos vários motivos. É uma gama muito grande, né, de argumentos que são citados pela Casa Branca para isso. Tem o PIX, tem questão de desmatamento, que o governo americano considera uma falta de combate das autoridades brasileiras, propriedade intelectual, a questão das big techs, né, a acusação de que a justiça brasileira estaria censurando as empresas americanas, enfim, muita coisa em vários aspectos. Na avaliação do senhor, o que é que pesou mais e será que essas justificativas são reais? O que é que tem de cosmético nisso? O que é que tem de fato nessas justificativas? Como é que o senhor interpreta?
4: Olha, essa investigação não é uma negociação. Investigação é uma acusação que é feita contra o Brasil nessas seis áreas que você mencionou, e o Brasil apresentou a sua defesa, que não foi levada em conta por razões políticas. Como eu disse, a política comercial americana mudou. Nos últimos 80 anos, a política comercial americana foi a de abertura, né, de livre comércio, de expansão comercial. Agora, por uma série de razões, com o Trump, para proteção do mercado interno, para justificar que os Estados Unidos foram explorados durante esses 80 anos, os Estados Unidos tomaram essas medidas restritivas. Hoje, o que vale nos Estados Unidos é o protecionismo. Daqui para frente, quem não tiver acordo comercial com os americanos vai ter esses 37,5%. O Brasil não tem um acordo comercial. Essas propostas da CNI e da Câmara Americana são importantes, mas elas deviam ser apresentadas pelo governo, porque o governo é que tem que estabelecer negociação, e nós estamos sem canais de comunicação azeitados entre o Palácio do Planalto e a Casa Branca, e entre o Itamaraty e o Departamento de Estado. Essas conversas técnicas que houve nesses últimos meses entre o MIDIC, o Itamaraty, o Departamento de Comércio e o STR americano, elas são ineficazes, porque a decisão não é técnica, a decisão é política da Casa Branca, e nós estamos sem canal de comunicação com a Casa Branca.
0: E nesse sentido, embaixador, já que há esse caráter político na decisão, a que o senhor está fazendo referência, uma eventual mudança de governo aqui no Brasil na eleição de outubro poderia ser um facilitador para essa negociação ou não? Não interferiria eventualmente a vitória do Flávio Bolsonaro? Facilitaria a negociação ou não?
4: Não, eu acho que não vai mudar nada, porque a lei de estratégia nacional americana coloca o Brasil dentro de uma área de influência norte-americana. Isso aí a gente vai ter que lidar com, né? Não é uma decisão brasileira que vai afetar essa situação. Então eu acho que qualquer que seja o resultado da eleição aqui no Brasil, essa situação com os Estados Unidos vai continuar. E nós temos que desenvolver uma política externa que seja mais diversificada, que ela possa ajudar os produtos brasileiros a procurar novos mercados e sobretudo, a gente tem que procurar aumentar o nosso intercâmbio aqui com a região, na América do Sul. Essa que é a nossa área de influência, a nossa área de trabalho imediato. Nós estamos vendo, pelos números que vocês apresentaram, que o comércio nosso com os Estados Unidos é muito pequeno, está caindo. Isso, de um certo ponto, é positivo do ponto de vista macroeconômico, porque isso não afeta a economia brasileira, mas afeta, como vocês mostraram, as empresas, sobretudo nessas áreas principais do aço, do alumínio, dos equipamentos, da pesca e até no café solúvel. Por isso eu acho que vai haver algumas exceções que são importantes para o lado americano, mas nós temos que desenvolver uma política mais ativa e reconhecendo essas limitações que a política externa e comercial americana vão impor para o mundo inteiro. Isso não é só contra o Brasil, é contra o mundo inteiro.
0: Embaixador, logo de cara, quando começou o governo Donald Trump, começou a se falar nessa agenda tarifária do presidente, o que muitos analistas falavam, especialmente os economistas, é que isso teria um impacto inflacionário, ou seja, aumentariam os preços dentro dos Estados Unidos, e que isso até poderia ser prejudicial politicamente para o presidente Donald Trump. Esse ano tem eleições nos Estados Unidos, no final do ano, eleição de meio de mandato, em que tem a possibilidade, inclusive, de que os republicanos percam o comando de uma ou até das duas casas legislativas. O presidente está muito empenhado para essa eleição. Queria entender do senhor exatamente qual foi o impacto que as tarifas tiveram na política americana. Teve essa explosão inflacionária que era esperada? Isso está afetando o Donald Trump ou não? Porque aparentemente, se ele está insistindo nessa fórmula, é porque ele passou intacto por essa agenda tarifária ou não? Qual o cenário?
4: Houve um pequeno aumento na inflação no começo, quando essas tarifas começaram a ser aplicadas. Mas eles rapidamente mudaram. Você viu que muitos produtos entraram na lista de exceção, né? O suco de laranja, enfim, uma série de produtos que o Brasil exportava que pesava na inflação, elas caíram. Então, hoje, você tem um crescimento da economia americana e uma queda da inflação lá. A bomba de gasolina, né, que é um fator importante nos Estados Unidos como elemento de pressão inflacionária, ela chegou no começo da guerra e no começo desse tarifaço, da guerra do Irã, chegou a quase seis, era três e poucos dólares o galão, chegou a quase cinco e tanto, depois caiu, hoje está três de novo. Então, essa questão inflacionária caiu nos Estados Unidos, há um crescimento da economia americana, apesar dessas medidas todas que estão sendo tomadas. Então, o governo Trump está tentando tomar medidas políticas para modificar o sistema eleitoral, para restringir o número de votos da oposição, mudando o regime, né, de distritos eleitorais, mas não está tão preocupado assim quanto a economia. A economia está sob controle. Então, é uma situação nova e se essas medidas políticas que o Trump está tomando em relação ao regime eleitoral americano forem bem sucedidas, ele é capaz até de não perder as duas casas. Se perder uma, já vai ser muito. Então, a situação para ele, do ponto de vista político e comercial, está sob controle. Agora, essa guerra que começa de novo no Irã, e com tudo isso que está acontecendo ontem, esses últimos dois, três dias, isso pode introduzir um elemento novo na política americana, na dinâmica do processo político americano. Vamos ver como é que isso vai se desenvolver, né? Se o Irã vai reagir, como é que vai ficar isso. Esse é um elemento novo que a gente vai ter que acompanhar para ver o efeito político disso na economia e na política americana.
0: É isso, vamos seguir de olho. Obrigado, embaixador, mais uma vez pela presença. Sempre bom ouvi-lo aqui na nossa programação. Bom começo de semana por aí. Até uma próxima.
4: Obrigado, muito obrigado pelo convite.
0: Imagina, até uma próxima. Ainda falando sobre essa possível taxação americana, vamos acompanhar agora também o comentário do Eduardo Eneg, âncora do Jornal da Band. Veja.
5: Os candidatos à presidência estão se preparando para discutir os grandes temas nacionais? Você enxerga neles uma preocupação real em tirar o Brasil da mesmice? Até quarta-feira, amanhã terça, quarta, Casa Branca deve decidir se impor uma nova tarifa sobre produtos brasileiros. É mais um capítulo da disputa comercial que já envolve Estados Unidos, China e boa parte do mundo. E a questão é saber até quando o Brasil vai continuar vulnerável às decisões que são tomadas lá fora. O problema não é simplesmente saber negociar com Donald Trump, com Xi Jinping. Claro que isso ajuda, mas diplomacia não substitui uma economia forte. O que protege um país é a capacidade de produzir o que o mundo não encontra em qualquer lugar. Tem um estudo internacional mostrando que 95% dos países dependentes de commodities há 30 anos continuam hoje dependendo das commodities. Escapar dessa armadilha é o grande desafio. E o Brasil parece não ligar para isso. Imagina comprar 1.000 quilos de matérias-primas. Aço, plástico, alumínio, vidro, borracha, ferro fundido, tecido, couro, enfim, tudo isso custa em torno de 10 mil reais, esse conjunto que eu descrevi. Pois com esse material, a Volkswagen fabrica um carro chamado Polo, que ela vende por 95 mil reais. Você percebe a riqueza nascendo? O aço, o plástico, o alumínio, sei lá, qualquer um compra. O que não está à venda é engenharia, projeto, software, design, tecnologia, marca, logística e o conhecimento acumulado em décadas. É isso que multiplica o valor de um produto. Pega outro exemplo, a bolsa Birkin da Grife Hermès. A versão mais barata, se é que dá para falar em barata nesse caso, custa por volta de 70 mil reais. O couro e a fabricação representam uma fração desse preço, fração pequena. O restante é marca, design, tradição, exclusividade. É conhecimento transformado em riqueza. E o Brasil continua exportando principalmente soja, milho, minério de ferro, petróleo, carne, celulose. Não é ruim. O problema é depender das commodities. Não existe uma relação direta entre você ser um país rico e ter recursos naturais. Fica rico o país que aprende a transformar recursos naturais, que muitas vezes ele tem que importar, em produtos de maior valor agregado. E para mudar o quadro, o Brasil precisa de uma estratégia longa, duradoura, de desenvolvimento, que sobreviva aos governos. Tem que formar mais engenheiros, tem que ter técnicos, cientistas, tem que ter pesquisa, área estratégica. Tem que reduzir o custo do Brasil, tem que criar um ambiente favorável à inovação, ao investimento de longo prazo. Ou seja, continuidade, consenso, bom senso, maturidade política. Quem é que está propondo essa discussão na campanha presidencial? Enquanto os candidatos pensarem só em corte para a rede social, ataque pessoal, o Brasil vai continuar exportando matéria-prima e pagando caro por produtos feitos à base de inteligência. E vai continuar constatando a cada nova crise internacional, como a que a gente tem hoje, que o mundo avança enquanto a gente fica para trás.
0: E um outro destaque, o ministro Flávio Dino, do Supremo, mandou bloquear mais de 6 milhões de reais do ex-presidente da Câmara, Eduardo Cunha. O motivo é que ele estaria direcionando dinheiro de emendas parlamentares, mesmo sem ter mandato.
6: São mais de 60 bilhões de reais por ano em emendas parlamentares. Só de emendas de comissão, categoria destinada aos colegiados temáticos como saúde, educação e segurança, foram 1 bilhão e 300 milhões no ano passado. Nesse modelo, o dinheiro é registrado em nome do colegiado, sem identificar o deputado ou senador que fez a indicação. Era, segundo as investigações da Polícia Federal, por meio dessas emendas que o ex-presidente da Câmara, Eduardo Cunha, mesmo sem mandato, direcionava verbas que deveriam ser pagas a municípios de Minas Gerais. Cunha tratava das indicações com Mariângela Fialek. Conhecida como Tuca, ela é nome central nas investigações da Operação Transparência, que mira irregularidades em emendas parlamentares. Em uma conversa recuperada pela PF, Cunha diz a Tuca que estava com problemas nos recursos para uma cidade e pede mudança. Rapidamente, Mariângela responde: ok, manda. Depois de ajuste no valor das emendas, o ex-presidente da Câmara pede desculpas à servidora. Desculpa o trabalho, mas Minas é muito pulverizado, escreveu Cunha. Tranquilo, são muitos municípios mesmo, respondeu a servidora. No total, segundo a PF, teriam sido 29 emendas negociadas pelo ex-presidente da Câmara. Diante de suspeitas de irregularidades, o ministro do Supremo, Flávio Dino, determinou o bloqueio de mais de 6 milhões de reais de Eduardo Cunha. A defesa do ex-deputado nega irregularidades. Disse que os recursos foram enviados legalmente, prometendo reverter a medida e provar sua inocência. A defesa de Mariângela afirma que a atuação dela era estritamente técnica, apartidária e impessoal. Cunha e Mariângela podem responder por peculato, crime que consiste em desviar dinheiro ou bens públicos em benefício próprio. O caso chamou ainda mais a atenção da Polícia Federal e do STF, porque Eduardo Cunha anunciou que voltará a disputar uma vaga de deputado federal, justamente por Minas Gerais. As investigações sobre o ex-presidente da Câmara se conectam com as que miram também o presidente do PL, Valdemar Costa Neto, que nega irregularidades. A Polícia Federal aponta que ambos utilizavam a mesma operadora na Câmara dos Deputados como atalho para direcionar milhões de reais em emendas parlamentares, burlando as regras de transparência.
0: Hora do intervalo, na volta tem os destaques do noticiário internacional e muito mais. 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Tô te esperando, até já.

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0: Ministro Alexandre de Moraes suspende visitas de Flávio Bolsonaro a Jair Bolsonaro e determina prazo de 48 horas para explicações sobre a carta divulgada no final de semana. A decisão impede encontros entre pai e filho investigados. Lula critica a cobrança dos Estados Unidos por passagem de navios no Estreito de Hormuz e chama a postura de pirataria. Presidente brasileiro reage à pressão internacional sobre comércio. Setor de motocicletas atinge produção recorde com o melhor resultado desde 2011. Dados mostram recuperação da indústria e alta na demanda por veículos no mercado interno. Donald Trump ameaça tomar o Estreito de Hormuz em meio à escalada de tensões militares contra o Irã. A declaração eleva risco de confronto direto na região estratégica para o petróleo. E a confiança de empresários da indústria recua para o menor nível desde junho de 2020, segundo dados da CNI. O índice registra 19 meses consecutivos abaixo dos 50 pontos e reflete pessimismo com o cenário externo e incertezas econômicas. Um incêndio em um bar deixou dezenas de mortos na Tailândia e levantou mais uma vez o debate sobre falhas de segurança em casas de espetáculo. A Marina Cid, nossa editora de assuntos internacionais, aqui comigo no estúdio para trazer os detalhes do que aconteceu. Marina, boa noite.
1: Boa noite, Vitor. O incêndio começou ali durante um show em um pub em Bangkok e pelo menos 27 pessoas morreram, além de 60 feridos, 22 deles estão em estado crítico. E as imagens que a gente vai ver aí na tela são impressionantes. Dá para ver essa labareda enorme de fogo saindo pela porta e as pessoas correndo, tentando se salvar. Segundo a polícia, o fogo começou perto do palco, possivelmente por uma falha elétrica de um ar-condicionado, e se espalhou rapidamente. O que agravou ainda mais a tragédia foi o fato de as saídas de emergência estarem bloqueadas, impedindo a fuga de clientes e de funcionário. E casos como esse se repetem em diferentes partes do mundo quando há falhas nas medidas de segurança.
0: É impossível não lembrar, né, Marina, do caso trágico, terrível que tivemos aqui no Brasil, o maior incêndio da nossa história, que foi o da Boate Kiss em Santa Maria. É muito semelhante, né?
1: Exatamente. Isso foi um caso emblemático, porque o incêndio lá matou 242 pessoas e mais de 600 feridos também. E lá teve como principal, um dos principais fatores de dificuldade de evacuação do local, é porque as portas estavam bloqueadas. E o fogo foi iniciado depois que faíscas de um sinalizador da banda que fazia o show lá na hora atingiram o teto da boate, que tinha espuma de isolamento acústico, que propagou o fogo numa velocidade enorme. Assim, foram grande parte das vítimas era de estudantes da Universidade Federal de Santa Maria, que participavam de uma festa universitária.
0: No começo do ano também, né, Marina, na noite da virada, aliás, do Réveillon agora de 2026, na Europa, também uma tragédia semelhante, nessas mesmas condições, uma casa noturna, um incêndio.
1: Exatamente, isso aí aconteceu num resort de esqui, um resort de luxo, lá nos Alpes Suíços. Foi uma boate nessa estação que chama Crans-Montana, que foi destruída por um incêndio depois que velas de um bolo ali, que eles estavam comemorando ano novo, a faísca dessa vela bateu no teto. Na ocasião, 40 pessoas morreram e mais de 100 ficaram feridas. A maioria deles era de adolescentes que celebravam o Ano Novo por lá. Agora, voltando à Tailândia, a polícia da Tailândia investiga quem é o responsável pelo pub em Bangkok. Os músicos que faziam o show na hora notaram que uma fumaça estava saindo do interruptor perto do palco. E as primeiras informações também dão conta de que havia pontos cegos no estabelecimento sem saída de emergência visível. Qualquer atualização, a gente volta aqui na programação da Band News com mais atualizações sobre essa tragédia na Tailândia.
0: Combinado. Obrigado, Marina, pelas informações e boa noite.
1: Obrigada, Vitor.
0: Até amanhã. E ainda no noticiário internacional, a gente fala agora da guerra no Oriente Médio, porque o conflito se agravou com novos ataques no Oriente Médio. O presidente americano Donald Trump disse que já controla o Estreito de Hormuz e que agora vai cobrar pedágio dos navios que passarem por lá.
2: Pela primeira vez em combate, drones marítimos controlados à distância foram usados pela Marinha dos Estados Unidos em um bombardeio na costa do Irã. Uma instalação de manutenção de submarinos e navios foi atingida. Com o cessar-fogo violado, o conflito volta a se espalhar. O grupo rebelde Houthi, aliado do Irã no Iêmen, e a Arábia Saudita, aliada dos americanos, também trocaram ataques. O aeroporto internacional na capital iemenita foi alvo de explosões. Já o Irã lançou novos ataques a bases americanas no Oriente Médio e anunciou o fechamento do Estreito de Hormuz por tempo indeterminado. O tráfego marítimo no canal, crucial para o comércio global de energia, caiu para o nível mais baixo em 2 meses. As novas restrições iranianas em Hormuz fizeram Donald Trump elevar o tom. O presidente americano agora fala em controlar a passagem de navios na região, com a cobrança de pedágio. Trump escreveu que os Estados Unidos serão guardiões do Estreito de Hormuz e acrescentou: para que outros países tenham uso livre e restrito do Estreito, terão de pagar uma taxa de 20% sobre toda a carga enviada. Segundo Trump, o processo e a formação do bloqueio começam imediatamente. O chanceler do Irã respondeu que o país é o guardião do Estreito e permanecerá assim para sempre. E disse que a taxa de 20% é muito alta, por isso serão justos. O governo americano também confirmou que a partir desta terça-feira vai retomar o bloqueio naval aos portos do Irã. Em meio às ameaças, o governo do Irã prendeu o ex-presidente do país, Mahmoud Ahmadinejad. Segundo reportagem do jornal The New York Times, ele é suspeito de envolvimento em um plano secreto de Israel para derrubar o regime dos Ayatollahs. Como recompensa, Ahmadinejad, que governou o Irã entre 2005 e 2013, voltaria ao poder. Mas o ex-líder do Irã acabou desistindo da missão. O governo de Israel não se manifestou.
0: E aqui no Brasil também tivemos reação a essa ameaça de Donald Trump de cobrança de tarifa no Estreito de Hormuz. O presidente Lula disse que seria um ato de pirataria.
3: Hoje tem um Twitter do presidente Trump. Tem um tweet dele dizendo que ele vai desobstruir o Estreito de Hormuz. O Estreito de Hormuz é aquele canal entre o Irã e o resto do mundo que o Irã não deixa passar navio com petróleo. Ele fez um tweet, Luiz Mercadante, dizendo que ele vai desobstruir. Mas cada navio que ele desobstruir, que ele tirar do Estreito, o dono do petróleo tem que pagar 20% para ele. Isso antigamente chamava-se pirataria, não é isso? Antigamente isso chamava-se pirataria. Então, um Estado importante como os Estados Unidos, que eu acho que durante muito tempo combateu a pirataria, não bote agora a virar pirata.
0: Bom, e para analisar esse cenário, está conosco aqui o professor Leonardo Trevisan, professor de Relações Internacionais da ESPM. Obrigado como sempre, professor, e boa noite.
4: Boa noite, Vitor. Boa noite a todos que nos escutam. Eu é que agradeço o convite de vocês.
0: Em primeiro lugar, professor, o que é que tem de retórico nisso e o que é que tem de fato? Será que essa medida prometida por Donald Trump, ela pode virar realidade, essa cobrança de pedágio em Hormuz?
4: Primeiro de tudo, eu concordo inteiramente contigo que se trata de retórica, né? Realmente, qualquer analista internacional, todos apontam a mesma situação, né? É impossível um controle americano em Hormuz. Não é difícil de qualquer um de nós entender. Vocês acabaram de mostrar a geografia do local e a possibilidade de que o Irã tem, com lanchas rápidas da guarda costeira, fora drones, vamos lá ver o preço, uma lancha rápida custa em torno de 20 a 30 mil dólares. Um drone pode custar 5 mil dólares para esse serviço. Ele pode atacar um petroleiro que custa na faixa de 3 dígitos de milhão de dólares, custa mais de 100 milhões de dólares. Esse desequilíbrio é total. O primeiro inimigo dessa frase do senhor Trump são as seguradoras. É só a gente pensar quanto custaria um seguro de um petroleiro para, nessas condições, com as lanchas, com as guardas da guarda costeira iraniana, com os drones, cruzar o canal sem. Como disse o Barão, o tráfico já praticamente diminuiu. Ah, o presidente Trump disse que vai tomar conta do estreito e vai cobrar pedágio. Sabe, Vitor, isso aí é recado claro e tem dono esse recado. Esse recado são para os europeus, principalmente, para os asiáticos, especialmente Coreia e Japão, que não colaboraram com Trump na guerra do Irã. O recado é para eles, né? Olha o que vocês... Agora eu vou cobrar de vocês para passar petróleo aqui. Essa situação deixa muito claro que talvez, né, nós estejamos lidando com uma incompreensão absoluta por parte do presidente Trump, mais uma vez esse quadro, ou com coisa bem pior, porque o presidente Trump, durante esta semana, desde a quarta-feira da semana passada, ele alternava situações em que ele acenava para a negociação com ameaças. A cada movimento que ele fazia, havia um correspondente oscilação na bolsa. Eu vou lembrar de todo mundo que aconteceu sexta-feira. Trump falou na sexta de manhã que ia enviar uma delegação com o Vance, com o Marco Rubio, para Oman, para negócio, e imediatamente se fez um sucesso em bolsa. Atenção, né? Precisamos esperar as reportagens americanas mesmo para mostrar quem tinha comprado a ação antes e depois, e talvez a gente tenha uma surpresa. Né? Então, quando a gente olha para esse quadro, a gente precisa compreender que o presidente Trump está usando a guerra do Irã para manter recados a muitos interlocutores. E um segundo fato: quem menos tem medo dessa situação é o próprio Irã. Observe, como vocês mostraram, o chanceler, que chegou a fazer uma ironia com esse quadro. Ó, 20% está muito caro, viu? Nós vamos cobrar menos. Não há dúvida alguma que o Irã está saindo desse contexto, nessa situação, fortalecido, e os Estados Unidos enfraquecido.
0: E, professor, ainda a essa altura existe a possibilidade de uma solução diplomática, ou seja, de que algum acordo de paz seja costurado? Porque foi muito surpreendente até essa retomada do conflito, o cessar-fogo estava em vigor, aparentemente tendo suas cláusulas cumpridas, quando de repente as hostilidades recomeçaram. E agora, ainda tem possibilidade de um novo acordo de paz, ou nesse momento é algo distante, professor?
4: Olha, o tom dessa tua resposta está no que aconteceu no dia de hoje com o petróleo. O petróleo subiu de menos de $70 para $84, com todos os sinais de que amanhã sobe mais. O motivo pelo qual o petróleo subiu nessa velocidade hoje não está especialmente em Hormuz, né? Está em Bab al-Mandab. Vocês noticiaram isso, acabaram de noticiar também, né? Bab al-Mandab é o porto que a Arábia Saudita usa para escoar o seu petróleo fora de Hormuz. O Irã atacou aí. E é claro que, de algum modo, isso significou menos petróleo no mercado. Por isso o petróleo subiu. A tua pergunta: tem alguma possibilidade de negociação? Sem dúvida nenhuma. Nem para a China interessa petróleo subindo a $80, $90, $100. Nem para a China. Petróleo nesse volume é mais inflação, mais juro alto, menos crescimento econômico. Ninguém te interessa nisso. Muito menos Trump, óbvio, porque ele tem uma eleição. Nesse contexto, o ataque ao escoamento de petróleo da Arábia Saudita coloca um outro jogador nesse quadro, que é o Houthis. Atenção, o escoamento do petróleo saudita, que é 15% do consumo, o escoamento desse petróleo se dá pelo Mar Vermelho. Se os Houthis são provocados e voltam a bombardear petroleiro nessa região, a situação fica realmente preocupante. O petróleo subiu pela Arábia Saudita, o petróleo não subiu pela retórica de Trump, para usar a expressão muito boa que você usou, Vitor. Sem dúvida nenhuma, o quadro tem uma tensão maior, mas de outro ponto, e a gente precisa observar isso para entender por que o petróleo voltou a subir na velocidade que subiu.
0: E do ponto de vista militar, professor, qual é a situação de momento? O Irã ainda tem condições de fazer frente, de manter, por exemplo, aquela estratégia que está usando desde o começo da guerra, que é de atacar as bases americanas nos países vizinhos, na própria Arábia Saudita, Omã, Bahrein, todos os países ali da região foram alvos. O Irã ainda tem capacidade de manter essa resposta?
4: Nós temos que olhar para essa situação é essencial para entender o quanto o Irã é poderoso para manter o seu próprio território. Né? Esse ponto é essencial. O que interessa é a gente notar que os bombardeios americanos se deram em bases submarinas sem atacar diretamente o território iraniano mesmo. Motivo: a Rússia entregou ao Irã mísseis de defesa S-400 que equilibraram o jogo, Vitor. Lembra que F-35E, um dos aviões mais sofisticados do mundo, foram derrubados? Foram derrubados por isso. Aquele Irã da Guerra dos 12 Dias, que não tinha armamento, é bem diferente agora. Sem contar o pior de tudo, os ataques às bases americanas, os mísseis iranianos são guiados por satélites chineses. A matéria é do New York Times, a matéria é do Washington Post, ambos confirmando que a China deu, sabe o caminho das pedras? O roteiro para os mísseis iranianos atacarem as bases. Em outras palavras, o Irã não está sozinho dessa vez. Né? E isso tem peso, sim, né? Porque de alguma forma equilibra o jogo com o poder militar americano. Mas e por que Trump, então, insiste em continuar uma guerra que ele sabe essas condições? Talvez porque, principalmente, a guerra pode ser lucrativa em determinados setores e Trump não sabe o que fazer com ela. Porque, na prática, hoje, os aliados dos Estados Unidos lá, os países árabes moderados, preferem negociar direto com o Irã a conversar com os Estados Unidos. Os fatos são exatamente esses.
0: Muito bem, aí a palavra do professor Leonardo Trevisan, professor de Relações Internacionais da ESPM. Obrigado como sempre, professor, e bom começo de semana por aí.
4: Eu é que agradeço o convite, Vitor. Bom começo de semana a todos. Boa noite, meus amigos.
0: Obrigado, boa noite, professor. Dois acidentes com carros esportivos provocaram 3 mortes em São Paulo. No interior, 2 jovens de 20 anos morreram depois que o carro bateu em uma árvore e explodiu.
5: Essas imagens exclusivas mostram o carro vindo em alta velocidade. O motorista perde o controle, o carro bate na árvore e logo na sequência acontece uma explosão. O acidente aconteceu por volta das 11h20 da noite em Campinas, interior de São Paulo. O motorista e passageira não conseguiram sair do veículo, um Porsche Cayman, que foi encontrado carbonizado. As vítimas são os amigos Arthur Rodrigues de Souza e Lívia Bevilacqua Batista, ambos de 20 anos de idade. Eles tinham acabado de sair de um jantar. Arthur cursava medicina em Campinas. Lívia era estudante de medicina veterinária.
6: Aqui pelo local ainda é possível ver os vestígios desse acidente. Partes do veículo pelo chão, algumas flores e outros itens foram deixados bem no local do acidente para homenagear essas vítimas.
5: A rua onde a tragédia aconteceu é conhecida pelo histórico de acidentes graves, tanto que radares foram instalados no trecho, onde a velocidade máxima permitida é de 60 km por hora. O motorista de um outro Porsche também morreu depois de perder o controle da direção e bater contra uma mureta de concreto. O acidente aconteceu na Rodovia dos Imigrantes, em São Bernardo do Campo, região metropolitana de São Paulo. O carro ficou destruído. O acidente aconteceu na madrugada deste domingo.
0: Hora de falar de Copa do Mundo e olha os brasileiros num dilema, né? Deve ser a pergunta que você se fez aí. Vai torcer para quem nos próximos jogos ou contra quem? Desde a eliminação do Brasil está sendo assim, né? A cada jogo, o pessoal se dividindo ou, na maioria, escolhendo um time mesmo para torcer nessas próximas fases da Copa do Mundo. A Argentina de Messi, a Inglaterra de Harry Kane, a França de Mbappé ou a Espanha de Lamine Yamal? Uma dessas quatro vai ser a campeã. Para quem vai a sua torcida?
7: Torcer pelo futebol envolvente de Mbappé, o craque da França, ou pela nova geração da Espanha, liderada por Lamine Yamal?
8: França.
7: Eles vão ganhar esse Mundial?
8: Eu acredito que sim.
7: Na outra semifinal, de um lado, Harry Kane tenta encerrar o jejum inglês de 60 anos sem conquistar a Copa. Do outro lado, a genialidade de Lionel Messi, o maior artilheiro das Copas. E aí, vai torcer pra quem?
9: Pra Inglaterra, com certeza.
7: Por quê?
9: Por causa do Bellingham e Harry Kane.
7: Mais do que escolher uma nova seleção para chamar de sua, o brasileiro sabe mesmo é para quem não torcer. E nessa hora, a rivalidade histórica com os irmãos argentinos fala mais alto.
8: Ah, mas eles são muito snob, eles não gostam dos brasileiros.
7: Você acha que eu vou achar, por aqui, brasileiro, torcendo para a Argentina?
10: Tem sempre o do contra. Infelizmente, porque já virou aquela, o clássico Pelé contra Maradona, Brasil contra Argentina. Então tem sempre o do contra.
7: Então eu vou procurar. Eu até encontrei brasileiro torcendo para a Argentina, mas a pressão é grande.
11: Não sei, Argentina.
12: Argentina?
11: Los Hermanos.
12: Não.
7: É. Por que você não gostou?
12: Não, porque a Argentina não dá, né? Tô entrando contra.
7: Por quê?
12: Ah, eles são. Eu não gosto deles.
7: Levou uma bronca da filha?
11: Oh, é mole? Nem sabia que não podia torcer pela Argentina, tão pertinho da gente.
7: Depois da eliminação do Brasil, os manuais de torcida se espalharam pela internet.
13: A não ser que esse time seja a Argentina, aí você deve torcer para qualquer outro time. Depois tem que torcer para times que não tenham eliminado o Brasil da Copa do Mundo.
7: Com base na voz do povo, os critérios são variados. O primeiro é geográfico, torcer por seleções latinas. Seria então a Argentina. Só que não vale apoiar um rival ou quem já eliminou o Brasil em outras Copas. Por isso, a Argentina não é opção, assim como a França. Então entra um terceiro critério, a quantidade de títulos. A Argentina tem 3, a França 2. Nesse quesito sobram Inglaterra e Espanha, que tem só uma Copa cada uma. E aí, quem você escolhe?
14: Eu não tenho um time, um país para qual eu torço, mas eu acho que quem jogar melhor tem que levar.
0: Eu vou de Inglaterra, tô com a reportagem do Deep. É isso, um título só, não eliminou o Brasil, que seja Inglaterra. Bom, próximo duelo da Inglaterra é justamente contra a Argentina. E em jogo estará uma rivalidade que vai além do futebol.
15: Argentina e Inglaterra é uma rivalidade que o futebol tornou inseparável da história dos dois países. A primeira ferida foi em 66. O capitão argentino, Antonio Ratin, foi expulso nas quartas de final em Wembley. Contestou a decisão, recusou-se a sair e deixou o campo escoltado. Entre 66 e o encontro seguinte numa Copa, houve uma guerra. Em 82, a ditadura argentina ocupou as Ilhas Malvinas, Falklands para os britânicos. O Reino Unido reagiu e retomou o arquipélago depois de 74 dias de conflito. Mais de 900 pessoas morreram. 4 anos depois, os países se encontraram no estádio Azteca. Maradona marcou 2 gols. O primeiro, conhecido como a mão de Deus, que o juiz não viu. O segundo, uma jogada que o mundo inteiro viu e nunca esqueceu. Em 98, a rivalidade encontrou uma nova geração. Beckham foi expulso depois de reagir a uma falta de Simeone. A Argentina avançou nos pênaltis e Beckham voltou para casa responsabilizado por boa parte do país pela eliminação. 4 anos depois, foi ele quem cobrou o pênalti da vitória inglesa, 1-0. A história aumenta o peso desta semifinal. Os jogadores que vão atuar agora não estavam em Wembley, não viveram a guerra e alguns sequer haviam nascido no último confronto em Copa. Mas vão atuar diante de duas torcidas que conhecem cada um desses episódios e que transformam memória em pressão. Já há vídeos de torcedores argentinos e ingleses brigando nos Estados Unidos. A polícia americana trata como alto risco a partida em Atlanta. Haverá reforço na segurança. Scaloni tenta proteger a Argentina desse ambiente. Diz que será um jogo de futebol e pediu que não se procure nada além disso. Do lado inglês, Thomas Tuchel também precisa manter a equipe concentrada no presente, recuperar jogadores, corrigir uma atuação irregular contra a Noruega e preparar o time para enfrentar a atual campeã do mundo. Messi enfrenta a Inglaterra pela primeira vez com a seleção argentina. Harry Kane tenta levar o país à primeira final de Copa desde 1966. Temperos para mais um capítulo histórico desse confronto.
0: E o Irã iniciou o fechamento do Estreito de Hormuz por tempo indeterminado. Já os Estados Unidos, como nós falamos aqui mais cedo, anunciaram que vão assumir o controle com uma cobrança de 20% do valor da carga para quem navega pela principal rota marítima de escoamento do petróleo. E isso fez os mercados ficarem tensos, os preços dispararem nesta segunda-feira. É o assunto da análise da Juliana Rosa.
16: O alívio recente durou pouco. A escalada de tensões entre Estados Unidos e Irã levou o petróleo a subir mais de 9%. O WTI fechou em 78 dólares e o barril do tipo Brent acima de 83 dólares. O que impede uma alta ainda mais forte é a visão de que os dois lados têm razões políticas e econômicas para evitar o prolongamento da guerra. Só que agora a disputa pelo controle do Estreito de Hormuz, com Trump afirmando que vai controlar a rota e cobrar pedágio, mostra a dificuldade de haver um acordo. Um prolongamento do conflito a essa altura traz riscos maiores de desabastecimento e disparada de preços, porque os países usaram as reservas de petróleo nos últimos meses e os estoques estão baixos. Isso tudo é lenha que pode atrapalhar novamente a nossa inflação, que veio abaixo do previsto na sexta-feira passada e levou, inclusive, a melhora nas previsões que foram divulgadas nessa segunda-feira pelo Banco Central. O espaço para corte de juros, no entanto, parece pequeno ainda. A previsão foi mantida em 14%. O juro está em 14,25%, ou seja, juro que sufoca a situação financeira de famílias e empresas.
0: Valeu, Ju. Hora do intervalo. 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
1: Senado ainda não vota a medida provisória que define novo piso mínimo do frete rodoviário no país. A norma perde validade em breve e preocupa o setor do transporte de cargas. Câmara indica 1,3 bilhão de reais em emendas de comissão sem identificar autor do repasse. Aponta levantamento da Transparência Brasil. A auditoria reforça a necessidade de maior controle sobre verbas. Ataque de drones ucranianos atinge a região de Moscou. Unidades de defesa aérea russa afirmam ter derrubado 81 equipamentos durante a noite. Presidente da Colômbia, Gustavo Petro, proíbe a posse do presidente eleito Abelardo de Espriella em base militar do país. Decisão gera crise institucional e altera o protocolo da cerimônia de transmissão de cargo. Que a defesa do publicitário Thiago Miranda, ligado ao caso do Banco Master, um dos principais aliados do Daniel Vorkaro, uma espécie de braço direito do ex-banqueiro, entregou o passaporte dele à Polícia Federal. A medida atende a uma determinação da Justiça. Quem está acompanhando e vai trazer para a gente detalhes é a Natália Pazzi, ao vivo, direto de Brasília. Oi, Natália, boa noite.
2: Tudo bem, Vitor? Excelente noite a você, ótima semana a todos. Exatamente, informação essa da defesa do publicitário Thiago Miranda, que disse que entregou de fato o passaporte dele à Polícia Federal, justamente atendendo a essa ordem do ministro André Mendonça do Supremo. Isso, Vitor, porque a Polícia Federal nesses últimos dias apontou ali que tinha um risco de fuga do Thiago aqui do Brasil e informou, inclusive, ao ministro ali uma movimentação suspeita recente do Thiago, que teria ele trocado de celular recentemente, ali dias antes de ser alvo na semana passada daquela operação ali que cumpriu mandados de busca e apreensão em endereços ligados a ele. A gente lembra que, inclusive, ele é suspeito de coordenar aquela ação que a gente vem falando já há algum tempo aqui na Band News, Vitor, que tinha essa ação ali nas redes sociais para tentar comprometer a credibilidade, a atuação do Banco Central. E, inclusive, agora há pouco, numa rede social, ele anunciou também o encerramento das atividades da própria agência de comunicação dele. Ele que divulgou ali uma nota dizendo que está tirando um ano sabático depois de 10 anos à frente dessa agência de comunicação, que é importante a gente destacar que foi justamente por meio dessa agência, dessa empresa, que ele selecionou ali os influenciadores que foram contratados pelo banqueiro Daniel Vorkaro, dono do Banco Master, para atacar justamente o Banco Central e também fazer ataques aí a jornalistas. Esses contratos, Vitor, inclusive, eles eram ali milionários, né, na casa de 2 milhões de reais, pelo menos. Tinha diversas cláusulas de confidencialidade, inclusive em depoimento no ano passado, o Thiago chegou a admitir aos investigadores ali da Polícia Federal que ele apresentou esse plano, então, ao Daniel Vorkaro, que tudo se tratava, segundo ele, apenas de um serviço de gestão de crise, mas agora, então, a Polícia Federal pediu justamente essa apreensão do passaporte dele por determinação do ministro André Mendonça. A defesa entregou, alegando, então, que teria esse risco de fuga. O Thiago, que segue sendo investigado dentro de todo esse esquema, então, envolvendo Daniel Vorkaro, essa fraude bilionária em relação ao Banco Master. A gente vai seguir acompanhando as próximas fases dessa operação que deverão acontecer nas próximas semanas. Vitor.
1: Na expectativa de que a investigação continue caminhando, né? A cada fase mais material vai sendo colhido e tudo indica que ainda estamos muito longe, né, do fim dessa investigação, da conclusão desse caso. Obrigado, Natália, e bom começo de semana por aí. Até amanhã. A gente muda de assunto agora e fala sobre a ameaça da taxação americana. Entidades do setor produtivo do Brasil e dos Estados Unidos enviaram uma carta aos governos dos dois países. Esse texto é assinado pela Confederação Nacional da Indústria e pelas Câmaras de Comércio americana e brasileira. O grupo põe uma agenda em duas etapas para aprofundar a cooperação econômica. Propõe, né, uma agenda em duas etapas. As prioridades imediatas incluem a ampliação de acesso a mercados de tecnologia, aceleração no exame de patentes e cooperação sobre minerais críticos. Na segunda fase, sugerem avanços em áreas como segurança energética, descarbonização industrial e economia digital. Lembrando que nessa semana teremos o anúncio da decisão. Quarta-feira está prevista a resposta do Escritório de Comércio dos Estados Unidos sobre se vai ou não ser aplicada essa tarifa de 25% sobre os produtos do Brasil. O tarifaço já prejudicou as exportações brasileiras para os Estados Unidos no primeiro semestre. E a situação

0: Então pode ficar ainda pior se houver a confirmação da nova sobretaxa quarta-feira.
1: É um vai e vem de taxas e decisões que confundem todo mundo. Essa relação comercial entre Brasil e Estados Unidos não era tão delicada assim em décadas. A participação dos americanos nas nossas exportações é a menor desde 1997. As vendas para lá caíram 13% no primeiro semestre de 2026.
2: Para mostrar o tamanho desse impacto, a gente vai poder entender melhor olhando para essa pizza.
1: Essa fatia mostra os setores que já sofrem os efeitos das sobretaxas, como aço, madeira, calçados, máquinas e petróleo, que registraram queda de quase 17% nas exportações. Outros produtos não sobretaxados também caíram, mas menos. Agora, a indústria se preocupa com cerca de 4 mil produtos que podem ter a tarifa aumentada de 10% para até 37,5% a partir do dia 15. Aí as vendas devem cair mais, prejuízo para nós e também para eles. Os americanos vão passar a pagar mais por itens que eles compram do Brasil, como ferro guza, usado na fabricação de aço, açúcar, álcool e madeira. Quase todo o compensado de pinos que eles compram vem daqui. Viemos até Mauá, na Grande São Paulo. Essa indústria usa aço e outros componentes para fabricar esses equipamentos que transformam resíduos de proteína de frigoríficos em alimentos para animais. Cada um pode custar entre 8 e 12 milhões e o prazo de produção é de até 8 meses.
2: Em 2024, a empresa exportou para os Estados Unidos 60 milhões de reais em equipamentos. Em 2025, caiu muito, 20 milhões. E agora, em 2026, não teve nenhuma exportação.
3: A gente tem que buscar em outros mercados alternativas para continuar a estratégia e manter a empresa em pé. Então, sim, se nada for feito e se não acontecer nada diferente aí no cenário macroeconômico e também com relação à taxação, vai ter que existir uma readequação de equipe e tudo mais.
0: E para falar sobre isso, está ao vivo conosco, a partir de agora, o embaixador Rubens Barbosa, ex-embaixador do Brasil em Washington. Obrigado, embaixador, como sempre, pela presença aqui na Band News. Boa noite.
4: Boa noite, obrigado aí pelo convite.
0: Embaixador, em primeiro lugar, queria entender do senhor a situação de momento. Ainda é possível evitar essa taxação?
4: Não, eu acho muito difícil. Acho que a decisão está tomada e nós não temos alternativa. O problema é que mudou o cenário, mudou a política americana. E aqui no Brasil as pessoas não estão entendendo isso, né? Essa tarifa dos 25% mais os 12,5% resultam de processos de investigação que estão sendo conduzidos desde o ano passado e mais recentemente esses 12,5% sobre países que exportam produtos com trabalho forçado. Isso substituiu a tarifa que vigia, né, de 40%, com base em uma base legal que não foi aceita pelo Supremo Tribunal americano. Então, a tarifa de 40% vai ser substituída por esses 37,5%. Essa é uma decisão americana unilateral. Não tem como negociar isso. A gente não sabe de onde o presidente Lula hoje disse que não vai haver tarifaço. Vai haver tarifaço. O que a gente espera é que as empresas brasileiras mais afetadas, como essa que foi apresentada aí com máquinas e equipamentos, o café solúvel, consigam convencer as empresas americanas a atuarem junto ao governo americano para colocarem esses produtos em lista de exceção ou com tarifa mais baixa. Mas que vai haver o tarifaço, eu pelo menos não tenho nenhuma dúvida que quarta-feira ou amanhã isso vai ser anunciado.
0: momento em que isso foi anunciado, ou ainda não foi anunciado formalmente, mas que foi anunciada a possibilidade da taxação e essa ameaça com a resposta essa semana, foram expostos vários motivos. É uma gama muito grande, né, de argumentos que são citados pela Casa Branca para isso. Tem o PIX, tem questão de desmatamento, o que o governo americano considera uma falta de combate das autoridades brasileiras, propriedade intelectual, a questão das big techs, né, a acusação de que a justiça brasileira estaria censurando as empresas americanas, enfim, muita coisa em vários aspectos. Na avaliação do senhor, o que é que pesou mais e será que essas justificativas são reais? O que é que tem de cosmético nisso? O que é que tem de fato nessas justificativas? Como é que o senhor interpreta?
4: Olha, essa investigação não é uma negociação. Investigação é uma acusação que é feita contra o Brasil nessas seis áreas que você mencionou, e o Brasil apresentou a sua defesa, que não foi levada em conta por razões políticas. Como eu disse, a política comercial americana mudou. Nos últimos 80 anos, a política comercial americana foi a de abertura, né, de livre comércio, de expansão comercial. Agora, por uma série de razões, como o Trump, para proteção do mercado interno, para justificar que os Estados Unidos foram explorados durante esses 80 anos, os Estados Unidos tomaram essas medidas restritivas. Hoje, o que vale nos Estados Unidos é o protecionismo. Daqui para frente, quem não tiver acordo comercial com os americanos vai ter esses 37,5%. O Brasil não tem um acordo comercial. Essas propostas da CNI e da Câmara Americana são importantes, mas elas deviam ser apresentadas pelo governo, porque o governo é que tem que estabelecer negociação. E nós estamos sem canais de comunicação azeitados entre o Palácio do Planalto e a Casa Branca, e entre o Itamaraty e o Departamento de Estado. Essas conversas técnicas que houve nesses últimos meses entre o MIDIC, o Itamaraty, o Departamento de Comércio e o STR americano, elas são ineficazes, porque a decisão não é técnica, a decisão é política da Casa Branca, e nós estamos sem canal de comunicação com a Casa Branca.
0: E nesse sentido, embaixador, já que há esse caráter político na decisão a que o senhor está fazendo referência, uma eventual mudança de governo aqui no Brasil na eleição de outubro poderia ser um facilitador para essa negociação ou não? Não interferiria? Eventualmente a vitória do Flávio Bolsonaro facilitaria a negociação ou não?
4: Não, eu acho que não vai mudar nada, porque a lei de estratégia nacional americana coloca o Brasil dentro de uma área de influência norte-americana. Isso aí a gente vai ter que lidar com, né? Não é uma decisão brasileira que vai afetar essa situação. Então eu acho que qualquer que seja o resultado da eleição aqui no Brasil, essa situação com os Estados Unidos vai continuar. E nós temos que desenvolver uma política externa que seja mais diversificada, que ela possa ajudar os produtos brasileiros a procurar novos mercados e sobretudo, a gente tem que procurar aumentar o nosso intercâmbio aqui com a região, na América do Sul. Essa que é a nossa área de influência, a nossa área de trabalho imediato. Nós estamos vendo, pelos números que vocês apresentaram, que o comércio nosso com os Estados Unidos é muito pequeno, está caindo. Isso, de um certo ponto, é positivo do ponto de vista macroeconômico, porque isso não afeta a economia brasileira, mas afeta, como vocês mostraram, as empresas, sobretudo nessas áreas principais do aço, do alumínio, dos equipamentos, da pesca e até no café solúvel. Por isso eu acho que vai haver algumas exceções que são importantes para o lado americano. Mas nós temos que desenvolver uma política mais ativa e reconhecendo essas limitações que a política externa e comercial americana vão impor para o mundo inteiro. Isso não é só contra o Brasil, é contra o mundo inteiro.
0: E, embaixador, logo de cara, quando começou o governo Donald Trump, começou a se falar nessa agenda tarifária do presidente, o que muitos analistas falavam, especialmente os economistas, é que isso teria um impacto inflacionário, ou seja, aumentariam os preços dentro dos Estados Unidos, e que isso até poderia ser prejudicial politicamente para o presidente Donald Trump. Esse ano tem eleições nos Estados Unidos, no final do ano, eleição de meio de mandato, em que tem a possibilidade, inclusive, de que os republicanos percam o comando de uma ou até das duas casas legislativas. O presidente está muito empenhado para essa eleição. Queria entender do senhor exatamente qual foi o impacto que as tarifas tiveram na política americana. Teve essa explosão inflacionária que era esperada? Isso está afetando o Donald Trump ou não? Porque aparentemente, se ele está insistindo nessa fórmula, é porque ele passou intacto por essa agenda tarifária ou não? Qual o cenário?
4: Houve um pequeno aumento na inflação no começo, quando essas tarifas começaram a ser aplicadas. Mas eles rapidamente mudaram. Você viu que muitos produtos entraram na lista de exceção, né? O suco de laranja, enfim, uma série de produtos que o Brasil exportava, que pesava na inflação, elas caíram. Então, hoje, você tem um crescimento da economia americana e uma queda da inflação lá. A bomba de gasolina, né, que é um fator importante nos Estados Unidos como elemento de pressão inflacionária, ela chegou no começo da guerra e no começo desse tarifaço, da guerra do Irã, chegou a quase seis, era três e poucos dólares o galão, chegou a quase cinco e tanto, depois caiu, hoje está três de novo. Então, essa questão inflacionária caiu nos Estados Unidos, há um crescimento da economia americana, apesar dessas medidas todas que estão sendo tomadas. Então, o governo Trump está tentando tomar medidas políticas para modificar o sistema eleitoral, para restringir o número de votos da oposição, mudando o regime, né, de distritos eleitorais, mas não está tão preocupado assim quanto a economia. A economia está sob controle. Então é uma situação nova e se essas medidas políticas que o Trump está tomando em relação ao regime eleitoral americano forem bem sucedidas, ele é capaz até de não perder as duas casas. Se perder uma, já vai ser muito. Então a situação para ele, do ponto de vista político e comercial, está sob controle. Agora, essa guerra que começa de novo no Irã, e com tudo isso que está acontecendo ontem, esses últimos dois, três dias, isso pode introduzir um elemento novo na política americana, na dinâmica do processo político americano. Vamos ver como é que isso vai se desenvolver, né? Se o Irã vai reagir, como é que vai ficar isso. Esse é um elemento novo que a gente vai ter que acompanhar para ver o efeito político disso na economia e na política americana.
0: É isso, vamos seguir de olho. Obrigado, embaixador, mais uma vez pela presença. Sempre bom ouvi-lo aqui na nossa programação. Bom começo de semana por aí. Até uma próxima.
4: Obrigado, muito obrigado pelo convite.
0: Imagina, até uma próxima. Ainda falando sobre essa possível taxação americana, vamos acompanhar agora também o comentário do Eduardo Eneg, âncora do Jornal da Band. Veja.
5: Os candidatos à presidência estão se preparando para discutir os grandes temas nacionais? Você enxerga neles uma preocupação real em tirar o Brasil da mesmice? Até quarta-feira, amanhã terça, quarta, Casa Branca deve decidir se impõe uma nova tarifa sobre produtos brasileiros. É mais um capítulo da disputa comercial que já envolve Estados Unidos, China e boa parte do mundo. E a questão é saber até quando o Brasil vai continuar vulnerável às decisões que são tomadas lá fora. O problema não é simplesmente saber negociar com Donald Trump, com Xi Jinping. Claro que isso ajuda, mas diplomacia não substitui uma economia forte. O que protege um país é a capacidade de produzir o que o mundo não encontra em qualquer lugar. Tem um estudo internacional mostrando que 95% dos países dependentes de commodities há 30 anos continuam hoje dependendo das commodities. Escapar dessa armadilha é o grande desafio. E o Brasil parece não ligar para isso. Imagina comprar 1.000 quilos de matérias-primas. Aço, plástico, alumínio, vidro, borracha, ferro fundido, tecido, couro, enfim. Tudo isso custa em torno de 10 mil reais, esse conjunto que eu descrevi. Pois com esse material, a Volkswagen fabrica um carro chamado Polo, que ela vende por 95 mil reais. Você percebe a riqueza nascendo? O aço, o plástico, o alumínio, sei lá, qualquer um compra. O que não está à venda é engenharia, projeto, software, design, tecnologia, marca, logística e o conhecimento acumulado em décadas. É isso que multiplica o valor de um produto. Pega outro exemplo, a bolsa Birkin da Grife Hermès. A versão mais barata, se é que dá para falar em barata nesse caso, custa por volta de 70 mil reais. O couro e a fabricação representam uma fração desse preço, fração pequena. O restante é marca, design, tradição, exclusividade. É conhecimento transformado em riqueza. E o Brasil continua exportando principalmente soja, milho, minério de ferro, petróleo, carne, celulose. Não é ruim. O problema é depender das commodities. Não existe uma relação direta entre você ser um país rico e ter recursos naturais. Fica rico o país que aprende a transformar recursos naturais, que muitas vezes ele tem que importar, em produtos de maior valor agregado. E para mudar o quadro, o Brasil precisa de uma estratégia longa, duradoura, de desenvolvimento, que sobreviva aos governos. Tem que formar mais engenheiros, tem que ter técnicos, cientistas, tem que ter pesquisa, área estratégica. Tem que reduzir o custo do Brasil, tem que criar um ambiente favorável à inovação, ao investimento de longo prazo. Ou seja, continuidade, consenso, bom senso, maturidade política. Quem é que está propondo essa discussão na campanha presidencial? Enquanto os candidatos pensarem só em corte para a rede social, ataque pessoal, o Brasil vai continuar exportando matéria-prima e pagando caro por produtos feitos à base de inteligência. E vai continuar constatando a cada nova crise internacional, como a que a gente tem hoje, que o mundo avança enquanto a gente fica para trás.
0: Em outro destaque, o ministro Flávio Dino, do Supremo, mandou bloquear mais de 6 milhões de reais do ex-presidente da Câmara, Eduardo Cunha. O motivo é que ele estaria direcionando dinheiro de emendas parlamentares, mesmo sem ter mandato.
6: São mais de 60 bilhões de reais por ano em emendas parlamentares. Só de emendas de comissão, categoria destinada aos colegiados temáticos como saúde, educação e segurança, foram 1 bilhão e 300 milhões no ano passado. Nesse modelo, o dinheiro é registrado em nome do colegiado, sem identificar o deputado ou senador que fez a indicação. Era, segundo as investigações da Polícia Federal, por meio dessas emendas que o ex-presidente da Câmara, Eduardo Cunha, mesmo sem mandato, direcionava verbas que deveriam ser pagas a municípios de Minas Gerais. Cunha tratava das indicações com Mariângela Fialek. Conhecida como Tuca, ela é nome central nas investigações da Operação Transparência, que mira irregularidades em emendas parlamentares. Em uma conversa recuperada pela PF, Cunha diz a Tuca que estava com problemas nos recursos para uma cidade e pede mudança. Rapidamente, Mariângela responde: ok, manda. Depois de ajuste no valor das emendas, o ex-presidente da Câmara pede desculpas à servidora. Desculpa o trabalho, mas Minas é muito pulverizado, escreveu Cunha. Tranquilo, são muitos municípios mesmo, respondeu a servidora. No total, segundo a PF, teriam sido 29 emendas negociadas pelo ex-presidente da Câmara. Diante de suspeitas de irregularidades, o ministro do Supremo, Flávio Dino, determinou o bloqueio de mais de 6 milhões de reais de Eduardo Cunha. A defesa do ex-deputado nega irregularidades. Disse que os recursos foram enviados legalmente, prometendo reverter a medida e provar sua inocência. A defesa de Mariângela afirma que a atuação dela era estritamente técnica, apartidária e impessoal. Cunha e Mariângela podem responder por peculato, crime que consiste em desviar dinheiro ou bens públicos em benefício próprio. O caso chamou ainda mais a atenção da Polícia Federal e do STF, porque Eduardo Cunha anunciou que voltará a disputar uma vaga de deputado federal, justamente por Minas Gerais. As investigações sobre o ex-presidente da Câmara se conectam com as que miram também o presidente do PL, Valdemar Costa Neto, que que nega irregularidades. A Polícia Federal aponta que ambos utilizavam a mesma operadora na Câmara dos Deputados como atalho para direcionar milhões de reais em emendas parlamentares, burlando as regras de transparência.
0: Hora do intervalo, na volta tem os destaques do noticiário internacional e muito mais. 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

0: Uma das cidades americanas mais procuradas pelos turistas brasileiros, Nova York inaugurou diversas atrações nos últimos meses. A Times Square continua sendo o lugar mais buscado pelos visitantes, mas há muito mais a ser explorado por lá. De espetáculos na Broadway, a novos observatórios, a dezenas de experiências inéditas.
1: Mesmo durante a pandemia, Nova York passou por muitas transformações. Então as áreas, principalmente próximas aos rios, ficaram muito bonitas, agradáveis de serem visitadas. E o mais importante, é de graça.
0: Foram abertos novos parques, espaços, bares e restaurantes. Lugares perfeitos para passear e observar o famoso skyline, o mundialmente conhecido horizonte da cidade.

0: Trump anuncia cobrança de pedágio marítimo no Estreito de Hormuz.
1: Novo embate com o Irã faz o preço do barril de petróleo disparar no mercado internacional. E você vai ver também nesta edição.
0: Incêndio em bar na Tailândia deixa dezenas de mortos e feridos. Polícia diz que saídas de emergência estavam bloqueadas.
2: Tudo aponta que Câmara destinou 1,3 bilhão de reais em emendas sem indicar o autor.
0: Moraes suspende visitas de Flávio Bolsonaro ao pai após divulgação de carta nas redes sociais. Senador do PL acusa ministro de tentar interferir nas eleições.
2: Programa completa 1.000 transportes de órgãos vitais em 5 anos no Rio de Janeiro.
0: Turista é atacado por bisão no Parque Yellowstone, nos Estados Unidos.
2: Morre aos 78 anos o ator Sam Neill, que atuou em mais de 150 produções e estrelou o primeiro Jurassic Park. 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
3: Boa noite.
0: Olá. 27 pessoas morreram e mais de 60 ficaram feridas em um incêndio dentro de um bar na Tailândia. As primeiras investigações apontam que as saídas de emergência estavam bloqueadas.
2: O show acontecia pouco antes da meia-noite de domingo neste bairro movimentado de Bangkok, capital da Tailândia. A cantora que aparece no vídeo foi uma das primeiras pessoas que morreram. O fogo começou próximo ao palco e se espalhou rapidamente. Os bombeiros levaram meia hora para controlar as chamas. A tragédia pode ter sido causada por uma falha elétrica em um aparelho de ar-condicionado. Este funcionário não conseguiu salvar o irmão.
4: Eu e outro funcionário pegamos o extintor e tentamos apagar o fogo na direção da entrada principal. Tentei me aproximar, mas não consegui.
2: A polícia afirma que as saídas de emergência do bar estavam bloqueadas, o que impediu as pessoas de escaparem do fogo e da fumaça.
5: Tudo aconteceu tão rápido que não conseguimos pensar. Não tinha nenhuma forma de sair. As pessoas que conseguiram sair já estavam do lado de fora e correram para a área externa.
2: Pelo mundo, casos semelhantes com um roteiro que, infelizmente, se repete. Em janeiro deste ano, nos Alpes Suíços, a boate Le Constellation, em Crans-Montana, foi destruída por um incêndio durante a festa de Ano Novo. De novo, a mistura do fogo com um ambiente fechado, materiais inflamáveis e portas de saída bloqueadas transformaram a comemoração em tragédia. No Brasil, em 2013, um incêndio na Boate Kiss, em Santa Maria, no Rio Grande do Sul, matou 242 pessoas. Além do uso de fogos de artifício em ambiente fechado, a boate tinha apenas uma porta de saída, o que piorou a tragédia.
3: Dois acidentes com carros esportivos provocaram 3 mortes neste fim de semana em São Paulo.
0: Num deles, o veículo em alta velocidade bateu numa árvore e explodiu.
6: Essas imagens exclusivas mostram o carro vindo em alta velocidade. O motorista perde o controle, o carro bate na árvore e logo na sequência acontece uma explosão. O acidente aconteceu por volta das 11h20 da noite em Campinas, no interior de São Paulo. O motorista e passageira não conseguiram sair do veículo, um Porsche Cayman, que foi encontrado carbonizado. As vítimas são os amigos Arthur Rodrigues de Souza e Lívia Bevilacqua Batista, ambos de 20 anos de idade. Eles tinham acabado de sair de um jantar. Arthur cursava medicina em Campinas. Lívia era estudante de medicina veterinária.
7: Aqui pelo local ainda é possível ver os vestígios desse acidente. Partes do veículo pelo chão, algumas flores e outros itens foram deixados bem no local do acidente para homenagear essas vítimas.
6: A rua onde a tragédia aconteceu é conhecida pelo histórico de acidentes graves, tanto que radares foram instalados no trecho onde a velocidade máxima permitida é de 60 km por hora. O motorista de um outro Porsche também morreu depois de perder o controle da direção e bater contra uma mureta de concreto. O acidente aconteceu na Rodovia dos Imigrantes, em São Bernardo do Campo, região metropolitana de São Paulo. O carro ficou destruído. O acidente aconteceu na madrugada deste domingo.
3: Câmeras de segurança registraram a tentativa de sequestro de uma recém-nascida dentro de uma maternidade de Teresina. Nas imagens, uma técnica de enfermagem que estava de folga no dia aparece entrando no banheiro com uma bolsa grande. Ela teria dito que levaria o bebê para fazer exames, mas a tia da criança desconfiou e encontrou a menina dentro da mochila. A mulher foi internada em uma clínica psiquiátrica e presa logo depois de receber alta.
0: Um homem que ameaçou e manteve a ex-mulher refém foi preso no Distrito Federal. A vítima foi salva depois de mandar um áudio desesperado para a mãe.
8: Tá descontrolado, mãe. Ele vai me bater, ele tá me batendo.
9: Ele vai fazer mal comigo, mas ele tá com uma faca.
10: Samambaia, Distrito Federal, a 30 quilômetros da região central de Brasília. Foi aqui que a discussão de uma mulher com um ex-companheiro evoluiu para violência física e horas de terror e pânico. Depois de agredir e fazer ameaças com uma faca, o homem obrigou a ex-mulher a entrar no carro e dirigir até um ponto de venda de drogas. No trajeto, o agressor exigiu que ela fizesse transferências de dinheiro para a conta dele. E ameaçava matá-la se no retorno para casa houvesse alguém no local, numa tentativa de evitar um pedido de socorro. Foi exatamente o que a vítima fez quando o homem desceu do carro para sacar dinheiro no caixa eletrônico. Foi nesse momento que ela pegou o celular e enviou mensagem de áudio para a mãe.
9: Tá totalmente descontrolado, mãe. Já me bateu. Já juntou meu rosto. Tá me ameaçando com faca. Me fez sair de casa, dirigir pra ele, pras bocas, mãe. Me ajuda. O que eu faço? Eu tô com medo.
10: Ela relata agressões aos cachorros dela que estavam no carro.
9: Eu tô com os cachorros no carro, mãe. Eu tô com os cachorros no carro. Tá ameaçando os cachorros também.
10: A mãe acionou a polícia militar, que começou uma operação especial. Por meio de um sistema de câmeras de segurança, foi possível monitorar o carro da vítima. Ao retornar para casa, a PM prendeu o agressor em flagrante, que ainda tentou manter a mulher sob domínio. Ele vai responder por diversos crimes. Entre eles, agressão e ameaça à vítima, sequestro e maus tratos a animais. Inicialmente, a mulher não quis pedir medida protetiva, mas foi convencida pela família.
3: Um cruzamento entre duas ruas movimentadas no Rio de Janeiro tem assustado motoristas pela frequência dos assaltos.
11: Na noite desse domingo, quando o trânsito parou nesse ponto da Praça da Bandeira, na Zona Norte, três bandidos aproveitaram para assaltar. Dois deles abrem a porta traseira e roubam objetos. O terceiro criminoso parece discutir com o motorista. Depois, os três fogem. Uma semana antes, também durante a noite, outro motorista foi vítima de um assalto no mesmo lugar. É possível ver o motorista e o carona procurando o criminoso, que vai em direção a outro carro de cor prata. Mas o veículo desvia. Mesmo assim, o assaltante tenta uma terceira vítima, mas o trânsito flui e ele vai embora. Os crimes vêm acontecendo aqui no cruzamento da Rua Teixeira Soares com a Rua Pará. Os motoristas contam que os bandidos se aproveitam do tempo que eles ficam parados no sinal para poderem cometer os assaltos.
12: O Rio de Janeiro está abandonado, de certa forma, né? Vamos ser sinceros.
13: Aqui é o sinal do perdeu, eu sou Uber, eu já vi alguns assaltos aqui.
11: Segundo as vítimas, os bandidos fogem em direção a esse terreno perto da linha do trem, onde fazem buracos nas grades. Tudo acontece a cerca de 350 metros de uma guarita da PM. A Polícia Militar diz que o patrulhamento na região é feito através de um roteiro estratégico com motos e viaturas, onde há maior ocorrência de crimes. Mas segundo os motoristas, ele não é suficiente.
0: Em uma operação conjunta da Marinha e da Polícia Federal do Brasil com a Agência Antidrogas dos Estados Unidos, quase 4 toneladas de cocaína foram apreendidas em um barco pesqueiro no mar. Ele foi abordado em águas internacionais perto do Suriname. Os 4 tripulantes foram levados para Belém. A droga tinha saído do Brasil e tinha como destino o continente africano.
3: Uma obra da Sabesp provocou a abertura de uma cratera em Osasco, na Grande São Paulo. 3 casas foram interditadas por risco de desabamento.
14: O solo cedeu durante uma obra da Sabesp para a implantação de uma rede de esgoto. O desmoronamento provocou trincas e rachaduras em 3 casas. A Defesa Civil isolou a área e, por segurança, os moradores tiveram que sair às pressas.
15: A Sabesp veio fazer uma obra aí e a gente avisou para eles que não tinha condições de fazer. E eles insistiram em fazer, agora tem o resultado, agora eu estou sem minha casa, né? Não consegui pegar nada, meu documento, estou sem nada. Eu espero que a Sabesp faça alguma coisa, né? Que indenize a gente ou que vê o que, que pode ser feito para a gente, mas deixa a gente aqui, na mão.
14: Técnicos da Sabesp fizeram uma vistoria para investigar as causas do acidente. Não houve vítimas.
16: Está lá as paredes, o quintal da gente todo fundo e a parede toda rachada, abriu. O portão da gente não fecha mais, nós estamos dormindo com o portão aberto. Porque não tem como fechar mais. Que eles abriram o canto da parede assim, ó. Chega fácil para lançar dentro da casa nossa.
14: A companhia de abastecimento informou que vai pagar um PIX emergencial de R$ 2.000 às famílias atingidas. E também garantiu hospedagem em pousadas ou imóveis mobiliados enquanto as casas permanecerem interditadas.
17: Falaram para mim que estão arrumando uma casa para mim passar pelo menos 2 dias. Até resolver, para saber o que vai resolver aí dentro.
14: O acidente aconteceu 2 meses depois da explosão durante outra obra da Sabesp no Jaguaré, na zona oeste da capital paulista. Na ocasião, 2 pessoas morreram e 46 imóveis foram danificados depois que uma tubulação de gás foi atingida. O caso continua sendo investigado.
3: O conflito entre Estados Unidos e Irã se agravou com novos ataques.
0: Donald Trump disse que já controla o Estreito de Hormuz e que vai cobrar pedágio dos navios que passarem por ali.
18: Pela primeira vez em combate, drones marítimos controlados à distância foram usados pela Marinha dos Estados Unidos em um bombardeio na costa do Irã. Uma instalação de manutenção de submarinos e navios foi atingida. Com o cessar-fogo violado, o conflito volta a se espalhar. O grupo rebelde Houthi, aliado do Irã no Iêmen, e a Arábia Saudita, aliada dos americanos, também trocaram ataques. O aeroporto internacional na capital iemenita foi alvo de explosões. Já o Irã lançou novos ataques a bases americanas no Oriente Médio e anunciou o fechamento do Estreito de Hormuz por tempo indeterminado. O tráfego marítimo no canal, crucial para o comércio global de energia, caiu para o nível mais baixo em 2 meses. As novas restrições iranianas em Hormuz fizeram Donald Trump elevar o tom. O presidente americano agora fala em controlar a passagem de navios na região, com a cobrança de pedágio. Trump escreveu que os Estados Unidos serão guardiões do Estreito de Hormuz e acrescentou: para que outros países tenham uso livre e restrito do estreito, terão de pagar uma taxa de 20% sobre toda a carga enviada. Segundo Trump, o processo e a formação do bloqueio começam imediatamente. O chanceler do Irã respondeu que o país é o guardião do estreito e permanecerá assim para sempre. E disse que a taxa de 20% é muito alta, por isso serão justos. O governo americano também confirmou que a partir desta terça-feira vai retomar o bloqueio naval aos portos do Irã. Em meio às ameaças, o governo do Irã prendeu o ex-presidente do país, Mahmoud Ahmadinejad. Segundo reportagem do jornal The New York Times, ele é suspeito de envolvimento em um plano secreto de Israel para derrubar o regime dos Ayatollahs. Como recompensa, Ahmadinejad, que governou o Irã entre 2005 e 2013, voltaria ao poder. Mas o ex-líder do Irã acabou desistindo da missão. O governo de Israel não se manifestou.
0: E toda essa situação no Oriente Médio fez o petróleo disparar quase 10%.
3: E a Juliana Rosa analisa como o cenário pode pressionar a inflação e adiar a queda dos juros aqui no Brasil.
19: O alívio recente durou pouco. A escalada de tensões entre Estados Unidos e Irã levou o petróleo a subir mais de 9%. O WTI fechou em 78 dólares e o Brent acima de 83. O que impede uma alta ainda mais forte é a visão de que os dois lados têm razões políticas e econômicas para evitar o prolongamento da guerra. Só que agora a disputa pelo controle do Estreito de Hormuz, com Trump afirmando que vai controlar a rota e cobrar pedágio, mostra a dificuldade de haver um acordo. Um prolongamento do conflito a essa altura do campeonato traz riscos ainda maiores de desabastecimento e disparadas de preços, porque países usaram as reservas de petróleo nos últimos meses e os estoques estão baixos. Isso tudo é lenha que pode atrapalhar novamente a nossa inflação, que veio abaixo do previsto na sexta-feira, levou à melhora nas previsões divulgadas hoje pelo Banco Central. Mas olha, o espaço para corte de juros continua pequeno. A previsão foi mantida em 14%, o juro está em 14,25%, e que está sufocando a situação financeira de famílias e empresas. Thaís Felipe.
14: Obrigada, Ju. Um homem foi morto a tiros durante uma ação envolvendo agentes do Serviço de Imigração Americano no estado do Maine. A vítima era um colombiano de 26 anos que tinha visto de trabalho. Moradores protestaram para exigir uma investigação. Semana passada, um imigrante mexicano morreu depois de ser baleado durante uma blitz em Houston, no Texas.
0: O número de brasileiras que decidem congelar os óvulos cresceu mais de 50% em 5 anos.
14: A técnica promete adiar a maternidade com segurança, mas exige planejamento financeiro.
20: Aos 34 anos, Sônia está focada na carreira. Quer ser mãe, mas não sabe quando. Por isso, tomou uma decisão que trouxe muita tranquilidade.
21: O congelamento de óvulos, ele me trouxe uma liberdade e uma autonomia para conseguir me dedicar de fato à minha carreira profissional. Não deixando de lado a minha vontade de ser mãe, mas sim colocando ela para o momento certo.
20: Esse é o perfil de muitas mulheres que chegam ao consultório deste médico, gestor de uma clínica de reprodução humana. Elas não querem abrir mão de objetivos profissionais, financeiros ou pessoais.
22: É uma paciente que ela já está pensando num planejamento de garantir aquela tranquilidade de ter óvulos jovens com potencial para uma gestação lá no futuro.
20: O número de óvulos congelados cresceu mais de 50% em 5 anos. Também houve crescimento da quantidade de embriões congelados, quando o óvulo já foi fertilizado em laboratório. Entre medicamentos, coleta e armazenamento inicial, o custo pode chegar a R$30 mil. No SUS, o congelamento de óvulos é oferecido apenas em situações específicas, principalmente para pacientes que vão iniciar tratamentos contra o câncer e correm o risco de perder a fertilidade.
23: É aqui que os óvulos ficam armazenados após a coleta, em temperaturas extremamente baixas, que podem chegar perto dos 200 graus negativos. O material biológico pode ficar preservado durante anos, aguardando a decisão da paciente de utilizá-los.
22: As mulheres estão deixando para ter filho mais tarde. E esse filho mais tarde, quando começa a passar dos 35, 40 anos, a gente começa a ter uma dificuldade muito grande, mesmo com o tratamento. E é o que a gente mais vê no dia a dia, são as mulheres, às vezes, vão fazer uma estimulação com 40, 42, que tem uma dificuldade, uma qualidade de óvulo um pouco mais baixa, preocupada e sempre é aquela questão: puxa, se eu soubesse, eu tinha congelado antes.
21: Não é sobre não ser mãe e não é sobre querer parar o tempo, não. É sobre conseguir viver cada fase da minha vida da forma que eu decidi viver.
14: É isso. Um turista foi atacado por um bisão no famoso parque de Yellowstone, nos Estados Unidos. O homem de 65 anos e o neto param para tirar uma foto a uma distância considerada segura e recomendada pelo parque. O animal estava descansando na grama. Logo depois, o bisão, aparentemente irritado, se levanta e inicia uma perseguição. Os dois tentam fugir e o avô corre em volta da árvore. O bisão logo depois alcança e arremessa a uma altura de 2,5 metros. O homem passou por uma cirurgia e segue internado.
0: A imagem é impressionante, hein? Mesmo no inverno, as praias de Salvador continuam cheias, mas o mar agitado exige atenção redobrada.
24: Em Salvador, o tempo muda de uma hora para outra.
1: Basta o sol aparecer para a praia virar o destino de muita gente.
2: A gente que é da Bahia sabe que o inverno predominante, na verdade, não tá aqui, né? O dia tá incrível, essas férias foram incríveis também. Todos os dias a gente pegou sol.
1: O mar até pode parecer bonito e convidativo, mas durante o inverno o cenário esconde perigos. As ondas ficam mais fortes, as correntes de retorno mais intensas e o risco de afogamento aumenta. Neste fim de semana, foram emitidos alertas pelo Corpo de Bombeiros e pela Salvamar para que banhistas evitassem entrar no mar por causa da chegada de um fenômeno conhecido como swell.
4: Acontece através de tempestades oceânicas que acabam formando ondulações que vêm para a costa. Elas acabam chegando na costa com muita energia.
1: Só na Praia da Paciência, no Rio Vermelho, 6 banhistas precisaram ser resgatados nos últimos dias. Uma das vítimas foi arrastada pela corrente de retorno e precisou ser retirada da água pelos salva-vidas.
2: Só neste mês de julho já foram registrados 23 afogamentos nas praias de Salvador, nas áreas atendidas pelo Corpo de Bombeiros.
1: Antes de entrar no mar, o primeiro passo é buscar orientação com os salva-vidas. Eles informam como estão as condições do mar e indicam os trechos mais seguros para o banho. Também é fundamental respeitar as bandeiras e toda a sinalização instalada na praia.
5: E as crianças estão sempre próximas dos pais, sob vigilância, geralmente a um braço de distância.
14: Agora, a previsão do tempo, vou destacar o frio intenso no centro-sul do Brasil. Como a gente vê em toda essa área em amarelo e também laranja, o sol aparece. Mas as temperaturas seguem baixas nos estados do sul, também no Mato Grosso do Sul e em partes de Minas Gerais. Há risco de geada na Serra da Mantiqueira, a gente destaca esse ponto em azul claro, mas também do norte gaúcho até o interior paranaense. Em São Paulo, os dias começam gelados a semana toda. Dá uma olhada nas mínimas, né? A terça terá mínima de 9 graus, com possibilidade de uma garoa, aquela chuva fina, e a máxima não passa de 18 graus. No centro-norte do país, aí o destaque é a chuva, e uma chuva muito forte, especialmente no Amazonas, Roraima, Pará e Acre. Também chuva no litoral da Bahia. Vamos agora passando por outras capitais, destacando Porto Alegre. Olha só, máxima de 19 graus, mínima na casa dos 8 graus, não há previsão de chuva. Em Brasília, a máxima chega a 27, mas a mínima fica ali na casa dos 16. Rio de Janeiro também com chuva fina, por lá máxima de 22 graus e a mínima de 14. Em Manaus também chuva fraca, máxima de 30 graus, mínima 24 graus. Agora a gente fala de pelo menos 54 pessoas que morreram em Bangladesh depois de fortes inundações. Os deslizamentos de terra deixaram comunidades inteiras isoladas, mais de 1 milhão de pessoas estão isoladas, ilhadas principalmente por causa dessas cheias. A Ásia tem passado por um período de fortes chuvas que também já causaram tragédia na China, com dezenas de mortos.
0: Em jogo com cara de final, França e Espanha abrem as semifinais da Copa. O duelo equilibrado extrapola as quatro linhas do campo.
24: Os franceses vêm de um título em 2018 e um vice na última edição. Já os espanhóis estão numa semifinal pela segunda vez na história. Na primeira, em 2010, terminaram com a taça. O técnico Didier Deschamps pode mudar o time. O volante Tchouaméni está recuperado de lesão e deve começar entre os titulares. A Espanha também não tem baixas e está acostumada a incomodar Mbappé e companhia. O duelo entre franceses e espanhóis é equilibrado, mas recentemente a fúria tem levado a melhor. Venceu 7 dos últimos 10 jogos. Nos dois mais recentes, inclusive, a França terminou eliminada nas semifinais da Liga das Nações da UEFA em 2025 e da Eurocopa em 2024. Só que a rivalidade ganhou traços políticos recentemente. Ontem, o ex-primeiro-ministro da Espanha, Mariano Rajoy, escreveu que a seleção francesa é um time sem franceses. A declaração vai na esteira de outras polêmicas. Depois da eliminação do Paraguai, Celeste Amarilha, senadora do país, usou as redes sociais para atacar Mbappé. Chamou o atacante de camaronês colonizado, fazendo um grande esforço para parecer francês. O Camisa 10, que tem sido uma voz ativa contra ataques a imigrantes na França, disse que a política deixou a pior imagem possível sobre o Paraguai. Do lado espanhol, Lamine Yamal e Nico Williams são vítimas constantes de ataques xenofóbicos e racistas. França e Espanha são símbolos de uma globalização escancarada na Copa. A edição deste ano bateu recorde de jogadores filhos da imigração. São 289. Eles representam 23% do total de atletas no torneio. Com polêmicas dentro e fora das quatro linhas, o duelo entre França e Espanha promete um jogo de fortes emoções.
3: Morreu aos 78 anos o ator Sam Neill, um dos grandes nomes do cinema eternizado em Jurassic Park.
6: Nascido na Irlanda do Norte e criado na Nova Zelândia, o ator construiu uma carreira de 5 décadas e mais de 150 papéis. O reconhecimento mundial veio em 1993, quando estrelou duas produções marcantes. O drama O Piano, vencedor de 3 Oscars, e Jurassic Park, de Steven Spielberg, no papel do paleontólogo Alan Grant. Ele voltou a interpretar o personagem em Jurassic Park 3 e quase 3 décadas depois em Jurassic World Dominion. Mais recentemente fez sucesso na série Peaky Blinders. Em 2023, Sam Neill revelou que enfrentava um linfoma não-Hodgkin. Em abril deste ano, anunciou que o câncer estava em remissão. A família diz que a morte aconteceu de forma repentina em Sydney, na Austrália, onde ele estava internado.
0: Em uma transmissão nas redes sociais, o pré-candidato à presidência Flávio Bolsonaro acusou o ministro Alexandre de Moraes, do STF, de tentar interferir nas eleições. Ao vivo de Brasília, Natália Pazzi tem mais informações. Boa noite, Natália.
7: Boa noite, Felipe. A fala aconteceu após o ministro suspender durante 3 meses as visitas de Flávio ao pai, que está em prisão domiciliar. Alexandre de Moraes considerou que a leitura feita pelo senador de uma carta do ex-presidente Jair Bolsonaro desrespeitou medidas cautelares. Segundo Flávio, a decisão é sem pé nem cabeça e acusou Moraes de tentar interferir nas eleições. A medida dividiu a opinião de aliados. O presidente do PL, Valdemar Costa Neto, avaliou que as intenções de voto de Flávio vão aumentar após a decisão do ministro. Já o senador Rogério Marinho, que coordena a campanha de Flávio, afirmou que ela é autoritária e busca tornar Bolsonaro incomunicável. Ele também comparou a situação de Jair Bolsonaro à de Lula, que divulgou cartas enquanto esteve preso em 2018. Especialistas explicam que as duas situações são distintas, já que Lula não tinha uma restrição de comunicação com o mundo exterior, ao contrário de Bolsonaro, que foi proibido pelo Supremo de transmitir mensagens por meio de terceiros. Na reportagem, o Thiago Prudente traz mais detalhes e mostra as agendas dos pré-candidatos à presidência.
8: A carta de Bolsonaro foi divulgada no sábado. Nela, Jair Bolsonaro reafirma que Flávio é o candidato escolhido para representá-lo e ser o porta-voz.
9: O momento é de arregaçar as mangas, deixarmos de lado as possíveis diferenças e cada um se empenhar pelo nosso pré-candidato à presidência, Flávio Bolsonaro.
8: Na decisão de hoje, o ministro Alexandre de Moraes diz que o senador descumpriu uma ordem da justiça. Ao suspender as visitas de Flávio ao pai por 90 dias, Moraes lembrou que a proibição de uso das redes sociais pelo ex-presidente se aplica também quando uma publicação é feita por terceiros, por outras pessoas. O ministro citou um episódio anterior, no ano passado, de descumprimento da medida. Moraes também determinou o envio do caso ao Ministério Público Eleitoral para apurar possível propaganda eleitoral antecipada. Além de suspender as visitas, Alexandre de Moraes deu 48 horas para a defesa de Jair Bolsonaro explicar se o ex-presidente sabia que a carta seria divulgada nas redes sociais.
20: Em nota, a defesa de Flávio Bolsonaro classificou a decisão como ilegal e inconstitucional. Diz que presos têm como garantia visitas de familiares e o direito de manter comunicação com o mundo externo. A equipe de Flávio lembra que o senador também é advogado de Jair Bolsonaro e que a decisão viola o Estatuto da Advocacia. A defesa de Flávio diz que o próprio Supremo entende que deixar um preso incomunicável fere a Constituição.
10: Obviamente, algo completamente desproporcional, desarrazoado e claramente configura essa tentativa de Alexandre de Moraes de interferir nas eleições desse ano. Não bastasse toda a maldade e injustiça que ele já vem fazendo com o Jair Messias Bolsonaro, o melhor presidente da história desse Brasil.
20: Em entrevista a uma rádio do interior paulista, o pré-candidato do PSD à presidência, Ronaldo Caiado, criticou a divulgação da carta.

0: Estados Unidos contra o Irã. O presidente rebateu a proposta de Donald Trump de cobrar uma tarifa de 20% para proteger os navios no Estreito de Hormuz.
1: Ele fez um tweet, Luiz Mercadante, dizendo que ele vai desobstruir. Mas cada navio que ele desobstruir, que ele tirar do Estreito, o dono do petróleo tem que pagar 20% para ele. Isso antigamente chamava pirataria.
0: Romeu Zema e Renan Santos não tiveram agenda pública nesta segunda-feira.
2: Foi divulgada nesta segunda uma nova pesquisa Nexus BTG com as intenções de voto para presidente.
3: No único cenário pesquisado para o primeiro turno, o presidente Lula lidera com 40%, seguido pelo senador Flávio Bolsonaro com 34%. Ronaldo Caiado tem 5% e Renan Santos e Romeu Zema estão empatados com 4%. Na sequência aparecem Joaquim Barbosa e Augusto Cury com 2% cada e Aécio Neves com 1%. Cabo Daciolo não pontuou. 6% dos eleitores votariam em branco, nulo ou nenhum dos candidatos. 3% não sabem ou não responderam. No primeiro cenário pesquisado para o segundo turno, Lula aparece com 47% e Flávio Bolsonaro com 44% das intenções de voto. Os dois estão tecnicamente empatados dentro da margem de erro, que é de 2 pontos percentuais. Numa eventual disputa entre Lula e Romeu Zema, o presidente tem 47% e o ex-governador de Minas Gerais, 40%. Contra Ronaldo Caiado, Lula aparece com 47% e o ex-governador de Goiás com 38%. Já no último cenário pesquisado, Lula tem 49% e Renan Santos, 35%. 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
4: Polarização refletida nas pesquisas. Veja no comentário de Fernando Mitri.
5: Os números não mostram mudanças significativas nesta pesquisa Nexus BTG, mantendo a liderança de Lula sobre Flávio Bolsonaro no segundo turno dentro da margem de erro e praticamente nenhuma evolução significativa na situação dos outros candidatos. Ronaldo Caiado, por exemplo, agora com Gilberto Kassab como vice e mantendo as críticas a Flávio, está na casa dos 5%, um acima de Romeu Zema. É a paisagem polarizada nessa campanha ou nesse ambiente pobre, paupérrimo de ideias até agora. Déficit quase absoluto de conteúdo, mas pode e deve melhorar, é o que se espera. A polarização que predomina nessa paisagem se mantém também na expectativa de quarta-feira, quando vai chegar a nova pesquisa Quest. E as atenções estarão ali, no eleitorado chamado independente. Vamos ver. Fora da polarização, esses eleitores serão essenciais na definição desta eleição. Thaís Felipe.
2: A seguir, estudo aponta que a Câmara destinou mais de R$1 bilhão em emendas sem indicar o autor.
4: Neymar reage a vídeo de inteligência artificial que pede a participação dele na próxima Copa.
2: Seleção da Noruega é recebida com remada gigante na volta para casa. Daqui a pouco, aqui no Jornal da Noite.
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4: 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A defesa do publicitário Thiago Miranda entregou o passaporte dele à Polícia Federal. Vamos voltar a Brasília. Natália Paz tem mais informações. Natália.
10: Felipe, a entrega do documento atende a uma ordem do ministro André Mendonça do Supremo, após a Polícia Federal apontar risco de fuga do país. Thiago Miranda, suspeito de coordenar uma ação em redes sociais...

0: a comprometer a credibilidade e atuação do Banco Central e foi alvo na semana passada de mandados de busca e apreensão. Em uma rede social, o publicitário anunciou o encerramento das atividades da própria agência de comunicação. Em nota, Miranda disse que está tirando um ano sabático. Foi por meio dessa empresa que ele selecionava influenciadores contratados por Daniel Vorcaro, dono do Banco Master, para atacar o BC e também jornalistas. O publicitário já admitiu o plano aos investigadores e disse que se tratava de um serviço de gestão de crise. É com vocês.
1: Obrigada. E foi assim, com uma remada coletiva gigante, que a seleção da Noruega foi recebida depois da campanha na Copa do Mundo. Cerca de 100 mil pessoas lotaram o Palácio Real em Oslo para receber Haaland e companhia. Depois, os atletas desfilaram em carro aberto pelo centro da cidade. Durante a campanha histórica, a Noruega eliminou a seleção brasileira e só parou nas quartas de final com a derrota de virada para a Inglaterra. Finalmente, eles remaram para casa, mas deram muito trabalho pelo caminho. A gente que o diga, né, Fernandinho? Boa noite.
2: Boa noite, Thaís, bom revê-la. Olá, Felipe, boa noite. Boa noite a todos. Cara, linda essa imagem e mostra um pouco da diferença do reconhecimento, isso, mesmo não ganhando o título. Vão ficar bravos com o que eu vou falar? Mas os nossos voltassem para cá, ia ter uma recepção dessa?
3: Não.
2: Iam levar pancada. Não. Então, aí a gente também tem que entender... Talvez tenha faltado algo para a seleção, faltou com certeza, mas acho que falta também uma certa reciprocidade, claro, entender que só um ganha.
3: Essa imagem é fantástica, olha só. Nossa Senhora.
1: Foi a sensação, né, da Copa, no que diz respeito à torcida, mas você falou de reconhecimento, de já olhar para frente e teve um vídeo que deu o que falar. Nessas últimas horas, a gente já acompanha
3: esse
1: algumas...
3: é o da CBF.
1: É o da CBF que a gente está falando, exatamente esse.
2: Que desnecessário, né? Acho que o que a gente tem que falar para frente é o que vai ser feito. Não adianta passar essa comunicação num momento tão delicado. Isso não diz muita coisa, diz apenas que a CBF se expõe de bobeira, né? Desnecessário ter isso.
3: Tá, mas aí tem um outro vídeo. Hoje foi o dia dos vídeos, vamos lá.
2: Pois é.
3: E aí, esse aí, ó.
2: Essa é
3: esse é o do Neymar 2030, inteligência artificial.
2: Foi feito por um influenciador aí também, não tem nada a ver de oficial. É uma projeção, o cara aproveitou a onda e foi nessa, né?
1: É, o Neymar de hoje falando, né, e o do futuro, falando com ele pequenininho ali. Será que ganhou a Copa, não ganhou a Copa?
2: Aí o cara...
1: Deixa eu tentar, será que em 2030 seria a vez?
2: É uma mistura de Matrix com De Volta pro Futuro.
3: Aí, ó. Aí. E essa é a imagem final ali, ele com a taça FIFA na mão de 2030.
2: Sim, sim, indica que ele volta, joga de novo e já dessa vez conquista a taça. E aí é o começo de tudo e o final que seria a taça.
1: A polêmica que a gente já teve, né, nos últimos 4 anos, vai ter Neymar, não vai ter Neymar, será que continua com mais 4? Vamos ver,
2: né? Vamos ver o que vai acontecer.
3: Depende
2: com a bola rolando, né?
3: Vai depender dele, pegar e mostrar que tem condições ou não. Amanhã, França e Espanha. E aí?
2: Espanha. Certo e direto, Espanha.
1: Já tá assim? Fala. Precisa nem falar
2: não
1: do treinamento.
2: Não estão apostando nada na Espanha, mas não está morta. A França, meu, é um tufão na Copa. Mas a Espanha ainda é um furacão.
3: Eu vou torcer muito.
2: A chuva espanhola ainda molha.
1: Sua final, então?
2: A minha final, Inglaterra e Espanha.
1: Tá aí.
3: Quero dizer que nós não combinamos, mas essa é a final que eu tô torcendo.
2: Pode
3: mais.
2: Dar zebra? Pode, mas...
3: Mas a mais...
1: Eu ainda tô do outro lado, eu ainda acho que...
3: É a Argentina e França.
1: Acho que é a Argentina.
2: É a revanche?
3: É. São os favoritos, né, nesse
2: momento. São histórias bonitas que vão ser contadas nos próximos dias.
3: Amanhã...
2: Mas eu ainda fico com Espanha e Inglaterra.
3: Amanhã saberemos já a primeira finalista.
2: Pois é, vamos ver se a gente morreu na praia ou não.
3: Tudo isso...
2: já e muito mais, Sport Total. Espero vocês, obrigado.
1: Até já.
3: O Canal Livre deste domingo debateu os desafios do setor produtivo após o período eleitoral.
4: Sobre a inclusão do Brasil no acordo de livre comércio dos Estados Unidos, México, Canadá, que o Brasil se incluiria. Poderia?
5: Eu acho que o Brasil tem que fazer negociações de acordo com todos. Qual é o grande patrimônio legado que o Brasil tem? O Brasil sempre foi um país friendly. Sempre foi um país amigável. Nós não podemos perder esse patrimônio. Independente de ideologia. Então nós temos agora o Mercosul com a União Europeia. Não tem que retroceder, sacou? São mais 20 anos negociando. Ainda temos um processo de aprendizado e de convergências nesse processo, nesse período de transição. Nós temos que evoluir, nós temos que fazer o acordo com o Japão, nós temos que fazer acordo com o Canadá, como o mundo está fazendo. É bilateral, é de blocos, nós precisamos. O mundo é outro.
6: Presidente, agora, voltando a falar da polarização interna, nossa, isso evidentemente enfraquece e praticamente torna quase nulo o debate de ideias. Como é que você está vendo esse conteúdo que deveria já estar em discussão?
5: Não adianta simplesmente ser crítico. A crítica por si só ela não constrói. Se nós falamos tanto de construção e de convergência, nós temos que ser críticas construtivas. Nós fizemos, ouvindo todos os setores industriais, ouvindo todas as associações e todas as federações das indústrias, um projeto que chamamos de Brasil 2050, que é o que nós entendemos. Por que 2050? Não é porque é lúdico o 50. Porque se fala de indústria, se fala de infraestrutura, se fala de projeto de país, tem que se pensar em médio e longo prazo. Nós involuímos. A verdade é essa. Nossa sociedade involuiu. Não tem como você gerar melhores condições de vida, gerar melhores condições de trabalho, sem a economia se desenvolver. E você não tem como a economia se desenvolver, e hoje o mundo reconhece isso, sem indústria.
1: A seguir, estudo aponta que Câmara destinou mais de R$1 bilhão em emendas sem indicar o autor.
3: Programa completa 1000 transportes de órgãos vitais no Rio de Janeiro em instantes, na volta do Jornal da Noite.

0: começa?
1: Aqui reunindo todas as informações, porque daqui a pouquinho eu vou entrar ao vivo para trazer tudo para vocês.
2: O ministro do Supremo, Flávio Dino, mandou bloquear mais de 6 milhões de reais do ex-presidente da Câmara, Eduardo Cunha, por suspeitas de direcionar emendas parlamentares sem ter mandato.
3: São mais de 60 bilhões de reais por ano em emendas parlamentares. Só de emendas de comissão, categoria destinada aos colegiados temáticos como saúde, educação e segurança, foram 1 bilhão e 300 milhões no ano passado. Nesse modelo, o dinheiro é registrado em nome do colegiado, sem identificar o deputado ou senador que fez a indicação. Era, segundo as investigações da Polícia Federal, por meio dessas emendas que o ex-presidente da Câmara, Eduardo Cunha, mesmo sem mandato, direcionava verbas que deveriam ser pagas a municípios de Minas Gerais. Cunha tratava das indicações com Mariângela Fialek. Conhecida como Tuca, ela é nome central nas investigações da Operação Transparência, que mira irregularidades em emendas parlamentares. Em uma conversa recuperada pela PF, Cunha diz a Tuca que estava com problemas nos recursos para uma cidade e pede mudança. Rapidamente, Mariângela responde: ok, manda. Depois de ajuste no valor das emendas, o ex-presidente da Câmara pede desculpas à servidora. Desculpa o trabalho, mas Minas é muito pulverizado, escreveu Cunha. Tranquilo, são muitos municípios mesmo, respondeu a servidora. No total, segundo a PF, teriam sido 29 emendas negociadas pelo ex-presidente da Câmara. Diante de suspeitas de irregularidades, o ministro do Supremo, Flávio Dino, determinou o bloqueio de mais de 6 milhões de reais de Eduardo Cunha. A defesa do ex-deputado nega irregularidades. Disse que os recursos foram enviados legalmente, prometendo reverter a medida e provar sua inocência. A defesa de Mariângela afirma que a atuação dela era estritamente técnica, apartidária e impessoal. Cunha e Mariângela podem responder por peculato, crime que consiste em desviar dinheiro ou bens públicos em benefício próprio. O caso chamou ainda mais a atenção da Polícia Federal e do STF, porque Eduardo Cunha anunciou que voltará a disputar uma vaga de deputado federal, justamente por Minas Gerais. As investigações sobre o ex-presidente da Câmara se conectam com as que miram também o presidente do PL, Valdemar Costa Neto, que nega irregularidades. A Polícia Federal aponta que ambos utilizavam a mesma operadora na Câmara dos Deputados como atalho para direcionar milhões de reais em emendas parlamentares, burlando as regras de transparência.
4: A decisão do ministro Alexandre de Moraes de proibir qualquer visita do filho, Jair, do Flávio Bolsonaro, ao pai, Jair Bolsonaro, proibir qualquer comunicação do ex-presidente nos próximos 90 dias, basicamente durante o período eleitoral, tem um foco bastante claro, evidente, que é retirar inteiramente o ex-presidente Bolsonaro das eleições. Esse é o objetivo claro, explícito dessas atitudes, muito diferente do que aconteceu lá em 2018, quando Lula estava preso, fez diversas cartas, recebia frequentemente, semanalmente, quase que diariamente, lideranças políticas, comandava ativamente o PT, a campanha eleitoral, enfim, todo o campo da esquerda no Brasil. Recebia visitas, inclusive, do próprio candidato na época, né? Os seus apoiadores, dirigentes partidários, líderes internacionais lá na sua prisão, enfim, na Polícia Federal em Curitiba. Isso vai acentuando o aspecto, quer dizer, a caracterização do Brasil como um país de dois pesos e duas medidas. Então, sem entrar na análise do mérito jurídico, quer dizer, porque a análise de mérito jurídico no Brasil ficou muito difícil nos últimos anos, na medida que qualquer coisa possível a partir da subjetividade do juiz, nesse caso do ministro que toma a decisão, mas o efeito político é evidente. A carta incomodou muitos adversários do Flávio Bolsonaro, Não é? Houve um pedido do PT para a revogação da prisão domiciliar, que seria mais um tiro no pé do ponto de vista de marketing, né? Porque acentuaria ainda mais o aspecto de vitimização do ex-presidente, e agora essa decisão da mais completa incomunicabilidade. Vamos lá, não só a percepção dos dois pesos e duas medidas vai se acentuando, como o efeito político que a oposição, no caso da candidatura do Flávio Bolsonaro, desejava, vamos ser claros, ele conseguiu obter.
0: O Rio de Janeiro alcançou a marca de 1.000 transportes de órgãos vitais em 5 anos de programa.
5: Um voo pela vida, onde cada segundo importa, que já parou até a principal via expressa do Rio. A missão da equipe da Superintendência de Operações Aéreas é garantir que órgãos sejam transportados da maneira mais segura e rápida. Já são 5 anos de atuação e no domingo o grupo atingiu a marca de 1.000 órgãos transportados. Foram 2 rins captados no Hospital Estadual Roberto Chabo, em Araruama, na região dos Lagos, e encaminhados para um transplante na capital fluminense. Uma operação que, de carro, seria feita em até 2 horas e meia, mas de helicóptero foi reduzida para 28 minutos.
6: Toda vez que nós somos acionados, a gente tem um extremo empenho da nossa equipe, porque a gente lida com vidas, né? Vidas que estão, às vezes, por algum tempo, né? Meses, às vezes anos, aguardando uma chamada, né? Essa chamada se traduz em esperança.
5: No Brasil, a doação de órgãos depende da autorização da família dos pacientes. Segundo a Secretaria Estadual de Saúde, no primeiro semestre desse ano, 62% das famílias consultadas autorizaram o procedimento. Um sim que pode salvar até 8 vidas. Esse ano, o Rio já fez 406 transplantes de órgãos sólidos e 311 transplantes de córnea no estado. Em todo o ano passado, foram 903 transplantes e 659 de córnea.
2: Parabéns.
0: O Jornal da Noite termina aqui.
2: Uma excelente terça-feira para você.
0: Obrigada pela companhia.

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0: Seja bem-vinda, seja bem-vindo você também ao nosso Jornal Terra Viva. É muito bom nos encontrarmos aqui, porque a partir de agora, juntos, acompanhamos os principais destaques do agronegócio do Brasil e do mundo.
1: Boletim Focus. Mercado financeiro reduz projeção de inflação para 5,16% no ano. Recebimento de cacau no Brasil cresce no primeiro semestre de 2026, mas moagem não acompanha o desempenho. Agro brasileiro bate recorde de exportações em junho. Tarifaço prejudica embarques do Brasil para os Estados Unidos. Trump afirma que cobrará taxa de 20% sobre toda a carga transportada no Estreito de Hormuz.
0: E você vai ver ainda o protagonismo feminino por trás da produção de cajuína aqui no Brasil. Essas e outras notícias a partir de agora no Jornal Terra Viva. E começamos a semana aqui repercutindo o mercado financeiro, que voltou a projetar queda para a inflação desse ano. Agora os economistas preveem um avanço de 5,16% no índice brasileiro. O patamar segue acima do teto da meta de inflação determinado pelo Conselho Monetário Nacional de 4,5%.
2: A projeção para o IPCA caiu 0,14 ponto percentual frente ao boletim Focus, divulgado na semana passada. Já no longo prazo, a estimativa subiu para 4,20%. Ainda para o ano vigente, a expectativa para o crescimento da economia brasileira se manteve estável em 1,99%, mas para o próximo ano recuou para 1,65%. A taxa básica de juros, a Selic, também não apresentou variação, permanecendo estimada em 14% ao fim de 2026. E o câmbio segue no mesmo ritmo, sem variação, com o dólar estimado em R$ 5,20, informou o Banco Central.
0: Silmar César Miller, e aí, o que você acha dessa projeção de hoje aí? Está variando muito ou está seguindo no ritmo estável, apesar de estar acima do projetado, hein, Silmar? Boa noite, do teto, quer dizer.
3: Márcio Campos, muito boa noite aos nossos amigos do canal Terra Viva, os nossos produtores que nos assistem aí de todo o Brasil. Márcio, nós estamos vivendo duas realidades distintas nesse momento, em direções opostas aqui. Até a semana passada havia aquela expectativa de um acordo de paz no Oriente Médio, os preços do petróleo tinham caído bastante nas últimas semanas e o mercado financeiro vinha refletindo isso com uma expectativa de queda na perspectiva de inflação para o final do ano. Saiu inclusive um dado que animou ainda mais os analistas ouvidos pelo Boletim Fox, foi a inflação do mês de junho, divulgada pelo IBGE na semana passada, veio abaixo do esperado, apenas 0,16% o índice oficial, até com a contribuição positiva em termos de preço dos produtos do agronegócio, alimentos, por exemplo. Então, a perspectiva positiva, isso levou os analistas consultados pelo Boletim Fox, mais uma vez, no boletim desse início de semana, a reduzir a expectativa da inflação para o final do ano, a segunda queda consecutiva, agora para 5,16%. É verdade que ainda bem acima do teto da meta fixado pelo Banco Central, que é 4,50%, mas de qualquer forma, uma perspectiva positiva. Só que, como eu disse, nós estamos vendo realidades distintas simultaneamente. Nesse final de semana, recomeçou com todo vigor a guerra no Oriente Médio, especialmente envolvendo diretamente Estados Unidos e o Irã. Bombardeios de parte a parte, e o resultado disso foi uma escalada novamente dos preços do petróleo nesta segunda-feira. A gente vai ver daqui a pouquinho com mais detalhes, mas o petróleo subiu quase 10% somente nesta segunda-feira por conta da retomada do conflito no Oriente Médio e fechamento do Estreito de Hormuz, inclusive aí com a cobrança de uma taxa prometida aí pelo presidente Donald Trump para qualquer navio que passar por lá. Ou seja, a situação novamente se complica. Então, o Boletim Fox aqui, na verdade, está refletindo uma situação que era positiva, com base no que se tinha até semana passada. Possivelmente, se consultarem o pessoal que dá a resposta do Boletim Fox nesta segunda-feira, possivelmente daria uma resposta já bastante diferente. Ou seja, o temor de retomada da inflação volta com toda a força, porque essa alta dos preços do petróleo só no dia de hoje, de quase 10%, assusta todo mundo. Até porque o conflito recém está sendo retomado, ou seja, tem ataques acontecendo exatamente nesse momento, ataques noturnos também contra o Irã, e a perspectiva de continuidade isso nos próximos dias. Então está aí, duas realidades diferentes. E isso leva a uma segunda conclusão. O pessoal que mesmo consultado pelo Boletim Fox com relação à taxa de juros, a taxa Selic, manteve o pé atrás aqui, mantém ainda a expectativa de a taxa básica de juros fechar o ano em 14%, que é uma taxa extremamente elevada e pouco abaixo daquilo que já é a taxa atual, que está em 14,25%. Portanto, ninguém está vendo muita nova alteração de queda aqui na taxa de juros por parte do Banco Central, por conta agora até do agravamento das tensões novamente no Oriente Médio. Ou seja, a situação bem complicada em termos de perspectiva econômica. O petróleo sobe, a gente sabe qual é a consequência, né, Márcio? Afeta toda a economia.
0: Não, porque tudo gira com petróleo, com combustível e por aí vai, né, Silmar? E a gente sabe muito bem. Silmar, e a semana começa como, principalmente para as commodities agrícolas?
3: Pois é, Márcio, eu até começaria aqui pelo petróleo, aqui, porque influenciou todas as commodities agrícolas nesta segunda-feira. O petróleo disparou hoje, subiu 9,6% no mercado do petróleo tipo Brent, que é referência aqui para o Brasil também. Voltou acima dos 80 dólares, fechou em 83 dólares e 30. Tudo por conta desse acirramento, esse novo acirramento das tensões. Agora a guerra declarada novamente no Oriente Médio, envolvendo diretamente Estados Unidos e o Irã. Portanto, a situação voltando quase a estaca zero aqui, depois daquelas boas quedas que nós tivemos nas últimas duas semanas nos preços do combustível. E é claro, isso acaba afetando também os preços das commodities agrícolas de uma forma ou de outra. Vamos começar pela Bolsa de Chicago. Temos a ilustração aqui do fechamento de hoje. Soja e milho subiram, exatamente pegando carona no petróleo, via biodiesel, que no caso da soja, e via etanol, no caso do milho. Então, essas duas commodities agrícolas normalmente acompanham a cotação do petróleo. O petróleo subiu, essas duas commodities também subiram. Até que subiram um pouco aí, porque o impacto foi muito forte aqui durante esta segunda-feira. Principalmente a gente vai continuar vendo reflexo nesses dois mercados agrícolas também ao longo dessa terça-feira, ou seja, ao longo do dia de amanhã. Além do petróleo, impactou nesse mercado de grãos aqui. Os temores com relação ao clima nos Estados Unidos, continua o temor aqui de efeitos na safra por clima muito quente e seco no meio oeste americano. Portanto, aí, pelo menos nesse setor, temos duas notícias que, do ponto de vista do produtor brasileiro, são boas, melhoram os preços internos também da soja e do milho aqui no Brasil. Na contramão aqui, o trigo fechou em queda, 0,8%, o dia de realização de lucros na Bolsa de Chicago, depois das altas da semana passada. Arroz acompanhou o trigo, também fechou em queda hoje de 1%. Indo para a Bolsa de Nova York, predominância de quedas também. Vamos ver aqui o café arábica com queda de 1,3% na Bolsa de Nova York. Café Robusta acompanhou, caiu 0,5%. Basicamente um dia de correção técnica, depois de fortes altas da semana passada. O café arábica, por exemplo, subiu 11% na semana passada, hoje caiu um pouquinho, né? Continua ainda com preço elevado em relação à semana passada. O açúcar teve queda hoje, 0,9% na Bolsa de Nova York. Algodão fechou praticamente estável. Cacau caiu 4,2%. Suco laranja também teve queda hoje de 3,8%. Em parte aqui, algumas das commodities acabaram acompanhando os preços do petróleo, em outras questões não, até acompanhando o sentido oposto, até, ou seja, o petróleo muito alto acaba sendo negativo para algumas commodities agrícolas. Ainda na sequência, estamos vendo aqui o boi gordo com leve alta de 0,1% nos primeiros vencimentos. O mercado de câmbio fechou com dólar em alta, justamente pelas preocupações aqui com os impactos da retomada do conflito no Oriente Médio sobre as contas aqui no Brasil. Alta de 0,5%, R$5,13. E o mercado de ações, pela mesma razão, tombou hoje. O índice Bovespa na B3 com queda de 1,2%. E o petróleo, conforme eu já comentei no início, uma alta forte de 9,6% num dia só, algo que não é muito comum nesse mercado. Márcio?
0: Obrigado, uma semana produtiva pra gente, né?
3: Vamos esperar que isso aconteça. Boa semana para todos nós. Até amanhã.
0: Valeu, até amanhã. Bom descanso aí. Olha, gente, mais uma vez o agronegócio brasileiro bateu recorde de exportações em junho. As vendas superaram 16,5 bilhões de dólares, o que representa quase 46% do total exportado pelo Brasil no último mês.
2: De acordo com o Ministério da Agricultura, o valor representa um aumento de 14% em relação ao mesmo período do ano anterior. O principal destaque foi a cultura da soja em grãos. No período, 14.500.000 toneladas foram exportadas, quantidade inédita para a cultura. Outro destaque foi a carne bovina in natura, com 1.800.000.000 de dólares em vendas para o mercado externo, crescimento de 39,2% frente a junho do ano passado. A China foi o principal destino das vendas externas do agronegócio brasileiro. Já os Estados Unidos sofreram redução de 13%. Causada principalmente pela celulose e pelo café verde.
0: E a oferta de cacau no Brasil apresentou alta no primeiro semestre de 2026, mas a moagem não acompanhou o desempenho.
4: O recebimento de amêndoas teve um crescimento de 63,4% em relação ao mesmo período de 2025, e em patamar próximo ao registrado em 2023, antes da crise de oferta, segundo dados da Associação Nacional das Indústrias Processadoras de Cacau. O avanço foi puxado pelo segundo trimestre, quando o recebimento chegou a mais de 66.000 toneladas, alta de 64,5% na comparação anual. A produção nacional voltou a apresentar sinalização positiva, mas o desafio é transformar essa recuperação em mais processamento, competitividade e valor para toda a cadeia. Apesar da melhora na oferta, a moagem cresceu apenas 3,6% no semestre. A entidade avalia que a recuperação da produção ainda não se transformou em maior demanda por derivados de cacau.
0: E a Secretaria de Agricultura daqui de São Paulo publicou uma nova medida sobre a resolução que instituiu as regras para a prevenção de controle, para a prevenção e controle do greening. Olha só, com essa nova regulamentação, os municípios paulistas passam a ser classificados como localidades de baixa ou alta incidência. A classificação será revista todo ano, no mês de maio, com base nos dados do ano anterior. Produtores que possuem árvores adultas doentes e que tenham áreas de produção em municípios com alta incidência não precisam mais fazer a erradicação. Nos municípios de baixa incidência, a erradicação permanece obrigatória para todas as idades das árvores. A regulamentação do transporte interestadual de plantas cítricas também muda. Passa a ser obrigatório o processamento e a escovação das frutas antes do trânsito de São Paulo para outros estados, com exceção da tangerina Poncã. E a nova reunião que pode definir o aumento da mistura do etanol na gasolina de 30 para 32% ainda não tem data para acontecer. A expectativa era que a medida fosse aprovada durante a reunião na última quarta-feira do Conselho de Política Energética no Ministério de Minas e Energia, mas ficou para trás.
5: O governo federal trata a medida como uma forma de fortalecer a produção de biocombustíveis no Brasil, ao mesmo tempo, aumentar a segurança energética. O Ministério de Minas e Energia busca tornar o Brasil autossuficiente em gasolina e reduzir a exposição aos preços do petróleo no mercado internacional, que seguem em alta, pressionados por tensões geopolíticas. A medida, segundo o governo, pode reduzir a importação de gasolina em 450 milhões de litros por ano. O Ministério também calcula que a medida deve evitar a emissão de aproximadamente 552 mil toneladas de dióxido de carbono equivalente. Desde maio, esta foi a terceira reunião cancelada por impasses políticos. O setor aguarda a mudança anunciada pelo próprio presidente Lula em abril. Por outro lado, a Associação do Setor Automotivo exige mais testes técnicos antes do novo percentual ser anunciado. A possibilidade de um novo aumento de etanol na gasolina está sendo trabalhado a partir da Lei do Combustível do Futuro, que estabeleceu o estímulo à descarbonização do setor de transportes e ampliou a faixa permitida para a mistura obrigatória de etanol anidro na gasolina, de 22% a 27%, para um percentual entre 22% e 35%. Há uma forte pressão de setores do agro para que seja aprovado o aumento da mistura, especificamente por causa do contexto do choque do petróleo causado pela guerra no Oriente Médio.
0: A seguir, o governo brasileiro tenta evitar um novo tarifaço dos Estados Unidos. E você vai ver também que Trump diz que norte-americanos vão controlar o Estreito de Hormuz e cobrar uma taxa de 20% sobre carga de navios. O que está acontecendo a gente explica depois do intervalo. Até já.

0: nessa?
1: Aqui reunindo todas as informações, porque daqui a pouquinho eu vou entrar ao vivo para trazer tudo para vocês.
2: Começa a valer nesta semana a decisão dos Estados Unidos de impor novas taxas a produtos brasileiros. O Itamaraty afirmou que mantém diálogos na tentativa de evitar o novo tarifaço de 25%. O prazo para um acordo termina nesta quarta-feira. Segundo o Itamaraty, o governo está empenhado nas discussões com as autoridades norte-americanas para tentar reverter a decisão do escritório do representante comercial americano. A Confederação Nacional da Indústria aponta que mais de 4 mil produtos podem ser impactados caso a medida entre em vigor. E o tarifaço já prejudicou as exportações do Brasil para os Estados Unidos no primeiro semestre. A situação pode piorar se essa nova sobretaxa for confirmada pelo governo americano.
3: É um vai e vem de taxas e decisões que confundem todo mundo. Essa relação comercial entre Brasil e Estados Unidos não era tão delicada assim em décadas. A participação dos americanos nas nossas exportações é a menor desde 1997. As vendas para lá caíram 13% no primeiro semestre de 2026.
4: Para mostrar o tamanho desse impacto, a gente vai poder entender melhor olhando para essa pizza.
3: Essa fatia mostra os setores que já sofrem os efeitos das sobretaxas, como aço, madeira, calçados, máquinas e petróleo, que registraram queda de quase 17% nas exportações. Outros produtos não sobretaxados também caíram, mas menos. Agora, a indústria se preocupa com cerca de 4 mil produtos que podem ter a tarifa aumentada de 10% para até 37,5% a partir do dia 15. Aí as vendas devem cair mais, prejuízo para nós e também para eles. Os americanos vão passar a pagar mais por itens que eles compram do Brasil, como ferro guza, usado na fabricação de aço, açúcar, álcool e madeira. Quase todo compensado de pinos que eles compram vem daqui. O governo brasileiro tenta negociar e a decisão sai na semana que vem. Viemos até Mauá, na Grande São Paulo. Essa indústria usa aço e outros componentes para fabricar esses equipamentos que transformam resíduos de proteína de frigoríficos em alimentos para animais. Cada um pode custar entre 8 e 12 milhões e o prazo de produção é de até 8 meses.
4: Em 2024, a empresa exportou para os Estados Unidos 60 milhões de reais em equipamentos. Em 2025, caiu muito, 20 milhões. E agora, em 2026, não teve nenhuma exportação.
5: A gente tem que buscar em outros mercados as alternativas para continuar a estratégia e manter a empresa em pé. Então, sim, se nada for feito e se não acontecer nada diferente aí no cenário macroeconômico e também com relação à taxação, vai ter que existir uma readequação de equipe e tudo mais.
2: Fica fácil, né? E o presidente dos Estados Unidos, Donald Trump, anunciou a retomada do bloqueio naval ao Irã e afirmou que o país vai cobrar uma taxa de 20% sobre toda a carga transportada pelo Estreito de Hormuz, como uma forma de compensação pelos custos de segurança na região.
6: Segundo Trump, a medida entra em vigor imediatamente, embora não tenha detalhado como será implementada. O anúncio ocorre após o Irã manter fechado o Estreito de Hormuz, uma das principais rotas de escoamento de petróleo do mundo. Teherã informou que a navegação seguirá suspensa até que tenha condições de estabilidade e segurança, enquanto a Guarda Revolucionária afirmou que a normalização do tráfego depende do fim das intervenções militares dos Estados Unidos na região. A escalada das tensões entre os dois países intensificou-se nos últimos dias, com troca de ataques por mísseis e drones e relatos de bombardeios contra instalações militares americanas no Golfo. O fechamento do caminho marítimo elevou os preços do petróleo e aumentou as preocupações com o impacto sobre o abastecimento global de energia e a inflação.
2: E o Irã reagiu a esse anúncio de Donald Trump de retomar o bloqueio naval. O Irã afirmou que não vai permitir qualquer intervenção americana na administração dessa hidrovia. Em comunicado, o comando militar iraniano advertiu que qualquer tentativa de transitar pela região sem autorização iraniana será, entre aspas, fortemente contestada. A Guarda Revolucionária reforçou que as frequentes invasões militares dos norte-americanos colocaram em risco a segurança de fornecimento global de petróleo e gás. Segundo as Forças Armadas iranianas, qualquer cooperação de países da região será considerada um ato de guerra contra a soberania do Irã. E o presidente Lula afirmou que Trump vai praticar, aspas, pirataria caso os Estados Unidos tomem o controle do Estreito de Hormuz e passem a cobrar 20% de taxa sobre cargas transportadas por embarcações que transitarem pelo local.
0: Hoje tem um Twitter do presidente Trump, tem um tweet dele dizendo que ele vai desobstruir o Estreito de Hormuz. O Estreito de Hormuz é aquele canal entre o Irã e o resto do mundo que o Irã não deixa passar navio com petróleo. Ele fez um tweet, Luiz Mercadante, dizendo que ele vai desobstruir. Mas cada navio que ele desobstruir, que ele tirar do estreito, o dono do petróleo tem que pagar 20% para ele. Isso antigamente chamava-se pirataria. Não é isso? Antigamente isso chamava-se pirataria. Então, um Estado importante como os Estados Unidos, que eu acho que durante muito tempo combateu a pirataria, não pode agora virar pirata.
2: A seguir, a previsão do tempo para todo o país. E você vai conhecer também o protagonismo feminino por trás da produção da cajuína. É, você não sabe o que é a cajuína ainda também? Então, é um produto importantíssimo e muito delicado daqui do Brasil, feito, obviamente, através do caju. É uma delícia essa bebida, viu? Daqui a pouco no JTV.
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2: A PBR Brasil desembarcou em São José do Rio Preto em mais uma etapa emocionante. A Aline Lima acompanhou tudo de perto, né, Aline?
11: A PBR Brasil encerrou mais um grande capítulo da temporada de 2026. Depois de 4 dias de disputas intensas, a etapa de São José do Rio Preto chegou ao fim neste domingo, reunindo os principais competidores do país em uma decisão marcadas por montarias de alto nível e muita emoção na arena. O grande campeão da etapa foi Adenilson dos Santos, que garantiu o título ao parar no Touro Coliseu e conquistar 86,65 pontos na grande final de Rio Preto. Em São José do Rio Preto, o espetáculo foi além das montarias. Enquanto os competidores buscavam os 8 segundos perfeitos, os artistas se apresentavam no Rio Preto Country Bus, fizeram questão de acompanhar a decisão da arena bem de perto.
12: É um esporte feito pelo homem simples, né? Um homem, vamos dizer assim, do interior. A tradição veio da cultura do interior, interiorana, e isso vem conquistando as grandes metrópoles, as grandes cidades. E com certeza a tendência é como esporte realmente o rodeio se tornar uma das grandes atrações tão forte no Brasil como é o futebol.
11: A temporada da PBR Brasil continua já na próxima semana. Entre os dias 16 a 19 de julho, os melhores competidores do país estarão em São Gotardo, Minas Gerais, para mais uma etapa decisiva na corrida por uma vaga na final nacional, que acontece em Barreto dos dias 20 a 23 de agosto. É ano de PBR.
2: Show! E a previsão do tempo agora com o Vitor Takal.
8: Olá, muito boa noite e uma ótima semana a todos. Vamos ver como ficam então as condições de tempo em todo o país nesta terça-feira, dia 14 de julho. E a terça-feira já amanhece marcada pelo frio intenso e condições para a formação de geada em pontos do norte, noroeste e serra do Rio Grande do Sul, além de pontos também da Serra Catarinense, Planalto de Santa Catarina e áreas também do oeste do estado. No Paraná, alguns pontos do sul, centro-oeste, Campos Gerais e até mesmo no norte pioneiro podem contar com formação de geada nas primeiras horas do dia. Durante a tarde, o frio continua presente nos estados do sul e até mesmo em pontos do sudeste e parte do centro-oeste, que deve contar com uma tarde mais amena. Na capital gaúcha, Porto Alegre, máximas de 18 graus. Em Curitiba, apenas 13. Em São Paulo, máximas de 19, 21 na cidade do Rio, 25 em Campo Grande. Em Cuiabá, volta a esquentar mais, máximas de 30 graus. Já em Manaus, capital do Amazonas, faz também até 30, em Boa Vista esquenta até os 31. Ao longo do dia, o tempo permanece predominantemente aberto na maior parte do território brasileiro. Ainda assim, teremos condições para pancadas de chuva em áreas próximas à costa do Rio de Janeiro, Espírito Santo e até mesmo na região dos vales de Minas Gerais. A chuva aumenta também na costa da Bahia e segue se espalhando também em outras regiões do interior e meio norte nordestino. Na região norte, aí sim, a atmosfera segue bastante carregada, bastante instável e as pancadas de chuva podem vir com forte intensidade. Inclusive, aqui no nosso mapa de risco, destaque principalmente entre o Amazonas e o estado de Roraima, que podem contar com temporais até o final do dia. Destaque também entre a região do Recôncavo Baiano e parte do litoral do estado de Sergipe, onde a chuva persiste mais ao longo do dia e pode gerar volumes mais significativos. Já para os próximos dias, destaque a partir da próxima quinta-feira, quando os temporais voltam a ganhar força no Rio Grande do Sul. No decorrer da próxima semana até será um período de tempo bastante prolongado, com condições de tempo mais severo no estado gaúcho. A atuação de um bloqueio na região sudeste impede com que a chuva avance e podemos ter dias consecutivos com ocorrência de chuvas fortes e acumulados elevados que podem causar diversos transtornos em diferentes regiões gaúchas. Então, muita atenção, pois especialmente a partir da próxima semana teremos condições para chuva forte e volumosa no estado gaúcho.
2: Olha, gente, a gente sabe do papel da mulher, né, em diferentes áreas da sociedade. E também, olha só, estão ganhando destaque numa pesquisa científica, óbvio, né? Já ganhamos vários prêmios com essas mulheres. Um estudo sobre a bebida tradicional no Nordeste revelou o protagonismo feminino no trabalho da piauiense Maria Portela Veloso. Ela produz cajuína aqui no Brasil. Dá uma olhada na reportagem do Lucas Klisman e do Flanquinaldo Candeira.
13: Entre cajueiros e garrafas que atravessam gerações, nasce uma das bebidas mais tradicionais do Piauí. Transparente, delicada e cheia de memória, a cajuína carrega muito mais do que o sabor do caju. Ela também guarda uma história, a figura de uma mulher que teve grande contribuição para a bebida se tornar o que é hoje. E foi durante uma pesquisa sobre a bebida, reconhecida como Patrimônio Cultural Brasileiro, que a pesquisadora Sara Almeida encontrou o nome de uma mulher citada apenas em poucos parágrafos.
14: No relatório do IFAM, eu vi que a Maria Portela Veloso foi a pioneira na rotulagem da cajuína no Brasil e pioneira também na comercialização da cajuína fora do Piauí, para estados como Rio de Janeiro, São Paulo e Pernambuco.
13: Depois de Maria Portela Veloso, o conhecimento passou para a filha. Hoje, quem mantém o legado é a neta, Doris Veloso. Há cerca de 3 décadas, ela continua produzindo a cajuína veneza, preservando métodos que resistem ao tempo.
15: Eu acompanhei minha avó ainda criança, né? Como a gente tinha também um sítiozinho em Valença, a Veneza. E minha mãe começou a fabricar, né? E a gente aqui começou também, como eu digo, só para o consumo, mas a gente está estendendo essa produção.
16: E com o passar do tempo, a forma de fazer também foi evoluindo. O maquinário foi ficando mais moderno. Aqui, por exemplo, a gente está passando por algumas etapas desse processo da fabricação, dessa produção da cajuína, até chegar aqui. ela é embalada dentro da caixa, pronta para o consumo.
13: E até o rótulo ganhou um novo capítulo nessa história. Foi criado por Armando Veloso de Castro Neto, filho da dona Doris. É a quarta geração, deixando sua marca na tradição da família. Mais do que uma bebida, a cajuína continua sendo um patrimônio feito de memória, afeto e tradição. Uma herança passada de geração em geração que ajuda a contar não apenas a história do Piauí, mas também a força das mulheres que transformam o fruto do cajueiro em identidade cultural.
2: Parabéns e obrigado. Obrigado por estarmos juntos mais uma vez aqui também. Bom descanso e bom trabalho para quem segue na lida noturna e continue conosco no Grupo Bandeirantes.
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0: Olá, boa noite para você. Juros altos, impostos, inovação, escala 6x1 e, claro, as taxas impostas pelos Estados Unidos aos produtos brasileiros. Assuntos que preocupam o setor produtivo às vésperas de uma acirrada e polarizada eleição presidencial. Para falar sobre esses temas fundamentais para o crescimento do Brasil, o Canal Livre recebe hoje Ricardo Alban, presidente da CNI, a Confederação Nacional da Indústria. Muito obrigada, boa noite. Um prazer ter o senhor aqui na bancada do Canal Livre.
1: Boa noite Adriana, boa noite Mitre, boa noite Juliana, boa noite Sheila. Para nós é uma grande oportunidade de falar para todos os amigos e amigas do Canal Livre sobre o nosso Brasil.
0: É isso.
1: E, afinal de contas, é o que nós mais temos de interesse, é o desenvolvimento desse país.
0: Estão comigo aqui na bancada, como o presidente Alban já antecipou, Juliana Rosa, nossa especialista em economia, Fernando Mitre e também Fernando Schiller, cientista político. Vamos juntos. Antes de fazer a primeira pergunta, eu queria só colocar no ar algumas informações que foram divulgadas essa semana pela Câmara de Comércio americano, que mostram justamente como é que está a relação do Brasil com os outros países das exportações brasileiras. E o dado é o seguinte, gente, Brasil e Estados Unidos primeiro. No primeiro semestre deste ano, informações então fresquinhas, queda de 12,8%, isso representa quase 37 bilhões de dólares, 36,4. Agora, olhando o Brasil com o restante do mundo, aí houve um crescimento de 11,5%. Destaque para dois países, China, primeiro para um país, a China, crescimento de quase 22%, 21,9%, e considerando a União Europeia, o bloco, 12,8% de crescimento, o que mostra aí uma perda na relação comercial com os Estados Unidos, uma queda, mas uma compensação com a busca de outros mercados e crescimento com outros destinos aí. Presidente Alban, precisamos começar falando de uma decisão que está para sair na quarta-feira, dia 15 de julho, é o prazo final para o governo americano decidir sobre uma possível supertaxação às exportações brasileiras. Isso pode colocar o Brasil numa taxação de 37,5%, ou seja, muito desfavorável em relação ao restante do mundo. Qual é a estratégia da CNI para essa reta final de negociações? Vai buscar mesmo um contato direto com Donald Trump? E qual é o argumento principal?
1: Adriana, nós estamos trabalhando com muito afinco, como tem que ser, desde setembro do ano passado, quando nós fizemos a nossa missão empresarial para tentar desvirtuar a contextualização política do assunto. Quando nós estivemos lá com o STR, como nós estivemos com o Departamento de Comércio Exterior nos Estados Unidos, para trazer. A partir de então, nós temos conversado bastante com o MIDIG, preparando relatórios sobre terras raras, sobre data centers, todos álcool, etanol, tudo que diz respeito ao que deveria estar, de fato, numa mesa técnica de negociação. Agora, recentemente, nós participamos das reuniões de segunda e terça-feira, lá na sessão 301, através do nosso representante, que é o embaixador Roberto Azevedo. Fizemos nossa defesa. A percepção que ele nos transmitiu foi uma discussão um pouco mais técnica, onde os Estados Unidos começaram a mostrar preocupação com os impactos ainda com os produtos que estão fora da exceção. Realisticamente, nós estamos vendo muita dificuldade de que a decisão não seja tomada no dia 15. Nós esperávamos que pudéssemos adiar, isso é muito pouco provável. A segunda opção é tentar trabalhar na redução desses 25%. Haja visto que nós temos agora, esse mês já, a eliminação dos 10% que serve para todos os países, significando mais diferencial competitivo para o Brasil. E uma terceira opção é aumentar a lista de exceções, onde, para vocês terem uma ideia, de 13 produtos que mais afetam na nossa relação comercial, 11, os Estados Unidos não têm opção imediata de comprar e ou nós representamos muito na participação das compras dele. Então, isso também impacta muito o comércio americano. Além de termos uma relação de complementariedade. Isso posto, nós estamos juntamente, agora essa semana, juntamente com a Anshan e o West Chamber, fazendo uma correspondência toda para o STR sobre esse problema técnico, sensibilizando para que bote na mesa definitivamente, por um encontro, o setor industrial americano, o setor industrial brasileiro, para que nós possamos dar realmente foco na parte técnica. E adicionalmente aqui para nossos amigos do Canal Livre, podemos dizer que essa semana, agora muito próximo desse final de semana que passou agora, nós encaminhamos uma carta pessoal nossa para o presidente dos Estados Unidos, tentando colocar e sensibilizar a mesma percepção de valor que tem para o país a continuidade dessa relação. que é muito importante, não só por ser longeva, mas principalmente porque ela é de qualidade em termos de produtos manufaturados. É. Esperamos, como sabemos, que o governo americano, com seu presidente, ele tem comportamentos que podem ser dinâmicos. Esperamos que talvez essa ação possa mobilizar também uma nova tratativa, um novo espaço de diálogo, mas que traga para a mesa definitivamente

0: ao longo desse período, foi uma verdadeira oscilação. Nós chegamos a ter uma química que foi explorada e chegamos a ter aquele primeiro momento político onde foi colocado textualmente uma situação partidária. Agora voltamos talvez a ter um evento mais político. E é dentro dessa oscilação e agora de uma percepção um pouquinho mais técnica que está sendo tomada, que nós queremos fazer todo o esforço possível para que o técnico, não que o técnico prevaleça sobre o político, mas que o técnico ganhe um pouco mais de importância e isso sensibilize. Porque o que acontece? Como foi lido aqui logo no início os dados, nós obviamente estamos buscando alternativas de exportação. Mas mais do que isso, quando eu citei esses 11 produtos, isso provavelmente mapeando as alternativas de fornecimento desses produtos para que esses setores continuem tendo competitividade americana, que é o que importa os Estados Unidos, eles vão aumentar a dependência mais de compras provavelmente chinesas.
1: É, e esse argumento técnico foi muito utilizado nessas audiências que vocês participaram essa semana. Ouvi muito isso também, o relato do setor dizendo que teve um apoio também que foi muito importante que eles sentiram lá, os representantes da indústria, de empresas americanas pedindo não tarifaço, justamente porque a gente vende para ele produtos que são importantes para a cadeia produtiva e para o consumo dos americanos. No entanto, Alban, o que eu senti também ali conversando ali nos bastidores é um pouco disso que você falou sobre propostas do governo brasileiro de forma mais assertiva, mais pragmática. Você até me falou outro dia, eu liguei no meio da confusão, você falou outro dia aquele ditado, vão-se os anéis, ficam os dedos, né? Ninguém está dizendo para entregar os dedos, negociar soberania, PIX, mas temos anéis que, terras raras. Está faltando não só apresentar em linhas gerais, mas algo mais detalhado, assim, algo mais enfático do ponto de vista do governo brasileiro nessa negociação?
0: Pode até ser. Nós, efetivamente, não temos essas informações detalhadas da relação pessoal ou relação institucional entre os dois governos. Nós trocamos informações respeitando o limite de competência que nos cabe, porque isso está vindo não só através do Itamaraty, como também através do próprio MDIC. Mas temos certeza de que algumas convergências são perfeitamente factíveis. Minerais raros, todos hoje entendem que nós precisamos agregar algum valor. E temos que agregar valor num sentido de step by step, ou seja, o que falta hoje, por exemplo, na Europa, até mesmo, vamos dizer, na China? Energia. O que é que nos sobra hoje no Brasil? Energia. Você, para agregar valor nas terras raras, nos minerais críticos, você certamente vai consumir muita energia para transportar. O que é crítico hoje no mundo? Custo logístico. Você vai transportar 100 unidades de terras raras ou você pode transformar uma unidade de valor já agregado, mineralizado? Obviamente isso faz diferença. Então, só aí nós temos vantagem de competir para agregar algum valor. Depois, que tipo de valores estratégicos nós podemos agregar para botar numa mesa de negociação num ganha-ganha? Porque a pior coisa que existe é você estar numa mesa e ter a sensação que houve vencidos e vencedores. Porque nós temos que ter a perspectiva de criar um conceito da complementariedade do verdadeiro ganha-ganha. Eu acho até que o Brasil está caminhando para isso, qualquer que seja o pensamento político, de que nós precisamos agregar um pouco mais de valor dentro desses dois conceitos. Onde nós temos competitividade e onde é estrategicamente importante que nós possamos botar na mesa de negociação. Não é simples, não é fácil. Nós temos uma discussão etérica que se chama etanol, que para mim não faz sentido. Os maiores produtores de etanol, quer seja de milho, quer seja de cana, o Brasil está evoluindo muito de milho, é o Brasil e os Estados Unidos. São os fornecedores de etanol do mundo. Nós temos a Índia, mas ainda tem um sério problema com boa parte da produção que seria de etanol, ele tem que destinar açúcar por questões da população. Então nós podemos ser o provedor do mundo. Se basta transformar os nossos navios que usam óleo de bunker, que não estaria assim, que já tem motores potentes suficientes sendo transformados para isso, para uso de etanol. Num programa escalonado pequeno, nós não teremos etanol para fornecer para isso. Então, por que discutir cotas se nós podemos discutir mercado?
2: Claro. Presidente, só para a gente ter um mapa mais amplo disso, nosso telespectador poder entender. Quer dizer, essa é uma investigação que o escritório do representante comercial americano vem desenvolvendo há um ano.
0: Isso,
2: há um ano.
0: É um prazo.
2: A partir de um diagnóstico que o governo americano tem, isso é uma unidade do governo americano ligada diretamente ao presidente da República, não tem nada a ver com o Departamento de Estado, portanto é uma unidade de análise de relacionamento comercial, E aí, no relatório preliminar, né?

0: caso, tem um pacote de questões. Aí tem desde a questão do PIX, os meios de pagamento, tem a questão de comércio de fronteiras, tem o tema da informalidade, tem o tema, até a 15 de março aqui entrou, foi citada lá, tem o tema do crime organizado, tem o tema do etanol, tem o tema de desmatamento, tem o tema da STF, plataformas, né, americanas, o fechamento do X, todas essas questões estão... Há uma série de questões, na sua interpretação, analisando esse processo com mais profundidade. Quer dizer, qual é a, vamos dizer, o que, que pesa mais nisso? Quer dizer, isto é uma análise, você é um certo equilíbrio das razões? Porque se o Brasil não entende exatamente qual é o centro da preocupação americana, parece que a discussão técnica detalhada não pesa tanto. Né? A sua interpretação, assim, quais são as grandes questões ou a grande questão que pesa, né, para essa investigação e que pode levar à decisão final americana?
1: Eu acho que pesou muito a essa ampla discussão que houve com as Big Techs. Isso é óbvio que nós percebemos que pesou bastante, tá certo? Nós temos a discussão da preocupação americana com uma que podemos chamar quase tendência de hegemonia do mercado internacional dos chineses. É um ganho de competitividade que os chineses tiveram tremendo. Eu acho que se está discutindo, no fundo, é a política industrial americana. Como que vamos proteger a indústria americana? Eu estou falando o americano pensando. Como vamos proteger e termos fôlego para ganhar a competitividade que foi perdida vis-à-vis, principalmente o comércio internacional com a China? Esse eu acho que é um ponto. A forma, eu acho que é um pouco exagerada, digamos assim, porque os Estados Unidos, como nós lembrarmos do início, ele taxou o mundo inteiro e nós fomos o menos taxado. Naquele momento, seguramente, houve uma componente política que pesou e que, obviamente, deixou, talvez, algumas consequências que estamos vendo hoje dos 25%. Porque nós analisamos, tecnicamente, todos os argumentos que teriam sobre esses pontos que falou agora, não foi evidenciado nada que realmente comprometesse a competitividade com os produtos americanos. Inclusive desmatamento, nós temos índices que nós diminuímos desmatamento em mais de 60%. Então tem uns dados técnicos que podem ser comprovados. O que está mais pesando? O que vai decidir isso é o presidente da República, dos Estados Unidos. E, obviamente, nós temos todo um contexto geopolítico. Nós não podemos esquecer, por essa dinâmica que existe na própria política americana, o que é que nós tínhamos há cerca de 5 dias atrás? Uma situação geopolítica Irã e Estados Unidos resolvida. No day after, se voltou a estaca zero. Será que não vamos ter, talvez, agora, na próxima semana, talvez resolvido de novo? Tem uma dinâmica muito grande. E com essa situação, óbvio que a tarifa do Brasil está exagerada. Com essa situação, todos nós lembramos o quanto foi a discussão com o Japão, com a própria Europa, parceiro tradicional, com a própria Inglaterra, parceiro tradicional. Ou seja, o diálogo tem que continuar.
2: Agora, e como é que está a relação dos nossos empresários com os empresários americanos? Porque tudo isso tem efeito lá dentro também. E é evidente que há interesse em que se resolva também lá dentro. Como é que está essa relação?
1: Olha, tá, foi mais ainda evidenciada nessas últimas reuniões de segunda e terça-feira agora passada, onde as empresas americanas também mostraram uma certa convergência para defender esse comércio bilateral. Porque, como eu volto a dizer, é uma relação de complementariedade, não só de insumos, e principalmente de empresas que são americanas. Você tem vendas intercompanies, que, logicamente, a gente imaginaria, vendas intercompanies de americana para americana não deveriam ser exceções como regra. Porque nós temos uma John Deere, temos uma Caterpillar, que produz uma certa parte de equipamentos aqui, outra parte de equipamentos dos Estados Unidos. Essas empresas vão perder competitividade. Essa lógica que é racional...
2: Isso.
1: Que a gente tem que fazer com que ela prevaleça numa mesa, isso, mesmo que existam componentes que nós sabemos políticos. É uma luta simples, fácil? Não. Mas é de persistência. Se o brasileiro tem alguma coisa, minha jovem, interessante, é que nós teimamos em ser persistentes.
3: Eu queria abordar justamente esse momento político que o Brasil está. A gente está a menos de 90 dias de uma eleição presidencial acirrada, polarizada. E nessa semana, nas discussões lá nos Estados Unidos, dessa super taxação que pode ser aplicada, né, dessa taxa de 25%, e tem os outros 12,5% na discussão em relação à suposta vantagem que os americanos dizem que as empresas brasileiras levam levam utilizando trabalho forçado, que o governo nega, a gente viu dois movimentos políticos diferentes. O pré-candidato do PL, senador Flávio Bolsonaro, foi até lá. Inicialmente sugeriu aqui no Brasil numa fala o adiamento dessa discussão para depois das eleições, foi criticado, mas depois lá disse que contestou e pediu para não taxarem o Brasil. Estava lá pessoalmente, de qualquer forma foi interpretado por alguns como uma politização da questão. O governo brasileiro, por outro lado, foi criticado pela outra razão, de ter mandado observadores e de não ter ido lá fazer uma defesa enfática e argumentar ponto a ponto. Eu queria que o senhor avaliasse esses dois movimentos no jogo político, por favor.
0: Posso complementar, Adriana, só? E acho que tem um ponto que surgiu agora no final da semana. Foi a proposta feita pelo Flávio, que imagino que tenha vindo da assessoria internacional dele, de inclusão do Brasil, da América do Sul, numa zona de livre comércio. Né? Ele até sugeriu retirar lá North America para América, né? AFTA, né? Seria NAFTA-AFTA. Quer dizer, que seria uma forma de, bom, vamos criar uma zona de livre comércio, pouco na linha, parece Milei, Argentina, zona de livre comércio, etc. Queria também que o senhor avaliasse isso nesse ponto.
1: Primeiro, a nossa avaliação política, ela fica obviamente comprometida, porque nós estamos tanto advogando, queremos ter uma discussão técnica, que se a gente entra em mérito político, a gente não é tão coerente como gostaríamos que fosse. Óbvio que a presença lá do senador, e eu entendo que ele foi lá como senador, mesmo sendo um pré-candidato, porque pelo que nós soubemos, a sessão 301 aceitou o posicionamento dele como senador da República, tá certo? Tem lá. Não nos cabe a nós entrar nesse mérito. Se defendeu lá para que fosse suspensa, nós achamos ótimo e excelente e aplaudimos. Se o governo está negociando diretamente através do MEDIC ou do Itamaraty, também com as agências correspondentes dos Estados Unidos, nós sabemos que estão negociando. Não tenho informação do grau de discussões que estão sendo na mesa e da evolução, mas percebemos claramente que existe um envolvimento político. Isso não temos nenhuma dúvida e é por isso que nós temos batemos sempre na tecla de sair desse momento. Os discursos que têm acontecido, óbvio que nós estamos num ano eleitoral. E, lamentavelmente, o Brasil, eu acho que um dos grandes problemas que nós estamos vendo hoje, eu não vou chamar da polarização, que é uma simplicidade. Eu acho que é o famoso nós e eles. Não se constrói definitivamente uma nação conjugando nós e eles. Isso eu tô vendo. E a história da humanidade comprova isso. Nós nunca vamos conseguir encontrar as convergências, um país que está cansado de dizer que é o país do futuro, com essa conjugação. O que nós muito lamentamos é que, mais uma vez, nós estamos enxergando e vendo que estamos caminhando para uma eleição polarizada. Eu acho que essa não é a melhor opção para que o Brasil possa se planejar.
4: Mas o senhor acha que está atrapalhando a discussão técnica?
1: Provavelmente tem a influência sobre a decisão, porque hoje a geopolítica dentro da perspectiva americana, com o governo americano atual, tudo está em torno da geopolítica. Mas também, nesse aspecto, o Brasil é de capital importância. E eu tenho certeza que os Estados Unidos veem isso. Ou seja, vão simplesmente nos deixar mais tendenciosos a buscar alternativas de mercado e o país vai ficar esperando que as coisas aconteçam per si.
2: Claro.
1: E nós, estrategicamente, somos muito importantes. Na América Latina, não é porque nós somos melhores que o argentino, melhores que o chileno, melhores que os uruguaios, melhores que o paraguaios, é que nós somos uma economia muito maior, um país muito maior, com riquezas múltiplas e que tem que ter uma estratégia muito importante para nós.
2: Claro. Agora, presidente,
3: só em relação à pergunta do Schiller, que perguntou sobre a inclusão do Brasil no acordo de livre comércio dos Estados Unidos, México, Canadá, que o Brasil se incluiria. Poderia?
1: Eu acho que o Brasil tem que fazer negociações de acordo com todos. Qual é o grande patrimônio legado que o Brasil tem? O Brasil sempre foi um país friendly. Sempre foi um país amigável. Nós não podemos perder esse patrimônio. Independente de ideologia. Independente de ideologia. Então nós temos agora o Mercosul com a União Europeia. Não tem que retroceder esse acordo. São mais 20 anos negociando. Ainda temos um processo de aprendizado e de convergências nesse período de transição. Nós temos que evoluir, nós temos que fazer o acordo com o Japão, nós temos que fazer acordo com o Canadá, como o mundo está fazendo. É bilateral, é de blocos, nós precisamos. O mundo é outro. O mundo hoje, a geopolítica hoje, não é uma geopolítica de globalização. É uma geopolítica que envolve complementariedade de economias, complementariedade de comércio internacional.
2: É isso. Presidente, agora, voltando a falar da polarização interna, nossa, isso evidentemente enfraquece e praticamente torna quase nulo o debate

0: Pressão de inflação por falta de capacidade de oferta, que é uma preocupação.
1: E a grande preocupação de 2027, Alban, é justamente porque, independentemente de quem vencer as eleições, vai ter que fazer um ajuste fiscal. E, principalmente, resgatar a credibilidade das contas do país, né? A grande discussão é essa, se vai ser um ajuste lento, moderado ou mais forte. O fato é que, se não for forte, o que pode ser muito duro, vai ser difícil acreditar, porque é aquela tradicionalmente promessa de que vai equilibrar e não entrega, né? Então, ou é duro ou, se vai começar devagar, pode não ter a credibilidade. E a taxa de juros reflete justamente essa falta de confiança que se tem nas questões de equilíbrio fiscal. O quanto que a indústria está sofrendo hoje, ao que parece, o setor que mais está penando, sentindo os efeitos dessa taxa de juros, né?
0: Fala sobre a preocupação fiscal, que é certo, e que chegamos aos juros. Você sabe o quanto que eu tenho sido um crítico mais construtivo em relação aos juros. Parte fiscal, o que é que nos deixa um alento da parte fiscal? É que o problema é sério. Por ser sério, qualquer que seja a opção que o brasileiro decidir agora em outubro, não vai dar para fugir da seriedade do problema. E como você bem disse, já está aí o reflexo da colocação dos títulos do governo, das LTNs, os prédios que estão tendo que pagar para conseguir colocar no mercado. Então, mostra a seriedade. Nós precisamos, não vai dar para fugir de uma reforma fiscal. E nós sabemos que o limite, a curva de elasticidade da receita, ela está no limite. Ela só vai crescer se for com a economia crescendo. Sim. E nós temos um grande risco dessa economia começar a ter um ponto de inflexão. Então, se torna mais sério. Como é tão sério, eles vão ter que se debruçar, qualquer que seja o governo, sobre isso. E nós queremos estar sendo um cúmplice na solução desses problemas. Com isso vem o que eu chamo não com o corte de gasto. Isso é uma consequência até simples de se fazer qualquer um, mas com a racionalidade dos gastos públicos. Mas esse é o grande segredo.
2: A qualidade do gasto.
3: Mas, presidente, eu geralmente concordo com a Juliana, tá? Mas aqui eu vou botar uma pimenta. Não é uma discordância, mas por que essa ideia que eu escuto nos debates por aí, participo no Brasil inteiro, que qualquer que seja o governo terá que fazer ajuste fiscal? Né? Por quê? O ajuste fiscal pode ser feito pelo lado da receita ou pelo lado da despesa, né? Se a CNI está colocando que os empresários, pelo menos, não querem aumento de carga tributária, né? Nós tivemos um aumento de carga tributária nos últimos anos, nós tivemos um aumento da dívida pública de 10 pontos do PIB. Vamos ter agora, no final do ano, um aumento de 10, 11 pontos do PIB. Se a dívida pública for para 81%, 82%, por que ela não pode ir para 90%? Mas, se nós tivemos 1,5% de aumento de carga tributária, por que não pode ter mais 1,5% de aumento de carga tributária? Recentemente, o Supremo Tribunal Federal aprovou uma recomendação ao Congresso Nacional que regulamentasse o imposto sobre grandes fortunas. Tá? Então, tem espaço para aumento de carga tributária. Por exemplo, você pode fazer reajuste da tabela do imposto de renda, aumentar mais ainda alíquotas. E acho que isso está no horizonte, pelo menos do Lula, da campanha do Lula, está esse horizonte claramente colocado, inclusive, no desenho do programa. Então, assim, vamos lá, né? Por que essa ideia de que você, qualquer um dos candidatos, terá que fazer, enfrentar a questão fiscal, né? E que base realista tem para essa ideia?
0: Sheila, eu vou fazer um pouquinho técnico mesmo, talvez algum do público possa entender. É o conceito da curva de elasticidade.
3: Curva de Laffer.
0: Laffer. Não existe mais elasticidade para o aumento da receita sem perda de crescimento da economia. Você pode aumentar o percentual da carga para incidir sobre a economia, que ela vai minguar. A curva de Laffer explica muito tecnicamente isso.
2: Bateu no limite.
0: O limite pode ser um achômetro ou argumentos de quem está do outro lado. Mas nós temos como aumentar a receita. Eu falei tanto da racionalidade dos gastos. Olha que eu não me preocupei como se fosse a simplicidade do corte dos gastos fosse a solução. Quanto que esse país perde com a informalidade e a ilegalidade que está aí? Justifica nesse nosso Brasil, por exemplo, o que pode se ter de arrecadação e ainda fazer um tratamento psicossocial que representa, por caso, BETs? Quanto nesse país nós temos ainda de informalidade na parte dos cigarros, que é um grande arrecadador? Vamos dar um exemplo.

0: Tássico, cigarro eletrônico. Qual é a explicação para o cigarro eletrônico não estar regularizado nesse país? Saúde? O que é que está fazendo mal? Milhões e milhões de cigarros eletrônicos estão sendo vendidos sem nenhum controle fitossanitário? O que é que está fazendo mal? Alimentando a informalidade e a criminalidade com a venda informal desse cigarro. Esse é um exemplo. Nós temos estudos que o Brasil perde por ano cerca de 250 bilhões de faturamento e, consequentemente, algumas dezenas de bilhões de arrecadação tributária só por um código que começou com a parte de combustíveis. Só aí nós temos um exemplo típico que podemos trabalhar na receita, tá certo? A própria reforma tributária, quando você acaba isso, ela deverá ter um impacto positivo com a redução de uma parte da informalidade. Então, existe esse trabalho e é por isso que eu acho que isso vão ser debruçados e com a racionalidade dos gastos públicos. Nós temos que preocupar, desculpe minha joia, só concluíram rapidamente.
1: Não, está tranquilo.
0: Você acha que o Brasil vai poder evitar de discutir uma reforma previdenciária, qualidade dos gastos? A reforma previdenciária, a França acabou de fazer uma depois de ter feito duas.
2: Nós estamos andando na contramão, presidente. Nós estamos fazendo uma contra-reforma da Previdência nos agentes de saúde.
1: Vamos falar de reforma tributária, de reforma previdenciária no próximo bloco. Claro. É uma pausa muito breve, porque a gente já fez um longo primeiro bloco, mas a gente já volta em instantes, então, falando de reforma previdenciária. Até já.

0: Estamos de volta com o Canal Livre, esta noite entrevistando o presidente da Confederação Nacional da Indústria, Ricardo Alban. Eu interrompi aqui bruscamente para a gente poder ir para uma pausa, que nosso primeiro bloco já estava longo, quando o senhor falava de reforma da Previdência. Inevitavelmente, com o envelhecimento da população, a gente vai ter que mudar novamente, mexer na idade de aposentadoria, nas regras para as pessoas se aposentarem. Qual é a proposta que o senhor acha mais razoável daqui para frente?
1: A proposta é aquela que foi construída dentro de um entendimento, dentro da convergência. Essa é a melhor proposta. E é necessário. Nós estamos aí num país em desenvolvimento com uma pirâmide etária que não faz sentido. Ela está se tornando um retângulo com tendência de se inverter. Nós temos hoje uma taxa de natalidade no Brasil menor do que a americana. Um país em desenvolvimento.
0: Teremos menos jovens para sustentar as aposentadorias.
1: Isso conspira com toda a lógica de Previdência. Então, isso vai ter que ser revisitado mesmo, como todos os países revisitam. Não tenho dúvida nisso. Mas não é só a reforma da Previdência. Nós temos que encarar, dentro desse 2027, a reforma política. Nós temos que encarar a reforma administrativa para dar racionalidade a esses gastos públicos. E com isso tudo, o senhor vai fazer pensando com todos os atores sentados para pensar, pensando o Brasil como um país inteiro, pensando o Brasil como uma família. O que está faltando em todos nós? Mais afetividade. O que é que falta na cultura brasileira que se perdeu ao longo dos últimos anos? Mais afetividade, mais conceito, que é o que une uma família. O que é que une uma família? A afetividade. Mas não é demagogia, não. É aquela afetividade de pensarmos como um país só, como uma nação, como uma convergência.
2: É, mas a perspectiva é outra, né, presidente? Você sabe, o presidente que ganhar a eleição vai tomar posse e vai ter metade do país contra ele. Isso não tem dúvida nenhuma. Com o país polarizado desse jeito, então essa união que você está pregando, e que é o grande caminho, seria quase um milagre, está muito difícil.
1: Mas Deus é brasileiro.
2: É, vamos acreditar em Deus, então. Porque tem... na política está difícil que isso aconteça. Agora, pode ser que, de repente, se desenvolva aí nesses próximos 90 dias um espírito novo, não sei. Mas atualmente...
1: Ou a realidade se imponha. A realidade pode tão, se impor. Tão, tão preocupante possa se impor um pouco mais aos interesses individuais.
2: Tá. Mas, presidente, vamos falar de juros?
1: Vamos.
2: É, eu ouvi o senhor dizendo em alguma entrevista que é preciso, claro, usar a política monetária para enfrentar a inflação, etc., que vem da questão fiscal, entre outras coisas e tudo, mas o senhor acha que tem um exagero? O senhor acha que com a inflação de 5%, né, 5 nesse momento, 5 e pouco, esse juro aí, do jeito que está, é absurdo. Então eu queria que o senhor falasse sobre isso. O senhor está discordando da política monetária do Banco Central. O senhor acha que tem um exagero e que, do jeito que está, já daria para ser menos?
1: Estou discordando, isso não é de agora. Nós temos uma cultura de spreads e juros altos, isso é um cultural, e obviamente foi potencializado pela falta de racionalidade dos gastos públicos, e que isso foi potencializado já há algum tempo, onde esses anos eleitorais criam ônus que a conta chega. Não podemos esquecer que em 23 foi necessário um arcabouço fiscal de se colocar um déficit programado de 250 bilhões de reais por conta também. E que nós estamos correndo os mesmos riscos, os mesmos erros ou os mesmos equívocos, como queremos falar. Certo? Então, o que é que eu digo? Hoje, tecnicamente falando, a taxa neutra que seria, e que o Brasil, tirando o afogadilho agora desse problema da guerra do Irã, que pressionou preços não controláveis, a economia americana analisa o impacto inflacionário sob preços de mercado, não sob preços não controláveis. Ele sempre expurga para fim de análise de política monetária. E essa é uma característica. Vamos supor que nós não temos essa característica e não vamos inventar a roda da noite para o dia. Mas a taxa neutra, que é o que nós vivemos até então, ano passado, e com a inflação relativamente sob controle, diria que hoje os juros que representam a Selic deveria ser em torno de 8, 8,5%. Não 10,25% como está. Isso, vamos mostrar o quanto que houve de exagero e de equívoco, que por que que num momento desse, onde todas as economias do mundo ou pararam de reduzir sua taxa de juros ou aumentaram sua taxa de juros por causa do impacto dessa geopolítica que começou desde a Ucrânia e potencializada pela guerra com o Irã. Todos fizeram isso. E nós, no Brasil, agora, começamos esse ano a reduzir. Graças a Deus. Mas está longe de ser o correto. Nós fizemos uma contramão. Por quê? Eu não fundo, no fundo, isso é a prova incontesta de que ela estava exagerada.
2: É contraponto.
1: É a prova incontesta que estava exagerada. E nós estamos vendo a consequência. Na inadimplência, nós tivemos o setor do agro, quando fez esse projeto de desenvolvimento do agro, ele começou há muitos anos atrás fazendo o PERSI, que foi uma renegociação de toda a dívida do agro. Vamos ter que encarar, dentro dessa convergência que tem que ser encontrada em 2027, quem quer que seja no governo, um entendimento de como vamos resolver o endividamento do setor produtivo. Nós estamos vendo grandes empresas aí em processo de recuperação judicial, que não sabemos como, e esquecemos que isso afeta uma cadeia produtiva de pequenas e médias empresas. Quantas cadeias dessas estão comprometidas com esses juros? Sem falar no pessoa física que está vendo aí esses programas de salvar endividamento, dar um desconto, etc. e tal. Mas isso vamos ter que ser encarado. É por isso que eu digo que nós temos. E política monetária? Não existe uma única ferramenta de política monetária que se chama juros. Mas, óbvio que ela é mais eficiente.
3: Mas, presidente, vamos lá. A gente não está tratando, na verdade, o velho problema brasileiro de tratar a consequência e não a causa. Né? Porque, vamos lá, o Banco Central, primeiro, é uma autarquia independente hoje, com critério técnico. Então, pressionar muito o Banco segue a meta de 3%. Nós estamos com uma projeção de inflação acima da banda superior da meta. Então, obviamente, o Banco Central é conservador. Na definição de taxa de juros, que é uma das variáveis que afeta esse processo. Então, não seria mais inteligente, quer dizer, o governo, a CNI, o meio empresarial, pressionar para atacar as causas do problema, que é o desequilíbrio, que é o governo tomando crédito no mercado, pagando aí papéis do Tesouro, inflação mais 8,3, 8,4 para financiar a dívida pública, né? De novo, aumentando a dívida pública em 10 pontos em 4 anos, quer dizer, que é uma coisa completamente fora da curva, do que bater de frente, bater cabeça ali com as decisões técnicas da autarquia do Banco Central.
4: E os juros realmente estão exagerados justamente porque falta confiança na questão das contas públicas e o Banco Central está sozinho carregando o piano, né?
3: Não, mais um ponto, quer dizer, o governo injetando dinheiro na economia, o governo está financiando via BNDES, compra de carro, táxi, Uber, caminhão, ônibus, motocicleta para aplicativo, fora da meta fiscal, né, jogando para a dívida pública, fora N outras, né, concessões, fora da meta, fora do primário. Então, não seria melhor atacar a causa desse problema, quer dizer, que é exatamente o desequilíbrio que o próprio Estado gera na economia, do que ficar brigando com a consequência lá?
1: Sheila e Juliana, eu tenho uma resposta muito simples, não significa que o problema seja simples. Tem toda a razão quando a gente, não se esquece que a gente sempre falou aqui a racionalidade dos gastos públicos. Eu acho que sempre é bem racional. O bem gasto, ele reflete em benefício para a economia quando bem gasto, claro. E planejado. Nós também vamos tentar desassociar essa discussão dos juros a um ano eleitoral que tem essas esquizofrenias, como todo ano eleitoral tem. Tá certo? Essa é uma esquizofrenia que foge de qualquer tipo de discussão. Política monetária de juros por conta de falta de equilíbrio fiscal é entendível, mas eu falo de outras ferramentas. A ferramenta dos juros via Selic. Eu vou até conspirar contra o que impacta mais o setor produtivo, que é o custo financeiro. Não importa se é Selic, se é o spread bancário, o que importa é a taxa nominal final. Se a taxa nominal final está alta, ela inviabiliza investimento. Se ela está embutindo os juros reais em cima do spread, os juros reais em cima da taxa de referência, o que vai importar a taxa nominal em relação a uma expectativa de inflação, que é altíssima.
4: Porque se a Selic cai, mas o custo do crédito, né?
1: O spread sobe, alguma coisa, tudo bem. Mas o próprio envolvido no. O spread envolvido na Selic. O que é que nós estamos falando? O que é melhor? Se você pode ter uma taxa final média de 30%, porque a economia normal, a média empresa, vamos falar que ela paga no mínimo 30% ao ano. Com inflação de 4,5%, 5%. Não tem ninguém que sobreviva e que tenha competitividade com isso. Depois eu vou dar um outro exemplo de um investimento na Arábia Saudita, só para vocês terem como é difícil competir. Então você tem 30%. Nós temos uma política, por isso que eu falei de ferramenta monetária, que ela incide muito sobre a Selic, mas a liquidez está aí. A liquidez está aí, se aprovou, peço consignado para o setor privado, na expectativa de que achava que aquele valor seria para liquidar dívidas mais caras, que isso, a história do Brasil mostra que isso não é verdade, e mesmo assim foi feito. Financiamento de um aplicativo, de uma coisa ou outra, você também está alimentando isso, de uma certa forma, setores que poderiam estar sendo impactados e, consequentemente, isso poderia representar muita empregabilidade. Mas não vamos fazer uma análise tão complexa assim. Uma mais simples que eu ia dizer para você. Então, você tem o mesmo efeito dos juros finais para inibir consumo, que o objetivo dos juros é inibir consumo, não é verdade? E a pessoa fazer poupança, mas também inibe investimento. E no day after, você vai ter comprometido a capacidade de oferta. E falta de capacidade de oferta também gera inflação. Isso é macroeconomia, explica bem, não preciso entrar em detalhes. Quando eu digo que tem outras ferramentas, e que eu apresentei isso, essa ideia, o Banco Central, e não vou, se eu explicar muito aqui, vai demorar, você poderia trabalhar, se você quer aumentar os juros na ponta para inibir o consumo, por que você está prejudicando e complicando seriamente algo que é uma bola de neve perigosa no Brasil com o serviço da dívida? Você, quando vai para a Selic, você vai para o serviço da dívida. Se você enxuga a liquidez, você não aumenta juros, você precisa aumentar a dívida. O Brasil tem uma ferramenta fantástica que poucos países têm para enxugar a liquidez. Se chama depósito compulsório. O Brasil já usou uma média de 45% a 50% de depósito compulsório retido no Banco Central para enxugar a liquidez e fazer política monetária. Hoje a média está em torno de 20% e poucos. Depósito compulsório já foi usado, inclusive, para financiar o agronegócio durante muito tempo. Muito tempo. Então, o que nós sugerimos? Vamos pensar no seguinte. Hoje, posso ser um pouco mais longo? Hoje, ninguém aqui dorme com um real, mais do que um real na conta. Ninguém. Se vocês forem olhar a conta de vocês, você dorme com um real, você dorme com um real, você dorme com um real, bote de pique isso por NCPFs e por NCNPJs. Dinheiro que você usa na circulação do dia a dia. Porque os bancos têm aquelas poupanças automáticas, aquela aplicação automática. Se vocês forem olhar também, a remuneração que tem sobre esse dinheiro, como ninguém conta com aquele dinheiro como uma receita financeira, é pífia. Pode olhar que está até precificado, é pífia. É 0,10%, 5%, 3% da Selic. E, obviamente, aquele dinheiro que vai, que está lá, que é registrado para aplicação, ele serve para poder você fazer o interbancário, fazer empréstimo, etc. e tal, dentro de uma média modal. Mas tem mais um detalhe, foi aí que eu falei. Quando você tem um recurso que é aplicado, o compulsório que incide sobre ele é remunerado pela Selic. Se você tem no mercado um depósito à vista, esse recurso que está no depósito à vista, ele não é remunerado o compulsório que vai para lá. Olha o funding que nós temos aí para se preocupar com o perigo da inibir a oferta futura. Então eu digo, por que não podemos fazer? Justifica uma inflação de 4,5% ao ano. Você ter overnight? Justifica. Aí você diz, não, mas o Brasil não tem overnight. Essa aplicação é overnight. Essa opção automática. Justifica um Brasil, que é um dos poucos países ainda que fala em taxa efetiva ou juros compostos, com uma inflação de 4,5% ao ano. Juros compostos, que fazia uma baita diferença se falar de juros nominais ou juros efetivos ou taxas compostas.
4: Mas quanto que isso poderia diminuir a Selic? Muito pouco, né?
1: Veja bem.
4: A gente está discutindo uma taxa de juros muito alta.
1: Se nós podemos fazer isso, aumenta-se um compulsório, você enxuga a liquidez, não eleva a Selic. Você vai ter o mesmo efeito e não compromete o serviço da dívida. Não é simples, mas essa ferramenta tem que ser estruturada. E ao mesmo tempo, se você cria um conceito de que aplicações até 15 dias, você pode fazer. Remunere mal, não importa. Mas essas aplicações de 15 dias, elas vão ser consideradas como depósito à vista para fins de compulsório. Você vai gerar um recurso, um funding adicional enorme, a custo zero, porque passa o seu depósito à vista, que naquela média que você vai fazer, você pode pensar em fazer política de investimentos e políticas racionais, de que estimule a capacidade produtiva, renovação dos equipamentos, inovação, tecnologia, sem necessariamente impactar a base monetária de imediato, porque aquilo vai para investimento no primeiro momento. São coisas que podem ser trabalhadas e que eu acho que é isso que é crítica construtiva.
2: Alternativa tem.
1: E sempre existe. Sempre existe.
4: Eu queria trazer um outro tema agora. O senhor há pouco defendeu a União, mas tem um assunto que está colocado aí para discussão no país e que divide o setor produtivo, separa o setor produtivo do setor, né, dos trabalhadores, da classe trabalhadora, que é o fim da escala 6x1. O presidente do Senado, Davi Alcolumbre, tem dito que pode deixar esse assunto nos bastidores. Ele tem dito que poderia deixar esse assunto para depois das eleições. O setor produtivo, se ficar mesmo para depois das eleições, vai trabalhar para engavetar o assunto ou está disposto a negociar um modelo de transição, a seguir adiante nas discussões do fim da escala 6x1? E qual seria esse modelo?
3: Só para acrescentar, Adriana, porque tem duas propostas no Senado, né? Tem uma proposta que é do senador Rogério Marinho, que tem hoje 40, deve ter 40 assinaturas, 39, 40 assinaturas, que é basicamente metade do Senado. Então, na verdade, teoricamente, a gente tem o Senado dividido. Você tem um projeto que é o projeto de livre negociação, negociação de horas de trabalho, né? E a PEC que veio da Câmara, né? Que reduz a carga para 40 horas. Né?
4: De 44 para 40.
3: 5 por 2. Qual é a posição da CNI? Eu acho que essa é interessante.
1: A posição da CNI, eu me atrevo a dizer, do setor empresarial, eu nunca ouvi um setor empresarial que diz que é contra a discussão. Eu não me lembro de ter ouvido isso. Podem ter dito e não ter presenciado. Com certeza de nós nunca foi dito isso. O que nós somos peremptoriamente contra é uma discussão motivada por fins eleitoreiros. Isso não constrói. Isso só faz com que cresça mais o nós e eles. E nós não vamos aceitar, nem vamos entrar em qualquer questionga que diga que nós, empregadores, somos nós, eles, trabalhadores, somos eles. Não existe nós e eles. Na cabeça nossa, não vai ser possível tentar instalar esse tipo de conceito. Não é demagogia, é o que a gente fala de complementariedade. Empreendedor e trabalhador se completam. Não é à toa que tantos MEIs estão entrando no mercado, tantos empreendedores individuais estão entrando no mercado. Porque todos têm vontade de empreender. Mas, obviamente, que tem dimensões de negócios que não podem ser individuais. Então, nós temos que encontrar. O nosso compromisso é sair de uma discussão que vai certamente levar a equívocos, como foi esse projeto que veio da Câmara. Qualquer um que analise ele criviamente vai entender de que aquilo tem um monte de equívocos e tem até inconstitucionalidades, que não pode ser assim. O Brasil trabalha, o Brasil tem uma carga média de 38,4 horas, a média. Isso significa que a livre negociação é um sucesso, porque não estamos falando de 40, de fato 38,4. Isso é democracia. Não tem nenhum país do mundo onde a escala é definida pela Constituição. Isso é engessamento. Isso não é uma relação capital-trabalho que possa ser diversificada de acordo com a característica de cada um. O que nós queremos é, e esperamos, e caso seja essa a mesma intenção, nós aplaudimos, não porque o Senado está nos atendendo, é porque o Senado está atendendo no Brasil.
4: Aplaude o adiamento.
1: Se esse adiamento foi para discutir.
4: Calma e mais
1: em nenhum momento nós queremos discutir e queremos sim, mais uma vez, e é a pura realidade. Isso tem que ser uma conquista para a sociedade. Isso não tem que ser uma conquista isolada, isso tem conquista para todos. Nós, a pandemia, vou falar isso que eu tenho dito sempre. A pandemia nos deu algumas lições ou alguns recados. O que aconteceu quando o trabalhador ficou com mais tempo, digamos assim, por força das circunstâncias? Mostrou que ele consumiu mais produtos, não serviços, porque a pandemia era contra não permitiu serviços. Quem é que não quer que nossa sociedade, nossa população consuma mais? Então, isso é uma variável importante, mas nós precisamos que isso seja uma conquista, não repasse para preço. Nós, nos últimos 30 anos, a produtividade da indústria brasileira decresceu. A produtividade brasileira não decresceu, mas cresceu pifiamente graças ao nosso grande agronegócio. Nós vamos em 60 dias resolver isso?
4: Aliás, eu só quero registrar, Chile, só um instantinho, só que enquanto o senhor defendeu aí seu ponto de vista sobre o fim da escala 6 por 1, a gente coloca no ar agora trechos aí, dados da projeção da própria CNI, do impacto que tem o fim da escala 6 por 1. Um aumento de custos aí na produção de 267 bilhões de reais, um impacto na folha de pagamento, de encarecimento da folha de 7% e pelo menos 6,2% de aumento no custo dos produtos, inflação. Aumento de preços para o consumidor final, são vários dados dessas projeções da CNI. O modelo que o senhor defende é gradual? É nessa negociação que o senhor disse que está disposto, que o setor produtivo está disposto a fazer com os trabalhadores, seria de redução gradual e com compensações? Quais seriam?
5: E não tem peso ali já da tecnologia, indústria, inteligência artificial para poder amenizar esses impactos?
3: Tem uma terceira alternativa, além da redução gradual, que é a livre negociação, né? Que em parte já foi consagrada na própria reforma trabalhista, né?
1: Essa é o sonho de consumo de qualquer democracia. O livre negociação, ela já reflete o que significa a democracia, que nós somos um país democrático. Mas, na verdade, esses números, como tem outros números para contestar, o fato de existir tantas estatísticas mostra o quanto é importante discutir.
0: Essas são projeções da CNI, né?
1: Mas nós vamos encontrar outras estatísticas oferecidas por tantos outros institutos, quer seja o IPEA, quer seja a FGV, que mostra que se existe tanta discrepância.
2: Esse estudo é feito a partir do 5x2? Ou do 4x3?
1: Não, do 5x2.
2: 5x2.
1: 5x2, com a escala e as consequências e tudo mais. Sim. E tem impacto também, obviamente, no serviço público. Tanto é que, como a gente observa naquele projeto que veio da Câmara, o serviço público passaria até um ano. O que nós discutimos, número um, que o ideal que seja isso. Se nós queremos ter alguma evolução pelas características do Brasil, é que nós possamos discutir. Óbvio que um escalonamento, ele é condição sine qua non. Não dá para você, da noite para o dia, incorporar, achar que IA vai resolver tudo. Que as empresas vão ter recursos para inovar e se atualizar tecnologicamente. E nós ainda temos um outro grande paradigma, que o Brasil canta em verso e prosa, que está com pleno emprego. E todo o setor produtivo tem dificuldade de contratar hoje.
4: E por quê?
1: Não existe, por falta, às vezes, de atualização da capacitação da mão de obra, que nós temos que dar foco nisso, ou porque existe falta de planejamento da saída dos programas sociais, porque, afinal de contas, eu sempre aprendi isso, que uma das coisas que mais dignifica o ser humano é o trabalho. Ou não é verdade isso? Nós precisamos dignificar o ser humano. E qual é um que tenha hoje um benefício social porque merece, porque precisa, ele tem que ter a rampa de saída. Nós precisamos trabalhar na rampa de saída. E se nós estamos precisando de força de trabalho, poxa, está a sede com vontade de beber água junto. Vamos trabalhar nisso, vamos trabalhar no custo Brasil. O custo Brasil possibilita. Eu lhe dei um exemplo nesse instante do que eu disse, que eu ia dar um exemplo da Arábia Saudita, como é impossível competir com juros. Uma grande empresa nacional fez um investimento na Arábia Saudita. Eu sou do tempo ainda, comecei minha vida em instituição financeira e fazia project finance, ou seja, financiamento de projetos. Hoje isso é quase um sacrilégio. Graças a Deus o BNDES voltou a pensar nisso, mas ainda com condições não tão ideais e com prazos não tão adequados. Mas voltou a pensar nisso. Então, lá a empresa foi fazer um investimento na alta de uma grande, 150 milhões de dólares, 75% financiado, mais o capital de giro necessário. E os outros 25% foi o fundo soberano desse país. Sabe com quantos anos para pagar? 25 anos para pagar com 12% ao ano. Como é que você compete? Esse é um exemplo. Isso é verdade. O Japão, você chega a ter juros negativos. Entendo a situação fiscal que pressiona. Mas entendo também que não tem...
2: Mas tem o que é pior ainda, que a nossa produtividade, perto da produtividade dos concorrentes, aí então é que perdemos mesmo.
1: E isso é estatística universal, não é nenhuma estatística minha, sua, não. Dele. Então nós temos que trabalhar no custo Brasil, na melhoria da produtividade, e isso tem que ser de uma forma escalonada, para que seja uma conquista. Nós, quando saímos de 48 para 44 horas em 1988, era um outro mundo. Não havia essa competição toda que hoje a geopolítica impôs.
4: E é impressionante como a economia brasileira cresce, as importações crescem e a indústria encolhe. Né?
2: Mas em 88 tem uma belíssima discussão sobre isso.
1: E foi longa.
2: Não foi fácil.
1: E foi longa. Não foi por questões eleitoreiras.
0: A gente poderia continuar aqui debatendo muito tempo. Nossos entrevistadores aqui queriam fazer muitas mais perguntas, mas eu sou a que cuida do relógio. Um minutinho para a gente falar do debate aqui na Band, Mitri. 9 de agosto está chegando, uma tradição que a gente mantém de sempre abrir espaço para o debate eleitoral.
2: Dia 9 abrimos, né, a maratona de debates no Brasil, uma tradição de quase 40 anos, não lembro mais, sei que eu estava aqui. Né? E esse debate vai ter, esse de São Paulo, porque o Brasil inteiro vai debater, vai ter uma maratona de debates estaduais. Na outra semana é o presidencial. Mas esse debate tem uma característica muito interessante, é que em São Paulo, o debate do primeiro turno vai ser muito parecido com o do segundo turno, se tiver segundo turno. Porque os dois candidatos estão praticamente dominando o cenário. Então vai ser um debate com os dois, com regras espetaculares, que é uma espécie de síntese de toda a nossa experiência desses 40 anos. Então nós vamos ter um grande momento político aqui na Band no dia 9.
3: Me permite um comentário, então, que eu mais me impressiono no Mitri, que todo ano ele consegue melhorar. O debate é quase perfeito,
0: né? Ele trouxe para a TV brasileira o debate.
2: Mas o compromisso da Band, a tradição na Band, eu sempre digo, tem a tradição, mas não é repetição. Essa tradição é um compromisso com inovação. Cada debate nosso, de cada ano, tem alguns saltos de qualidade em relação ao anterior. E esse ano tem também.
0: É isso. Vamos deixar o convite aqui para todos os telespectadores. Então, 9 de agosto é a rodada de debates estaduais, 16 de agosto o debate presidencial. Eu agradeço demais a presença do Ricardo Alban, presidente da CNI, a Confederação Nacional da Indústria, por debater o Brasil com a gente.
1: Eu que agradeço a oportunidade e vamos torcer todos para que, inclusive nesses debates, a gente possa encontrar mais convergências,
2: claro,
1: e pensar que o país tem que ser realmente uma família.
0: Boas ideias para o nosso país, né? Obrigada.
1: Obrigado.
0: Demais. E uma ótima noite a todos vocês. Obrigada pela companhia e até o Jornal da Band.

0: volta a subir e barril passa dos 80 dólares, com o agravamento do conflito entre Estados Unidos e Irã. Trump diz que vai controlar o Estreito de Hormuz e cobrar pedágio.
1: Acidentes com carros esportivos deixam 3 mortos em São Paulo. Num deles, 2 jovens morreram depois que o carro bateu numa árvore e explodiu.
0: Polícia investiga baile promovido por facção criminosa com ostentação de fuzis no Rio de Janeiro.
1: Alexandre de Moraes suspende visitas de Flávio Bolsonaro ao pai depois que ele divulgou carta de Jair Bolsonaro em apoio à sua candidatura. Flávio chama a decisão de ilegal.
0: E você vai ver também no Jornal da Band. Ai.
2: Tragédia na Tailândia. Incêndio em bar deixa 27 mortos. As saídas de emergência estavam bloqueadas.
1: Vídeos causam polêmica entre torcedores da seleção. O da CBF reconhece erros e fala em esperança no Hexa.
3: Não foi fácil escrever este filme, porque a gente sabe o que vocês estão sentindo.
1: Outro sugere que Neymar pode disputar a Copa de 2030.
4: Do you want me to try one last time?
5: Yes.
0: E agora que sobraram só 4 candidatas ao título, para quem você vai torcer? Argentina, Inglaterra, França ou Espanha?
1: Passeio em parque acaba em ataque nos Estados Unidos. Um bisão avança sobre um homem que estava com o neto.
0: Olá, boa noite para você.
1: Boa noite. 2 acidentes com carros esportivos provocaram 3 mortes em São Paulo. No interior, 2 jovens de 20 anos morreram depois que o carro bateu numa árvore e explodiu.
6: Essas imagens exclusivas mostram o carro vindo em alta velocidade. O motorista perde o controle, o carro bate na árvore e logo na sequência acontece uma explosão. O acidente aconteceu por volta das 11h20 da noite em Campinas, interior de São Paulo. O motorista e passageira não conseguiram sair do veículo, um Porsche Cayman, que foi encontrado carbonizado. As vítimas são os amigos Arthur Rodrigues de Souza e Lívia Bevilacqua Batista, ambos de 20 anos de idade. Eles tinham acabado de sair de um jantar. Arthur cursava medicina em Campinas. Lívia era estudante de medicina veterinária.
7: Aqui pelo local ainda é possível ver os vestígios desse acidente. Partes do veículo pelo chão, algumas flores e outros itens foram deixados bem no local do acidente, para homenagear essas vítimas.
6: A rua onde a tragédia aconteceu é conhecida pelo histórico de acidentes graves, tanto que radares foram instalados no trecho onde a velocidade máxima permitida é de 60 km por hora. O motorista de um outro Porsche também morreu depois de perder o controle da direção e bater contra uma mureta de concreto. O acidente aconteceu na Rodovia dos Imigrantes, em São Bernardo do Campo, região metropolitana de São Paulo. O carro ficou destruído. O acidente aconteceu na madrugada deste domingo.
0: Agora, veja essa. Uma atitude de uma irresponsabilidade inacreditável terminou mal em São Paulo. 2 homens simularam um assalto a uma loja e acabaram baleados por um policial. Felipe Garrafa, ao vivo, tem mais informações. Felipe, não dá pra acreditar que as pessoas têm coragem, né? Chega a ser ignorância fazer uma coisa dessa.
8: Não tenha dúvidas, Adriana. Boa noite a você, o Ineg. Boa noite a todos. Na Zona Leste de São Paulo, bairro de Sapopemba, quando 2 em uma moto, e não eram que eram 2 adolescentes, distante disso, um homem de 36 anos de idade, garupa um jovem de 21 anos, que chegaram ali numa tentativa de brincar com o dono da loja, dizendo que era um assalto. Falando, ó, perdeu, anunciou o roubo e colocou a mão ali embaixo da camiseta para simular uma arma. Só que ao lado do dono da loja, que não sabia de absolutamente nada, estava um escrivão da Polícia Civil. Ele sacou a arma, deu 2 tiros, os 2 foram baleados. A gente ainda aguarda a atualização do estado de saúde deles. O caso foi registrado como lesão corporal com intervenção policial e legítima defesa. A gente segue agora na expectativa para saber a atualização do estado de saúde e que eles não brinquem mais com essa, Adriana Oineg.
1: Inacreditável essa história. O cruzamento entre 2 ruas movimentadas virou motivo de pânico para motoristas no Rio de Janeiro. Quando o sinal fecha, os bandidos atacam. Eles ficam escondidos num posto de combustíveis e surgem correndo quando o trânsito para. Segundo as vítimas, os ladrões fogem para um terreno abandonado.
2: Ainda hoje, tragédia na Tailândia. 27 pessoas morrem e dezenas ficam feridas no incêndio de um bar de Bangkok. Fogo começou perto do palco e a fumaça tomou conta do local rapidamente. Polícia investiga se as saídas de emergência estavam fechadas. Os detalhes você confere na reportagem, já já.
0: Em Osasco, na Grande São Paulo, uma cratera se abriu numa obra da Sabesp. Três casas foram interditadas pela Defesa Civil por risco de desabamento. Os imóveis apresentaram trincas e rachaduras. A companhia de abastecimento informou que realizava obras para implantação de esgoto. E durante a escavação de um poço, o solo cedeu. As famílias vão receber um apoio financeiro até poderem voltar para casa em segurança.
1: Hora da Copa do Mundo no Jornal da Band. Adriana, vamos falar com ele, com Elia Júnior, ao vivo dos Estados Unidos. Primeiro, boa noite, Elia Júnior. Semifinais definidas, Argentina e Inglaterra. Não sei se quem enfrenta quem, né? Vamos saber de você. França contra Espanha. E eu queria saber, rivalidade dentro de campo, também fora, né, Elia?
5: Boa noite, Aineg. Boa noite, Adriana. Olá, pessoal. Sim, grandes rivalidades nestas quatro semifinalistas. A primeira semifinal acontece amanhã em Dallas, no Texas. Sim, com temperaturas elevadíssimas, mas desta vez o clima não vai ser protagonista, até porque o estádio de Dallas é climatizado com temperatura em torno de 22, 23 graus centígrados. Mas sim, é uma baita rivalidade, que começa nessa primeira semifinal e avança para a segunda. Na primeira, França-Espanha, para muitos, uma final antecipada de Copa do Mundo. Sim, a Espanha, neste momento, talvez jogue um futebol mais coletivo, mas menos qualificado do que a França. Mas tem um detalhe importante: nos últimos confrontos, quem leva vantagem é a Espanha. Confronto com rivalidade dentro de campo e questões extras fora que realmente podem complicar um pouco mais o ambiente. Quem conta essa história é Gabi Guimarães.
9: Os franceses vêm de um título em 2018 e um vice na última edição. Já os espanhóis estão numa semifinal pela segunda vez na história. Na primeira, em 2010, terminaram com a taça. O técnico Didier Deschamps pode mudar o time. O volante Tchouaméni está recuperado de lesão e deve começar entre os titulares. A Espanha também não tem baixas e está acostumada a incomodar Mbappé e companhia. O duelo entre franceses e espanhóis é equilibrado, mas recentemente a fúria tem levado a melhor. Venceu 7 dos últimos 10 jogos. Nos dois mais recentes, inclusive, a França terminou eliminada nas semifinais da Liga das Nações da UEFA em 2025 e da Eurocopa em 2024. Só que a rivalidade ganhou traços políticos recentemente. Ontem, o ex-primeiro-ministro da Espanha, Mariano Rajoy, escreveu que a seleção francesa é um time sem franceses. A declaração vai na esteira de outras polêmicas. Depois da eliminação do Paraguai, Celeste Amarilha, senadora do país, usou as redes sociais para atacar Mbappé. Chamou o atacante de camaronês colonizado, fazendo um grande esforço para parecer francês. O camisa 10, que tem sido uma voz ativa contra ataques a imigrantes na França, disse que a política deixou a pior imagem possível sobre o Paraguai. Do lado espanhol, Lamine Yamal e Nico Williams são vítimas constantes de ataques xenofóbicos e racistas. França e Espanha são símbolos de uma globalização escancarada na Copa. A edição deste ano bateu recorde de jogadores filhos da imigração. São 289. Eles representam 23% do total de atletas no torneio. Com polêmicas dentro e fora das quatro linhas, o duelo entre França e Espanha promete um jogo de fortes emoções.
5: É isso, a gente fica muito atento porque ataques racistas e xenofóbicos não podem protagonizar uma semifinal de Copa do Mundo. Aliás, uma semifinal que eu tenho certeza absoluta vai ser incrível. Duas seleções gigantescas no seu melhor momento, com dois dos melhores jogadores do planeta, um de cada lado. Lamine Yamal pela Espanha, Kylian Mbappé pela França. Na quarta-feira, outra semifinal gigantesca. A atual campeã do mundo tem o melhor jogador do planeta, Lionel Messi. E ela enfrenta também uma Inglaterra que desta vez vem com um treinador extremamente competente. Vem da Alemanha e soube como não só qualificar, mas acima de tudo, arredondar o modelo inglês para esta Copa do Mundo. Este é o caso de Thomas Tuchel, rivalidade que também extrapola o campo. Felipe Killing, é você.
10: Argentina e Inglaterra é uma rivalidade que o futebol tornou inseparável da história dos dois países. A primeira ferida foi em 66. O capitão argentino, Antonio Ratín, foi expulso nas quartas de final em Wembley. Contestou a decisão, recusou-se a sair e deixou o campo escoltado. Entre 66 e o encontro seguinte numa Copa, houve uma guerra. Em 82, a ditadura argentina ocupou as Ilhas Malvinas, Falklands para os britânicos. O Reino Unido reagiu e retomou o arquipélago depois de 74 dias de conflito. Mais de 900 pessoas morreram. 4 anos depois, os países se encontraram no estádio Azteca. Maradona marcou 2 gols. O primeiro, conhecido como a mão de Deus, que o juiz não viu. O segundo, uma jogada que o mundo inteiro viu e nunca esqueceu. Em 98, a rivalidade encontrou uma nova geração. Beckham foi expulso depois de reagir a uma falta de Simeone. A Argentina avançou nos pênaltis e Beckham voltou para casa responsabilizado por boa parte do país pela eliminação. 4 anos depois, foi ele quem cobrou o pênalti da vitória inglesa, 1-0. A história aumenta o peso desta semifinal. Os jogadores que vão atuar agora não estavam em Wembley, não viveram a guerra e alguns sequer haviam nascido no último confronto em Copa. Mas vão atuar diante de duas torcidas que conhecem cada um desses episódios e que transformam memória em pressão. Já há vídeos de torcedores argentinos e ingleses brigando nos Estados Unidos. A polícia americana trata como alto risco a partida em Atlanta. Haverá reforço na segurança. Scaloni tenta proteger a Argentina desse ambiente. Diz que será um jogo de futebol e pediu que não se procure nada além disso. Do lado inglês, Thomas Tuchel também precisa manter a equipe concentrada no presente, recuperar jogadores, corrigir uma atuação irregular contra a Noruega e preparar o time para enfrentar a atual campeã do mundo. Messi enfrenta a Inglaterra pela primeira vez com a seleção argentina. Harry Kane tenta levar o país à primeira final de Copa desde 1966. Temperos para mais um capítulo histórico desse confronto.
5: É isso, daqui a pouquinho a gente antecipa para você os favoritos destas duas grandes semifinais. Não saia daí, voltamos a São Paulo.
2: Daqui a pouco, em nova troca de ameaças com o Irã, o presidente dos Estados Unidos anuncia a cobrança de um pedágio pela passagem de cargueiros pelo Estreito de Hormuz. Morre aos 78 anos o ator neozelandês Sei Neill, que atuou em mais de 100 filmes e séries e foi protagonista de Jurassic Park. É já.
0: Uma montanha de escombros, risco de desabamentos e calor de quase 40 graus. O Jornal da Band mostra agora os bastidores do trabalho das equipes brasileiras que ajudaram no resgate a sobreviventes dos terremotos na Venezuela.
11: 2 terremotos em menos de 1 minuto. 19 dias depois, La Guaira continua irreconhecível. Em meio às ruínas da cidade, um reencontro improvável, uma família que não se via desde a tragédia.
12: Deus não viu esta.
13: Deus nos deu a oportunidade de nos abraçarmos novamente como família, como irmãos.
11: Para tantas outras famílias, a busca desesperada por parentes continua. 31 países mandaram missões especiais à Venezuela. 86 brasileiros trabalharam dia e noite nas operações de resgate.
12: 15 dias depois, as equipes da Defesa Civil e do Corpo de Bombeiros estão de volta ao Brasil. Na bagagem, um misto de sentimentos.
13: Se ninguém me escuta, grite ou golpe três vezes.
11: Essa é a voz da Major Daniela, uma das comandantes da missão.
14: Teve local que a gente venceu 50 horas, por exemplo. Nem sempre a gente encontra o que a gente quer, que são as pessoas com vida, né?
13: Aqui é a escola do bombeiro. Se alguém me escuta.
15: Tudo em volta tem que estar num silêncio absoluto. Porque muitas vezes a pessoa que está viva lá dentro, ela só tem condições de raspar o dedo no concreto. E a gente tem que escutar isso.
11: A Daniela também participou da missão de resgate nos terremotos que devastaram a Turquia em 2023.
14: Na Venezuela, a gente viu muito tombamento de edifícios. O padrão de laje, o padrão até das ferragens que tinha, eram muito maiores do que na Turquia.
11: Os brasileiros participaram de quase uma centena de buscas e salvamentos e ajudaram na avaliação de prédios atingidos.
16: Dá certeza para a pessoa lá que aquele prédio não vai cair em virtude do terremoto, impactou muita gente.
17: Marico! Marico!
11: Já se passaram 3 semanas da tragédia, que até agora deixou quase 4.500 mortos. Para quem voltou ou para quem ficou, as marcas do terremoto ainda estão longe de desaparecer.
18: E se dormes uma hora, sonhas com terremoto.
19: Se você dormir por uma hora, sonha com terremotos. Você não consegue pegar no sono. É algo que realmente nos afeta.
16: A gente passou por diversos casos lá, que a simples conversa trazia a pessoa à vida, trazia ela à calma novamente, né? Então isso é motivo de orgulho pra gente.
1: Quase 30 pessoas morreram e mais de 60 ficaram feridas num incêndio dentro de um bar na Tailândia. As saídas de emergência estavam bloqueadas.
9: O show acontecia pouco antes da meia-noite de domingo neste bairro movimentado de Bangkok, capital da Tailândia. A cantora que aparece no vídeo foi uma das primeiras pessoas que morreram. O fogo começou próximo ao palco e se espalhou rapidamente. Os bombeiros levaram meia hora para controlar as chamas. A tragédia pode ter sido causada por uma falha elétrica em um aparelho de ar-condicionado. Este funcionário não conseguiu salvar o irmão.
20: Eu e outro funcionário pegamos o extintor e tentamos apagar o fogo na direção da entrada principal. Tentei me aproximar, mas não consegui.
9: A polícia afirma que as saídas de emergência do bar estavam bloqueadas, o que impediu as pessoas de escaparem do fogo e da fumaça.
21: Tudo aconteceu tão rápido que não conseguimos pensar. Não tinha nenhuma forma de sair. As pessoas que conseguiram sair já estavam do lado de fora e correram para a área externa.
9: Pelo mundo, casos semelhantes com um roteiro que, infelizmente, se repete. Em janeiro deste ano, nos Alpes Suíços, a boate Le Constellation, em Crans-Montana, foi destruída por um incêndio durante a festa de Ano Novo. De novo, a mistura do fogo com um ambiente fechado, materiais inflamáveis e portas de saída bloqueadas transformaram a comemoração em tragédia. No Brasil, em 2013, um incêndio na Boate Kiss, em Santa Maria, no Rio Grande do Sul, matou 242 pessoas. Além do uso de fogos de artifício em ambiente fechado, a boate tinha apenas uma porta de saída, o que piorou a tragédia.
0: Uma festa promovida por uma facção criminosa é investigada pela polícia no Rio de Janeiro.
22: Complexo de Israel, zona norte do Rio. Um baile funk com dezenas de fuzis pro alto e uma multidão. A festa foi organizada em vigário geral para comemorar os 19 anos de domínio da facção Terceiro Comando Puro. Repare na estrutura organizada pelos bandidos. Telões de LED, palco com passarela.
23: Vamos tocar para o terceiro!
22: No flyer do evento, no último sábado, divulgado nas redes sociais, o rapper Chefin era a atração principal. Nas plataformas digitais, ele tem mais de 6 milhões de ouvintes mensais.
24: Quero fama, quero dinheiro no bolso.
22: Vigário-Geral foi invadida pelo Terceiro Comando Puro em 2007. Na pandemia, passou a ser uma das 5 comunidades que formam o Complexo de Jael, região onde vivem cerca de 140 mil pessoas. A facção é controlada por Álvaro Malaquias Santa Rosa, o Peixão, um dos traficantes mais procurados do estado. A polícia do Rio diz que investiga a realização do baile. Os agentes também apuram se Peixão estava no local, escoltado por traficantes armados com fuzis. Peixão teria voltado da Bolívia, onde pode ter feito plásticas para continuar fugindo dos policiais.
1: Inacreditável. A mãe da criança espancada e morta pelo pai pediu à Justiça do Rio Grande do Sul autorização para ir ao enterro do filho. Presa preventivamente pelo crime, ela alega que também era vítima de abusos do marido.
3: O americano Dandre Grayson, de 33 anos, não era ligado oficialmente a nenhuma igreja e também não trabalhava formalmente. Vivia de ajudas dos vizinhos, que percebiam um comportamento estranho. Ele parecia esconder a família.
4: Denoto as roupas dela, da esposa, com véu, tipo muçulmana. E eu disse, pô, mas ela é muçulmana? Não, é o costume. Disse que teriam vivido na Índia um tempo.
3: Dandrew espancou Oliver, de 3 anos, após não gostar de um bom dia dado pelo filho. A criança chegou a ficar 3 dias internada em estado gravíssimo antes de morrer. O suposto missionário está preso após confessar o crime. A mãe de Oliver, Mayana Rogers, de 29 anos, também foi detida. Para a polícia, ela se omitiu e teria batido nos outros filhos. Mas a investigação tem indícios de que ela também sofria abusos dentro de casa. A defesa de Mayana solicitou uma autorização para que a mulher possa acompanhar o velório do filho e também protocolou um pedido para que a polícia investigue as possíveis agressões sofridas por ela em um inquérito separado ao da morte de Oliver. Por ordem do marido, todos os partos foram dentro de casa e nem mesmo em um aborto espontâneo que ela sofreu pôde receber atendimento médico.
6: Eles foram realizados dentro de casa porque ele dizia que ninguém poderia ver o corpo dela. Nós tivemos notícias que ela teria sofrido um aborto. E aí eu perguntei, bom, então nesse caso ele te levou ao hospital? Não, ele me disse que eu ficasse no banheiro até que a criança saísse.
3: O jornal da Band mostrou versículos bíblicos de submissão da mulher ao homem colados no armário de casa por Dandre. O relato de Mayana é que ele a obrigava a repetir as mensagens como forma de punição. A investigação quer novos depoimentos de testemunhas e analisa documentos e relatórios de médicos e de conselheiros tutelares. O inquérito ainda não foi concluído. Os outros 4 filhos do casal seguem acolhidos em um abrigo da rede de proteção.
0: O homem filmado chutando a cabeça da filha no Paraná foi indiciado hoje por lesão corporal e tortura. Ele confessou o crime, disse que se descontrolou com o choro e os gritos da criança. A polícia investiga outras agressões desse covarde que ele teria cometido contra os filhos que têm 3 e 5 anos. O homem segue preso preventivamente.
1: A venda de um celular acabou em assalto e morte no interior paulista. O homem que negociava o aparelho foi vítima do crime.
7: José Donizete da Silva Júnior, de 27 anos, tinha anunciado um celular nas redes sociais e combinou de fazer a entrega neste bairro de Mojimirim, interior de São Paulo. Mas a negociação terminou em uma emboscada. Um criminoso anunciou o assalto e atirou contra o rapaz na frente da noiva.
24: Eles estavam estacionados há cerca de 10 minutos na frente de um imóvel e que essa pessoa se aproximou de frente com o veículo deles, anunciou o assalto e na tentativa de dar ré, ele teve o disparo de arma de fogo pelo para-brisa, vindo atingir o peito do jovem.
7: O carro desceu esta pequena ribanceira. Ele morreu ainda no local. A noiva, Cíntia Beatriz Martins, não sofreu ferimentos. Nada foi levado. O autor do crime ainda não foi encontrado, mas o caso acende o alerta de negociações feitas pelas redes sociais. Entre os cuidados, é importante ficar atento ao local marcado.
24: Sempre marcar em ambiente monitorado, de grande movimentação de pessoas, espaços públicos, pois a chance de você, né, sofrer uma abordagem desse sentido, de uma forma inesperada, é menor.
0: Na França, bombeiros tentam controlar um grande incêndio que atingiu uma floresta nos arredores de Paris. A circulação nas estradas e ferrovias foi afetada. Dois aviões-tanques e 800 agentes foram acionados, mas as altas temperaturas e o tempo seco dificultam a operação. Segundo uma organização europeia ligada à OMS, a Europa registrou 10 mil mortes acima do esperado durante o pico da onda de calor em junho. A maioria idosos.
1: Em São Paulo, a polícia investiga um assalto que intriga. Os donos não estavam na hora, mas mesmo assim os bandidos tiveram acesso liberado pela porta da frente da casa.
2: 1h46 da tarde. Criminosos que se passam por entregadores param um furgão na frente de um condomínio de casas no Morumbi, Zona Oeste de São Paulo. Um deles desce do veículo com uma prancheta na mão e vai até o portão de entrada do local. Até que o comparsa que está na direção do veículo desce, abre o porta-malas e outros dois criminosos, usando luvas e bonés, saem do automóvel. Eles têm o acesso liberado. Cerca de 20 minutos depois, um outro grupo de criminosos chega. Ao perceberem a presença da câmera de segurança, um deles indica para que o outro vire o equipamento. Lá dentro, os suspeitos fizeram uma limpa nos objetos. Levaram joias, dinheiro em espécie, roupas, além de malas com bolsas e sapatos. Segundo informações de testemunhas, no momento em que os criminosos deixavam a residência com os objetos roubados, os donos da casa estavam chegando de carro. Os criminosos, então, teriam chegado a atirar

0: controlados à distância foram usados pela Marinha dos Estados Unidos em um bombardeio na costa do Irã. Uma instalação de manutenção de submarinos e navios foi atingida. Com o cessar-fogo violado, o conflito volta a se espalhar. O grupo rebelde Houthi, aliado do Irã no Iêmen, e a Arábia Saudita, aliada dos americanos, também trocaram ataques. O aeroporto internacional na capital iemenita foi alvo de explosões. Já o Irã lançou novos ataques a bases americanas no Oriente Médio e anunciou o fechamento do Estreito de Hormuz por tempo indeterminado. O tráfego marítimo no canal, crucial para o comércio global de energia, caiu para o nível mais baixo em 2 meses. As novas restrições iranianas em Hormuz fizeram Donald Trump elevar o tom. O presidente americano agora fala em controlar a passagem de navios na região, com a cobrança de pedágio.
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2: Quinta e nove marcou 5 horas. Alô, São Paulo. Bom dia, Brasil. Folhinha virando na alvorada do inverno dessa terça-feira, 14 de julho de 2026. Ah, tenho certeza que foi difícil levantar da cama hoje com esse frio, hein? Pedro Campos de volta. Bom dia.
3: Bom dia, Silvânia. Bom dia para os ouvintes do Pulo do Gato da Bandeirante. Estava com saudade de todos vocês, depois de mais um período aí de descanso, de férias, alguns dias, né? Para colocar algumas coisas em ordem aí na vida, como todos fazemos sempre. Durante as férias, mas é muito bom estar de volta aqui, ainda mais num dia importante, né, para a história mundial e um dia em que a Bandeirantes vai transmitir mais uma semifinal de Copa do Mundo. A Bandeirantes, que acompanha os mundiais desde 1950, hoje tem um daqueles confrontos que é para todo mundo ficar ligadinho no rádio durante a tarde, às 4 da tarde, tem França e Espanha. Quem vai ganhar o jogo, Silvânia Alves?
2: Olha, podia ser uma final, né, França e Espanha.
3: Podia.
2: Não sei. Acho que é a França.
3: França.
2: Mas a Espanha não vai dar trabalho.
3: E aí, Beatriz Beirute? Vamos acordar, Beatriz. Bom dia, Beatriz. Cadê o miado pra Beatriz Beirute aí?
4: Bom dia, Pedro Campos. Bom dia, Silvânia.
2: Bom dia.
4: Eu tô torcendo pra Espanha, por mais que eu acho que a França vai ganhar.
3: Você tem descendente espanhol?
4: Não, não tenho. Eu só
3: francês?
4: Não.
3: Então é uma torcida absolutamente pura.
4: É, exatamente.
3: Você gosta do Yamal.
4: Isso, e eu não quero que a França e nem a Argentina ganhem.
3: Não, você é brasileira raiz, hein?
2: Então vai ser difícil,
3: brasileira
2: hein?
3: Brasileira raiz.
2: Entre
3: e aí, Ailton
2: duas,
3: Dias,
2: hein?
3: Bom dia, Ailton.
5: Opa, cadê? Bom dia, Pedro.
3: Como
5: dia,
3: é que vai ser o jogo hoje? Obrigado.
5: Deixa eu ver. Vai dar Espanha, 2-1, Pedro.
3: 2-1 pra Espanha.
2: Olha. É, porque é difícil,
5: Cucurácia, qual que é o?
2: É, Cucurella, é, o novo jogador do Real Madrid. Joga um bolão ele, joga um bolão.
3: Mas são dois craques, né? O Mbappé e o Yamal, jogadores que dispensam aí a apresentação. Daqui a pouquinho, o João Paulo Capelanes, da nossa equipe lá, direto dos Estados Unidos, vai trazer muito mais sobre esse confronto e sobre a Copa do Mundo. Lembrando que amanhã tem uma outra final antecipada também, Argentina e Inglaterra, Silvânia.
2: É, outro confronto difícil. E eu tava comentando ontem, viu, Pedro? Que eu ouvi muitos debates, né? O assunto é futebol, né? Claro, não tem outro. E a Argentina, entre as 4 semifinalistas, é a equipe mais fraca. Em termos de valores individuais, né? De jogadores individuais, acho que é mesmo, né? A Argentina quase não tem um banco. E mesmo o time titular, vão trocando, o técnico vai trocando. E tem se segurado aí pela garra de sempre, né, da seleção argentina e pelo Messi, que na minha opinião tá fazendo a sua melhor Copa aos 39 anos de idade, né? Agora Espanha, França, Inglaterra, todos têm um time forte e no banco também. Entra um, sai outro, melhor ainda o que entrou do que o que saiu. Então vão ser dois jogões aí certamente que a Bandeirantes vai acompanhar, é claro. Mas outro assunto hoje, viu, Pedro, é o frio. Já havia previsão no Instituto Climatempo há alguns dias que o frio só ia aumentar, uma nova onda de massa polar aí, trazendo chuvas que já chegaram no final de semana no Rio Grande do Sul, causando muitos estragos e deixando muitos desabrigados e desalojados. E por aqui a temperatura, que já estava baixa, caiu ainda mais a partir de ontem. Hoje estamos com 9 graus aqui no Morumbi, essa terça-feira muito gelada. Daqui a pouquinho a gente vai ter a previsão do tempo. Já tem? Ah, então vamos chamar a Aline Araújo, né? Aline, conta pra gente como é que fica a terça.
6: A massa de ar frio continua predominando sobre o sul do Brasil, garantindo uma manhã gelada e com tempo firme em praticamente toda a região. Tem possibilidade de geada em áreas do Rio Grande do Sul, Santa Catarina e também sul do Paraná. No sudeste, a frente fria se afasta e a chuva fica concentrada apenas entre o Espírito Santo e o litoral do Rio de Janeiro, enquanto no centro-oeste o tempo continua seco e ensolarado, com a umidade relativa do ar ainda preocupante pelos índices abaixo dos 30%. No norte, temos pancadas de chuvas isoladas entre o Amazonas, Pará e Roraima, enquanto no litoral do nordeste a chuva continua entre a Bahia, Sergipe e também em Alagoas. Entre os destaques, temos Porto Alegre, que amanhece com muito frio e temperaturas entre 8 e 19 graus. Já em Vitória, no Espírito Santo, a tarde ainda será marcada por períodos de chuva, com céu bastante nublado e faz só 25. Para o restante da semana, o tempo seco ganha força no centro-sul do país, enquanto a partir de quinta-feira aumenta a tensão para o Rio Grande do Sul, com previsão de temporais, chuvas muito volumosas e possíveis transtornos. Aline Araújo, da Clima Tempo.
3: O povo aqui tá tudo mais magro, né? O que aconteceu? Paulo Marcelo Mamone, Beatriz Beirute, então?
2: Tá sumindo.
3: O que aconteceu, Beatriz? Qual é o segredo do sucesso? Eu tô voltando de férias, tô precisando dar uma emagrecida aí.
2: Fechar a boca,
4: o
2: né?
4: O segredo do sucesso é acordar cedo.
2: Não foi só já, porque entrou
3: isso
2: no...
3: Isso aí eu já, não, já não. faço há muitos não, anos. Não,
2: imagina.
5: Eu engordei 30 quilos com isso.
2: Então.
5: Eu já engordei 30 quilos na madrugada.
4: Eu escolho dormir ao invés de comer várias
2: Bia,
4: vezes.
2: Você
3: sono
2: já,
3: alimenta.
4: Sono alimenta.
2: Bia, você já tava mais magra antes de cobrir aqui o pulo. Não vem, não. Não foi só nesses 15 dias aí.
3: Tá
2: não.
3: tomando esse manjaro do Paraguai, não, aí, né, Beatriz Beirute? Não? Ó, cuidado com isso aí, hein?
2: É. Muito perigoso.
3: Perigoso, perigoso. Tem que ter acompanhamento médico, né? Pra você embarcar numa dessa e claro, né? A prescrição que é o mais importante. Nós estamos operando em 107.3 FM. Eu queria mandar um grande abraço pros nossos ouvintes de Santos, que durante as minhas férias passaram a nos acompanhar também em 106.7 FM. Recebi mensagens de ouvintes que estão conseguindo sintonizar a Bandeirantes no litoral, em Santos, nas praias da cidade, nessa nova frequência. E para aqueles, né, que estão com algum probleminha na sintonia, manda mensagem para cá que a gente, claro, vai dar toda a atenção do mundo. A nossa equipe de engenharia está a postos, né, para responder essas demandas também todas. Então, muito obrigado pelo retorno positivo que tivemos aí de grande parte da nossa audiência depois dessa mudança importante. Em São Paulo, no 107.3 FM, no dial da cidade de São Paulo, na região metropolitana, onde você acompanha a sua Bandeirantes.
2: Hoje é aniversário da cidade paulista de Campinas. Campinas já tem mais de 1 milhão de habitantes. 1.139.047. E foi assim denominada pelos bandeirantes que ali descansavam quando iam a Minas Gerais e Mato Grosso em busca de pedras preciosas. Na região havia 3 pequenos terrenos descampados, o que explica o nome. Em 5 de fevereiro de 1842 virou município. De 4 de novembro de 1797 até a data de sua emancipação, teve o nome de Vila de São Carlos, uma homenagem a São Carlos de Borromeu, o santo do dia 4 de novembro. É também aniversário do município de Teixeira Soares, no Paraná. Bem menor, hein? Mas bem menor. 9.547 habitantes somente a Teixeira Soares, município do Paraná. O Pedro começou um dia importante na história, porque é o Dia Nacional da França, a queda da Bastilha, né, prisão política, em 1789, há 237 anos, que marcou o início da Revolução Francesa e simboliza a luta contra o absolutismo e a desigualdade social na França. Também é o Dia da Liberdade de Pensamento e dos Povos.

0: Você já pensou hoje os franceses, a seleção francesa de futebol cantando nessa data e com a importância desse jogo hoje na seleção? Vai ser bonito de se ver, né? A Marselhesa que é maravilhosa.
1: Bom, e claro, né, que a queda da Bastilha foi um acontecimento importante da Revolução Francesa. Sim. Em 14 de julho de 1789, quando uma multidão parisiense invadiu a fortaleza prisão da Bastilha. Embora a Bastilha abrigasse apenas 7 prisioneiros naquele dia, ela era vista como um símbolo do poder absoluto da repressão exercida pelo rei Luís XVI. Os revoltosos buscavam principalmente pólvora e armas para se defender e resistir às tropas reais. A tomada da Bastilha teve grande importância porque representou o início da Revolução Francesa, enfraqueceu a autoridade do rei, mostrou que o povo podia enfrentar o governo, tornou-se um símbolo da luta por liberdade, igualdade e direitos. Após esse episódio, a Revolução ganhou força, levou profundas mudanças na França, com o fim de muitos privilégios da nobreza, do clero e, alguns anos depois, até mesmo a execução do rei Luís XVI. Feriado nacional na França hoje, Silvânia Alves.
0: É isso. Todo mundo pra ele. Não é pra assistir o jogo França e Espanha, não. É por causa da queda da Bastilha. Hoje também é o dia do propagandista de laboratório, dia mundial do hospital. A lua é minguante, vai mudar para nova hoje, às 6 horas e 45 minutos. Daqui a pouquinho ainda dentro do pulo do gato. O sol vai nascer às 6h48 e vai se pôr às 17 horas e 36 minutos.
1: Eu vou dar um abraço, claro, nos ouvintes da Bandeirantes que estão aqui mandando mensagem para nós, estão interagindo conosco, como todas as manhãs. Estava com saudade de todos vocês também. E claro, né, que agradeço as mensagens mandadas aqui, por exemplo, pelo Leucis Teixeira, grande ouvinte da Bandeirantes. Obrigado, viu, Leucis, pela sua mensagem, mas tem áudio também aqui, ó.
2: Bom dia, Pedro. Bem-vindo de volta, bom retorno aí. E bom mais 365 dias, né? Feliz em ver a sua voz novamente aí. Bom dia, Dilson.
3: Bom dia. Emagrecer, Pedrinho, você precisa bem o Monjaro da vida, hein? Um abraço.
1: Que é isso? Nossa.
0: Eu acho que ele te agressão, chamou de gordinho.
1: Que agressão gratuita, assim, na volta das férias. Gil Bala, obrigado pela sua mensagem também, viu? Abração pra você, Gil. Também um abraço pro Timóteo, né? Que ontem teve em Ribeirão Preto, na lotérica Pulo do Gato, lá. Importante passar na lotérica hoje. 25 milhões o prêmio da Mega Sena, né, Silvana? Tá acumulado e corre hoje.
0: Tá sim.
1: A Nívia Gouveia também, mandando aqui uma mensagem para nós. Obrigado pelas palavras, viu, Nívia? Júlio Costa, de Mogi das Cruzes, mandar um miado pro meu filho Bruno, que tá comemorando aniversário, 23 anos. Parabéns, meu filho, escreve ele aqui, todo orgulhoso do filhão, hein? Abração pro Bruno, então. Papai Júlio Costa, de Mogi das Cruzes, tá feliz da vida. Cláudia Rosana, olha ela aí, ó, corintiana. É, mais ou menos isso, viu, Cláudia? Mais ou menos isso aí. Daqui a pouquinho tem o quê, Cláudia? O que tem aí, Ailton Dias? Daqui a pouquinho. Às 8 da manhã, o que tem na programação da Bandeirantes pra Cláudia Rosana? Aí, ó.
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1: Bandeirantes. Estaremos lá juntos, hein, Cláudia Rosana? Só aguardar aí mais um pouquinho, tá bom? O nosso ouvinte Antônio Rubens Padilha, já tô encaminhando a sua mensagem. Obrigado, viu? Pela sua... mensagem aqui, pela sua correção, vamos atualizar no nosso texto também. 5h14, mas alguém tem que nos pagar para estarmos aqui ao vivo no Pulo do Gato, não é, Ailton Dias?
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3: 5h16, vamos girar a nossa reportagem. O Rio Grande do Sul se prepara para receber um grande acumulado de chuvas a partir de quinta-feira. A previsão é de que possa chegar a 200 milímetros em algumas cidades gaúchas. Os temporais podem representar os primeiros eventos relacionados ao El Niño na América do Sul. O fenômeno climático deve impactar o preço do café. Repórter Isadora Simões.
4: O fenômeno climático El Niño, responsável por alterações nos padrões de temperatura e umidade, pode impactar o preço do café. As mudanças no clima afetam a produção e pressionam os custos, o que pode refletir no preço do produto, como explica o cafeicultor Nivaldo Cruz.
5: Eu mesmo já perdi aqui umas 3 colheitas por questão do El Niño, mas a gente vai levando, né? E tentando não deixar a planta sofrer, faz os tratos culturais certinho, adubação, pulverização, aí ajuda muito, né? Mas a gente pega com Deus para não acontecer, né?
4: A expectativa é de que o aumento no preço do café comece a ser percebido nas prateleiras a partir de agosto.
6: Obrigado, Isadora, pelas suas informações. Agora, o arquipélago de Fernando Noronha tem registrado uma presença menor de golfinhos. O Lucas Batista vai contar o porquê. Conta, Lucas.
7: Um estudo do projeto Golfinho Rotador aponta uma queda de 59% na presença de golfinhos em Fernando de Noronha. O levantamento, realizado em 2025, registra a menor ocupação da espécie no arquipélago em mais de 30 anos de monitoramento. Os pesquisadores ainda investigam as causas da redução da população de golfinhos. Entre as principais hipóteses estão os impactos das mudanças climáticas, o aumento da atividade turística e a maior presença de tubarões tigres na região.
3: De Curitiba, o repórter Cleveson Bravo tem informações sobre a prisão de um homem que ameaçava a própria irmã.
8: Um homem foi preso por ameaçar e extorquir a própria irmã em Ponta Grossa, na região central do Paraná. De acordo com a Polícia Civil, ele atuou junto com outras duas pessoas. O grupo exigia dinheiro para que atentados não fossem feitos contra familiares da vítima. Segundo o delegado Luiz Timossi, o contato era feito por meio de um aplicativo de mensagens.
9: Os criminosos diziam que faziam parte de uma organização criminosa e lhe exigiram inicialmente o pagamento de uma quantia de R$30 mil para que sua família não sofresse um atentado. A vítima acabou se desesperando quando esses criminosos lhe disseram o nome de seu neto, ameaçando essa criança de morte. Após negociação, a vítima acabou reduzindo o valor inicialmente exigido para R$10 mil.
6: Mais um destaque chegando, ainda falando de violência. O homem que matou a esposa e forjou um acidente para acobertar o crime será levado a júri popular. Gabriela Oliveira.
10: Vai a júri popular Alisson Araújo Mesquita, acusado de matar a esposa Enai Rosa Gonçalves Amorim, forjar um acidente de carro para tentar esconder o crime em dezembro do ano passado. A justiça entendeu que há provas da morte da vítima e indícios de autoria. O réu seguirá preso preventivamente. Segundo a investigação, Alisson teria asfixiado a companheira dentro do apartamento onde moravam, em Belo Horizonte, colocado o corpo dela no carro e provocado uma batida na MG-050 para simular um acidente.
3: 5h20, vamos até Fortaleza agora com destaque de Melina Mello.
11: O julgamento de Matheus Anthony Lima Martins, acusado de matar a enfermeira Clarissa Costa Gomes, foi suspenso nesta segunda-feira após o réu passar mal durante o intervalo da sessão no Fórum Clóvis Bevilacqua, em Fortaleza. Segundo o Tribunal de Justiça do Ceará, o acusado precisou de atendimento médico e o júri será retomado nesta terça-feira, às 9 da manhã. Antes da suspensão, 5 testemunhas de acusação foram ouvidas, entre elas a mãe da vítima, Áurea Lúcia Cândido Costa. A defesa afirma que Matheus vai confessar o crime, pedir perdão à família e sustentar que apresentava problemas psicológicos na época do assassinato.
6: Rio de Janeiro, destaque do repórter João Boeri. Fala, João.
12: O pastor evangélico Márcio Pôncio, do Solidariedade, já está com tornozeleira eletrônica e proibido de deixar o país. O pré-candidato à Câmara dos Deputados deixou o complexo de Jericinó, na zona oeste do Rio, no fim da tarde de domingo, após decisão do Supremo Tribunal Federal. O pai da deputada estadual, Sara Pôncio, também do Solidariedade, é investigado pela Polícia Federal no âmbito da Operação Unha e Carne, que apura o envolvimento do Poder Executivo e do Poder Legislativo do Rio com o jogo do bicho, máfia de cigarros e outras organizações criminosas. A defesa de Márcio Pôncio tinha alegado doença inflamatória grave.

0: São 5 horas e 22 minutos da manhã, é a hora oficial do Brasil. 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Um abração aí para Marilu Rezende, nossa ouvinte de sempre aqui, Eduardo Chacarian, ouvintes que não aparecem sempre também aqui, dando as caras hoje, né? O Kleber Mazelli lá de Bragança Paulista. É, Betinho Barra Bonita, estou na Vila Carioca em São Paulo. Fernando Barros, obrigado, viu, Fernando? Direto de Santo Amaro. Santo Amaro podia ser uma cidade, já foi, né? Mas pela quantidade de pessoas, de habitantes aí, pelo seu tamanho, pela importância que tem aqui em São Paulo, tem porte, né? De cidade, muito maior que muito município por aí. Pequenininho, pequenininho, que vive das verbas federais e que vive das receitas que vêm da União para sustentar poucos vereadores, funcionários ali, de uma estrutura que não demanda, né, tanta mão de obra assim. Mas é mais ou menos por aí que a gente convive com essa situação há muito tempo. Talvez, quem sabe, né, nessa eleição, a gente possa tocar nesses assuntos. Mas nós vamos voltar a falar de Copa do Mundo, porque hoje tem
1: Estamos na Copa. Agora, informações que chegam dos Estados Unidos.
0: Porque hoje tem aqui na Bandeirantes

0: contra a Espanha. E aí nós vamos ter duas figuras importantíssimas em campo, né? Mbappé pelo lado da França, com tudo que tem mostrado na Copa do Mundo, e o jovem Yamal, promessa ainda de muito futebol pela frente, 19 aninhos, está na Copa do Mundo, mas é um craque, já foi para cima da Espanha na Eurocopa, já foi para cima da França na Eurocopa, tem uma atuação de destaque no time da Espanha, na Fúria Espanhola, que é um time muito mais jovem, mas tem um talento, né? Tem toda a tradição também do futebol espanhol. Mas nós vamos para os Estados Unidos para receber informações dos nossos correspondentes da Copa do Mundo, Silvânia.
1: O Paulo do Vale fala justamente sobre França e Espanha. Bom dia, Paulo.
2: Lamine Yamal ou Mbappé? Quem vai se dar melhor no jogo de hoje entre França e Espanha? Olha, o Lamine Yamal vale mais do que Mbappé, até porque é mais jovem, né? 19 anos, um dos atletas mais jovens dessa Copa do Mundo e talvez o que se tem aí a maior expectativa com relação ao futuro próximo, já que o Mbappé, claro, ainda é muito jovem, mas já está na sua terceira Copa do Mundo, briga pela artilharia geral da competição. Digo isso porque, né, trouxe a informação de que as duas seleções têm os elencos mais valiosos de todos os tempos, essa é a semifinal mais cara em termos de jogadores à disposição das duas seleções, mas é interessante trazer essa lista, ó. O Mbappé valendo 180 milhões de euros, o Lamine valendo 200 milhões. Aí a lista da França ainda tem o Olise, 150 milhões, o Doué, 120 milhões, o Dembélé, o Saliba, 100 milhões de euros. Já a Espanha, além do Lamine Yamal, valendo 200 milhões de euros, tem o Pedri valendo 150 milhões, o Cubarsí valendo 80 milhões, o Zubimendi 70 e o Dani Olmo 60. Só jogador jovem, né? Demonstrando aí, claro, que o futuro desses atletas é promissor. Não só o futuro, mas o presente, já que todos eles podem, de alguma forma, decidirem um jogo tão importante, valendo vaga na final da Copa do Mundo de 2026.
1: Obrigada, Paulo. Você sabe que o Mbappé, ele abre mão dos valores, 100% dos valores que recebe na seleção francesa?
0: É. Para defender a camisa, né, da França é uma obrigação, disse ele. É. Ele doa o salário para instituições de caridade.
1: O Mbappé, né, tem ficado sempre do lado certo, na minha opinião, né? Pelo menos ultimamente as declarações que eu acompanho dele, né? Parabéns para ele.
0: João Paulo Capelani está com a gente também para falar sobre desgaste das seleções no Mundial. Fala, Capelanes, bem-vindo ao Pulo do Gato.
3: Bom dia, um abração pra você, yeah, pra quem nos acompanha no Pulo do Gato. Serão dois jogaços hoje e amanhã, só que eu vou trazer uma curiosidade que eu aposto que o ouvinte, que o internauta Bandeirantes não sabia. Que esses dois jogos vão ser pegados, disputados, isso aí todo mundo sabe. Só que eu tô aqui pra falar sobre o jogo corrido, porque o desgaste físico é um ponto de muita atenção pras equipes e eu vou explicar o porquê. A Argentina jogou até aqui 650 minutos nessa Copa do Mundo. Claro, contando com as duas prorrogações contra Cabo Verde e Suíça. A Inglaterra um pouquinho menos, 606 minutos com uma prorrogação na rodada passada contra a Noruega. Espanha e França praticamente têm o mesmo tempo porque decidiram os seus jogos o tempo normal. Mesmo assim, olha só essa curiosidade, ouça aí, ouvinte. O jogador que mais correu nessa Copa entre os semifinalistas foi o meia Rodri da Espanha, com pouco mais de 71 quilômetros percorridos. E para quem acha que o centroavante não corre, fica lá paradão só esperando a bola, na sequência aparece o inglês Harry Kane, com 68 quilômetros. Uma outra curiosidade, o jogador mais rápido dos quatro semifinalistas é o francês Kylian Mbappé, até aí sem novidade, só que ele não aparece na lista dos 20 que mais correram nessa Copa e é um dos jogadores com mais minutos em campo. É por isso que a gente fala pro ouvinte, pro internauta, a gente fala que os números são importantes, dão embasamento, é bem verdade, mas o futebol jogado vai muito além dos números, viu? Tem jogador correndo mais do que uma maratona inteira nessa Copa do Mundo, hein?
1: Capelanes, e sobre as arbitragens, a arbitragem das semifinais, o que você tem para contar pra gente?
3: Atenção! Polêmica na arbitragem dos jogos às semifinais da Copa do Mundo, pelo menos nos bastidores. A escolha da FIFA foi muito contestada por muita gente. Por exemplo, hoje, o duelo entre França e Espanha será comandado pelo árbitro de El Salvador, Ivan Barton. E amanhã, Argentina e Inglaterra vão se enfrentar e o encarregado será o norte-americano Ismael Eufati, que, por sinal, apitou o jogo Brasil e Noruega, que infelizmente terminou com a eliminação da seleção brasileira nesta Copa do Mundo. Os dois estão muito longe de serem os melhores árbitros do quadro da FIFA, mas receberam essa oportunidade gigantesca de apitar os confrontos à semifinal. E atenção, dependendo do que rolar, se a Argentina não chegar na final e tiver, obviamente, um confronto europeu na decisão da Copa, Wilton Pereira Sampaio vira sim uma opção para comandar esse duelo decisivo. Já pensou de novo um brasileiro apitando uma final de Copa? Arnaldo César Coelho em 1982, Romualdo Arpe Filho em 1986 e Wilton Pereira Sampaio em 2026 é uma possibilidade. Nesse momento, temos que aguardar. Já pensou?
0: João Paulo Capelanes, da equipe de esportes. É, tem gente falando do VAR Argentina e tem isso aí, será? Vamos saber. A Argentina foi beneficiada em alguns pontos aí ao longo da Copa do Mundo, né? Você sabe. Mas agora a pedreira é mais embaixo, meus amigos. Agora não tem mais nheco-nheco, não. É só time grande nessas semifinais da Copa do Mundo que você vai acompanhar aqui na Bandeirantes. Hoje, 16h. Amanhã, 16h, mas a chamada traz muito mais informação para você.
4: Hoje, vamos de semifinais da Copa. 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França e Espanha. Jogaço com Ulisses Costa e comentários de Leandro Quesada, direto de Dallas. Aqui nos estúdios, Cláudio Zaidan e o Craque Neto. Equipe Apostos nos Estados Unidos completam uma super cobertura. Ricardo Capriotti, Bruno Migliosi e João Paulo Capelanes.
3: Aperta na marcação. Olha a França. Dominou Mbappé, bateu, vai ser gol.

0: 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É semifinal da Copa do Mundo da FIFA 2026.
1: É hoje então, hein? Todo mundo ligado aí na primeira das semifinais da Copa do Mundo aqui na programação da Bandeirantes, 5:32. Já tem mais notícia daqui a pouquinho. Hoje tem a participação do INSS. Você tem problema com digital dos dedos aí para o reconhecimento? Nós vamos falar sobre isso hoje aqui no programa, hein? Então continua ligado aqui no seu Pulo do Gato.
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4: 5:34, vamos a Brasília. Felipe Campbell, bom dia, Felipe.
5: Bom dia, Silvânia. Bom dia, Pedro. Bem-vindo aí de volta.
1: Obrigado.
5: E assunto do dia, falar sobre uma menina de 12 anos, continua desaparecida aqui no Distrito Federal, foi vista pela última vez na noite de sábado, em Ceilândia, fica aproximadamente 22 quilômetros aqui da região central de Brasília. E segundo a Polícia Civil, o boletim de ocorrência foi registrado por volta das 9:30 da noite, quando a criança fugiu do abrigo que estava e não retornou mais. Laísa da Silva Pinheiro é parda, de cabelos castanho escuro, encaracolados, e olhos também castanho escuro. O desaparecimento foi divulgado pelo programa Amber Alert, que é um sistema norte-americano de alertas urgentes ativados em alguns casos de rapto ou sequestro de crianças e que é adotado aqui no Brasil pelo Ministério da Justiça e da Segurança Pública. Esse sistema dispara publicações nas plataformas da Meta, como o Facebook, o Instagram, para anunciar a descrição da criança desaparecida, além de descrições de qualquer indivíduo suspeito de envolvimento em algum crime relacionado ao desaparecimento. Por causa dessa situação, o secretário de Segurança Pública aqui do DF, Alexandre Paturri, falou sobre o assunto, explicou que não é necessário esperar 24 horas para registrar um desaparecimento, e reforçou que é importante, né, fazer esse registro. Somente nos primeiros 4 meses desse ano, a Secretaria de Segurança Pública registrou 790 ocorrências de desaparecimento de pessoas, um aumento de quase 12% em relação ao mesmo período do ano passado. Os dados de 2025 revelam que crianças e adolescentes representam quase 1/4 de todos os casos aqui no DF. Os jovens de 12 a 17 anos responderam aí por 21% das ocorrências, e a predominância são as mulheres. Caso qualquer morador aqui do DF tenha informação sobre o paradeiro da Laísa da Silva Pinheiro, pode entrar em contato com a Polícia Civil pelo telefone 197 ou então pela Polícia Militar pelo 190. Volto com vocês.
4: Obrigada, Felipe. Bom dia, bom trabalho para você. 5:36.
5: Obrigado, gente. Até mais.
4: Até mais.
1: Já contamos para vocês aqui que hoje é aniversário de Campinas, que fica no interior do estado de São Paulo. É a terceira maior cidade do estado, né? Depois de Guarulhos e da própria capital. Também é aniversário de Teixeira Soares, no Paraná. Dia Nacional da França, da queda da Bastilha. Movimento importantíssimo. Marco histórico. E hoje feriado lá na França por conta disso. Dia da liberdade, de pensamento e dos povos, né? Então tem todas essas datas nesse dia 14 de julho para você que tá ligado aqui no Pulo do Gato.
4: 5:37, vamos falar de saúde agora, porque uma pesquisa feita no Brasil abre caminho para um imunizante mais eficaz contra a malária. O estudo foi desenvolvido por 3 cientistas do Centro de Tecnologia de Vacinas da Universidade Federal de Minas Gerais e da Fiocruz e revela pela primeira vez uma resposta mais ampla e eficaz contra o parasita causador da doença. A pesquisadora Luna Lacerda explica que o trabalho partiu da identificação de estruturas comuns do organismo presentes em células humanas infectadas. Segundo ela, até então as pesquisas tradicionais não conseguiam mapear essas estruturas. Isso ocorria porque o foco dos estudos não era o parasita, e sim partes dele que permanecem imutáveis dentro das células infectadas.
6: Agora a gente vai chegar todo esse passo a passo, desde a criação da ideia até essa parte translacional, que é o que estamos fazendo agora, para chegar nos ensaios clínicos.
4: A descoberta é considerada um grande avanço na ciência, pois as vacinas atuais protegem contra a doença transmitida por apenas uma espécie do parasita. Por isso, os imunizantes têm eficácia restrita, além de exigirem doses de reforço. Segundo a Organização Mundial da Saúde, em 2024, 610 mil pessoas morreram por causa da malária no mundo. No período, foram 282 milhões de casos da doença. A grande maioria dos registros ocorreu na África, 95%. Crianças com menos de 5 anos são as principais vítimas da malária. A doença é transmitida por um mosquito, no Brasil é encontrado principalmente na região amazônica, como explica o epidemiologista José Geraldo Ribeiro.
7: A malária é uma doença potencialmente grave, causada por parasitas, né? A febre é um fator marcante na malária e depois vem acompanhado de temores, anemias. No Brasil, é um grande problema de saúde pública na Amazônia e às vezes até tem se intensificado com os garimpos ilegais e as intervenções no meio ambiente.
4: O estudo desenvolvido por pesquisadores da Universidade Federal de Minas Gerais e da Fiocruz foi publicado pela prestigiada revista científica Nature.
1: O levantamento do Unicef revela que no começo da gravidez, 70% das gestantes dizem preferir o parto natural. Na hora do parto, 40% mantém a escolha. Por que essa queda, hein, Roberta Scherer?
8: 3 filhos e partos bem diferentes. Do mais velho, hoje com 14 anos, a Tarsila Madeira Nonato tem lembranças de uma cesárea que foi induzida pelo médico sem ela saber. Hoje, ela trabalha como doula, profissional que ajuda a tornar a experiência do nascimento mais humana, segura e consciente.
9: Explicitar, deixar explícito o procedimento é papel dele, faz parte dos roles lá das funções. Então ele devia ter falado, olha, é o seguinte, chegamos a 42 semanas hoje, nós vamos induzir o seu parto. O que é isso? E falar o que é.
8: Um levantamento do Unicef, com pesquisa da Fiocruz, mostra que no começo da gravidez, 7 a cada 10 gestantes preferem o parto normal no Brasil. Mas a taxa desse tipo de parto no país está bem abaixo disso. São 4 a cada 10. Em 2024, mais de 60% dos nascimentos aconteceram por cesárea. No mundo, a taxa de cesariana é de 21%. A porta-voz do Unicef é Stephanie Amaral.
10: Mas, né, o trabalho de parto, ele realmente é muito imprevisível e podem haver várias situações em que é indicada uma cesariana. Indicações que causam risco à vida da mulher e do bebê. Então, essas são as situações em que, de fato, deveriam ir para uma cesárea. E não simplesmente por falta de informação adequada ou para privilegiar equipes pela praticidade.
8: Tanto no atendimento público ou particular, as gestantes têm o direito de se informar sobre o parto desde a primeira consulta. No site do Ministério da Saúde, elas encontram o plano de parto, um documento para registrar seus desejos e até tirar dúvidas com a equipe médica durante todo o período pré-natal.
10: Os próprios profissionais no estudo, eles mostram que mulheres que estão informadas, que têm acompanhantes informados, isso faz toda a diferença para a experiência de parto delas.
1: Obrigado, Roberta, pelas suas informações. Já que estamos falando de saúde, vamos abrir a porta do consultório do Pulo do Gato.
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11: Hoje, nosso assunto com o Dr. Evaldo é saúde mental.
12: Se o termo deadline é familiar a você, preste atenção na coluna de hoje. Vamos falar sobre saúde mental e mundo corporativo. Executivos são submetidos a uma carga de cobranças e competitividade que demanda uma atenção especial à sua saúde mental. Se na população adulta cerca de 15% das pessoas apresentam transtornos mentais, até 60% das pessoas em ambientes corporativos apresenta sintomas de doença mental, principalmente burnout, ansiedade, depressão, estresse e sintomas associados. Portanto, é um tema de primeira ordem. A OMS recomenda 3 estratégias principais para lidar com a mente no ambiente do trabalho. Primeiro, em nível da organização, o que é mais efetivo do que atuar apenas na pessoa, visar a prevenção com diversas estratégias, tais como grupos para resolução de problemas, avaliação e mitigação de riscos e ajustes, por exemplo, da carga horária excessiva, conflitos de papéis e falta de autonomia. Em segundo lugar, para o indivíduo, desenvolvendo as suas capacidades por meio de coaching, técnicas de mindfulness, terapia cognitivo-comportamental e programas de resiliência, fortalecendo qualidades como otimismo e autoaceitação. Por fim, aos já sintomáticos, detecção e tratamento precoces com programas de assistência, primeiros socorros em saúde mental e programas de redução do estigma, entre outros. Há que pensar ainda em programas de regresso ao trabalho e estratégias individuais. Fique bem e até a próxima.
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4: 5:44, ainda falando de saúde, o metrô vai promover, a partir de hoje até o final do mês, uma nova etapa da campanha de vacinação contra sarampo, caxumba e rubéola em 6 estações. Essa iniciativa facilita o acesso da população à imunização durante os deslocamentos diários, né? E contribui para ampliar a cobertura vacinal na cidade. Então, os postos de vacinação vão funcionar hoje e até o dia 17 na estação Tucuruvi, das 9h às 16h. Também hoje na estação Vila Matilde, das 10h às 16h. E tem outros dias também, mas hoje também lá. E na estação Tatuapé, das 9h às 16h. Ainda na estação Vila Prudente, no monotrilho. E são aí é o calendário da vacinação hoje, dia 14. Nós vamos atualizando aí todos os dias, tá? Então hoje é a estação Tucuruvi, Vila Matilde, Tatuapé e Vila Prudente.
1: Muitas mensagens estão chegando aqui desde cedinho no Pulo do Gato. Agradeço ao João Albino Gonçalves de São Vicente, né? Mandou uma mensagem muito legal para nós aqui. Também para Palma Polese, ouvinte de longa data aqui do Pulo do Gato. Obrigado, beijão para você, viu, Palma? Também para Carlos Madalena, direto da Morada do Sol, lá em Araraquara. Friozinho, 9 graus de temperatura por lá. Muito frio também no Paraná, escreve o Mário Irano, nosso ouvinte aqui que mandou mensagem para o Pulo do Gato. Me chamo Maria, moro em Interlagos. E ela gosta muito de ouvir aqui o Pulo do Gato, viu? Nós todas as manhãs quando acorda. Obrigado, viu, Maria, pela calorosa mensagem que nos manda nesta manhã. A Suzana tá ligadinha aqui no programa, diz que não tá conseguindo acessar o aplicativo hoje. Vamos ver qual é o aplicativo, né? Porque aplicativo tem um monte por aí, mas vamos entender aqui com a Suzana qual é o aplicativo que não tá funcionando para já dar a resposta. Tem alguns que não estão sob nossa gerência, né? Tem gente que ouve o som aí da Bandeirantes por outros aplicativos, às vezes dá problema, a gente avisa, mas não tá sob a nossa gerência. Então, se ela puder falar qual é o aplicativo, facilita bastante, porque são muitos. O principal deles é o Bandplay. Se você não baixou ainda, aproveita para baixar aí no seu celular, né? Você vai conseguir nos acompanhar também quando não tiver em casa, no carro, ali com o rádio, pelo celular, pelas ondas da internet. Tem um pouquinho de atraso, a gente fala a hora aqui, o pessoal fala, a hora tá errada aí do relógio de vocês, não é? É porque tem um atraso na transmissão pela internet, no rádio não tem atraso nenhum, é em tempo real, por sinal são 5:46, Silvânia.
4: Então vamos ao CEDOM, Centro de Documentação e Memória da Rádio Bandeirantes, trabalho do jornalista Milton Parron e equipe. Memphis Depay foi o único atleta do Corinthians na Copa do Mundo de 2026, e assim mesmo representando a Holanda. O Santos também só teve Neymar. O negócio, então, vamos apelar para o saudosismo e o Sedon, que vai ajudá-lo a lembrar brasileiros que participaram de seleções, né, jogando por times brasileiros e jogando também pela seleção. Vamos relembrar.
13: Salve o Corinthians, o campeão dos campeões.
14: Corinthians paulista, campeão do futebol paulista em 1951.
13: Salve o Corinthians, de tradições e glórias.
14: Encerramos o balanço da semana com a mais recente novidade esportiva do ano. A vitória do Corinthians Paulista na manhã de hoje contra o valoroso Guarani de Campinas deu ao Alvinegro o título de campeão paulista de 1951. Esporte é disputa, valor e fibra. Muito sacrifício é necessário para entre 15 clubes se conseguir o almejado título. A equipe de reportagens da Rádio Bandeirantes e a Companhia Antártica Paulista enviam os seus cumprimentos e o seu preito de homenagem ao Clube do Parque São Jorge. Salve Corinthians Paulista, o campeão do futebol paulista em 1951.

0: programa foi gravado por José Moura, repórteres do programa Edmundo Soares de Souza, observador político, Oswaldo Eduardo, repórter policial, e Milton Carlos Miesta, cronista internacional. Ainda contamos com a colaboração do repórter policial acreditado no Departamento de Investigações, Milton Mendonça. Aqui se despede o repórter bandeirante José Carlos de Moraes com o lembrete de sempre. 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
1: Na verdade, a associação aí que o Parron fez é que, aquela época, 1951, a seleção, o time do Corinthians era uma verdadeira seleção, não é isso, Ailton Dias? E foi campeão paulista daquele ano, essa associação aí do Parron.
2: 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Vamos falar sobre eleição. A Justiça Eleitoral está convocando mesários para atuar na eleição de outubro. Quando acabar a Copa no domingo, vai virar a chave. Aí nós vamos falar bastante de eleição aqui. Mas não paramos de falar, não, durante a Copa, né? Só reduz a carga, como se diz na linguagem jornalística dos bastidores. Daniel Martins tem informação para você a respeito dos mesários e da eleição de outubro. Conta, Daniel.
3: A convocação de mesários e mesárias para as eleições gerais de 2026 será realizada até o dia 5 de agosto. Esta será a data na qual as juízas e os juízes do TRE, o Tribunal Regional Eleitoral, irão divulgar o edital com a nomeação daqueles que atuarão no primeiro e eventual segundo turno do certame. Porém, mesmo com o prazo estando um pouco distante, já tem pessoas aceitando o chamado, como é o caso da assistente administrativa Tatiane Barbosa.
4: É a minha primeira vez como mesária. Tinha uma base ali no Minas Shopping, né? Fui lá atualizar meu título e eles fizeram a pergunta se eu queria participar de ser mesária. Aí eu falei que sim, atualizei e deixei lá em análise, né? Aí há duas semanas atrás eles me ligaram e perguntaram se eu queria participar. Eu falei que sim. E aí, nós estamos aí, né, animadas.
3: Em Minas Gerais, cerca de 215 mil pessoas devem atuar na função e cada cartório eleitoral escolhe o meio que considera mais adequado para convocar os mesários, seja por e-mail ou carta. E além destes meios, agora a convocação também pode ser feita por WhatsApp, como conta o secretário de eleições do TRE Minas, Pablo Aragão.
5: Duas formas já são tradicionais, o tribunal já tem usado há algum tempo, que é o e-mail e a carta. Uma novidade para esse ano é o uso do canal único do WhatsApp do tribunal, por meio do qual os mesários e as mesárias receberão a notificação por um meio verificado com a segurança e a logo do tribunal.
3: Entre as responsabilidades da mesária e do mesário estão a organização das filas, a identificação de eleitores e a impressão da zerésima e do boletim de urna. Além disso, deve manter a ordem na sessão, recorrendo à força pública se necessário e comunicar imediatamente ao cartório eleitoral as ocorrências que necessitem da ação dos juízes. E claro, todos os mesários têm direito a um auxílio alimentação no valor de R$ 65,00 e também a 2 dias de folga do trabalho para cada dia de treinamento ou de serviço na votação. Este benefício deve ser negociado diretamente com o empregador.
1: 5:52. A polícia segue ouvindo testemunhas que possam oferecer novos elementos sobre a morte de um menino de 3 anos, espancado pelo pai no Rio Grande do Sul. E analisa documentos e os relatórios de médicos e conselheiros tutelares para concluir o inquérito sobre o caso ocorrido em Viamão. Os investigadores já sabem que o americano Dandre Grayson, de 33 anos, não era ligado oficialmente a nenhuma igreja e também não trabalhava formalmente. Ele vivia de ajuda dos vizinhos, que percebiam nele um comportamento estranho. Um dos moradores, que pede para não ser identificado, conta que o homem parecia esconder a família.
6: Denoto as roupas dela, da esposa, com véu, tipo muçulmana. E eu disse, pô, mas ela é muçulmana? Não, é o costume. Disse que teriam vivido na Índia há um tempo.
1: Dandre Grayson espancou o filho Oliver de 3 anos após não gostar de um bom dia dado por ele. A criança chegou a ficar 3 dias internada em estado gravíssimo antes de morrer. O suposto missionário está preso após confessar o crime. A mãe da vítima, Maiana de Rogers, de 29 anos, também foi detida. Para a polícia, ela se omitiu e teria abatido nos outros filhos, mas a investigação tem indícios de que a mulher também sofria abusos dentro de casa. A defesa solicitou uma autorização para que Maiana possa acompanhar o velório do filho. e protocolou um pedido para que a polícia investigue as possíveis agressões sofridas por ela em um inquérito separado ao da morte de Oliver. Segundo a advogada Isabela Kochlar, por ordem de Dandre Grayson, todos os partos foram dentro de casa. E nem mesmo em um aborto espontâneo que Maiana de Rogers sofreu,

filmado chutando a cabeça da filha em Francisco Beltrão, foi indiciado ontem por lesão corporal e tortura. O agressor de 32 anos confessou o crime. Ele disse que se descontrolou com o choro e os gritos da criança. A polícia investiga outras agressões que o homem teria cometido contra os filhos, que têm 3 e 5 anos. Ele segue

0: parlamentares era estritamente técnica, apartidária e impessoal. Os advogados destacaram que não se atribui a ela a prática de nenhuma irregularidade funcional ou criminal.
1: Destaques aqui no Pulo do Gato, notícias do dia para você. Sair de casa bem informado para voltar do plantão noturno, do trabalho também, para você que tá trabalhando em casa e à distância, no home office. Tem gente que trabalha de home office durante as férias escolares, justamente, né, para poder ficar com os filhos. Tem essa também. Então, todo mundo ligadinho aí no Pulo do Gato nas notícias do dia, que serão, claro, destrinchadas daqui a pouquinho em primeira hora e também no Jornal Gente. Ministério Público Gaúcho e a Polícia Federal investigam uma ex-secretária de Pinheiro Machado por desvio milionário de recursos da saúde. Desviou dinheiro da saúde e da educação, devia ter pena dobrada, viu, Vitória Fernandes?
2: Uma ex-secretária municipal de Pinheiro Machado, na região sul do estado, foi alvo de uma operação do Ministério Público Gaúcho e da Polícia Federal nesta segunda-feira. A operação investiga um esquema de desvio de recursos públicos destinados à saúde no município. A apuração aponta que houve um prejuízo de R$1.460.000 entre 2023 e 2026, decorrente de pagamentos direcionados indevidamente a duas empresas fantasmas ligadas à ex-secretária. Há também indícios de irregularidades em empenhos, liquidações e pagamentos relacionados à aquisição de medicamentos e materiais de saúde pelo Executivo Municipal.
3: O governo deve bater o martelo nesta terça-feira sobre o aumento da mistura de etanol anidro na gasolina. O Conselho Nacional de Política Energética avalia uma mudança no percentual obrigatório dos atuais 30% para 32%. A mudança na taxa do biocombustível faz parte da estratégia federal para diminuir a importação da gasolina. O setor automotivo solicitou testes adicionais para avaliar o impacto nos motores dos veículos mais antigos. Especialistas dizem, no entanto, que não há riscos para o funcionamento. Quando a medida entrar em vigor, a nova mistura será feita de forma automática pelas distribuidoras nos postos de combustíveis.
1: Mais destaques aqui no Pulo do Gato. Autoridades investigam se o fogo provocado por uma falha elétrica causou o incêndio, que começou perto do palco, onde o músico relatou ter visto fumaça saindo de um disjuntor antes de uma explosão. Muitas vítimas foram encontradas nos banheiros sem conseguir escapar. O primeiro-ministro tailandês confirmou que as causas estão sendo investigadas, com foco nos materiais do teto e em possíveis saídas de emergência obstruídas.
3: Chega a 30 já o número de mortos nesse incêndio num bar de Bangkok, na Tailândia. O número de mortos nos terremotos da Venezuela sobe para mais de 4.500. Há quase 18 mil pessoas ainda sem moradia e até 50 mil desaparecidos, segundo a ONU. Além disso, mais de 20 mil pessoas vivem em acampamentos temporários. Desde os abalos de 24 de junho, foram registrados mais de 1.200 tremores secundários.
1: 6 horas e 12 minutos da manhã. Atenção com a hora, gente.
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4: Olá, bom dia, uma ótima terça-feira a todos. Vamos aos destaques desta manhã aqui na Rádio Bandeirantes. A base aérea de Anápolis confirmou a realização do tradicional Portões Abertos 2026. O evento será no dia 13 de setembro, com entrada gratuita, e deve reunir milhares de visitantes de Goiás e de outros estados. A programação vai contar com exposição de aeronaves da Força Aérea Brasileira, atividades para toda a família e, como novidade, o primeiro encontro de aviação executiva de Anápolis. Na última edição, cerca de 60 mil pessoas passaram pela base aérea, movimentando o turismo, a rede hoteleira, bares, restaurantes e o comércio local. O lançamento oficial da programação será no próximo dia 15 de julho, na Associação Comercial e Industrial de Anápolis. Agora, mudando de assunto, a gente chama atenção para quem pretende disputar uma vaga no serviço público. Foi retomado o concurso da Câmara Municipal de Senador Canedo. O Instituto Consulpan, banca organizadora, informou que será reaberto o período para solicitação de isenção da taxa de inscrição até o dia 14 de julho, hoje. Já as inscrições poderão ser feitas até o dia 3 de agosto, quando também será divulgado o novo cronograma do certame. As provas objetivas estão previstas para os dias 17 e 18 de outubro. Para os cargos de procurador judicial e analista legislativo técnico jurídico, haverá ainda a prova prático-profissional. Os candidatos devem acompanhar todas as atualizações, os editais e os cronogramas no site do Instituto Consulpan. Bom, e a gente fica por aqui. Continuem ligadinhos na Rádio Bandeirantes 98,7 FM. Fechada com você, fechada com a verdade. Até mais.
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8: Hoje, vamos de semifinais da Copa. É a partir das 15h. França e Espanha. Jogaço com Ulisses Costa e comentários de Leandro Quesada, direto de Dallas. Aqui nos estúdios, Cláudio Zaidan e o Craque Neto. Equipe Apostos nos Estados Unidos completam uma super cobertura. Ricardo Capriotti, Bruno Migliosi e João Paulo Capelanes.
9: Aperta na marcação, olha a França, dominou Mbappé, bateu, vai ser gol.

acompanhar aqui na Bandeirantes. É semifinal da Copa do Mundo da FIFA 2026.

0: Messier Capriotti, ou senhorito Ricardo Capriotti. É hoje, hein? França e Espanha, primeira das semifinais da Copa do Mundo FIFA 2026, que você acompanha aqui na Bandeirantes. Tem encontro marcado hoje, Capriotti. Bom dia.
1: Fala, Pedro Campos. Pedrão, bom dia. Foi bem de férias?
0: Muito bem.
1: Você passou
0: muito
1: bem aí os dias de férias?
0: Passei muito
1: que
0: bem.
1: Que bom, que bom. Voltou na semana de gala da Copa do Mundo, hein? Na reta final da Copa, para acompanhar tudo com a gente. Muito bom, seja bem-vindo de volta.
0: Obrigado,
1: Pedrão.
0: Capri.
1: Silvânia, bom dia.
2: Bom dia.
1: Uma ótima terça-feira. Alô, Ailton Dias. Fala, Paulo Marcelo Mamone. É o pulo do gato acordando São Paulo, despertando o Brasil. E que terça-feira, hein, minha gente? Que dia para a Copa do Mundo, senhoras e senhores. França e Espanha, simplesmente um jogo espetacular. Times que estiveram recentemente na Liga das Nações da Europa, na última Euro, e olha, nos dois últimos jogos nessas competições, a Espanha despachou a França, hein? Eu não sei não. Olha o tamanho desse jogo, minha gente. Olha o tamanho dessa semifinal. Bem, vamos imediatamente a Dallas, palco desse jogaço das 16h, que Ulisses Costa vai transmitir. Lá está Bruno Migliozzi, é ele quem vai atualizar as informações dos dois times, afinal de contas, está desde o último domingo acompanhando a chegada e a preparação de franceses e espanhóis para o duelo de logo mais. Fala aí, Migliozzi, bom dia!
3: Fala, Capri, tudo bem? Bom dia, abraço pra você, pro amigo ligado aqui no Pulo do Gato da Bandeirantes, chegando com informações direto de Dallas, palco do jogaço de logo mais, Capri. Às 16h, França e Espanha entram em campo no Dallas Stadium. A Bandeirantes estará por lá para este jogo histórico, uma semifinal entre duas potências europeias que vem construindo uma rivalidade grande nos últimos anos, não é? Claro que a gente teve um encontro já há 20 anos, em 2006, em que a França levou a melhor na Copa do Mundo, mas desde então a Espanha é verdadeiramente uma pedra no sapato dos franceses. Inclusive, no ano passado, venceu um jogaço por 5-4 nas semifinais da Liga das Nações. Em 2024, na Euro, também eliminou a França. Então, claro que tudo isso entra em campo e ganha peso para essa partida. E justamente por esses encontros que não foram bons para os franceses, que nós tivemos nessa segunda-feira a coletiva de Didier Deschamps, em que ele não teve nenhum receio de afirmar: a Espanha é a favorita na visão do técnico da França. Vamos ouvir.
4: Sim, confirmo. Porque com o que ha hecho, é primeira partida.
5: Sim, eu confirmo. O primeiro jogo contra Cabo Verde, ok, não foi bom. Mas de resto, se confirma, a Espanha é a favorita. Eu não quero pressionar o De La Fuente e a sua equipe. Ele também sabe que as pessoas esperam muito da Espanha.
4: Ele sabe também que a gente está esperando muito da Espanha. A Espanha sabe atacar também e defender muito bem, porque só um gol.
5: A Espanha sabe atacar e defender muito bem. Não à toa sofreu somente um gol em 6 jogos. Sabemos que pode ser um jogo espetacular entre os dois times, com muita força no ataque. Mas o De La Fuente e eu também pensamos muito sobre a importância da defesa. E com a qualidade ofensiva dos dois times, acho que pode ser um jogo espetacular.
4: A nível ofensivo, há que pensar que vai ser espetacular.
3: E claro que depois disso, né, meus amigos, o Luis de la Fuente, técnico espanhol, desconversou, disse que a França é um grande time. Mas e aí, qual é realmente a favorita para esse duelo? Eu acho que a seleção francesa é um pouco melhor, mas ainda assim, às 16h, tudo pode acontecer, porque estamos falando de semifinais de Copa do Mundo e claro que Copa do Mundo é na Bandeirantes.
1: É isso mesmo, é na Bandeirantes mesmo, Migliozzi, e vai ser assim até o dia 19 de julho, na grande final aqui em Nova Jersey, no MetLife Stadium. Quem estará lá, hein? Teremos, será que um França e Argentina, uma Espanha contra a Inglaterra? A gente vai contar essa história ao longo desta última semana de Mundial. Mas o Leandro Quesada também está conosco para falar mais desse jogo, para trazer a visão do analista Bandeirantes do que nós deveremos ter a partir das 16h, lá no Dallas Stadium. E aí, Quesada, bom dia!
6: Olá, Ricardo Capriotti. De um lado, Mbappé, de uma França irretocável nesse Mundial de Futebol, grande favorita para conquistar a taça mais uma vez. do outro lado, a Espanha de Lamine Yamal. E a Espanha é bem a cara de Lamine Yamal, um jogador que ainda não conseguiu apresentar tudo o que se espera dele nesta Copa do Mundo, mas sempre tem uma primeira vez. Quem sabe Lamine Yamal não brilhe a partir de agora nessa Copa do Mundo. É a grande chance do garoto de ouro do Barcelona ao enfrentar o melhor time dessa Copa do Mundo. Enquanto Lamine Yamal não brilha, do outro lado, Mbappé está fazendo uma Copa irretocável. Dos 16 gols marcados pela França, ele simplesmente anotou a metade, 8. Além de fazer grandes atuações, de ser o cérebro desse time, o pensador desse time em muitos momentos, o cara que decide, né, o finalizador, o homem que leva a França ao topo. Hoje, a França e a Espanha jogam esta partida valendo vaga na grande final da Copa do Mundo. Os franceses são favoritos, fato. A Espanha precisa mostrar algo a mais do que aquilo que apresentou nesse momento. As duas defesas bem resistentes, a França tomou 2 gols e a Espanha apenas 1.

0: lá, o Pretzel tem as informações desse jogaço para todos nós. E aí, Pretzel, bom dia.
1: Bom dia, Capriotti, bom dia a todos do Pulo do Gato. Já estamos aqui em Atlanta para o grande jogo de amanhã entre Inglaterra e Argentina, definindo o finalista da Copa do Mundo. E uma espécie de tira-teima, já que em 66 as seleções se enfrentaram, a Inglaterra levou a melhor e foi campeã. Depois o troco aconteceu 20 anos depois no México, com a Argentina batendo a Inglaterra, 2 gols do Maradona, gols históricos, e também chegando ao título com o Maradona meio que condecorado, dá pra dizer assim, como herói de guerra, depois da Guerra das Malvinas de 82 e 83. E agora? Agora isso não é levado em consideração, o técnico Lionel Scaloni preferiu deixar qualquer rivalidade política e histórica de lado, dizendo que o confronto é apenas um jogo, e esse jogo tem que ser decidido dentro de campo. A Argentina treina daqui a pouco aqui em Atlanta, a Inglaterra treina em Kansas City e segue para cá para as entrevistas protocolares depois de pré-jogo dos treinadores e também de jogadores a serem indicados pelas duas seleções. Messi não trabalhou muito até ontem, mas deve treinar hoje, está sendo descansado e sendo preservado, já que aos 39 anos e a maratona de jogos tem lhe deixado realmente bastante desgastado. A Argentina mostrou uma queda física nos últimos jogos, a Inglaterra apareceu mais encorpada com jogadores mais bem preparados, mas dentro de campo a gente sabe que a Argentina coletivamente é um time muito forte e individualmente tem o poderio do Messi. Então será um grande jogo envolvendo dois treinadores e também duas grandes seleções. Inglaterra e Argentina, torcedores já presentes nas ruas, já deu para sentir isso, estádio lotado no estádio do Atlanta Falcons, né? Que é um estádio com teto retrátil, custou US$1,6 bilhão, inaugurado em 2017. Um abraço para você, direto aqui de Atlanta.
0: Valeu, Pretzel. Tá aí o Alexandre Pretzel trazendo mais detalhes desse jogo. Há uma enorme expectativa hoje ao longo do dia, porque o Pretzel vai estar lá no treino da seleção da Inglaterra, no treino da seleção da Argentina, mas há uma grande expectativa sobre o aproveitamento de Declan Rice no jogo de amanhã. Ele vem se recuperando de uma lesão, e o próprio Rice disse ao

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1: A polícia está buscando pistas sobre o autor dos disparos que matou um homem que tinha negociado um aparelho celular na internet. José Donizete da Silva Júnior, de 27 anos, tinha anunciado um iPhone nas redes sociais. A entrega combinada deveria ocorrer em um bairro de Mojimirim, no interior do estado de São Paulo. Mas a negociação terminou numa emboscada. É preciso ter cuidado com essas coisas, viu, gente? Olha, estamos noticiando isso aqui, até uma pausa na notícia para fazer um alerta para você. Muito cuidado com essa situação. De acordo com a comandante da Guarda Municipal da cidade, Elaine Navarro, o criminoso anunciou o assalto e atirou contra o rapaz na frente da noiva.
2: Eles estavam estacionados há cerca de 10 minutos na frente de um imóvel e que essa pessoa se aproximou de frente com o veículo deles, anunciou o assalto e na tentativa de dar ré, ele teve o disparo de arma de fogo pelo para-brisa, vindo atingir o peito do jovem.
1: José Donizete da Silva Júnior morreu no local. A noiva, Cíntia Beatriz Martins, não sofreu ferimentos e nada foi levado. O autor do crime ainda não foi encontrado. O caso acende um alerta para negociações feitas pelas redes sociais. Muito cuidado ao local marcado, hein? Procure sempre ambientes públicos e movimentados. Vou contar uma experiência pessoal de alguns anos. Vendi pneus antigos do carro que eu tinha trocado, porque o cara, na hora que eu fui trocar o pneu lá do carro, ele não queria comprar o velho, né? Falou que tava muito ruim. Aí negociei na internet. Sabe onde eu marquei? Na porta de uma delegacia.
3: Boa! Sensacional.
1: Fui lá, o cara pagou.
3: Beleza.
1: Peguei o pneu.
3: Levou. Pronto. Agora. Vamos encerrar o programa com um momento fofo?
1: Vamos.
3: Para quem está acompanhando pelo YouTube, pelas redes sociais, vai poder acompanhar as imagens que o Zoológico de São Paulo divulgou sobre o nascimento de um filhote de jaguatirica. Jaguatirica, fruto da união de dois felinos que passaram por situações de risco antes de chegar à capital paulista. A mãe, Jaci, foi localizada durante os incêndios que atingiram o Pantanal mato-grossense em 2024. E uma avaliação técnica concluiu que ela não tinha condições de retornar à natureza. O pai, o Rudá, ainda filhote na época,

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1: Hora Oficial do Brasil, 7 horas.
2: Terça-feira, 14 de julho de 2026.
1: Após divulgação de carta de Jair Bolsonaro a Flávio, Alexandre de Moraes proíbe senador de visitar o pai até depois do primeiro turno das eleições.
2: Pré-candidato do PL classificou nova determinação como interferência. Ministro do Supremo vê descumprimento de medida cautelar.
1: Pressionado por caminhoneiros e às vésperas do recesso, o Senado vai voltar a analisar MP do frete.
2: Falta bomba com impacto de 30 bilhões de reais aos cofres públicos também deve ser votada pelos senadores.
1: O conselho se reúne para discutir aumento da mistura de etanol na gasolina.
2: É hoje, França e Espanha se enfrentam em jogo de favoritos em busca de uma vaga na final da Copa do Mundo.
1: Amanhã, Argentina e Inglaterra reeditam confronto de rivais históricos. Tempo.
3: Nesta terça-feira, o tempo firme predomina em boa parte do centro-sul do Brasil por causa da massa de ar frio e seco que segue sobre a maior parte da região, com possibilidade de geada em áreas do Rio Grande do Sul, Santa Catarina e também no Paraná. A chuva fica concentrada entre o Espírito Santo, parte do litoral do Rio de Janeiro e do Nordeste, além de pancadas isoladas na região norte. Já durante a tarde, a umidade do ar diminui no interior do sudeste e do centro-oeste, marcando o início de uma sequência de dias mais secos.
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1: Após divulgação de carta de Jair Bolsonaro a Flávio, Alexandre de Moraes proíbe senador de visitar o pai até depois do primeiro turno das eleições.
2: Vamos à capital federal da Bandeirantes Brasília, Felipe Campbell. Bom dia.
4: Bom dia, Ana. Bom dia, Nelson.
1: Bom dia.
4: E é isso, nessa posição de Moraes, impede os encontros entre os dois por 90 dias, foi tomada como consequência, né, de uma carta do ex-presidente divulgada no último sábado pelo pré-candidato do PL ao Planalto. No texto, Jair Bolsonaro reforça que Flávio é o candidato escolhido para representá-lo e porta a voz dele, e o conteúdo foi lido, né, pelo senador na internet. Para o ministro do Supremo Tribunal Federal, o parlamentar descumpriu uma ordem da justiça. Moraes lembrou ainda que a proibição de uso das redes sociais para Jair Bolsonaro se aplica também quando uma publicação é feita por terceiros, ou seja, por outras pessoas. E citou um episódio anterior, no ano passado, de descumprimento da medida. Além de suspender as visitas, o ministro deu 48 horas para a defesa do ex-presidente explicar se ele sabia que a carta seria divulgada. Alexandre de Moraes determinou ainda o envio do caso ao Ministério Público Eleitoral para apurar possível propaganda antecipada. Em nota, a defesa do senador Flávio Bolsonaro classificou a decisão de Alexandre de Moraes como ilegal e inconstitucional, e os advogados sustentam que os presos têm como garantia visitas de familiares e o direito de manter comunicação com o mundo exterior. A equipe, o pré-candidato lembra que ele também é advogado de Jair Bolsonaro e que a decisão viola o Estatuto da Advocacia. A defesa acrescenta que o próprio STF entende que deixar um preso incomunicável fere a Constituição. Volto com vocês.
2: Obrigada, Campbell, pelas informações. 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
1: Flávio Bolsonaro diz que a decisão do ministro do Supremo, Alexandre de Moraes, de proibi-lo de visitar o pai Jair Bolsonaro é uma interferência no processo eleitoral.
2: Em uma live, o pré-candidato à presidência do PL questionou os critérios adotados por Moraes.
5: Obviamente, algo completamente desproporcional, desarrazoado e claramente configura essa tentativa de Alexandre de Moraes de interferir nas eleições desse ano. Não bastasse toda a maldade e injustiça que ele já vem fazendo com o Jair Messias Bolsonaro, o melhor presidente da história desse Brasil.
2: Em entrevista a uma rádio do interior de São Paulo, o pré-candidato do PSD à presidência, Ronaldo Caiado, criticou a divulgação da carta de Jair Bolsonaro.
6: Nós não podemos imaginar que ele vai assumir

0: dificuldades que tem o país, cada vez mais recorrendo a uma carta do pai, e se colocando como porta-voz.
1: O cientista político Fernando Schiller avalia que a decisão de Moraes tem o objetivo de retirar Jair Bolsonaro de qualquer tipo de influência nas eleições.
2: Mas cria uma situação de dois pesos e duas medidas, já que quando estava preso em 2018, Lula pôde receber normalmente na cadeia o então candidato Fernando Haddad.
1: Para o colunista da Bandeirantes, o efeito político desse cenário será inevitável.
3: A carta incomodou muitos adversários do Flávio Bolsonaro. Houve um pedido do PT para a revogação da prisão domiciliar, que seria mais um tiro no pé do ponto de vista de marketing, né? Porque acentuaria ainda mais o aspecto de vitimização do ex-presidente, e agora essa decisão da mais completa incomunicabilidade. Vamos lá, não só a percepção dos dois pesos e duas medidas vai se acentuando, como o efeito político que a oposição, no caso da candidatura do Flávio Bolsonaro, desejava, vamos ser claros, ele conseguiu obter.
2: Romeu Zema, do Novo, e Renan Santos, do Missão, não tiveram agenda pública ontem.
1: Pré-candidato à reeleição, o presidente Lula esteve nos laboratórios do Instituto Mauá de Tecnologia, na Grande São Paulo.
2: No local, serão realizados os testes para ampliar a mistura de biodiesel ao diesel.
1: A medida busca reduzir a dependência da importação de combustíveis e ganhou importância com a alta do preço do petróleo diante do conflito no Oriente Médio.
2: No discurso, o presidente Lula voltou a criticar as ações dos Estados Unidos contra o Irã.
4: Ele fez um tweet, Luiz Mercadante, dizendo que ele vai desobstruir, mas cada navio que ele desobstruir, que ele tirar do estreito, o dono do petróleo tem que pagar 20% para ele. Isso antigamente chamava-se pirataria.
1: Hoje, no Tribunal Superior Eleitoral, representantes de institutos de pesquisa se reúnem com ministros para discutir a divulgação de levantamentos.
2: O objetivo do encontro é discutir orientações para as pesquisas de intenção de voto que serão realizadas até as eleições.
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5: Os números não mostram mudanças significativas nesta pesquisa Nexus BTG. Mantendo a liderança de Lula sobre Flávio Bolsonaro no segundo turno, dentro da margem de erro. E praticamente nenhuma evolução significativa na situação dos outros candidatos. Ronaldo Caiado, por exemplo, agora com Gilberto Kassab como vice, e mantendo as críticas a Flávio, está na casa dos 5%, um acima de Romeu Zema. É a paisagem polarizada nessa campanha ou nesse ambiente pobre, paupérrimo de ideias até agora. Déficit quase absoluto de conteúdo, mas pode e deve melhorar, é o que se espera. A polarização que predomina nessa paisagem se mantém também na expectativa de quarta-feira, quando vai chegar a nova pesquisa Quest. E as atenções estarão ali, no eleitorado chamado independente. Vamos ver. Fora da polarização, esses eleitores serão essenciais na definição desta eleição.

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1: Hoje, vamos de semifinais da Copa. É a partir das 15h. França e Espanha. Jogaço com Ulisses Costa e comentários de Leandro Quesada, direto de Dallas.

0: aqui nos estúdios, Cláudio Zaidan e o craque Neto. Equipe Apostos nos Estados Unidos completam uma super cobertura. Ricardo Capriotti, Bruno Migliozzi e João Paulo Capelanes.
1: Aperta na marcação, olha a França, dominou Mbappé, bateu, vai ser golaço!
0: Acompanhar aqui na Bandeirantes. É semifinal da Copa do Mundo da FIFA 2026.
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0: Vamos para os Estados Unidos. Tem decisão hoje. Ricardo Capriotti, muito bom dia.
2: Bom dia.
3: Oi, Nelson, bom dia a você, bom dia Ana, bom dia a todos que estão conosco. Vamos falar desse jogo espetacular. Que semifinal é essa, minha gente? França e Espanha, que tem protagonizado aí nos últimos tempos na Europa grandes duelos, talvez os maiores duelos europeus nas últimas competições, e hoje estarão frente a frente nesta semifinal da Copa do Mundo. A gente tem dito isso, né? Poderia ser tranquilamente o jogo do próximo domingo da finalíssima, mas quis o destino e o chaveamento que eles se encontrassem hoje. E o Bruno Migliozzi, que está no palco do jogo, no lugar onde França e Espanha vão jogar a partir das 16h, lá em Dallas, tem mais informações pra gente dessa partida. Fala aí, Migliozzi, bom dia.
4: Fala, Capri, tudo bem? Bom dia, abraço para você, para o amigo ligado aqui no Primeira Hora da Bandeirantes, nessa terça-feira histórica, em semifinal de Copa do Mundo, duas potências, um jogaço realmente enorme, este França e Espanha, que logo mais acontece em Dallas. A Bandeirantes estará no estádio, vai contar a história dessa partida a partir das 16h, porque realmente é um jogo gigantesco, duas campeãs do mundo, a Espanha campeã em 2010 e a França bicampeã. Rapidamente, Capri, notícias importantes sobre esse jogo, porque a França tem uma questão no seu meio de campo. Tchouaméni não está 100% recuperado, já voltou às atividades, mas não participou com sua melhor capacidade. Por conta disso, deve ficar no banco de reservas. E o Koné continua entre os 11 do técnico Didier Deschamps. Outra dúvida no ataque entre Barcola e Doué, para ver quem vai acompanhar essa trinca, né, de Olise, Mbappé e Dembélé. Na Espanha, a única dúvida no meio de campo, Pedri ou Fabian Ruiz, nessa equipe que vem de duas vitórias contra a Bélgica e contra Portugal, chega com muita confiança para esse duelo. A bola rola às 16h, com transmissão Bandeirantes, para mais um jogaço da Copa do Mundo. Capri!
3: Esses problemas bons que os técnicos adoram, não é? Escolher um craque ou outro craque. Qual eu escolho agora? Bom, eu vou escolher esse aqui, mas se precisar no banco de reservas tem um outro a colar. Pois é, bons tempos em que nós tínhamos esse problema também com a nossa seleção. Mas vamos então trazer Leandro Quesada, que vai analisar esse jogo, vai analisar essa semifinal gigantesca de França e Espanha. A narração do Ulisses Costa às 16h. E aí, Quesada, nos conte tudo o que nós vamos ver nessa partida de logo mais. Bom dia.
5: Olá, bom dia, Ricardo Capriotti. Mbappé, claro, é o centro das atenções nesse duelo entre França e Espanha. Artilheiro da Copa com 8 gols, o craque do Real Madrid, chama todos os holofotes nesse duelo que define o primeiro finalista da Copa. Mbappé está 100% para encarar a fúria espanhola. Isso é ruim para os espanhóis. Ele é o símbolo do melhor ataque da Copa, 16 gols. Um time que busca a todo instante chegar à área adversária com muita qualidade e eficiência. Do lado espanhol, falta o garoto de ouro, Lamine Yamal, do Barcelona, brilhar. A Espanha fez uma campanha mais complicada até aqui, empatando com o Cabo Verde na estreia e batendo Uruguai e Portugal, ambos por 1-0, em atuações menos convincentes que causaram um certo incômodo na torcida. Os espanhóis valorizam muito a posse de bola e controlam mais o jogo, mas ainda precisam melhorar a pontaria, apesar dos 11 gols marcados até aqui. As defesas são resistentes. A França tomou 2 gols nessa Copa. A Espanha levou apenas 1. Em Copas do Mundo, as seleções se enfrentaram apenas 1 vez. A vantagem é da França 3-1 nas oitavas de final em 2006 na Alemanha. E na Euro de 84, a França na final bateu a Espanha em Paris, conquistando o primeiro título continental. Mas como se diz na vida e no futebol, sempre tem uma primeira vez, e ela pode ser da Espanha nesta terça-feira aqui nos Estados Unidos.
3: Quem sabe, não é? Quem sabe? Essa história a gente conta hoje, a partir das 15h, abertura da transmissão na Bandeirantes, a bola rola às 16h. Então, ao longo desta terça-feira, vai ter muita informação com todo o nosso time aqui, time no Brasil. E eu volto daqui a pouquinho, ainda dentro do Primeira Hora, com mais informações de Copa do Mundo, Nelson e Ana.
6: Obrigado, Ricardo Capriotti. Até daqui a pouquinho, Bandeirantes 7h20.
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7: 7h23.
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1: Pressionado por caminhoneiros e às vésperas do recesso, o Senado volta a discutir MP do frete.
0: Felipe Campbell.
2: Olá, o líder do governo, o senador Rodolfo Rodrigues, afirmou que o governo e a oposição fecharam um acordo para destravar a MP do frete e votar o texto no plenário já nesta quarta-feira, o que pode desestimular uma eventual paralisação dos caminhoneiros. Rodolfo disse que vai falar com o Davi Alcolumbre para incluir na pauta de votações de amanhã. Para Rodolfo, como esse diálogo foi conduzido com diferentes partidos, reduz a possibilidade de resistência no plenário. E hoje ainda tem a possibilidade de ser votada a aposentadoria dos agentes comunitários de saúde, que pode acabar gerando aí um custo de 30 bilhões de reais nos próximos 10 anos, pauta que está avançando no Senado. Volto com vocês.
0: Obrigada, Campbell, pelas informações.
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1: O quinto sinal marca a hora oficial do Brasil, 7:30. 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

0: Ferreira.
1: Muito bom dia, Goiânia, bom dia, Brasil, bom dia, mundo, bom dia, galáxias. Eu sou Rosenval Ferreira, jornalista brasileiro como você, que paga a mais absurda, injusta e mal aplicada carga de impostos do planeta. Eu e minha equipe não temos rabo preso com ninguém. E falamos as verdades que você, ouvinte, gostaria de falar e saber. 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E o doutor Ari Queiroz, que é o mestre do direito, que fez pós-graduação na Argentina, não foi, doutor?
2: Sim, Itália.
1: Hã? É, Argentina e Itália, né? Sim. Pois é, tem dezenas de livros escritos, deve gostar muito dos hermanos, que eles são muito legais, né? Você esteve lá com os poderes, né? São gente boa pra caramba.
2: Fantástico.
1: Né? Fantástico. Então, eu estou torcendo por Los Hermanos e aqui estou com o Zé do Norte. Vou fazer aqui uma pergunta pro Zé do Norte antes de passar o pitaco do doutor Ari. O Zé do Norte, você sabe se você já comeu o mané pelado, o Zé do Norte? Comeu? Gostou do mané pelado? Você sabe, gostou? Tava bom? Você sabe por que que chama mané pelado? O Zé do Norte, não sabe. Doutor Ari Queiroz, já comeu o mané pelado?
2: Não, não gosto e não sei de onde vem.
1: Mas vê que já comeu muito.
2: Eu conheço, mas eu não sei de onde vem, qual é a origem.
1: Você não sabe da origem, né? Não. Mas é o seguinte, é uma coisa muito simples, como diz o outro, lógico, né? Era um cidadão, segundo consta, um vendedor ambulante, que ele, pelo calor, ele andava só de shortinho, um shortinho assim naquela época, mais ousado para a época, né? Então, você falava, aquele sujeito lá faz aquele bolo lá, aquele o manel, aquele que anda quase pelado. Então, nesse negócio de manel que anda quase pelado, manel pelado, né? Então, tá lá, o Luther, que é rápido no gatilho, o granhão aqui da Bandeirantes, está mostrando tanto que ele é muito popular. E quem gosta muito de mané pelado são as mulheres, que elas comem mais. Eu perguntei ali no coisa, falei, quem que come mais? Não, a mulher gosta mais. Não sei se é porque é doce e tal, mas enfim, eu sei é porque é o mané e pelado, mas enfim, são curiosidades da língua portuguesa. Doutor Ari Queiroz, o seu pitaco de hoje.
2: Oliver, bom dia, aqui hoje a bancada está um pouco vazia por enquanto. Bom dia, queridos ouvintes, bom dia daqui a nossa assistência. Goiás tem um centro de atendimento à saúde fantástico, que é o Araújo Jorge. Uhum. Presta um serviço de relevância pública muito enorme. Uhum. Mas deve ter alguma coisa mal informada ou errada. Uhum. Ontem eu tomei conhecimento, através de um conhecido, que estava se tratando de câncer. A informação chegou através de uma terceira pessoa. Ele trata de câncer no Araújo Jorge, em um certo órgão do corpo, não sei dizer qual deles. Uhum. E apareceu, depois de algum tempo de tratamento, um segundo câncer, ao que se chama de sincrônico. Não é raro, mas não chega a ser incomum, dois cânceres ao mesmo tempo, câncer sincrônico. E esse segundo câncer não teria como atender, o SUS só atende um câncer de cada vez. Então, se essa informação for verdadeira, é um absurdo que tem que ser consertado, afinal de contas a pessoa não pode escolher qual câncer ela vai tratar. Não tem prioridade um câncer em relação ao outro, né? Mas eu creio que talvez a equipe, você com seu espírito investigativo, possa verificar melhor isso, se for o caso, alertar as autoridades, porque eu conheço uma outra pessoa que tem dois cânceres, só que ela trata na rede por recursos próprios. Esse caso de ontem é um caso pobre, o pessoal pobre. Uhum. Está sofrendo. Uhum. Então tem que deixar tratar de um câncer para esperar tratar o outro depois, se der tempo, e se morrer antes disso.
1: Não, o doutor Ari, tem coisas tão absurdas que acontecem na área de saúde no Brasil. Aquele, um plano que chama Rap Vida, você sabe o que acontece com o Rap Vida? O sujeito vai fazer um exame laboratorial, eles só aceitam se a pessoa que vai fazer o exame for pessoalmente levar o exame. Não, não serve. Não, se o sujeito tiver no hospital, adoentado ali no hospital coisa, aí eu não sei nem como eles vão proceder, a menina não sabe. Mas escuta, mas o paciente tem que vir aqui, e se ele tiver acamado, tirou a urina, alguma coisa, não serve, não pode, só a pessoa tem que vir aqui pessoalmente, seja em cadeira de rodas, seja numa cama, ela tem que vir pessoalmente, do contrário, eles não aceitam o material.
2: São dificuldades criadas para impedir que a pessoa faça o exame, para diminuir custos, na verdade a finalidade é essa.
1: Só impedir que se faça.
2: Exatamente.
1: Não é? Então, eu fico assim, abismado com certas coisas que existem, doutor, aí são tantos detalhes. O sujeito toma, por exemplo, um remédio para pressão. Porque na cartela, a coisa tem 20, de uso contínuo. Tem 28 comprimidos. Mas por que tem 28 comprimidos? Se a maioria dos meses não tem 30 dias?
2: 30 dias.
1: Não seria o caso, então, de ter 31? Aí ele nivela pelo mês que tem menos dias, que é o dia 28. Então o sujeito vai comprar o quê? Ele tem que comprar, para usar um mês, ele tem que comprar duas caixas.
2: Então,
1: e vai por aí. Mas o povão está incomodado, sabe com o quê? Foi me perguntar aqui no café da manhã, a menina me perguntou: senhor Zé Val, gosta muito de conversar comigo, que delícia o pessoal conversar tudo aqui no café da manhã comigo, eu até chego mais cedo para poder conversar. Falou: o que o senhor achou da foto da Virgínia? O Vini Júnior sentado no colo da Virgínia, em comparação com ela sentada no colo do ex-marido, que é, como é que chama o ex-marido? Como é que chama, doutora Natália? Pode falar aqui no ar.
0: Zé Felipe.
1: O Zé Felipe. Ele é bonitão? É bonito ele?
0: Sim,
1: bonito,
0: são.
1: Eu falei, eu não sei. A Virgínia, eu falei, até perguntei a minha companheira, falei, se a Virgínia for sentar no meu colo, você vai ficar brava? Ela falou, não, deixa sentar, não tem problema não, nós vamos ficar famosos nós dois. Então, ela, se quiser, pode sentar até no meu colo, não tem problema nenhum não. Eu não tenho, não sei. É uma opinião que eu não tenho. Eu falei para ela, realmente eu não sei dizer para a senhora qual que é a foto mais interessante. Ela disse, não, porque na foto do Vini Júnior, o Vini Júnior, ela está sentada lá de biquíni, toda charmosa, toda com corpão, e ele está no celular. Eu falei, bom, isso aí, gente, tem gente fazendo, aqui me consta, me parece, tem gente fazendo sexo com o celular de lado, assim, não sei, doutor Ari, mas se a Virgínia quisesse sentar no seu colo, você deixava ou não?
2: Tem que pensar um pouquinho.
1: Eu ainda ia pensar. O Zé do Norte, hoje não se fazem. Não se fazem mestres como antigamente, viu? Eu vou te falar.
2: Não sei como a imprensa perde tempo com todos esses detalhes.
1: Então, doutor Ari.
2: Eu sei lá quem é Vini, quem é Virgínia, não faço a menor ideia.
1: Pois é, então o senhor não está na moda. Tem que saber quais são as notícias importantes para o povão. Eu estou aqui, doutora Natália Mansur dos Reis. Essa mulher é maravilhosa. Formou-se em direito em 2007, de lá para cá, ela só veio ascendendo, e hoje ela, com muita rapidez, a doutora Natália Mansur chegou em Goiânia quando? Tem quanto tempo?
0: Bom dia, pessoal, bom dia a todos, Rosenval, ouvintes, doutor Ari, bom dia. Eu cheguei em agosto de 2024.
1: De 2024. Em pouquíssimo tempo, ela ficou querida pelos goianos. Né? Ficou conhecida e querida pelos goianos. É uma mulher fabulosa que eu tenho que divulgar, as pessoas boas que vêm no meu programa, que eu descubro que são pessoas. Ela é uma pessoa extraordinária, faz um trabalho magnífico no cartório Taveira. Está aí a posto para vir com o primeiro cartório gourmet de Goiânia. E depois, um dia, vocês vão saber por que eu batizei de cartório gourmet. E é uma pessoa que, aos poucos, foi conquistando todo mundo em Goiânia pela sua capacidade profissional, que é muito grande, e pelo seu carisma. O seu pitaco de hoje, doutora.
0: Nossa, Rosenval, muito obrigada, viu, pelo carinho, pelas palavras. Eu fico muito feliz de ter um espaço aqui para falar dos cartórios, assim, sem burocracia, falar do nosso serviço. E é com muita honra que eu venho aqui falar com vocês um pouco. Pessoal, meu pitaco é o seguinte: tem uma situação dramática aqui em Goiânia. Prefeitura participa, os cartórios participam e nós estamos todos juntos querendo resolver. Inclusive o Lucas Quitão estava com a gente ontem. O que acontece? O óbito.
1: O óbito.
0: Quando falece uma pessoa... Gente, falecimento já é uma situação dramática para a família. A gente entende, mas existe uma questão burocrática aí que a gente precisa cumprir. Até porque, se essa burocracia não é cumprida, esse falecido não consegue ser nem enterrado. Isso é muito sério. Então, o que acontece? Quando um familiar ele se depara com essa situação, ele precisa passar por um transcurso burocrático e vários documentos. E nós, com a prefeitura, estamos tentando resolver isso da melhor forma das famílias. O que acontece? Se

0: pessoa ter, ter como estar. Mas a questão que eu queria deixar bem claro é que os cartórios aqui de Goiânia estão querendo trabalhar cada vez com mais informação e com mais acolhimento para essas pessoas, né? Que elas consigam exercer o direito delas de forma digna e cada vez mais respeitosa aos entes queridos delas.
1: Eu creio que acrescenta um dado mais dramático ainda quando envolve morte violenta, né?
0: Sim.
1: Envolve IML.
0: Exato.
2: Isso aí, doutor Ari, é porque a sociedade brasileira, ela vive de desconfiança mútua. Nós aqui não desconfiamos uns dos outros. É um negócio horroroso. Eles falam assim, você fica falando bem do outro país, Brasil. Não, é porque a gente que viveu no outro país, e viveu muito tempo, não é pouco tempo, eu só visitei, não, vivi. Você vê que as coisas são facilitadas e tem uma coisa a ver com confiança mútua. Por exemplo, então como é que funciona nos outros países? Não tem um médico que faz o atestado de óbito e conta tudo ali no atestado de óbito? Ele é obrigado, quando ele assina ali, morreu por, em tais circunstâncias, tem que fazer um relatório ali. Aquele relatório do médico permite o sepultamento. Por quê? Porque o médico é a autoridade máxima ali no coisa. Pronto! Aí depois informa-se aos órgãos que houve aquele falecimento. Mas é ali. Aqui não. Aqui fala, não, e se o médico fala que o cara tá morto e ele tá vivo? Desse jeito, eu não sei, porque nós desconfiamos uns dos outros. Então, uma sociedade onde você desconfia uns dos outros, ela tem que ter vários, tem o fiscal, tem que ter o fiscal do fiscal e o fiscal do fiscal do fiscal. E mesmo assim o trem dá errado. É ou não é? É um negócio impressionante, né? Porque bastaria o médico ser... Agora, o médico é responsabilizado. Se ele fez um negócio que ele perde o direito de exercer a medicina, né? Mas, poxa, vamos confiar em alguém? Isso em tudo quanto é setor. Você vai fazer um negócio, tem que ter várias etapas de fiscalização. Agora, você vai para Portugal, é pior. Porque eles é que nos deram esse modelo. Mas eles estão pior hoje do que a gente. Ou você vai para a Alemanha, já não é assim, certo? Você vai para a Espanha, também é um angu de caroço. Para a Itália, meu Deus do céu, olha o doutor Danilo Orsida, que é nosso grande debatedor aqui, escreveu um livro, fez uma revisão da Constituição italiana. O que ele conta do tanto tempo que demora na Itália para fazer qualquer coisa é um negócio impressionante, em Portugal também. Então, gente, é assim. Aí a gente vai, por exemplo, pega exemplo do Chile, do Uruguai, os caras conseguiram fazer um sistema, mas aqui não, é um sistema cartorário onde essas traves que se coloca, todo mundo fatura um pouco, porque, né, doutora Natália?
0: Não, mas o óbito ele é gratuito.
2: O óbito é gratuito?
0: Ele
2: então
0: é gratuito.
2: Pronto. Então,
0: e detalhe, é uma certidão de óbito, ela não tem prazo de validade. É. Então você não precisa ficar tirando essa certidão para sempre, para fazer algum ato que precisa.
2: Então vamos aqui ao repórter Bandeirantes, voltamos já já.
3: Nesta terça-feira, sobre o aumento da mistura de etanol a nitro na gasolina.
4: O Conselho Nacional de Política Energética avalia uma mudança no percentual obrigatório dos atuais 30% para 32%.
3: A mudança na taxa do biocombustível faz parte da estratégia federal para diminuir a importação da gasolina.
4: O setor automotivo solicitou testes adicionais para avaliar o impacto nos motores dos veículos mais antigos.
3: Especialistas dizem, no entanto, que não há risco para o funcionamento.
4: Quando a medida entrar em vigor, a nova mistura será feita de forma automática pelas distribuidoras nos postos de combustíveis.
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4: Já estão abertas as inscrições do segundo semestre para o processo seletivo do FIES.
3: Os interessados terão até o dia 17 para fazer a adesão no portal único de acesso ao ensino superior. acessounico.mec.gov.br, repetindo, acessounico.mec.gov.br.
4: Nessa etapa, segundo o Ministério da Educação, há mais de 44 mil vagas em cursos de graduação.
3: Para participar, o candidato deve ter realizado o Enem a partir de 2010, alcançado média mínima de 450 pontos e não ter tirado nota zero na prova de redação.
4: A renda bruta familiar mensal também não pode superar os 3 salários mínimos.
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4: Olha, nós estamos de volta aqui com Opinião em Debate. Eu digo para vocês o seguinte: Goiânia é fácil demais você divulgar coisas boas, né? Porque eu tenho aqui fiz uma promessa a mim mesmo, doutor Ari, me conhece há décadas. Eu não divulgo nenhum produto que eu não uso, não sei o que se trata o produto e não sei da qualidade. Toda a vida fui assim. 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Porque é um veículo fora do propósito, fora da linha. 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Antes eles faziam aqueles produtos Xing-Ling, né? Eles estão arrebentando na área de veículos. Você compra um GWM, por exemplo, aquilo é um avião. Eu não sei mexer nem com metade do que o carro tem. Agora, é um negócio chato, porque ele tem tanto barulho que ele faz, assim, às vezes, né? Que tá falando uma coisa ou outra, que quando moto chega por perto, e aqui as motos andam muito de lado, parece uma árvore natal, assim, dando todo tipo de sinal. 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
4: 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Agora, é impressionante. Nós temos um país tão impressionante. Olha, é preciso gravar isso aí, gente. O Gilmar Mendes, agora, ele está questionando se a prisão do Vorcaro não seria tortura. Não, Gilmar Mendes. Tortura é um sujeito que rouba bilhões de reais do povo brasileiro, e ainda assim tem um ministro do Supremo Tribunal Federal questionando se pode deixar o sujeito preso pela delação premiada. Não, a delação premiada não tem nada a ver com a prisão dele, não. Ele está preso porque roubou bilhões. Agora eu te pergunto: se ele não quisesse fazer delação premiada, ele estaria solto? É isso que o Gilmar está pensando? É brincadeira, o sujeito está preso, não é para fazer delação premiada, não. Ele está preso, ponto. O pai dele está preso, não é porque é pai dele, não. É porque ajudou a roubar bilhões. E agora eles ficam numa narrativa muito clara do Gilmar Mendes e Companhia Limitada, leia-se Toffoli e Alexandre de Moraes, para poder tentar minar uma coisa que não pode passar batido, como fez fizeram os outros, que depois roubaram bilhões, devolveram milhões de reais, mas esses mesmos foram absolvidos porque criou-se uma narrativa capaz de fazer isso. Essa do Vorcaro, Gilmar Mendes, você vai ter dificuldade. E eu não sei por que você está entrando nessa roubada, porque ao que parece, Gilmar Mendes não teria recebido nada, ao que parece. Mas eu não sei por que ele está defendendo tanto. É impressionante, doutor Ari, essa coisa que você vê no Brasil, claramente, que são coisas absurdas. Chega a ser nojento o que nós estamos fazendo com o brasileiro em termos de roubos bilionários. Gente, para onde que não poderia... Uma dinheirama dessa resolvia boa parte do problema de saúde, parte de creche e tudo mais. Esse povo roubando... E com possibilidade, o cara está apostando que o sistema ainda vai defendê-lo. E se brincar, defende e solta.
6: Mas uma coisa que tem me chamado a atenção, não é de hoje, tem alguns anos, talvez uns 15 ou 20 anos atrás, eu escrevi um artigo chamado Legisladores Paralelos Atropelando o Legislador Convencional. Uma análise de órgãos administrativos, como as agências, como o Detran, o Contran, Banco Central, Receita Federal, e agora com uma descarada enorme, o CNJ, o CNMP, mas muito mais o CNJ, independente de lei, fazendo resoluções que passam por cima da lei, passam por cima da Constituição, fazendo talvez com que o saudoso Barão de Montesquieu, que escreveu em 1748 O Espírito das Leis, esteja se mexendo no túmulo, né? Porque era tão fácil, tão clara a situação, que um órgão elabora as leis, outro órgão aplica essas leis, outro órgão resolve os conflitos de interesses que surgem em relação às leis. É fácil isso. Agora, quando o judiciário, que seria o órgão encarregado de fazer a solução dos conflitos, passa a legislar, passa através do Supremo Tribunal Federal, a posição dos ministros, externar, antecipar convicções, fica de fato numa insegurança jurídica muito grande e o país vira de perna para cima.
4: Olha que o Luther, que é o nosso o pessoal... É impressionante, o pessoal pediu para mostrar. Eu só tô falando, doutor Ari, que o pessoal gosta desse tipo de coisa. Dá uma olhada lá, que o doutor Ari, capaz que não viu, olha lá, ó. Isso aí é a Virgínia sentada de biquíni, toda charmosa, um biquíni minúsculo.
6: Bem diferente do Mané Pelado.
4: Ela é a Virgínia quase pelada, não é pelada, é quase pelada. E ela é capaz de fazer um doce Virgínia quase pelada e vender bastante. Ela tá lá sentada e ele tá todo tranquilo lá, falando, não, deixa eu aqui ficar conversando com quem eu tenho que conversar. Então o pessoal fica questionando essa foto em comparação com a outra, não sei se mandar pro Luther também, onde ela está sentada no colo do ex-marido, que se chama Zé Felipe. Aí eu pergunto, qual a importância dela? Muita importância. Ela tem quantos milhões de seguidores, José do Norte? Parece que ela tem 30, 40, 50 milhões de seguidores. Ou seja, praticamente a nação inteira segue a Virgínia. Eu sigo a Virgínia, Senna? Então vamos seguir a Virgínia, meu Deus do céu, essa mulher deve estar fazendo alguma coisa fabulosa, porque, doutor Ari, quando você fala em 50 milhões de brasileiros, quanto que ela tem? 56 milhões e meio, 56 milhões e 500 mil pessoas. Estou falando, doutor Ari, de um quarto da população brasileira. Eu tiro daí 50 mil crianças, né? Eu tiro aí, parece que 27 mil pessoas que não têm acesso à internet, praticamente a nação inteira, quase, está seguindo a mulher.
6: Eu perdi o barco.
4: E o doutor Ari não segue ela? A doutora Natália segue, doutora?
5: Não.
4: Aí, você vê, o pessoal daqui não faz nada importante. Zé do Norte, você segue a mulher? Então, gente, o doutor Ari, imagina...

0: a importância dela, uhum. porque você tem que retornar isso para a sociedade de alguma forma, né? Uhum. Então, boas palavras. Olha, vamos recusar as bets, né? Uhum. Vamos fazer um projeto social importante, vamos cuidar da minha cidade. Uhum. Porque a fama aí, às vezes... começou, ela é uma grande empreendedora.
1: Sim, uma grande mulher, não estou tirando o mérito dela, não. Eu estou dizendo que é um fenômeno, né?
0: Fenômeno de empresarial e muito grande, mas assim, o que mais me preocupa é como isso vai ser elaborado, né? Uhum. Porque a gente entra aí na questão não só dela, mas a performance do Brasil na Copa, onde eles se perderam aí no esportivo e foram pro marketing, né? Uhum. Então eu acho que sempre essa forma tem que ser usada, mesmo de uma forma muito positiva. Eu acho que isso que me preocupa.
1: 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Eu falei isso.
2: Maestria.
1: Maestria. Eu falei e o nome não me pareceu bem, mas é maestria, que vem de maestro, que rege uma
2: orquestra.
1: Uma orquestra, né? 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Mas eu quero aqui dizer para vocês o seguinte: o Sandro Mabel, o prefeito, vocês prestem atenção. O que este homem está fazendo é de uma dignificação ímpar. Ele errou tentando imprimir no início um estilo TikTok que não foi aceito pela comunidade. Mas isso não me impede de dizer, porque sei das coisas dos bastidores, que o que ele está fazendo, gente, só dele ter coragem de desmantelar a gangue, a quadrilha que agia na Comurg, isso aí, doutor Ari, foi um negócio, um feito notável. Porque nem o grande Iris Rezende, que administrava como poucos, teve coragem de fazer isso e conseguiu fazê-lo. Nenhum prefeito conseguiu. O Sandro Mabel está desmantelando todas as quadrilhas que atuavam dentro da prefeitura, e elas eram muitas, na área da construção civil, num monte de fiscalização, ele tem feito isso a miúde, na área de principalmente, que ele está fazendo um grande trabalho agora, nas pessoas que estão assassinando o sistema ecológico, fazendo crime ambiental. Ele não está tendo dó, porque antes era assim, você punia um, mas deixava outros fazerem o que queriam, principalmente os grandes. Tanto que tem aí um shopping center, que todo mundo sabe qual que é, que por ironia chamou os Passeios das Águas, mas foi feito em cima de mais de 70 minas d'água, certo? Ele não está deixando, não. Então o Sandro Mabel está fazendo um grande trabalho, pegou o cofre da prefeitura liso, sem dinheiro. Isso não é fácil. Então ele vai fazer uma grande administração, porque está trabalhando muito. E aí abandonou aquele estilo de querer cuidar de tudo, mas ainda é um prefeito que está presente. Eu não sei como é que consegue.
0: E ele tem uma coisa que eu acho importante nele, eu acho muito bacana. Ele participa a comunidade dos projetos dele.
1: Exatamente.
0: De vez em quando ele coloca em votação, olha, tem esse espaço aqui, vocês querem que faça isso ou aquilo. Isso. Coloca lá em votação e as pessoas definem rápido. Ele usa bem a internet nesse sentido.
2: Concordo com tudo isso e parabenizo o prefeito também. E queria aproveitar o ensejo, então, aproveitar que agora estamos no mês de julho, que o trânsito é um pouco mais calmo. Quem sabe tivesse tempo de recapear a Avenida T63, porque é um tormento transitar para essa avenida.
1: Olha, esse problema do asfalto é crônico. Nós fazemos as cidades e depois esquecemos. É igual, sabe qual a primeira reunião de um prédio, sabe o que deveria? Se você que está indo para um apartamento agora, vai habitá-lo agora, se alguém chegar na primeira reunião de síndico e disser para eles o seguinte: a coisa mais importante que nós temos que fazer aqui no prédio é fazer um fundo de caixa para poder reformar o prédio. Mas falei, pera um pouquinho, cabritinho. Né? Porque eu tive isso. Eu fui num prédio que é o prédio mais bem administrado de Goiânia, que é o DUE, pode ficar, DUE Home Design. E nós falamos isso no início, eu e um americano que foi morar lá. Não, desde o início é possível saber quando que um prédio vai precisar ser reformado. Então, desde o início do prédio, a pessoa faz um fundo de caixa pensando nisso. Isso é do dia que você pegou o prédio. É assim,

0: Você tem uma casa, você fala, olha, eu tenho que fazer aqui, porque um dia vai ter que arrumar o telhado, isso, aquilo. Então, a gente tem que ter essa noção, né, doutor Ari? Porque nós não acreditamos isso, que você precisa disso no início de um prédio. Aí depois, quando o prédio precisa ser reformado, aí tem que fazer um rateio que todo mundo fica louco para pagar, porque vai pesar no bolso.
1: Agora, essa questão do asfalto aqui é interessante, porque as ruas paralelas, as ruas transversais aqui no Jardim América inteiro, setor Nova Suíça, foram recapeadas durante mandatos pretéritos de prefeitos passados. A T63 ficou. Não sei se é porque o trânsito é muito intenso e atrapalharam demais a população. Por isso que eu estou sugerindo que agora em julho, que é nas férias escolares, que o trânsito é mais calmo, aproveitasse e recapeasse a T63.
0: Doutor Ari, fique satisfeito, e eu estou, que conseguiram alinhar o sinal verde, já é um avanço, porque não conseguiu fazer nem isso. Agora, a T63 com a avenida principal, o senhor tem razão, precisava fazer, mas ela é uma avenida tão crucial que eles não sabem como fazer isso, e pode ser feita por etapas, faz um pedaço, um lado. Isso é uma coisa que é um processo, às vezes, lento, mas
1: é necessário.
0: É necessário, porque as cidades são feitas, elas vão precisar, se o asfalto é feito, deveria pegar fundo de caixa para poder refazer o asfalto, que ele vai, principalmente o asfalto brasileiro, que é um asfalto que ninguém entende, é um asfalto sorrisal, não é? É um asfalto sorrisal. E aí eu fico bobo, doutor Ari, morei na Nova Zelândia, você sabe quem que fazia o asfalto de Christchurch lá, novo? Eu fui ver uma empresa brasileira.
2: Vai, faz pra nós.
0: Não, e lá ele dura décadas. Quer dizer, saber fazer, nós sabemos. Aí eu perguntei uma pessoa que mexe com isso, falou, não, é o seguinte, o político aqui, ele faz o tipo de cotação de uma forma que sabe que aquele asfalto não vai aguentar.
1: Eu não sei nada sobre a Nova Zelândia. É grande? Qual a população?
0: Não, é pequena. Nova Zelândia é uma ilha, né? A Ilha do Norte e a Ilha do Sul. É um país pequeno. Mas mesmo assim, ele faz recapeamento de tudo. Agora, essas comparações, doutor Ari, não são boas pelo seguinte. Quando você fala, não, mas o país tal é pequeno. Mas eu pergunto o seguinte, qual que é a arrecadação desse país? O Brasil é grande, mas qual que é a arrecadação do Brasil? Ela é grande também.
2: É enorme.
0: Quer dizer, as cidades, elas são proporcionais. Ué, eu tenho contribuintes, eu tenho 1.600.000 contribuintes. Ué, eu vou ter um parâmetro de faturamento proporcional a isso. Ah, não, porque a cidade só tem 15.000 habitantes, mas ela tem um faturamento proporcional a 15.000 habitantes. Então, essa desculpa, ela é muito bobinha, a meu ver, porque tem uma arrecadação gigante para quê? Para suprir a necessidade daqueles habitantes, né? Então, eu acho que aqui tudo é mal administrado, né, doutor?
2: O problema não é de arrecadação, né? É mais de despesa, né? Uhum. As despesas que são grandes, são elas que impactam, né? Se a gente tivesse uma despesa melhor gerenciada...
0: Olha, as inconsistências jurídicas do país, as injustiças são gritantes. O Lula, quando estava preso na Polícia Federal, ele encontrava com quem ele queria. Ele mandava carta para quem bem o desejava e tinha toda a autonomia, é como se ele estivesse na casa dele. Agora o Vorcaro está em Bolsonaro está em prisão domiciliar. Se ele escreveu uma carta para ser publicada, ele pode ir para a cadeia normal. São dois pesos, um peso e duas medidas. É muito claro isso no país. Se eu for de uma ala, eu tenho um tratamento X, se eu for de outra ala, eu tenho tratamento Y. Isso é lei? Tá certo isso? Pode, como diz o Galvão Bueno, pode. Como é que ele fala lá, Zé Norte? Me ajuda?
2: Arnaldo.
0: Pode,
2: Galvão?
0: Pode isso, Arnaldo? Pode isso, Arnaldo? É?
1: O Arnaldo não teria resposta para essa.
0: Não teria resposta. Não pode, gente. Aqui, ó, o Alexandre Moraes deu 48 horas para explicar a carta. Não explicar a carta, não, é uma carta. Um prisioneiro não pode escrever uma carta? Pode, doutor? Quem está preso pode escrever carta?
2: Pode. São situações delicadas aí, né? Prisão domiciliar, ele não perde todos os direitos dele. A questão aí que eu vejo que é em relação ao Bolsonaro é porque as redes sociais são muito importantes para eles impactarem, né? Nas eleições e tudo. Por isso esse afastamento dele, para que ele não tenha esse poder de influência.
0: Sim,
2: essa
0: mas uma carta, né?
2: Nesse sentido. Agora carta, aí fica para o STF resolver aí como é que ficou.
0: E o STF é capaz de morder a isca, porque se ele agora voltar o Bolsonaro para prisão normal, o que que acontece? Sinceramente, coloca o STF no epicentro das eleições de novo, porque estava saindo, né? Porque um órgão como o Supremo Tribunal Federal, ele não pode ser um órgão que se imiscui, hoje eu tô ruim, se imiscui, tá certo?
1: Imiscui.
0: Se imiscui na política, porque senão ele deixa de ser um órgão isento, como todo mundo espera que ele seja, entendeu? E outra coisa, eu tive conversando com jornalistas famosos, porque a gente se consegue conversar uns com os outros. É impressionante o quanto jornalistas de peso, como aquela, eu chamo menina porque todo mundo é menino para mim, que trabalha no Globo, trabalha na Globo, que está fazendo um trabalho excelente, preciso lembrar o nome dela, uma jornalista maravilhosa. É a Malu Gaspar, né? O pessoal está com medo, meu. Se vocês perceberem a natureza do que pode ser feita com um jornalista, é uma coisa horrorosa. O sujeito, quando não gosta da gente, ele te coloca em situações difíceis, mesmo que você não tenha absolutamente nada a ver com aquela situação, como foi feito comigo, situação que não tinha nada a ver comigo, me colocaram lá. Por quê? Porque o pessoal persegue, eles falam pra gente. Tem um camarada aí que fala pra mim: cara, eu sei que você é um cara de direito, mas se você escorregar numa casca de banana e ao escorregar você cair em cima do idoso ou de uma criança, eu arrebento com você.

0: foi, teve sucesso em comprar todos os órgãos importantes do país. Esse sujeito pagou propina para senador, para deputado federal, para vereador, para juízes, para ministros do Supremo Tribunal Federal, como Toffoli, que é batom na cueca, era sócio de um resort aqui em Goiás, e todo mundo sabia disso, eu sabia disso com muita antecedência. Doutor Ari sabe disso aqui, tem coisas que eu falo e acontece 2 anos depois. Então, gente, ele comprou todo mundo, comprou jornalista, comprou publicitário, certo? Aí tem uns babaca aí que fala, o Rosenvaldo nunca tá à venda. Não, gente, calma, vamos conversar também, né? É brincadeira, mas eu digo o seguinte, tornou-se uma profissão muito perigosa no Brasil, mais perigosa do que no tempo do golpe, da revolução, chama do que quiser militar, porque ali a gente sabia exatamente o que podia e não podia fazer. Hoje, você vive sob a tortura diária de ficar fazendo autocensura. E a pior coisa para mim como profissional é eu ter que fazer autocensura. Quando não existe censura, às vezes velada, não fala do fulano, do ciclano, porque o sujeito tem poder disso e daquilo. E pode cair sobre todos nós. Gente, isso é uma máfia brasileira absurda. A gente podia lutar contra a ditadura, mas como que você luta contra máfias? É muito mais difícil. Vamos pro intervalo comercial, voltamos já já.
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2: Rosenval Ferreira.
3: Bom, nós temos ouvintes aí, o Zé do Norte, mas antes disso, ontem, Zé do Norte, o pessoal achou muito interessante, olha o tanto que o pessoal gosta de coisas assim, que são fora da caixinha, né? Eu perguntei aqui que eu descobri, assim, que existe perereca venenosa. Aí o pessoal falou, achei tão engraçado você falar, fiquei preocupado com isso. Mas o doutor Ari disse que não sabe que tem perereca venenosa. Acho que a experiência do doutor Ari com perereca...

0: que é muito pequena. Ele não deve ter muita experiência com as pererecas, mas você não sabia, né, doutor?
1: Não, nunca tive.
0: Então, assim, e você fique sabendo, inclusive, eu vou falar aqui para todo mundo novamente, que o Brasil é o campeão mundial de perereca venenosa. Aqui as pererecas brasileiras são venenosíssimas. Então nós temos as três espécimes mais perigosas do planeta são brasileiras. Isso não me causou nenhuma surpresa, porque as pererecas brasileiras são muito assim, assanhadas, sei lá. Mas assim, elas são perigosas. Se você sujeito, por exemplo, pegar uma perereca venenosa e passar a mão no olho.
1: Dependendo da perereca, acaba com o patrimônio, acaba com a vida, acaba com.
0: Eu não sei, aí esse é um lado do Turari que eu não conhecia, tá vendo? A gente não pode nem falar as coisas aqui. Ele já mostrou conhecimento. Aí o que acontece? Se você encostar nela, você pegar nela, uma criança ou alguém pegar nela e passar a mão no olho, ou por acaso passar a mão na boca, a pessoa morre. A perereca mais venenosa do mundo é uma perereca brasileira, que eu esqueci o nome dela, tem um nome científico. O sebo dela, ou a coisa que ela tem na pele, é mais perigoso do que uma picada de jararaca. E olha que a jararaca é uma cobra perigosíssima. Então é assim que funciona.
1: Alguns dizem que morre feliz.
0: Hã? Jeito morre feliz? Eu sei que falar negócio de morrer feliz, eu acho que morrer, eu não vou morrer feliz nunca. Toda vez que me levava, não tô feliz, não quero ir hoje, não. Eu nunca quero ir hoje. É impressionante, né? Todo mundo quer ir, acha que vai pro céu, mas não quer ir hoje. Acha que o céu tem que adiar. Se eu tivesse certeza que eu ia pro céu, eu teria vontade de ir qualquer hora, mas eu tenho dúvidas. Mas vamos lá, o Zé do Norte, vamos ao ouvinte.
2: Talvez Bom dia, Zé Val, bom dia a todos da bancada. Uma pergunta ao doutor Ari, que é um grande jurista. Doutor Ari, existe algum direito em algum país que mesmo nesses casos de corrupção, identificado que realmente a pessoa roubou, praticou atos de corrupção, e a prova esteja ali, vamos dizer assim, contaminada por o que a polícia não investigou, cometeu um vacilo na investigação, não foi investigado direito, como foi o caso de alguns aí, por exemplo, Lula. Mesmo assim, a condenação é superada, essa questão técnica, ainda que confirmado o crime, vamos dizer assim, algum país ainda assim condena?
0: Doutor Ari, gostaria de responder?
1: Bem, eu não posso responder pelo mundo, pergunto se existe algum país. Evidentemente que o meu conhecimento se restringe aqui ao nosso país. Uhum. A nossa legislação é muito clara ao dizer que não se admite prova obtida por meio ilícito.
0: Uhum.
1: Então, se a prova é lícita, porém o meio utilizado é ilícito, contamina a prova. É uma teoria famosa, conhecida dos estudantes desde o primeiro dia de sala de aula, chamada teoria da árvore dos frutos envenenados.
0: É. Que é a teoria americana.
1: Americana. Se a árvore é envenenada, você não vai chupar aquela laranja da árvore que tem um veneno, da laranjeira. Né?
0: Isso é tão levado a sério nos Estados Unidos que eu conto uma história que eu vivi. Assim como no Brasil, pensa que não tem essas coisas nos Estados Unidos, tem, que lá eles tomam muita providência. Mas na minha vizinhança lá, onde eu morava, em Warren, na cidade de Warren, perto de Detroit, eles pegaram uma quadrilha dentro de casa que estava com armamento e drogas. Bom, pegaram. O que aconteceu? A polícia, quando entrou, tinha a casa, por alguma razão, tinha dois relógios na sala, assim, sincronizados os dois relógios com o horário. Aí provou-se, o advogado provou, que eles entraram na casa antes de estarem com o mandato do juiz. Ou seja, o mandato do juiz estava a caminho, foi assinado, vamos supor, 9 horas da manhã, eles entraram na casa às 8h45, vamos supor assim, porque o mandato estava vindo, eles já com medo dos caras irem embora, pegaram os camaradas. O que que aconteceu? A despeito de na casa ter muita droga, quilos de droga e armamento pesado, eles não puderam ir a julgamento. Por quê? Porque eles entraram na casa sem mandato, e tudo que eles pegaram na casa não servia como prova. Olha que coisa interessante, é o princípio da árvore envenenada. O escopo ali das investigações foi feito de forma ilegal, por alguma razão, tudo é abandonado. Quer dizer, eu considero isso um absurdo? Claro, mas é a lei. Eles levam a sério.
3: Mas tem teorias que elas neutralizam a teoria da fonte, né? Dessa poisonous tree aí, da árvore envenenada. Que é, por exemplo, da fonte independente.
0: Uhum.
3: Por exemplo, se os policiais já tinham uma suspeita de que ali ocorreria um crime, que poderia resultar um flagrante, como seria a existência de droga e tudo, amanheceu no Brasil, eles poderiam entrar, sim, mesmo sem mandado.
1: Sem mandado. Mas, o flagrante esperado, que é diferente do flagrante preparado.
3: Não, eles sabiam por alguma outra fonte, algum motivo.
0: Eu entendo que parece que nos Estados Unidos, nos Estados Unidos eles têm leis estaduais e têm leis que são, inclusive, municipais, né? Eu não sei se foi esse o caso. Eu só sei que para entrar numa residência sem mandato, a pessoa precisa ter com grande plausibilidade que ali está sendo cometido um crime naquele momento.
3: Exato.
0: Um crime naquele momento, e que aquele crime tem consequências na comunidade. Bom, eles não estavam cometendo um crime, eles estavam armazenando drogas e armas, mas naquele momento específico...
1: É um crime. Armazenamento de arma e droga é um crime.
0: Mas entrar na residência me parece que precisa ter um crime sendo efetivo. Ou seja, eles protegem muito a propriedade nos Estados Unidos, muito. A propriedade privada nos Estados Unidos tem uma força muito grande, né? Então, esse caso aí que eu acompanhei na televisão lá, achei interessante pelo sentido que...
1: A pergunta do ouvinte, ela deixa assim no ar, claro, a decepção da população quando ocorre uma notícia como essa. Um traficante, um assaltante, um grande criminoso, escapa pelas brechas da lei. Mas a brecha da lei existe para isso. Na verdade, é uma proteção da grande massa de pessoas. Se permitisse que a polícia pudesse prender pessoas forjando provas, seria muito fácil abuso de autoridade.
0: Seria. Vamos lá, Zé do Norte.
4: Bom dia, Bandeirante. Bom dia, Roseval. Eu sou Alvamir Rocha, 61 anos, caminhoneiro na ativa, 40 anos de profissão. E eu faço parte da nação que carrega o Brasil nas costas. E sem valor nenhum. Nós estamos vendo esse governo da esquerda nunca fez nada nas estradas do Brasil, para caminhoneiro nenhum. Tá chato demais. Certo? Um abraço a todo mundo. Eu sou fã do Dr. Ari. Tenho vontade de conhecê-lo pessoalmente. Muito inteligente.
1: Apareça.
0: O Dr. Ari é uma sumidade na área do direito. Um ser humano fantástico. Ele não entende nada da Virgínia, não entende nada de televisão. Ele tem várias lacunas no seu conhecimento. Impressionante essas coisas. Qual que é o blogueiro mais famoso que existe, doutor?
1: Não faço a menor ideia.
0: Não tem nenhum? Você não acompanha nenhum deles?
1: Não faço nenhuma ideia.
0: Nenhuma ideia. Você vê como é que é, né? É difícil isso. O que que está me mostrando aqui a minha querida assistente? 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Mas, doutora Natália, nós estamos prestes a ter uma eleição no país. Eu pergunto, quais são os órgãos de informação, os jornalistas, que estão questionando os presidenciáveis sobre aquilo que interessa ao país? As mazelas nacionais, quais são os planos para acabar com o crime organizado? Que se nós não acabarmos com o crime organizado acaba com o Brasil. O que estão perguntando sobre os problemas nacionais mais prementes, que são as cidades que ainda não têm o transporte de massa efetiva? O pessoal só fica dizendo, falando um mal do outro, sob o ponto de vista de coisas que não interessam o país. E não tem ninguém pensando nos temas que interessam o país. Essa eleição é uma eleição que vai até o fim sem discutir os maiores problemas nacionais. O que a doutora Natália, que é uma pessoa muito inteligente, pensa a respeito disso?
3: Eu acho o seguinte, o voto, ele é um direito universal, né? Ele é obrigatório para uma faixa etária nossa e da população. E ele deve ser exercido, eu acho, com cada vez mais objetividade. Então, a par das escolhas pessoais, às vezes, de uma predisposição que a gente tenha para eleger um ou outro candidato, é verificar mesmo essa agenda, mesmo essa pauta que eles têm de proposição, né, para a comunidade, aí, dependendo aí do nível de eleição aí que a gente está buscando, se é federal, estadual, municipal. É mais do que uma opinião pessoal, a gente tem que ver o que a pessoa está propondo ali, de fato, né? No contexto ali que ele está propondo, né, exercer um mandato político. Eu acho que isso realmente é o mais importante mesmo, procurar nos partidos a vida pregressa desse candidato, qual que é a pauta mesmo do partido, da legenda dele, né? Se ele vai seguir esse projeto. Isso é o mais importante atualmente.
0: Porque, doutor Ari, nós não sabemos, por exemplo, ó, tem aí, vamos escolher um senador. Um senador da República hoje tem uma força tremenda. Inclusive, o senador da República, ele tem verba.
3: E um mandato de 8 anos.
0: E um mandato de 8 anos. Quem que está perguntando? Aliás, que os candidatos a senadores da República, nem entrevista eles não estão querendo dar. Porque se a gente se der entrevista, eu vou perguntar para eles coisas que eles não, às vezes não querem se meter. Porque o sujeito fala, ah, o que você pensa sobre o aborto? O que você pensa sobre o controle da cannabis ativa e tal? O pessoal tem medo de dar palpite, não, de dizer o que pensa, porque ele não quer desagradar o eleitor. Ele fica só em cima do muro. E aí a gente não sabe o que o sujeito vai decidir em 8 anos. Então, doutor Ari, isso é culpa, sim, de parte da imprensa que não está fazendo esse trabalho.
1: Parte da imprensa, de parte da escola, parte da formação humanística do povo brasileiro. O povo não sabe a distinção entre um vereador, um deputado estadual, um deputado federal, um senador.
0: Uhum.
1: É, pensa apenas que o emprego de senador é melhor que o emprego de deputado, porque é um mandato de 8 anos, quase que outro é de 4 anos.
0: Uhum.
1: Quando as atribuições são muito diferentes. Se nós pegarmos a Constituição, que é o ponto de partida, verificar a atribuição de um deputado federal é muito mais legislativa e fiscalizadora do que do Senado Federal.
0: Uhum.
1: O Senado tem outras atribuições muito maiores. Basta ter uma ideia que nenhum órgão superior da principal dos principais órgãos do país, tribunais superiores, Procuradoria-Geral da República, as embaixadas, são compostas por pessoas que não passaram pelo crivo do Senado Federal. Então, se existe uma coisa funcionando errado, se o Supremo está errado, porque o Senado aprovou isso, né? Então nós temos que ter a consciência de que ao eleger um senador, estamos elegendo uma pessoa com a maior importância para o país. A escolha errada, como dizia o saudoso Pablo Neruda, nós somos livres para fazer escolhas, porém prisioneiros das consequências. Escolhas bem feitas, ótimas. Escolhas mal feitas, que são muitas, são frequentes, as consequências são desastrosas também.
0: Olha aqui, meu amigo, doutor Ari, perdeu o pai no ano passado. O advogado dele disse que ele não tem o direito de ir ao fórum para saber do processo. O pai do meu amigo deixou um dinheiro para ele. Eu acho que direito de ir no
1: tem,
0: fórum
1: direito,
0: tem. Toda
1: direito,
0: pessoa tem, direito, tem o direito.
1: Qualquer pessoa tem o direito. Eu acho que o Pério Judiciário informa por telefone.
0: Uhum. É impressionante que eu citei esse caso aqui, e aí as pessoas estão me procurando para narrar outros casos. Eu tô pasmo com o número de pessoas injustiçadas pela Lei Maria da Penha. Olha, as mulheres agora estão preocupadas com isso, tem muitas mulheres fazendo campanha contra mulheres que estão usando a Maria da Penha como uma arma de vingança contra noivo, namorado, parceiros, etc. Tal. E as injustiças estão se acumulando de tal forma que as pessoas já estão dizendo claramente que precisa ter uma punição para mulheres que usam isso de forma errônea.
1: Mas já está tendo também.
0: Está tendo também?
1: Está tendo também.
0: Porque, doutor Ari, isso acaba com a reputação de uma pessoa para depois mostrar que era vingança. Isso não é bom para as mulheres, que aquelas que realmente precisam da Maria da Penha, e são muitas que precisam, a lei é justa, a lei é boa, as que estão usando erroneamente estão desmoralizando a legislação. Né, doutora?
3: Sem dúvida, porque é uma legislação, assim, que ela protege a mulher já previamente, antes mesmo de ouvir o homem.
0: É.
3: Né?
0: Não, não.
3: Então, se ela já narrou que ela foi submetida a uma situação ali de violência, ela já está protegida na lei.
0: É. Não, e é impressionante que eu tive uma pessoa que me procurou, que era a sogra do sujeito. Aí ela falou: não, ele é meu genro. E a minha filha está fazendo isso com ele. Não é porque ele fez isso, ele nunca fez nada, etc. Nossa, tal. Ele só quer atrapalhar o negócio por questões materiais, por questões econômicas. Ele nunca ameaçou ela. Eu sou testemunha dele. Ele não fez nada. Inclusive, ele estava na casa comigo quando ela estava acusando ele de uma coisa erroneamente. Então, a sogra veio me procurar. E muitos estão me procurando. Gente, daqui a uns dias vai ter que ter uma associação dos lesados pela Lei Maria da Penha. Isso é ruim para as mulheres. Muito ruim para as mulheres.
3: Mas o sistema judicial também defende essas situações. Quando há um excesso por parte da pessoa de alegar, né?
0: Uhum.
3: Que houve violência, a outra parte pode pedir dano moral, dano material. Bom,
0: então, no remate aqui, muito rapidamente, hoje tem França e Espanha, realiza a primeira semifinal. Doutor Ari, torce para quem?
1: Ninguém.
0: para ninguém. A doutora Ari, ninguém nunca viu o jeito dele. Doutora Ari, qual a mulher mais bonita do Brasil? Mulher mais desejada, doutora Ari?
1: A minha.
0: A da sua, né? Muito é um bem. Sujeito que eu vou te falar para você, né? Sair com esse camarada, nem beber não bebe. Deus me livre, né? Mas é meu amigo, não tem importância não. Eu bebo.
5: Homem bom. Eu homem bebo espetacular.
0: É, então, vai torcer pra quem, doutora?
3: Ah, eu adoro futebol, adoro, eu acompanho a Copa. Uhum. Ah, eu tô um pouco em dúvida, mas eu acho que eu vou torcer pela França.
0: Pela França. Eu vou torcer pela Espanha, que vai dar uma surra na França. A Espanha, será, vai, tem que dar uma surra na França. Zé do Norte, torce pra quem? Pra Argentina, tá certo. Mas não é hoje, Zé do Norte. É. E você, Luther, vai torcer pra quem? É? Hã? Hã? Ele falou? França, então pronto. É. Amanhã, se a Espanha ganhar, eu vou torrar vocês. Mas se ela perder, eu não falo nada. Eu fico aqui na minha, escondido no meu canto. Até amanhã, se Deus quiser.
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2: 8:34.
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2: Muito bom dia, bom dia, bom dia. Tá começando mais uma edição do nosso Jornal Manhã Bandeirantes aqui pela Rádio Bandeirantes Goiânia 98.7 FM e também pelas plataformas digitais. Até 10 horas tem muita informação e, claro, a sua participação, enviando a sua mensagem para o 98476110. Pode deixar o seu comentário, pode e deve deixar o seu comentário na nossa live no YouTube. Vai lá na caixa de comentários, deixa o teu comentário, a tua reflexão, fale o que você quiser. Concorrendo ao Pix, deixou mensagem lá, tem Pix rodando. Aqui é o Manhã Bandeirantes, é Pix na hora. Mandou mensagem, deixou sua mensagem lá, só vale para quem deixa mensagem na nossa live, tá? Não esquece, deixa lá a mensagem que você quiser, de política, economia, cidade, saúde, infraestrutura, quer criticar, quer elogiar, o que você quiser dizer, tá liberado, desde que não vai proferir impropérios com quem pensa diferente de você, tá? Então, deixa sua mensagem lá, automaticamente já tá concorrendo ao Pix do Manhã Bandeirantes, lá por volta das 9:45, 9:50, a gente faz o sorteio, combinado? No programa de hoje, incêndio destrói imagem de Nossa Senhora Aparecida na entrada de Nerópolis, isso tá causando uma comoção na cidade. Nerópolis parou e as cidades vizinhas, até Goiânia, por exemplo, Damolândia, São Francisco, Petrolina, cidades pararam nessa comoção expressiva em decorrência do incêndio da imagem de Nossa Senhora, e parece esperar a conclusão da polícia, mas parece que foi um incêndio criminal, intencional, com dolo. Que barbaridade isso. Sujeito, tomara muito, peço muito a Deus que não seja intolerância religiosa. Peço muito a Deus, nosso país não merece isso. Somos pacíficos, com várias religiões, evangélicos, católicos, várias e várias igrejas, espíritas, com várias e várias denominações religiosas, e não cabe discutir intolerância. Tomara que não seja um maluco ou uma maluca intolerante que tenha feito isso. Tomara que não. Mas, segundo o início dessas investigações, os resquícios, há resquícios de que tenha sido algo criminoso. E o bombeiros, batalhão do Corpo de Bombeiros, bem perto, inclusive, não conseguiu apagar as chamas, hein? Outra coisa curiosa, muito perto, do lado praticamente, e não conseguiu. Pelo amor de Deus, né? Tem que estar atento. Tem que estar atento, Corpo de Bombeiros. Vamos falar daqui a pouquinho sobre isso, inclusive com imagens para você deste incêndio lá em Nerópolis. Mabel sanciona data base de 4,26% para servidores do município com pagamento a partir deste mês. Já tem o aumento, hein, na conta. Fica ligado. Tem também, Daniel Vilela abre processo para empresa coreana produzir armas e munição em Goiás. O investimento chega na casa dos 80 milhões de reais. Olha aí, os coreanos, achando que é só chinês que investe em Goiás, americano, italiano, os coreanos também cá estão para investir. E nessa edição, todas as informações do Alexandre Baldi, ex-ministro, presidente do PP, que reúne prefeitos em almoço hoje na articulação da pré-candidatura de Gracinha Caiado. Daqui a pouco os pormenores deste encontro. Em Mineiros, motorista suspeito de dirigir embriagado atropela idoso, foge sem prestar socorro e na sequência bate contra um carro, matando mais duas pessoas. Que notícia triste essa. Eu vou comentar daqui a pouco. E ainda teremos, claro, toda a cobertura da temporada Araguaia 2026 e a Rádio Bandeirantes em loco acompanhando esta festa das praias dos goianos e goianas lá no Araguaia. Quem tá lá é o Fred Silveira. Daqui a pouco ele traz ao vivo muita informação, muitas histórias bonitas, belas das praias lá do Araguaia. Combinado? Jornal recheado de muita coisa boa e o mais importante, a tua participação. No 984761010 você fala o que você quiser. Eleição tá chegando, e aí? Vai continuar votando nesses deputados que lá estão, deputados e deputadas? Vai mudar você, ouvinte? Vai mudar o quadro de senadores? Vai mudar o presidente da República? Vai votar no Flávio? Vai votar no Lula? Vai votar no Caiado? Vai votar no Zema? Vai votar no Renan Santos? No Augusto Cury? Em quem você vai? No Padre. Padre Kelmo, né? Kelmo não, né? Ele não vai ser candidato. Padre Kelmo não. Esse ano ele não vai disputar a presidência da República. Em quem você vai votar? E para governo? Vai votar em quem? No Caiado? Caiado não pode. No Daniel? No Marconi Perillo? No Wilder? Cadê o Wilder? O Wilder deve estar por aí. O Wilder é na calada. Não sei se ele é candidato, quase a gente não vê. Mas vai votar no Wilder Moraes? Vai votar no Luiz César Bueno? Vai votar na Ava Santiago? Ela é candidata ao governo? Dizem que sim. Ou ao Senado. Presidente do PSB aqui no estado. E aí? Fazer palanque para o presidente Lula. E aí? Fala o que você quiser, deixa sua mensagem no 984747610, mensagem de áudio de até 30, 40 segundos, por favor, para que a gente coloque o maior número possível de pessoas. E você deixando a sua mensagem no YouTube, tá concorrendo ao Pix do Manhã Bandeirantes. Que com a produção do Bruno Goulart, os trabalhos técnicos do Zé do Norte, historiador e pedagogo, Lúcia Sardinha, o mais conectado, reportagens de Maria Tereza Lemes, Gabriel Alves, Marcos Linhares, Vitória Farias e Luan Alves, direção de jornalismo Danilo Santos, direção geral João Batista, CEO da Bandeirantes é o Dr. Cid de Oliveira Reis. Apresentação do Thiago Humberto, hoje é terça-feira, dia 14 de julho. O Manhã Bandeirantes está começando agora.
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2: Hoje o sol predomina em Goiás ao longo de todo o dia. O amanhecer ainda tem aquele friozinho na região centro-sul do estado, mas as temperaturas sobem rápido, principalmente na metade centro-norte, onde o calor ganha força à tarde. Em Goiânia, a previsão é de sol com variação de nebulosidade. A máxima pode chegar aos 31 graus e a umidade relativa do ar varia entre 25% e 85%. O alerta fica para o período da tarde, quando a umidade cai e entra em nível de atenção. Todas essas informações são do Centro de Informações Meteorológicas e Hidrológicas de Goiás, o CIMEGO. Agora, 8h42, o prefeito Sandro Mabel sancionou a data base dos servidores públicos municipais de Goiânia. O reajuste será de 4,26%. Correspondente à inflação acumulada pelo IPCA em 2025. O pagamento será feito em duas parcelas, 2,26% em julho, este mês, portanto, e mais 2% em agosto. A medida beneficia servidores ativos, aposentados e pensionistas dos poderes executivo e legislativo. Segundo a prefeitura, o impacto anual estimado será de 52 milhões de reais. Mabel afirmou que a antecipação do pagamento foi possível após ajustes nas contas do município. Ficam fora da revisão geral as categorias que têm regras próprias de reajuste, como servidores da Comurg, agentes comunitários de saúde, agentes de combate às endemias e profissionais do magistério. 8h43, o governador Daniel Vilela sancionou, ou melhor, assinou ontem um memorando para agilizar o processo visando que a empresa Catec da Coreia do Sul instale uma unidade comercial e industrial da empresa de Goiás voltada para a produção de armas de fogo de baixo calibre e munições. Quem acompanhou tudo traz os detalhes agora para você é o Gabriel Alves ao vivo. Bom dia para você, Gabriel.
3: Bom dia para você, Thiago Humberto. Bom dia para quem acompanha ao vivo o Manhã Bandeirantes. Exatamente, o governo de Goiás deu mais um passo para atrair investimentos internacionais. O governador Daniel Vilela assinou um memorando de entendimento para viabilizar a instalação de uma unidade da empresa sul-coreana Kitech no estado. A empresa atua no setor de defesa e pretende produzir armas de fogo de baixo calibre e munições em Goiás. A previsão é de um investimento de 70 milhões de reais. Segundo o governo, esse projeto será implantado em duas etapas. A primeira prevê investimentos de 26 milhões de reais. Já a segunda deve receber mais 51 milhões. Quando a fábrica estiver em pleno funcionamento, a expectativa é de gerar cerca de 500 empregos diretos e 200 indiretos. O governador Daniel Vilela falou sobre a importância dessa empresa para esse setor, haja visto que Goiás, Brasil, carece desse tipo de investimento em munições e armas de baixo calibre. Vamos conferir o que disse o governador.
4: Bom, o Chequinho trouxe uma informação que eu acho que é muito importante, né? O Brasil tem perdido cada vez mais o seu parque fabril da indústria bélica. Tivemos algumas que foram para os Estados Unidos e aumentou-se muito a importação desses produtos. Então é de fundamental importância, principalmente em relação à munição, que a gente tem aqui a produção no nosso país. Então a Kitech, que é grande produtora, e ela é também uma produtora de outras marcas que terceirizam a ela a produção de munições e de equipamentos. Então a gente ter isso aqui é importante para Goiás, naturalmente, para que a gente possa ter aqui dentro do nosso estado, do nosso país, esses armamentos, essas munições, garantindo fornecimento para a nossa polícia, mas para o Brasil. Acho que isso é de grande importância, isso reduz custo, aumenta a eficiência e, portanto, trazer aqui uma indústria bélica de produção de armas de fogo, de munição, tem uma importância nacional e não somente estadual.
5: O Roberto, ele falou que tem...
3: Pelo memorando assinado, a Kitech ainda vai apresentar o estudo de viabilidade econômica e o cronograma de implantação da unidade. A empresa também informou que pretende priorizar a contratação de fornecedores e trabalhadores goianos, desde que atendam aos critérios técnicos e de segurança exigidos. Além desse acordo, foi firmado um termo de cooperação entre a Associação Comercial e Industrial Brasil e Coreia do Sul, a ADIAL Goiás, com apoio do governo do estado. O objetivo: fortalecer as relações comerciais entre Goiás e a Coreia do Sul, ampliar a exportação de produtos goianos, atrair novas empresas sul-coreanas e incentivar a internacionalização de empresas aqui do estado de Goiás. Fundada em 2018, a Kitech é uma empresa sul-coreana especializada no desenvolvimento e fabricação de armamentos leves e componentes de alta precisão. Entre os produtos da empresa estão pistolas, fuzis, peças para sistemas de armas voltadas aos mercados de segurança e defesa. Então, investimento aí do estado de Goiás, junto a essa empresa sul-coreana, nesse setor onde carece aqui no estado de Goiás. E claro, o governador deixou claro aí as expectativas também futuras, não só visando esse meio, mas fortalecer as relações entre o estado de Goiás e esse país, que pode trazer muitos benefícios, como por exemplo, a geração de empregos aqui no estado. Thiago.
2: Valeu, Gabriel. E é isso, importante é investimento. Quanto maior foram os nossos parceiros, o número maior de parceiros para investirem em Goiás, melhor será para nossa economia, sem dúvida nenhuma. E o investimento, como explicou bem o Gabriel, cerca de 80 milhões de reais para o nosso estado. Por isso, há necessidade de você ter parcerias com vários países, com várias nações. E Goiás vem fazendo muito bem isso. As viagens que o secretário Joel faz à China, ao Japão, à Europa, outros países aqui da América do Sul, ao próprio Estados Unidos, Isso é importante porque você consegue articular e trazer retorno financeiro, econômico para o estado de Goiás. Obrigado, Gabriel, e até daqui a pouquinho.
3: Até daqui a pouco, Thiago.
2: 8h48, bora pro intervalo, continua participando pelo 98476110, deixa sua mensagem, o que você quiser falar, fique à vontade. E no YouTube, se você quer ganhar o Pix do Manhã Bandeirantes, é só deixar uma mensagem no nosso canal no YouTube. Só vale para quem, o internauta que vai lá pro YouTube. Thiago, não sei como é que eu faço. É fácil. Você vai lá no Google, digita YouTube. Beleza? Bacana? Você não tá assistindo a Copa no YouTube também? Não só na TV aberta, mas no YouTube? Carinha lá, gordinho igual eu, né? O cara montou a TV, tá arrebentando. Moleque que tem futuro, hein? Moleque montou uma TV, foi lá pro YouTube, tá transmitindo tudo, tá arrebentando. 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Tô esperando o seu like, hein? Tô esperando o seu like. E bora fortalecer o jornalismo da Bandeirantes. 8h50 agora.
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2: As semifinais da Copa de 2026 terão apenas seleções que já levantaram a taça. Juntas, Argentina, França, Inglaterra e Espanha somam 7 títulos mundiais. A Argentina tem 3 conquistas obtidas em 1978, 1986 e 2022. A França foi campeã em 1998 e 2018. Inglaterra e Espanha possuem apenas 1 título cada. Os ingleses venceram em 1966 e os espanhóis conquistaram a Copa de 2010. Entre as 4 semifinalistas, a Argentina é a atual campeã mundial, enquanto a França participou das 2 últimas decisões. A Inglaterra tenta encerrar um intervalo de 60 anos sem disputar uma final. Já a Espanha busca retornar à decisão pela primeira vez desde o título conquistado há 16 anos.
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5: 8:53.
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5: Wesley Souza, como vai? Bom dia, professor. E bom dia, professor.
6: Bom dia a todos do Manhã Bandeirantes. Hoje nós temos o jogo da semifinal da Copa do Mundo entre França e Espanha. Transmissão a partir das 16 horas aqui da Bandeirante com rede. Então fique ligado na nossa programação com esse jogaço de bola entre França e Espanha. Também tivemos jogos ontem pelo Campeonato Brasileiro da Série B. 2 empates. América Mineiro e Londrina empataram por 1-1. Ceará e Atlético também empataram por 0-0. Esse empate ajudou Atlético e Goiás na classificação geral até esse momento. Temos também o Goiás buscando, tentando trazer reforços para esta sequência. Mas está sendo difícil, hein? Até esse momento, o Goiás não apresentou nenhum jogador para o novo técnico Moser. Também o Vila já tem jogadores à disposição. Breno Bora e Meritão estão à disposição para o técnico Guto na sequência deste campeonato. O Atlético também busca jogadores, mas após a vitória, o técnico Roger Silva valoriza seus jogadores. Venceu Fortaleza com 1 jogador a menos por 1-0 e busca aí essa tal sequência que o Atlético não conseguiu, 2 vitórias na Série B.
5: Valeu, professor Wesley, obrigado. Hoje tem jogo, hein? Hoje tem França em campo. Hoje tem Espanha em campo. Será que o Mbappé vai arrebentar? Será que o francês, criado, nascido e criado na periferia de Paris, vai arrebentar? Esse menino que joga muita bola, que tem personalidade, que tem raça, que não fica fazendo dancinha, gracinha no TikTok, como muitos jogadores brasileiros. Por isso que o Brasil foi eliminado e o nosso futebol tá decadente. Tá uma vergonha. Fica fazendo dancinha, dancinha do Paquetá. e o Mbappé jogando bola com seriedade, driblando sempre para frente, sempre rumando ao gol do adversário, um jovem vem fazendo tanto sucesso e vem cada vez mais crescendo na sua carreira profissional. É isso. Depois tem o Messi. E aí, a gente vai torcer para quem, hein? Pro Mbappé ou pro Messi? A gente vai torcer pra Argentina? País sul-americano, nossos vizinhos. Ah, Thiago, não vou torcer pra Argentina, não, porque tem muitos torcedores que são racistas. Ah, no Brasil também tem muitos racistas. E aí você não vai torcer pro Brasil também, mas acho que não tem nada a ver, cara. Não dá pra gente misturar as coisas. Existem racistas em todos os países. Em todos os países, não apenas na Argentina. De repente, torcer para um país aqui do nosso continente, aqui da nossa região, seja coerente, penso eu. Ou não, também a gente não precisa ficar preso a essas teses. Liberdade total para você torcer para quem quiser. 8h57, o Claudio Pereira tá aqui no nosso YouTube deixando a mensagem dele. Vou ganhar o Pix, Thiago. Boa, tá lá no Parque Amazonas. Parque Amazonas, grande, morei lá no Parque Amazonas, da Alexandre de Moraes. Abraço para todo mundo nessa região bonita do Parque Amazonas. Um abraço para você, Cláudio. Obrigado e boa sorte. O meu xará, Thiago dos Anjos, também tá aqui, querendo ganhar o Pix. É isso aí, Thiago dos Anjos, meu xará. Boa sorte para você, pro Cláudio. O Carlos Faria também tá ligado, querendo ganhar o Pix. E ele falou, ó, caiado neles. Já viu para quem o Carlos vai votar, em quem ele vai apertar nessa eleição para presidente da República. Obrigado pela participação de vocês. Bora pro intervalo. Daqui a pouquinho a gente vai pro intervalo. Antes, tem notícia de Aparecida. O prefeito de Aparecida, o Leandro Vilela, vistoriou ontem obras de recapeamento lá na Vila Brasília. Os serviços fazem parte do programa Pra Frente Aparecida, que prevê a revitalização de 353 quilômetros de asfalto em 167 bairros da cidade. As equipes concluíram ontem o recapeamento das ruas Manaus, Xingus e Javaí, na Vila Brasília. Também há obras em andamento nas ruas Tupinambás e Oiapoque. Para hoje, a previsão é de recapeamento em vias do Jardim Imperial. Segundo a prefeitura, os trabalhos também devem chegar ao Recanto dos Emboabas ao longo da semana. As equipes aproveitam o período de estiagem para acelerar o cronograma. Vamos acompanhar um trecho da fala do prefeito Vilela de Aparecida de Goiânia.
7: E o recapeamento agora está aqui na Vila Brasília, gente. Então nós estamos recapeando, melhorando as ruas que está precisando dessa intervenção. Então essa semana nós vamos ficar aqui na região da Vila Brasília, o recapeamento fazendo, melhorando, para evitar abertura de buraco durante o período chuvoso. Então esse aqui é um preventivo que a gente faz agora, né, na época da seca. Nós vamos daqui até outubro recapear boa parte da cidade. Como nós já falamos, são 350 quilômetros de recapeamento que nós vamos fazer durante daqui até outubro. E essa região aqui, nós estamos aqui na Vila Brasília, daqui a pouco nós estamos com mais equipes em outras regiões e melhorando aí o pavimento asfalto da nossa cidade, evitando a abertura de buracos, melhoria da qualidade do asfalto aqui na Vila Brasília. É um dos benefícios que nós estamos aqui fazendo nessa região.
5: Tá aí, portanto, a fala do prefeito Leandro Vilela de Aparecida. E você, tá na tua rua, tá tendo problema com asfalto, com buraco? Precisa, necessita do recapeamento também? Já manda o nome da tua rua, o bairro, para que a gente possa cobrar da prefeitura que a tua rua, o teu bairro esteja entre esses 167 bairros da cidade de Aparecida que entram nesse recapeamento, nessa obra gigante, inclusive, do prefeito Leandro Vilela. Combinado? Manda aí. Ó, Thiago, minha rua aqui, buraco total. Asfalto aqui desde a época do Íris, embora Íris nunca tenha administrado, gerido e tenha sido prefeito de Aparecida. Mas se tivesse o problema, envia o nome da rua, o bairro e a gente cobra da prefeitura. O nosso papel é este. O que cabe ao jornalista é fazer as cobranças e a gente não aceita esse embrumeixo, essa enrolação de gestor, não. O cara vem com essa conversa, vamos mandar uma equipe depois da estiagem. A gente não cai nessa, não, tá? Bora pro intervalo, daqui a pouco a gente volta. Ah, o presidente do PRTB tá acompanhando a nossa programação, o Denis Pereira, e disse, ó, torcer pra Argentina nunca. Ué, tem gente que torce, o presidente Denis Pereira, tem gente que torce pra Argentina, pro Uruguai, pro Chile, Colômbia, cada um tem a sua maneira de torcer, de acompanhar o futebol, e quando o time nosso tá fora, que é o caso do Brasil, desde 2002 a gente não entra numa final, tem que torcer pra alguém. Pra Inglaterra? Não sei, né? Pra França? Não sei. França tirou a gente em 98. Pra Espanha? Também não sei. E aí, a Argentina? Um representante da América do Sul. 9:02, daqui a pouco a gente volta.
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0: assunto de sua preferência. Envie um áudio até 40 segundos, por favor, no 98476110. Para quem está ouvindo, bacana, e para quem está assistindo ao programa no YouTube, por exemplo, e deixar a mensagem no YouTube, está concorrendo ao Pix. Logo mais a gente vai fazer o sorteio do Pix. É dinheiro na sua conta, na hora, hein? Não tem conversa. Ganhou, mandou o Pix, a gente já repassa o Pix do Manhã Bandeirantes. Quem tá querendo também o Pix é o Juliano Amaral. Ele diz: Thiago, bom dia, o Hexa não veio, mas o Pix, o Pix vai cair. Valeu, obrigado. Ó, o... Cadê? Degmar Biju, é isso, parece, se eu não estiver pronunciando incorretamente. Bom dia, Thiago, aqui é o Degmar Luciano do Jardim Nova Era, Jardim Nova Esperança, que Nova Era, Jardim Nova Esperança, quero ganhar o Pix, um abraço sempre na audiência. Valeu, Degmar Luciano, um abraço para você também. E o Itz Cândido, bom dia, qual é o BO de hoje? São vários BOs, viu, Itz? Valeu pela tua participação, tá concorrendo ao nosso Pix também no YouTube. Combinado? Manda você também a tua mensagem. Cadê aqui o... Vamos trazer aqui mais informações pro nosso ouvinte. Antes, deixa eu mandar um abraço para o Elias Amaral. Sabe onde ele tá? Lá em Uruaçu. Linda cidade Uruaçu. Não sei se lá na Praia Generosa, no Lago Serra da Mesa, o Elias, acompanhando a nossa programação, tá pedindo um abraço. A gente manda um abraço para todos da linda cidade de Uruaçu, no norte do estado. Obrigado pelo carinho, obrigado pela audiência, viu, Elias? Tá dado o abraço para você, para tua família, para os teus amigos. 9:08 agora, a grande imagem de Nossa Senhora Aparecida, localizada na entrada de Nerópolis, aqui na região metropolitana, foi parcialmente destruída por um incêndio ontem à noite. As chamas consumiram parte do monumento e a fumaça podia ser vista de longe. A principal suspeita é de que a imagem tenha sido alvo de vandalismo, mas as circunstâncias do incêndio serão investigadas. A cena chamou a atenção de motoristas e pedestres que passavam pelo local durante a noite. Vídeos que mostram o monumento em chamas circularam pelas redes sociais e repercutiram entre moradores da cidade e da região. Vamos acompanhar o que disse o delegado da Polícia Civil, André Fernandes, que é responsável pelo inquérito que investiga este incêndio. E você acompanha agora a fala do delegado.
1: Nós fomos acionados pelo Corpo de Bombeiro, né? A Polícia Civil está aqui presente, com o objetivo de investigar o que aconteceu aqui. A imagem da Santa foi totalmente destruída, né? Então nós estamos trabalhando aí inicialmente como um dano qualificado. E estamos no início da investigação, uma investigação que não vai parar enquanto nós não conseguirmos esclarecer o que ocorreu aqui. Realmente é um fato que desagrada toda a cidade. A gente recebeu vários pedidos aí de esforço no sentido de estar solucionando o que ocorreu, e a Polícia Civil com certeza vai se esforçar para poder dar essa resposta o mais rápido possível. Sim.
0: Essas imagens, portanto, essa entrevista exclusiva com o delegado Fernandes, é uma entrevista com os nossos colegas do portal Nerópolis News. Portanto, os nossos colegas conseguiram falar com o delegado responsável por este inquérito, que nos próximos dias certamente trará uma resposta para a sociedade, sobretudo sociedade de Nerópolis, que amanheceu chocada, comovida com essa destruição dessa imagem tão conhecida por todos nós que passamos com frequência

0: idade. Poxa, deveria estar a correria toda que a gente vê os brilhantes profissionais do Corpo de Bombeiros com o propósito de apagar esse incêndio. As pessoas vão levantando hipóteses por causa dessa, aspas e muitas aspas, tranquilidade dos bombeiros. Muito, muito estranho, muito estranho, muito estranho. Parece um bombeiro só? Não é possível, né? Que só tinha um bombeiro lá em Nerópolis. Acho que não estava acontecendo outro incêndio. Para ter um número maior de profissionais na correria, porque em frente o batalhão, em frente. Você é irresponsável de levantar qualquer tese em relação a isso, mas causa estranheza essa tranquilidade desse bombeiro militar com o propósito de apagar o fogo da imagem de Nossa Senhora. Coisa absurda. Se for realmente confirmado depois da conclusão do inquérito que foi um incêndio criminoso, esse safado, esse criminoso, tem que ficar preso por muito tempo. Não se brinca com a religião dos outros, tem que ter respeito. Tem que ter respeito. E que ele pague muito caro por isso. Vamos aguardar e não vamos esquecer esse caso. Vamos aguardar e cobrar da autoridade policial, no caso a Polícia Civil, a conclusão mais rápida deste inquérito. 9:13, ainda não há informação, ainda falando sobre este caso, o que provocou o incêndio. Bombeiros foram acionados e controlaram as chamas. O caso será investigado, como eu disse, pela Polícia Civil para esclarecer as causas e identificar eventuais responsáveis. 9:13, bora pro intervalo? Daqui a pouco a gente volta, continua participando pelo 9. Podemos colocar participação depois do intervalo, hein, Zé? Podemos colocar participação do ouvinte pelo 98? Olha aí, Zé, atualiza a pasta aí, vamos colocar o 20 no ar, porque o 20 é prioridade aqui na Bandeirantes. Daqui a pouco, então, a gente coloca participação. O Zé tá num estresse para ir pro intervalo, então vamos lá. 9:14, daqui a pouco a gente volta, manda sua mensagem e também, quer ou não quer, Zé, coloca ou não coloca? Eu aqui, eu trabalho pro ouvinte, e me desculpe o meu chefe, Danilo Santos. Danilo chegou ontem bravo, chamou na sala 201, nosso diretor-geral, João Batista, nosso CEO, Dr. Cid. Que me desculpe, mas o meu chefe aqui, o meu patrão, é o ouvinte. Se não tiver ouvinte, eu vou ser demitido, não tem rádio, não tem nada. Então, ouvinte é prioridade. Por isso que eu insisto, coloca ouvinte, depois a gente vai para o intervalo, por favor. 9:14 agora.
1: Bom dia, Tiago. Eu quero participar do Pix aí. Eu sou José Aparecido, residencial Alphaville. Beleza? Te assisto todo dia, jornal. Jornal é bom, hein? Os debates é bom. Falou, um abraço.
2: Bom dia, Tiago. Vilmar, Paulo Medeiros, motorista de aplicativo, Tiago. Tiago, um dia eu transportei uma brasileira que mora em Portugal. Mora em Portugal. Está aqui fazendo a cirurgia. Tiago, ela falou que o Lula não tem moral nenhuma na Europa. Moral nenhuma. Aliás, não tem moral nenhuma no mundo todo, né? Não tem caráter. O Lula não tem caráter, Tiago. Você acha que tem, Tiago? Responde. Bom dia.
3: Bom dia, Tiago. Parabéns aí pela programação. Jornalismo fantástico da Rádio Bandeirantes 98,7. Eu quero opinar aí relacionado ao resultado do jogo da Argentina. Eu vou torcer para a Argentina, né? Um clube que está próximo aqui da América, né? E o Brasil não deu conta mesmo, infelizmente, igual você tinha relatado. O Paquetá ficou com aquela dancinha lá, né? Ficou achando que estava. Tudo estava ganho, né? O que aconteceu? Wagner Macedo, do Conjunto Arena 2, manda um grande abraço pro José, lá em Brasília, torcedor do Tigrão. Um abraço, parabéns.
0: Valeu.

0: O José, este Zé, seu xará? Wagner, lá do Tigrão? Aí, é torcedor do Tigrão, tem que bater palmas pra ele, Zé. Torcedor do Tigrão. E vocês falaram que não vai ter ninguém torcendo pra Argentina, pegando no meu pé? Ora, olha aí, apareceu um torcedor do Tigrão e da Argentina. A Argentina tá aqui na América, cara. Você vai torcer pra Inglaterra? Você acha que inglês vai estar torcendo? O rei Charles? A princesa? Príncipe não sei da onde? Príncipe de Gales? De sei lá de onde? Vai estar torcendo pro Brasil em algum dia? Vai torcer pro Vila Nova? Você acha que a França vai estar torcendo pro Brasil algum dia, pro Tigrão, pro CRB, pro Goiás, pro Atlético? A Espanha vai estar torcendo? Então vamos torcer pra um time que tá aqui do lado, uma seleção que tá aqui do lado, cara. Argentina. Pô, 9:17 agora.
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0: 9:21, de volta com o nosso Manhã Bandeirantes nesta terça-feira, dia 14 de julho. Muito obrigado pelo carinho, pela audiência. Obrigado pela carona nas ruas aqui da região metropolitana. Falando em ruas da região metropolitana, vão mudar de novo o trânsito, é isso, Zé? Praça Ciro Lisito? Cadê, Luta? Você que é rápido. Imagens da Praça Ciro Lisito. Região de Campinas. Vão cortar praça para fluir o trânsito? Vão cortar árvores? É isso mesmo? Ouvinte, motorista que tá dando carona pra Bandeirantes agora. Tá dando carona? Aproveita, vai lá no YouTube, deixa a sua mensagem falando o que você quiser de política, Copa do Mundo, do que você quiser, economia, dos coreanos, sul-coreanos que chegaram, vão investir 80 milhões aqui, montar uma indústria de armas. E eu vou comprar minha arma, eu só vou andar com a arma agora na cintura. Diz que jornalista pode ter uma arma aí, né? Tem facilidade, não tem? Depois eu vou ver com o Fred tá lá no Araguaia, daqui a pouco o Fred vai trazer. Eu acho que jornalista tem uma... é flexível pra, na compra de armas. E aí, os coreanos chegaram com as armas. Os coreanos vão investir 80 milhões para a indústria de armas. Então vamos ter arma, mas saber usar, tá? E tem que ser preparado também. Falando nisso, vai lá pro YouTube, deixa a sua mensagem que você quiser e tá concorrendo ao Pix. Tá concorrendo ao Pix. Tá certo? E no nosso WhatsApp você deixa a mensagem que você quiser no 98476110, mensagem de áudio, por favor. Assim como o Wagner, ó, chegou o Wagner no YouTube também. Wagner Macedo, quero concorrer ao Pix. Valeu, Wagner Macedo, obrigado pela tua participação. Fernando Antônio também tá aqui. Bom dia, um grande abraço para todos vocês. Fernando Antônio da Silva, deve ser meu parente, tem Silva. Ó, a praça já passou por uma reforma recente, agora estão gastando mais dinheiro público. A Praça Ciro Lisito teve lá, mas me parece que da gestão passada, né, Wendel? Que fizeram investimento ali na região de Campinas. Agora vão cortar a praça para fazer uma via reta, cortando a praça para quem passa na Castelo Branco. Vamos trazer essa pauta também, explicar, né, Bruno, para nossa audiência, essa mudança ali em Campinas, na Praça Ciro Lisito. Explicar o que a prefeitura pretende fazer. Inclusive, agora, uma ideia até interessante, fazer esse tipo de trabalho que causa um certo caos para os motoristas, moradores, pedestres de uma determinada região, fazê-lo em período de férias, onde o movimento está tranquilo, está sossegado. Então, isso é uma ideia muito boa. Oxalá isso seja feito na medida do possível, claro, nesses momentos. O Fábio Soares está chegando aqui também, querendo ganhar o Pix, está na nossa live. Valeu, Fábio. Boa sorte para você, para o Wendel, Wagner, o Ides, Fernando, o Juliano, o Degmar, Luciano, todo mundo ligado na programação da Bandeirantes. 9:24 em Mineiros. Um motorista suspeito de dirigir embriagado atropelou um idoso. Vai escutando. Fugiu sem prestar socorro e, na sequência, bateu contra um carro, matando o pai e o filho. Os detalhes desta tragédia você acompanha agora com o Marcos Linhares. Bom dia para você, Marcos.
10: Bom dia para você, Thiago Humberto, e para você, ouvinte do Manhã Bandeirantes. Uma tragédia no trânsito deixou 3 pessoas mortas na cidade de Mineiros, no sudoeste goiano. Segundo a Polícia Civil, um motorista suspeito de dirigir embriagado atropelou um idoso de 72 anos e fugiu sem prestar socorro. Durante a tentativa de escapar, o condutor da caminhonete perdeu o controle da direção e bateu violentamente contra um carro de passeio. Com o impacto, morreram o motorista do veículo, de 39 anos, e o filho dele, um adolescente de apenas 13 anos. As 3 vítimas morreram ainda no local. De acordo com a Polícia Militar, o teste do bafômetro apontou 1,05 mg de álcool por litro de ar expelido, índice muito acima do permitido pela legislação brasileira. O suspeito sofreu apenas ferimentos leves, foi preso em flagrante e poderá responder por triplo homicídio com indícios de dolo eventual, quando se assume o risco de provocar a morte. A Polícia Civil informou que já pediu a conversão da prisão em flagrante para a prisão preventiva. O caso segue sendo investigado para esclarecer toda a dinâmica da sequência de acidentes que terminou com 3 vidas perdidas na cidade de Mineiros. Marcos Linhares, eu volto com você, Thiago Humberto, no Manhã Bandeirantes.
0: Valeu, Marcos, obrigado pela tua participação. Mais uma tragédia no trânsito de pessoas. Supostamente a legislação me obriga a dizer isso, mas está muito claro, pelo menos as informações da própria polícia, que o cara tava com o bucho cheio de cachaça, né? E aí matou o idoso, e também há uma linha de investigação de que foi proposital, houve dolo, portanto, na morte do idoso, porque teria sido um desentendimento entre a vítima e o suspeito. Não satisfeito com isso, e ter atropelado o idoso, fugiu, bateu o carro em outro veículo, matando mais 2 pessoas. E sabe por que esse cara faz isso? Porque ele sabe que a gente vive num país de lei frouxa, um país que não tem legislação, que é uma porcaria a legislação. Não é desrespeito falar isso. Com a devida vênia aos juristas, sou um cara que defendo muito a democracia e respeito às instituições, mas é uma porcaria a nossa legislação. É necessário mudar radicalmente a legislação brasileira, o Código Penal arcaico, obsoleto, velho, que não presta para absolutamente nada. Por que, Thiago, falar isso de maneira tão sensacionalista? Por que um sujeito matou 3 pessoas e não vai acontecer nada com ele? E a gente tem que apelar para um juiz ou para uma juíza deste caso, pedir de joelho, se for o caso, implorar para que o juiz não solte esse cara. Não tem um coração tão maravilhoso para soltar esse cara com aquela hermenêutica ou com aquela interpretação de que, olha, não causa nenhum risco para a sociedade, não vai interferir no andamento do processo, portanto, vamos colocar uma tornozeleira, quando muito, uma tornozeleira nesse sujeito e deixar ele em casa, de boa, para continuar andando na sua caminhonete, para cima e para baixo, responder ao processo que vai ser finalizado, sabe quando? No dia de São Nunca. E não vai acontecer nada com o sujeito. Sabe por quê? Porque nós temos deputados e deputadas, são 17 só em Goiás, 513 no Brasil, que não estão nem aí para você, amigo. Aliás, estão sim, agora na campanha. Daqui a pouco, eles vão bater a sua porta. Tudo bem, eu sou candidato à reeleição, eu sou candidato a isso, eu vou cuidar de você, vou trazer para aqui para sua casa, para o seu bairro, hospital, escola para os seus filhos, emprego, asfalto, tudo. Eles vão prometer. Depois, quando ganha a eleição em outubro, somem. Nunca mais você vai ter contato com esses parlamentares que não fazem nada em prol da população. Cadê a lei? Este é mais um caso que eu estou falando aqui a semana inteira. Mais um caso de sujeito, e a lei me obriga a falar, supostamente embriagado, mata pessoas e vão para casa dormir, assistir a Copa, sem acontecer nada, porque os nossos deputados e deputadas não fazem nada para mudar a legislação, tão nem aí para você. E nós somos os bobos, né? Os otários que continuam votando nessa turma. Nós somos os bobos da corte. É assim, tem um esperto e tem o bobo. O bobo ou os bobos são nós. Somos nós, né? 9:30 Temos uma fala agora do secretário de Nerópolis, hein? Jornalismo rápido, celere. E já traz para você agora uma fala do secretário, prefeito de Nerópolis, reunido com as autoridades para dar uma resposta para a população sobre o caso da Santa, que foi olha, destruída ontem, né? E pode ter sido um incêndio criminoso. Vamos lá com o secretário de comunicação lá de Nerópolis, o secretário Beto. Vamos lá.
11: Bom dia, meu jovem. Tudo bem? Sim, o prefeito está nesse momento em reunião com as autoridades, delegado, padre, inclusive, polícia. Ele se sente muito constrangido com o acontecido. A polícia está apurando os fatos. Ele se coloca à inteira disposição para ajudar na reconstrução da imagem. Está discutindo as melhores formas de fazer isso aqui já com o padre e algumas lideranças da cidade. Mas dentro em breve, o próprio prefeito dará as suas considerações a respeito do assunto.
0: Valeu, secretário. Obrigado pela tua participação. Portanto, dando a resposta para a nossa audiência, o prefeito Luiz Alberto, envolvido nesse momento nessa incumbência de dar uma resposta para a população. O que que vai ser feito, tá, para restaurar a Santa, colocar outra, em qual prazo, todos esses pormenores é sobre isso. Vamos para o intervalo? A gente volta, depois a gente coloca mais participações, porque vamos voltar e vamos direto para Aruanã, com o Fred. Depois a gente volta com o ouvinte, Zé. Bora correr para o intervalo, na volta tem o Fred, o embaixador do Araguaia, aqui no Manhã Bandeirantes, o Fred Silveira, 9:32.
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1: A Copa do Mundo terá o primeiro finalista definido no confronto entre França e Espanha nesta terça-feira, às 16h. A outra vaga sairá do duelo entre Inglaterra e Argentina, na quarta-feira, também às 16h. Os vencedores das semifinais vão disputar o título no domingo, dia 19 de julho, às 16h, no estádio de Nova York e Nova Jersey. Antes disso, as seleções derrotadas nas semifinais entrarão em campo no sábado, dia 18, às 18h, em Miami, na disputa pelo terceiro lugar. A decisão encerrará a maior Copa da história em número de participantes e partidas. No total, foram 48 seleções e 104 jogos disputados em 16 cidades dos Estados Unidos, do México e do Canadá.
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7: 9h37 de volta com o nosso Manhã Bandeirantes. E vamos direto de Goiânia, lá para as nossas praias, para as águas das praias dos goianos e goianas, em Aruanã, onde está a nossa equipe, sob o comando do nosso embaixador Fred Silveira, que traz informações ao vivo agora para você. Fred Silveira, como vai? Bom dia e boa terça-feira.
8: Bom dia, Thiago. Bom dia aos nossos ouvintes. Uma ótima terça-feira para todos. Olha, Thiago, esse negócio de embaixador tá pegando, viu? Ontem encontrei o prefeito Arliro Boi. Ele disse que vai fazer uma estátua lá na frente, botar o embaixador de Aruanã. Isso porque, claro, a gente leva Aruanã para todo mundo através da nossa audiência, trazendo tudo que está acontecendo aqui há muitos anos. Agora, Thiago, que dia é hoje, você falou aí?
7: Hoje, dia 14 de julho.
8: Terça-feira, né?
7: Terça-feira.
8: Não sei se você tá conseguindo ouvir, meu irmão. Você tá ouvindo esse barulho, ó?
7: Tá, tem um ligeiro som ao fundo. O que significa isso, hein, Fred?
8: Meu irmão, deixa eu te contar um negócio. O frevo aqui não para, meu irmão. Aqui não para. Eu tô perto da Praia do Índio. Deixa eu até virar aqui pra você mostrar. Aqui, ó, pra você ver. Deixa eu vir aqui pra perto aqui, pra eu mostrar pra vocês. Nós estamos aqui no Porto da Aba, que é uma associação dos barqueiros aqui da cidade. É o porto principal da cidade. E aí aqui atrás, Thiagão, ó, é a Ilha do Índio. Cara, deixa eu te falar um negócio. Tá tendo um negócio automotivo lá, que desde o dia que começou simplesmente não parou. Isso aí rola, parceiro, à noite, à madrugada. Você vê, são 9 e pouco da manhã e o som tá atorando. É como diz a história, o pau tá atorando lá, parceiro. Não para não, olha lá, ó. E detalhe, tá cheio de gente, viu? Acredito que seja o pessoal que tá de férias, que vem curtir aqui. Ó, ó o barulho, ó, ó o grave. Tá vendo isso? E aí tem muita gente que tá de férias e vem curtir, né? E aí isso aí acaba sendo point. Deixa eu chamar uma família aqui. Tá chegando gente o tempo todo, a cidade tá muito movimentada, embora seja terça-feira. Encontrei esse casal, vocês são de...
9: São Miguel do Araguaia.
8: Ué, mas lá tem praia também, você vai fazer o quê aqui, homem?
9: Viemos conhecer, né? Fala muito bem. Quero uma Não,
8: agora vocês chegaram ontem, foi tipo bate-volta. Chegaram ontem, conheceram, vão voltar.
9: Sim, não, voltar hoje, na recuperação.
10: É, vontade de ficar mais.
8: Satisfeito. Vontade de ficar mais, né?
10: É, verdade.
9: Energia bem grande.
8: Como é que é seu nome?
9: Henrique.
8: Henrique, a Rejane e a princesa é?
10: Maria.
8: A Maria. Então aqui não tem jeito, bem se apaixona, né, irmão?
9: Cara, é muito top. O clima aqui é muito bom, o pessoal é muito receptivo, muito bom mesmo.
8: Araguaia não tem jeito, é contagiante, chegou aqui, não tem como não voltar.
9: Quem vem, quem não vem, tem que vir. E quem vem, volta de novo.
8: Aí, obrigado, meu irmão, obrigado vocês.
10: Obrigada.
8: Bom retorno lá pra cidade de vocês.
10: Obrigada.
8: Tem mais família aqui, ó. Meu amigo, é chegando gente todo tempo todo. Vem cá. Nós já tiramos a foto, né? Já tiramos a foto lá. Agora vamos tirar. Pode vir aqui. Vocês são de onde?
11: Goiânia.
8: De Goiânia?
11: Goiânia.
8: Você, eu lembro que no ano passado eu gravei com vocês aqui lá no acampamento.
11: Isso, a gente vai lá pro acampamento de novo.
8: Agora vocês passam quanto tempo aqui em média, mais ou menos?
11: 12 dias, 10 dias.
8: Tudo no acampamento?
11: No acampamento.
8: E acaba trazendo tudo, né? Lá no acampamento tem tudo que no ano passado. Tem fogão, tem geladeira, tem tudo.
11: Tem tudo. Lá tem barbê, faz drink, faz tudo.
8: Seu nome?
11: Thalia.
8: E você?
11: Liliane.
8: Agora, Liliane, quantas pessoas em média ficam lá nesse acampamento com vocês?
11: 50 a 60 pessoas.
8: 50 pessoas? Menina, quem faz comida pra esse tanto de gente?
11: Não, é isso. Eu e a Thalia.
8: Vocês vão se virando. Eu sou um cara que eu faço amizade rápido. Eu posso ir nesse acampamento lá depois comer um churrasco com vocês?
11: Pode, ir,
8: posso ir lá?
11: Churrasco, uma moqueca, deliciosa.
8: Não, Tiagão, pronto, Thiago, ganhei já o dia. Vocês estão montando o acampamento, deve ficar pronto amanhã.
11: Isso, amanhã. Amanhã
8: então,
11: a gente já desce pra lá.
8: Você de casa não sabe, mas nós já trocamos telefones para que ela possa me avisar quando tiver tudo pronto, que eu vou bater lá mesmo. E a gente, inclusive, vai mostrar o acampamento. A gente pode mostrar o acampamento de vocês?
11: Pode, pode sim.
8: O que representa Aruanã pra vocês?
11: Ué, muito bom, né?
8: Você já tem muitos anos que vem, né?
11: Já tem muitos anos.
8: Aqui é paixão.
11: É paixão, família.
8: Agora,
11: toda daqui.
8: Conta, pessoal, um segredo. O Thiagão não está com medo de vir pra cá, porque tem mosquito demais. Esse ano eles não vieram, né? Tão pouco.
11: Tão pouco, pode vir. Mosquito não é atrapalho, não.
8: Chama ele, fala assim, Thiago, Luther, Andrezinho, vem para Aruanã.
11: Vem para Aruanã, vem comer a melhor moqueca daqui de Aruanã, que a gente vai fazer pra vocês.
8: Aê! Obrigado, princesa. Obrigado, meu amor. Que Deus abençoe muito vocês. Obrigado. Thiagão, esse é o clima. O pessoal chegando o tempo todo. O pessoal chega aqui pedindo uma foto, chega para curtir um pouco Aruanã. A gente bate uma foto, bate ali, conversa com eles. Convidam a gente para ir pro acampamento. A gente vai. E é que eu te falei, hoje é terça-feira, Thiago. E ontem a cidade estava tomada por turistas, lotada mesmo. E como eu te falei, meu irmão, olha isso, cara. Não é 10 horas da manhã de terça-feira. E me desculpe a expressão, o pau tá torando, velho, ali. O som tá ligado desde 6 horas da manhã. E a galera tá curtindo mesmo. E ó, eu vou te falar, não tem hora pra parar. Muita gente tá chegando, tá pegando essa embarcação pra ir pro outro lado, que é a Praia do Índio. E tem muita gente também, nesse momento, na Praia do Cavalo 1, que é uma das mais frequentadas e mais movimentadas aqui de Aruanã. Tiagão.
7: Maravilha, 9h43, 9h45 a gente tem que entrar com o repórter Bandeirantes. Ô Fred, uma curiosidade, aqui em Goiânia a distribuidora, por exemplo, só pode funcionar até meia-noite. Aí existe toda uma fiscalização para som automotivo. Na época das praias do Araguaia, tem horário para a galera baixar o som, desligar o som? Como é que funciona essa questão à noite, hein, Fred?
8: Pois é, Tiagão, a gente sabe que cada município tem sua regra e suas leis também. Aqui também tem regra, tem lei, eu conversei com a Prefeitura, a Secretaria de Fiscalização, com a Polícia Militar também. A regra, sim. O som aqui geralmente fica ligado até 10 horas da noite, em dias que não tem show. Em dias de show não tem horário, geralmente fica até 3, 4 horas da manhã. Como já amanheceu o dia, o pessoal ali acaba que é do lado de lá. Lá não é Goiás, tá? Lá é Mato Grosso. É outra regra, e eles estão na área de mata ali, então já não sei como é que funciona para lá. O que eu sei é que parece que essas regras não funcionam muito bem por aqui não, porque eu tenho visto de amanhecer com som alto ligado aqui, como é esse caso aqui. O pessoal tá curtindo, tá aproveitando, mas claro, tem que respeitar as regras de cada local. Como funciona do lado de lá, eu não sei. Os caras estão torando o som aí desde o dia primeiro e não para não, viu?
7: Tá certo, tá aí explicado bem pelo Fred, nosso embaixador. Acho que a pessoa tem que ser muito chata, né, Fred? Pra ir pra um lugar, pra animação, pra curtir durante uma semana, duas, três, e se incomodar com o som que tá indo até às 11, até a meia-noite. Tem que ser uma pessoa muito mal amada pra querer reclamar sobre isso. Acho que
8: Exatamente. Existe
7: o bom senso, né, Fred? Existe o bom senso. É. Valeu!
8: E olha, Thiago, só pra finalizar. O cara que quer sossego, ele não vem pra cá nessa época, ele vem em outro.
7: Vai pra outro lugar, né? Valeu, Fred.
8: Exatamente.
7: Obrigado, Digital da Bandeirantes. Marca 9h45 agora.
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12: São 9h45 pelo horário oficial de Brasília. Nós vamos à capital federal para saber informações sobre a votação da MP do frete. O Felipe Campbell tem as atualizações. Bom dia, Felipe.
13: Muito bom dia, Pedro. O senador Randolfo Rodrigues afirmou nessa segunda-feira no Senado que o governo e a oposição fecharam um acordo para destravar a medida provisória do frete e votar o texto no plenário já nesta quarta-feira, o que, segundo ele, tende a desestimular uma eventual paralisação de caminhoneiros. Randolfo disse que vai comunicar o entendimento ao presidente do Senado, Davi Alcolumbre, e que a intenção é incluir a MP na pauta de votações de quarta. Para Randolfo, o diálogo conjunto com diferentes partidos reduz a possibilidade de resistência no plenário. O líder do governo avaliou que, com o entendimento, não há mais motivo para paralisações. Segundo Randolfo, o acordo prevê ajustes de redação em alguns dispositivos e um compromisso do Palácio do Planalto de vetar trechos específicos do texto. O líder do governo informou ainda que o Executivo vai discutir internamente a orientação sobre a proposta de emenda à Constituição que cria a aposentadoria especial para agentes comunitários de saúde.
12: Obrigado, Felipe. As inscrições do segundo semestre para o processo seletivo do FIES começam nesta terça-feira, hoje. Interessados terão até o dia 17 para fazer adesão no portal acessounico.mec.gov.br. acessounico.mec.gov.br. Lembrando que nessa etapa, segundo o Ministério da Educação, há 44 mil vagas em cursos de graduação. Para participar, o candidato deve ter realizado o Enem a partir de 2010 e alcançado uma média mínima de 450 pontos e não pode ter zerado na redação. A renda bruta familiar mensal também não pode superar os 3 salários mínimos. 9h47.

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5: 9:50 de volta com o nosso jornal Manhã Bandeirantes desta terça-feira, dia 14 de julho. Obrigado pelo carinho, pela audiência. Muito obrigado pela companhia e pela carona. Você que tá aí no seu carro, aumenta o som. Vou mandar um abraço, eu tô te vendo, hein? Aqui tem inteligência artificial, que eu tô vendo você no carro agora. Eu sei o que você tá fazendo dentro do carro agora. Quer que eu faça agora? Você que tá passando aqui na T63, vou falar com você nesse carro branco aí. E nesse carro aí, azul, ouvindo a nossa programação. Aqui a gente tem um sistema de inteligência artificial que sabe tudo que você tá fazendo, quem tá ouvindo a nossa programação. Esse Thiago é barulho demais, cara. Devia tá jogando no CRB mesmo. Ó, o Carlos fala o seguinte: uns 10 anos atrás era bom a época do Araguaia. Agora acabou o sossego. Acabou o sossego, ali. O Carlos gosta de sossego. O meu xará, Thiago Marçal. É Marçal. Tem cedilha no YouTube, Gabriel? Pode colocar? Talvez seja Marçal, né? E não cabe o cedilha, não sei. Isso é cedilha, não sei.
6: Agora você me pegou desprevenido.
5: Pode ser, pode ser. Tá aqui participando. Obrigado, Carlos Léo, também. Obrigado pela tua participação. E o Wagner, ó, Thiago, esse incêndio causado por pessoas que não têm amor à própria vida. Pessoas que fazem pacto com o coisa ruim. Não se preocupe, a conta vai chegar. Olha aí, tá indignado com essa situação do incêndio lá em Nerópolis. 9:51. 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Vamos conversar com a Vitória para falar do cinema drive-in gratuito que terá sessões ao ar livre em Goiânia. Que história é essa, hein, Vitória? Bom dia para você.
7: Bom dia, Thiago Humberto. Bom dia a você, ouvinte do Manhã Bandeirantes. Goiânia recebe, entre os dias 31 de julho e 2 de agosto, mais uma edição do Cine Autorama, projeto de cinema drive-in com sessões gratuitas ao ar livre. A programação será realizada no estacionamento externo do Parque Mutirama e contará com 6 exibições. A programação começa na sexta-feira com os filmes Meu Sangue Ferve por Você, às 7 horas da noite, e Superman, às 9:30. No sábado, serão exibidos Pequena Miss Sunshine, às 7 horas da noite, e F1, o filme, às 9:30 da noite. Já no domingo, fechando a programação, o público poderá assistir a animação Hélio, às 6:30 da tarde, e ao clássico Quero Ser Grande, às 9 da noite. Todas as sessões serão precedidas por curtas-metragens brasileiros e contarão com recursos de acessibilidade. Cada sessão terá capacidade para 100 veículos. O projeto também disponibilizará uma área com cerca de 20 cadeiras para pedestres, sem necessidade de reserva prévia, com ocupação por ordem de chegada. Para quem for de carro, os ingressos gratuitos devem ser reservados pela internet no site www.cineautorama.com.br. Vitória Farias, eu volto com você, Tiago Humberto.
5: Valeu, Vitória. Vamos assistir aos filmes nesse local bacana, uma novidade, muito legal essa iniciativa. Obrigado, viu, Vitória? 9:54. Bora conversar agora com o Lucas Freitas para saber o que temos de importante no site bandeirantesgoiania.com.br. Fala, Lucas Freitas, bom dia para você.
6: Bom dia, Tiagão. Bom dia, ouvintes da Rádio Bandeirantes. Bom dia, Gabriel, meu cameraman. Como que você tá? Você tá bom, né? Hoje tem Copa do Mundo, tem França e Yamal, Mbappé e Yamal. Será que o Yamal ia bem hoje? Vamos torcer para que sim, hein? No coração. Vamos mostrar pro pessoal aqui um pouquinho das nossas atualizações do nosso site? Vamos lá. Notícia excelente. O filho do Edson Rodrigues, o Edson Júnior, recebeu alta da UTI após sofrer um AVC em Goiânia. Mensagens positivas para ele, sempre bem-vindas. Atenção, a sétima parcela do IPVA vai vencer nesta quarta-feira para todos os finais de placa em Goiás. Fica de olho. Pais e mães. Unidades Culturais de Goiás oferecem programação gratuita com oficinas, exposições e cinemas nas férias de julho. Fiquem de olho. Notícia boa também. Goiás registra uma das menores taxas de homicídio do Brasil, aponta o mapa de segurança pública 2026. 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E deixe sua opinião. O Mbappé faz gol hoje? O Yamal vai bem hoje? Ou a França perde para a Espanha hoje? Eu vou torcer para a Espanha. Afinal vai ser Espanha e Argentina. Fique com Deus.
5: Valeu, obrigado pela tua participação. E aí, hein? Torcer pra quem? França, Espanha, Inglaterra ou Argentina? Tem a treta da Guerra das Malvinas. Esse jogo vai ter que levar o FBI, esse assai, um monte de gente pra esse jogo entre Argentina e Inglaterra, porque o bicho pegou já no passado entre esses dois países. 9:56, vamos falar agora com a Maria Tereza Lemes. Maria Tereza destaca que o governo de Goiás abriu o período de cadastro e recadastro do passe livre estudantil para 2026.
8: Os estudantes que utilizam o transporte coletivo para chegar à escola ou à faculdade já podem solicitar ou renovar o passe livre estudantil. O benefício é destinado a alunos regularmente matriculados nas redes pública e privada de ensino e busca garantir o acesso à educação, além de reduzir a evasão escolar. Na região metropolitana de Goiânia, o cadastro e o recadastro devem ser feitos pela internet no portal da Secretaria de Estado de Desenvolvimento Social. Já em Anápolis, o atendimento é presencial na unidade do Passe Livre, que fica na Secretaria Municipal de Integração Social, Cultura e Esportes. O estudante Rodrigo Bernardes destaca a importância deste programa para garantir o direito à educação.
9: Porque não são todas as pessoas que têm um responsável disponível para auxiliar nesse transporte até a unidade de ensino. E o passe livre estudantil garante a ajuda ao direito de estudo, porque é um recurso universal, basta você se cadastrar, colocar sua matrícula e comprovar que você está em uma respectiva unidade de ensino.
8: Na região metropolitana de Goiânia, após a aprovação do cadastro, o cartão ficará disponível para retirada em até 15 dias em uma unidade do VAPT-VUPT escolhida pelo estudante. Segundo o superintendente da Criança, Adolescente e Juventude da Secretaria, Ricardo Costa Gonçalves, o prazo foi antecipado para garantir o benefício a todos.
10: O governo está abrindo de forma antecipada esse prazo para que no primeiro dia das suas aulas, você tenha o benefício em mãos e possa fazer a utilização desse importante programa de mobilidade urbana, que é o passeio estudantil. O estudante precisa ter em mãos os documentos pessoais, além do comprovante de endereço, foto 3x4 e comprovante de matrícula.
8: O pedido de cadastro e recadastro seguem abertos até o dia 30 de setembro. Caso seja necessário complementar documentos ou corrigir pendências, os estudantes terão até o dia 31 de outubro para regularizar a situação e garantir o benefício. Maria Tereza Lemes para a Rádio Bandeirantes.
5: Valeu, Maria, obrigado pela tua participação. 9h59, vamos finalizando essa edição do Jornal Manhã Bandeirantes desta terça-feira, dia 14. Vamos agora para trazer o ganhador ou a ganhadora do Pix. Quem foi que pegou o Pix? Quem foi? Quem será o ganhador ou ganhadora do Pix da nossa programação? Vamos lá? 9h59, ganhador Cláudio Pereira. Deixou mensagem no YouTube. Tá aqui até a mensagem dele, ó. Nossa produção enviou a mensagem dele. Foi: bom dia, Thiago. Quero, sou lá do Parque Amazonas, quero ganhar o Pix. E ganhou, viu, Cláudio? Parabéns, entra em contato com a gente. Se não entrar em contato até ao meio-dia, a gente vai fazer outro sorteio, tá, Cláudio? Envia pra gente o seu contato, o Pix, pra gente fazer o sorteio. Amanhã você grava um vídeo agradecendo, um áudio, manda aqui pra nossa produção dizendo que foi o ganhador, tá? Mas entra em contato com a gente. Cláudio Pereira, o perfil dele no YouTube é @claudiopereira_k3n. Obrigado, 10 em ponto, final do Manhã Bandeirantes. A gente volta amanhã, 8h30, na sequência tem Danilo Santos com Nossa Área e muita emoção. E tem Copa do Mundo hoje, hein? Bora, bora! Bom dia pra todo mundo e até mais.
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0: É hora de ser feliz. 10 horas, 5 minutos. Bom dia!
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0: Olá, muito bom dia, seja muito bem-vindo, bem-vinda, está no ar mais um Nossa Área, edição desta terça-feira, dia 14 de julho de 2026, a partir de agora, o que é notícia no seu time do coração, você acompanha aqui com análise, as opiniões, os comentários do maior craque da opinião, Cláudio Rabelo de Castro, nosso querido Cacau. As reportagens ficam por conta do melhor time de repórteres do Rádio Esportivo do Brasil, Divino Lucena, Tandara Reis, Igor Adorno, na mesa de áudio ele, o José dos Santos, o Zé do Norte, na central de vídeo, Luter Sardinha, começando pelos 91.

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0: O relógio da Bandeirantes marca 10:07, tá na hora. Tá na hora de sabermos o que é destaque no seu time do coração.
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0: Primeira página, primeiro destaque, Esmeraldino. Com as primeiras informações do Verdão, ele está chegando. Divino Lucena, quais são as primeiras no Goiás? Bom dia!
3: Bom dia, Danilo. Um grande abraço para você, um abraço para o amigo ligado aqui no Nossa Área desta terça-feira. Entre os reforços dentro do próprio elenco esmeraldino, 3 continuam entregues ao departamento médico e um jogador na transição, porém, pode ser liberado para ficar à disposição do técnico Moser contra a Ponte Preta no próximo sábado. Entre altos e baixos, Goiás pode fechar o primeiro turno com números que possibilitam brigar ainda por um acesso no segundo turno. E elenco se representa hoje no CT, já visando o compromisso do próximo sábado, fora de casa.
0: 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Destaque Colorado, primeira página do Tigrão. Ela tá chegando, Tandara Reis. Quais são as primeiras do Vila? Bom dia!
4: Bom dia, Danilo. Grande abraço para você, para os companheiros de trabalho aqui no estúdio. E é claro, um abraço especial também para todos que nos acompanham aqui na Bandeirantes Goiânia. O Vila Nova treina na manhã desta terça-feira no CT Vila do Tigre e segue em preparação para o próximo jogo da Série B do Campeonato Brasileiro. A equipe colorada volta a campo no sábado diante do Criciúma, jogo fora de casa às 16h, valendo a liderança da competição. E o técnico Guto Ferreira não vai poder contar nem com Rian, nem com André Luiz, um ataque totalmente diferente para essa partida, e daqui a pouco aqui no Nossa Área a gente traz detalhes da situação tanto do Rian quanto do André Luiz. Vamos falar também do William Maranhão, que é dúvida para essa partida, e vamos ouvir as primeiras palavras dos dois primeiros reforços apresentados oficialmente. O zagueiro Breno Bório e o volante Igor Meritão foram apresentados e a gente vai trazer todos os detalhes daqui a pouco aqui no Nossa Área.
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0: Primeira página, primeiro destaque, rubro-negro. Ele tá chegando com as informações do Dragão do Brasil, Igor Adorno. Quais são as primeiras no Atlético? Bom dia!
6: Ótimo dia para você, Danilo Santos. Um abraço também a todos no estúdio, a grande audiência ligada no Nossa Área. Uma ótima manhã de terça-feira. Falo ao vivo diretamente do CT Dragão do Brasil, a casa do Atlético. Agora 10:10, momento exato que o Dragão realiza treino no campo 2 do CT Urias Magalhães. A representação foi ontem, mas hoje já temos trabalhos aqui no CT novamente pelo período matutino. Atlético que foca 100% no próximo adversário, o Atlético no próximo sábado novamente em casa no estádio Antônio Scioli. E atenção, mais reforços chegando, Mateuzinho deve ser o novo jogador.

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1: 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Ontem tivemos o fechamento da 17ª rodada do Campeonato Brasileiro da Série B e dois empates. O América e Londrina ficaram em 1-1 no Independência e no Presidente Vargas. Também ontem Ceará 0, Atlético 0. Com este resultado e uma curiosidade, na parte de baixo da tabela não tivemos nenhuma mudança nas posições. Do 14º, que é o Botafogo de Ribeirão Preto, ao Lanterna, que é o América Mineiro, todos permaneceram na mesma posição que começaram essa 17ª rodada. O Cuiabá desceu uma posição, assim como o Atlético, também o Náutico, Goiás, o Atlético, nosso Atlético Dragão do Brasil.

0: para a quinta colocação com 29 e o Fortaleza desce duas posições, é o sexto com 28 pontos. Goiás nono com 25, Atlético é o décimo encostadinho ali no Goiás com 24 pontos. Esta é a classificação do Campeonato Brasileiro da Série B após a 17ª rodada. 18ª começa para os times goianos no sábado. Os três times goianos jogam no sábado. Às 16h, no Moisés Lucarelli, teremos Ponte Preta e Goiás, no Heriberto Ilse, Criciúma e Vila Nova. Também às 16h, no sábado, às 18h, no Antônio Ascioli, Atlético e Atletique. A 17ª rodada, que começa na quinta-feira com o CRB e Náutico no Rei Pelé. Passando toda a 18ª rodada, teremos ainda na sexta-feira São Bernardo e Avaí, às 19h. Também na sexta-feira, às 19h, América e Ceará, Juventude e Cuiabá, às 21h de sexta, Londrina e Botafogo de Ribeirão Preto, Fortaleza e Novo Horizontino. No sábado, repetindo para você, Ponte Preta e Goiás, Criciúma e Vila Nova, ambos às 16h, além de Sport e Operário. No sábado tem o fechamento da rodada com Atlético e Atletique às 18h no Antônio Ascioli. 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Hoje é dia de Copa do Mundo, é semifinal. Às 16h, França e Espanha entram em campo. Hoje conheceremos qual será a primeira seleção finalista da Copa do Mundo de 2026. Amanhã teremos Inglaterra e Argentina. Esse jogo França e Espanha você acompanha aqui na Bandeirantes. 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Tá na hora de opinião, tá na hora de análise, tá na hora do maior craque da opinião. Não sei se começo com um bonjour ou com um buenos dias. Tudo bem, Cacau?
1: Tudo bem, tudo tranquilo. É um jogo dificílimo, né? De muitas probabilidades, muitos palpites, muitas apostas. Isso tem pesado demais aí na reputação dessa Copa do Mundo.
0: E como?
1: Não é?
0: E
1: muitas
0: como?
1: Apostas. Aliás, o que a gente não sabe o que acreditar mais quando a gente começa a ver, né, as notícias, as reportagens e também aquilo que hoje cada um tem um celular, cada um tem a sua opinião. E às vezes ela é colocada de uma maneira sem pesquisa, apenas no achismo, né? E você não sabe exatamente até onde vai a verdade na maioria dos posts que a gente vê hoje na internet. Então a gente tem que tomar muito cuidado com isso, porque estão lançando suspeitas em cima de todos, né? Principalmente a seleção argentina, com o Infantino lá, que é o presidente da FIFA. É uma coisa absurda. Cada denúncia que você não sabe se é verdade ou se é apenas uma invenção na cabeça de alguém, colocada como verdade, né? Vamos ver aí com mais cautela aquilo tudo que está aparecendo nas redes sociais, porque muitas dessas aí são apenas achismo, são apenas para causar uma polêmica ou para ganhar likes. E a gente tem que tomar muito cuidado com isso, não é não, Danilo?
0: Com certeza, viu, Cacau? Cacau, sobre isso, esses dias eu estava conversando, não me lembro com quem, e a pessoa me perguntou assim: olha, para você, qual que você acha que é a qualidade que nós mais precisamos ter nesta era? É a primeira palavra.

0: A palavra que veio na minha mente foi discernimento, para saber o que é verdade, o que é mentira. É justamente isso que o senhor falou. Vivemos nessa era, né, Cacau? Que é muito necessário ter isso, discernimento.
1: É, discernimento é bom em todos os aspectos. Você tem que ter cautela, né, avaliar primeiro, fazer a sua própria pesquisa, né, ver diversos ou diversas opiniões, mas que sejam embasadas da verdade, né? Mas não pode ir pelo primeiro post, pelo primeiro escândalo que é colocado, porque às vezes você vai cair num engodo, numa enganação, né? Mas hoje o que não vai ter dentro do jogo, eu acho que é enganação. É, essa rivalidade da França com a Espanha, ela não é de hoje, já é de muito tempo, né? De um lado você tem uma seleção francesa que, na opinião da maioria, acho que entende de futebol, hoje é a grande favorita para vencer não só a Espanha, para vencer também a Copa do Mundo. Mas do outro lado tem uma Espanha que joga um futebol há já algum tempo muito confiável. É um time sólido defensivamente e que tem um toque de bola também com o Yamal, que é um garoto de 19 para 20 anos de idade, que pode destruir uma defesa também. Então é um jogo de duas forças europeias e que agora praticamente, se não fosse a Argentina lá que tá atrapalhando aí, seria uma Eurocopa, né? Um quadrangular de europeus.
0: Exatamente. E curiosidade, né, Cacau? Os quatro já foram campeões do mundo.
1: É, os quatro campeões do mundo. Então, é um jogo que chama muita atenção pela qualidade técnica e pela história desse confronto entre França e Espanha. Mas eu ainda acho que a Espanha vai ter uma dificuldade maior, né? Porque a França está jogando um futebol de excelência, tem jogadores que desequilibram, e não é apenas um, não tem apenas um artista, ele tem uma constelação de jogadores. Então vamos ficar muito atentos agora às 16 horas para esse primeiro jogo da semifinal, né? Que é um jogo que vai atrair muito a atenção, e é um jogo realmente excepcional da Copa do Mundo. Eu estava vendo os números do Campeonato Brasileiro, o Danilo. E para você ver a dificuldade que é para você subir posições.
0: Sim.
1: Então, olhando para a posição do América Mineiro, que antes do campeonato se iniciar, era um dos cotados a brigar ali na parte de cima da tabela.
0: Exatamente.
1: Não tem a menor dúvida de que todo mundo considerava o América pela estrutura, né, pela condição financeira. Pela história, inclusive, recente do América em competições nacionais. Então sempre figurou ali Série B, já disputou também Série A. Então, o América Mineiro está hoje numa situação deplorável no campeonato. 7 pontos em 17 jogos. E fazendo ali uma comparação com o Vila, por exemplo, o Vila, ele está próximo do seu objetivo da seguinte forma. Ele tem hoje. Hoje o Vila precisa de mais 38 pontos em 21 jogos. Então ele tem mais 63 pontos em disputa. Ele vai precisar de um aproveitamento de. Hoje ele tem 53,9. Não, hoje ele tem 60% de aproveitamento, 60, correto?
0: 60,8.
1: 60,8. Ele vai precisar de mais 53% de aproveitamento nos próximos jogos que ele vai disputar. São mais 21 jogos. Então, olha a dificuldade do Vila. Ela é proporcionalmente em contraste com aquilo que o América vai precisar fazer. O América vai precisar fazer a campanha do Vila nos outros 21 jogos que ele tem agora. Então, agora, hoje o América tem 13,7% de aproveitamento. 13,7% de aproveitamento são 7 pontos. Ele vai precisar dos 60% dos próximos 21 jogos. Ou seja, ele vai precisar de mais. Quantos pontos? Ele vai precisar de mais 38 pontos. Ou seja, ele vai ter que fazer uma campanha completamente diferente do que ele fez, e vai ter que ter a campanha do Vila para poder se manter na Série B do Campeonato Brasileiro.
0: E tá, num segundo turno que as equipes todas vão reforçar, né, Cacau?
1: Todas as equipes estão se reforçando. Aquele que de repente fez um bom trabalho no início de base, para que o time pudesse ter uma longevidade dentro do campeonato, esse aí vai chegar. Mas olha, a dificuldade é o seguinte: se o América não fez até agora, será que ele vai conseguir 60% de aproveitamento com o mesmo time, o mesmo grupo de jogadores nos 21 jogos agora que ele tem pela frente?
0: Muito difícil, até porque nós estamos chegando à penúltima rodada do primeiro turno e o América tem apenas uma vitória.
1: É, uma vitória só. Uma vitória. Então eu acho que o América, ele é não só fortíssimo candidato, como irremediavelmente batido nesse Campeonato Brasileiro. É o que eu penso. É, futebol não é a ciência exata. Futebol é muito complicado, mas olhando para a parte de cima da tabela, nós estávamos conversando a respeito dos dois pontos perdidos pelo Goiás nessa última partida contra a equipe do CRB. Você vê o quanto foi o prejuízo de ceder o empate, que a vitória estava levando o Goiás para a sétima colocação. Ele nem entraria mais com a vitória no G6, mas ele já estaria a um ponto do G6. Então o Goiás permanece lá na nona colocação, mesmo tendo em 3 jogos conquistado 7 pontos. O que é um dado importante. Você em 3 jogos, você obter 7 pontos, tá tudo normal para aquele que quer chegar, é ou não é?
0: Exatamente.
1: É, isso aí, olhando por esse prisma, olhando por esse detalhe, é realmente importante você conquistar 7 pontos em 3 jogos. Mas olhando para a perspectiva dos que estão à sua frente, você não somar 2 pontos a mais, ou você deixar de conquistar 2 pontos que estavam na capanga, pela vantagem que foi do primeiro tempo para o segundo, traz a dificuldade de se avançar no Campeonato Brasileiro. O que me dá, então, uma maior certeza de dizer que o América é um time irremediavelmente batido. Essa é uma das realidades. A outra é de que o Vila avançou muito. E se não conseguir, mais uma vez, chegar lá na frente, primeiro que a gente tem que reconhecer que não vai ser por falta de trabalho. Segundo, não vai ser por falta de investimento. Terceiro, que não vai ser por falta de um grande técnico, de alguns bons jogadores. Mas, lamentavelmente, a gente vai ter que achar uma explicação para um time que fez, neste momento, 60% de aproveitamento e vai precisar de 53% nos 21 jogos finais, né? A gente vai ter que achar uma explicação do porquê que esse time não conseguiu chegar. Mas a verdade é que está no caminho e a todo momento anunciando reforço, como agora a Tandara trouxe, já tem vários jogadores já sendo inscritos, daqui a pouco todos à disposição do técnico Guto Ferreira.
0: É isso. Olha a hora, 10:26. 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No relógio da Bandeirantes, 10:27.
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1: A Copa do Mundo de 2026 entra na última semana de disputa, com quatro seleções ainda na briga pelo título: França, Espanha, Inglaterra e Argentina. E atenção para a contagem correta, hein? Restam quatro partidas até o encerramento do Mundial. Serão duas semifinais, a disputa pelo terceiro lugar e a grande decisão. França e Espanha se enfrentam nesta terça-feira, dia 14 de julho, às 16h, pelo horário de Brasília. Na quarta-feira, também às 16h, será a vez de Inglaterra e Argentina. Os derrotados jogam pelo terceiro lugar no sábado, dia 18, às 18h. Já a grande final será disputada no domingo, dia 19, às 16h. Depois de 104 partidas, a Copa conhecerá o novo campeão mundial.
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9: Orgulho de ser goiano. Prazer e alegria estar junto com você aqui na Rádio Bandeirantes, junto com esse time campeão de audiência, junto com o Cacau, com o Divino Lucena, Tandara Reis, Igorador, no Zé do Norte, Luther Sardinha, junto também com o Anderson no YouTube da Rádio Bandeirantes Goiânia, junto com o Paulo César lá na Vila Pai Eterno, ele que é torcedor do Tigrão, o Bernardo Jesus. Bom dia, Danilo, mando salve aqui em São Paulo. Dali Tigrão, Edilson, sou França hoje e Inglaterra amanhã. Tá na hora da Inglaterra voltar a ser campeã do mundo, 60 anos depois, o país que inventou o futebol, e justíssimo 2026. Tá aí o Edilson participando junto com a gente. Bruno Dias, e a malta falando muito e não jogando nada na sua primeira Copa, diferente do Mbappé, que na sua primeira Copa foi protagonista a Copa toda, principalmente nos mata-mata e também na final. Participação do Elter Santos de Souza. Like Tigrão, tá lá em Palmas, no Tocantins, acompanhando aqui a Bandeirantes Goiânia. Rony Silva, o Márcio Tigrão, Márcia perguntando: Tandara, o Vila vai contratar atacantes?
10: Vai sim, é uma das intenções do Vila, né? O Vila já trouxe 5 reforços, a tendência é que cheguem mais 2 reforços, e nesses 2 reforços devem ser sim para o setor ofensivo, um atacante e um meio atacante. Vila Nova ainda no mercado em busca de reforços para a sequência da temporada.
9: O John também está participando junto com a gente. Vamos, Tigrão. Tá aí, galera, deixa o seu like, o seu joinha, o seu gostei no YouTube da Rádio Bandeirantes Goiânia. O Carlos Braz também está fazendo uma pergunta aqui, ó, pro Divino Lucena. Trago na sequência depois o Marcelo Gama. Meu amigo Marcelo Gama, você que chega para falar com os nossos amigos homens que tem 40, 50 anos ou mais. E até mesmo você que já está aí, ó, com 35 anos. Mas por quê? É porque eu fiquei sabendo que a partir dos 35 anos, muitos homens começam a já ter a queda da libido, da potência, e em alguns casos o problema é tão sério que cada encontro íntimo é motivo de preocupação e medo. Ô Marcelo Gama, por que que isso acontece? E principalmente, tem como reverter essa situação? Bom dia, Marcelo Gama.
11: Bom dia, grande amigo Danilo Santos, sempre um privilégio conversar com você. Bom dia, ouvintes da nossa área. Olha, boa notícia, tá, Danilo? Pro homem que está nos ouvindo nessa manhã de terça-feira e que tá aí sentindo justamente toda essa fragilidade, né? Porque não tem, eu sempre digo, Danilo, que eu duvido, gente. Eu tenho mais de 12 anos divulgando produtos naturais, entre eles estimulantes sexuais. E eu duvido, mas eu duvido que algum homem de verdade, tá? Diga, ah, eu não ligo pra minha sexualidade, eu não ligo pro meu desempenho com a minha companheira, porque nós já estamos casados há muito tempo. Eu duvido, tá, gente? E quando isso acontece, e infelizmente acontece com muita frequência, nós ficamos perdidos, né, Danilo? Perdidos. E olha, respondendo a sua pergunta, por que o homem sofre com essa queda hormonal? 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
9: 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Valeu, Marcelo Gama. 10 horas 38 minutos, Divino Lucena, pergunta do nosso internauta, sobre Pedro Raul, movimentação no mercado. Que conversa é essa, Divino Lucena? Tem negociação do Goiás com o Pedro Raul? O jogador pertence ao Corinthians hoje, né, Lucena? É,
12: exatamente, o Danilo. Não, na verdade, pelo menos a diretoria não se manifestou. É, existe já uma troca de mensagem entre torcedores aí nas redes sociais em relação à situação aí de contratações esmeraldinas. E aí nessa apareceu ontem mais uma situação de especulação em relação a jogadores virem ajudar o Goiás no segundo turno, na sequência do brasileiro. E ontem surgiu essa conversa do Pedro Raul, inclusive a informação que temos é que ele foi oferecido para a equipe do Fortaleza, onde o salário dele gira em torno de R$1 milhão com a equipe do Corinthians, não vem sendo aproveitado no time paulista, e que foi oferecido à equipe do Fortaleza, onde seria nas condições de

0: trabalhar ao máximo ali dentro de campo. E foi o que o Meritão falou, e igual ele falou, pode parecer clichê ou não, mas quem vai escalar é a comissão. O que só me leva é dar o máximo ali dentro de campo.
1: Breno, quando foi destacado seu nome como uma nova contratação do Vila Nova, muito se foi falado do seu campeonato paranaense pelo Paranavaí, né? O seu título individual de melhor jogador da competição. Queria que você falasse sobre esse torneio e também da sua participação, do seu desenvolvimento até chegar ao Vila Nova.
0: Cara, foi muito bom, muito bom. Essa conquista de melhor jogador, eu não levo muito, porque isso daí é consequência. Consequência do trabalho, consequência. O que eu posso te falar é que sem o grupo lá, nada disso estaria acontecendo, eu tenho certeza disso. Sem Deus também. Cara, lá é um campeonato muito bom mesmo. Mas aqui a intensidade é totalmente diferente, né? Tem que pensar mais rápido, o jogo é mais rápido. E isso daí também leva à adaptação. Tô tentando me adaptar ao máximo, o mais rápido possível, para estar bem e também à disposição já para a comissão.
1: E agora, falando sobre metas individuais, eu queria que você falasse um pouco sobre a sua projeção, mesmo com a camisa do Vila Nova nessa temporada.
0: A minha projeção é poder ajudar o grupo, o objetivo que é o acesso, e se Deus quiser o título também. Isso daí eu acho que é o mais importante para o Vila Nova, e consequentemente vai ser bom para mim. Isso daí é o mais importante. Vila Nova subir para a Série A, e é isso.
2: Breno, gostaria que você descrevesse um pouco o seu estilo de jogo.
0: Cara, meu estilo de jogo, sou um jogador técnico, gosto de ir jogando tudo, mas também tem hora que não tem como, né? Mas sou bem raçudo, né? Lá do Sul não tem o que fazer. Bato um pouco, mas quando tem que jogar, não tem como, não tem pra onde fugir, né? Faz parte do futebol.
3: Estava olhando aqui os clubes que você já passou, né? Você passou ali pelo Foz do Iguaçu, Taubaté, estava no Paranavaí. Você pode dizer que hoje vestir a camisa do Vila Nova é a maior chance da sua carreira?
0: Com certeza. É a maior oportunidade da minha carreira. E o que eu posso falar é que vai ter muito trabalho. Isso daí é o mínimo que eu tenho pra mim. Muito trabalho, dedicação para poder agarrar e não soltar mais a oportunidade.
4: Esse foi o zagueiro Breno Bora, novo reforço da equipe colorada. Ele foi representado ontem, assim como o Igor Meritão, volante de 32 anos. Daqui a pouco a gente traz aí a coletiva de imprensa do Igor Meritão, ele que já fez sua estreia com a camisa do Vila na última partida diante do Juventude.
5: 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Cacau tá aí, Breno Bora, jogador de 24 anos, zagueiro, 21 jogos essa temporada, 3 gols, disputou o campeonato paranaense, e ele que chega com a promessa de muito trabalho da sua parte. Ele diz: olha, isso é o mínimo. Muito trabalho e dedicação para poder agarrar essa oportunidade e não soltar mais.
6: É sempre importante o jogador quando chega, ele está otimista, ele está confiante, né? Ele sabe que é uma grande oportunidade. O Vila está na vice-liderança do Campeonato Brasileiro, né? Ele chega num momento bom e o ambiente está leve, o ambiente está de otimismo, né? De vitória. Ele tem que estar sorrindo, tem que estar feliz mesmo, tem que estar acreditando que ele vai ajudar e que ele vai conquistar uma posição dentro do grupo. É clichê? Acontece, são frases feitas, né? Ele vai ganhar lá no treinamento, ganhar a confiança, ganhar a posição, e de repente se apresentar bem nos jogos também fica, né? Mas ele vai precisar buscar a oportunidade. O grupo do Vila está aumentando, está chegando jogadores. Sempre é importante chegar um cara que tenha ambição, que tenha alegria, que queira realmente conquistar. Então, sempre na chegada é sempre um bom discurso, não é não, Danilo?
5: Já vem pronto, Cacau?
6: Ah, discurso é sempre bom, né? Porque ainda a coisa não aconteceu. Bom. Então, vamos jogar pra frente, expectativa boa.
5: Muito bem. 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

0: 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Igor Adorno, você de volta aqui no nossa área. Adorno, como é que tá aquela questão do transfer ban do Dragão? Até o presidente Adson falou sobre isso na coletiva após o jogo. Ele disse, olha, a gente tinha expectativa que era algo, mas era muito maior, precisávamos ter um advogado lá junto à FIFA, mas enfim, estamos trabalhando, estamos organizando, tal. E aí, qual a atualização sobre essa questão do transfer ban? E tem jogador chegando, Mateuzinho, qual é a novidade, a atualização sobre esse jogador?
1: Bom, Danilo Santos, seguimos ao vivo aqui diretamente do CT do Atlético, 11:01. Primeiro sobre o Mateuzinho, né? Ele está negociando com o Atlético, conversa com o Dragão. Inclusive, esse jogador atua pelo Ceará, mas pertence ao Santa Clara de Portugal. Inclusive, o Mateuzinho, que foi revelado aqui no futebol brasileiro pelo América, por lá teve uma boa passagem, depois jogou por outros clubes, como o Sport, por último no Ceará. E a intenção do Atlético seria trazer esse jogador em definitivo. A princípio, não seria uma situação de empréstimo, e sim um contrato em definitivo do Mateuzinho. Cabe ainda algumas conversas em relação às partes, tanto Santa Clara como o Ceará e, é claro, o Atlético. Mas o Atlético, nesse momento, vê com otimismo a negociação desse jogador. Mateuzinho seria, sim, o sexto reforço do Atlético nessa janela de transferências. Ele tem 22 jogos nessa temporada, 2 gols e 2 assistências pela equipe cearense. Agora, sobre a situação do transfer ban, que é uma situação que precisa ser resolvida até para o Mateuzinho ser registrado e todos os demais atletas também. No último domingo, o Adson Batista, em entrevista coletiva, acabou detalhando um pouco mais sobre essa situação, falou que o Atlético levou uma equipe diretamente para o Uruguai para tentar negociar pessoalmente com o staff do atleta. Havia ali uma situação de um pagamento que para o Atlético necessitaria ser de maneira parcelada e a FIFA e os demais agentes iriam querer receber de maneira à vista. Então o Atlético vê esse impasse. Outra situação ressaltada pelo presidente também foi a situação de que a janela foi adiantada, né? Houve um adiantamento aí do prazo para a inscrição desses jogadores, o que acabou também atrapalhando de certa forma o planejamento do Atlético em relação à resolução dessa situação financeira. Já no nosso área, daqui a pouco, mais à frente, nós vamos trazer aqui no nosso material do Atlético essa fala do presidente Adson Batista detalhando ainda mais. Mas o que a gente pode resumir para o torcedor atleticano é que a tendência é que ainda essa semana o Atlético possa resolver isso e não deve haver maiores problemas, tendo em vista que esses atletas que já estão sendo contratados, muitos deles já estão no CT Dragão do Brasil, já estão treinando e realmente aguardam só ali a assinatura para que possam ser registrados e já jogar com a camisa do Dragão, Danilo.
0: Valeu, valeu demais, Igor Adorno. 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Cacau, nos versos de Carlos Drummond de Andrade, tem aquele que fala assim, né? No meio do caminho havia uma pedra. No meio do caminho do Atlético tem um transfer ban, Cacau.
2: É, tá difícil de resolver, mas às vezes ou é burocracia ou é falta de dinheiro, né? Falta do faz-me rir, que também não é de Carlos de Andrade, não, mas...
0: É uma pedra, Cacau.
2: É, rapaz, não é brincadeira, não. Mas logo, logo o Atlético vai estar resolvendo. Esse problema do Alejo Cruz se estendeu por muito tempo, né? Poderia ter sido resolvido lá atrás, mas a questão de... É o seguinte, a fome desses empresários é grande demais. É, e vai para cima do clube com tudo e quer e porque quer. E eu não sei quem é que tá com a razão nessa história. Você sabe, Danilo?
0: Não sei, Cacau.
2: Então vamos esperar que o Atlético aí resolva rapidamente para poder inscrever seus jogadores.
0: 11:05. 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Só 29 likes no YouTube da Rádio Bandeirantes Goiânia pra gente abater a nossa meta aí, ó, de 100. 100 likes. 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Acerte a hora 11:06 no relógio da Bandeirantes.
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5: Inglaterra e Argentina disputam a segunda vaga na final da Copa do Mundo. O confronto será na quarta-feira, dia 15 de julho, às 4 horas da tarde, pelo horário de Brasília, no estádio de Atlanta. A partida marca mais um capítulo de um duelo histórico dos mundiais. As seleções já protagonizaram jogos marcantes, como a vitória inglesa nas quartas de final de 1966 e o triunfo argentino em 1986, na partida que teve os dois gols mais famosos da carreira de Maradona. A Inglaterra tenta chegar à segunda final de sua história. A primeira aconteceu em 1966, quando conquistou seu único título. Já a Argentina, campeã em 2022, tenta disputar a segunda decisão consecutiva e buscar o quarto título mundial.
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0: 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Quem sabe faz a hora, não espera acontecer. 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Vem aí o nosso Giro dos Clubes.
1: Giro dos Clubes. Com 4 jogadores no departamento médico e esmeraldino no momento, o goleiro Tadeu com previsão de retorno para início de setembro, volante Lucas Rodrigues, retorno previsto para o final de agosto, Pedrinho, lesão no tornozelo que pode voltar a qualquer momento, e ainda o Wellington Rato, processo de finalização, de recuperação e cicatrização da cirurgia de LCA que ele fez no joelho, também com previsão de retorno aí para o mês de agosto, além de GG, que na transição, jogador já está intensificando os treinamentos esta semana para ficar à disposição do técnico Moser já para o compromisso contra a Ponte Preta no próximo sábado.
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2: E o Vila Nova não poderá contar com o Rian na partida diante do Criciúma. Ele recebeu uma pancada no joelho na partida diante do Juventude na última sexta-feira e acabou tendo uma lesão no menisco detectada. Ele passou por uma artroscopia ontem e deve ficar fora aí das próximas semanas, né? O Vila Nova não faz aí uma previsão de quanto tempo ele vai ficar entregue ao departamento médico, mas por ter passado por uma artroscopia, a tendência é que ele fique aí pelo menos 30 a 40 dias longe dos gramados.
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3: O Atlético trabalhou na manhã dessa terça-feira aqui no CT Dragão do Brasil. A representação oficial foi ontem com trabalho para o G2, um amistoso contra a equipe do Grêmio Anápolis, um jogo treino. Com isso, os atletas que atuaram os 90 minutos contra a equipe do Fortaleza na vitória por 1-0, efetivamente começaram seus trabalhos na manhã dessa terça-feira. O Dragão, que realiza trabalhos também na manhã de quarta, consequentemente trabalhando quinta e sexta, e aí concentração total, porque no sábado já tem mais um compromisso pela Série B e mais uma vez em casa, penúltimo jogo desse primeiro turno contra o Athletic no estádio Antônio Ascioli.
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1: Com 49% de aproveitamento, 7 vitórias, 4 empates e 6 derrotas até esse momento na campanha do segundo, do primeiro turno, e ainda com 6 pontos a disputar. Pega a Ponte Preta no sábado fora de casa e a equipe do Sport em casa ainda no primeiro turno, com possibilidade de chegar a 31 pontos desde que vença esses 2 próximos compromissos. No segundo turno, o Goiás faz 10 jogos em casa e 9 jogos fora. E nesse primeiro turno, o Goiás em casa jogou 8 vezes e somou 15 pontos, num total de 24 disputados, onde ganhou 5 jogos e perdeu 3. Teve um aproveitamento de 62,5% em jogos realizados no estádio Alê Pinheiro, na Serrinha. Números que no segundo turno podem que ajudar o Verdão, desde que vença em casa, chegar numa pontuação que o possibilite disputar o brasileiro da Série B e o acesso para a temporada de 2027 na Série A.
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2: E além de não poder contar com o Rian, o Vila Nova também não terá André Luiz na partida diante do Criciúma. O jogador que vinha sendo titular absoluto no ataque colorado recebeu o terceiro cartão amarelo na última partida e vai cumprir suspensão automática. A tendência é que ele seja substituído pelo Della Torre, que vinha ficando como opção no banco de reservas e agora deve ganhar uma oportunidade na equipe titular.
0: Olha a hora, 11:16. 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
3: O Atlético negocia a contratação do atacante Mateuzinho, de 28 anos de idade, que atua no Ceará. Apesar disso, ele pertence ao Santa Clara, de Portugal. O Dragão, que encaminha essa negociação e, no momento, espera aí um consenso entre as partes, entre Ceará, entre o próprio Santa Clara e, é claro, o Atlético. O Mateuzinho, que nessa temporada atuou por 22 jogos, marcando 2 gols e 2 assistências, e caso se concretize, será o 6º reforço confirmado do Dragão nessa janela de transferências.
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1: Com os retornos de Felipe Machado e Lourenço para o jogo contra a Ponte Preta, Lourenço, que já atuou contra a equipe do CRB no empate de 2-2, o técnico Moser começa a ganhar mais opções e reforçar o time dentro do campo de jogo, e ainda com a possibilidade de mais um reforço estar disponível para sábado. O meia GG volta a treinar junto com o elenco esta semana e pode sim ser relacionado para este confronto contra a Ponte Preta.
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2: E o volante William Maranhão é dúvida para o confronto diante do Criciúma. O jogador já ficou fora das duas últimas partidas da Série B do Campeonato Brasileiro por conta de um desconforto muscular no adutor direito. A tendência é que ele volte a ter condições de jogo em breve, mas por enquanto ele ainda não está confirmado entre os relacionados para esse jogo diante do Criciúma. Caso seja confirmada a ausência do William Maranhão, ele pode ser substituído pelo Dudu, como aconteceu na última partida, ou até mesmo pelo Igor Meritão, reforço recém-chegado que fez sua estreia diante do Juventude.
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3: O Atlético já tem 5 nomes confirmados nessa atual janela de transferências, que chegam como os reforços. 3 volantes, Netinho, Henrique Freitas e Daniel Peixoto, o atacante Gustavo Maia e também atacante João Pedro. São 5 nomes que já estão acertados com o Atlético, e o Dragão negocia nesse momento também um 6º nome, que seria o de Mateuzinho, atacante de beirada que joga pelo Ceará e pertence ao Santa Clara de Portugal. Seriam assim 6 reforços nessa atual janela de transferências, é claro, focado no segundo turno do Campeonato Brasileiro da Série B.
0: 11:20, a gente segue girando o microfone da Rádio Bandeirantes agora com o maior craque da opinião, Cacau. O Brasil quer te ouvir.
4: Olha, nessa próxima rodada o Goiás tem pela frente a Ponte Preta. A Ponte Preta tá num caos. Ela tá no fundo do poço. Verdade que os problemas se acumulam de tal maneira que os próprios jogadores já estão se manifestando contra o que estão vivenciando em relação a problemas de pagamento. Quando você tem problema de dinheiro num clube e num grupo que vem sendo submetido a isso já há muitos meses, não tem como você recuperar esse time no Campeonato Brasileiro. Acho que é exemplo do que está acontecendo lá com a equipe do América. A Ponte Preta também vai ter o mesmo caminho, está indo de mal a pior, não tem solução por enquanto. E o Goiás, se jogar apenas o que jogou, e isso traz uma certa preocupação, porque de repente o Goiás possa ter agora o Lourenço novamente dentro do time. Pode ser que melhore, e vai ter que melhorar, porque não pode tropeçar nessa próxima rodada, e principalmente levando em conta o que está acontecendo com o adversário. Então é preciso agora muita concentração, e que o Mozart tenha essa humildade de escutar e de ver o que foi que aconteceu de errado nessa última partida contra a equipe do CRB. E que não foram poucos erros, foram muitos erros. E não adianta querer botar e tapar o sol com a peneira. Eu acho que tem que ser mais claro, mais verdadeiro, e transmitir isso, principalmente para os jogadores, que tem que melhorar. Se continuar jogando esse mesmo futebol, mesmo tendo a justificativa de que agora nós comentamos da falta de regularidade de alguns por contusões, por cartões, por ele ter obrigação agora, ou a única solução de ter que mexer o time constantemente, não poder repetir sempre a mesma, ou repetir aquela formação que deu certo, e agora ele está repetindo porque o time em 3 jogos conseguiu 7 pontos. Mas de que forma que conseguiu? Então, na minha visão, e eu acho que na visão do torcedor esmeraldino também, que está preocupado, é de que o time melhore a sua condição de domínio da partida, de ter um time mais consistente, que tenha um ataque que seja mais efetivo. Eu te pergunto, Danilo, e pergunto pro torcedor esmeraldino, quantos chutes a gol o Goiás deu contra a equipe do CRB?
0: Ao gol, defesas do goleiro, nenhuma. Contagem como finalização, aquelas que passam próximo, foram apenas 4.
4: Ah, o gol foi de cabeça.
0: O gol foi de cabeça.
4: E o outro foi de pênalti.
0: E aí mais dois lances que foram em direção ao gol, que contam como finalização. Agora, defesas do goleiro, nenhuma.
4: Nenhuma. Então tem que melhorar bastante. Só esses números já mostram exatamente o que aconteceu na partida contra a equipe do CRB, que a gente esperava mais. Mas o que acontece? Futebol, cada jogo tem sua história. Eu estou prevendo o seguinte: que o Goiás seja superior à equipe da Ponte Preta e vença a partida. Pelo momento ruim que está vivendo, agora é um bicho ferido. É aquele que você não pode cutucar com a vara curta, né?
0: Não pode.
4: Não pode. Então tem que se impor, tem que dominar e tem que fazer o resultado, que me parece ser o óbvio. Mas nem sempre o óbvio acontece dentro do futebol.
0: 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Pra gente abater aí, ó. 100 likes no YouTube é a nossa meta. Tô contando com você. 11:24. Ô, Luciana, qual é essa situação da questão dos salários lá no Goiás? Que tá atrasado? Que já foi pago? Conte-me tudo, não me esconda nada.
1: É, não, então, até a propósito dessa pergunta sua, colocar também em relação à Ponte Preta que o Cacau falou. As duas equipes entram em campo no sábado com salários atrasados. Primeira situação da Ponte Preta, o Elvis, inclusive semana passada, na ocasião da derrota no final do segundo turno para a equipe do Criciúma, ele deu uma declaração muito forte em relação a essa situação de que ninguém da Ponte Preta, diretoria, compareciam lá para estar falando da verdadeira situação, o que pode ser resolvido e tal. E ele citou, entre outras falas, a situação de estar 6 meses com salários atrasados à equipe da Ponte Preta, além de outras situações também de falta de apoio da diretoria junto ao elenco. E aí, em relação a time esmeraldino, também agora se completou na última sexta-feira o vencimento do mês de junho. Em termos de salários, é o único mês que está atrasado, um mês apenas, porém, já vai para o segundo mês também o vencimento de direito de imagem junto ao elenco esmeraldino. Salários, essas situações que envolvem cerca de, por mês, 4,5 milhões de reais, em relação ao que custa a folha salarial do time esmeraldino. O Goiás, então, nesse momento, a informação que temos é que o mês de junho ainda não foi saldado e também a pendência do mês de maio e do mês de junho em relação a direito de imagens junto ao grupo de jogadores, né, ô Danilo? Só que vale ressaltar também que, pelo menos aparentemente, nos últimos 3 jogos, principalmente, o elenco está de parabéns, uma vez que visualmente não deu para perceber nenhuma má vontade de jogadores dentro do campo de jogo em relação a esse atraso salarial, podemos dizer assim, Danilo.
4: Mas isso a gente só poderia levar em conta se fossem jogadores mau caráter, né? Se fossem sem vergonhas, o que eu não acredito que seja. No caso da Ponte Preta, é um pouco mais complicado porque se estende há muitos meses, né? E os jogadores perdem, então, a esperança e as dificuldades aumentam no seu dia a dia, que nem todos têm aí reservas e vivem daquele salário e daquela condição do mês a mês. Então, às vezes, a situação da Ponte Preta é uma. A do Goiás é outra, completamente diferente. Eu tenho certeza absoluta que, se não for 100%, a maioria dos jogadores sabe que vão receber. O Goiás tem um histórico diferente da Ponte. E pode, às vezes, 5 dias, 10 dias, 20 dias... Pode ser que aconteça, como acontece em qualquer empresa. Mas o ambiente no Goiás, eu acho que é outro, né? Não tem essa conotação de desespero e nem de falta de credibilidade. O que acontece é apenas um problema de fluxo de caixa, mas que todos sabem que vão receber pelo que o Goiás representa e pelo que ele já mostrou que tem capacidade de cumprir com seus compromissos.
0: Acerte a hora no relógio da Bandeirantes, 11:28.
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2: A França está a uma vitória de disputar a terceira final consecutiva de Copa do Mundo. A seleção francesa foi campeã em 2018, chegou novamente à decisão em 2022, quando perdeu o título para a Argentina nos pênaltis. E agora enfrenta a Espanha por mais uma vaga na final. O confronto será nesta terça-feira, dia 14, às 4 horas da tarde, pelo horário de Brasília, no estádio de Dallas. França e Espanha se enfrentaram apenas uma vez anteriormente em Copas do Mundo. Foi nas oitavas de final de 2006, quando os franceses venceram por 3-1. A Espanha busca voltar à decisão do Mundial depois de 16 anos. A única final disputada pelos espanhóis foi em 2010, quando a seleção conquistou o título diante da Holanda.
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5: Orgulho de ser goiano. 11 horas 32 minutos, marca o relógio da Bandeirantes. Agradecendo você pelo carinho da audiência, pela companhia, você que está em casa, no carro, no trabalho, aonde quer que você esteja. Obrigado pelo carinho, pela companhia. Você que está trabalhando no carro, né? Os motoristas de aplicativos, nossos amigos taxistas. Obrigado por essa companhia de sempre, por essa carona que você sempre nos dá todos os dias. Que Deus abençoe o seu trabalho, te guarde aí no trânsito. Você que é passageiro, tá aí junto também. Obrigado por essa companhia maravilhosa. Que a sua terça-feira seja bastante produtiva e bastante abençoada por Deus. Mudando de assunto, vamos falar agora com o Marcelo Gama. Ô Marcelo Gama, eu fiquei sabendo que a partir dos 35 anos, muitos homens começam a ter queda da libido, da potência. Em alguns casos, o problema é tão sério que cada encontro íntimo é motivo de preocupação e até mesmo medo. Marcelão, por que que isso acontece? Principalmente, tem como reverter essa situação? Bem-vindo de volta.
6: 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É complicado e a gente tem até vergonha de falar ou de abordar esses temas, né? 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
5: 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Valeu, Marcelo Gama, 11:38, marca o relógio da Bandeirantes. O Divino Francisco tá participando junto com a gente, só perdendo, eu queria ver final, Espanha e Inglaterra. Quem tá participando com a gente também é o Samuel Rodrigues. Samuel tá dizendo que ele vai torcer pra Espanha, mas acredita na vitória da França por 2-0, dizendo que a França é superior, mas está acreditando na vitória da Fúria. Eu tô com ele também, eu vou torcer para a Espanha hoje. Vai torcer para quem, ô Luciana? Espanha ou França?
7: Rapaz, eu tenho uma simpatia pela Espanha, e vou torcer para ela, para que ela consiga passar. Mas a Espanha, a França, vou te falar um negócio, tá? Melhor futebol dessa Copa aí é da Espanha. É da França. Da difícil, França. Difícil da Espanha passar.
5: E a Tandara, vai torcer pra quem, Tandara?
8: Vou torcer pra Espanha também, né? A França já foi finalista nas últimas Copas, acho que não precisa mais chegar na final, não.
5: Ah, ó. Cacau, torcida, vai pra França ou pra Espanha hoje?
9: Pra nenhum dos dois. Pra nenhuma das duas seleções. Vai pra amanhã. Amanhã tem.
5: E amanhã pra quem, Cacau?
9: Amanhã pra Inglaterra.
5: É para Inglaterra.
9: Aliás, eu vou torcer para Inglaterra ser a campeã desse ano 2026. Em cima da França, em cima da Espanha, seja. Mas amanhã tem que dar a Inglaterra em cima da Argentina. E depois vai pegar uma das duas aí, provavelmente a seleção francesa. Tem muito tempo que a Inglaterra chega, mas não consegue nada, né? E ela só tem um título.
5: É verdade.
9: Só tem um título.
5: A Inglaterra sempre, ela tem bons times, boas seleções, mas quando chega na hora, ela sempre tropeça. Sempre tropeça.
9: E a França está encostando na gente, né?
5: Tá chegando.
9: A Argentina também. Se ganha mais um título, encosta também.
5: A Argentina é tetra, né?
9: Aí vai pro tetra, né? Ela é tri, né?
5: Ela é tri e a França é bi, né? Vai pro tri.
9: Então eles vão chegando. E a gente tem que, pô, se for a Inglaterra, de repente a gente vai levar muito tempo ainda com o penta. Aí nós vamos falar o tempo todo. A única seleção do mundo que é penta. E tem a Alemanha, é quatro, né?
5: Alemanha e a Itália.
9: Alemanha e a Itália tem quatro títulos. A Itália já duas Copas não participa. E a Alemanha vai fazer uma reformulação completa. Agora vai começar um trabalho do zero. Vai demorar algum tempo ainda para conquistar alguma coisa também.
5: Agora quer ver um negócio? Cacau já falou que amanhã a torcida dele é pra Inglaterra. Você, Tandara?
8: Bom, entre uma seleção europeia e uma sul-americana, eu vou torcer pra sul-americana, vou torcer pra Argentina.
5: Você vai torcer pra Argentina? Ai, ai, ai.
8: Vou torcer pra Argentina.
5: Ô, Cacau, o que que eu vou dizer lá em casa? Achei que o Lucena que ia falar isso, Cacau.
9: Pois é, rapaz, pois é, mas é cada um, né?
5: Quer ver? E você, Lucena?
7: Não,
5: e
7: eu
5: o
7: sou,
5: senhor, Lucena?
7: Sou Inglaterra amanhã.
5: Inglaterra?
7: Pelo bom futebol, é.
5: Rapaz, ô, Cacau, me surpreendi, viu? Achei que a Tandarinha de Inglaterra ia sobrar pro Lucena Argentina, ela que abraçou os Los Hermanos.
9: Pois é, mas é isso, é democracia.
5: Mas, só pelo fato sul-americano tem um outro fator, Tandara?
8: Tem o Messi, né? Eu realmente sou muito fã do futebol do Messi, quero ver ele campeão de novo.
5: Ah, então tá aí, tá certo. Eu vou ficar com a Inglaterra. E o Zé do Norte? Argentina também. Ah, não, depois é, vamos comercial. Olha a hora, 11:41 no relógio da Bandeirante.
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11: Prazer poder te chamar de amigo. E bombou aqui o chat, olha o André Luiz Machado, a Tandara tem razão, o Messi merece muito esse título, o Wendel também tá participando aqui junto com a gente, o José Aparecido, eu estou com a Tandara, o Raul Alcântara, deixe a moça com a opinião dela, e nós estamos respeitando o Raul. É a opinião dela. Eu só contradei com o Zé do Norte, mas não tá nada. Eu concordei. Olha a hora, 11:45 no relógio da Bandeirantes. Segurador não tá chegando. Tá chegando com mais informações do Dragão do Brasil.
12: Beleza, de volta aqui do CT Dragão do Brasil com mais informações do Atlético e atualizando a situação do transfer ban sofrida pelo Dragão. O Atlético aí que corre contra o tempo para registrar os seus jogadores. Lembrando que o Dragão já tem 5 contratações acertadas, mas precisa resolver essa situação para registrar esses atletas no BID da CBF. E no último domingo, quando o Adson Batista conversou conosco, ele explanou um pouco mais dessa situação e detalhou algumas situações que faltam a ser resolvidas para o Atlético efetivamente sair do transfer ban. Então vamos ouvi-lo, presidente Adson Batista.
13: Tem duas situações. É boa pergunta porque eu tô aqui para ser verdadeiro e transparente como sempre. Essa questão nós nunca aconteceu com o Atlético. O Atlético foi ingênuo, né? E a gente focou no nosso vida dia a dia. Nós fizemos um acordo com ele. No dia de assinar ele foi embora sem dar satisfação. A gente entendia que a gente tinha um direito bom, mas lá na FIFA você caiu lá é sempre pro lado do jogador. É igual justiça trabalhista há um tempo atrás, que hoje deu uma melhorada, né? Então nós vamos ter que resolver o problema. O atleta não pode ficar engessado. Nós estamos negociando com os uruguaios, né? Já tem um número e a gente também tem uma possibilidade de depositar na Justiça do Trabalho via CBF um valor menor, mas aí tem que ser à vista. E eu preciso de ter um parcelamento para o clube não ficar engessado com o seu orçamento diário para poder cumprir seus compromissos. O Peixoto é um volante muito interessante, é um jogador que tem uma marcação muito forte, fez um trabalho muito bom no Juventude, muito bom. O Juventude até queria levar ele de volta. E a gente conseguiu efetivar. O Atlético está atento para trazer mais 2 atacantes de lado, né? Um já está acertado, que vem do Sport. É um jogador até conhecido, mas é porque é um jogador do treinador. O treinador trabalhou com ele lá e Adson. E ele dá muito certo para fazer essa função que eu quero que desenvolva. E a gente está trazendo Maia, nós estamos trazendo um outro atacante de lado pra gente ficar com um ataque forte. Cansou, entra o outro. Não vai bem, entra o outro. E assim nós vamos criar uma competitividade muito saudável dentro do elenco, porque o Atlético vai vir muito forte pro segundo turno. Nós vamos trabalhar muito para poder recuperar. Hoje a torcida já começou a pôr a cara para fora, que nós precisamos do nosso torcedor, né? Hoje nós comemoramos ontem foi aniversário de São Bento, né? E nós somos um clube da fé. Nós lançamos hoje a camisa de São Bento. Agradeço a luz, né? E essa vitória maravilhosa, São Bento, que eu pedi pra caramba, rezei pra caramba. Eu sou um cara que eu tenho fé, tem erros, mas eu sou um cara de fé. E foi um jogo muito tenso, né? Porque você joga o tempo todo só defendendo e explorando contra-ataque, né? Mas o time se postou bem, graças a Deus, nós conseguimos esses 3 pontos valiosíssimos nesse momento, porque você tem que ter uma pontuação no primeiro turno aceitável se você quiser subir. Você não vai, vou ser campeão do segundo turno, pode acontecer, mas é muito difícil, muito difícil. Então o Atlético tem que somar pontos ainda nesse primeiro turno para poder chegar com condição de brigar pelo nosso objetivo, que é chegar à Série A.
12: Tá, então, o Adson detalhando a situação, lembrando negociações com o staff do atleta Alejo Cruz, que jogou aqui no Atlético na temporada passada. O Atlético que corre contra o tempo para efetivamente resolver essa situação e aí sim registrar os seus novos atletas, pensando na sequência do Campeonato Brasileiro da Série B.
11: Valeu, obrigado, Igor Adorno, com as informações do Dragão do Brasil. 11:49, Tandara Reis de volta com as informações coloradas, com as informações do Vila.
0: Bom, e ontem a gente teve a apresentação do Breno Bora e também do Igor Meritão. O Igor Meritão que fez sua estreia com a camisa do Vila Nova na última sexta-feira, a partida diante do Juventude, foi relacionado, entrou no segundo tempo e ontem concedeu entrevista coletiva e ele falou um pouquinho sobre essa sua chegada à equipe colorada. Vamos ouvi-lo.
8: Eu sempre fui um cara muito trabalhador, sempre deixei o meu melhor, sempre trabalhei o máximo possível. Eu creio que com muita humildade, com muita dedicação, com muito empenho, sempre com os pés no chão, o Vila Nova alcançar seus objetivos. Quando eu cheguei aqui eu me surpreendi muito com a estrutura do clube, como você disse, é melhor do que muitos clubes que eu já tinha passado. Fiquei muito feliz do jeito que eu fui recepcionado aqui, me receberam muito bem, me deram muita confiança e, como eu falei, espero ajudar da melhor maneira possível. É claro que eu ainda estou conhecendo a todos, me receberam muito bem, então a partir do momento que eu começar a ganhar essa confiança, esse ritmo, com certeza poder ajudar da melhor maneira possível, falando, conversando, dialogando e passando a experiência para que a gente possa alcançar o nosso objetivo, que, como a gente sabe, a Série B não é fácil, é um campeonato muito difícil, mas o que o Vila tem feito com essa humildade, com essa dedicação, com esse trabalho que eu estou vendo que tem feito, a gente vai alcançar o nosso objetivo, se Deus quiser.
0: Eu queria que você falasse um pouquinho da sua estreia, né? Você jogou ali alguns minutos na última partida e o que é que te motivou a rescindir seu contrato com a Chape para vestir a camisa do Vila Nova?
8: Como você já disse, foi uma estreia que até me pegou de surpresa ali pelo tempo de jogo, porque faz um tempo que eu já tô sem jogar, fazia 2 meses que eu não jogava, tava pela parada da Série A, a gente pegou um mês de férias e fiquei muito feliz quando a Arcom me ligou, era um desejo dele desde o ano passado. E desde o ano passado a gente vem trocando mensagem juntamente com o ex-treinador, que era o Humberto. E quando o Alarcon me ligou, eu falei: Alarcon, estou esperando um posicionamento da Chapecoense. A Chapecoense, quando eu voltei de férias, me posicionou. E o Alarcon me ligou, o Guto me ligou também. E quando eles me falaram do projeto, do objetivo, eu fiquei muito motivado, fiquei muito feliz de vir para cá. E espero poder contribuir da melhor maneira possível. Claro que eu ainda estou me adaptando, estou pegando o ritmo de jogo, o ritmo de treino. E se Deus quiser, poder dar minha melhor versão para poder o Vila Nova alcançar os seus objetivos.
14: Até ouvi uma notícia, né, você pode dizer se é verdade ou não, que antes de você vir para cá, até o Lacerda, que trabalhou por aqui, não queria que você saísse, que você continuasse lá na Chapecoense. Você veio para o Vila, para uma Série B, deixou uma Série A para a Série B, com o intuito do mesmo objetivo do Vila, que é chegar ao acesso à Série A?
8: Com certeza. Respondendo a primeira pergunta que você fez, era um desejo do Lacerda. Ele conversou comigo quando ele chegou lá. Ele disse que o desejo dele era que eu continuasse lá, mas por ordens de cima eu não poderia continuar lá, e ele me deu muitas boas referências daqui, porque ele disse que era para mim vir tranquilo, que era um ambiente muito bom, que tinha um time muito bom, me deu muitas boas referências. Então eu falei: Lacerda, muito obrigado, era isso que eu estava precisando ouvir. E com certeza o meu objetivo é esse. Como foi toda a minha carreira, todos os clubes que eu passei, eu sempre dei o meu melhor, deixei o meu melhor. Graças a Deus, nunca deixei a desejar, nunca deixei de trabalhar, de ser um profissional. E o meu objetivo é esse, voltar para a Série A. E se Deus quiser, a gente poder fazer uma grande história aqui e deixar um nome marcado na história do clube.
0: Tá aí o Igor Meritão destacando, né, que o seu objetivo com a camisa da Vila Nova é chegar à Série A do Campeonato Brasileiro. A equipe colorada nesse momento é a segunda colocada da Série B com 31 pontos e na próxima rodada visita o Criciúma, novo líder da competição, com 2 pontos a mais que o Vila Nova.
11: 11:52, ô Divino Luciano, e no Goiás, como é que tá aquela situação do number rights, aqueles valores, 90 milhões... Como é que tá essa negociação? Já foi assinado alguma coisa? O dinheiro já vai entrar? Tá acertado? Ou ainda não? Tá em negociação? Enfim, como é que é essa situação toda desse investimento milionário lá no Verdão?
15: Então, Danilo, até boa colocação pra gente estar atualizando o torcedorismo esmeraldino em relação a essa situação. O contrato com a empresa Block Empreendimentos do ramo imobiliário, empresa internacional, já está assinado, e aí são duas situações até onde chegaram ao meu conhecimento. O contrato pode chegar até 90 milhões de reais num todo, num período de três anos de duração desse contrato, com algumas condicionais. Em princípio, seria 45 milhões em 3 anos de contrato, onde 15 milhões seriam adiantados por ano, né? 15 milhões por cada ano, onde em 3 anos chegaria ao total de 45 milhões. Onde dentro desses 15 milhões por ano, uma primeira parcela seria adiantada de 7 milhões e meio. Essa parcela, inclusive, pode estar chegando nos próximos dias. Já foi definido isso entre a direção esmeraldina e também o patrocinador, a Block Empreendimentos. No final do ano, o Goiás teve o acesso para a primeira divisão da temporada de 2027. Aí sim, o contrato estaria chegando na casa dos 90 milhões, com 30 milhões anuais, ainda num período de 3 anos de duração desse contrato com o patrocínio. Na camisa, como a Block Empreendimentos sendo a patrocinadora master, mas não vai perder também o patrocínio da Viva Sorte Esmeraldina, que hoje existe. Esse contrato também, dentro da situação com a Block, está sendo repactuado em relação ao posicionamento da Viva Sorte na camisa esmeraldina, continuando também como patrocinadora, porém a Block seria a patrocinadora master, além de aí, dentro dos 90 milhões, estar entrando a situação de número Arts em relação ao estádio Alê Pinheiro na Serrinha. Nesse momento, a informação que temos é essa, que nos próximos dias, inclusive 7 milhões e meio de reais, como adiantamento, poderão estar entrando nos cofres esmeraldinos nos próximos dias para o Goiás estar saldando, então, toda a situação de pendência junto ao grupo de jogadores e evitando agora, a partir de agora para frente, os atrasos também nos salários, Danilo.
11: Cacau, tá em a situação nos 3 times goianos. Lá no Atlético, o Adson detalhou sobre essa situação do transfer ban. Uma das questões também, né, que tá pegando, ele disse.

0: né? O Atlético vai ter dificuldade para fazer esse acerto aí, mas vai ter que encontrar uma solução. Então, é que seja encontrada rapidamente. O que eu estava fazendo aqui é uma perspectiva de chegada. Você vê do Atlético, por exemplo, o Atlético vai ter que fazer um final de primeiro turno e um início e até o final do segundo turno de um aproveitamento muito, muito pesado. Muito pesado. Né? O Vila vai precisar de 53,9% de aproveitamento, já caminhou muito bem para o seu objetivo, que é 65 pontos. Eu estou falando isso porque o presidente do Atlético falou. O objetivo do Atlético é o acesso. E o objetivo do Atlético é chegar, então, aos 65 pontos. E esse objetivo só vai ser atingido se ele tiver 65% de aproveitamento até o final do campeonato. Você sabe quanto tem o Criciúma hoje? Você sabe o percentual de aproveitamento do Criciúma?
1: Sim,
0: hoje?
1: O Criciúma te traga agora. O Criciúma tem 64%.
0: O Criciúma tem 64%. O Atlético vai ter que ser o Criciúma no segundo turno e nesses dois jogos no final do primeiro. Assim como o Goiás. É a mesma situação, só com um percentualzinho menor, 63,4% de aproveitamento. Os dois estão caminhando praticamente juntos, no mesmo campeonato. A diferença é apenas um ponto, mas o percentual e o desafio é o mesmo. Então, é praticamente fazer a inversão com o Criciúma e o Vila. É possível? É possível. Mas desde que resolva os seus problemas. O Atlético está tentando encontrar a solução para poder inscrever jogadores. O Goiás está procurando o name rights, procurando dinheiro para poder fazer também um fortalecimento do seu elenco. Só que o tempo é muito curto. O tempo está jogando contra agora, já que passaram boa parte do campeonato, né, sem ter possibilidade de contratar e sem ter também uma condição financeira que já os preparassem para essa situação. Agora vão ter que correr contra o tempo e achar a solução, né? E uma solução que seja milagrosa, eu diria, não. Mas que fosse, pelo menos, em tempo hábil ainda de conseguir recuperação dentro do Campeonato Brasileiro.
1: 11:58, agradecendo a galera aqui no YouTube da Rádio Bandeirantes Goiânia, participando junto com a gente, deixando comentário, a opinião. Alô, Cícero Augusto, Cicinho, tá aqui participando junto com a gente, valeu demais pela companhia. Cícero Augusto, vem lá em Porá, todo azul e branco, vai torcer pra Argentina, aquele abraço pra você. Cacau, tchau e benção.
0: Tchau e benção, Danilo.
1: Agradecendo a Deus por mais esta oportunidade. A você, amigo ouvinte, pelo carinho da audiência, pela companhia. Fique com Deus, o mesmo Deus que cuida de mim, ele cuida de você também. Um forte abraço e até a próxima. Deus assim nos permitindo.
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0: Em Goiânia, meio-dia, mais 7 minutos.
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0: Gustavo Ramos. Um forte abraço. Bom dia, ou melhor, boa tarde para você que está na sintonia, na audiência aqui do nosso Esporte em Debate. Hoje é terça-feira, 14 de julho, ano 2026. Está começando o melhor programa de debates do seu rádio. Então aumenta o volume do seu carro aí, aumenta aí o volume do seu smartphone, da sua Smart TV. Está começando mais uma edição do Esporte em Debate. 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Meio-dia mais 9 minutos, aproveito aqui para cumprimentar meus pares de mesa hoje, aqui nos debates, João Batista, Joãozão, Wesley Souza, Iago Vinícius e Newton César, mão na mesa, e o nosso Luther Sardinha na central de vídeos e também na nossa mesa de áudio. 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Meio-dia, mais 8 minutos. Vamos aos destaques do dia. Vamos falar do Goiás. Não pode sair derrotado ou empatar em campo, que começa novamente o assunto de salário atrasado. De novo, 2 meses de imagens em atraso e um salário na carteira. Daqui a pouco vamos debater novamente as finanças do Goiás aqui no nosso Esporte em Debate, que é um oferecimento do Grupo Moreira. 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Agora, meio-dia, mais 9 minutos, vamos falar do Atlético, que tá reforçando, tá negociando aí a chegada de um novo jogador. Ontem, aqui de forma exclusiva no nosso Boleiragem, traçamos aí, falamos sobre o Mateuzinho, atacante, que hoje pertence ao Santa Clara de Portugal e está emprestado ao Ceará. Daqui a pouco vamos traçar o perfil desse jogador e comentar se Mateuzinho reforça ou não o Dragão para a sequência da Série B do Campeonato Brasileiro. 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Meio-dia, mais 10 minutos, meio-dia e 10, vamos falar do Vila Nova, que pela frente terá o Criciúma mais uma vez jogando no sul do país. Quero saber dos nossos comentaristas se seria o Criciúma o adversário mais difícil que o Vila vai enfrentar nessa tabela, neste primeiro turno da Série B. Daqui a pouco as análises e a opinião dos melhores aqui no nosso Esporte em Debate. Meio-dia, mais 11 minutos, meio-dia e 11. 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Destaque também para a Copa do Mundo. Hoje sai a primeira finalista: Espanha ou França? França ou Espanha? Quero saber também dos comentaristas, os analistas, quem é a favorita a avançar de fase, chegar na grande final da Copa do Mundo, França ou Espanha, daqui a pouquinho aqui na Bandeirantes Goiânia, também no nosso Esporte em Debate. 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Meio-dia, mais 13 minutos. Destaque dele, Motorzinho. Ótima tarde pra você. Fala, Wesley Souza.
2: Boa tarde, Gustavo Ramos. Tá alinhado, irmão? Tá na beca? É isso aí, garoto. Estilo. Oh, mas tá trabalhando também, Nilton. Ó. Baita profissional, hein, João? O João descobrindo novos talentos, né? Grande Gustavo Ramos. Esse sim trabalha pra caramba. Um grande abraço aí ao Gustavo. A você, o Iago. Iago agora, o negócio do Iago agora é processo. Toca o processo e vamos seguir. Ao nosso João Batista, a você, Newton César, mão na mesa, Luther. E a você, ouvinte, ó, hoje tem um jogão, hein? França e Espanha. Eu vou torcer pra Espanha, mas quero que a França passe.
0: Quer que a França passe? Depois eu quero saber o motivo do Wesley Souza, um motorzinho para Macroservice em materiais elétricos. 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Meio-dia, mais 15 minutos, pegaram o destaque dele, Iago Vinícius, também comentando aqui no nosso Esporte em Debate. Ótima tarde para você, Iago. Tudo bom, Iago?
3: Boa tarde, Guga. Boa tarde, Wesley. Boa tarde, Nilton. Boa tarde ao Joãozão. Rapaz, hoje o destaque não teria como ser diferente, né? Que jogo, hein, cara? Que rivalidade que tá envolvida nessa partida hoje. França e Espanha, talvez até aqui o jogo mais interessante da Copa do Mundo, né? Tô confiante que hoje a gente pode ter surpresa, talvez seja o grande confronto da França até aqui. E tô confiante, rapaz. Vou torcer pra Espanha hoje, espero que a Espanha passe e amanhã seremos todos Inglaterra, né? Amanhã o jogo também é importante, mas hoje eu tenho certeza que vai dar tudo certo e a Espanha vai conseguir beliscar essa classificação aí contra a França.
0: Tá certo então, Iago Vinícius, aqui nos comentários aqui do nosso Esporte em Debate, que é um oferecimento Vitapane. 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Meio-dia, mais 16 minutos. Pegaram aqui o olá, o boa tarde dele, liderança. Tudo bem, Nilton César? Boa tarde.
4: Boa tarde, grande Gustavo. Um abraço a você, o Iago, ao nosso Wesley, o Joãozão, um abraço pro Luther, pro Vitor do Esporte em Debate. Hoje é terça, né? É terça-feira, achei que nós já tínhamos chegado na quarta, o tempo tá passando rápido. Cara, meu destaque, eu quero aqui o destaque de hoje pro Edson Júnior, o da Onda. Falei com ele hoje de manhã, cara, ele tá se recuperando de um AVC que ele teve, já teve alta, tá na sua casa e tá muitíssimo bem. Então desejo uma ótima recuperação pro Edson Júnior, companheiro, pessoa boníssima, que passa por uma recuperação mediante problema de saúde. E o outro destaque meu vai para o Wilton Pereira Sampaio. Você sabe que nessa Copa aí agora eu não tô torcendo para ninguém, mas eu torço pro Wilton Pereira Sampaio. Ele continua lá nos Estados Unidos.
0: Ele e outros oito árbitros.
4: Exatamente. Conversei ontem com uma pessoa ligada a ele, falou, não, ele tá aguardando e tem possibilidades, o Wilton, se a Argentina não passar, a probabilidade dele ser o árbitro da final é muito grande. Que bom, cara, é um cara goiano, é nosso aqui, e eu penso que é o seguinte, você conseguir apitar uma final de Copa do Mundo, certamente ele vai estar realizado como árbitro, porque é o objetivo de todos nós que trabalhamos de fazer Copa do Mundo. Agora, você, e a terceira Copa do Wilton Pereira Sampaio. Ele só não serve para apitar jogos do Goiás, mas serve para apitar Libertadores, Sul-Americana, outras competições do mundo e até uma final. Cara, torço mesmo para que o nosso estado esteja na final da Copa do Mundo. E o Wilton é um cara do bem que eu gosto, que eu torço e espero que ele esteja lá no domingo, na grande final, apitando o jogo mais importante do planeta.
0: Quem você acha que fará a final, Newton?
4: Cara, não sei, sinceramente.
2: Inglaterra e Espanha.
4: Não sei, sinceramente não sei. Mas eu torço pro Wilton para que ele realmente esteja lá no domingo representando o Brasil.
0: 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Meio-dia, mais 19 minutos. Deixa eu contactar, trazer aqui para nossa mesa de debates. Ele que enxerga muito além do lance. Te desejo ótima tarde, bom programa. Oi, Joãozão, tudo bom?
5: Oi, Guga, tudo bem? Um abraço para você, um abraço, Newton, Wesley, Iago, Luther, a todos os ouvintes. Obrigado pelo carinho, pela audiência. Olha, hoje realmente um grande jogo. Newton tem razão. Tomara que o Newton, né, apresente aí esse jogo. Dê uma final entre Espanha e Inglaterra, ou França e Inglaterra, para que o Wilton possa aí representar bem o estado de Goiás e automaticamente o Brasil. Essa questão dele não apitar jogos do Goiás, a história está aí, ela conta, né, Wilton, que o quanto ele já prejudicou o Goiás Esporte Clube. Então, vejo que não tem clima, mas ele é muito bom árbitro, torço também por ele, né, tomara que realmente ele esteja nesta final. Se o jogo da Argentina já tivesse sido definido, que a Argentina, um exemplo, perdeu para a Inglaterra, eu estaria hoje torcendo para a Espanha, para a seleção francesa também ficar fora. Mas como a Argentina ainda não foi definida, só será amanhã, eu vou torcer para a França. Porque Argentina e França, a França será campeã. E aí, como eu não gosto da Argentina, torço mesmo contra a Argentina e é por eliminação. Né, entre França e Argentina, eu sou França. Entre França e Espanha, eu seria Argentina. Só que a Espanha, não sei se ganha, né, da seleção da Argentina, caso ela passe pela seleção inglesa. Então, eu vou de França hoje e amanhã vou de Inglaterra. Mas se a Argentina passar, eu tenho certeza que na final a França vai vingar o futebol brasileiro.
0: Meio-dia, mais 21 minutos. É a França que já fez muito brasileiro chorar. Quem sabe não vinga o futebol brasileiro. Bater na Argentina, Deus me livre, a Argentina ser tetra.
5: Mas chorar pela França é muito melhor, viu, Guga?
0: Ah, sim, com certeza.
5: Assim, porque os argentinos, vou falar um negócio pra você, são duros.
2: Nós estamos esquecendo o negócio, né? A França tem time pra mais umas duas Copas ainda, né?
0: Sim.
2: Se a França ganhar, ela vai o quê? O tri?
0: Vai ser tri.
2: E aí mais duas Copas, consequentemente, aí vai encostar no Brasil, hein?
0: Ah, mas eu não acho que não, nunca houve essa seleção que conseguiu conquistar tricampeonato seguido de Copas do Mundo, né? Então eu não acredito, não. É. Eu penso que não, né?
2: E por que que eu torço pra Espanha, né? Eu torço pra Espanha passar devido a essa situação que o João acabou de falar, mas a França é a única seleção que vai dar conta de barrar a Argentina caso ela passe.
0: Meio-dia, mais 22 minutos. Aqui nos estúdios tem um rapazinho te mandando um abraço, João. O tal de Lucas Freitas, que torce pela Argentina. A gente já tá querendo meter o pé nele aqui pra ele sair desse estúdio aqui, falando de Argentina aqui.
5: Eu tô vendo ele, não sei o que ele tá fazendo aí, né?
0: Ele tá com saudade de você, João.
5: Eu mandei uma peleja pra ele agora, em vez de tá resolvendo, tá aí no estúdio falando de Argentina, né?
0: Pois é, tá aqui falando
2: vai,
0: de Messi.
2: Ele vai ajudar nós.
0: Vai arrumar a internet lá então.
5: Vai. Não, e outra coisa, sabe o que é o problema da Argentina?
0: Qual que é?
5: Até agora foi o time mais beneficiado da Copa do Mundo.
0: Ah, mas isso
5: da
0: não é
5: primeira
0: de hoje, né?
5: Até a última partida da Argentina, ela foi beneficiada.
0: Não é de hoje, né? Não é de hoje. Meio dia mais 22 minutos. 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Meio-dia, mais 23 minutos. Deixa eu trazer já aqui, primeiramente, a participação dos nossos ouvintes. Aqui, começando pelo nosso membro Paulo Gomes. Tá aqui escrito aqui. Ele comenta um comentário do Johnny Araújo de Sá, pelo menos uns 10. Depois eu vou buscar o que seria. Rogério Souza, vocês estão de brincadeira, torcer para a Espanha. Wesley, presta atenção, eles são arrogantes, como os argentinos. Eu vou de França e Inglaterra. Derney Kempis, Wesley, a FIFA vai fazer de tudo para ter a Argentina na final.
2: Eu tô também com esse mesmo pensamento.
0: Delber Carlos, torcedor do Goiás, é proibido de reclamar de arbitragem. Márcio Tigrão, Nilton, Vila vai contratar atacantes? Então, pra você, Nilton.
4: Vai,
0: né? Já inclusive foi comentado pelo Alarcão Pacheco e pelo Hugo que vai em busca de atacantes. Bruno Dias, Yamal na sua primeira Copa não tá jogando nada, só conversando demais pelo cotovelo, diferente do Mbappé, que na sua primeira Copa em 2018 foi protagonista a Copa toda, desde a fase de grupos até as finais. O negócio é que se o Yamal na final fizer um gol contra a França e ficar a Espanha 1, França 0, o Yamal sai como dono da Copa, né, Nilton?
2: O negócio é
0: a final.
2: Desequilibrou. Chegou na final, irmão, é muita, assim, pode mudar muita coisa.
0: Sim, exatamente.
2: O cara que não vem jogando, resolvendo pra sua seleção, se ele resolver numa final, pode ter certeza que será o grandão aí dessa Copa.
0: Leandro Enge, Argentina chegar na final, ela leva. Time guerreiro, marca e não deixa jogar. E se fizer um, não tem mais jogo.
2: Leva não.
0: Essa é.
2: Ó, sabe qual é a impressão que eu tenho da Argentina?
0: Ah, qual que é?
2: Tá cansando.
0: Ah, mas é claro, já vem de 3 prorrogações
2: seguidas. Por isso que eu tô te falando, é uma seleção que tá cansando. O Messi, ele tá recuperando dentro do jogo. Ele não corre, ele não dá pica. Ah, mas tá certo, é inteligente, ele vai jogar no espaço dele, no jogo dele. Mas se tiver um jogo com uma intensidade alta, pega essa última aí deu ruim, bicho. Essa última aí quase no apagar das luzes ali, eles se reinventaram uma situação ajudada.
4: O problema,
2: né,
4: é que o quase não joga.
2: Mas ajudaram.
4: Não joga.
2: Porque o cara expulsou,
4: Nilton. A realidade é o seguinte, quem tá lá é a seleção argentina.
2: Mas não ganha,
4: outro detalhe,
2: não.
4: Deixa eu falar.
2: Mas só tá porque foi beneficiado.
4: Foi beneficiado. Não, ó,
2: tirou um jogador do cara.
4: Joãozão, você tá com um negócio de conspiração. Que a Argentina vai ganhar, tem um esquema pra Argentina. Ah, não, ó. Oh,
2: tem.
4: Pelo amor de Deus. Vamos ser
2: ajudados. Tem para conspiração pra Argentina ganhar.
4: Ajuda demais.
5: O que nós estamos tratando, pelo menos eu estou levando a discussão, é que até agora a Argentina foi beneficiada. Isso aí não tem como você negar.
2: Nossa.
5: É só se você não gostar de futebol, porque ela só está ainda na Copa por conta dos benefícios, das benécias que ela acabou tendo a seu favor.
2: Não, ela
5: porque
2: tem
5: senão
2: as competências,
5: ela já teria saído lá pro time do Vozinha.
4: Não, a Argentina tem competência, é atual campeã do mundo. Tem aquilo que nós não estamos tendo, sangue nos olhos, faca nos dentes. E disso aí, João, eu sei que você não gosta da Argentina, mas você tem que admitir, é time de chegada, bicho.
5: Não,
4: é time de chegada.
5: Tudo isso, nesse ponto aí, eu tô de acordo com você. Eles têm o que nós não temos. Agora, a discussão aqui não é essa. A discussão aqui é que a Argentina só permanece na Copa até agora por conta das benécias que a FIFA acabou oferecendo a eles. Isso aí é um fato, Nilton. É só não ver se você, sinceramente, não quiser. Mas que o que eu estou contando aqui para você, fazendo esse comentário, é que as benécias para a seleção argentina até agora foram muitas, e muitas mesmo. Por isso que eles ainda estão na Copa agora, que são um time guerreiro, que o Messi joga muito. É um time que realmente corre bastante, barbaridade, que encarna a camisa da seleção argentina como poucas seleções, você está coberto de razão. Agora, que eles foram beneficiados, eles foram demais.
2: Aí você pode colocar mais um adendo aí nessa participação da Argentina, o apita amigo, ou VAR amigo.
4: Gente, deixa eu falar para vocês aqui, vocês têm que... Ó, Copa do Mundo você ganha fora de campo, dentro de campo, nos bastidores. Futebol hoje em dia não é só dentro de campo, não. Essa meninada que tá vindo aí tem que aprender isso.
2: Okay.
4: E a Argentina tá sendo competente naquilo que diz em termos de Copa do Mundo.
3: Principalmente fora de campo.
4: É, em todos. Dentro de campo tem o melhor jogador do mundo. É fora de campo aí, sabe?
5: Eles jogam com dois Messis, né, Nilton?
3: Um no apito e um em campo.
4: É.
5: O Messi dentro de campo e o presidente da FIFA fora.
4: É, a realidade é o seguinte.
5: Então, você viu o presidente da FIFA vibrando o gol do Messi?
4: Não, eu não era ele, não.
5: Era, não?
4: Era um outro. É. Careca que tava lá e eu
5: não,
4: vi.
5: Não era ele, era o Lula.
4: Não, não era ele, não. Não era ele, não.
5: Nilton.
4: Não era, não. Eu vi, me mostraram o vídeo aí.
5: É.
4: É outro cara. Não é o presidente
6: da FIFA.
5: Era outro careca.
4: Outro.
5: Tá bom, então.
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5: Fala que a Argentina vai ser campeã, Nilton, pra nós.
4: Vou falar, Nilton.
5: Abrando nosso coração.
4: Eu quero o Wilton Pereira Sampaio na final
5: então,
4: da Copa do Mundo.
5: Então, se você quer o Wilton, mandou uma cartinha pro Wilton Pereira?
4: Não. Mas eu
5: escreve uma cartinha pra ele.
4: Aqui eu torço e falo de coração que eu quero ele
5: pois
4: na final.
5: Pois é, mas manda
4: da
5: uma cartinha pra
4: mundo.
5: Ele. Ontem o Sandy Júnior estava ouvindo o nosso programa, o Boleiragem.
4: Ah.
5: E aí, como que chama o programa mesmo?
6: Detalhes da Minha Vida.
5: Manda lá, Detalhes da Minha Vida. Manda pro caro Wilton, estou aqui torcendo demais.
4: Não,
5: eu torci contra o Brasil para você apitar a final.
4: João, para chegar lá pro Wilton, basta falar aqui que você tem certeza que a mensagem está chegando. Aliás, ele está nos ouvindo. Lá nos Estados Unidos.
5: Não, mas uma mensagem de punho, Nilton, igual você escreveu pra ele. Não foi ele que escreveu pra você ou você escreveu pra ele?
4: Foi ele. Aliás, tem um compromisso dele, falou, Nilton, terminou a Copa, voltei, quero fazer, vou te dar uma exclusiva, mas pra você. E eu tô aqui agora.
5: Agora eu entendi.
3: Mão na mesa.
4: Tá torcendo pra gente. Sou bobo de ter o árbitro final.
5: Não, depois vai ter uma audiência,
4: Nilton. Copa do Mundo.
5: Falar um negócio pra você. Com vai ter uma audiência assim, ó. Você vai explodir o canal. Tamanha audiência.
4: É?
5: Nossa senhora.
4: Eu vou trazer ela aqui.
5: Que é isso? Vai bugar a internet. Você vai ter mais audiência que o Cazé.
3: Se fosse o Messi, não ia ter tanta audiência.
6: Meio dia, mais 30 minutos. Deixa eu mudar o assunto agora radicalmente, pois o foco agora é sexo. Escuta o que eu fiquei sabendo, amigo. A partir dos 35 anos, muitos homens começam a ter queda na libido, da potência. E em alguns casos, o problema é tão sério que em cada encontro íntimo, o motivo é de preocupação e medo. Ô Marcelo, por que isso acontece, meu amigo? E principalmente, como reverter essa situação? Boa tarde, Gama!
7: Boa tarde, Gustavo Ramos, tudo bem, meu amigo? Boa tarde também aos amigos ouvintes do Esporte Debate. Sempre um privilégio conversar com você, Gustavo, e com essa audiência aqui do Esporte Debate, e principalmente falar desse tema, né? Que é um tema que nós temos vergonha de abordar, né, meu amigo Gustavo? Que é justamente quando nós percebemos que algo está errado com a nossa força física, algo está errado com a nossa força sexual. Aliás, Gustavo, antes de responder a sua pergunta, eu conversava esses dias com um sexólogo, urologista, que conhece muito do assunto, e ele disse uma coisa que é verdade, gente, que é verdade. Olha, a queda da potência sexual, ela não acontece da noite pro dia, não, tá? Ela costuma dar sinais. De repente, inicia com um cansaço crônico, né? Você não entende mais, não consegue ter a mesma disposição no trabalho, não consegue ter a mesma disposição no dia a dia da sua casa. E, claro, culmina com a insegurança durante o ato sexual, quando o corpo não começa ou quando o corpo não reage do jeito que estava acostumado a reagir. Olha, por que isso acontece? A pergunta do meu amigo Gustavo Ramos. Porque, gente, isso está comprovado, tá? O que eu estou dizendo aqui está comprovado. A partir dos 35 anos e principalmente dos 40, o nosso corpo, ele para de produzir lentamente a testosterona. É uma média, gente, de uma perda aí de 1% a cada ano que passa, tá? Só que é assim, ó, Gustavo e amigos ouvintes. Alguns homens, e talvez você esteja passando por isso, meu amigo, tem essa queda mais acentuada e você sente isso com mais intensidade. É aquela coisa de falhar no momento da intimidade, é aquela coisa de se sentir inseguro, né? de repente, depressão. 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Então o sangue circula melhor na região pélvica. 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
6: 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Valeu, Gama, ótima noite pra você. E Luther, aí sim. Meio-dia, mais 35 minutos. Vamos falar do nosso futebol goiano, Série B do Campeonato Brasileiro. Vamos começar falando do Goiás, que vem de empate, jogando fora de casa contra o CRB, placar 2-2. 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Meio-dia e 36. Oi, Iago, confesso que hoje pela manhã fui dar uma olhada nas redes sociais, saber o que é novidade na equipe Goiás, se há algo, né, de novo, se tem jogador chegando. Nada de jogador, mas o tal do bastidor, esse sempre tá ali, sempre o pessoal falando, e principalmente depois de um resultado ruim, que foi o empate contra o CRB. Ah, imagem tá atrasada, ah, salário tá atrasado, que há de verdade nisso aí? Ah, que você pode trazer, cara, pra gente aqui pra mesa?
3: A gente já falou lá atrás, nunca regularizou, o Goiás deve regularizar agora com a chegada do dinheiro da Block, mas é aquele negócio, eu nem toco mais nesse assunto, porque eu não vou ajudar a pagar o salário, né? Então, quem tem que resolver isso é o Goiás. Nós temos que cobrar, é contratação, é vitória, né? São os 3 pontos pro Goiás nessa próxima partida importante contra a Ponte Preta fora de casa, né? Eu nem falo mais sobre isso, porque é um assunto, cara, que tá ficando repetitivo, porque nunca colocou em dia. Então, por que a gente vai ficar falando isso toda a vida? É, né? É uma coisa que tem previsão nos próximos dias. O Goiás tá aguardando o dinheiro da Block chegar, deve regularizar em torno de 7,5 milhões para poder regularizar essa parte financeira. Então, assim, cara, nunca regularizou. Então, a pessoa não tem nada pra falar, fica falando esse assunto a vida inteira, eu nem falo mais sobre isso.
6: Mas esse assunto, ele não é aquele assunto que puxa um outro, que é o caso que hoje o torcedor, a gente acompanha, quer saber de reforço. Quer saber de reforço, quer que o time se reforce. Mas esse bastidor conturbado, ele não acaba atrapalhando o processo, o trabalho do Michel em busca de reforços pra sequência da temporada?
3: Cara, atrapalha nada. A primeira coisa que tem que fazer é colocar a casa em dia, né? Não adianta você buscar contratação. Você vai buscar 3, 4 jogadores, sendo que você tem 12, 15, 20 jogadores aqui insatisfeitos por não estar recebendo. Nós estamos batendo essa tecla aqui há muito tempo. A primeira contratação do Goiás é regularizar essa situação financeira de uma vez por todas. É parar de atrasar salário. Porque assim, desde o Campeonato Goiano, tá atrasando salário. O Goiás foi lá e foi campeão goiano. Não teve essa desculpa, não teve essa muleta. Uma coisa que o João falou esses dias que eu tenho que concordar com ele, cara. Passei a concordar, assim, ferrenho. O futebol brasileiro inteiro tá vivendo isso.
2: Mas você não tinha esse pensamento.
3: Não tinha, mas eu posso mudar, não
2: tinha
3: preciso.
2: Tinha que pagar.
3: Não, mas eu não preciso continuar com o pensamento errado a vida toda. Né? Hoje a gente tá vendo aí todo dia clube devendo. É presidente do Vitória cobrando o presidente do Grêmio em coletiva.
6: O presidente
3: do
6: Cuiabá cansou de cobrar os outros.
3: Exatamente. Então, assim, tá todo mundo passando pelo Vale da Sombra, irmão. O Atlético também devendo salário. Atrasa, chega no final do mês, coloca em dia de novo. Então, assim, tá todo mundo no mesmo barco. Tá todo mundo na mesma dificuldade. Quem não tá, ainda vai chegar. A hora que chega setembro, outubro ali, meu amigo, o aperto chega também. Você tá achando que o Vila não vai passar um arroxinho?
2: Sabe qual chega é setembro, o mês que chega? Setembro.
3: É, setembro.
2: Bate setembro.
4: Não, Tigrão vai
2: chegar. Não tô falando
4: não,
2: Vila.
4: Não, eu não tô falando Vila.
2: Eu tô falando Tigrão, todo
4: não.
2: mundo.
4: Não, mas tô falando pro Iago aqui. Pode ficar tranquilo, vai vir agosto, setembro, outubro, novembro. Uhum. Esse ano não vai faltar
2: dinheiro. Desse mal não vai sofrer.
4: Aliás, eu vou dar uma boa nova aqui pra vocês.
2: Diga.
4: Lá no Vila tá tendo dinheiro
2: sobrando.
4: Demais. Ou, só desses dos torcedores
6: os
4: aí,
6: 300
4: o
6: lá.
4: Vila vai faturar 1,5 milhão.
2: Até dezembro?
4: Até a final do campeonato.
3: Para e no aliás, meio de folha o resto.
4: Não, meu irmão. Fica tranquilo tranquilo. Você não vai ver o Vila reclamar esse ano de pagamento. Você não ouve nenhum jogador, mas não tem nada. O Vila hoje é o time mais bem administrado, mais bem sanado do futebol goiano. E tenho dito.
2: E tem que aguentar, tem que ouvir,
4: não,
2: porque é a verdade.
4: Como. Se procurar alguma coisa, vocês não vão achar. Esse ano o adversário não vai ter gosto de falar, aí ó, o Vila, o negócio, o caldo entornou. Iago, você não vai ver isso lá no Vila.
3: A internet ela tem memória, não adianta você ficar bravo.
4: Não, tô bravo não.
3: Daqui a pouquinho.
4: Não.
3: A verdade,
4: não.
3: Daqui a pouquinho, o futebol vai mostrar pra você, Nilton, vai dar nas duas faces. De um lado você vai ter que virar o outro.
4: Não vai.
3: Aí você vai ver que a internet ela tem memória.
4: Fica tranquilo.
2: Dessa vez eu não espero isso do Vila, não, Iago.
3: Cara, dificuldade. Não, tô falando isso.
2: Trabalho.
3: Tô falando passado.
2: Lá atrás eu posso até te dizer, começo do ano e tal, deve ter tido uma dificuldade ou uma outra ali no Campeonato Goiano. Mas da Série B, a partir da chegada do Guto, não vejo o Vila com essa situação,
3: sabe
2: não.
3: Sabe o que acontece? Quando o futebol, ele tá bom, quando o time tá entregando resultado, que é o quê? É a liderança do campeonato, você não vê dificuldade, é igual o Goiás.
2: O
3: Atlético ganhou a primeira, não ganhou?
2: Ganhou.
3: Deixa o Atlético engrenar uma sequência de 2, 3 vitórias, você vai ver, ninguém mais fala de salário atrasado no Atlético.
2: É porque colocou em dinheiro.
4: Esse fato aí, você que tá falando que os salários estão atrasados lá no Atlético. Eu, não, sinceramente,
3: falei
4: eu não
3: falei nada.
4: Acabou de falar,
3: não, mestre. Ué. Mestre, deixa eu te falar, o Atlético também tá passando a mesma situação. O Atlético tá pagando salário depois do dia 25.
4: Mas tá com, dentro do mês, ué.
3: Não tá normal.
4: Não, mas aí não, só
3: pra
4: atrasa
3: mim
4: no
3: não
4: Goiás,
3: tá.
4: Nilton.
3: Não, pra não, mim não tá.
4: Mas
3: não
4: aí só
3: tá.
4: Atrasa no Goiás?
3: Não tá.
4: Não,
3: em relação ao Atlético,
4: o Vila não atrasa,
3: lá,
4: o Atlético não atrasa.
3: Ué, mas não,
4: mas no
3: tá,
4: Goiás,
3: ué.
4: Atrasa.
3: Eu, 25 dias
4: gente,
3: é atraso, ué.
4: Mas que é isso?
2: Não, tá dentro do mês,
4: acabou
2: de concordar,
3: mas não deixa de ser atraso, ué. Você tem que pagar o salário no quinto dia útil, você tá pagando no dia 25.
2: Mas tá dentro do mês.
4: Tá ótimo, cara.
2: Tá dentro do mês.
3: Não é atraso, não.
2: Mas o
3: motor, pelo amor de Deus,
2: Iago, eu joguei 20 anos eu recebi desse jeito, pô.
3: Não, moço, para com isso.
2: 20 anos eu recebi dessa maneira.
3: Aí nós não estamos comentando sem camisa, não. Pelo
2: não,
3: amor
2: é
3: de
2: sério,
3: Deus,
2: 20 anos eu recebi dessa maneira.
4: Tá lá no Corinthians, goleiro lá deu entrevista, cobrando lá.
2: Ruim tá na ponte
4: 6 meses.
2: Pois é, uai. Esse é que tá ruim.
4: Aqui
2: 6.
4: No Goiás tá no paraíso, jogador. Nossa. De futebol aqui.
3: Ninguém quer saber de salário, mestre, quer resultado.
4: E pronto. O Goiás tá tendo, Goiás em 9 pontos, ganhou 7. O Goiás saiu duas vezes, buscou quatro pontos.
2: E aí cria um alarme que o Mozart, isso, que o, gente, o Mozart em duas participações, ele ganhou um e empatou outra. Aquela lá do Náutico era o Leandrão, né?
6: Era.
2: Mas ele participou do trabalho,
6: ele
2: alguma coisa assim?
6: Ele assistiu de longe.
4: Mas não,
6: ele
4: o Leandrão entregou o time assim, ó, vai por aqui que você vai se dar bem.
2: Aí o cara, em dois jogos, ele ganha uma, empata outra fora de casa e bem ganhando. Aí cria um alarme no cara. Não, moço, dá reforço pra ele, dá condições pra ele fazer o trabalho. Até então, nesse momento, o trabalho do Mozart, pra mim, tá excelente.
6: 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Ó, a mensagem aqui do Carlos Eduardo. Ó, Joãozão, tá certo, vamos normalizar os calotes. As dificuldades ocorrem exclusivamente por causa da irresponsabilidade de dirigentes que pagam 100 mil para pernas de pau, Joãozão.
2: Eu queria saber, antes do jogo, queria só saber se o Carlos, ele tá acompanhando futebol a partir de agora. Porque isso sempre existiu, cara.
6: Mas no Goiás sempre existiu.
2: Não. Em um momento o Goiás já teve uma dificuldade na história dele.
5: Mas deixa eu falar um negócio, perguntar um negócio pra vocês. É, entre essa informação, quem manda no Goiás? Vocês sabem?
4: Paulo Rogério, hoje é o CA.
5: Ele deu uma entrevista semana passada falando que tá tudo em dia. Então, qual é a palavra oficial do Goiás, não é ele? Vamos acreditar nele ou em outra pessoa? Eu acredito no Paulo. Se ele falou que tá tudo organizado e os caras do Goiás estão correndo pra caramba, é porque tá organizado, não tem esse negócio. E outra coisa, se tiver uma vírgulazinha fora, uma interrogação, tá vindo dinheiro. O duro é quando você trabalha sem perspectiva. Nossa, eu não vou receber e nem sei se irei receber esse mês ou mês que vem ou o ano que vem. Aí, cara, aí o negócio desanda. O motorzinho já foi jogador profissional, ele sabe disso. Quando você não tem perspectiva, ninguém corre, ninguém joga, ninguém trabalha. Agora, quando, ó, por um motivo ou outro, tá atrasado, mas tá chegando dinheiro, cara, isso aí os jogadores tiram de letra, não é o correto você atrasar, porém, quando se tem a perspectiva e quando o presidente do conselho vem a público, um negócio que nós cobrávamos dele, e fala literalmente com letras garrafais, Goiás não está devendo absolutamente nada. Então eu fico com a palavra do presidente do conselho do Goiás, o senhor Paulo Rogério Pinheiro. Eu vou acreditar em quem? A não ser nele. Ele que tem a conta, ele que tem a caneta, ele que paga, ele que demite, ele que contrata. Então eu fico com o Paulo Rogério.
6: Meio-dia, mais 45 minutos. 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Então, baseado.
5: Agora só um detalhe, Guga.
6: Sim, João.
5: É, essa questão do Vila Nova aí, cara, o Vila, ele é longe hoje do segundo colocado, o melhor clube de gerido aqui no nosso estado e talvez um dos melhores do Brasil hoje. O Vila hoje, ele é exemplo de gestão. O Vila, ele gasta, se não me engano, eu vi aqui um dado aqui, não sei se acaba se confirmando, 1.900.000, me parece, de folha mensal, né? Você vê que é um clube extremamente barato, né, pela posição que está galgando, pelos últimos campeonatos que está fazendo, né, batendo na trave, né, ano após ano, e neste ano, né, ficou na liderança por várias rodadas. Então o Vila hoje, ele é um exemplo, não só no futebol, né, que vem aí descobrindo novos jogadores, fazendo bons negócios com a base, mas também na administração e construindo patrimônio. O Vila hoje é um time que construiu um patrimônio. Você pega o Vila de hoje e o Vila de 5 anos atrás, não tem nem comparação. Então, o Vila Nova hoje é um time longe do segundo colocado com a administração que tem. Aliás, o time a ser copiado hoje é o Vila Nova.
6: 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A gente puxou aqui o
5: assunto. Só outro detalhe, sim, o bloco não é do Vila, mas o Nilton falou do número aí, 1.5 milhão, né, da que a torcida está arrecadando. Esse dinheiro, se não me engano, ele será utilizado para pagar premiação, né? Caso o acesso.
6: Sim, e é por mês esse valor.
5: Como é que é?
6: Esse valor de 1,5 milhão por mês.
4: Não, credo.
5: Não, então, não, até o final do ano. Não,
6: até o final do ano?
4: É. E aliás, tem gente que...
5: 300 mil, né, Nilton, por mês, se não me engano.
4: É dá quase isso daí. E cada dia tá chegando mais. Tem alguns que já pagam adiantado. Um total aí de 5 meses, né? Pra fechar aí. Eu
2: falei isso
4: aí
2: lá atrás.
4: Aí eu fiz o cálculo, moça, da IMED, isso aí, 1,5 milhão.
6: É, mas você falou que era contrato e não sei o quê. Então, não, mas não tem contrato. É contrato. Não,
5: motor, isso aí, quando você falou, eu falei pra você, isso aí é feito no Vila Nova há 10 anos, né? Só que esse ano tá um pouquinho a mais, né? O valor. Mas já é feio. A torcida do Vila é a única torcida do Brasil, talvez com salva a exceção do torcida do Corinthians também, que ajuda bastante, que ajuda o time, assim, colocando dinheiro. Isso aí já é feito no Vila há muito tempo. O Nilton sabe disso aí, ó. O Nilton já foi informado sobre isso aí. Isso é um negócio que não é. Todo ano a torcida do Vila ajuda muito o clube, inclusive nessas premiações.
2: E quando eu falei, ó, gente, isso aí é pra premiação. Pode esperar que isso aí lá no final aconteça, chegue no ponto.
5: Tá bom, você não errou, não. Tá bom.
2: As coisas acontecem. Mangaro deu ainda.
6: Mangaro.
2: Mas tudo bem.
5: Tá bom, doutor. Tá bom. Até fica esse sorrisinho maroto seu aí, seu mala.
6: Herdou o Vila, então.
2: Nunca tinha.
5: Dá 10 pra ele, professor. Dá 10 pra ele.
6: Aí eu gostei. Agora eu gostei. Agora vai ver. Vem o dia mais 48 minutos. 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Meio dia 49. Mesa, comecei aqui o Esporte em Debate falando de finanças, do Goiás, salários atrasados, e aí em um dado momento aqui vocês comentaram, não, mas estão quase todos os times assim. Aí eu pergunto, Nilton, onde que o futebol brasileiro vai parar dessa forma? Tá todo mundo endividado, todo mundo devendo as cuecas.
4: Mas o dia que os dirigentes resolverem sentar e ter unidade, aí fazer e definir um teto salarial daquilo que pode gastar, eu acho que aí as coisas vão entrar do eixo, porque assim, tem muitos times aí que estavam dependendo do poder público e não estão conseguindo receber os compromissos já feitos. Então assim, eu penso que vai voltar à realidade aí, parar de pagar esses mega salários. E aliás, vai uma dica aí para quem ganha bem, poupa, não gasta não,
2: guarda,
4: porque guarda, aplica. Porque eu entendo que daqui a um tempo vai começar a cair salário de jogador. Não são todos, existem as exceções. Mas eu falo assim, da forma que está hoje, até para os empresários aí de futebol, guarde, aplica, porque eu entendo que vai chegar uma hora aí que a realidade, ela já está batendo na porta aí de muitos dirigentes. E aí nós não vai ter outra alternativa, você não tem como. Vai fazer o quê? É reduzir salários. Quem não quiser, vai ficar desempregado aí no mercado.
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5: Ô, Guga, sim, só uma correção aqui, ó. Nesse dinheiro que essas pessoas do Vila lá, que esses torcedores, né, esses sócios e conselheiros lá, arrecadam por mês, são para pagar salários, tá? Salário de dois atletas.
6: Então não é premiação.
5: Não é premiação. Cara, são 52 pessoas e, ó, tem um contrato também. Quem assina esse contrato tem que honrar o contrato até o final e tem que pagar o contrato até o final. Existe um documento que eles assinaram lá e tem reuniões mensais onde o Vila presta conta desse dinheiro. Ó, esse mês a gente gastou isso. Não gastou? Acumulou? Tem aqui. Tem uma prestação de contas que acontece.
4: Mas você falou que só tem
5: 52 pessoas.
4: Então esse aí é outro grupo. Eu vi com os meus olhos valores, números de pessoas conhecidas que eu não vou dar o nome.
2: Eu tô falando de uma pessoa, mas não. Que o Iago tá falando realmente é dessa maneira aí mesmo.
4: Não, sim, mas eu trouxe lá atrás. O que eu estou, então esse aí
5: é porque existe também o grupo dos torcedores.
4: Não, mas são empresários.
2: Esses são dos empresários.
4: Esse eu posso assegurar que eu vi nomes de pessoas que todo mundo conhece, não vou falar aqui, chegando a 200, quase 300 pessoas contribuindo. Inclusive, até depois que o Vila perdeu, teve adesão de pessoas também contribuindo. E vi lá que várias pessoas anteciparam, pagaram assim as 5 parcelas de uma vez, valor de R$ 1.000. A meta é chegar a 300 pessoas para dar esse faturamento de 300 mil por mês, com compromisso até o final do ano de chegar nesse patamar aí. E como tem torcedores também que não fazem parte disso aí, que tá colaborando. Pronto,
3: então já que tem esse tanto de dinheiro lá, pode emprestar pro Goiás, pro Atlético contratar também.
2: Não, mas
3: também.
2: Cada um faz o seu.
3: Cada um
2: faz o seu.
3: Lá no Vila tá sobrando, moço.
4: Eu não tô falando que tá sobrando.
3: Cara, pensa só, 240 empresários que se unem pra poder. Aí mais 50 pessoas dentro do... dinheiro mesmo, não.
2: Cada um faz o seu.
4: 5 milhões no mínimo aí por mês. O cara é bem informado. É disso aí, todo mundo sabe. Agora, o que eu tô te falando, esse eu vi no celular, a pessoa me mostrou, é pessoa séria, ligada ao Vila Nova, e me mostrou fulano aqui, já pagou 5 vezes, aqui, com mais de 250 nomes.
6: É uma galera boa, então, hein?
2: E a pergunta que não quer calar, Nilton, você contribuiu?
4: Não contribui. Estou passando a informação aqui para vocês.
2: Sim.
6: Meio-dia, mais 53 minutos. 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João, você consegue visualizar, consegue enxergar um futuro para o futebol brasileiro nessa situação que se encontra a maioria dos times quebrados, endividados e fazendo loucuras para contratar, João?
5: Fecha as portas e monta outro time.
6: Abre uma SAF, né, João? Igual é o caso do Botafogo. SAF,
5: sei lá, fecha as portas. Não dá conta de se estabelecer, fecha as portas e abre outro.
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5: Não, só um. Agora, Guga, você começou com o negócio aí com o Iago. Aqui, essa questão a questão de salário, imagem, blá blá blá, isso não prejudica o Michel? Claro que prejudica, né? Porque são informações que saem na mídia que acaba prejudicando. Mas o que o Michel precisa fazer? Primeiro, o Goiás precisa contratar. O Goiás precisa estar atento no mercado. Tá difícil, tá devendo, tá com dificuldade financeira. Você tem que fazer a conta. Você quer subir? Precisa contratar um ataque. Você quer permanecer? O que tem é mais que suficiente. Então, você precisa fazer agora é a hora da matemática, né? Dinheiro vai ter que arrumar, porque se quiser subir, se quiser ficar na Série B mais uma temporada, cada ano que você permanece na Série B, as dificuldades num clube do tamanho do Goiás, elas passam a ser muito mais difíceis, né? Porque o Goiás hoje é um clube que, para abrir as portas, ele custa R$1 milhão, né? Tem essa área da Serrinha que é um valor, né, gigante, tem a área do Parque Anguera também que é um valor gigante, mais a área lá do Coimbra Bueno. Então isso gera um valor, né, de custo de manutenção é muito grande para o Goiás. Então o Goiás ele tem que fazer chegar a essa decisão. Paulo Rogério, esse tal de CA, vale a pena investir para subir ou conseguimos ou vamos permanecer por mais um ano na Série B, sanar as dívidas, diminuir, né, o custo Goiás Esporte Clube, para aí sim ser um clube mais sanado, né, um clube melhor saneado, um clube melhor administrado. Precisa colocar isso na mesa de debate, porque com esse time não sobe. Não adianta contratar um treinador de 300 mil jogando com o Cadu lá de centroavante. Sai o Cadu, entra o Anselmo Ramon, né? Com o Jean Carlos. Não adianta. Colocando o Caíto de ponta pela direita. Isso não adianta.

0: Vila, nesse, em torno desse número que eu passei, é que o mês passado, acho que foi dia 23, teve um evento lá de um almoço de confraternização dessas pessoas lá no CT do Vila Nova. O evento aconteceu lá, desse pessoal que está contribuindo nesse montante aí que fecha ao término do Campeonato Brasileiro.
1: Meio-dia, mais 58 minutos. 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Rápida parada aqui no nosso Esporte em Debate. Mas antes aqui, deixa eu abraçar a galera. O Paulo Gomes, o Bruno Dias, o Márcio Tigrão, o Silas Letreiros, o Magnata 262 e o Ruberson Queiroz, todo mundo na audiência mandando a sua mensagem, interagindo conosco no nosso Esporte em Debate. Meio-dia e 58, eu volto já com o Atlético Goianiense em pauta aqui no Esporte em Debate.
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1: Inglaterra e Argentina disputam a segunda vaga na final da Copa do Mundo. O confronto será na quarta-feira, dia 15 de julho, às 4 horas da tarde, pelo horário de Brasília, no estádio de Atlanta. A partida marca mais um capítulo de um duelo histórico dos mundiais. As seleções já protagonizaram jogos marcantes, como a vitória inglesa nas quartas de final de 1966 e o triunfo argentino em 1986, na partida que teve os dois gols mais famosos da carreira de Maradona. A Inglaterra tenta chegar à segunda final de sua história. A primeira aconteceu em 1966, quando conquistou seu único título. Já a Argentina, campeã em 2022, tenta disputar a segunda decisão consecutiva e buscar o quarto título mundial.
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4: Ramos. Uma hora mais 4 minutos, 1:04. Este é o Esporte em Debate. Aproveito para te convidar, ouvinte Bandeirantes. Em 3 horas, a bola rola nos Estados Unidos para França e Espanha. E você acompanha aqui na programação da Bandeirantes esse jogão que define o primeiro finalista, a primeira finalista, a primeira seleção que vai jogar a final da Copa do Mundo no próximo domingo no MetLife Stadium.
5: Jornada mais cedo hoje, né, Guga?
4: Exatamente. A jornada, ela começa, né, em 3 horas. 3 horas da tarde.
5: 3 horas.
4: 3 horas da tarde.
5: Daqui a pouco, nosso jornalismo, né, das 2 às 3.
4: Exato.
5: Com a Maria Tereza. Às 3 horas, que habitualmente começamos meia hora antes dos jogos, né? Mas excepcionalmente, como se trata de uma semifinal, nós estaremos começando a partir das 15 horas. Então, até às 18h10, né, com a jornada aí de França e Espanha, 18h10, o programa do Guga, da Ivana e com a Mariana, né? O Bandeirantes Esporte Clube. 7h30, o Boleiragem. 21h, o nosso apito final. E às 23h, Voz do Brasil.
4: 1 hora mais 5.
5: Amanhã
4: minutos.
5: Copia e cola, viu, Guga?
6: E o apito esportivo, né, João?
5: Eu falei o quê?
7: Apito final.
4: É quase um apito final.
5: Mas é o final
4: mesmo.
5: Final da noite. Erra uma, pica-pau.
7: Erra uma, pica-pau.
4: 1 hora mais 5 minutos. Vamos falar do Atlético, então, aqui no nosso Esporte em Debate. 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Ontem, por volta de umas 8h27 da noite, o Iago soltou aqui uma exclusiva. Aí muitos falaram assim: nossa, mas era pra ser uma bomba e não um traque. Mas a gente trouxe informação. É o Mateuzinho que tá sendo aí, tá sendo pretendido, tá negociando, ainda não tá fechado o negócio, mas deve pintar no Dragão. Ontem já debatemos aqui um pouco, a gente continua trazendo aqui o perfil e debatendo sobre o Mateuzinho. Lembra do Mateuzinho, ô Newton? América Mineiro, cara, tá emprestado no Ceará.
6: Não lembro, né? Eu pensei que ele ia falar uma bomba, eu falei, vixe Maria, lá vem o Everaldo tá saindo do Bahia.
7: Vocês estão esperando.
6: Pedro Rocha, eu falei, vixe, né? Eu falei, agora vai. Aí ele me vem com um traquezinho de 10 centavos que você compra na vendinha.
4: Oh,
6: mas tudo bem.
7: Aí você tem que cobrar do
5: Cuca e Severaldo em motor.
6: Né? Hã?
5: Você tá sabendo de alguma coisa desse Severaldo?
6: Não, não.
5: Porque esse cara desde ontem.
7: Eu tô achando que ele escutou alguma coisinha desse Severaldo.
6: Não, não é não. É porque tá saindo do Bahia. Não. Eu fico atento ali nas negociações. Não. E o Everaldo já passou por aqui, ué.
7: Baba de calanga essa sua não pega, não.
6: Não.
7: Eu acho que você escutou alguma coisinha aí.
4: Será? 1 hora mais 7 minutos.
5: Quem tá ouvindo, quem tá escutando, na verdade, Guga, é o nosso Bento Saeta.
6: Grande
5: esse,
6: Bento.
5: Com certeza, Nilton. Tá lá na caderneta, ajudando o Vila todo mês. Exatamente. Grande Beto Saeta, lá da Macro Service.
8: Esse faz parte da lista de ouro do Vila.
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8: Eu tô rapidamente só, nós estávamos falando em relação a esse problema financeiro, o Corinthians pode contratar aqui o Arthur, que estava no Grêmio, pertence à equipe do Juventus, e ele fez uma proposta aqui pro Corinthians para fechar a negociação. Ele juntamente com seu staff, 100 milhões por 2 anos e meio de contrato. Corinthians.
4: Mas isso aí é o Corinthians que tá pedindo pro Arthur esse valor, né?
8: Não, ele que tá pedindo para fechar com o Corinthians, 100 milhões de reais.
4: Eu acho difícil esse negócio passar aí, né? Mas futebol é cada loucura que a gente vê todos os dias, né?
5: Aliás, antes do motorzinho aí, do Iago, ontem o Nilton trouxe aqui na mesa de debate, assim, não é que para alguém contratar aqui do futebol goiano, mas que um jogador estava, que seria ótimo, né, pro futebol goiano, que era o Pedro o Raul, né? Aí eu disse que o Fortaleza, o Corinthians havia oferecido ele ao Fortaleza e ele foi oferecido também ao Coritiba, só que no Coritiba o Corinthians ofereceu sem pagar contrapartida de salários. Eu falei ontem que o salário dele seria 1 milhão, mas na verdade são 750 mil reais mensais. Então, tá no mercado, mas o Corinthians agora só libera para quem bancar integralmente o seu salário.
4: Então agora tá no precinho.
8: O diretor,
4: hein,
8: do Corinthians, não é o ex-presidente do Fortaleza?
4: É, o que chama de CEO, né? É o diretor lá, diretor do Corinthians, é
8: Marcelo,
4: o Marcelo Paz.
5: É, Marcelo de Paz. Isso aí. A Marcelo Paz, né?
4: Marcelo Paz.
5: Por isso que foi o Fortaleza foi o primeiro, né? Porque o Fortaleza às vezes faz algumas loucuras, né?
4: É, ele já foi lá e tentou levar o Pedro Raul lá para aquela bomba que virou Fortaleza na temporada. 1 hora mais 10 minutos.
5: É, mas 750 mil é totalmente inviável, né, Guga? É, ele chega a ser inviável para a Série A, para a Série B, com Nossa Senhora, pelo amor de Deus.
4: 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O Atlético ainda tá naquela, senhores, transfer ban, agora aí com a iminência de um sexto jogador reforçar o Atlético e nada de registro. O que tá acontecendo, Tozinho? Você que conhece de bastidor,
6: cara,
4: do Atlético, hein?
6: O Atlético tá muito seguro quanto a isso, não, pra resolver.
4: Essa segurança tá me assustando.
6: Mas sabe por que eu vou te dizer? É porque o Atlético deve ter aí brincando, 4, 5 jogadores pronto pra ser inscrito, cara.
4: Mas já deveria estar jogando.
6: Então, se não tivesse confiança pra resolver e seguro pra resolver esse negócio do transfer ban, o Netinho já tinha voltado, o João Pedro não estaria aqui.
4: Não, mas eles não precisam voltar, eles estão recebendo pra
6: volante,
4: não jogar.
6: O volante, que eu esqueci o nome do volante.
4: Henrique Freitas.
6: Como?
4: Henrique Freitas
6: não estaria também lá no CT do Urias Magalhães. Então, se já tem jogadores só esperando o momento de ser inscrito, cara, tá encaminhado pra resolver. Ah, ué, mas quando? Aí não sou eu, aí você tem que procurar o Murtoso, o Watson, né, o jurídico do Atlético, pra poder resolver. Se não fosse esses sinais, não tivesse nenhum jogador ali, né, no radar do Atlético, aí eu ia falar, cara, preocupa. A situação preocupa demais, mas como eu tive informações que tinham advogados do Atlético no Uruguai para tentar resolver com o jogador, pessoas já com contato perante a FIFA para tentar sanar esse tipo de situação. A única coisa que está faltando é como vai pagar. De uma vez o Atlético não paga.
7: Uma vez. Diferente,
6: meu aí cara. Vai ter que ser um entendimento entre o clube e as pessoas responsáveis pela carreira do atleta, para um entendimento, juntamente com esse acordo, vai na FIFA e fala, não, entrou em contato com o atleta, as pessoas do atleta definiram que vai ser pago dessa maneira. Mas parcela
4: não,
6: isso,
4: mas
6: parcela
4: aí, aquilo. Mas aí não cabe sabendo o Atlético, que ele motor. Não abre mão. Ele quer
6: cara, é conversar.
5: Aí é o seguinte, motor, porque lá na FIFA só pagamento à vista, ok?
6: Certo.
5: Aí precisa o jogador, os representantes do jogador fazer ali uma combinação com o atleta para aí sim eles pedirem à FIFA a liberação de parcelamento, entendeu?
6: Exatamente.
5: Agora o detalhe, o atleta vai pagar, se seja parcelado ou não. Ainda não foi pago por conta da possibilidade de ser parcelado. Então o Atlético ele vai tentar esgotar todas as possibilidades de parcelamento primeiro, para não dando parcelamento, aí o Atlético vai fazer um sacrifício financeiro e vai pagar, porque precisa pagar. Porque como bem disse o motorzinho, existem vários jogadores aí a serem inscritos, não foram inscritos ainda por conta do transfer ban. Então o Atlético vai pagar, só que ainda não pagou por conta desta possibilidade de parcelamento. Você prefere pagar à vista ou parcelado sem juros? Claro que é parcelado, seria muito mais negócio para o Atlético, mesmo porque não inviabilizaria, né, uma possível contratação amanhã ou depois do time rubro-negro. Então, neste ponto, o presidente está correto. Só que não pode é ficar demorando, né, Wesley?
6: Exatamente.
5: Né? Não pode ficar adiando rodada após rodada, porque o Atlético precisa muito, né, desses reforços que já foram contratados.
6: E sobre prazo, você me perguntou, Guga, esse tipo de coisa, assim, é procurar alguém do Atlético para saber, alguém não, o Adson, porque não tem outra pessoa que não possa nos dar essa resposta.
4: O próprio até falou assim, não podemos continuar com o clube engessado. E aí o clube tá lá pagando 5 jogadores, já estão treinando, já virou uma folha de pagamento e os caras não jogam. Isso aí é um prejuízo.
6: Cara, o jurídico do Atlético é muito, assim, muito competente. Né? O jurídico do Atlético é espetacular.
4: Não, isso é fato.
6: Isso aí é uma coisa que...
4: É inegável.
6: Eu, na minha experiência de vivência em Atlético, cara, eu tenho certeza que já deve ter advogados em contato com esse advogado na Suíça, no Uruguai, o que seja, para tentar resolver isso essa semana. Porque é o gatilho é esse. E essa semana não pode passar, porque aí já, como você acabou de falar, virou um mês, né? Dia 10 paga uma folha. Aí vira outro mês, então é dívida em cima de dívida que está fazendo com o jogador sem poder atuar vestindo a camisa do atleta. Então, a minha expectativa é que essa semana, mais tardar sexta-feira, resolva essa situação.
8: O que eu prestei atenção naquela entrevista que o presidente do Atlético concedeu, ele falou assim, nós vacilamos em não ter tido lá na Suíça a defesa lá com os advogados, que o Atlético, o negócio chegou, caberia, ó, claro, pelo que eu entendi, é que o negócio foi decidido sem o Atlético estar presente. Seria mais ou menos como...
6: Não teve representante do Atlético lá.
8: Pelo que ele
6: na Suíça,
8: ele,
6: né,
8: citou lá, houve um descuido e o Atlético não estava presente lá numa
6: provavelmente. O Atlético foi avisado, ponto é isso?
8: Eu não sei, eu estou citando. Oi? Assim,
6: com certeza.
8: Eu ouvi lá do momento, né, que ele citou que houve um vacilo em relação lá
6: agora,
8: na Suíça.
6: Agora,
8: de uma audiência lá.
6: O mais tardar é sexta-feira.
9: Passa disso, não.
6: Sexta-feira, cara. Não pode passar disso.
4: Não, tem que ser quinta, sexta, a janela fecha de novo.
8: Posso falar pra você?
6: Sexta-feira, saiu, qualquer hora, até às 18 horas, os atletas já estarão livres pra trabalhar.
8: O atleta tem aí, dá pra finalizar esse primeiro turno.
6: Com esse time aí?
8: Dá.
6: Dá.
9: Não, a janela tá errada, não. Você abre dia 20?
6: Você não tá errado, não.
4: Eu digo o registro pro final de semana de rodada, né?
6: Que não, aí, mas aí
4: chega no sábado, já não registra mais.
6: Aí, se tem uma pessoa que eu conheço que sabe mexer com documento e é competente pra escrever jogador, é o Murtosa. 18 horas, ele vai lá e assina, coloca os caras tudo apto pra poder ser relacionado. O jogo do Atlético é no domingo, né?
4: Sábado.
6: O jogo do Atlético é sábado. Os caras já ficam concentrados na sexta-feira. Já ficam concentrados na sexta-feira pra enfrentar o Atlético.
5: Aliás, os três jogos agora serão sábado.
6: Então, aí joga sexta-feira, concentra na sexta, joga sábado, e os caras ficam lá, não deu certo. Aí sim, aí você vai ter que ter um problemão pra utilizar esses jogadores pra próxima rodada.
8: Bem, eu trabalho em relação ao segundo turno, com esses
6: reforços do Atlético. Eu trabalho até sexta.
8: Não, eu tô citando em relação, eu penso que com o que tem, o atleta vai ganhar
4: resolve
8: tempo.
4: Resolve.
8: Que é basicamente aí, é pro começo do mês que vem, acho que é dia 7, vai ser a primeira rodada, essa fase agora vai fechar, acho, no dia 28, o Atlético é o último time nosso que vai entrar em campo, se não tiver, ou o retorno começa no final desse mês, tem que olhar aí a tabela, é porque na semana que vem, o Vila, ele vai jogar na terça, o Atlético joga na quinta, que é na quarta joga o Goiás, fechando, aí eu acho que é só na outra semana que vai começar, Wesley.
6: Ô João, olha quem tá lá no, não vai dar pra ver aqui, ó, é o Barão e o Beto, tá lá no Betos Bar lá, mandou um abraço pra você, tá ligado lá na, com a rádio ligada lá no YouTube, então o Barão tá mandando um abraço pro João Batista, que tá lá no
5: Barão.
6: Betos Bar.
4: Tá lá na cadeira do João, Barão.
6: Não, ele
4: Barão,
6: falou que não, na
5: Barão,
6: cadeira do
5: meu
6: João,
5: amigo,
6: tá não.
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6: Agora, não, só rapidinho, aproveitando que você tá falando do Atlético, só para finalizar, a contratação que o Adson tinha falado que ia balançar, essa daí, o Iaco, que você tinha falando?
7: Calma aí, eu não sou o Adson, não. Como é que eu vou saber que o Adson tá contratando?
6: Mas você falou uma bomba.
7: Não, não falei
6: uma
7: não.
6: Bomba.
7: Ele não falou de bomba, não.
6: Só você que tá falando, você tá tentando me derrubar.
5: Não é uma bomba, não?
7: Não, negão, você é o cabecinho de valsa.
4: Sou de valsa.
7: Você tá tentando me derrubar, você que inventou isso, eu não falei
6: não, nada. Rapaz.
7: Falei, ó, existe uma contratação que chegou até mim, que o Atlético tá avançando pra trazer um jogador aí, um ponta
6: direito. Então tem outro.
7: Não, eu só sei desse, o outro aí é com o Adson.
6: Aqui ia balançar o bastidor, era um jogador grande.
7: Até você me falar isso, eu não sabia, depois
6: mas
7: acabou o programa.
6: Mas você não escuta a Bandeirante, não?
7: Depois eu fui lá na Bandeirantes assistir o vídeo do Adson falando sobre essa contratação, que aí eu vi do jogadorzinho, eu vi do comentaristazinho, aí que eu fui saber do que o Adson
6: mas
7: tava
6: essa,
7: falando.
6: Mas essa daí do jogadorzinho, não é pra mim não, pô.
7: Eu sei que não é, eu conheço, o cara é meu
6: amigo. Eu recebi um monte de mensagem.
7: Eu falei com esse cidadão hoje, meu, tá em alto mar.
6: O povo falando assim, ó, também. O Whats mandou uma letra pra você, que não sei o quê.
7: Não, o povo
6: eu
7: tá
6: falei,
7: sabendo
6: rapaz,
7: de nada.
6: Deixa eu te falar, eu não tenho essa conversa com o Whats, com o negócio de falar meu nome, vai processar, não. Eu acho que quem processa os outros é gente à toa.
7: Eu concordo.
6: Gente não tem o que fazer. Ah, falou o que de mim, eu vou te processar. Vá caçar uma trouxa
7: tá
6: de roupa pra lavar.
7: Tá querendo ganhar dinheiro fácil.
6: É, o negócio é essa não. Ah,
5: porque o Whats é dos nossos, né, motor?
6: É, rapaz, o Whats pode falar meu
5: ele
6: nome.
5: Ele fala de lá, nós dele. Fala de cá e pronto.
6: E pronto, não tem esse negócio não. Então, e agora, letra pra nós aqui é direto, é nome pronto, acabou. Não é esse negócio de jogadorzinho.
5: Ano passado ele falava desse Newton 24 horas.
6: 24 horas, o Newton tava na meteira.
8: Eu se fosse
5: repórter... Ainda bem que ele nunca falou de mim, eu gosto do Whats, porque ele nunca fala de mim, eu gosto dele.
8: Eu se fosse repórter, naquela hora...
7: Não, hein, João?
8: Quem é?
5: Aproveitava o gancho, né?
6: O povo não pergunta!
8: Você não faz!
6: Se eu for numa entrevista dessa, assim... Eu vou
5: pra que você quer saber, Newton?
8: Não, mas dá ibope.
6: Quando é uma pessoa importante, quem é?
8: Não, você falou quem é, eu tô curioso.
5: Quantos anos na crônica?
8: Hã?
5: Tem quantos anos na crônica?
8: Rapaz, eu tô com... Que eu vivo 36 anos. Mas eu tenho mais.
5: Tá, quando o Adson... É quando alguém consegue passar raiva lá no presidente Adson, ele fala o nome? Que é importante?
8: Não.
5: O meu ele já falou.
8: Já.
5: O seu ele já falou. Porque tem peso.
8: Passou
5: agora
8: raiva.
5: Esse jogadorzinho que ele falou, não deve ter peso, né? Porque Inho... né? Agora, Joãozão, Nilton, aí abala as estruturas do presidente.
6: Exatamente.
5: Grande presidente Adson Batista. Sim, cara, eu sou fã do Adson pelo jeito dele conduzir as coisas, né? E tem que falar mesmo, esse negócio de ficar magoadinho, a gente fala aqui, pô. Tem que dar direito do cara falar também de lá, e eu não tô nem aí. Se eu falar, às vezes, algo que eu sinta que a minha consciência cobre, eu peço desculpas, né? Mas assim, eu não me sinto ofendido hora nenhuma quando o dirigente fala, falou isso, falou aquilo, porque é mesmo porque a gente fala aqui também. Claro que a gente fala de futebol e às vezes acaba magoando, mas eu gosto do estilo dele, é isso mesmo. E, ô, Tietch, você tem que ver o Jorginho, Tietch.
6: E quando ele já vem já com o negócio na cabeça, você pergunta A, ele responde Z.
4: Aí fala... Então, dito isso, a gente vai mudar hoje de motorzinho pra motorzão.
6: Não, moço, que é isso,
4: fica tudo on. É, aqui fica tudo on. Joãozão, Nilton e motorzão.
6: É, isso aí, ué.
4: E o...
9: Você viu esse negão até
5: já? Motorzinho já virou motorzão de PNM há muito tempo.
9: Você viu essa do negão, rapaz?
6: Eu não.
9: Desde ontem eu tô vendo que ele tá crescendo. É grande, quando eu sei lá de grande contato.
6: Uma bomba?
9: Não, nem bomba nenhuma, não.
6: Falou bomba ou não falou?
4: Falei, não. Eu não lembro.
6: Rapaz, não volta lá.
4: Eu vou pro
5: falou não, motor.
4: Depois.
6: É?
9: Falei não.
4: Falou não.
5: Você que tá falando esse negócio do jogador, do centroavante, do Atlético desde ontem. Você tá achando que
9: eu tô achando que você tá querendo falar alguma coisa. Inclusive, você sabia. Você sabia que nós confirmamos com o Adson Batista a respeito do ontem, depois do programa. Eu falei
6: ele falou?
9: Igor, falei pro Igor.
6: E ele responde todo mundo, né?
9: Responde. Não, eu falei pro Igor, falei, Igor, confirma pra nós. Ele falou, tamo conversando.
4: Então pronto, aí.
6: Fechou. E a pessoa que foi lá e postou e não falou nada pra nós?
9: Não, mas corrigiu.
6: Corrigiu?
9: Corrigiu.
6: Ah, então tá bom. Esse pô é folgado, né, Iago?
9: Folgado, mas faz parte, né?
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5: Não, é rapidinho. Essa questão do transfer ban. O atleta já tem negociações bastante avançadas em relação até mesmo ao parcelamento. E conseguiu, né? Se não conseguir o parcelamento, o atleta já conseguiu até uma redução da dívida que vai protocolar na CBF, paga na CBF, a CBF já ajusta com a FIFA. Então, o mais rápido possível, o atleta trabalha para solucionar esse problema o quanto antes possível. Se não der o parcelamento, aquilo que eu falei, o Atlético pagará à vista, inclusive um valor menor do que aquele que foi estipulado lá na FIFA, porque isso os advogados do Atlético já conseguiram. Então a informação de momento é essa.
6: É isso aí.
4: É isso aí.
6: Não, mas é isso mesmo.
4: À vista tem desconto.
6: É isso mesmo. Cara, o jurista do Atlético é espetacular. Espetacular. Ele trabalha assim de uma maneira rápido, né? E deixa o clube tranquilo pra fazer o seu trabalho. Por isso que eu falei, ó, até no mais tardar sexta-feira, eu já trabalho com a hipótese de, pelo menos, o Netinho, o João Pedro, esses jogadores na relação para poder atuar e vestir na camisa do Atlético. E,
4: inclusive, 1:26 para arrematar o bloco do Dragão aqui no nosso Esporte em Debate, pro próximo jogo contra o Atlético. O Atlético não tem Gustavo Coutinho. Seria a hora do João Pedro.
5: É mesmo
4: estrear,
5: porque, né? Eu ia falar agora.
6: Uhum.
5: Aí o João Pedro já seria o titular, né, motor?
6: Exato, aí é a brecha, né? Apesar, João, que o. É aquele negócio, né? Nesse momento não dá pra você trazer aí o Léo Jacó como é o cara que tá ali, mas eu penso que o atleta necessita de um jogador com a capacidade maior, e esse João Pedro pode ser o substituto do Coutinho.
4: É hora da estreia do João Pedro, né, Nilton? Já tá aí, já tá treinando há algum tempo. Tá sem o seu principal nome, a referência, o novo Gustavo Coutinho, vai o João Pedro, né, Nilton?
8: Não, mas eu acho.
4: Ou você colocaria o Jacó?
8: Não, o Léo já salvou o Atlético aí, ele tem a sua qualidade. Eu não acho que é desespero Se não der essa semana, meu irmão, calma que primeiro turno aí, o que tem o Atlético, na minha opinião...
5: Tem que der essa semana, Nilton. Não é desespero. O Atlético tem que ganhar o jogo do Atlético, hein?
8: Eu não acho que tem que ser essa sangria, não. Tem que ser.
6: Nilton, bicho, essa semana pro falar... Atlético, Nilton, se ele não fizer 29 ou 30 pontos...
8: Vocês acham que ele não ganha do Atlético? Não, ganhou Nilton, do Fortaleza,
6: se ele não fizer 30 pontos, 29, 30 pontos ali, virando
8: turno... Eu vi o jogo ontem do Ceará e Atlético, eu tava aqui apresentando o apito e vendo aqui na televisão. Que jogo ruim, cara. Meu Deus do céu.
9: Mas o Atlético também não tá jogando bem, não.
8: Pois é, mas o Atlético bate. O Atlético ganha aqui dentro.
9: Agora eu já sei que perde.
5: O Nilton tá igual o sapo. Não me joga na lagoa.
8: Eu tô sentindo.
5: Tem que pagar,
8: aqui.
5: Regularizar. Ó, João Pedro, titular no jogo contra o Atlético. E o Netinho, pra mim, já entraria também como titular, viu, motorzinho?
6: Aí o meu campo era Netinho e Cristiano.
8: Eu acho que aí você tá ferindo um princípio seu.
6: Não.
8: Pegar o jogador e já o coloquei de cara.
5: Não,
8: você
5: tô.
8: Tá.
5: Nós estamos treinando lá.
8: Lá no Vez, então. Você
4: foi porque isso. O Maranhão não joga no
6: não
4: Atlético.
6: Não tô, sabe por quê?
8: Pois é, porque o Maranhão não joga no Atlético. Líder. Porque você tá aí, você
6: eu estava
8: quer,
6: defendendo
8: quer.
6: O líder do campeonato.
8: Na hierarquia... Coutinho, Léo Jacó e, por enquanto, João Pedro.
6: Eu estou defendendo o líder do campeonato, então, como eu vou em defesa do décimo primeiro. Como? Fala pra mim.
8: Tá faltando coerência.
6: Aonde?
8: O Atlético tem
4: te chamou de incoerente, motorzão.
8: Você quer pegar o cara e já colocar ele lá.
6: Nilton, era
5: na hierarquia,
6: o
5: é assim, na hierarquia do Nilton, motor, manda o João embora.
6: É.
5: Aliás, manda o João pro Goiás ou pro Vila, que ele serve lá, aí, Nilton, desse jeito.
6: Tá vendo?
4: 1:29.
5: O João serve, o Netinho serve. Os dois servem, pro Goiás e pro Vila. Mas pro Atlético, pelo jeito, o Nilton parece que eles não servem. Nilton, você tá com medo do Atlético reagir no campeonato?
8: Ah, parece, não, eu tenho a convicção e a certeza que o Atlético vai brigar.
5: Você tá sentindo?
8: Lá em cima. Não, o Atlético vai brigar lá por acesso. Eu não tenho dúvida disso aí. Mas, eu
5: João,
8: sempre falei.
5: Você sabe que se esse Atlético chegar, ele vai, não, hein, Nilton?
8: Hã? Quê?
5: O Atlético, se ele chegar, é time de chegada, hein?
8: Eu sei disso.
6: Eu não me atentei a isso, não,
8: rapaz. E eu penso que vai brigar por acesso à equipe do Atlético.
6: Eu te conheço.
8: Não, o que eu estou entendendo é que vocês acham que, de uma forma ou de outra, tem que resolver essa semana. Pô, então, dá um tempinho.
5: Hoje eu vou mostrar uma imagem no Boleiragem.
8: Quinta-feira.
6: Quinta-feira tá resolvido.
8: Aliás, hoje teve um...
6: Quinta-feira tá resolvido, então. Quinta-feira tá resolvido.
8: Tá bom, que assim seja.
4: Quem que foi, João?
5: Vou mostrar uma imagem no Boleiragem hoje, motorzinho, que você vai pirar.
6: Você
5: lembra do...
4: Ó o João já...
5: Ele veio aqui em casa hoje.
6: Foi?
8: Nossa.
5: Eu mandei um vídeo pra ele, vou mandar pra você.
6: Ficou brabo.
4: Uma hora mais...
5: Não me joga na lagoa, eu não quero a lagoa, eu quero ficar aqui no fogo.
6: É o Lutão.
8: Não, tem isso não. Eu procuro ser pautado com aquilo que eu entendo, que eu tô falando com o que tem... Dá pra finalizar e bem esse primeiro turno. Calma, pô.
6: Mas se eu
8: até
6: deixa
8: agora.
6: Eu te fazer uma pergunta.
8: Agora,
6: você vai me ajudar com a
8: certo,
6: coerência.
8: Está tudo certo, então manda ficha.
6: Você pega
8: paga
6: o time
8: lá.
6: Que tá em primeiro colocado. Tá em primeiro lá. Os caras tá lá na ponta. Você contrata, aí você muda o time inteiro do primeiro. Ou você contrata o que tá em décimo e muda o time inteiro que tá em décimo? Onde você muda o time?
8: É muito relativo.
6: Isso. Ah, tá.
8: Muito relativo.
6: Tá bom.
8: Tá bom?
6: Que tá em décimo tá fazendo um baita campeonato.
8: É relativo. Calma, o campeonato ainda não chegou na metade. Motor, calma. Nós temos
6: então,
8: agosto,
6: em 2023
8: setembro,
6: o Atlético virou o turno em décimo.
8: Pois é, ué, mas eu tô falando pra você que não terminou o campeonato. Calma.
6: É?
8: Calma. Então, tá. Aquilo que é bom hoje pode não ser amanhã. O que é ruim hoje... Pode ser bom amanhã, a vida é assim, entendeu?
4: Mas nessa virada de turno de 23, o Atlético tava em décimo, os caras foi chegando, Baralhas, o Peixoto, e já foram jogando.
6: Eles não ficaram esperando, não. Nilton, ele pensa lá na frente.
5: Não, mas o Nilton quer que contrata o Netinho pra ele ficar lá de fora, ficar fora do time, o João Pedro ficando fora.
8: Rapaz,
5: não são reforços, não.
8: Quanto tempo o Netinho tá aí e não jogou, João?
6: 2 meses.
8: E o Atlético tá ganhando.
5: Porque
8: sem
5: ele tá
8: o Netinho,
5: impedido
8: rapaz.
5: Por conta da janela, pode, primeiro. Então. Primeiro por conta da janela. Segundo, por conta do transfer ban. O Atlético vai resolver Netinho neles. Nilton, o Atlético vai terminar no mínimo esse primeiro turno com 28 pontos.
6: Nossa.
5: E seguirá muito vivo no segundo turno. Quiçá. 30 pontos, hein, Nilton? Se terminar com 30, hein, Nilton?
8: Não tenho dúvida disso. Aliás, eu entendo que o Atlético tem que fazer isso mesmo. É. Como também a equipe do Goiás e o Vila também melhorar.
5: Sim. Eu o motorzinho rindo pra você aí, ó.
8: Ó, eu sou futebol goiano. Eu sou futebol goiano. Sou futebol goiano.
9: Vai saber.
10: Quem não te conhece, quem te compra. Não.
5: E
10: quem
5: tá querendo você comprar, é futebol tá goiano e barra o Wilton Pereira Sampaio. Fala aí, Wilton.
10: É?
4: Vamos seguir o fluxo, então.
8: Eu sou o Wilton na final da Copa, cara.
9: Coitado.
8: Patrimônio nosso.
9: Aqui, o Wilton já tá arrumando as malas pra voltar hoje.
8: Ah, não, tá lá. Tá lá. A Argentina vai jogar amanhã.
9: Depois dessa.
4: 1h33, esse é o Esporte em Debate. Na volta a gente fala do Vila, aqui na Bandeirantes Goiânia, FM 98,7.
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14: Estamos de volta, 1:37, 1:37. Vamos falar do Vila na sequência aqui no programa Esporte em Debate. Antes, deixa eu abraçar aqui o motorista de aplicativo Jorge Rodrigues. É torcedor do Dragão, tá ouvindo, tá na audiência. A gente manda um forte abraço para ele e para todos os motoristas de aplicativo que levam a Bandeirantes de carona todos os dias. A gente tem uma audiência forte com os motores de aplicativo, Nilton.
15: Um abraço muito. Lá em Diária também, o Ademir da Nacional Tintas. Ele falou que é ouvinte nosso, é torcedor do Goiás, lá na cidade de Indiara.
16: Ô, Nilton, encontrei o Oliveirinha ontem.
17: É conselheiro, né, Nilton?
15: Hã? Ele é conselheiro?
17: Ex-conselheiro, o Ademir.
15: Não, eu acho que ele
17: já foi conselheiro do Goiás.
15: Não, eu acho que ele ainda é.
16: O Oliveirinha mandou um abraço pra você. Acho que quinta-feira eu devo encontrar ele no Vila Novense.
15: Um abraço nele lá.
16: Ele também ajuda muito o Tigrão, grande Oliveirinha. É ouvinte, tá forte, bicho. Ele tá forte, Nilton, malhando todo dia lá na academia.
14: Será que
16: lá
14: ele tá fazendo amor com suco?
16: Ah, não sei.
17: O Wallace também é motorista de aplicativo, viu, Guga?
14: Wallace cabeludo?
17: É o Wallace cabeludo que não tem cabelo, né? Bom, agora ele tinha antigamente, né? Mas grande Wallace, também motorista de aplicativo, o dia todo conectado, ligadinho aqui na Rádio Bandeirantes.
16: Esse eu gosto também, coisa Esmeraldino, minha. Gosto demais do Wallace, o Wallace é ouvinte nosso aqui, assíduo, ele não perde um programa, ele tá no boleiragem, ele tá no do debate, ele tá...
17: Não, ele liga o rádio motor cedo no Rosenval, aliás, no pulo do gato, na rede, e vai até o Nilton 11 horas da noite e ainda fica nervoso porque ele ainda quer mais programação. Ele não para trabalhar no aplicativo.
14: Ah, crenda, a gente tem que descansar também. 1:39, vamos falar do Vila, o Vila Nova que joga contra o Criciúma, é aquele duelo de titãs. Pergunto aqui primeiro para o Nilton César, é o Criciúma o adversário mais forte, o que vai mais exigir do Vila nessa Série B do Campeonato Brasileiro até aqui, esse duelo do próximo sábado, Nilton? Criciúma.
15: Cara, é relativo, é claro que aparentemente pelo momento do Criciúma, lá do Eduardo Batista, vive um grande momento, foi mantido. O ano passado o Criciúma teve tudo, na última rodada vacilou e ficou fora, e esse ano aí manteve o técnico, tá de novo, começou mal, recuperou. A tendência que seja, né? Eu penso que o Criciúma, ele vai arrochar mais o Vila do que propriamente o Juventude. Agora, sim, cabe o Vila dar a resposta. E eu penso que a quarta derrota seguida, jogando fora de Goiânia, vai ficar ruim, pega ruim. É claro que o Vila tá lá em cima, é o jogo. Esse aí é o verdadeiro jogo de 6 pontos, porque se o Vila ganhar, ele passa a equipe do Criciúma. Se o Vila perder, o Criciúma vai colocar
14: 5 pontos
15: de frente. Agora, sim, um empate ficaria excelente. Eu entendo que assim, o Vila tem que ir com a ambição e determinação de não perder o jogo.
16: Esse jogo é valendo título. Título simbólico do primeiro turno.
14: Esse trem de título simbólico aí
16: é valendo. Oh, quando é valendo alguma coisa, pode esperar um jogo diferente. Pode esperar. O Vila também não vai ser aquele time também aberto, né? Com o meio campo aberto, como o Vila foi, né? Jogar fora de casa contra o Juventude. Pode esperar um Vila mais assim, com uma pegada maior no meio, a ausência do André Luiz, né? Pode mudar um pouco a maneira de jogar, o De La Torre provavelmente deve ser o substituto, e aí você vai mudar um pouco, reforçando
17: e
16: mais o
17: Rainer também, né?
16: É o Rainer, pô, o Rainer, a baixa do Rainer que eu penso pra sequência que o Vila...
14: Rainer não, Rian.
16: Rian, desculpa, vai sentir essa situação.
17: O Rian, desculpa.
16: Que é o extrema que vinha desequilibrando juntamente com o Janderson, o Vila tinha uma maneira de jogar, e aí você já tem que se reajustar, trocar o pneu do carro com ele andando. Então, eu penso que é um jogo, assim, que o vencedor desse jogo, penso que é campeão simbólico do primeiro turno, restando mais uma rodada.
14: 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Para o Nilton, empate é bom negócio para o Vila. E para você, Iago?
18: É, empate leva vitória. É o mesmo negócio do Juventude que eu falei aqui na semana passada, que um empate pro Vila Nova lá poderia ser comemorado como uma vitória. Eu acho que esse jogo contra o Criciúma é muito mais difícil, mas muito mais difícil. O Criciúma vai brigar aí para terminar com o título simbólico aí do primeiro turno, né? É uma briga boa, o Criciúma que vem aí com um novo treinador, vem numa sequência muito
14: novo
18: forte.
14: Treinador?
18: Não, com
14: reforço.
18: Com os reforços aí. Vem numa sequência muito boa e eu acho que não perde em casa há uns 3 meses.
14: Eu vou pegar aqui.
18: Uns 3 meses aí que não perde em casa. Pode olhar aí, deve ser umas 15, 14 partidas que não perde jogando lá no Heriberto. E eu acredito que vai ser um jogo, assim, bicho, difícil pro Vila. Né? Principalmente agora sem o Rian aí, que machucou, fica aí 45 dias fora, né?
14: No mínimo.
18: No mínimo, vai ser um prejuízo pro Vila danado. O Vila vai ter muita dificuldade. O Nilton ainda quer jogar só com 2 atacantes. Aí eu acho que
15: ele jogaria. Eu jogaria. Ó, se o Vila for no esquema 4-3-3, o Vila vai perder o jogo. Tô falando hoje aqui, ó. Se o Vila for pra Criciúma.
17: Aí mesmo porque, Nilton?
15: Ah.
17: Não tem outro atacante tão competente para colocar. Você tem um Militão muito melhor, mas seria muito mais prudente colocar o Militão no meio campo e diante da ausência do André Luiz também, porque se tivesse pelo menos o André Luiz, beleza, né? Teria até uma desculpa para colocar o André, o De La Torre e o Janderson. Agora você não tem o André, você não tem o Rian, Você coloca o De La Torre com o Janderson e coloca e reforça o meio campo. Eu penso que seria muito mais prudente, muito mais, vamos dizer assim, um time mais preparado, né? Disputando mais o meio campo e aumentaria também a estatura do time, porque lá em Criciúma, se tem um negócio que o Criciúma, ele é muito forte, são as bolas aéreas.
16: O Criciúma não perdeu em casa ainda, pô. Criciúma tá invicto em casa. Não perdeu nenhum jogo,
17: então
16: não.
17: Então tá na hora de perder, então. É igual isso, é Vila
16: aqui. Não perdeu nenhum jogo em casa, não.
15: Eu acho que ele não perdeu pro Fortaleza lá dentro.
16: Não. O jogo foi fora. Fortaleza 3, Criciúma 2.
17: O jogo foi fora. 3-2 foi fora de casa.
18: O Nilton, que eles não perdem em casa.
16: Então,
18: acho que a última vez que eles perderam em casa não foi nem pela Série B. Foi
16: Criciúma e Atlético, 1-1. Criciúma e Botafogo, 1-0. Criciúma e CRB, 3-1. Aí você vem Criciúma e Atlético, 1-1. Criciúma e Londrina, 1-0. Criciúma e Ceará, 1-1. Criciúma e São Bernardo, 1-0. Criciúma e Sport, 1-0. Pronto, não perdeu, não.
14: Agora em Goiânia, 1-44.
17: Só ganha de 1-0 também. Você pode ver que a maioria aí, 1-0.
16: Tudo placar apertado e bola parada, hein?
17: Quem vai apitar esse jogo, hein?
16: Esse jogo?
15: Saiu ainda não.
14: Acho que não saiu ainda.
15: Não, ainda não.
14: Agora em Goiânia.
17: Saiu. Precisa ficar atento nesse jogo, hein, na arbitragem.
16: Felipe Fernandes de Lima, Minas Gerais.
14: Poxa, menino, esse aí toda vez tem uma confusão nos jogos dele.
16: Esse cara, o Felipe Fernandes de Lima, lá de Minas.
18: Lascou.
16: O nome do apito.
14: O Junão queria bater nele uma vez.
17: Que Deus abençoe esse árbitro aí, porque realmente esse aí, a confusão adora ele.
14: Adora.
17: E assim, estádio lotado, pressão da torcida, Heriberto Wills. O Vila terá que tomar todos os cuidados necessários, assim, vai ser muito mais cauteloso, porque esse árbitro aí, parece que a confusão tá lado a lado com ele. O problema tá lá, anda atrelado com ele. Eu tô levantando a questão de arbitragem, porque eu não sei quem falou da mesa aí, que é a decisão do primeiro turno, e realmente é a decisão do primeiro turno, e eu penso que é importante você terminar na primeira colocação, porque dos últimos 10, se não me engano, o único que terminou na primeira colocação virando o turno e não conseguiu acesso foi o Goiás. Os outros que terminaram na primeira colocação, todos eles conseguiram acesso no final. Então, terminar na primeira colocação é muito importante para o Vila. Agora, todos os cuidados com essa arbitragem, que o Vila também trabalhe o psicológico e trabalhe a forma do árbitro apitar, porque ele adora a confusão.
14: Criciúma, 12 jogos de invencibilidade. 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
15: Abração, Marco Antônio, torcedor do Atlético, cantor, tá nos ouvindo. Abraço, Marquinho.
14: Torcedor do Atlético?
15: É, ué. Cantor.
14: É, falando ainda aqui de Criciúma e Vila Nova, o time de Eduardo Batista, o Criciúma, tá com 12 jogos de invencibilidade. A última derrota em casa sequer, né, foi pela Série B do Campeonato Brasileiro, foi lá no Campeonato Catarinense. O Criciúma tá vivendo um bom momento. Aqui em comparação.
17: O Vila Nova vai quebrar esse tabu aí, ô Guga.
14: É. Seria
17: isso
14: bom.
17: Foi feito pra ser quebrado.
14: Mas realmente lá, jogar lá em Criciúma não é fácil, não. É custoso.
18: Goiás quebrou, né?
17: É, mas não é imbatível também, 30, não.
18: Quantos anos Goiás nunca
17: ganhou? Não é o Criciúma. Schwarzenegger, não. O Rambo, não. E eles também apanham.
16: Essa é a hora que o cara baixa a guarda, sabe? Porque acha que tá bem, tá ganhando, aí baixa a guarda, o Vila vai lá e pimba.
14: O Eduardo essa semana, inclusive, foi em coletivo e falou que menos de 12 mil não serve.
16: É, não, mas isso aí, 12 mil é fichinha. Uhum. 12 mil, pressão de 12 mil. Tá, misericórdia, certo. Tá doido. Não vira não, moço.
14: Vira
16: pressão,
14: não.
16: Pressãozinha de 12.
14: Você já jogou lá em Criciúma?
16: Várias vezes.
14: Não tem pressão, não?
16: Tem.
14: Ah,
9: amor, então, mas o que é isso?
15: Você
9: aperta a
15: semija? Rapaz, eu posso falar pra vocês, assim, eu não fui atleta profissional, mas esse esquema, assim, tem jogador, meu irmão, que não sente mais isso. É igual você trabalhar na comunicação. Tem então, cara, quando trava. Você bota um microfone desse cara aqui, tô falando pra você, quem é experiente. Você domina perfeitamente. Agora, tem cara que não tem personalidade, aí ele sente, ele treme, as mãos esfriam.
14: É assim, o negócio é que são 11 em campo, né?
17: Quando você vai, você chega no campo, se olha, você fala, meu Deus, você dá aquela gelada mesmo. Você, porque nunca teve um estádio lotado contra você, dá aquela gelada. Agora, a partir do momento que o árbitro apita, o jogo começa, você nem olha mais pra torcida.
16: Eu cheguei num jogo de Copa do Brasil, quarta-feira à noite, 68 mil pessoas no Arruda, pô. Você não escutava uma palavra de 10 metros.
17: O que dá medo é antes, né, motor?
16: Oi, João?
17: O que dá medo é antes.
16: O que dá medo é quando
17: você
16: pisa.
17: Na hora que a bola tá rolando lá dentro, você acaba nem ouvindo o torcedor, porque você tá tão concentrado.
16: Newton, nosso lateral pediu pra sair, Newton.
15: Tá vendo?
16: Nosso lateral pediu pra sair no intervalo. Deu dor de barriga.
17: Por que não colocou fralda nele, motor?
16: Deu dor de barriga.
15: Ele não tem personalidade.
16: Pois é, mas acontece.
15: Aí você não pode contar com um cara de jeito. Agora, cara rodado, acostumado a disputar campeonato brasileiro, você já tá um bom tempo, isso aí faz parte, ué.
16: Não, quem tá vivendo isso... é normal. Isso, aquele friozinho na barriga, vem, não vem me dizer que você não tem, não. Tem o Messi, tem na final de Copa do Mundo, na semifinal de Copa do Mundo, mas depois que a bola rola, como o João falou, é outra história. Aí você aqui, ó, tapa os ouvidos e foca só no jogo. É isso.
17: Só tem um que sente pressão dentro do jogo, motor. Além dos cagões, né? O árbitro.
16: Esse é. Não, esse onde vai, a pressão é grande em cima dele. Aqui. Nós já cansamos de ver isso, né, Nilton?
14: Inclusive, o Bruno Dias, nosso ouvinte, tá aqui comentando sobre o Felipe Fernandes. Ó, esse cara já prejudicou o Vila várias vezes, além de ser cheio de polêmicas. O Vila tá sendo inocente.
18: Já começou a chorar.
14: Já tem que gritar na CBF. Ô, Vila, fica nessa inocência não, aprende os caras, vai tirar o Vila nos bastidores. Só tá preocupado com o bastidor aí.
16: Não, mas aí eu não sabia dessa. Não, mas aí eu já não sabia, né, Iago? Aí é igual quando eu jogava lá, tinha um árbitro lá no Pernambuco, quando o Santa Cruz precisava ganhar, botava o árbitro. Eu falei, bicho, mas toda vez, aí ganhava.
14: Sabe qual que é a história do Felipe Fernandes que saiu aí nos sites de fofoca? É o site de fofoca, tá, Felipe, que tá falando?
16: Foi?
14: Eu só tô repassando aqui o que eu vi. Que o presidente da Associação do Cruzeiro, na época, saiu com a mulher do Felipe Fernandes de Lima.
16: Sério?
14: Cara. Sério.
16: Ixi, então ele gosta de confusão, então, como você estava falando.
14: Nossa, mas é de longe.
16: Abriu o olho, cara. Eu abri o olho nessas situações aí e antever qualquer situação, qualquer movimento de peça. Se tiver um árbitro, sei lá, de uma federação, que a federação estiver com um time envolvido em acesso, não pode deixar apitar. Tem que saber o jeito, saber buscar para minimizar esse tipo de situação. A gente sabe que dentro de campo as coisas se resolvem, mas se você entra com um pensamento meio duvidoso, você acaba tendo dificuldade no jogo.
14: Agora, 1:55, Felipe Naves, o Vila vai ganhar do Criciúma e o Guga vai ficar arrependido de não ter apostado com o Iago.
18: Pega você, Felipe Naves, você tá com medo, você tá garantindo que você não pega?
14: É, porque o Felipe Naves tem R$500 e eu não, né?
18: Não, eu não sei se ele tem não, porque ele tá aí botando pressão, por que ele não abraça?
14: É, o bom que é no dos outros é refresco, né?
16: Qual que é a aposta?
18: Ah, eu não acredito em vitória lá, eu acho que o empate... Vila?
16: Tá, mas Iago, você mudou demais
18: do dia um pra noite.
16: Hã?
18: Te dou um empate. É seu. Abraça.
17: Quanto você quer aí?
18: Pobre ou valor?
17: Eita!
18: Um pobre eu não negocio, não. Eu só escuto.
17: O valor é o mais pobre aí.
18: Vixe! Ah, então 500.
17: Não, 500 é pouco.
14: Truco! Truco, Iago!
18: Cê
14: truco!
18: Você falou que quem dá o valor é o mais pobre. Eu sou o mais pobre. Você pode colocar seu valor que eu te dou um empate, ele é seu.
14: Truco.
17: Então, tá valendo,
14: truco,
17: então.
14: Truco, João. Aí ficou nos 500?
16: Como é que é? O empate é do João.
18: É. Dou empate
16: pra ele. Quebrado. Vitória.
18: Iago é vitória do Criciúma seco.
16: Tá valendo. Vitória
17: não,
16: seca.
17: Vila e empate é meu.
18: É, ué.
17: Te dando ainda. Só ganha no Criciúma.
18: É. Pronto.
17: E vou falar um negócio pra você. Gol do De La Torre eu não vou nem contar.
18: Beleza. Sábado não. Segunda-feira a gente conversa.
17: Parece que você ficou meio amarelinho, Gordinho.
16: Ficou sem
14: resposta. Chamou de amarelão.
18: Não, eu já tô aqui pensando.
17: Se você quiser cancelar, dá tempo.
18: Que agora eu não bebo mais, eu tô aqui achando que eu vou fazer o seguinte, o jogo é no sábado, né?
17: É.
18: Quarta da tarde. Domingo, vou até mandar um abraço pro pessoal do Sem Spin. Domingo eu vou gastar o dinheiro do João pescando. É. E vou mandar o vídeo no Boleirão na segunda-feira.
17: E o jogo é tão importante que eu e o Nilton estaremos na mesma jornada, o Nilton narrando e eu comentando.
18: Melhor ainda, porque a sua cara vai dizer muita coisa no final do jogo.
16: Equipe completa.
17: Olha que não conta com a vitória. E outra coisa, se tiver interferência de árbitro, não vale, viu?
18: Ah, não, aí não.
17: O jogo tem que ser decidido em campo.
16: É jogo jogado.
18: Você não quer 3 gols de vantagem, não? Pro Criciúma ganhar tem que ser de
17: 6? Não precisa.
16: Não fala árbitro.
17: O Vila é o líder do campeonato.
16: O problema é o VAR.
18: Não, não tem nada a ver com o árbitro, não.
17: Se tiver interferência externa, eu não pago.
18: Aí, ó. Tem isso, não. Então não vou apostar com você, não. É que já aposta essa.

0: falando, motor, muito incoerente, perdoa o Vila, motor.
1: Mas de novo essa conversa, essa leré.
0: Toda vez ele fala pra você perdoar o Vila e manda 2 libras.
1: Tá bom, pelas perdoa. 2 libras.
2: Perdoa.
1: Tá perdoado.
0: Não, eu não perdoaria, perdoa, porque motor, toda vez ele vai mandar coração, 2 libras e mandar você perdoar o Vila.
1: Não, tá, então tá bom, vou
2: tô
1: perdoar também não.
2: Tô sentindo que você tá igual o Geninho, toca no Vila, igual o Geninho lá com o Rio Piracanjuba. Sim. É você quando fala pra você perdoar o Vila.
1: Esse negócio é enjoado.
3: Cara, eu vou te falar um negócio.
1: Eu tô chegando nos lugares lá, eu chego nos lugares, perdão, Vila, motor. Falei, uai.
3: E você sabe que eu fui assistir esses dias lá na Nova Liberdade, né? Eu tava assistindo um link aqui do Geninho. Os torcedor é terrível, cara. Os caras tava lá, Geninho, o pessoal aí já tá te banhando no Rio também, não era só o João. O povo persegue o homem.
4: Mas, motorzinho, você sabe o que acontece, motor? Se você perdoar de coração, o Nilton é pastor, ele sabe disso. Não adianta só palavras jogadas ao vento.
1: Né?
4: Você precisa perdoar de coração. E perdoa outro? De coração que ninguém toca mais esse assunto, não é, Nilton?
2: Não, mas... Exatamente. Perdoa.
1: Então, acabou. Perdoar é no meu íntimo, né?
2: É, o coração. Você liberou o perdão e aí pronto.
1: Depois da conversa.
4: É, mas então, quando você libera o perdão e aí pronto, não, mas tem, e as atitudes pós-perdão, viu?
1: Não, eu sei disso, eu tô tranquilo, mas vai, ô Guga.
4: Fala do Vila pra você perdoar, você abaixa a cabeça, você arruma uma coceira, fico... parece que tem cabelo, parece que vai passar.
0: Olha aí, você mandando... Tá mandando eu tocar o programa acabou, Matheusinho.
1: Acabou, tchau.
0: Então, tchau, João.
4: Então tá, tchau.
0: Então tá, tchau. Tchau, Nilton.
2: Até as 21 horas, com apito esportivo.
0: É, o apito final. Tchau!
4: O apito final?
2: É. Tchau, tchau. Até amanhã e ó.
0: Amanhã?
1: Poxa, obrigado, meu tá.
0: Não, vai embolerar
2: hoje não? Não vou estar no boleiro.
1: Vai perder.
2: Obrigado,
1: meu Joãozão. Vai.
2: Pelo reforço.
1: O Joãozão.
2: O João chega, baixou a cabeça.
1: Essa aí o Joãozão vai levar.
2: Então, quando você fala, meu líder, então, você sabe, né?
0: Então, um abraço, eu volto às 6h10 com
4: o. Ó, Gordinho, se fizer falta pra você.
2: Não!
4: Você pode falar que papai perdoa.
2: Ó, o dinheiro tá até na sua mão aí, eu não vou nem precisar te pagar. Preocupa não.
4: Aí? Vai não?
2: Não, tá tudo certo.
4: Não, mas assim, parece que você ficou meio sem constrangido, não, parece que você não tava esperando um contra-ataque.
0: Amarelo.
2: Tô tranquilo, amarelo você vai ver depois do jogo.
4: Não, você tá até. Você tá movimentando mais. Eu sei que você ficou meio inquieto.
0: Você desestabilizou o homem, João.
1: Ele fala de mim, ele arrumou uma coceira agora pra tu contar lá quando você falou isso.
2: Dinheiro na capanga, iambu na capanga, relaxa.
0: Então, um abraço. Fique agora com o Bandeirantes Acontece. Às 3 da tarde tem França e Espanha. Às 6h10 eu volto com o Bandeirantes Esporte Clube. Um abraço, tchau.
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9: A Copa do Mundo de 2026 entra na última semana de disputa com 4 seleções ainda na briga pelo título. França, Espanha, Inglaterra e Argentina. E atenção para a contagem correta, hein? Restam 4 partidas até o encerramento do Mundial. Serão 2 semifinais, a disputa pelo 3º lugar e a grande decisão. França e Espanha se enfrentam nesta terça-feira, dia 14 de julho, às 16h, pelo horário de Brasília. Na quarta-feira, também às 16h, será a vez de Inglaterra e Argentina. Os derrotados jogam pelo terceiro lugar no sábado, dia 18, às 18h. Já a grande final será disputada no domingo, dia 19, às 16h. Depois de 104 partidas, a Copa conhecerá o novo campeão mundial.
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4: 2:05.
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4: Olá, muito boa tarde para você que está aqui comigo na Rádio Bandeirantes Goiânia 98,7 FM. Bandeirantes acontece hoje, começando mais cedo, porque a partir das 3 horas tem o pré-jogo da semifinal da Copa do Mundo de 2026, um jogão de bola que começa a partir das 4 entre Espanha e França para definir quem será o finalista. E claro, você acompanha este jogão aqui na Rádio Bandeirantes Goiânia. Mas antes, a gente traz todas as informações para vocês nesta terça-feira, dia 14 de julho de 2026. Ah, antes da gente começar o Bandeirantes Acontece, eu queria aproveitar para mandar um beijo, um abraço muito grande pro meu filho, Luiz Guilherme. Hoje completa 19 anos. Filho, eu te amo, parabéns, feliz aniversário, sinta-se abraçado por mim, viu? Ele que está lá no Tocantins, hoje completando 19 aninhos. Um beijo, te amo. Bom, então vamos aos destaques do programa de hoje. Prefeito Sandro Mabel autoriza reajuste de 4,26% para os servidores municipais de Goiânia e o pagamento começa neste mês. Câmara aprova em definitivo a Lei de Diretrizes Orçamentárias para 2027 e o texto fixa 11,4 bilhões de reais em receitas e despesas. E ainda, as férias escolares são um período de diversão para as crianças, mas também exigem atenção redobrada dos pais. Para evitar acidentes e também para manter a saúde dos pequenos em dia, a Secretaria de Saúde de Goiânia deu algumas orientações sobre como se pode trabalhar essas duas formas, né? Férias, brincadeira, prevenção e cuidados com a saúde. Bom, você acompanha a gente aqui do Bandeirantes Acontece pelo seu rádio 98,7 FM. Nós também estamos na internet. O nosso arroba lá do Instagram é arroba Rádio Bandeirantes Goiânia. Segue a gente por lá e fique por dentro da nossa programação. E claro, também estamos no YouTube. Lá é só você procurar por Rádio Bandeirantes Goiânia. Você acha a nossa página, acompanha toda a nossa programação em áudio e vídeo. Aliás, estamos lá ao vivo, né? Agora, ó, fazendo um tchauzinho para quem está acompanhando a gente lá no YouTube. Você vê tudo o que está acontecendo aqui no nosso estúdio do Bandeirantes Acontece. Bom, o nosso programa tem produção de Diana Pimenta, reportagens de Gabriel Alves, Maria Tereza Lemes, Marcos Linhares, Vitória Farias, Luan Alves e Tiago Humberto. Os trabalhos técnicos são de Antônio Macedo e Vitória Farias. Direção de jornalismo, Danilo Santos. Direção geral de João Batista. CEO da Rádio Bandeirantes Goiânia, Dr. Cid de Oliveira Reis. E a apresentação é minha, Maria Tereza Lemes, que hoje, só hoje, vou com vocês até às 3 da tarde aqui no Bandeirantes Acontece. É verdade, Macedo me lembrando, hoje e amanhã, das 2 às 3 da tarde, para poder também deixar vocês curtir um pouquinho de futebol, né? Jogão, semifinal, Copa do Mundo, só daqui 4 anos outra Copa do Mundo, tem que aproveitar mesmo e vale a pena. Bom, 2 horas e 9 minutos, vamos começar agora, então, Bandeirantes Acontece, deste 14 de julho.
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4: Bom, as férias escolares são um período de diversão para as crianças, mas também exigem atenção redobrada dos pais e responsáveis. Bom, a gente precisa ficar atento para evitar e manter a saúde dos pequenos em dia, evitar acidentes, né? E a Prefeitura de Goiânia reforçou algumas orientações sobre segurança dentro de casa, hidratação, combate ao mosquito da dengue e também vacinação. Eu preparei uma reportagem sobre o assunto, vamos ouvir.
6: Com mais tempo em casa e em atividades de lazer, aumentam os riscos de acidentes domésticos. Por isso, a Secretaria Municipal de Saúde de Goiânia orienta que crianças sejam sempre supervisionadas durante as brincadeiras, principalmente em piscinas, escadas, janelas, bicicletas e patinetes. Medicamentos, produtos de limpeza e objetos cortantes também devem ficar fora do alcance dos pequenos. Além da prevenção de acidentes, Frank Cardoso, assessor técnico da Secretaria Municipal de Saúde, dá mais orientações.
7: A gente orienta sempre que os pais dobrem a atenção quanto aos cuidados domiciliares, aos cuidados com os bens de casa, né, principalmente com aqueles que podem ser perfurocortantes, cuidado com os fogões, cuidados principalmente também voltados à atenção e proteção da criança contra mosquitos, que são vetores aí, por exemplo, de dengue e outras doenças transmissíveis por esses tipos de animais. Então nós priorizamos aqui nesse momento a prevenção, o cuidado preventivo, a boa alimentação, a boa hidratação, o cuidado para que essa criança aproveite da melhor forma o seu tempo em casa.
6: Outro alerta da Secretaria é para a atualização da caderneta de vacinação. Goiânia conta com mais de 60 salas de vacinação e 8 centros municipais de vacinação que oferecem todas as vacinas do calendário nacional.
7: É um momento ótimo para a gente conseguir levar essas crianças aos postos de vacinação. Importante sempre ressaltar que essa gestão ampliou o número de postos de vacinação, assim como os CMVs, que funcionam também aos finais de semana, para aqueles pais que tiverem agenda apertada no meio de semana, mas que aproveitem esse período para manter a caderneta de vacinação em dias. A Secretaria de Saúde hoje conta com todas as vacinas disponíveis pelo Ministério da Saúde. Nós recebemos esse insumo e disponibilizamos para toda a população de Goiânia, para que as nossas crianças estejam sempre bem protegidas.
6: Ao todo, são 23 imunizantes disponíveis para proteger crianças contra doenças como poliomielite, sarampo, meningites, hepatite B, influenza e Covid-19. Maria Tereza Lemes para a Rádio Bandeirantes.
4: Tá aí, hein? Uma grande oportunidade para atualizar a caderneta de vacinação e aproveita você também, atualiza a sua, levar a criançada para vacinar e se vacine também, dê o exemplo. 2:12, o prefeito de Goiânia, Sandro Mabel, sancionou o projeto de revisão geral anual dos servidores públicos municipais, a chamada data base, que garante um reajuste de 4,26%. O percentual corresponde ao Índice Nacional de Preços ao Consumidor Amplo, IPCA, acumulado em 2025. O impacto financeiro da medida é estimado em cerca de R$ 52,5 milhões. Por ano, viu, gente? E o pagamento será feito em duas parcelas. O 2,26% a partir do 1º de julho e 2% a partir do dia 1º de agosto. O reajuste beneficia servidores ativos, aposentados e pensionistas dos poderes executivo e legislativo, com exceção das categorias que possuem legislação própria para definição de reajustes. Segundo a Prefeitura, a medida foi aprovada depois de negociação com o Fórum dos Servidores e busca equilibrar a reposição das perdas inflacionárias com a responsabilidade fiscal do município. As categorias da Comurg, agentes comunitários de saúde, agentes de combate às endemias e o magistério seguem regras próprias e por isso não estão incluídos nesta revisão. 2:13, a gente vai agora com o repórter Luan Alves. Ar-condicionado sem os cuidados necessários podem consumir até 50% a mais de energia elétrica. 50%, gente. Bom, Luan Alves traz mais detalhes pra gente. Boa tarde, Luan.
8: Uma ótima tarde para você, Maria Tereza, e para nossa audiência sintonizada no Bandeirantes Acontece. Com a estiagem e o aumento das temperaturas em Goiás, o uso do ar-condicionado deve crescer nas próximas semanas. Mas um detalhe que muita gente deixa de lado pode pesar e muito no bolso do consumidor. Segundo a Equatorial Goiás, um aparelho sem limpeza pode consumir até 50% mais energia elétrica. A concessionária alerta que a manutenção preventiva ajuda a economizar e ainda aumenta a vida útil do equipamento. Quem explica é o executivo de faturamento e leitura da Equatorial Goiás, Marcos Aurélio da Silva.
9: Período de forte calor ainda não chegou em Goiás, mas esse é o momento ideal para você ter uma atenção quanto ao seu aparelho de ar-condicionado e economizar até 50% na sua conta de energia. Isso porque quando a sujeira acumula nas partes internas do ar-condicionado, na turbina, na serpentina, isso dificulta a circulação do ar e faz esse equipamento ser menos eficiente, fazendo ele trabalhar muito mais e gastando energia. O ideal é fazer essa manutenção pelo menos uma vez ao ano, mas há alguns sinais que indicam que essa manutenção é mais urgente. Por exemplo, o cheiro de mofo ao ligar o aparelho, o barulho excessivo, vazamentos de água ou mesmo um aumento no consumo de energia sem um aumento no uso desse equipamento. Então, aproveite esse momento de temperaturas mais amenas, chame o seu técnico de confiança, já faça a manutenção preventiva do seu equipamento e garanta a economia para quando chegar o período de alto consumo.
8: Além de elevar o consumo de energia, a falta de limpeza reduz a capacidade de refrigeração do ar-condicionado, fazendo o aparelho demorar mais para gelar o ambiente e obrigando o motor a trabalhar por mais tempo. A orientação é aproveitar esses meses que antecedem o período mais quente para fazer a manutenção preventiva. De acordo com a Equatorial, essa medida simples melhora aí o desempenho do equipamento e ajuda também aí a evitar gastos desnecessários na conta de luz. Alguns sinais indicam que está na hora da limpeza. Cheiro de mofo, vazamento de água, ruídos incomuns, demora para refrigerar o ambiente e principalmente o aumento inesperado no valor da fatura de energia. Outra recomendação é evitar temperaturas muito baixas. Ajustar o aparelho para 17 ou 18 graus faz o compressor funcionar praticamente sem parar. A faixa mais econômica e confortável é entre 23 e 24 graus, conforme recomendação da Agência Nacional de Vigilância Sanitária, a Anvisa. A Equatorial também orienta os consumidores a manter portas e janelas fechadas durante o uso, limpar os filtros regularmente, impedir a entrada direta do sol no ambiente e escolher aparelhos com selos Procel de eficiência energética e potência adequada ao tamanho do cômodo. Com esses cuidados, é possível enfrentar o calor com mais conforto, prolongar a vida útil do equipamento e evitar surpresas na conta de energia. Luan Alves, para o Bandeirantes Acontece.
4: Obrigada, Luan, por sua participação aqui no Bandeirantes Acontece. 2:17, a gente vai para um rápido intervalo e daqui a pouquinho a gente volta.
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4: 2:22, de volta com Bandeirantes Acontece. A imagem de Nossa Senhora Aparecida, que fica na entrada da cidade de Nerópolis, na região metropolitana de Goiânia, foi parcialmente destruída por um incêndio na noite de ontem. Quem acompanha a gente pelo YouTube pode ver as imagens da Santa caindo, né? Com muito fogo próximo da imagem. Bom, a estátua, construída em 2005, é um dos cartões postais do município e recebe visitantes e moradores que passam pelo local. As chamas atingiram a parte do monumento e a fumaça chamou a atenção de motoristas e de pedestres. Os vídeos do incêndio circularam nas redes sociais também. A principal suspeita é de vandalismo, mas as causas ainda serão investigadas. O Corpo de Bombeiros foi acionado e controlou o fogo. O caso agora será apurado para identificar os responsáveis pela destruição da imagem. Que coisa, hein? Que vandalismo. Por que não põe fogo no cabelo deles, né? Ah, pra quê? Bom, vamos lá, a gente nem sabe o que passa na cabeça dessas pessoas. 2:24, agora a gente vai com Marcos Linhares, isso mesmo, ele traz informações das grandes atrações nacionais do Aparecida É Show 2026, que será realizado de 6 a 9 de agosto. Boa tarde, Marcos.
19: Boa tarde para você, Maria Tereza Lemes, e para você que nos ouve na Bandeirantes. A cidade de Aparecida de Goiânia já se prepara para receber um dos maiores eventos populares de Goiás. O Aparecida Show 2026 será realizado entre 6 e 9 de agosto no estacionamento da cidade administrativa Maguito Vilela, com 4 noites de atrações nacionais, artistas regionais e entrada solidária. Os portões serão abertos sempre às 7 da noite e, para participar, basta doar 1 quilo de alimento não perecível ou 1 quilo de ração para cães e gatos. As doações serão destinadas a famílias em situação de vulnerabilidade, entidades assistenciais do município e ao Programa de Atenção e Proteção aos Animais. A programação começa na quinta-feira, dia 6, com o cantor Natan, um dos principais nomes do forró e do piseiro. Na sexta, dia 7, quem sobe ao palco é Panda, destaque do Arrocha e da Sofrência, e no sábado, dia 8, o sertanejo toma conta da festa com a dupla Kleber e Cauã. No domingo, dia 9, o público poderá acompanhar o show de Zezé de Camargo, dono de grandes clássicos da música sertaneja. Além dos shows, o Aparecida É Show terá praça de alimentação, parque de diversões e estrutura completa para receber famílias de Aparecida e de toda a região metropolitana. A expectativa é de grande público em mais uma edição de um dos eventos mais aguardados do calendário cultural do município. Marcos Linhares, eu volto com você, Maria Tereza Lemes, no Bandeirantes Acontece.
4: Obrigada, Marcos, por suas informações. 2:26, o Corpo de Bombeiros aqui de Goiás combateu um outro incêndio, só que foi numa secadora de grãos de uma unidade armazenadora às margens da BR-364, na zona rural de Jataí, no sudoeste do estado. A ocorrência foi registrada na noite de ontem. As equipes do 13º Batalhão do Corpo de Bombeiros atuaram por cerca de 9 horas para controlar as chamas. Quem acompanha a gente pelo YouTube pode ver as imagens dos trabalhos dos bombeiros tentando controlar o incêndio no secador de grãos. Bom, o fogo estava concentrado na parte interna do equipamento e havia risco de atingir outras áreas da estrutura. Os bombeiros realizaram um combate direto e depois adotaram uma estratégia externa, com o fechamento das entradas de ar para reduzir o oxigênio e controlar o incêndio. Ao todo, foram utilizados cerca de 55 mil litros d'água nas ações de combate, resfriamento e rescaldo. Não houve registro de vítimas. As causas do acidente ainda serão investigadas. 2:27, a gente vai agora com Gabriel Alves. A Câmara aprovou, em definitivo, a Lei de Diretrizes Orçamentárias para 2027. O texto fixa 11,4 bilhões de reais em receitas e despesas, muda regras de remanejamento do Executivo e garante 2% da receita corrente líquida para emendas impositivas dos vereadores. Vamos conferir.
20: A Câmara aprovou nesta segunda-feira, em definitivo, o projeto da Lei de Diretrizes Orçamentárias. A LDO estabelece as metas e prioridades do município para 2027 e projeta um cenário de equilíbrio das contas da Prefeitura, com receita e despesas estimadas em 11 bilhões e 400 milhões. Os recursos previstos devem contemplar áreas como segurança pública, cultura e habitação, trânsito e transporte, esportes e lazer, meio ambiente, assistência social, educação, saúde, infraestrutura, tecnologia e inovação. No plenário, os vereadores mantiveram 5 emendas que haviam sido incluídas na comissão mista. Uma delas, de autoria do presidente da casa, Romário Policarpo, altera a regulamentação das emendas impositivas. Agora passa a valer um índice fixo de 2% da receita corrente líquida para recursos que os parlamentares destinam a obras e serviços pedidos pela comunidade. No texto original, trazia a informação de que o valor era até 2%.
21: Algumas palavras mudam, uma pequena palavra muda totalmente o contexto da matéria.
0: E a gente fez essa emenda retirando essa palavra, esse trecho, porque a gente entendia que esse trecho prejudicava frontalmente as atividades legislativas aqui dos parlamentares no que diz respeito às emendas impositivas. Emendas essas que os vereadores apresentam nas regiões, os vereadores apresentam as demandas em locais que eles têm, obviamente, maior ligação. Então, a aplicação dessas emendas impositivas é a forma mais próxima que tem a sociedade de poder participar do orçamento público. Então, por isso, a gente entende que esses 2% eram necessários.
20: Também foi aprovada a emenda da vereadora Daniela Dalgilca, que destina 1 milhão para ações de assistência ao idoso e para o Fundo Municipal do Idoso. O relator, o vereador Léo José, incluiu outros 3 pontos. O primeiro é a implantação do Fundo Municipal de Turismo, sem valor especificado, entre as ações detalhadas na LDO. O segundo prevê receita de 310 milhões referentes ao empréstimo já autorizado pela Câmara para a Prefeitura para ampliar o Parque Macambira Anicuns. O terceiro, considerado mais relevante, reduz de 30% para 23% o percentual que o prefeito poderá remanejar do orçamento sem precisar de votação na Câmara. Segundo o líder do prefeito, o vereador Bessa, o novo percentual atende à vontade dos vereadores e está dentro da margem de negociação do passo para garantir a adequada gestão dos recursos no ano que vem.
21: Esse índice de 23 traz a possibilidade de uma execução orçamentária e financeira eficaz, saudável, sem trazer para o gestor uma dificuldade, uma trava que vai inviabilizar projetos essenciais para a cidade.
20: Gabriel Alves, para a Rádio Bandeirantes.
4: Obrigada, Gabriel, por suas informações. 14h30, a gente vai para um rápido intervalo e daqui a pouquinho a gente volta.
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4: De volta com Bandeirantes Acontece, 2:35. Já está disponível o aplicativo ANP com você Postos, uma ferramenta gratuita da Agência Nacional de Petróleo, Gás Natural e Biocombustível, ANP, que reúne informações sobre postos de combustíveis e permite ao consumidor fazer denúncias, inclusive sobre possíveis preços abusivos. Pelo aplicativo, o usuário pode localizar postos próximos, consultar os dados do estabelecimento, como endereço, CNPJ e informações de fiscalização realizadas pela agência. A plataforma também permite pesquisar postos autorizados pela ANP e acessar um canal direto para registrar denúncias sobre irregularidades. Segundo a agência, a iniciativa busca ampliar a transparência no mercado de combustíveis e oferecer mais informações para que o consumidor faça escolhas mais seguras na hora de abastecer. Bom, a ANP reforça que os preços dos combustíveis são livres e, em caso de suspeita de abuso ou formação de cartel, a agência realiza fiscalizações e pode encaminhar os casos ao Conselho Administrativo da Defesa Econômica, o CAD. 2:36. Inscrições para o programa de reconhecimento de paternidade entram na reta final aqui em Goiás. A repórter Vitória Farias traz mais informações. Boa tarde, Vitória.
6: Boa tarde, Maria Tereza Lemes. Boa tarde, você ouvinte do Bandeirantes Acontece. Quem ainda não tem o nome do pai ou da mãe registrado na certidão de nascimento ou deseja reconhecer oficialmente um vínculo socioafetivo, tem até o dia 17 de julho para se inscrever no programa Meu Pai Tem Nome, da Defensoria Pública do Estado de Goiás. A iniciativa permite o reconhecimento gratuito de paternidade e maternidade biológica, socioafetiva e até mesmo de vínculos pós-morte. As inscrições podem ser feitas pelo WhatsApp 62 98330-0095 ou em qualquer unidade da Defensoria do Estado. Mais do que alterar a certidão de nascimento, o reconhecimento da filiação produz efeitos jurídicos imediatos. Após a formalização, o filho passa a ter os mesmos direitos garantidos por lei, como a herança, pensão alimentícia, benefícios previdenciários, inclusão no núcleo familiar e uso do sobrenome da família, quando for de interesse. O reconhecimento também cria obrigações para quem assume a parentalidade. Pais e mães passam a responder legalmente pelo cuidado, proteção, criação e sustento dos filhos, enquanto estes passam a ter assegurados todos os direitos decorrentes da relação de filiação. No caso da filiação biológica, o procedimento apenas formaliza juridicamente um vínculo genético já existente. Já a filiação socioafetiva reconhece uma relação construída pelo convívio, pelo cuidado e pelo afeto, produzindo exatamente os mesmos efeitos legais da filiação biológica. A ação integra uma mobilização nacional das defensorias públicas. Em Goiás, o dia D do programa será realizado em 1º de agosto, com atendimento presencial em Goiânia, Aparecida de Goiânia, Trindade, Inhumas, Valparaíso de Goiás, Luziânia e Águas Lindas de Goiás. Em Anápolis, a iniciativa ocorrerá em 15 de agosto. Nos demais municípios goianos, o atendimento será feito por videoconferência. Vitória Farias, eu volto com você, Maria Tereza.
4: Obrigada, Vitória, por suas informações. Agora são 2:39. A Prefeitura de Goiânia completa um mês de abertura das unidades básicas de saúde aos sábados, com mais de 7.500 atendimentos realizados. A iniciativa tem ampliado o acesso da população aos serviços de atenção primária, principalmente para quem não consegue buscar atendimento durante a semana. No último sábado, por exemplo, dia 11 de julho, 7 unidades, uma em cada distrito sanitário da capital, realizaram mais de 1.000 atendimentos. A estratégia oferece serviços como consultas médicas e de enfermagem, vacinação, coleta de exames, atendimento odontológico, acompanhamento de doenças crônicas, retirada de medicamentos e também procedimentos de saúde. Segundo a Secretaria Municipal de Saúde, a abertura aos sábados facilita o acesso dos trabalhadores e das famílias. No próximo sábado, dia 18 de julho, 6 unidades estarão funcionando em diferentes regiões de Goiânia. As informações sobre as unidades abertas aos sábados são divulgadas semanalmente no Instagram da Secretaria Municipal de Saúde, que é o @sms.goiania. Agora são 2:40.
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8: Quem diria, não é mesmo? Existem agora pessoas que elas se dispõem a ajudar alguém a ficar fazendo compras na internet. Isso está se propagando. Olha, as compras pela internet vão acabar destruindo as empresas normais, essas que têm vendedor e etc. Tal. Muitas delas já estão se ajustando e outras têm uma loja só como referência, quase como só como referência. E o que, que acontece? Isso, por que está acontecendo isso? A população de idosos no Brasil, ela tem crescido demais. Os idosos normalmente têm pouquíssima paciência para ficar olhando, investigando, verificando as coisas na internet, porque se acostumaram, cara, a vida inteira, a ir lá na loja, ver, palpar, bater para ver se é boa mesmo e depois comprar. Então tem gente especializando nisso, eles dão um apoio e quem diria, a pessoa paga. Você gastou comigo aqui 1 hora, 2 horas me ajudando a comprar pela internet, eu pago pelo seu serviço. Perde-se o trabalho de um lado e ganha-se de outro. Porque quem que é essa pessoa que faz isso? A melhor pessoa do mundo para fazer isso é um vendedor que talvez foi expulso da sua loja onde vendia pela internet. Aí ele vai ganhar dinheiro comprando para os outros que querem vender. Ele é a ponte. Uma nova função surgindo na sociedade brasileira.
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4: Obrigada, Rosenval, pela sua participação. Agora são 2:42. A gente vai para um rápido intervalo e daqui a pouquinho a gente volta.
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2: 2:44, a gente vai direto para São Paulo com o repórter Bandeirantes.
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4: O relógio marca 2:45. Agora você acompanha o repórter Bandeirantes. O repórter Rafael Procópio está conosco para falar sobre a medida provisória do frete, que pode ser votada ainda nesta terça-feira no Senado. Boa tarde para você.
5: Oi, pessoal. Boa tarde para vocês. Boa terça-feira para todo mundo que está com a gente aqui na Bandeirantes. Olha só, a medida provisória que estabelece a Política Nacional de Piso Mínimo para o Transporte de Cargas, que ficou conhecida como MP do Frete, pode ser votada ainda nesta terça-feira. Ontem, líderes do governo e da oposição se reuniram para tentar chegar a um acordo, destravar esse tema, já que essa medida provisória perde validade nessa próxima quinta-feira. A mobilização dos parlamentares em uma semana de recesso, pré-recesso, digamos assim, se dá pela possibilidade de uma greve geral de caminhoneiros que pedem a aprovação da medida provisória do jeito que ela está. O texto, entre outras coisas, estabelece que o valor do frete praticado deve englobar os custos operacionais reais da operação, das operações, além do cumprimento do piso da categoria, de aproximadamente R$5.000. Já tem gente nas articulações da matéria que já entende que esse piso com esses valores não deve ser aprovado, algo que deve trazer bastante, muitas rusgas com os caminhoneiros. Bom, esse texto já passou pela Câmara dos Deputados e só resta a confirmação do Senado Federal. Essa medida foi editada pelo governo em março e, como toda MP, a gente lembra, passa a valer assim que é publicada, mas precisa ser confirmada pelo Congresso no prazo de 120 dias. O governo federal editou a MP lá em março justamente por conta de uma ameaça de paralisação nacional de caminhoneiros e agora a gente segue de olho para ver se essa medida provisória vai ser ou não aprovada nesta terça-feira ou amanhã, quarta-feira, e se vai do jeito que veio do Poder Executivo. Volto com vocês.
4: Agora, 2:46, esse foi o repórter Bandeirantes.
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9: 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Duas horas e 2:52. Sabe aquela dor nas costas que tanto incomoda? Sabia que você pode resolver este problema? Ouça o que diz um especialista na reportagem preparada por Tiago Humberto.
10: A dor nas costas é uma das queixas mais frequentes nos consultórios médicos e já é considerada um problema de saúde pública. Estimativas da Organização Mundial da Saúde apontam que cerca de 80% da população mundial terá ao menos um episódio ao longo da vida. No Brasil, milhões de pessoas convivem com o problema de forma recorrente, muitas vezes sem buscar avaliação especializada, o que pode agravar quadros que inicialmente parecem simples. Embora na maioria dos casos a dor esteja associada a fatores como má postura, sedentarismo ou esforço físico, especialistas alertam que nem todo desconforto é inofensivo. O médico neurocirurgião da coluna, Dr. Túlio Rocha, explica que é fundamental observar a evolução do quadro e os sinais associados.
11: Que é um problema cada vez mais comum e que afeta pessoas de todas as idades, seja por longas horas sentado, por má postura, estresse, ou até mesmo por falta de atividade física, o desconforto pode surgir de forma silenciosa e, quando a gente percebe, já está interferindo na nossa qualidade de vida. Muitas vezes a gente ignora os primeiros sinais, principalmente aquela rigidez ao acordar, aquela dor leve ao final do dia, ou um incômodo que fica após muito tempo no celular. Com o tempo, esses pequenos sintomas, eles podem evoluir para dores mais intensas, limitando movimentos simples e impactando o nosso trabalho, o nosso sono e até o nosso humor.
10: A linha que separa uma dor considerada normal de um problema mais grave pode ser tênue. Segundo o especialista, sintomas como dor que irradia para braços ou pernas, sensação de formigamento, dormência ou perda de força muscular podem indicar comprometimento neurológico, como ocorre em casos de hérnia de disco ou compressão de nervos.
11: Por isso que é muito importante entender que dor nas costas não é apenas um problema físico, mas também um alerta do corpo. Porque, por isso que manter uma rotina de alongamentos, fortalecimento de musculatura e prestar atenção, principalmente a postura, são atitudes simples.
10: Além de limitar movimentos e causar desconforto constante, o problema está entre as principais causas de afastamento do trabalho no país. A dor crônica também pode desencadear quadros de ansiedade e estresse, criando um ciclo difícil de interromper sem acompanhamento adequado. Tiago Humberto, para a Rádio Bandeirantes.
9: Obrigada, Tiago, por suas informações. Agora são 2:55. Olha, o Centro Estadual de Medicação de Alto Custo, Juarez Barbosa, aqui em Goiânia, não vai ter expediente atendimento ao público na próxima segunda-feira, dia 20 de julho. A suspensão acontece em razão do ponto facultativo decretado pelo governo de Goiás, que transfere nesta data as comemorações do aniversário da cidade de Goiás, que foi a sede simbólica do estado. A medida foi estabelecida pelo decreto 10.935 e se aplica aos órgãos da administração pública estadual. Os pacientes que tinham a retirada do medicamento agendada para o dia 20 de julho poderão comparecer à unidade antes ou após a data prevista, sem a necessidade de um novo agendamento e sem prejuízo ao tratamento, desde que sejam respeitadas as regras de dispensação de cada medicamento. Segundo a Secretaria de Estado da Saúde, a equipe do Centro Estadual de Medicação de Alto Custo está entrando em contato com os pacientes afetados para informar sobre esta alteração. Como nem todos os usuários têm sido localizados por telefone, a pasta orienta que os pacientes fiquem atentos ao funcionamento da unidade, que retorna ao normal na terça-feira, dia 21 de julho. 2:57. Olha, a gente está quase chegando ao fim do Bandeirantes Acontece, para poder passar a bola, né, para o pessoal.

0: Aparecida de Goiânia e também em Anápolis. O Instituto Nacional de Meteorologia emitiu um alerta amarelo de perigo potencial para baixa umidade do ar em Goiânia, Aparecida e Anápolis e outras regiões aqui do centro goiano. O aviso é válido até a sexta-feira, dia 17 de julho. Segundo o Instituto, a umidade relativa do ar pode ficar abaixo de 30%, índice considerado bem preocupante e inferior aos 60% recomendado pela Organização Mundial de Saúde para o conforto e a saúde da população. Embora o risco seja classificado como baixo, o IMET alerta para a possibilidade de incêndios florestais e impactos à saúde, especialmente em pessoas com doenças respiratórias, idosos e crianças. Bom, a recomendação da Defesa Civil é beber bastante água ao longo do dia, evitar atividades físicas ao ar livre e exposição solar entre 10 da manhã e 5 da tarde, utilizar umidificadores de ar ou recipientes com água nos ambientes para manter ele úmido e também hidratar a pele. 2:59, eu estou indo embora, amanhã 2:00 PM, Bandeirantes acontece de volta, aqui na sua 98,7 FM, claro, conto com a sua audiência e a sua companhia. Um abraço e até mais.
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1: Inglaterra e Argentina disputam a segunda vaga na final da Copa do Mundo. O confronto será na quarta-feira, dia 15 de julho, às 4 horas da tarde, pelo horário de Brasília, no estádio de Atlanta. A partida marca mais um capítulo de um duelo histórico dos mundiais. As seleções já protagonizaram jogos marcantes, como a vitória inglesa nas quartas de final de 1966 e o triunfo argentino em 1986, na partida que teve os dois gols mais famosos da carreira de Maradona. A Inglaterra tenta chegar à segunda final de sua história. A primeira aconteceu em 1966, quando conquistou seu único título. Já a Argentina, campeã em 2022, tenta disputar a segunda decisão consecutiva e buscar o quarto título mundial.
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1: A Copa do Mundo terá o primeiro finalista definido no confronto entre França e Espanha nesta terça-feira, às 4 horas da tarde. A outra vaga sairá do duelo entre Inglaterra e Argentina, na quarta-feira, também às 4. Os vencedores das semifinais vão disputar o título no domingo, dia 19 de julho, às 4 horas da tarde, no estádio de Nova York e Nova Jersey. Antes disso, as seleções derrotadas nas semifinais entrarão em campo no sábado, dia 18, às 6 da tarde, em Miami, na disputa pelo terceiro lugar. A decisão encerrará a maior Copa da história em número de participantes e partidas. No total, foram 48 seleções e 104 jogos disputados em 16 cidades dos Estados Unidos, do México e do Canadá.
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1: A França está a uma vitória de disputar a terceira final consecutiva de Copa do Mundo. A seleção francesa foi campeã em 2018, chegou novamente à decisão em 2022, quando perdeu o título para a Argentina nos pênaltis. E agora enfrenta a Espanha por mais uma vaga na final. O confronto será nesta terça-feira, dia 14, às 4 horas da tarde, pelo horário de Brasília, no estádio de Dallas. França e Espanha se enfrentaram apenas uma vez anteriormente em Copas do Mundo. Foi nas oitavas de final de 2006, quando os franceses venceram por 3-1. A Espanha busca voltar à decisão do Mundial depois de 16 anos. A única final disputada pelos espanhóis foi em 2006.

0: 2010, quando a seleção conquistou o título diante da Holanda.
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0: Em Goiânia, 6:19.
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0: gente, um forte abraço pra você, boa noite, pra você que tá na nossa audiência aqui do Bandeirantes Esporte Clube. Há pouco acompanhou a classificação da Espanha para a final da Copa do Mundo ao bater a França pelo placar de 2-0. Iniciamos a partir de agora mais uma edição do Bandeirantes Esporte Clube, que é um oferecimento Hiper Moreira, Bom Preço, Super Frango, Macro Service, Laboratório Núcleo e Paraflu. 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Bandeirantes Esporte Clube, hoje é terça-feira, 14 de julho, ano 2026. Na mesa de áudio, Antônio Macedo Macedão. Na live Bandeirantes, a Vitória Farias. Na produção hoje do Luan Alves, área técnica do Buda Joaquim Quirino, coordenação do João Batista Joãozão, diretoria comercial da Tata de Paula, e o nosso diretor-geral é o Dr. Cid de Oliveira Reis. Hoje programa um pouco mais reduzido, até 19h30, vamos juntos, eu, você, Mariana Rabelo e Ivana Mamede, trazendo os destaques do futebol goiano para a Hortifruti do Grupo Moreira. 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Deixa eu pegar aqui o boa noite dela, primeiro destaque também da Mariana Rabelo, minha companheira de todas as tardes, noites aqui da Bandeirantes. Tudo bem, Mariana Rabelo?
1: Oi, Gustavo Ramos, boa noite pra você, pro pessoal que está nos acompanhando. Ficou feliz aí com a classificação da Espanha, Guga?
0: Ah, pra mim a Espanha, ou a França, ou a Inglaterra, só não pode a Argentina, mas desses três aí, o que avançasse tava bom.
1: E aí, se a Argentina encarar a Espanha na final?
0: É, perigo, né? Perigo, mas a Espanha teve uma crescente, né, nessa Copa do Mundo. A gente acompanhou a Espanha, inclusive, empatar com Cabo Verde na primeira partida. Todo mundo não estava dando nada pela seleção da Espanha. Inclusive, a Espanha chegou como quarta força dessas semifinais da Copa do Mundo. E aí, se provou o contrário. Chegou na final, jogando muita bola contra essa equipe da França, que já era dada como campeã, inclusive, por muitos que acompanham o futebol. Vamos ver, né, se a Espanha vai confirmar agora o bom futebol na partida decisiva, a grande final do próximo domingo, ou contra a Inglaterra ou contra a Argentina, Mari.
1: Vamos acompanhar, estaremos de olho, né, Guga?
0: Exatamente. Inclusive, sobre os craques do futebol mundial, os destaques dessa temporada de 2026, a nossa enquete do dia é: quem será o Bola de Ouro em 2026? Pelo 629-9847-6110. 629-9847-6110, você vota, tá? No seu candidato aí, a Bola de Ouro. Gente, não precisa votar no Janderson, não precisa votar, quem mais? No Anselmo Ramon, não precisa votar no Marrone. Vamos levar hoje a enquete a sério. Bola de Ouro, tá bom, gente? Tá disputando a Copa do Mundo, então deixa aí a sua opinião.
1: E pra você, quem seria?
0: Bom, a Bola de Ouro, ela vai passar muito por quem for campeão mundial. Então, o Mbappé, ele chegaria muito forte caso avançasse a grande final. Mas não deixa de ser um potencial candidato. Acredito que o Yamal também vai ser um candidato forte, também pelo desempenho dele na Copa do Mundo. Mas eu penso que tô sentindo um cheirinho assim do Messi ganhar essa bola de ouro. Tô.
2: E o Harry Kane.
0: Harry Kane também é um grande, né? Um enorme candidato. Mas vamos ver, né, se o Harry Kane vai chegar na final da Copa do Mundo. Harry Kane. Aqui, ó, quatro candidatos. A enquete é apenas um, mas eu vou colocar quatro: Harry Kane, Yamal, Mbappé e Messi. Esses quatro concorrem.
2: Boa noite, Guga.
0: Boa noite.
1: Oi, Ivana.
2: Oi, Mariana. Gente do céu, o que esses dois tão bonitos hoje? É uma coisa assim, escandalosa. Lindos, elegantes, né? Muito bonito. Parabéns.
1: Obrigada.
2: Né? Os dois de terninhos, né? Ela linda de amarelo, ele todo de preto. É. Parabéns. Daqui vocês vão pra algum lugar?
1: Não, na verdade, vou direto pra minha casa. Tô precisando de tomar um banho. É. Porque hoje eu saí 7 da manhã. Até agora eu não parei na minha casa.
2: Tá
1: não
2: certo.
1: Fui lá.
0: Eu vou jantar.
2: Uma ótima.
1: Jantar onde, Guga?
0: Ali.
1: Ah, pelo amor de Deus.
0: Não, não é um date, não. Não, mas é não. Ali.
2: Uma boa noite para o Macedo, que também está muito elegante aqui do meu lado. Para a Vitória Farias, para o Luan Alves e para você, o nosso ouvinte aqui da Rádio Bandeirantes. Não deixe de mandar sua mensagem aí e falar quem, para você, quem vai ganhar a bola de ouro. Para mim, o Messi leva essa bola de ouro.
1: Por mim, pode ser o Messi também.
2: Ele merece.
1: Por tudo que
2: merece.
1: Ele fez, sim,
2: merece.
1: Sim. De fato.
2: Merece.
1: Isso é um fato.
0: 6:25, 6:25, então Mariana Rabelo, vamos girar os destaques do programa.
1: Espanha vence a França e é a primeira finalista da Copa do Mundo 2026.
0: Argentina e Inglaterra decidem o segundo finalista do Mundial amanhã.
1: Daqui a pouco, nossa equipe chega com mais informações de Goiás, Vila Nova e Atlético Goianiense.
0: Aguarda sua opinião para quem vai ser a Bola de Ouro 2026 no 629-9847-61.
1: Já tem um aqui, hein?
0: É.
1: O Felipe Naves, ele que é membro, sempre participativo. Muito injusto o Guga nos tirar a opção do Janderson. Mas o Marquinhos Gabriel pode, né?
0: Não, também não.
1: E Felipe. Um beijo, Nacional Tributos. Boa noite, Guga e Mari. Pra cima.
0: Boa noite. 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
1: Ó, o hino do Tigrão aí, Tigrão que tá com tudo nessa Série B, veio de uma derrota, mas ainda tá lá em cima na tabela e quem traz as informações pra gente é ela, sempre a Tandara Reis.
3: Boa tarde, Mariana. Grande abraço para você, para os companheiros de trabalho aí no estúdio. E, é claro, um abraço especial também para todos que nos acompanham aqui na Bandeirantes Goiânia. O Vila Nova treinou na manhã desta terça-feira no CT Vila do Tigre e segue em preparação para o próximo jogo da Série B do Campeonato Brasileiro. A equipe colorada enfrenta o Criciúma no próximo sábado, às 16h, no estádio Heriberto Rilse, valendo a liderança da competição nacional. E para essa partida, o técnico Guto Ferreira tem dois desfalques importantes. Daqui a pouco, aqui no Bandeirantes Esporte Clube, a gente traz detalhes da preparação colorada e vamos ouvir também o zagueiro Breno Bora. Ele foi recém-contratado pelo Vila Nova e apresentado oficialmente. Vamos ouvir então as suas primeiras palavras com a camisa colorada.
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1: Olha o hino do Goiás aí, o Verdão é destaque aqui no Bandeirantes Esporte Clube. Se tem Verdão, tem o Divino Lucena. Oi, Divino.
4: Um abraço para você, Mariana Rabelo. Um abraço especial para um amigo ligado aqui no Bandeirantes Esporte Clube desta terça-feira. Jogadores esmeraldinos se reapresentaram hoje, depois de um empate fora de casa contra a equipe do CRB em 2-2 na última rodada, onde o técnico Moser iniciou os trabalhos visando o confronto de sábado, 16h, em Campinas, contra a equipe da Ponte Preta. Treinador esmeraldino que pode ganhar mais 3 reforços para a este confronto contra a Macaca no sábado. Daqui a pouquinho eu falo quem poderá estar retornando para fortalecer o Verdão na sequência do Brasileiro da Série B. Daqui a pouco também os números esmeraldinos e até mesmo a situação financeira do Verdão para a sequência desta temporada. Tudo isso e muito mais do Verdão daqui a pouquinho aqui no Bandeirantes Esporte Clube.
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1: É hora de saber as informações sobre o Dragão do Brasil e quem traz tudo pra gente é ele, Igor Adorno. Boa noite, Igor.
5: E aí, Mariana, Gustavo, boa tarde pra vocês, um grande abraço, cumprimentando também a toda a audiência ligada no Bandeirantes Esporte Clube. Falou diretamente do CT Dragão do Brasil, a casa do Atlético, onde o Dragão treinou na manhã dessa terça-feira. Focado, é claro, no próximo compromisso contra o Atlético em casa no próximo sábado. E olha, tem mais reforço chegando ao Atlético. Mateuzinho, de 28 anos de idade, atacante, está negociando com o Dragão. O Atlético que corre contra o tempo para resolver o transfer ban. Inclusive, vamos ouvir o presidente Adson Batista, que falou sobre esse assunto no último domingo. Tem isso e muito mais, tudo sobre o Atlético diretamente do CT Dragão do Brasil, a partir de agora, aqui no Bandeirantes Esporte Clube.
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0: Agora em Goiânia, 6 horas 31 minutos. Rápida paradinha aqui no Bandeirantes Esporte Clube. Na volta, o comentário da musa Ivana Mamed, 6h31.
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7: As semifinais da Copa de 2026 terão apenas seleções que já levantaram a taça. Juntas, Argentina, França, Inglaterra e Espanha somam 7 títulos mundiais. A Argentina tem 3 conquistas obtidas em 1978, 1986 e 2022. A França foi campeã em 1998 e 2018. Inglaterra e Espanha possuem apenas 1 título cada. Os ingleses venceram em 1966 e os espanhóis conquistaram a Copa de 2010. Entre as 4 semifinalistas, a Argentina é a atual campeã mundial, enquanto a França participou das 2 últimas decisões. A Inglaterra tenta encerrar um intervalo de 60 anos sem disputar uma final. Já a Espanha busca retornar à decisão pela primeira vez desde o título conquistado há 16 anos.
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1: De volta às 6:35, 6:35. Boa noite pra você que tá levando o Bandeirantes Esporte Clube de carona no seu carro. Você que tá em casa já descansando, aquele dia corrido de trabalho, tá com a Bandeirantes na sua tela conectada. Meu muito obrigado pela audiência de sempre e pelo carinho de vocês conosco todos os dias aqui na programação da Bandeirantes Goiânia. 6:36, Ivana Mamed. Anteriormente tivemos aí o primeiro giro de informações dos repórteres, a Dandara no Vila, o Igor no Atlético e o nosso Divino Lucena no Goiás. O que você traz aí do seu rico e vasto conhecimento sobre o que disse os nossos meninos aqui na programação, hein, Vana?
2: Olha, Guga, o Vila Nova que vai enfrentar o Criciúma, lá em Criciúma, jogo duríssimo. Para mim, o jogo mais duro dos nossos times goianos aqui. É, quem vai enfrentar é o Vila Nova. E vem com dois desfalques, justamente no ataque. O Rian, que machucou, sentiu, né? Não vai pro jogo. E o André Luiz, que tem o seu segundo cartão, tá, terceiro cartão, está suspenso. Então, um problema aí pro Guto resolver no ataque, né? De La Torre, tem o Rafa Silva que tá também no DM. Então, assim, muitos problemas. Será que o Puskas vai ter mais uma oportunidade? O Puskas foi o que fez o gol que deu, né, a vitória contra o Atlético. Então, assim, no Vila Nova, problemas para ser resolvido. Agora, esse jogo no Criciúma, a gente pensa assim também, né? Na rodada passada, quem tinha o adversário mais difícil era o Atlético. O Atlético bateu. Então, quem sabe agora também o Vila Nova não bate. Mas agora que vai ser difícil é. Não perdeu ainda nessa temporada de. Só no campeonato, né? Catarinense que perdeu. Mas, né, nessa temporada, na Série B, o Criciúma ainda não perdeu dentro de casa. Vem de 4 vitórias consecutivas em casa. Jogo duríssimo.
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1: Agora 6:38, 6:38. A Ivana Mamed segue comentando os destaques do programa aqui com os meninos fazendo giro de reportagem. Ivana?
2: Pois é, o Goiás que enfrenta Ponte Preta fora de casa. E o engraçado, o Lucena trouxe aí, né, uma notícia que o Goiás tem 3 reforços. Esses reforços com certeza é dentro do elenco. Um deles é Felipe Machado, que volta, né, no meio campo. Com certeza o GG também já deve estar à disposição e o Lourenço deve começar o jogo, porque ele entrou, né, e ficou notório que a qualidade do Lourenço, ele não estava ainda 100%, mas ele é necessário nesse meio campo. Então, assim, o Goiás que vai enfrentar uma Ponte, você sabe qual que é a minha preocupação, Guga? Porque o Goiás, toda vez que pega um time que tá lá embaixo, que precisando vencer, que tá na última colocação, e o Goiás perde. Foi assim o ano passado contra o Atlético, lembra? Aqui dentro, foi aqui na Serrinha.
1: Mas assim,
2: foi.
1: Eu entendo o seu raciocínio e o torcedor do Goiás compadece desse mesmo sentimento, mas perder pra Ponte Preta, que perdeu pra todo mundo, aí é papo de chegar, fechar esses caras nos vestiários aí e falar assim, ó, você quer ficar? Não quer? Então sai, vaza.
2: O ano passado ele veio de uma derrota para o time do CRB, foi enfrentar o Atlético e olha que o Goiás estava, né, nas melhores colocações, era ponta. E aí o que que aconteceu? Perdeu para o Atlético dentro de casa, pelo placar, se não me engano,
1: dois
2: foi 2-1. 2-1, levou
1: gols
2: um gol no
1: de
2: finalzinho.
1: Ronaldo Tavares para o Atlético e Marcão para o Goiás.
3: Vocês justamente precisam me falar qual remédio que vocês tomam para memória, porque, cara,
2: o meu é papel e caneta.
3: Ah, minha memória.
2: Tá tudo anotado aqui. O Google, outra curiosidade que eu trouxe aqui pra gente hoje. Sabe como que terminou a 19ª rodada de 2025? Quem foi o campeão da 19ª rodada? Goiás Esporte Clube, terminou em primeiro lugar. Uhum. Em segundo, Coritiba, com 37 pontos, Goiás. Em segundo, Coritiba, com 35. Em terceiro, Novo Horizontino, com 34. Em quarta, Chapecoense, com 30. Só dois, né, que subiram para a Série A.
3: Nesse momento, o Criciúma, em primeiro, tem 33. O Goiás, então, tinha 37.
2: Justamente, né? O Goiás tinha 37 pontos. Sete a mais do que do quarto colocado. Sete a mais.
1: O que o Goiás fez ano passado foi uma das maiores pipocadas que eu conheci acompanhando futebol a vida inteira.
2: Olha só, como você trouxe, eu vou trazer mais uns dados aqui do time da Ponte Preta, que o Goiás vai enfrentar fora de casa. Ele tem, no campeonato até agora, 2 vitórias, 2 empates, 13 derrotas. A defesa mais vazada do campeonato. Tem 11 gols marcados e 33 gols sofridos. Aí eu falo pra você, tudo certo que o Goiás tem essa máxima de não ganhar dos times que estão lá embaixo, mas time igual tá a Ponte Preta, aí é inadmissível. Eu concordo claramente com você, Guga.
1: 6:41, este é o Bandeirantes Esporte Clube, Mariana Rabilo.
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1: Agora 6:41, 6:41, quer destacar algo no Atlético Clube Goianiense?
2: As contratações, né? O Atlético até agora foi ao mercado, tá aí com 6 contratações importantes, são posições que o Atlético carece, que precisa. Netinho, né? Volante já tá aí desde o começo do ano, né? Então, o Henrique Freitas, João Pedro, Daniel Peixoto, Gustavo Maia, agora, né? Tá aí o Mateuzinho, fechando com o Mateuzinho, é o meio atacante, que também atua pela esquerda, que veio do Ceará. Então são ótimas contratações. Aí eu falo para você, será que vai dar tempo de inscrevê-los para ele jogar no próximo jogo? Porque o Atlético precisa de uma sequência de vitória, né? E o Atlético vai enfrentar aí o Atlético, né, dentro de casa, precisa vencer mais uma dentro de casa para trazer mais esse torcedor pro seu lado. Vai dar tempo, Guga? Eu acho complicado, eu acho difícil a situação do Atlético resolver a tempo.
3: Aqui no chat, Ivana, mensagem do Copa Fest Gol. Ivana, sou atleticano e você é a princesa 2026 pela Rádio Bandeirantes. Tamo junto, Ivana. Sei que você é Goiás, mas você comenta com a razão e não com o coração.
2: Qual
3: um
2: nome
3: abraço.
2: Dele?
3: Tá, Copa Fest Gol.
2: Copa Fest Gol. Um abraço no seu coração,
1: princesa.
2: Viu?
3: Um abraço também pro Nilivaldo Gomes, que ele diretamente de... É Caturaí?
1: Caturaí.
3: Caturaí na audiência. É, tem também a mensagem do Jolivan Lima, Goiânia Centro. Boa noite, Gustavo, Ivana Mamede e demais aí. Agora a gente continua com as mensagens.
1: Daqui a pouco tem a sua participação no 62998476110. Faz mais uma rápida parada, na volta tem mais informações no seu clube de coração.
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13: 6:47, terminou aqui a sessão fofocas e agora vamos ao que interessa, vamos falar de futebol.
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13: Vamos falar de futebol, este é o Bandeirantes Esporte Clube, vem aí o giro de informações com a melhor equipe de reportagens do seu rádio.
16: Vila Nova se prepara para encarar o Criciúma no sábado, às 4 horas da tarde. E para essa partida, o técnico Guto Ferreira não vai ter dois atacantes que são considerados titulares absolutos, o André Luiz e o Rian. O André Luiz recebeu o terceiro cartão amarelo na última partida e vai cumprir suspensão automática. E o Rian passou ontem por uma artroscopia no joelho e vai ficar fora das próximas partidas da Série B do Campeonato Brasileiro. A tendência é que Bruno Xavier substitua o Rian e, no lugar do André Luiz, De La Torre deve ganhar uma oportunidade na equipe titular.
17: O elenco esmeraldino se reapresentou nesta terça-feira, onde o técnico Moser iniciou os trabalhos visando o compromisso de sábado, mais um fora de casa, contra a equipe da Ponte Preta, às 16h, no Moisés Lucarelli, em Campinas. Jogo em que o técnico Moser pode promover o retorno efetivo de 3 jogadores dentro do elenco, reforços dentro do próprio elenco esmeraldino. O Lourenço já retornou e atuou 17 minutos no jogo passado, no empate de 2-2 contra o CRB. B. Felipe Machado cumpriu suspensão, retorna, fica à disposição também para este compromisso contra a Macaca. Outro que pode ficar e ser relacionado para este confronto é o meia GG, jogador que deve retornar aos treinamentos esta semana junto ao elenco e passa a ser mais uma opção, mais um reforço dentro do próprio elenco para a sequência do brasileiro da Série B, junto com o Lourenço e o próprio Felipe Machado. Lembrando que Luquinha ainda está entregue ao departamento médico, assim como também o goleiro Tadeu, jogadores que no momento ainda não vão ajudar o Goiás numa reabilitação dentro do brasileiro da Série B.
15: O Atlético negocia a contratação do atacante Mateuzinho, de 28 anos de idade, que atua no Ceará. Apesar disso, ele pertence ao Santa Clara, de Portugal. O Dragão, que encaminha essa negociação e, no momento, espera aí um consenso entre as partes, entre Ceará, entre o próprio Santa Clara e, é claro, o Atlético. Mateuzinho, que nessa temporada atuou por 22 jogos, marcando 2 gols e 2 assistências, e caso se concretize, será o 6º reforço confirmado do Dragão nessa janela de transferências.
16: Além de Rian e André Luiz, o Vila Nova pode ter um terceiro desfalque para a partida diante do Criciúma. O volante William Maranhão ficou fora dos 2 últimos jogos da Série B do Campeonato Brasileiro por conta de um desconforto muscular no adutor direito. Fica a expectativa para saber se ele terá ou não condições de jogo. Na última partida, ele foi substituído pelo Dudu, mas outra possível mudança pode ser a entrada de Igor Meritão na vaga de William Maranhão, caso ele de fato não tenha condições de jogo. Igor Meritão foi recém-contratado, estreou na última partida e pode até ganhar uma oportunidade como titular, caso Maranhão não tenha condições de enfrentar o Criciúma.
17: Dentro daquela política de recuperar jogadores e os reforços estão dentro do próprio elenco, um que vem tendo e aproveitando bem as oportunidades é o atacante Cadu Souza, jogador de 24 anos de idade, que estava na equipe do Anápolis no ano passado e nesta temporada veio para o Campeonato Goiano e teve o seu contrato renovado até o final desta temporada. Ele que até agora no Brasileiro da Série B somou 8 jogos como titular com a camisa Esmeraldina. Nos três últimos confrontos, Náutico e Ceará, vitórias, inclusive marcando contra a equipe do Ceará. E agora repetiu a dose também contra a equipe do CRB no último compromisso, marcando 1 dos 2 gols no empate de 2-2. E nos 8 jogos que ele teve como titular em campo, foram 4 vitórias e 2 empates apenas. E vem aproveitando aí bem a oportunidade dada agora no comando do técnico Moser como titular, pelo menos nos 3 últimos jogos, com a camisa esmeraldina.
15: O Atlético trabalhou na manhã dessa terça-feira aqui no CT Dragão do Brasil. A representação oficial foi ontem com trabalho para o G2, um amistoso contra a equipe do Grêmio Anápolis, um jogo treino. Com isso, os atletas que atuaram os 90 minutos contra a equipe do Fortaleza na vitória por 1-0, efetivamente começaram seus trabalhos na manhã dessa terça-feira. O Dragão, que realiza trabalhos também na manhã de quarta, consequentemente trabalhando quinta e sexta, e aí concentração total, porque no sábado já tem mais um compromisso pela Série B e mais uma vez em casa, penúltimo jogo desse primeiro turno contra o Atletic no estádio Antônio Ascioli.
16: Se preparando para as 2 últimas rodadas do primeiro turno da Série B do Campeonato Brasileiro, o Vila Nova pode bater um recorde. A melhor pontuação do Vila Nova num primeiro turno da competição nacional, desde que a segunda divisão passou a ser disputada por pontos corridos, foi em 2023, quando o Vila Nova conseguiu conquistar 35 pontos nas primeiras 19 rodadas da Série B do Campeonato Brasileiro. Nesse momento, o Vila Nova tem 31 pontos. Se vencer o Criciúma e o Fortaleza nas 2 últimas partidas do primeiro turno, pode chegar aos 37 pontos e alcançar aí a sua melhor pontuação na história dos pontos corridos no primeiro turno da Série B.
17: Neste primeiro turno, o time esmeraldino vem sofrendo muitas situações em relação a jogadores entregues ao departamento médico e também com alguns jogadores tendo suspensão dentro da competição. O caso de Felipe Machado, que além de ter ficado também entregue ao departamento médico, por uma vez teve que cumprir suspensão pelo 3º cartão amarelo e outra vez também por ser expulso dentro do jogo. Em relação a outros jogadores, o próprio Lucas Lima também teve que cumprir cumprir suspensão automática pelo terceiro cartão amarelo, além de outros jogadores entregues ao departamento médico, o goleiro Tadeu, o Lucas Rodrigues, o próprio lateral direito Diego Caetano, que foi submetido a uma cirurgia, e também o volante Lourenço e o meia GG, jogadores que agora estão sendo entregues para reforçar o Verdão para a sequência do brasileiro da Série B. Lembrando que o Verdão dentro de casa neste primeiro turno soma 9 jogos dentro da Serrinha, um ainda a ser realizado na última rodada contra a equipe do Sport, mas até agora nos 8 jogos que o Verdão disputou na Serrinha, perdeu 3 e ganhou 5 vezes, ou seja, de 24 pontos possíveis o Verdão até agora somou apenas 15, fato que no segundo turno não pode repetir, uma vez que o Verdão fará 10 jogos dentro de casa com possibilidades de estar somando 30 pontos só nos jogos dentro do estádio Ali Pinheiro.
15: O Atlético já tem 5 nomes confirmados nessa atual janela de transferências, que chegam como os reforços. 3 volantes, Netinho, Henrique Freitas e Daniel Peixoto, o atacante Gustavo Maia e também atacante João Pedro. São 5 nomes que já estão acertados com o Atlético, e o Dragão negocia nesse momento também um 6º nome, que seria o de Mateuzinho, atacante de beirada que joga pelo Ceará e pertence ao Santa Clara de Portugal. Seriam assim 6 reforços nessa atual janela de transferências, é claro, focado no segundo turno do Campeonato Brasileiro da Série B.
18: 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Guga, o que é que tá rolando por aí, Guga?
13: Então, Mariana Rabelo, antes da Ivana Mamede, uma informação no Vila Nova, o Tigrão acerta a chegada do seu 6º reforço. E se trata do meio atacante Everton Galdino, jogador que pertence ao UFC Tóquio, da J-League One, primeira divisão do futebol japonês, estava emprestado ao Mirassol. O atleta está sendo repassado, tendo seu empréstimo repassado agora ao Vila Nova, e o vínculo, né, a passagem dele será até julho de 2027, ou seja, uma temporada. Então, além do Kaique Jesus, do Breno Bora, do Igor Meritão e também do Igor Carius, tá chegando aí mais um reforço, o Everton Galdino. E aí, Ivana, começando por essa informação, Everton Galdino é do Tigrão.
19: Sensacional, uma ótima aquisição, né? O Vila Nova, que tá precisando, uma das maiores de deficiência hoje no Vila Nova, até por causa dos jogadores que estão no DM, é o ataque. Chegando o Galdino, é o grande, para mim, uma das melhores contratações até agora, tanto no Atlético, o Atlético João Pedro, e no Vila Nova, né, o Everton Galdino. Então, o Vila Nova está sendo muito assertivo, né, indo ao mercado, contratou bem. Isso é por quê? Porque está focado. E achei interessante, né, o que a Tandara trouxe aí, a questão, né, que o Vila Nova pode, né, bater o recorde, né, de pontos. Né, o Vila Nova ganhando esses 2 jogos que faltam ainda, pode ir a 37 pontos, né? E conquistou em 2023 35 pontos nessa primeira rodada do campeonato, né? Primeira fase, né? Então, assim, é muito bom para o Vila Nova, mas é uma tarefa fácil para o Vila? Não, muito difícil. Vai pegar um Criciúma e depois pega um Fortaleza, mas aí é dentro de casa. Batendo o Criciúma, porque para mim é possível, depois o Fortaleza vai contar com um jogador a mais, que é o seu torcedor.
13: Agora em Goiânia, 6:58, Mariana Rabelo.
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13: E na equipe Esmeraldina, Ivana Mamede.
19: Olha, o que ele trouxe, né? O retorno, que é os reforços do Goiás, estão dentro do elenco. Então, são retornos de jogadores que estavam no DM. Aquilo que até já tinha previsto aqui, que é a questão do Lourenço, GG, o Felipe Machado, que levou o seu cartão. Então, esses três, quer dizer, é bem dizer a base do meio campo do Goiás.
13: Sabe que sabor que tem esse comentário? Os reforços estão dentro do clube. É tipo eu querer comer lá na churrascaria e ter bife lá em casa pra fazer na hora que eu chegar em casa.
19: É verdade. Aí você vai e faz.
13: Eu faço bife, isso. Aí eu vou lá, frito um ovinho.
18: É o mesmo gostinho da churrascaria.
13: É o mesmo gosto.
19: Mas aí você fecha os olhos e imagina, né? Então, assim, gente, o Goiás, dos times goianos aqui no Goiás, até agora, uma contratação. Mas esse reforço é muito bom, a volta do GG, a volta do Lourenço e o Felipe Machado. Para mim, o meio campo do Goiás, se tiver, né, se o Lourenço tiver já possibilidade de jogar os 90 minutos, para mim é Felipe Machado, Lourenço e Lucas Lima. Para mim é esse meio campo.
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13: E para fechar a opinião, o comentário também da equipe atleticana.
19: O Atlético que, né, estão com os reforços aí, o Igor até trouxe, né, reforçou, que a gente já havia falado, Netinho, volante, Henrico Freitas também volante, João Pedro, atacante, Daniel Peixoto, volante. Gustavo, qual que é a posição do Gustavo Maia, Gustavo? Ataca.

0: Aí, Ivana e Mariana e Guga, boa noite. Aqui é o Vilmar, torcedor do Dragão. Moro aqui na Aparecida de Goiânia. Claro que vai ser o Messi. Mano, a gente vai arrebentar a Inglaterra. A Inglaterra tá entrando como favorito, igual a França entrou e se lascou. Mbappé, tchau, Mbappé, pra você. Muito exibidinho. Tipo Neymar. Esses caras assim, não tem o negócio do público, não gosta de jogador assim, não. O jogador tem que ser. Que joga e não fica se querendo se aparecer demais. Então, pra mim, o Messi vai ser o. Eu tenho certeza que a gente vai passar amanhã, entendeu? Um abraço aí, bom trabalho, boa noite. Joga por nós, Argentina. Tchau.
1: Ora, ora.
2: Chega a me dar um arrepio.
1: Já chegou na hora que falou que gostou do Mbappé. Cara, metido demais da conta, né? Se lascou.
2: Mas se eu fosse o Mbappé, eu era
3: eu
2: nojento.
3: Eu seria metido também.
2: Eu seria nojento.
3: Flutuava, nem pisava
2: não,
3: no chão.
2: Exatamente.
1: Insuportável.
2: Eu já sou, né? Então. Já começa por aí, errado.
4: Ivana, boa noite. Gaspar de Goianira.
1: Boa noite,
4: Messi vai ganhar a bola de ouro. Mariana, vou pedir pro Nilton dar uma chance pra você como narradora. Você tem uma voz muito bonita e vai dar uma ótima narradora. Fechou?
3: Meu Deus, não faz isso não.
1: Mas o Nilton deu a opinião aí.
2: Tá passando aqui, ó, os lances de França e Espanha. Narra
3: não,
2: aí, então,
3: Ivana. Não vou narrar, não.
2: Vai, Mariana, vai.
3: Ele vai quebrar toda a expectativa boa dele comigo.
2: Então vai, Ivana, você.
3: Vai, Ivana.
1: Tem uma coisa que eu não aprendi, a única coisa foi narrar. O Nilton me ensinou tudo, menos narrar.
3: O meu papai, tudo. Tony Rabelo, ele também faz de tudo no rádio. Improvisa como ninguém, já foi repórter, mas narração. Você já viu meu pai narrando, Guga?
1: Deixa não. Eu contar pra você uma coisa que aconteceu uma vez. O jogo começou, o narrador não chegou. Eu tava apresentando na apito esportivo, apresentando e comentando. E só eu e o narrador. E o narrador não chegou, começou o jogo. Sabe o que eu fiz? Eu colei no narrador que tava do lado aqui, ó, lá no Atlético. O que ele falava, eu repetia aqui no microfone.
3: Cara,
1: e foi
3: do
1: sensacional.
3: Céu. Que situação, eu nem me
1: Mas
3: vejo.
1: Mas você tem que se virar, não
3: Mas
1: rádio,
3: muito,
1: tem que
3: muito
1: se virar.
3: Obrigada pelo elogio, obrigada.
1: Mas sabe o que o Nilton falou? Que deveria colocar você na galera. E eu achei uma
3: eu
1: ótima
3: Eu adoro,
1: ideia.
3: Eu falei já pro Gustavo. Que eu sinto falta é de ir pro estádio, coisas técnicas.
2: Mas
3: assim,
2: vai dar certo.
3: Tanto. Vai?
2: Vai.
1: Nossa, eu
3: Mas
1: acho que
3: Mas ir pra galera é o que eu gosto.
2: Vai dar certo.
1: Tem que pegar isso aí e colocar você na galera. E, junto com a gente na transmissão.
2: E iremos os três. Ainda, inclusive.
3: Aí, ó, também vai ser lindo.
1: Você fala na galera?
2: Na galera.
3: Nossa,
2: se que não tiver os três trabalhando na jornada, galera.
1: Bora pra galera.
2: A gente vai pra galera.
3: Cada um fica num ponto,
2: Isso.
3: vai conversando com o outro.
2: Bom demais. Pros braços do povo.
1: Aí você sabe que quando eu era assim, quando eu comecei a acompanhar o rádio, né? A rádio, eu via Eni Aquino, né? Na galera. Gente, eu tinha uma inveja tão grande da Eni. Eu achava o trabalho dela, assim, tão perfeito, a voz dela. Ninguém nunca fez galera assim como a Eni. Quem sabe você não possa fazer na mesma altura que ela fazia,
3: Quando
1: né?
3: Quando a gente tinha o programa lá na TV Serra Dourada, aí sempre que ia pro estádio, era uma coisa que o Arthur Magalhães e o Rafael Bessa, eles tinham definido desde que começou o projeto lá, né? Que tinha que ter sempre galera. Às vezes nem falava no nosso VT, na nossa matéria da TV, nem sempre tinha tanto falando sobre o jogo, mas a galera sempre tava lá. Aquilo no Instagram chamava a atenção de uma forma que a gente sempre postava o material. Então, assim, é muito bom, eu gosto. De fato, era muito bom.
2: Deixa
3: então...
2: eu abraçar aqui o Salomão Frazão, torcedor do Goiás, tá na audiência, o melhor corretor de imóveis de Goiânia, tá aqui na audiência. Pediu um abraço da Ivana e um abraço da Mari. Então, um abraço, Salomão, aí, Mari.
3: Um abraço, Salomão.
2: Um abraço aí.
1: Um abraço, Salomão. Que Deus te abençoe.
2: Valeu, Salomão. Obrigado pela participação. Tá chegando o Lô Alves aqui do Bandeirantes Esporte Clube. Antes de você trazer o seu noticiário, a sua informação, eu quero te fazer uma pergunta, Luan.
5: Sim, pode falar.
2: Você já farmou aura?
5: Ah, demais da conta. Hoje em dia, nessa nossa geração, isso aí é normal, né?
3: 6-7.
1: Que é isso?
2: Exatamente. É esse o sentimento que quando eu escuto esse termo, farmar aura, oh, por Deus, dá vontade de morrer, cara.
3: Ivana, farmar aura é algo quando você faz algo muito bom. Você farmar aura. Aí meu filho fica assim pra mim, quando eu faço alguma coisa muito ruim, perdeu 10 mil de aura.
1: Ai,
3: é a linguagem
1: Deus.
3: Dele. 6-7 é um meme que virou aí fica o tempo inteiro.
2: Você já farmou
3: isso.
2: Aura, Mariana?
3: É, deve ter farmado várias auras por aí.
2: Meu Deus, você vai lá.
5: Mas hoje, o Gustavo
3: Por que
5: você
3: tá falando isso, que ele é novinho?
2: Não é isso. É porque eu lembrei disso hoje. Deixa pra lá.

0: Gustavo, pintou informação, pintou nitinho. Sabe quem farmou muita aura hoje, Gustavo Ramos? O Cafu. Porque com a eliminação da França na semifinal da Copa do Mundo, o Cafu continua sendo o único jogador a disputar três finais de Copa do Mundo consecutivas. Isso em 94, 98 e 2002. Em duas delas, ele saiu campeão. Ou seja, com a eliminação aí da França, o Mbappé, que foi finalista em 18 e 22, não consegue mais alcançar o Cafu, pelo menos não nessa Copa, né? Se ele for finalista em 30, 34 e 38, se chegar até lá, ele consegue empatar. Mas no exato momento, só o Cafu foi o único jogador a chegar em três finais de Copas consecutivas.
1: Caraca, hein, Cafu? Farmou 5 mil de aura aí. Meu Deus, brabo demais. 7h07. Rápida paradinha na volta. Tem os noticiários aqui no Bandeirantes Esporte Clube.
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2: 7:12.
3: Conta aí a briga da Ivana, conta aí, Ivana.
2: 7:12.
3: Você tá tomando?
2: Chá. Chá pra agora.
3: É energético,
2: chá agora, é chá agora, chá mais deixa tarde.
4: Ó, vai tomar ou vai dar o chá?
3: Ah, ele falou que tem um jantar depois
2: Ivana,
3: daqui.
2: 7:12. 7:12. Vamos seguir com o noticiário. Vamos ao Goiás. Goiás é notícia e quem chega com Goiás é o Divino Lucena.
5: Vamos atualizar agora o torcedor esmeraldino em relação à situação financeira do clube nesta temporada, especificamente no Campeonato Brasileiro da Série B, onde na última sexta-feira venceu o mês que o clube deveria saldar junto ao grupo de jogadores em relação ao mês de junho. E ainda também a situação de direitos de imagem, completou também na última sexta-feira o segundo mês em atraso junto ao grupo de jogadores, ou seja, 2 meses, o mês de maio e o mês de junho em relação a direito de imagem, e na última sexta-feira também a folha de pagamento referente ao mês de junho. Situação que pode mudar nos próximos dias e nos próximos meses, onde os atrasos certamente serão finalizados em relação a grupo, folha de pagamento junto ao grupo de jogadores. Isso porque o Goiás fechou no último mês um contrato de patrocínio, não só para a arena do estádio Alê Pinheiro, os Number Whites, em relação ao contrato junto à empresa Block Empreendimentos Imobiliários, uma empresa estrangeira que já tem contrato assinado com o clube esmeraldino, onde prevê algumas condicionais em termos de valores e também de acesso esmeraldino para a temporada de 2027. No primeiro momento, contrato de 3 anos com valores que chegam à casa de 45 milhões de reais. Por um contrato de 3 anos, 15 milhões no primeiro ano, 15 no segundo e 15 no terceiro ano. Com a possibilidade de, nesta temporada, no final de 2026, o Goiás tendo acesso para a temporada de 2027 à Série A, a situação muda, ela duplica para o valor que chega à casa de 90 milhões. Todas essas situações prevê antecipação de valores. Já de imediato, o Verdão agora poderia estar recebendo nos próximos dias 7,5 milhões de reais no adiantamento no contrato de 15 milhões, 3 vezes anuais desse valor, e no contrato de 90 milhões, o Verdão também faria uma antecipação logo no início da temporada de 2027, desde que ele atenda aí as necessidades de estar tendo acesso para a Série A da próxima temporada, ou seja, nos próximos dias e nos próximos meses, atrasos no time esmeraldino certamente não irão acontecer. O Goiás está então na iminência de estar recebendo o adiantamento desses 7,5 milhões para logo de imediato estarem saldando as dívidas junto ao grupo de jogadores e também com o patrocinador Master figurando na camisa esmeraldina, sem perder ainda o patrocínio da empresa Viva Sorte, que continua também apoiando o time esmeraldino ainda nesta temporada de 2026.
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2: 7:15, agora vamos também seguindo aqui com o Bandeirantes Esporte Clube no Vila Nova, e quem chega com Vila Nova é a Tandara Reis.
6: Beleza, de volta aqui no Bandeirantes Esporte Clube com mais informações do Vila Nova. A equipe colorada já trouxe 5 reforços para a sequência da temporada. Desses 5 reforços, 4 já foram regularizados e 3 relacionados para a última partida. Foi o caso dos jogadores Igor Cariús, Igor Meritão e também do Breno Bora. O Igor Meritão, inclusive, fez sua estreia entrando no segundo tempo da partida contra o Juventude. O Breno Bora não fez sua estreia, mas ficou como opção ali no banco de reservas e ontem foi apresentado oficialmente pelo Vila Nova. Jogador de 24 anos chega para reforçar o setor ofensivo, até porque o Vila Nova teve uma baixa, né? O Breno Romano acabou indo para o futebol japonês. E ele falou um pouquinho sobre essa chance de vestir a camisa colorada, ele que já passou pelas categorias de base do Atlético Goianiense, mas por último estava vestindo a camisa do Paranavaí. Vamos ouvi-lo.
7: Eu vim com a cabeça focado em aproveitar essa oportunidade, trabalhar ao máximo ali dentro de campo, E foi o que o Meritão falou e... Qual ele falou, pode parecer clichê ou não, mas... Quem vai escalar é a comissão. O que só me leva é dar o máximo ali dentro de campo.
8: Breno, quando foi destacado seu nome como uma nova contratação do Vila Nova, muito se foi falado do seu campeonato paranaense pelo Paranavaí, né? O seu título individual de melhor jogador da competição. Queria que você falasse sobre esse torneio e também da sua participação, do seu desenvolvimento até chegar ao Vila Nova.
7: Cara, foi muito bom, essa conquista de melhor jogador, eu não levo muito porque isso daí é consequência. Consequência do trabalho, consequência. O que eu posso te falar é que sem o grupo lá, nada disso estaria acontecendo, eu tenho certeza disso. Sem Deus também. Cara, lá é um campeonato muito bom mesmo. Mas aqui a intensidade é totalmente diferente, né? Tem que pensar mais rápido, o jogo é mais rápido. E isso daí também leva à adaptação. Tô tentando me adaptar ao máximo, o mais rápido possível, para estar bem e também à disposição já para a comissão.
8: E agora falando sobre metas individuais, eu queria que você falasse um pouco sobre a sua projeção, mesmo com a camisa do Vila Nova nessa temporada.
7: A minha projeção é poder ajudar o grupo, o objetivo que é o acesso, e se Deus quiser o título também. Isso daí eu acho que é o mais importante para o Vila Nova e, consequentemente, vai ser bom para mim. Isso daí é o mais importante. Vila Nova subir para a Série A e é isso.
9: Breno, gostaria que você descrevesse um pouco o seu estilo de jogo.
7: Cara, meu estilo de jogo, sou um jogador técnico, gosto de sair jogando tudo, mas também tem hora que não tem como, né? Mas sou bem raçudo, né? Lá do Sul não tem o que fazer. Bato um pouco, mas quando tem que jogar, não tem como, não tem pra onde fugir, né? Faz parte do futebol.
6: Estava olhando aqui os clubes que você já passou, né? Você passou ali pelo Foz do Iguaçu, Taubaté, estava no Paranavaí. Você pode dizer que hoje vestir a camisa do Vila Nova é a maior chance da sua carreira?
7: Com certeza, é a maior oportunidade da minha carreira e o que eu posso falar é que vai ter muito trabalho, isso daí é o mínimo que eu tenho pra mim, muito trabalho, dedicação pra poder agarrar e não soltar mais a oportunidade.
6: Essas são as primeiras palavras do zagueiro Breno Bora, ele que chega para reforçar o setor defensivo da equipe colorada. Vila Nova que volta a campo no sábado diante do Criciúma, jogo às 16h no estádio Heriberto Rios, válido pela 18ª rodada da Série B do Campeonato Brasileiro, e quem vencer fica na liderança da Série B. Afinal de contas, Vila Nova é o vice-líder com 31 pontos, enquanto o Criciúma lidera a competição com 2 pontos a mais.
3: 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Ivana, o que você destaca aí no Tigrão, Ivana?
4: Olha, o Breno Bora, né? Ele foi considerado o melhor jogador, né, lá no Paranavaí. Isso é muito bom. E ele disse que o objetivo, né, é poder ajudar o grupo a conquistar o acesso. Está muito focado nisso. Isso aí comunga com todo, até o pensamento do treinador e de todos do Vila Nova, inclusive do torcedor. E ele, né, ressaltou que vestir a camisa do Vila Nova é a melhor oportunidade da carreira dele. Então ele vai dar o máximo. Parabéns aí ao Breno Bora, que ele tenha muito sucesso.
10: 7h21, 7h21. Este é o Bandeirantes Esporte Clube. Tem ouvinte pra gente rodar aqui, Macedão. Vamos ouvir então o nosso alô torcedor a partir de agora aqui em FM 98,7.
11: Fala, amigos da Bandeirantes, um grande abraço aqui do Felipe Naves, grande abraço aí ao Guga, a Ivana, a Mari. Sobre a enquete, né, já que o Guga nos engessou e não permitiu a gente colocar as melhores opções, né, acredito que o melhor do mundo é um jogador que vai estar na final e que estiver jogando na Europa. Acredito que Messi, mesmo estando na final, não vá, porque ele não está jogando nas melhores ligas, né? Ele está jogando num campeonato que joga poucos jogos, que não é tão bom assim. Então acredito que não será ele, até porque a Argentina não vai para a final. Acredito que será entre Harry Kane, Bellingham ou talvez o Yamal. Grande abraço e até mais.
10: Valeu, um grande abraço. Felipe Naves, sempre conosco aqui na audiência. 7:21. Agora vamos ao Atlético. O Atlético é destaque. Quem chega é o Igor Adorno.
12: Beleza, de volta aqui do CT Dragão do Brasil com mais informações do Atlético, atualizando a situação do transfer ban sofrida pelo Dragão. O Atlético aí que corre contra o tempo para registrar os seus jogadores, lembrando que o Dragão já tem 5 contratações acertadas, mas precisa resolver essa situação para registrar esses atletas no BID da CBF. E no último domingo, quando o Adson Batista conversou conosco, ele explanou um pouco mais dessa situação e detalhou algumas situações que faltam a ser resolvidas para o Atlético efetivamente sair do transfer ban. Então vamos ouvi-lo, presidente Adson Batista.
13: Tem duas situações. É boa pergunta, porque eu tô aqui para ser verdadeiro e transparente, como sempre. Essa questão, nós nunca aconteceu com o Atlético. O Atlético foi ingênuo, né? E a gente focou no nosso vida dia a dia, nós fizemos um acordo com ele, no dia de assinar ele foi embora sem dar satisfação. A gente entendia que a gente tinha um direito bom, mas lá na FIFA, você caiu lá, é sempre pro lado do jogador. É igual justiça trabalhista há um tempo atrás, que hoje deu uma melhorada, né? Então, nós vamos ter que resolver o problema. O atleta não pode ficar engessado. Nós estamos negociando com os uruguaios, né? Já tem um número e a gente também tem uma possibilidade de depositar na Justiça do Trabalho via CBF um valor menor, mas aí tem que ser à vista. E eu preciso de ter um parcelamento para o clube não ficar engessado com o seu orçamento diário para poder cumprir seus compromissos. O Peixoto é um volante muito interessante, é um jogador que tem uma marcação muito forte, fez um trabalho muito bom no Juventude, muito bom. O Juventude até queria levar ele de volta. E a gente conseguiu efetivar. O Atlético está atento para trazer mais 2 atacantes de lado, né? Um já está acertado, que vem do Sport. É um jogador até conhecido, mas é porque é um jogador do treinador. O treinador trabalhou com ele lá e Adson. E ele dá muito certo para fazer essa função que eu quero que desenvolva. E a gente está trazendo Maia. Nós estamos trazendo um outro atacante de lado para a gente ficar com um ataque forte. Cansou, entra outro. Não vai bem, entra outro. E assim nós vamos criar uma competitividade muito saudável dentro do elenco, porque o Atlético vai vir muito forte para o segundo turno. Nós vamos trabalhar muito para poder recuperar. Hoje a torcida já começou a pôr a cara para fora, que nós precisamos do nosso torcedor, né? Hoje nós comemoramos ontem foi aniversário de São Bento, né? E nós somos um clube da fé. Nós lançamos hoje a camisa de São Bento. Agradeço a luz, né? E essa vitória maravilhosa, São Bento, que eu pedi pra caramba, rezei pra caramba. Eu sou um cara que eu tenho fé, tem erros, mas eu sou um cara de fé. E foi um jogo muito tenso, né? Porque você joga o tempo todo só defendendo e explorando contra-ataque, né? Mas o time se postou bem, graças a Deus, nós conseguimos esses 3 pontos valiosíssimos nesse momento, porque você tem que ter uma pontuação no primeiro turno aceitável se você quiser subir. Você não vai, vou ser campeão do segundo turno, pode acontecer, mas é muito difícil. Muito difícil. Então o Atlético tem que somar pontos ainda nesse primeiro turno para poder chegar com condição de brigar pelo nosso objetivo, que é chegar à Série A.
12: Tá, então o Adson detalhando a situação, lembrando negociações com o staff do atleta Alejo Cruz, que jogou aqui no Atlético na temporada passada. O Atlético que corre contra o tempo para efetivamente resolver essa situação e aí sim registrar os seus novos atletas, pensando na sequência do Campeonato Brasileiro da Série B.
10: Tá certo então, Igor Adorno, trazendo o presidente Adson Batista para falar aqui no Futebol da Bandeirantes, no Bandeirantes Esporte Clube. Pra situação aí de transfer ban.
4: Complicado, né, Guga?
10: Nossa, gente, já tá se arrastando há tanto tempo, né?
4: E o Adson, né, macaco velho no esporte, ele mesmo, né, no futebol, ele mesmo reconhece, né, que foi ingênuo, achou que tinha direito, algum direito, mas ele viu que não, então, assim, que ele tem que resolver esse problema, que tinha até um número que poderia ser depositado, um número até menor, mas já resolveria, mas tem que ser à vista, e à vista ele não quer, ele quer ser parcelado. Então, eu não sei como ele vai resolver, mas a situação tem que ser resolvida o mais rápido possível, Guga.
10: 7:26, deixa eu trazer um convidado aqui no nosso Bandeirantes Esporte Clube para comentar.
3: É
10: especial. É. Tá aqui conectado conosco o João Batista, o Joãozão, para trazer aí, né, o seu comentário. Daqui a pouquinho tem o Boleiragem e que tá acompanhando aqui o programa desde o início e trazendo também a sua opinião opinião de credibilidade de peso aqui da Bandeirantes. Boa noite, Joãozão!
14: Boa noite, grande Gustavo. Um abraço para você, um abraço, Ivana, um abraço, Mariana, a todos os ouvintes. Obrigado pelo carinho, pela audiência. Que todos tenham uma boa noite.
15: Olha,
14: hoje a França perdeu, hein?
10: Perdeu.
14: E perdeu feio. Deixa eu baixar aqui um pouquinho. Todo dia da estrela aqui à noite, hein, Gugu? Por que será, hein?
10: É, pode ser alguma coisa, algum pequeno ajuste aí, mas vai dar certo.
14: Mas é aqui no microfone aqui, deixa eu baixar aqui o volume que vai dar certo, Guga.
15: Aí, Guga.
14: Deu certo agora, Guga?
10: Ainda tá um pouco duplicado ainda, mas dá pra entender.
14: Então daqui a pouco eu volto.
10: Então tá bom, então. João Batista, Joãozão, que vai comentar sobre essa vitória da Espanha para cima da favorita França aqui no nosso Boleiragem, que vem na sequência. Rapaz, eu confesso, Ivana, que eu não é que eu fiquei triste, né?
4: Pela França?
10: Mas eu fiquei surpreendido, porque eu tava batendo na tecla. A França vai ser campeã.
4: Não, eu tinha já a opção que será a Argentina, né? Então, já tinha até falado aqui. Eu falei que a final seria, como foi a final da Copa passada, entre França e Argentina. A Argentina levaria mais uma vez. Pra mim, foi surpresa a Espanha ter passado e com o futebol tão bem jogado como foi, né? Foi muito superior ao time da França, dominou totalmente o time da França.
3: Olha quem tá feliz aqui, o Júnior Ferreira, ele que é lá de Vigo, Espanha. Boa noite, vendo o jogo da Espanha e França, pensei que eram jogadores da seleção brasileira, tamanha apatia dos jogadores, e justamente, vou torcer pra Espanha.
4: O que que eu falei aqui quando você chegou, que parecia quando o Brasil levou o segundo gol, o time da França.
3: Foram
4: levou
3: exatamente suas palavras.
4: E ficou aquele sensação de abatimento e não deram conta mais de jogar.
3: O Dijão Max tá aqui, Espanha deu aula de jogar futebol pra ele, campeã mundial em 2026.
10: 7:28, então, Ivana Mamed, é hora de dizer tchau.
4: É amanhã, se tchau. Deus quiser, né, Guga?
10: Até amanhã.
4: Fiquem todos com Deus.
3: 6:10 em ponto, esperamos vocês, obrigada pela companhia. Continua por aqui?
10: Continua, na sequência vem aí o Boleiragem, estarei ao lado do Iago Vinícius, do João Batista, do Joãozão e do Wesley Souza, com o Boleiragem, que é na sequência aqui na Bandeirantes.
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0: 7:31.
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0: 7:32. Boa noite pra você que tá aqui na audiência, ligadinho na Bandeirantes Goiânia, FM 98,7, também no YouTube Bandeirantes Goiânia. Tá começando mais uma edição do Boleiragem. Hoje é terça-feira, 14 de julho, ano 2026. Meu muito obrigado pela audiência, pelo carinho de todas as noites aqui no nosso programa Boleiragem, que é um sucesso todas as noites. E a gente faz aqui com muito carinho pra você esse programa e não será diferente hoje. Muitos assuntos, vamos falar, né, das chegadas nos clubes goianos, no Vila, no Atlético, Goiás ainda não. Vamos falar de Copa do Mundo e você é o meu convidado especial a participar conosco a partir de agora pelo 629-9847-6110. O assunto é livre, tema livre, pode comentar aí o que você quiser aqui no nosso Boleiragem. Só não precisa gravar um podcast de 3-4 minutos, não. Áudiozinho de 1 minuto tá bom demais e você dá a oportunidade para todo mundo falar aqui na Bandeirantes. 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
2: Wesley Souza.
0: E aí, motorzinho, tudo bem? Ótima noite pra você e o seu destaque aqui no Boleiragem, motor.
3: Tudo bem, Gustavo Ramos, meu destaque vai pra aquela semifinal que eu assisti agora há pouco, rapaz, que pegada, hein, bicho? Eu gostei do jogo que vi. A França, na hora do vamos ver, na hora do bicho pegar, aquele principal jogador sumiu, Mbappé, cadê? Nossa, os jogadores da França pegaram, colocaram o Mbappé no bolso e falaram assim, ó, Tartaruga Ninja,
0: vem cá,
3: fica quietinho aí, agora quem vai jogar é gente grande, gente de verdade. E a Espanha passou o carro por cima da França. Agora, eu queria que a França passasse, mas agora já tô torcendo pra Espanha, porque pelo futebol que apresentou, ganha da Argentina facilmente, grande Gustavo Ramos.
0: 7:34.
3: E olha lá, se a Argentina passar amanhã, tem isso também, porque a minha final de Copa do Mundo era França e Argentina. Agora, pelo que a gente viu aí na hora do vamos ver, não sei não se essa Inglaterra também não tá fazendo aquele, escondendo aquele jogo igual a Espanha. Na hora de acelerar, acelerou e tirou a grande França da final da Copa do Mundo.
0: Agora em Goiânia, 7:34. 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É aqui,
2: João Batista. Joãozão,
0: ótima noite pra você. Este é o Boleiragem, o seu destaque, Joãozão.
4: Boa noite, grande Gustavo. O problema tá aí, viu, Guga?
0: A gente vai procurar resolver aqui.
4: Pode olhar direitinho aí, porque aqui já não é mais o problema.
3: Mas boa noite pro Wesley, boa noite pra você, Gustavo, a todos os ouvintes. Obrigado pelo carinho, pela audiência. Daqui a pouco a vitória normaliza aí.
0: Beleza, então. João Batista, Joãozão, a gente vai ajustar aqui o seu áudio para você comentar conosco aqui no Boleiragem de hoje. 19h35, 7h35, Planes Quadrias, com mais de 28 anos no mercado da construção civil. 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Sabe qual que é o problema dessa Argentina? Problema não, né? Eu diria que é até uma virtude.
3: Diga.
0: A gente cria uma expectativa assim de queda na Argentina. E quando a gente mais cria essa expectativa e quando o jogo ele pede mais técnica, o que não foi o caso nas fases anteriores, contra a Suíça, contra Cabo Verde, contra Argélia, essas seleções da vida.
3: Sim.
0: Eles vão lá e crescem.
3: É porque a gente deseja o mal, né, Bia? Não pode desejar o mal.
0: A gente torce contra, né, mano?
3: Torce contra, é. Aí, na hora de desejar o mal, parece que as coisas lá pros argentinos, as coisas melhoram. Então, deixa o jogo jogado, né? Eu não queria desejar isso pros argentinos, não, mas, assim, já desejando, vamos ver se a Inglaterra faz alguma coisa diferente. Confronto entre Inglaterra e Argentina equilibradíssimo. Nós vimos ali, a França, cara, a França é igual o Fluminense quando vai jogar contra o Atlético, nosso Atlético Goianiense. O Atlético Goianiense pode estar quebrado, moído, vai jogar contra o Fluminense, ganha.
0: E o confronto Inglaterra e Argentina, ele tem um contexto histórico que vai além do futebol.
3: Isso.
0: E aí, cara, cada Inglaterra e Argentina por Copas do Mundo aí é uma loucura, cara.
3: Não, é uma entrega espetacular de quem está naquele momento. E você vê, o confronto é equilibrado, que a Inglaterra tem uma vitória a mais só. 6-5 nos confrontos. Eu penso que se chegar aí, a Argentina pode igualar? Pode, é lógico, é claro, mas eu penso que será uma final onde que poucos acreditavam que daria, né? Que pode dar Inglaterra e Espanha. Eu não acreditava na Espanha pelo crescimento, né? A Espanha vem crescendo, jogo a jogo, mas não era um crescimento assim que poderia colocar a Espanha como favorita nesse jogo contra a França. Mas cresceu na hora que precisava, fez o melhor futebol na hora que precisava, que foi na final. Parecia um time de adulto contra um time de criança, aquela França. Nem parecia a França que a gente esperava.
0: Não pareceu mesmo. Exato. A França que a gente acompanhou a Copa do Mundo inteira, né? De longe, assim, parece que o pessoal... É o tal do dia ruim, né?
3: É aquele negócio, jogo de Copa, Guga, tem muito isso. Se você tá num dia ruim, amigo, tudo aquilo fica por água abaixo. Agora, se você tá num dia bom, como foi o dia da Espanha, passou tranquilamente, né, para uma grande final que eu penso que será recorde aí nessa final, porque essa Copa do Mundo me agradou muito. Vem me agradando tecnicamente, organização, né, os jogadores chamando a responsabilidade. Nós vimos aí grandes atletas desempenhando o melhor do seu futebol, mesmo aqueles que ficaram pelo caminho, que foi o caso do Haaland, né, o caso de outros craques que ficaram também. E a gente, né, torce muito pelo bom futebol e espera que daqui a pouco essa final possa estar recheada de grandes jogadores.
0: 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A Espanha é finalista da Copa do Mundo, Joãozão.
5: E com todos os méritos, né? Jogou muito, muitíssimo bem hoje, não deu chances nenhuma para a seleção francesa. Aliás, não foi a França que não jogou bem, foi a Espanha que jogou bem demais. E assim, eu penso que 50% do nosso desejo, ele foi realizado hoje, né? A saída da
0: França, né? É uma parte do desejo do brasileiro. A outra parte deve ser a saída da Argentina, né, motor?
3: Com certeza, aí seria um sonho.
5: A internet da rádio aí, ela não ajuda, né, Guga?
0: Né? Vamos rompendo aqui, João, vai dar certo.
5: Vai dar vamos certo. Romper, vai dar certo. Então assim, vamos torcer amanhã para a seleção da Inglaterra para que possa vencer.
3: É isso, é o esperado, né?
0: É o esperado.
3: Torcer para a Inglaterra vencer e eliminar os argentinos, né? O João também tem esse pensamento todo, assim, não vou dizer a maioria, porque nós temos aí uns brasileiros disfarçados de argentino. É brasileiro disfarçado de argentino, não é possível.
5: Isso não é brasileiro não, motor.
3: É não, né, João?
0: Isso é traíra, né?
5: Nunca.
3: Nunca, também acho que não.
5: Pode deportar esse povo lá para o Afeganistão. Pode. O brasileiro que torce para a Argentina é de brincadeira.
3: Manda eles lá para a guerra da Ucrânia.
0: 7:41. Ô, João, você consegue me explicar o fenômeno que acontece na Espanha, principalmente em relação ao seu principal nome, que é o Lamine Yamal? Tava todo mundo assim, acreditando que ele seria o nome da Espanha, mas ele tá sendo mais um de um bom coletivo que essa Espanha tá se mostrando nessa Copa do Mundo, João.
5: Ah, de um bom coletivo, exatamente. Olha, o time da Espanha realmente é muito bom. Fez hoje uma grande partida, não vinha fazendo grandes jogos, mas é aquilo que nós falamos hoje na hora do Esporte em Debate. Na hora de secar o bagaço é que você se apresenta, né? E a Espanha acabou se apresentando como uma virtual campeã, ou merecendo ir para a final. Aliás, nas três últimas competições, a seleção espanhola tirou a seleção francesa. Então, assim, eliminatórias, em confrontos diretos, né? 3-0 para a seleção da Espanha. Pegou a França, um time duro, um time forte, um time que tem Lamine Yamal, mas tem outros jogadores também. Esse Modric joga demais. É Modric, né? O volante?
3: Rodri.
0: Que foi Rodri, o melhor do mundo.
5: Que joga no Manchester City.
0: Isso.
5: É. Bom demais também. Então, assim, esse Cucurella, cara, o que ele tem de estranho com aquela cabeleira dele, ele tem de bom jogador.
0: Muito bom, lateral
5: assim,
0: direito.
5: Mereceu. Entre França e Espanha, sou espanhol desde pequeno. Entre Argentina e Inglaterra, sou inglês desde pequeno. Aí na final, seja o que Deus quiser.
0: A Espanha que né, detém o atual título da Eurocopa.
3: É.
0: A Espanha venceu, inclusive, a última Eurocopa, com o Yamal destruindo, com esse Cucurella também jogando barbaridade, com Pedro Porro, que fez um dos gols hoje também, jogando muito, o Oyarzabal, que também marcou o gol de pênalti, jogando barbaridade, o Nico Williams era o titular, hoje é apenas banco de reservas, é um time, inclusive, sabia que a Espanha não tem nenhum jogador do Real Madrid?
3: Não.
0: Não tem, nenhum.
3: Olha aí, rapaz.
0: O Cucurella foi contratado pelo Real Madrid com a Copa em andamento.
3: Em andamento, exatamente.
0: Mas nenhum dos atletas convocados do Real Madrid.
3: Ele sai do Chelsea, né? E vai pro Real, né? O Cucurella.
0: Exatamente.
3: E essa seleção espanhola, cara, ela demonstra como que é o futebol. O futebol, ele é coletivo, ele não é individual. O individual tem momento que não vai estar bem, que é o grande craque, que é o Lamine Yamal, que não estava bem, mas estava jogando o coletivo muito bom para essa seleção espanhola. A seleção da Espanha, ela é uma escola, cara. Ela faz o jogo e não muda o padrão. Então, eu penso que o que a Espanha jogou hoje, cara, vai ser daqui pra frente. Nós vamos ter poucos grandes jogadores. Acabando essa geração Messi, Cristiano Ronaldo. Aí você vem Mbappé, Lamine Yamal, é mais uns caras que muito bem marcado não faz nada, como o Mbappé, ué. O Mbappé, ele não conseguia andar em campo. Quando a bola chegava nele, os caras já anteviam a jogada, antecipava ou não deixava ele girar, a bola não chegava para ele. Então, daqui para frente nós veremos mais um esporte, um futebol mais coletivo, como vem sendo esse da França. A Inglaterra também caminha pro mesmo segmento. Tem um Harry Kane? Tem. Né? Tem jogadores ali diferentes também, mas pode ter certeza que o conjunto da Inglaterra é muito forte.
0: 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Vamos falar do nosso futebol goiano. Hoje, informação no Vila Nova, esquentou aí.
5: Ô, Guga.
0: Os programas esportivos. Antes o João Batista fala. Sim, João.
5: Tem um áudio que eu enviei aí pro Renato, aliás, pra Vitória. Quando tiver o que aí, avisa aí pra gente chamar esse áudio, por favor.
0: Tá bom. Daqui a pouco, instantes, então, o áudio aqui no Boleiragem. Hoje à tarde, confirmado, inclusive algumas informações me chegaram há pouco, o Alarcón Pacheco está nesse momento em Mirassol apenas para pegar a assinatura do Everton Galdino e sacramentar a chegada desse jogador para reforçar o Vila até junho de 2027. Bom jogador, bom reforço no Vila, né, Motor?
3: Eu gosto. O Vila precisa de um jogador com essa capacidade, até porque ele tem ali nessa posição, porque o Galdino é um meia ponta de lança, né? Um meia que tem uma condição de articular muito boa. Ele tem um Dodô, né? Ele tem o Marquinhos Gabriel e agora o Everton Galdino. Então, em cada setor de campo, o Vila vem se reforçando muito bem. Reforçou na defesa, reforçou no meio-campo. O primeiro volante foi a chegada do Meritão e agora tá reforçando, né, na meia, aquele camisa 10, joga até às vezes de beirada. Cara, eu gostei, cara, das contratações do Vila Nova. É lógico que são contratações que não chegam pra mexer com o elenco negativamente, chegam pra agregar. Você olha o discurso de quando os jogadores se apresentam, aquele discurso de respeitar quem tá jogando, vir pra somar, aquela frase que o jogador de futebol, ele sempre fala. Então eu penso que não tem nenhum oba-oba, os jogadores que chegam realmente para somar, e essa chegada do Galdino aí, eu penso que vai elevar muito o meio-campo técnico do Vila Nova para a Série B.
0: 7h47, antes do comentário do Joãozão sobre o Everton Galdino, o áudio tá ok, a gente vai rodar a partir de agora aqui no Boleiragem. Solta aí, Mafra.
6: João Batista e toda a equipe aí da 98.7. Boa noite, tudo bem com os senhores?
0: Tudo.
6: João, só para te dar uma opinião pessoal minha, né? Eu também estou torcendo para a Inglaterra por dois motivos. Primeiro, é o berço do futebol, né? Foi onde o futebol nasceu, e a Espanha, eu sou neto espanhol, então já está justificado por que eu gostaria que a Espanha estivesse lá. E fica na Europa o título, porque realmente a Europa está merecendo. Os times latino-americanos, os norte-americanos e os africanos que se apresentaram bem, até que mereciam estar lá, mas a Argentina não. Los hermanos, neste caso, não.
0: É isso.
5: Muito seu Bento Saeta, por isso que eu gosto do Bento Saeta.
0: Bentão.
5: Lá da Macro Service. Grande Bentão, um abração para você, obrigado pelo carinho, pela audiência e ótima opinião.
3: Grande Bento, o Bento, ele tem uma oratória que eu sou assim, eu sou fã da oratória do Bento, é um cara que sempre tá aqui conosco. É isso, é brasileiro, amigo. Não tem que estar com conversinha de argentino pra lá, Argentina pra cá, não. Brasil não passou? Também a Argentina também não passa.
0: Agora em Goiânia, 7h48, inclusive o lema dos ingleses é Football is going home. Football is coming home, quer dizer, o futebol está voltando para casa. Caso o título venha a se sacramentar no ano de 2026. 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É novo reforço para o time do Vila. Esse jogador só pode ser registrado após o dia 20, por se tratar de documentação que vem lá do Japão, Joãozão. Joãozão tá sem retorno.
3: É, não tá.
5: Eu tô falando com o Renato aí, não tô com retorno, mas a internet tá oscilando muito. Pedindo pra reiniciar a internet de vocês aí, porque vamos trocar essa internet e colocar uma Link Telecom, porque essa Vivo, vou falar um negócio pra você, é uma porcaria.
0: Eita. Ih, Joãozão tá bravo.
3: É, mama, tá com razão, é com razão.
0: Vamos seguindo aqui então com...
5: Então deixa eu... Eu tô no meio do mato, literalmente, e o meu som tá maravilhoso, aí vocês estão no setor mais nobre de Goiânia, ou num dos, e a internet não funciona, e assim, essa Vivo é de brincadeira, né? Ela tá... eu troquei lá em casa lá pra não mexer com esse povo. Amanhã eu vou falar pro Cláudio. Cláudio, pega essa Vivo, embola ela assim, ó, e joga dentro de uma lata de lixo.
0: Tá certo então, João Batista, o Joãozão, 7h50, em falar internet, conexão rápida, você recebe as notícias mais recentes do futebol goiano em primeira mão com a Link Telecom, sua internet conectada com a notícia.
3: Só abraçar a audiência aqui, ó, o povo tá lá na matriz de Campinas, rezando, mesmo rezando, tá com um celular conectado na Bandeirantes. Grande Rica, Rica tá lá com seu filho, sua família. Reza um pouquinho aí por nós, Rica. Tamo junto, obrigado pela audiência.
0: Ô Wesley, como você enxerga na atual formação, na atual conjuntura hoje do Vila Nova, a entrada desse Everton Galdino na equipe?
3: Cara, o Everton, eu vi assim, muito pouco, né, aqui no Vila. Mas informações que tenho são as melhores. Não é à toa que fez carreira internacional, né? Não é à toa que tem uma condição financeira, salarial muito alta também. Mas a expectativa é que ele agregue, cara. Ele chegue, chame a responsabilidade juntamente com os que estão. Eu, sabe, como você vai utilizar ele? Ele iria disputar posição com Marquinhos Gabriel. Pra mim é ele e Marquinhos Gabriel ali disputando posição. Agora abriu uma lacuna. É o Rian, né? O Rian machucou?
0: Rian machucou.
3: Rian fez uma artroscopia, 20 dias. Penso que 20, 25 dias ele estará apto aí pra jogar futebol. A medicina esportiva, ela evoluiu pra caramba. E pode ser também essa situação, pode jogar com o Galdino aberto, pode jogar com ele centralizado. Então, assim, é um jogador que chega pra buscar e agregar tecnicamente a titularidade do Vila Nova.
0: 7:52, passando aqui pelas mensagens do nosso YouTube, Danilo, cuidado, tá aqui falando, vai trabalhar, rapaz, larga de reclamation. 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Antônio Neto, Cláudio Dantas, Vila. Jeová Lima, boa noite, um abraço pra vocês, sou Jeová, estou em Jataí, Goiás, Esmeraldino, estou pescando em São Félix do Araguaia. Oh. Tudo de bom pra vocês, Verdão sempre, valeu Jeová, tá isso mal, aí. Hein?
3: É isso aí.
0: Tá mal demais nosso Jeová lá em São Félix do Araguaia. Quem comenta aqui também, o Divino Ferreira da Luz, boa noite, vocês, João, a Ivana é argentina e nós que amamos o Brasil somos anti-argentina. Geraldo Pires, estou torcendo para a Argentina ficar em quarto lugar, 3 títulos da Argentina foram todos com trapaças, além de serem racistas, é a opinião do Geraldo Pires. Quem mais comenta conosco aqui é o Júnior Ferreira, boa noite. Na Espanha todos sempre falam que quem mudou o futebol foi a seleção brasileira de 82, pois tinha o melhor coletivo do mundo. E o Guardiola, quando virou treinador, sempre exalta a seleção de 82.
3: Revolucionou mesmo. Eram grandes craques.
5: Lembrando que a Copa do Mundo de 82 foi lá, né, motor?
3: Exatamente. Eram grandes craques, né, João? E que pena, cara. Que pena que essa seleção não foi coroada com um grande título. Pra mim, eu não vi jogar, né? Nasci nesse ano, então, mas depois acompanhei, vi alguns vídeos, alguns grandes craques que por lá, por essa seleção passaram, jogaram realmente o fim da bola. Não foram vencedores na seleção, mas encantou o mundo jogando belo futebol brasileiro.
0: Bruno Dias, o técnico da França foi Neném. O Koné estava sendo o melhor jogador do meio de campo da França e ele deixou na reserva para o Tchouaméni entrar, além de deixar o Digne titular, é fraco para marcar. Melhor o Théo Hernandes. É a opinião do Bruno Dias. E aí, João, como estamos aí?
5: Ué, o problema aqui tá 100%. Aí o som meu tá chegando aí baixinho, né? Então aqui tá 1000 por hora.
0: Não, mas tranquilo, aqui dá tá pra assim, te ouvir, tá, João.
5: Sobrando.
0: Dá pra te ouvir.
5: Tá, então assim, era Valdir Pérez, Leandro, Oscar, Luizinho e Júnior, Cerezo, Falcão, me ajuda aí, hein? Cerezo, Falcão.
3: Era o Rivelino, não?
5: Não, Rivelino não. Zico. Cerezo, Falcão, Sócrates, Zico, Serginho e Éder. Acho que era essa seleção. O ouvinte pode até nos ajudar aí.
0: Treinador era o Tele?
5: Tele Santana.
0: Nossa senhora, meu Deus do céu, que seleção braba essa aí.
3: Não, era assim, espetacular, né, cara? Era uma seleção que, onde chegava, os caras já tremiam. Era outro jogo, era um jogo mais cadenciado, mas com mais qualidade. Tinham grandes craques. E essa seleção era recheada realmente de craques. É só isso. O adendo dessa seleção é que não marcou como uma seleção vitoriosa, mas com um futebol espetacular.
0: O Costa Humorista tá aqui. É, boa noite pra todos aí. Vila, Paulo Roberto, a Argentina foi campeão com gol de mão do Maradona, ele falou que era a mão de Deus. É, mas virou um...
7: Mas aqui também já teve time que foi campeão com gol de

0: fim de jogo. O Boleiragem vai pro vestiário, mas a resenha volta na próxima rodada, na Rádio Bandeirantes. Gustavo
1: Ramos. Estamos de volta, 7:59, 7:59, com Boleiragem aqui no nosso FM 98,7, também no YouTube Bandeirantes Goiânia. Agora aqui restabelecido, vamos seguir com a nossa programação. Vamos falar também das movimentações ou da falta delas no Goiás. Acho que, né? Declarações, o que se ouve é: vamos nos reforçar com o que temos. Eu até fiz uma, né, uma brincadeira, né? Utilizei de um exemplo bem esdrúxulo.
2: Diga.
1: Que eu penso que quando a galera fala lá no Goiás que vai reforçar o elenco que tem em casa, é tipo você querer ir na churrascaria e comer bife quando chega em casa. O que você acha, o que você pensa dessa falta de movimentação?
3: Dá pra reforçar bem, mano.
1: Dá pra reforçar bem a ponto de brigar por acesso esse ano ainda, ô João?
2: Não, se reforça bem a ponto de melhorar o time.
1: Ah, então, acho que...
2: Agora, é... brigar por acesso aí precisa ter um ataque novo.
1: Exatamente.
2: Aí o ataque, ele não ajuda. Agora, se você tem a disposição ali, ou volta a ter a disposição o Lourenço, o Felipe, né, volta a ter a disposição o Lucas Rodrigues, pô, o Goiás já melhora muito a sua força. Então, agora, sem esse meio campo aí, é muito difícil realmente o Goiás brigar por algo. Aí, se você traz todos esses jogadores de volta para o campo e ainda vai no mercado, contrata um bom centroavante e pelo menos mais dois de beirada, o Goiás tem sim condições de brigar. Não sei se o Goiás vai fazer ou irá fazer este aporte financeiro nestas três contratações. Se fizer, briga. Se for boas as contratações,

0: em todos os sentidos, motorzinho.
1: Cara, vamos ver como é que vai ser o papo do Michel, cara. O Michel, se ele vier falar de... Cara, de Nicolas, aí eu vou falar. O Goiás vai brigar pra permanência.
0: Mas isso parece que já foi até descartado.
1: É, então esquece. Então esse papo, isso aí não pode nem cogitar no Goiás, Nicolas. Por que que não pega aí, vamos lá, quer pegar jogador que repatriar algum? Pega o Dadá Belmonte, aí. Esse passou aqui, foi bem, hein? Ou não? Ele, Pedro Raul, mas foram bem.
2: CRB, Hã? Motor.
1: Oi?
2: Dadá já jogou lá no CRB, completou os jogos.
1: É, não tem como, então, mas é aquela situação.
2: Agora, bom seria, você falou, passou o Sacha, seria bom.
1: Seria? Nossa senhora, esse aí cairia como uma luva. Então, pensa nessa situação. Olha o Pedro Raul. Pedro Raul tá lá no Corinthians.
2: Ô, motorzinho.
1: Hã?
2: Nós estávamos, hoje o passarinho não está aqui, nosso...
1: Iago.
2: Iago. É, então assim, mas ele falou da possibilidade do interesse do Grêmio no Diego Caetano, ok? Que foi. É uma verdade, né? E o Goiás está assim, reticente, porque quer o dinheiro à vista, pagamento à vista. Agora, motor, você que é muito bem informado, no elenco do Grêmio, será que não tem ninguém que serve pro Goiás?
1: Ah, tem, hein? Pode procurar que serve como moeda de troca. Pode olhar aí. Seria um contrapeso aí, ó. O Caito, para um jogador que eu penso que poderia agregar no time do Goiás. É só procurar, João. Se tiver essa negociação, eu quero à vista. Não, mas eu coloco um jogador. Procura aí um aí que possa te atender. Dentro desses aqui que nós vamos colocar.
2: De repente, um, dois, motor.
1: É, vamos colocar à disposição e ver, ué. Se agrega, vê o Moser. O Moser, com certeza. Vou procurar saber um pouquinho desse Grêmio aí, eu te falo. Mas com certeza deve ter. Deve ter alguém lá que possa servir como moeda de troca nessa negociação.
0: Só que eu trago aqui a informação do colega Caliel Dornelles, que é repórter da Rádio Bandeirantes de Porto Alegre. Ele postou há 2 horas atrás na sua rede social X. Atenção, o Goiás recusou a nova e última, entre parênteses, oferta do Grêmio pelo lateral direito Diego Caetano. Com isto, o negócio está encerrado e o Grêmio busca outras alternativas no mercado. Diego Caetano está descartado. Essa é a informação do Caliel Dornelles, Rádio Bandeirantes de Porto Alegre.
1: Foi agora à tarde?
0: Agora,
2: mas isso foi só apenas um exemplo, Guga.
0: Sim, eu entendi.
2: Porque se está com dificuldade, o Goiás está com dificuldades de ir no mercado por conta da questão financeira, de que dá para fazer negócios, né? Dá para você buscar alternativas também, né? Em grandes clubes que estão disputando a Série A, que estão recheados de jogadores que de repente não estão sendo utilizados, né? Por exemplo, o Vila vai trazer o Galdino. Serviria muito para o Goiás, serviria até para o Atlético, né? Serve para boa parte dos times, né, que estão disputando a Série B. E o Vila está indo lá e trazendo um baita jogador. Será um baita reforço. Então, se você vasculhar no Internacional, no Grêmio, no Fluminense, Flamengo nem se fala, né? Mas até mesmo o Vasco da Gama, o Atlético Mineiro, Cruzeiro. Cara, com certeza você vai encontrar jogadores para agregar valor à sua qualidade técnica do seu time. Agora, não pode ficar esperando, né? O tempo vai passando. E o Goiás acaba não contratando. E volto a repetir, com este elenco, imagino que o Goiás, ele pode até brigar, mas se subir, será assim, de forma surpreendente, porque existem times mais qualificados que o Goiás.
0: Aqui o Bruno Dias comenta, ó, em vez de vender logo esse Caetano, que é fraco, depois não acha mais quem quer. Coitado do Grêmio, por isso não ganha mais nada. Olha o nível de contratação, Diego Caetano. Não é pra tanto também,
1: mas
0: né?
1: Eu não penso assim não, cara. Eu acho assim, porque às vezes o jogador tá aqui, ele tá focado em uma negociação, ele já não vai produzir mais aqui no Goiás. O Caetano, no seu melhor momento, produziu, tanto é que recebeu proposta aí de clubes como o Grêmio. Então, não é bem assim, não é que o cara hoje não tá jogando aqui no clube que não pode descartá-lo. Mas, se tivesse focado aqui no trabalho, seria um bom jogador que ia ajudar o Goiás nessa Série B. O Goiás completo, Guga, completo, com esses jogadores que estão no departamento médico e sanado politicamente, tudo resolvido financeiramente, é um clube que pode sim chegar numa condição de acesso, reforça com algumas pecinhas, principalmente do ataque, que pode chegar, cara, só que tem que resolver isso. Querem resolver? Penso que querem, então vamos aguardar aí nessa abertura da janela aí, que possa aparecer pelo menos 2 atacantes que agreguem esse

0: time tecnicamente.
1: 8:07. Um abraço pro Luan Lincoln, que é atleticano.
0: Esse é gente boa.
1: E que tá bem acompanhado com a irmã dele, a Ludmilla, e com a afilhada Maria Cecília. Ele até tirou uma foto aqui da tela, aqui acompanhando a Rádio Bandeirantes. Tá lá o Joãozão, o Guga e o Motorzinho. O Motorzinho é incrível, ah. João. Ele aparece em todas, com esse sorrisinho vagabundo dele.
2: Não, quando, ó, vou te ensinar um negócio. Quando você estiver comentando, você olha de rabo de olho. Se ele abaixar a cabecinha e começar a sorrir, ele está concordando com você de forma velada. Ele não fala, mas ele está concordando e fala assim: já passei por isso.
1: Nossa.
2: Já estive lá.
1: É o filme.
2: Eu já vivi esta mesma situação. Esse motorzinho é terrível, mas só te compra quem não te conhece. Ei, como é que chama o negócio lá agora? Cabeça de bombom?
1: Cabeça de sonho de valsa. E nesse
2: sonho
1: momento
2: de valsa.
1: Nesse momento que passa o filme na sua cabeça, motorzinho, passa filme bom e passa filme ruim?
3: De tudo quanto é jeito você pensar. Passa. Nossa senhora. Quando vocês começam a falar assim, derrubou o treinador. Aí eu fico imaginando quantas situações eu já passei, né, pra apagar incêndio. Eu apagava incêndio. Pegava fogo, chamo o neguinho pra arrumar. O neguinho vem aqui, aí eu tinha que ir em um, fazer a cabeça de um, fazer a cabeça do outro. Tinha hora que não dava. Tinha hora que o trem já tava pipocado, o incêndio já tinha alarmado. Mas muitas das vezes eu já paguei muito incêndio dessas coisas que vocês estão falando aí, que é pura verdade.
1: Então você era o cara da diretoria, motorzinho?
3: É assim, eu tinha a confiança de todo mundo, entendeu?
1: Uh-huh.
3: Eu não era X9. Isso aí comigo não virava, não, amigo. Eu ajudava. O cara tava com problema ali e tal. Vamos punir. Vamos multar. Era jogador do grupo. Vamos multar o cara. Falei, não, peraí, vamos conversar com ele, que aí ele para e não. A gente precisa dele. Se você multar esse cara aqui, já era. Não vai ajudar a gente mais, não. Os caras que sumiam, ficava 3 dias longe. Os caras sumiam, nós tínhamos que ir atrás, mandava a polícia.
2: Ô, motor, se a pessoa se fosse multar esse povo que jogava nessa época lá no Atlético.
3: Eu parei, ia acabar o dinheiro.
2: Os caras sairiam devendo pro Atlético.
3: Sairiam devendo. Como uns já saíram, João. Teve uns que já saíram e tiveram que pagar o Atlético depois, porque acabou o dinheiro, tanto dinheiro que eles ficavam devendo. Mas eu ajudava, cara. Agregava ali. Então
2: Wesley, eu estava vendo um documentário, até comentei com você recentemente, não sei se comentei com você, não. Do Ricardo Rocha, da Copa de 94. Ele chegou a apartar a briga do Branco, querendo agredir o Parreira. Você lembra daquela expulsão do Leonardo contra os Estados Unidos?
3: Lembro.
2: O Parreira não coloca o Branco, coloca outro lateral direito na lateral esquerda. E no vestiário, mesmo com a seleção tendo vencido, o Branco queria ir pra cima do Parreira, queria porque queria. Depois o Branco acabou sendo titular, marcou aquele golaço lá contra a seleção holandesa, né? E nos classificamos. Aí teve outras várias confusões que o Ricardo Rocha ficava apaziguando, entendeu? Então, no grupo de jogadores, precisa também ter o apaziguador, motor. E você provavelmente era um deles.
3: Não, aí tinha uns que botavam mais incêndio, né, João? O cara, o negócio tava pegando fogo, ele ia lá e já levava uma conversinha, buzinava no ouvido de um, buzinava no ouvido do outro. Aí o trem tava petecado. Se não tem um cara que enxerga a situação fora, né? Ele não é nem, às vezes não pode ser nem capitão, mas é um líder que tá ali, ó, segura um pouquinho. Se tiver que sair pra noite, bebe, em vez de beber 10 cervejas, bebe só 5. Se tiver que chegar 4 da manhã, chega 2. Né? Vai controlando. Bem,
2: motor,
3: né?
2: Quem sai pra beber cerveja, não bebe só 5, não.
3: Bebe, moço. Eu já estive.
2: Não bebe, mano.
3: Não, deixa eu te contar. Uma vez nós tava numa.
2: Aquele povo seu lá não bebia só 5, motor.
3: Não bebia só 5, não. É pura verdade. Aquele povo, eles começaram a beber uma vez. O André Leonel fez uma. Grande André Leonel fez um arraial lá na rua da. Acho que era da ex-sogra dele. E aí começamos 8:00 da noite. 8, 9, 10, 3, 4, e esses caras não iam embora. Eu falei, vou embora, porque amanhã eu tô passando por aqui pra ir pra casa da minha sogra. Aí quando eu passo pra ir pra casa da minha sogra, eu falei, vou dar uma passada lá. E não é que os caras,
1: 9 horas da manhã,
3: tava lá do mesmo jeitinho, bicho?
1: Meu Deus.
3: E eu olho assim, parecia, João, parecia que tinha umas, você trabalhou na escola, foi, João? Era,
2: foi,
3: João.
2: Na escola Nova Era.
3: Os caras empilhavam aqueles engradados de cerveja, assim, era 20, 24 cerveja?
2: 24 em cada engradado.
3: Exatamente, tinha 10 dessa, encaixotado assim, ó, um em cima da outra.
2: Só falei, 240 garrafas.
3: Misericórdia, aí você vê o tamanho.
2: Multiplicado por 600 ml. dividido pela quantidade de pessoas.
3: Você vê o tamanho que eram os caras. Então, mas os caras resolviam, pô. Hoje os caras não fazem isso mais, não. É uma coisa que ficou lá atrás agora.
1: Não, e o negócio dos jogadores hoje não é nem essa bebida, essa cerveja toda, não. Hoje tem um tal de narguilha aí, João, que os jogadores de hoje em dia gostam disso. Fica parecendo a caipora.
3: Tinha um ali perto de casa.
2: Cara,
3: ali.
2: Eu já detesto cigarro. E esse tal de narguile, narguilê, meu Deus do céu. É isso, povo, vou falar um negócio. Cara, é difícil demais. Mas olha aqui, ó. Eu lembro, motorista, conta a história do dia do WO, motor. Você estava vindo jogar lá em Catalão.
3: Nós ia jogar lá em Catalão. Aí eu peguei, eu que recebi a imagem dos caras no Carrefour da T9, pô. Didi e o Marquinhos.
2: Não, antes o povo esperando, né, motor? Não,
3: antes nós ficamos uma hora no ônibus, falou, ninguém sai. O Atos pegou e falou, ninguém vai sair, só vai sair quando ele chegar. Aí o Vitor chegou pra mim, eu falei, ó, pode arrumar um jeito de ir embora, porque olha aqui os caras aqui como é que estão. Tava o Didi e o Marquinhos no Carrefour da T9, com dois carrinhos de fazer compra. Dentro do carrinho, uma mulher dentro do carrinho, em cada carrinho.
1: Meu Deus.
3: E os caras dando cavalinho de pau dentro do carrinho, dentro do
1: Carrefour.
3: Da T9. Eu falei, ó, vamos embora, porque esses aqui não aparecem aqui não, rapaz. E sumiram, deram WA. Nós íamos fazer um jogo contra o... Era contra o Barra. Contra o Barra do Piauí. Contra o Barra do Piauí. Era um jogo valendo, rapaz, acesso. E esses caras sumiram. Marquinhos, Dido, ali eu já paguei incêndio, hein? O Dido uma vez pediu o carro do Fábio Oliveira emprestado, tinha acabado de comprar carrão top, que esse carrão bonito, me empresta aí numa noite, aí no outro dia de manhã chega o Dida com o carro batido. Dida bateu o carro naquela descida ali da T9 ali, do Carrefour, da descida. Os caras só iam pra ali, bicho. Eles só iam pra aquele lugar lá, tinha um pagode ali pra cima lá, que eles ficavam lá, sumia. Então eram uns caras problema, mas dentro de campo resolvia muito.
1: 8 horas, 14 minutos, 8:14, aqui na Bandeirantes Goiânia, histórias do futebol, motorzinho aí, tem uma vasta, uma coletânea aí de histórias aqui no nosso Boleiragem, ó, doutor William Barros tá aqui no nosso grupo aqui da Rádio Bandeirantes, falando, ó, boa noite, vamos chegar a 300 likes, estamos com 249 likes, ouvinte, 300 likes e o motorzinho vai soltar aquela história que a gente ainda não ouviu, aquela inédita, aquela exclusiva. Então, 300 likes e o motor vai soltar mais uma história.
3: Ó, o ouvinte tá falando aqui, ó. O ouvinte tá falando que era o pagode do Xandão. Tinha pagode do Xandão pra lá?
1: Ah, não conheço.
2: Pagode do Xandão.
3: Pagode do Xandão. Esse pagode
2: famosíssimo.
3: Xandão. Dava pra fazer um triangular lá, João. Atlético Goiás e Vila.
2: Não, lá podia. Lá dava pra marcar um jogo, Goiás e Vila. Goiás e Atlético, fazer um triangular lá. Ué.
3: Nossa senhora, lá dá pra fazer um torneio nisso tranquilo com os caras.
2: Goiás uma vez contratou um tal de Marcelo Carioca.
3: Vixe, mano.
2: Ele descobriu todo grupo de pagode de Goiânia. era, ó, tá tocando ali o Robson e o motorzinho.
3: Aí lá
2: o
3: vai.
2: Carioca ele. Tava lá prestigiando.
1: E não é muito difícil achar os pagodes de Goiânia, porque quase não tem, né? Não, hoje ainda tem um pouco mais do que na época, né, motorzinho? Não,
3: antigamente o roteiro era assim, ó. Era uma boate que tinha aí, um tal de Café Cancun.
1: Uhum.
3: Aí acabava o Café Cancun. Eles iam lá pro caldo 24 horas.
1: Bom.
3: Nossa senhora, e o Pituca já tava daquele jeito. Bonito. O Pituca já tava daquele
1: lindo.
3: Jeito.
1: Lindo.
3: Aí eu tinha que ir lá resgatar os caras. Os caras não conseguiam nem chegar em casa. Aí acabava no pagode do...
2: E aquele inferninho ali quando bateram no Vitor? Era no Jardim América não, também,
3: ali,
2: né?
3: Ali era uma chácara, João. Essa chácara era o esconderijo. Toda segunda-feira
2: pois
3: era
2: aí, vocês pegaram não. O Vitor, bicho. Bateram
3: não,
2: no Vitor.
3: Não, a resenha foi o seguinte. Os caras foram pro pagode, aí levaram os corpinhos pro pagode. Lá na resenha, lá na chácara. Só que o Vitor chegou sozinho. E o Vitor acabou levando os corpinhos tudo. Não mas, deixou os corpinhos pra ninguém.
1: Tinha que apanhar mesmo.
3: Aí o Marquinhos ficou grilado.
2: Não, mas também, ó, o motorzinho. E ele não competiu com ninguém, né? Com não,
3: só tinha lindinho.
2: Nossa senhora.
3: Só tinha lindinho, ó. Olha os lindinhos. Ross, Pituca, Agenor. Era só lindinho.
1: Mas que rodízio, hein?
3: Não, moço. O Marquinhos Belém.
1: Nossa, rodízio das trevas.
3: Aí o Vitor pegou e levou os corpinhos com ele. Pra quê, rapaz? Aí começou a briga do Marquinhos Belém com o Vitor e de turma de deixa disso. Aí os caras deram um soco no Vitor.
1: Credo.
3: Alguém apartou, porque o Vitor tava sozinho, velho. Foi covardia. O Vitor tava sozinho. Aí apartaram lá e no outro dia o Vitor foi dar uma entrevista com o olho roxo. Não sei quem que fez a matéria, diz que o trem viralizou pra caramba. No outro dia pegaram o Capitão Robson lá nas nuvens, quebraram os tacos de sinuca nele, arrebentaram ele todinho. É a história, pô, era a resenha boa.
1: Ih, rapaz, 8 horas mais 17 minutos, 8:17, audiência maravilhosa aqui, 508.
3: Gosta de papo furado,
1: né, gosta de conversa fiada aqui,
3: aqui,
1: ó.
3: Aqui, ó, tem uns aqui falando aqui também, aqui, ó, falando essa resenha mesmo, ó. Era, ó, os caras falando de Kelly empreendimento, os caras é doido, né?
1: Kelly não é chácara, não, é que vem da cidade.
3: Lá. Ah, não, não é não, essa, não era esse aí, não, era outro lugar. Não existia ela ainda, não.
1: Existia, não?
3: Não, existia, não.
2: É, não, existia, motorzinho.
3: Existia?
2: Existia e outra coisa. Não, esse negócio não foi em chácara, não.
3: Foi, rapaz.
1: Ó, que o David Júnior, naquela época tinha o Tainacan no almoço,
3: tinha.
1: Bar Rio de tardezinha e o Xandão à noite.
3: Olha, o roteiro, ele conhecia o roteiro, bicho. O roteiro desses caras era isso aí. Você queria encontrar o jogador até Goiás e Vila, ia nesse roteiro aí, que era batata, os caras estavam lá.
1: Aqui, ó, o pessoal entrou na resenha aqui. EMS Filho, os caras colocaram o Vitor pra correr lá no Café Cancun do Buena Vista. Danilo, cuidado, motor, seu telefone vai tocar já
3: tá tocando aqui já.
1: O Bruno Dias, e o dia que a Esquadrão bateu no Robson?
3: Foi esse aí, no Nas Nuvens, irmão.
1: Com taco de sinuca?
3: Moço, eles quebraram 5 tacos de sinuca nas costas do Robson. A só do Robson que teve um garçom lá que ajudou ele, velho. Conseguiu tirar ele pelos fundos lá do bar lá e aí ele conseguiu chegar em casa. Mas foi por conta do Vitor, pô. Foi por conta dessa resenha. Os caras da Esquadrão grilaram. O cara que fizeram com o Vitor. Aí acharam o Robson nesse boteco aí. Menino, velho. O Gilson, lembra do Gilson zagueiro?
1: Lembro.
3: O Gilson pulou um corvo gigante pra chegar do outro lado, que estão também entrar na resenha. Era Gilson, Robson, Pituca, Dida e Marquinhos Belém. Aí quando não tinha um desses aí, eu, Fábio Oliveira. Aí, meu irmão, aí já era.
1: Aí era o bagaço completo.
2: E aquele que dava deu cavalo de pau lá no
3: Cedrismo, pô, Jair Bala.
2: Concentração, motor.
3: Jair Bala. Era o Jair, meu. Jair era um volante que veio lá do Vitória. O Jair tinha uma Paraty preta. Rapaz, o Atos, coitado do Atos. Vou falar pro seu Atos, já passou por umas que hoje é fichinha, esse tanto de jogador aí. Hoje o Atos foi por uma faculdade, por isso que ele dá conta de lidar com esses caras, porque os caras era ninja demais, os caras só aprontavam, Gu.
2: Foi como foi a história, ele chamou alguém pra ir na distribuidora, aí se alguém não quis ir, ele foi lá na distribuidora e voltou e encarnou o Ayrton Senna e deu cavalo de pau lá.
3: Ele tinha chamado, cara, lateral esquerdo, rapaz, Chiquinho. Ele tinha chamado o Chiquinho pra ir lá nessa distribuidora. Ele falou, pô, vocês não vão comigo? Não, beleza então. Aí pegou e saiu. No que ele voltou, o Marcelão abriu o portão, bicho. Ele já veio de lá, arrumou e já começou a puxar um cavalinho de pau. E os caras já ligando pro Atos. Atos, vem aqui que o Jair tá dando cavalinho de pau dentro do CT do Atlético. Bicho, é cada um que eu passei que eu nem te falo.
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2: Essa melhor imagem aí ao vivo?
1: É, rapaz.
3: É, ué, ele tá aí, ó.
1: Ele chegou.
3: Ele tá aí, ué.
1: Aliviado.
2: Uai, eu tinha jogado sal na cacunda dele hoje.
1: Não, mas já ele limpou o sal grosso, já tá com as costas limpas aqui. Lavei
2: a alma, cara do céu.
1: O periquito também, periquito não, passarinho, ele tem uma história pra contar aqui na sequência, mas antes, aqui o recado da Juninho Auto Som Eldorado, o melhor cuidado do seu carro está 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E aí, Iago, agora tudo bem com você, né, Iago?
4: Pai do céu, agora tá bem, viu?
1: Tá mas, bem, né?
4: Nossa,
3: aliviou,
4: pai? Nossa, uns minutinhos atrás eu tava agoniado, rapaz. Bicho do céu, voltando da academia ali, recebi um dinheiro ali, coloquei na carteira, deixei cair tudo dentro do carro.
3: Bolso furado.
1: Não do seu carro, né?
4: No
1: carro
4: Uber, do Uber. No Uber, cara do céu. Pensa no homem que ficou desesperado. Dinheiro, muito dinheiro e documento. Nossa senhora, rapaz.
1: E aí o desfecho?
4: Cara, você acredita que o rapaz aí cai e devolveu tudo?
1: Ô, maravilha, hein?
3: Você deu pelo menos um café pra ele?
4: Dei R$600 pra ele, cara.
1: Aí,
4: compensou.
1: Maravilha. Como é que é o nome do motor? Pegou?
4: Cara, eu não peguei nem o nome do rapaz, mas agradecer aí o rapaz.
2: É João, né, não?
4: É João, isso.
1: João, né?
4: Pai, como é que você sabe?
2: Solicite uma viagem pelo Comfort com o João.
1: Ah, é, foi você que pediu o Uber, Joãozão.
4: Exatamente, o João, rapaz.
2: Não, tá aqui no negócio dele aí na internet.
4: É porque eu postei aqui, rapaz, e um amigo meu que é policial falou assim, vou tentar pelo menos o telefone pra você conseguir falar com ele. Consegui, o rapaz veio cá e devolveu. Cara, que honestidade ainda existe no mundo. São raras as exceções, mas... né, consegui falar com a mãe do rapaz, eu falei pra eu parabenizei ela. Falei,
2: então,
4: parabéns.
2: Essa semana vai ser de prejuízo, hein, gordinho?
4: Nossa senhora, cara. Não, mas foi bom esse prejuízo.
2: Você deu 600, mais 500, 1.100 só de prejuízo essa
4: semana. Não, mas vale a pena.
3: Vai dar mais 500 pro João lá, amanhã?
4: Não, sábado. Esse aí já é pra poder, é o que
2: e
4: eu dei
2: meu
4: pro
2: não
4: rapaz.
2: Não, devolver, não.
4: Não, esse aí você já perdeu, mestre. Você pode ficar tranquilo.
1: Ô, Iaco, você pode ter certeza, cara, você tá tirando desse cara aí, dele de um aperto.
4: Com certeza, irmão.
1: Porque o motorista de aplicativo...
4: Eu nem pensei duas vezes, cara.
1: O motorista
4: de
1: aplicativo, ele anda no limite, cara.
2: Ô, Iaco, era aquele dinheiro?
4: Não, era outro, rapaz.
2: Aquelas notinhas bonitas?
4: É, né, era aquelas notinhas.
2: Você me mostrou ela?
4: Não, não, não. Esse eu recebi hoje, cara. Recebi, tinha acabado de receber.
2: Mas já é outro. Que é isso, hein, gordinho? Você tá um fenômeno.
4: Eu vendi.
2: É um avião,
4: Não, eu vendi um negócio aí e acabei recebendo esse dinheiro hoje. Mas graças a Deus, cara do céu, tirou um peso da minha
2: saúde. Esses dias ele me mostrou uma nota de 200. Aliás, uma não. Ela tinha uma fila de irmãs assim, motorzinho. Eu nunca peguei uma nota de 200 na minha carreira.
4: Cara do céu.
2: Assim, ele tinha mais ou menos umas 50 sobrinhas, 39 irmãs. 1.500 primas.
4: Não é isso tudo, não, mas.
2: Por isso que tá apostando aí, aqui em ti pra cá pra perder.
4: Não, esse aí foi bom, cara do céu. Tirei um peso da consciência. Eu doido pra soltar as. Primeiro confirmar uma informação nossa aqui do Boleragem, né? Que foi o Galdino que acertou. E outro atacante que o Vila tá acertando. Eu doido pra soltar a informação
1: da Série A, inclusive.
4: Da Série A. Mas eu falei.
2: No furo demais, bicho.
4: Eu vou falar o nome
1: Fala
4: dele aqui até o final.
1: Porque já
4: do
1: tem
4: programa.
1: Nego aí que já tá querendo dar o furo.
4: Não, mas não sabem, não.
1: Não sabem. Não,
4: pode espernear. É porque eu comentei num grupo que é pra aumentar nossa audiência aqui. Que eu soltaria essa informação de um atacante da Série A. Só que aí o pessoal já começa a soltar, né?
3: Você tem que soltar uma isca pra acabar com esse.
4: Não, mas é isca mesmo, eles não vão descobrir, não.
2: Fala um errado aí, ô Iago. Porque aí o pessoal posta lá no Twitter.
4: Não, cara.
2: Tá, porque eles não dão crédito mesmo, né?
4: Não, não dão crédito, mas é. O Galdino a gente acertou, o Elias se apresentou no Mirassol também, a gente acertou. O outro que tá vindo pro Atlético a gente acertou. Então, assim. Faz parte, né? Deixa o pessoal correr atrás aí, as informações corretas a gente vai soltando, mas até o final do programa a gente vai falar esse atacante que tá vindo da
2: Os
4: Série A.
2: Os 90 milhões do Goiás, você furou até o Paulo Rogério?
4: Furei. Essa aí foi boa, hein? Mas esse atacante aí, cara, assim, não é um nome assim que
1: não é
4: me
1: bomba.
4: Brilha os olhos. Não, não chega a ser bomba não, mas é um jogador bom, cara, só que tá vindo da Série A, né? Já vai agregar muito pro Vila, talvez seja o que o Vila vai precisar pra compor esse ataque aí, né?
1: Porque pergunta.
4: Chega o Galdino. Chega esse atacante, o Vila tá com o seu sistema de ataque ofensivo pronto, cara.
1: Eu confesso que eu não sei, confesso.
4: Não, cara, pode deixar esses caras correr atrás aí. Se não. Eu quiser soltar esse trem daqui uma semana, eles vão descobrir, não.
1: Eu vou chutar, vou arriscar aqui. Não vou dar o nome, mas por acaso ele tá vindo da Chapecoense?
4: Não, tô falando pra você, mestre. Tá não.
1: Tá não?
4: Não, nem do Remo.
1: Então não sei de quem é, não.
4: Não,
3: do Flamengo.
4: Não,
1: não, não. Não, motorzinho, não, depois dessa. Ô, cabeça de sonho de valsa, com essa eu vou pro intervalo e já volto. 8h25.
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1: Gustavo Ramos. 8 horas, 28 minutos, 8:28. Tô imaginando aqui a cena, Wesley, montou assim.
9: Não, para com isso. Ai, tá doendo.
3: Falando pra você, moço, levaram ele lá pra trás do bar, lá, escondido, pô. Escondido. Foi assim, coitado. Ó. A esquadrão passou e viu ele lá dentro. Cara do céu, aí começou e vai dali, vai de cá, pega, não pega. Tinha uma mesinha de sinuca lá, os caras cataram os tacos, um mar no lombo dele. Rapaz, velho, casinha que passou por uns também, meu Deus do céu.
1: 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Já tem uma galera aqui no nosso Fala Doente, então chama os doentes aí.
2: Oi, jogador, João. Não, Iago.
4: Oi.
2: Fala o nome do jogador aí.
4: Ó. Bora lá, né? Vamos falar, porque a torcida do Vila tá apreensiva, estão chutando mais do que...
1: Então, antes do Fala Doente, vamos falar. Aí. Alô?
2: Não, então Fala Doente primeiro.
1: Então bora. Vai de Fala Doente, não.
10: Boa noite aqui, Bandeirantes. Gustavo.
2: Boa noite.
10: Ué, Joãozão. Não sei se o Iago tá aí, mas toda a equipe, os ouvintes, que é Maurício de Goiânia. A sessão de 82, era o Valdir Pérez, Leandro, Oscar, Luizinho e o Júnior, Cerezo, Sócrates, Falcão, Sócrates, Zico, Éder e Serginho Chulapa. Sensacional, mas tinha um probleminha que eu acho, né? Vocês tinham um goleiraço no banco, era o caso, porque o Valdir Pérez era muito ruim, falhou em 3 jogos, e o Serginho Chulapa, você tendo o Roberto Dinamite no banco, aí fica difícil, né? O Serginho atrapalhou aquele ataque. Quase atrapalhou o Zico em alguns gols. Mas tirando esses dois aí, a seleção era fantástica, né? Sensacional. Cada ali.
2: Exatamente.
10: Pegava essa de 2026 e metia uns 8-0, só no primeiro tempo.
2: Vixe.
10: Um grande abraço a todos.
2: Um abraço. 8-0, porque o Zico já tá com 60 anos, né? O Sócrates já partiu, teria que colocar um outro ali, mas assim, se fosse na época, se tivesse tudo idade por idade, seria 16-0. E só ganha de 8 porque já estão com a idade bem avançada, né? Agora, esse foi o time que eu falei, né? E ele tem razão. O Carlos era muito melhor que o Valdir Pérez. E o Roberto Dinamite não tem nem comparação com o Serginho Chulapa. E o primeiro jogo do Brasil foi contra a União Soviética. O goleiro da União Soviética era o Dassaiev. Ixi. O Éder faz um gol, cara, simplesmente antológico. Esse Dassaiev estava pegando tudo. Ele pega uma bola, ele domina de chaleira, ele dá uma erguida, né? Ele bate de canhota de fora da área, simplesmente espetacular. Que seleção maravilhosa. Essa aí, quando perdeu a Copa, eu chorei, viu, Guga?
1: Imagino. Deve ter sido uma dor.
2: Perdemos pra Itália.
1: Terrível. Paulo Rossi.
2: Paulo Rossi.
1: Meu pai também me conta muito essa história aí da Itália, aí dessa Copa do Mundo aí. deve ter sido tenso na época.
2: Era aquele negócio que não tinha como perder. Nós estávamos mais ou menos como a França. Cotadíssimos, não tem como perder a Copa. E apareceu um tal de Paolo Rossi. O homem tinha marcado gol em ninguém, marcou por três na gente. Meu Deus do céu, levamos gols. Inacreditável o Futebol Clube.
1: 8h32, põe mais doente no ar aí, Mafra.
11: Joãozão, você é top, Joãozão. Esse programa de vocês é muito bom, que é o Elson de Londres. Joãozão, minha esposa gosta de você, cara. Acha que fala que você é um cara sério, positivo. Ela pede eu pra assistir esse programa de vocês, sabia? Ela pede pra me assistir esse programa de vocês, que eu sou um cara bom. Joãozão, parabéns. O programa de vocês é muito bom. E olha, você tá certo, né? Vai torcer pra Argentina, isso é coisa de brasileiro, orelha. No mínimo, orelha. Tem que torcer pra Argentina ir embora logo e pronto. E acabou. Grande Joãozão, o programa de vocês é muito bom, hein? Muito bom mesmo. Valeu. Quem vai ser campeão, hein? O Vampeta diz que a Espanha passava hoje e passou. Vou cravar pra você, essa Espanha vai ser campeã, hein?
1: Boa. Ô Elcio, você falou da esposa, mas não deu o nome da esposa pra gente abraçar ela.
2: Né, Wesley?
4: Oi?
2: Não falou o nome da esposa?
4: Pois é, ué.
2: Mas um abração pra ela, né? Pra todos os moradores, a todos os goianos lá em Londres. Nós temos uma comunidade muito grande em Londres e também na Irlanda, né? Então, assim, e eu comungo do mesmo pensamento dele. Amanhã eu vou amanhecer amanhã com a camisa da Inglaterra.
1: Eu achei bom foi ele chamando os brasileiros que torcem pra Argentina de olho.
2: Aliás, eu vou dormir com a camisa da Inglaterra, viu, Guga?
1: Então pronto, vamos começar a mandinga aqui já agora.
4: Como você vai dormir com o Iago aí no seu pé, moço?
1: Iago.
2: Não, o Iago eu dispensei, ele foi cedo.
4: Ah, já?
2: Cara, mas o bichão, ele tava igualzinho aquele negócio do Newton cedo. Não me joga na lagoa, não me joga na lagoa, eu quero ficar no fogo.
1: Que isso? 8h33.
2: Era um Duroc que tava aqui.
4: Duroc?
2: O bicho era gigante mesmo. Eu falei, nossa, mas olha o Iago. Que esse cara foi dormir aqui do lado de fora, bicho? Por que não bateu na porta? Eu abria pra ele aí.
4: Frio desse, né, João?
2: Um frio desse, ele tá todo encolhidinho. Eu falei, coitadinho dele.
1: Ó, o José Roberto aqui tá mandando doisão pra nós. Nossa. E falando, passarinho, quem é o seu amigo dentro do Vila?
4: Cara, pior que assim, eu não tenho contato dentro do Vila, eu não tenho contato, muito contato dentro do Goiás. O negócio é porque o pessoal acostuma que assim, o mundo do futebol, ele é um negócio assim, se você tem um bom network com a parte empresarial do futebol, você tem muitos amigos, você acerta, cara. Você acerta bastante. Ontem nós soltamos a informação de outro jogador, não soltamos?
1: Foi do jogador que chegou chegando pro Atlético, na verdade.
4: O Igor confirmou com o Atos, ele confirmou que tá conversando, tá negociando ainda, né? Então, assim, o network meu é muito bom, graças a Deus. Eu não dependo de dirigente, não dependo de presidente, de vice-presidente, de ninguém. Então, assim, é mais fácil você trabalhar dessa forma. Às vezes os caras nem gostam, mas, assim, você apura e você busca a informação e traz.
1: E a gente faz o trabalho, né?
4: E a gente faz o trabalho. Né? Aí, assim, eu nem costumo confirmar, pra te falar a verdade. Poderia, por exemplo, ter mandado mensagem pro Hugo pra confirmar, porque, assim, o dirigente, às vezes, ele engana a gente. Né? Até falo pro Igor, vai atrás desse nome aqui. Ah, o presidente que não tá negociando. Aí depois o cara chega aí. Então, assim, eu confio muito no meu network, essa parte de empresário, agente, né? O bastidor, ele não mente.
1: Alfredo Pereira de Melo. Tá aqui. Boa noite, Thiago. Quem que é Thiago?
4: Muda. Ele quis dizer
1: Iago. Gustavo. Não, quis dizer Iago.
4: Ah, Iago.
1: Iago. Boa noite, Iago. Qual a mudança do estatuto do Goiás pra voltar para presidente? Eu acho que o nome ideal e o nome mais preparado é do Joaquim Edson. Qual é a sua opinião?
4: Eu tenho certeza. Eu acho que o João também conhece o Joaquim Edson há muitos anos, há mais de 20 anos. Eu não conheço há tanto tempo, né? Eu tenho conhecimento com o Joaquim há aproximadamente 5, 6 anos. E acho que é o nome para dar um rumo novo pro Goiás. Né? Assim, não é um cara que tem uma experiência com o futebol, mas como diz o João, o mais importante talvez ele tenha. Ele não rouba, ele não deixa roubar. Eu acho que isso é uma frase forte, mas que no futebol precisa de gente honesta. Né? E o Joaquim, em todo o tempo que eu conheço o Joaquim, além de ser um cara muito inteirado de Goiás...
2: E detalhe, um adendo aí, o Iago. E de tudo isso que você falou... ele gosta do Goiás, ele é esmeraldino. Então, o mais importante, só acrescentando isso, ele é um esmeraldino nato. Se perder, ele vai sofrer com a derrota, né? E vai fazer de tudo para reverter, para formar um time vitorioso. Então, ele torce pro Goiás, diferente de muitos lá dentro, lá que não sabem nem a cor da camisa do time.
4: É, não, e é isso aí que você falou, é a maior verdade do mundo. E eu concordo com esse torcedor aí. É bom saber que não só nós, né, que vivemos o meio do futebol, e quando eu falo futebol, eu falo Goiás, Vila e Atlético, saber que o torcedor ele tá inteirado, né, em pessoas que podem assumir o clube e vão ter esse cuidado de cuidar do Goiás. Acho que o Goiás tá precisando disso, cuidado. De pessoas que tenham tempo para estar no Goiás, que tenham tempo para responder pelo Goiás. Né? E eu acho que o Joaquim é sim uma ótima pedida.
12: Você falou uma coisa importantíssima, porque acontece coisas no futebol, e se o dono não tiver próximo, amigo, aí você perde todo um trabalho que está sendo feito. O tempo, ele tem que vivenciar, ele tem que respirar aquilo ali. E o que você fala, o João fala, é que, né, o Joaquim Edson respira o Goiás. Ele abrindo mão de algumas coisas para se dedicar nisso aí, ninguém precisa nascer sabendo. Com o dia a dia você vai entendendo como funciona, como é a engrenagem de um time de futebol. Você tendo a boa vontade de estar lá, aprender e se dedicar, pode ter certeza que pode sair muito melhor do que aquele aventureiro que passou por aqui, foi embora e deixou um rombo gigante no Goiás.
1: 8h38, então vamos aqui, sem maiores suspenses, trazer o nome do reforço, o sétimo a acertar a sua chegada no Vila Nova. Iago.
4: Então vamos lá. Meu telefone não para, cara. Nunca vi tanto vilanovense me ligando. Não, geralmente era assim, pra me xingar, Iago, né?
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4: Então vamos lá, informação exclusiva do Boleiragem hoje.
2: Mais uma, né? Exclusiva.
4: Hoje é dia 14?
12: 14 do 7. 8h38.
4: Então vamos lá. O Vila tá próximo aí, tá com a negociação meio que já avançada com o jogador Lucas Silva. Lucas Silva, que tá hoje no Vitória, né? O Vitória contratou ele até o final de 2026, né? Lá do Seul, FC Seul da Coreia. E o jogador tá próximo de chegar pro Vila Nova. Né, vai vir, ele tá no Mirassol agora, o Vila tá tentando, o Vila que tem um bom relacionamento com o Mirassol, né, acabou de anunciar o Galdino e tá muito próximo de anunciar o Lucas Rodrigues Silva, jogador de 27 anos, né, com passagem pelo Mafra, Marítimo, Seul e também por último agora no Mirassol, que tem grandes chances de ser o novo reforço do Vila Nova pro restante da temporada, Guga.
1: Só um detalhe, o Mirassol tá se mostrando aí...
4: Parceiro
1: do Vila.
4: E né? Assim, não só um parceiro que, né, tá abastecendo o Vila aí nessa Série B e um parceiro, muito parceiro, Guga, porque a contratação que o Vila faz do Galdino, né, fugindo um pouco aí do Lucas... É uma contratação importante, mostra que o Vila tá com uma moral danada na Série B. Porque se você souber quanto o Vila vai pagar, nem você não acredita no Galdino. O Vila não deve desembolsar mais do que 110 mil reais pelo Galdino, cara.
12: Tá dentro do teto.
4: Totalmente dentro do teto, não é um jogador que chega pra rachar elenco, né? E é um jogador que tem os recebíveis lá no Mirassol em aproximadamente 400 mil. Ou seja, o Vila vai pagar merreca pro cara e o Mirassol deve entrar com o restante até o final da temporada. Então, assim, o Vila se movimentou bem e eu fiquei sabendo que essa negociação tá sendo conduzida pelo... Como é que é o nome do...
1: Gente? Alarcon.
4: O Alarcon.
2: Guilherme Alarcon.
4: A gente às vezes dá um mérito só pro Hugo, mas, cara, eu recebi informações desse Alarcon do mundo da bola que me surpreendeu. É um cara que trabalha muito fora do microfone, muito fora das mídias, mas diz que o trabalho desse cara tá sendo assim, ó, fenomenal.
1: Posso te falar?
4: Fenomenal.
1: Fora do futebol, um cara espetacular também.
4: E tá de parabéns. Essa informação, ela chegou até mim e a pessoa ainda falou, cara, deve-se muito, porque às vezes lembra muito do Hugo, que é um cara fenomenal também, esquece muito do Alarcon. Mas o Alarcon tem sido determinante, é um pedido, esse seria um pedido do próprio Guto, tá? É um pedido do próprio Guto. Que o Alarcon correu atrás pra tentar viabilizar.
2: Só uma pergunta aqui, Iago. Ele é ponta?
12: Ponta.
4: Ele é ponta.
12: Esquerda e direita.
1: Ponta esquerda e direita. No ano de 2026 tem 10 jogos. 10 jogos e um gol.
2: Sobre isso ontem, né?
1: Uhum.
2: A questão do Rian, que tá fora, 45 dias, que o Vila poderia ir no mercado trazer um substituto ao Rian. E foi de imediato, hein?
12: E outra coisa, esse negócio com o Mirassol, ele não vem de hoje, não, cara. Isso aí veio se estreitando desde aquela negociação com o Alisson.
4: Com o Alisson.
12: Depois aquele zagueiro lá, o que foi pro Fluminense. O que tava aqui, o que tava no Vila, depois foi negociado pro Mirassol e depois do Mirassol foi pro Fluminense. Tá no Fluminense agora.
1: James.
12: Então você vai estreitando as relações com bons negócios. O Alisson foi um baita negócio. O James, idem. Então as portas vai se abrindo.
1: O Elias também foi um baita negócio.
12: O Elias, olha aí pra você ver. O Elias, então são...
4: Essa hoje também, futebol essa é isso. Nós soltamos, né? É. E o povo me chamou de doido. Quando eu falei que o Elias tava indo pro Mirassol, porque o Elias vinha passando por uma baixa, tava no banco de reservas e tal, o povo falou, não, zero chance. Tá lá, foi apresentado. E o Galdino também, né, cara? O Galdino é um puta de um reforço, cara.
12: É, não,
4: um reforço, assim, que joga no Atlético, joga no Vila, joga no Goiás, né? E o Vila se movimentou aí na janela, tá dando aula. Foi o primeiro a contratar no início do ano e agora novamente vai no mercado e faz boas contratações. E eu escutei muito bem desse cara, desse Lucas aí, ó. Muito. É um cara que, assim, teve muita sua carreira fora, né? Tirando o Mirassol, tô muito pouco no Brasil, né? Muito, muito fora mesmo do país, mas é um cara muito bem visto, viu?
1: É revelado pelo São Paulo, aí adquirido pelo Mirassol, fez a base no Mirassol, aí ele foi emprestado Moreirense, Mafra,
4: Casa Pia,
1: Marítimo, jogou no FC Seul, na Coreia do Sul, duas temporadas, teve uma sequência interessante, teve gols marcados. E aí, esse ano, ele foi emprestado para o Vitória.
4: É, no Marítimo ele fez a melhor campanha dele lá, né? Onde ele atuou por 33 partidas, fez 12 gols, né? Aí foi pro Seul, 43 partidas, 7 gols, né? E tá agora no Vitória. É, ele tá no Vitória. Não, no saldo Vitória, voltou pro Mirassol, né? E agora vai chegar no Vila aí. É um jogador interessante, viu, Guga?
12: Extrema, né?
4: É um extrema.
1: Na Série A foram 4 jogos, nenhum gol, nenhuma assistência. Na Copa do Nordeste, 1 gol e 1 assistência em 4 jogos. No Baianão, foram 2 jogos, nenhum gol, nenhuma assistência. Então, total de 10 jogos, 179 minutos, 1 gol e 1 assistência. Números modestos, mas é reforço. E é pra repor saída cara, por lesão.
4: Só quando você vê que um time começa a subir, né, de patamar, é quando ele para de buscar jogador desconhecido de Série C, Série D, jogador aí que ninguém conhece, e vai na Série A, né? Então o Vila mudou o mercado. O Vila realmente mudou o patamar. O Vila já não busca refugo mais, né? Assim, é um jogador que não tá tendo tantas oportunidades na Série A do Campeonato Brasileiro, ok, mas ele tá na Série A do Campeonato Brasileiro. O mercado dele é de Série A, né? Então o Vila mudou o patamar aí, eu acredito que...
1: Só que o grande negócio, ô Joãozão, é que o Vila, por meio do Hugo e também do Alarcon, ele tá muito assertivo, porque... Mas vamos fazer um exercício aqui, o motor, Iago e João. Se a gente tivesse hoje anunciando um tal de Jean do Maranhão, qual que seria a reação?
4: É, aí, meu amigo. Aí, mas assim, aposta no futebol ela tem que acontecer, né, mestre? Você traz aí dois jogadores que, no ponto de vista da própria comissão técnica, chega pra poder ser titular. E aí você vai no mercado e busca o tal Rian do Maranhão.
12: É, mas vocês estão esquecendo que... também do Romano, hein? Romano também veio aqui.
1: Ei, foi boa.
12: Ele foi lá em Brasília, buscou o cara.
1: O Alarcon que buscou.
2: É, o Alarcon, o custo-benefício dele para o Vila Nova é sensacional. É espetacular. A mudança do Frontini para o Guilherme Alarcon, que também era um mero desconhecido, simplesmente foi um ganho fantástico para Vila Nova, fantástico. Então o Alarcon realmente faz um trabalho excepcional, parabéns, né? O time do Vila é um todo, né? Às vezes até um cara, uma figura absolutamente esquecida dentro do próprio Vila Nova e também por nós de parte da imprensa, mas bem lembrado aí pelo Iago, nós precisamos dar méritos também ao Guilherme Alarcon. E o Geninho sempre gostou muito do Alarcon, que sempre tratou muito bem o Geninho, aqui a Rádio Bandeirantes, não apenas por isso, mas pelo trabalho que ele está desenvolvendo. Olha, o Vila realmente está um clube assim, se organizando muito. De repente, chega lá em dezembro, finalzinho de novembro ali, pode não conseguir a classificação, mas o Vila está se organizando para subir. Cara, o time do Vila realmente está se organizando para subir. Se tem um time hoje aqui em Goiânia cotado para subir, esse time é o Vila Nova.
12: O cara que acerta nesse tanto de contratações, ah, ele só acerta? Não, eu penso que ele errou em apenas um que até agora pode acertar, que é o Marcelo, né? O Caio Marcelo.
1: Caio Marcelo.
12: Ainda tá em tempo também de ser uma contratação assertiva.
1: Tá em tempo de se recuperar,
12: tá, né? Tá em tempo de se recuperar.
1: Jogador que não jogou no futebol brasileiro, inclusive. Exatamente. Jogou lá no futebol asiático muito tempo.
12: Mas a média de acerto do Alarcon, ela é muito grande para um diretor de futebol que trabalha, né, com algumas adversidades financeiras e traz vários jogadores aí que futuramente tá rendendo financeiramente pro Vila, que foi o caso do Pedro Romano, né? Foi o caso do Rian, que pode render também pro Vila. Então são essas situações aí que a gente vê o grande profissional que é o Alarcon.
4: Cara, você sabe quem tá aqui, que tava aqui mandando mensagem?
12: Jean.
4: Fala quem é esse cara aí, pelo amor de Deus, que eu preciso dormir. O Geninho, rapaz, tá lá acompanhando.
12: Geninho,
4: tá lá, rapaz, acompanhando. Não,
12: genial.
4: Cura logo mais essa aí que eu preciso ir dormir, cara. Tô esperando você falar. Um abraço.
2: Dormiu, é, hora dessa? Pro interior mesmo, hein?
12: Eita, tá dormindo.

0: ia lá e fazia o gol. Um raio, o Robin. Melhor fase do Robin foi essa aí.
1: Ih, motorzinho, deve dar uma saudade.
0: Nossa, se andava não, porque os caras eram contra, né? Eu, é. Contra era,
1: não, mas
0: era...
1: eu falo assim, aí hoje a gente tem que comentar.
0: É, não, mas.
1: Essa tá... galera que tá aí, né? Pra não.
0: Eu peguei o Ronaldo Fenômeno parando, moço, no Corinthians. O atleta tava na Série A na época.
1: E ele tava grandão mesmo?
0: Tava. Só que aí o Jair deu um espaço de 20 metros pra ele assim. Eu falei, Jair, marca o homem de perto. Marca o homem de perto. Deram 20 metros pra ele, ele. Gol. Eu falei, como que esse cara fez esse gol, bicho? Lá no Pacaembu. Gol lá no Pacaembu, aí perdemos pro Corinthians, acho que foi 3-1 pro Corinthians. Então, assim, joguei contra grandes jogadores.
2: Igual aquele jogo do Ronaldo lá, o motor, contra o Santos. Foi no deram Pacaembu. Deram espaço pra ele também, ele mete um gol de cobertura lá na... Como que era o nome
0: foi
2: do
0: na Vila.
2: Santos, rapaz?
0: Era o Fábio Costa.
2: É na Vila.
0: Fábio Costa.
2: Fábio Costa, ele só Paulista. Ficou procurando, buscando a raia.
0: Era o Fábio
2: Costa. A bola
0: Costa.
2: Lá dentro lá.
0: Exatamente.
2: Cara... O Ronaldo era fenômeno mesmo.
0: Ali pra marcar, você desce 20 metros pra ele, você fala assim, pô, o bicho tá gordo. E ele tava gordo, velho. Tava gordo pro futebol. Mas como é que pega? Não tinha como não.
1: 8h55, o Iago não tava aqui no momento. Eu recupero aqui, volto um pouquinho do Goiás, porque falamos de contratação no Atlético. Mas Iago!
3: Cara, o Goiás tem algumas contratações aí já avançadas.
1: Ah,
3: principalmente
1: é?
3: Um extrema.
1: Ó. Oh.
3: Tem. Eu não soltei ainda, porque assim... Esperando mesmo chegar naquela fase de finalização, porque
0: só
3: depois
0: te,
3: solta.
0: Só te interrompo, nós vamos passar o boleiro pra meia-noite.
3: É?
0: O boleiro pra meia-noite. Aí você vai contar essas histórias meia-noite pra deixar todo mundo acordado. Porque não tem cabimento,
3: né? Tem contratação. Só que o problema
2: mas do é. Mas é bom?
3: João, o extremo é bom. O extremo é bom. É melhor, eu acho melhor do que esse aí da Série A do Vila.
0: Mas o bom pra você era bom nível Nicolas?
3: Não, Nicolas não, cara. Ah. Nicolas eu só falei a informação, ah. Né? Que teve uma sondagem, uma conversa, mas o Michel sequer chegou a negociar com ele.
0: Sim, sim.
3: Né? A boa relação do Nicolas é com o Paulo Rogério, né? Que ele teve aqui na época que o Paulo Rogério junto com o próprio, acho que foi o Paulo Rogério, né? Já tinha saído o Arley e o Eduardo Pinheiro, que eles montaram aquele time que conseguiu acesso. Então tem um bom relacionamento com o Nicolas, mas não chegou a negociar porque precisa passar isso pelo Michel, né? Foi uma sondagem apenas. Que não deve se concretizar, até porque você tem o Anselmo Ramon que ganha muito bem e o Nicolas ganha 120 mil com o Nicolas, eu tenho a informação. Agora, esse extremo é um extremo bom, cara.
2: Falei pra você.
3: É, mas o problema é justamente o dinheiro, João, porque ele não chega antes dessa janela. A janela fecha agora, sexta, né? Dia 17?
1: Ela fecha pra rodada,
0: uma pequenininha,
1: né? Aí ela reabre na
3: dia
1: semana
3: 20.
1: Que vem. Isso,
3: então, assim, nós só vamos ter aí alguma atualização depois do dia 20. Então. A chance é quase mínima dessas contratações chegarem antes dessa janela abrir.
2: É,
3: dia
2: mas
3: 20.
2: Já vai contratar, tá
3: vai
2: vendo?
3: Contratar.
2: Já muda o discurso. Precisa de, primeiro, trazer os jogadores que estão no departamento médico urgente e também o Lucas. Três grandes contratações, mesmo porque o Lourenço já esteve em campo na última partida. E aí, o Goiás, para sonhar com classificação, Iago, com esse time pode até sonhar, mas, assim, a possibilidade ela é mínima. Agora, se quiser sonhar com algo. Real, o Goiás precisa contratar pelo menos três bons atacantes. Tomara que esse que você está falando, esteja falando aí seja bom mesmo, porque vai precisar.
1: 8h57, então é hora de dar tchau.
0: Ó? Oh?
1: Então, tchau, Joãozão.
2: Uai, então, beleza, tá vendo aí? Depois a internet, quando funciona, Guga, vai embora. Vai embora.
0: O Luther não tá aí, não.
2: É difícil.
1: Mas o Luther não, também mas... não tava hoje mais cedo.
2: O Luther hoje foi bem, hoje não deu problema nenhum.
0: João, você chamou ele na xinge, chamou. Você chamou ele, não é possível. Hoje ele tava soltando até vinheta de risada, de isso, de aquilo. Eu falei.
2: Hoje eu já sabia que não ia dar problema, motorzinho.
1: Então, um abraço, João Batista, Joãozão. Um abraço, Wesley Souza.
0: Valeu, um abraço, Guga. Um abraço.
2: Deus, com Deus.
1: Um abraço, Iago Vinícius.
3: Um abraço, meu irmão. Fica com Deus e até amanhã.
1: Aliviado, mano.
0: Tá nossa, feliz, senhora. Tá feliz.
3: Tô satisfeito, credo.
1: Então vem aí o apito esportivo, que também já foi apito final, com Nilton César, Luiz Duarte, Richard Oliveira e com você aqui na audiência. Volta amanhã no Esporte em Debate aqui na Bandeirantes Goiânia. Tchau.
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3: Em Goiânia, são exatamente 9h02.
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3: Agora são 9h02, 9, apito esportivo, vamos juntos. Gente, essa semana tem apito esportivo normal todos os dias, das 9h às 11h da noite, coladinho com Boleiragem, com o Iago Rodrigues, com o Wesley Souza, com o Gustavo Ramos, com o João Batista, Joãozão, a partir de agora conosco no FM 98.7, a rádio mais esportivo, a rádio mais esportiva do estado de Goiás. Vamos destacar a Copa do Mundo. Acabou o sonho da França, a Espanha está na final. Amanhã tem outro jogo da semifinal. Destacar o Vila Nova está no mercado. O filho pródigo está de volta. Já já você fica sabendo aqui no nosso apito esportivo. Vamos falar do Atlético, que está no mercado também se reforçando. Vamos repercutir o Goiás, por enquanto é o único que não anunciou nenhuma contratação. Essas e outras informações a partir de agora no apito esportivo. 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